0: Câncer não espera. Hoje, quanto mais você descobrir esse diagnóstico mais rápido, melhor sua chance de cura.
1: Segundo o INCA, o Instituto Nacional de Câncer, o Brasil deve registrar mais de 780 mil novos casos de câncer por ano até 2028. Desse total, cerca de 40 mil serão de câncer de cabeça e pescoço. O problema é que a maioria ainda é diagnosticada tardiamente. E é justamente para mudar essa realidade que a campanha Julho Verde reforça um alerta. Identificar os sintomas cedo pode aumentar as chances de cura. O câncer de cabeça e pescoço reúne tumores que atingem regiões como boca, garganta, laringe, nariz, tireoide e pele da face e do pescoço. Entre os principais fatores de risco estão o tabagismo, o consumo de bebidas alcoólicas e a infecção persistente pelo HPV. Quando descoberto precocemente, as chances de sucesso do tratamento aumentam e o risco de sequelas diminui, explica Isabela Costa Santos, chefe substituta do setor de cirurgia de cabeça e pescoço do INCA.
2: É importante a gente entender que quanto mais cedo essa doença é diagnosticada, melhores são os resultados. Em qualquer lugar do mundo, se você pode tratar um tumor no estágio inicial, nós estamos falando de índices de cura muito melhores, né? E altos.
1: A prevenção passa por hábitos saudáveis, alimentação equilibrada, higiene bucal, prática de atividade física, proteção contra o sol e vacinação contra o HPV, oferecida pelo SUS para crianças e adolescentes na faixa indicada pelo Programa Nacional de Imunizações. E a vacinação é um grande aliado no combate à doença, destaca o secretário de Atenção Especializada à Saúde do Ministério da Saúde, Mozart Júlio Tabosa Salles.
3: Então, a vacinação contra HPV é fundamental para a prevenção do câncer de cabeça e pescoço, fundamental das doenças laringeais. Precisamos trabalhar isso e fazer de maneira muito efetiva. E isso é fundamental. O Brasil já tem hoje 82, 83% de cobertura entre as meninas, cerca de 60%, um pouco mais, um pouco menos entre os meninos. Precisamos subir mais o patamar de cobertura entre os homens para que a gente possa chegar naquilo que é ideal.
1: Ao perceber sintomas persistentes, como feridas na boca que não cicatrizam, rouquidão prolongada, dificuldade para engolir ou caroços no pescoço, a orientação é procurar a unidade básica de saúde mais próxima. Se houver necessidade, o paciente é encaminhado para exames e atendimento especializado. Reportagem Pablo Mundim.
4: E o Ministério da Saúde publicou portaria que define os 18 medicamentos oncológicos considerados de altíssimo custo para oferta no Sistema Único de Saúde.
5: A relação abrange fármacos para tratamento de diversos tipos de câncer, como o de mama, pulmão, gástrico, ovário, medula óssea e a leucemia.
4: A medida determina a forma como o medicamento será apresentado e os critérios analisados para definição de altíssimo custo.
5: A estratégia prioriza a economia em escala e a garantia de acesso aos medicamentos já incorporados pela Comissão Nacional de Incorporação de Tecnologias no Sistema Único de Saúde.
4: Julho é um mês com datas importantes para a luta racial no Brasil.
5: No último sábado, dia 25, foi comemorado o Dia Internacional da Mulher Negra, Latino-Americana e Caribenha.
4: E no dia 20, o Estatuto da Igualdade Racial completou 16 anos.
5: O Estatuto estabeleceu em lei uma série de diretrizes para a condução das políticas públicas de combate ao racismo e de redução das desigualdades raciais no país.
4: E hoje nós conversamos mais cedo com a secretária executiva do Ministério da Igualdade Racial, Bárbara Oliveira Souza, sobre esse marco. Vamos acompanhar.
5: Olá, secretária, bem-vinda à Voz do Brasil. Olha, a gente queria começar então falando do Estatuto da Igualdade Racial, que está completando 16 anos, e queria que a senhora trouxesse para a gente então quais são os principais avanços desde a criação da lei, o que, que ela trouxe aí de inovação.
6: Não, perfeito. Bom, o Estatuto da Igualdade Racial é uma grande conquista nossa, né, que está completando agora em julho 16 anos de vigência. Então, com muita alegria, Mariana Jungmann e Luciano Seixas, nós do Ministério da Igualdade Racial agradecemos muito por esse convite para dialogar sobre esse marco fundamental para a política de igualdade racial do Brasil. E o Estatuto, ele fez um processo de trazer como responsabilidade para o Estado brasileiro a obrigação de enfrentar o racismo nas suas políticas, nas suas ações. E conseguiu construir base sólida para que a gente tivesse um processo de amadurecimento das ações afirmativas nas universidades e na educação superior, como hoje temos, e temos diversos avanços, né, a partir dessa lei, como temos também as ações afirmativas nos concursos públicos, que também tem gerado muito resultado, além de políticas públicas transversais na saúde, na educação, na cultura, no trabalho e na moradia, para, de fato, superar o racismo estrutural e promover a igualdade racial no Brasil, que é algo tão central. A gente tem alguns resultados, eu estava falando da lei de cotas, como, por exemplo, uma ampla presença hoje de estudantes negros e negras nas universidades. São mais de 4 milhões de estudantes que ocupam universidades públicas e privadas no Brasil. Isso é um avanço se a gente pensa os dados estatísticos em relação aos anos 2000, né? Quando apenas 2% da população negra estava na universidade.
4: Bom, secretária, a senhora citou aí as questões de cotas, vale para a educação, vale também para o trabalho. Na verdade, o Estatuto da Igualdade Racial reúne direitos em diversas áreas, né? Educação, trabalho, também saúde, na cultura. Na prática, como é que ele impacta a vida da população brasileira?
6: Não, perfeito. O Estatuto, ele orienta as políticas de igualdade racial e traz alguns aspectos que são centrais para a forma como a gente se organiza no governo federal e também em articulação com governos estaduais e municipais para implementar essa política. E traz alguns princípios, como por exemplo da transversalidade. Então, ele prevê essa articulação com os vários ministérios que executam ações voltadas para a igualdade racial e para a superação do racismo.
5: A gente está falando aí de 16 anos da construção dessa política, a senhora mencionou políticas afirmativas também, mas apesar disso a gente ainda continua precisando trabalhar em torno da redução das desigualdades raciais, né, que são uma realidade no país. Quais são os maiores desafios que a senhora considera para que os direitos previstos no Estatuto realmente se tornem uma realidade e se tornem presentes mesmo?
6: Essa pergunta, Mariana, agradeço muito. Eu acho que ela é chave para a gente avaliar o porquê que a política de igualdade racial ainda é muito importante no Brasil hoje. A gente tem avanços fundamentais em marcos legais, temos uma política nacional estruturada, temos o Sistema Nacional de Promoção da Igualdade Racial, que leva essa política para governos estaduais e municipais, mas uma conquista, inclusive, do Estatuto da Igualdade Racial, é ele quem cria o SUS, né, o nosso SUS da Igualdade Racial, que é o SINAPIR, e que hoje está presente nos 27 estados da federação e em quase 500 municípios. Vou começar por esse ponto, porque é um ponto que demonstra avanço, mas demonstra também desafio, né, que é o foco da sua pergunta, e por que que é importante a gente avançar nisso. É fundamental que a gente busque incrementar e capilarizar cada vez mais essa política e avançar em mais estados e municípios. Está em curso a elaboração da resposta a ela, a DPF Vidas Negras, a DPF 973, que obriga o governo federal a atualizar o segundo Plano Nacional de Promoção da Igualdade Racial. A gente vem trabalhando nisso ativamente. E, obviamente, a gente vem também destacando a importância de que estados e municípios também sejam envolvidos nessa obrigação de fazer dessa ação, pela importância da gente federalizar essa política. Então, é um desafio que a gente ainda tem, temos um avanço importante, estamos nos 27 estados, mas precisamos, de fato, avançar e capilarizar essa política no Brasil. Outro ponto é que os dados socioeconômicos, de segurança pública, são muitas as dimensões que ainda demonstram que, mesmo tendo avançado muitíssimo, e de fato há na história, né, ao longo da história, um incremento importante na política de igualdade racial no Brasil, é possível a gente avaliar que ainda há muito o que fazer. E os dados que foram publicados recentemente do Fórum Brasileiro de Segurança Pública e do Atlas da Violência, por exemplo, pegando apenas um aspecto, demonstram a relevância da gente avançar na política de igualdade racial para enfrentar esse racismo que toca a vida das pessoas, que toca o cotidiano das pessoas. 83% das vítimas de morte decorrentes de intervenções policiais no Brasil são pessoas negras. E o jovem negro tem 3 vezes mais chance de ser vítima de homicídio no Brasil do que o jovem não negro. Então, essa inequidade tão presente nas famílias, nas mães, né, ela precisa ser enfrentada. E esse enfrentamento, ele também tem algo estruturante para guiar a nossa política de igualdade racial O Estatuto da Igualdade Racial, ele fortalece isso, e obviamente os dados socioeconômicos, sociais do Brasil, eles são um chamariz para a importância da gente priorizar de forma central a relevância da política de igualdade racial e do enfrentamento ao racismo na nossa atuação no Estado brasileiro.
4: Muito bem, nós conversamos com a secretária executiva do Ministério da Igualdade Racial, Bárbara Oliveira Souza. Muito obrigado, secretária, por sua presença aqui na Voz do Brasil.
6: Eu que agradeço, Luciano Seixas, agradeço muito, Mariana Jungmann, por esse espaço dedicado aqui ao Ministério da Igualdade Racial.
5: E é importante a gente destacar os principais canais de denúncia para crimes raciais no país.
4: Caso você viva ou presencie um ato de racismo ou injúria racial, é possível fazer a denúncia por meio do Disque 100, canal de direitos humanos do governo federal.
5: Ou pela plataforma Fala BR, que reúne as ouvidorias também do governo federal.
4: E é sempre bom lembrar que racismo é crime, portanto, pode ser denunciado em delegacias de polícia e para o Ministério Público.
5: E também responsáveis, vocês já repararam naquele selinho colorido que aparece antes dos desenhos, filmes e jogos de celular? Aquilo ali é a classificação indicativa, uma ajuda de ouro para você saber o que é seguro para a idade do seu filho.
4: Na hora de saber se um filme, desenho ou jogo eletrônico é recomendado para crianças e adolescentes, a classificação indicativa funciona como um instrumento para proteger os jovens de conteúdos impróprios em cada fase do desenvolvimento.
7: A dona de casa, Natália da Silva, tem 4 filhos. Durante o dia, eles estudam, brincam, praticam esportes e fazem atividades ao ar livre. E em alguns momentos, também assistem televisão. Natália conta que o acesso às telas é monitorado por ela, que observa cada conteúdo escolhido.
8: Filmes eu vejo antes. Desenho eu costumo sentar para assistir com elas mesmo. Muitas vezes eles mesmos vêm e conversam com a gente sobre o que tem no desenho, sobre curiosidades que eles viram. Mas assim, sempre observando a classificação de tipo de filmes e desenhos.
7: Para orientar a Natália e outros pais na hora de escolher o que é apropriado para os filhos assistirem, existe a classificação indicativa. A informação estabelece a idade recomendada para programas, filmes e até mesmo eventos culturais exibidos em público. Como explica o coordenador de políticas de classificação indicativa audiovisual, Eduardo Nepomuceno.
9: A classificação indicativa é uma informação para as famílias a respeito dos conteúdos presentes nas obras audiovisuais, nos espetáculos públicos, né? Nos streamings, nas TVs a cabo, TV por assinatura, no cinema e nos aplicativos e jogos.
7: A classificação indicativa leva em conta se a produção exibe cenas de violência, se há conteúdo sexual ou de nudez, ou se faz uso ou referência a drogas lícitas e ilícitas. Também observa se há linguagem ofensiva ou situações que possam causar medo ou forte impacto emocional. A partir da identificação desses elementos, é definida a faixa etária adequada para cada fase do desenvolvimento, como destaca o coordenador de políticas de classificação indicativa audiovisual, Eduardo Nepomuceno.
9: Cada um desses grandes eixos tem critérios específicos para cada faixa etária. Em razão desses conteúdos identificados, é que a gente consegue chegar numa faixa etária indicada para cada momento do desenvolvimento das crianças e dos adolescentes.
7: A classificação indicativa de obras audiovisuais funciona como um instrumento de proteção aos direitos de crianças e adolescentes. A neuropsicóloga Renata Nunes destaca como a indicação da idade tem a ver com a compreensão da criança em certas fases da infância.
10: Elas são orientadas por essas fases do desenvolvimento, para que ela não tenha acesso a conteúdos que ela ainda não está pronta emocionalmente, mas isso tudo não precisa ser inflexível. Os pais precisam entender quem são seus filhos.
7: Para avaliar qual a classificação indicativa de uma obra do circuito comercial, é atribuída uma faixa etária. Além disso, há uma mensagem que diz os principais temas presentes na obra. Para vídeos disponíveis em plataformas de streaming, a própria plataforma realiza a autoclassificação seguindo os parâmetros estabelecidos. Reportagem Márcia Fernandes.
5: Hoje, o Brasil conquistou um novo reconhecimento internacional para a cultura.
4: O Teatro Amazonas, em Manaus, e o Teatro da Paz, em Belém, passaram a integrar a lista do Patrimônio Mundial da Unesco.
5: Com isso, o país chega a 26 bens reconhecidos pela organização.
4: Os dois monumentos eram tombados pelo Instituto do Patrimônio Histórico e Artístico Nacional, o IFAM, desde os anos 1960.
5: Conheça um pouco da história desses dois monumentos na reportagem de Luana Karen.
11: Foi durante o ciclo da borracha, período em que a extração do látex deu impulso para um grande crescimento econômico da região norte, que surgiram os teatros Amazonas, em Manaus, e da Paz, em Belém. Era fim do século XIX e a riqueza produzida pelo chamado ouro branco despertou nas elites da época o desejo de reproduzir no coração da maior floresta tropical do mundo o requinte das grandes capitais europeias. Primeiro veio o Teatro da Paz, em 1878. Inspirado na arquitetura neoclássica italiana, tornou-se símbolo da prosperidade da capital paraense, então principal porta de saída da borracha para o mundo. Quase duas décadas depois, em 1896, foi a vez do Teatro Amazonas abrir as portas em Manaus. De estilo renascentista, o edifício preserva até hoje parte da arquitetura e decoração originais. Embora inspirados na estética europeia, os dois monumentos incorporaram referências amazônicas, pinturas, madeiras nobres e elementos decorativos da região ajudam a contar a história do encontro entre a cultura local e as influências trazidas do outro lado do Atlântico. O compositor brasileiro Carlos Gomes chegou a se apresentar no Teatro da Paz, mas não conseguiu ver o Amazonas inaugurado. Morreu três meses antes, sendo homenageado na pintura que representa a ópera, no teto do Teatro Manauara. Aliás, marcados pelos concertos clássicos, apresentações de balé e óperas, os espaços também se abriram à cultura popular. Nomes como Milton Nascimento e Roger Waters passaram pelo Amazonas, que recebeu até uma visita inusitada em 1997 das Spice Girls, no auge da carreira. Agora, mais de um século depois de terem sido erguidos como símbolos da riqueza da borracha, os teatros da Amazônia ganharam um novo significado, o de patrimônio de toda a humanidade. O presidente do IFAM, Instituto do Patrimônio Histórico e Artístico Nacional, Davidson Guzmão, destacou que a medida também é um reconhecimento da cultura produzida pela região amazônica.
12: A Amazônia, para além do paradigma do meio ambiente e do patrimônio natural, é também reconhecida pela sua produção cultural, pela sua produção artística e pelos circuitos culturais que os teatros engendram.
11: Os teatros Amazonas e da Paz foram tombados pelo IFAM na década de 1960. Agora passam a figurar juntos na lista do Patrimônio Mundial Cultural da Unesco, a Organização das Nações Unidas para a Educação, a Ciência e a Cultura, com o nome Teatros da Amazônia. Com isso, o Brasil passa a contar com 26 sítios inscritos na lista. Reportagem Luana Karen.
4: A Defesa Civil Nacional segue prestando apoio humanitário aos municípios do interior de São Paulo. A região foi atingida por fortes chuvas na última sexta-feira, dia 24.
5: No sábado, foi reconhecida a situação de emergência dos municípios de Taquaritinga, Ribeirão Preto e Dumont.
4: Com a medida, as prefeituras podem solicitar recursos federais para ações de socorro, assistência humanitária à população afetada e recuperação das áreas atingidas.
5: Foram realizadas também visitas aos municípios de Guariba e Dumont para levantamento dos danos.
4: O diretor do Departamento de Assistência Humanitária do Ministério da Integração e do Desenvolvimento Regional, Wesley de Almeida Felinto, deu detalhes da ação.
13: Prosseguimos depois ao município de Guariba, Guaíba, o mais afetado da região, e sentamos com a Defesa Civil do município para iniciarmos o processo de reconhecimento federal e as orientações junto ao setor de engenharia e inspeções em campo para orientação quanto às ações de assistência humanitária, restabelecimento dos serviços essenciais e recuperação. Neste momento, a gente se encontra no município de Dumont, finalizando também o reconhecimento federal para posterior envio à Defesa Civil Estadual de São Paulo, e a equipe de engenharia está em campo visitando ainda algumas áreas afetadas no município de Dumont.
5: E um alerta pelo celular informa se onde você vive corre algum risco de evento climático intenso, sejam chuvas ou incêndios.
4: Com esse aviso, é possível se prevenir contra desastres.
14: A Defesa Civil Nacional oferece um serviço gratuito para envio de alertas sobre situações de emergência diretamente ao celular. As mensagens podem avisar sobre chuvas intensas, alagamentos, deslizamentos de terra, incêndios florestais, tornados e outros riscos. O cadastro pode ser feito por SMS, WhatsApp ou Telegram. Para receber por mensagem, basta enviar o CEP da localidade de interesse para o número 40199. No WhatsApp, é necessário iniciar uma conversa com o número 61 2034 4611 e seguir as orientações do assistente virtual. No Telegram, basta procurar por Defesa Civil Alertas, enviar a mensagem Olá e concluir o cadastro. Também é possível receber avisos automaticamente pela TV por assinatura, pelos alertas públicos do Google e pela tecnologia Cell Broadcast, disponível em aparelhos compatíveis conectados às redes 4G e 5G. Nesses casos, não é necessário fazer cadastro. Natália Koslick para a Voz do Brasil.
5: E essas foram as notícias do governo federal.
4: Fique agora com as notícias do Poder Judiciário e do Congresso Nacional. Boa noite.
5: Boa noite, bom fim, boa noite, até amanhã.
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17: Ministro aposentado Otávio Galotti é velado no Supremo Tribunal Federal com a presença de ministros, autoridades e familiares. TSE realiza Semana Nacional do Sistema Eletrônico de Votação entre 3 e 9 de agosto. STJ decide que prazo de 90 dias para indenização em proteção veicular é válido. Boa noite, eu sou Marcela Luiza. O Supremo Tribunal Federal decretou luto oficial de 3 dias pelo falecimento do ministro aposentado Otávio Galotti, que morreu ontem aos 95 anos. Nesta segunda-feira, houve o velório no Salão Branco do Tribunal, com a presença de ministros, autoridades e familiares. O presidente do STF, ministro Edson Fachin, destacou o papel de Galotti na magistratura brasileira.
18: Recordar o ministro Galotti. Não evocamos apenas o integrante da história desse tribunal. Evocamos uma determinada compreensão da magistratura, aquela que reconhece que a autoridade moral precede a autoridade jurídica, que a legitimidade das decisões repousa antes de tudo na integridade daqueles que a proferem. A morte interrompe uma biografia, mas não alcança um legado. As decisões permanecem nos livros, os ensinamentos permanecem na memória de todos nós, o exemplo permanece nas instituições.
17: Nascido no Rio de Janeiro em 1930, Otávio Galotti formou-se em Direito em 1953. Foi integrante do STF entre 1984 e 2000, sendo presidente da Corte de 93 a 95. Também presidiu o Tribunal Superior Eleitoral entre 1994 e 1996 e teve papel relevante na consolidação da jurisprudência constitucional durante os primeiros anos de vigência da Constituição de 88. O sepultamento está marcado para amanhã no Rio de Janeiro. Tribunal Superior Eleitoral realiza a primeira edição da Semana Nacional do Sistema Eletrônico de Votação de 3 a 9 de agosto. RIMAC Souto.
19: O objetivo é aproximar a justiça eleitoral da sociedade e ampliar o conhecimento sobre o funcionamento, a segurança, a transparência e a auditabilidade da urna eletrônica. O lançamento da Semana Nacional do Sistema Eletrônico de Votação será feito pelo presidente do TSE, ministro Cássio Nunes Marques, durante a sessão plenária de abertura do segundo semestre forense de 2026, na próxima segunda-feira, dia 3 de agosto. A iniciativa envolve todos os tribunais regionais eleitorais do país, com ações como visitas a escolas, demonstrações da urna eletrônica, palestras, exposições e distribuições de materiais informativos oficiais sobre o processo eleitoral. A programação termina no domingo, dia 9 de agosto, com a Corrida pela Democracia, no Autódromo Nelson Piquet, em Brasília.
17: Para a terceira turma do STJ, é válida a cláusula de contratos de proteção patrimonial mutualista, que estabelece prazo de até 90 dias úteis para o pagamento de indenização após um prejuízo. Tiago Gomide.
20: Os ministros analisaram o caso de um associado de uma cooperativa de transportes de Goiás que teve veículo roubado e questionou a demora no pagamento da indenização. O colegiado entendeu que os contratos de proteção patrimonial mutualista têm características diferentes dos seguros tradicionais e por isso não se aplicam automaticamente às regras da SUSEP que estabelecem um prazo de até 30 dias para seguradoras. Segundo o relator do caso, o ministro Ricardo Vilas Boas Cueva, a Lei Complementar 213 de 2025 passou a prever a fiscalização dessas operações pela SUSEP, mas ainda não há uma regulamentação específica para esse tipo de contrato.
17: Estão abertas as inscrições para o mutirão da 16ª Semana Nacional da Execução Trabalhista. Rocine Gomes.
21: Essa é uma forma mais radical de fazer com que a decisão judicial seja cumprida e que tudo o que é devido seja pago. Com o slogan Seu Direito por Inteiro, a iniciativa, marcada para o período de 14 a 18 de setembro em todo o Brasil, é um esforço concentrado para localizar bens de devedores, incentivar acordos e dar mais celeridade ao pagamento dos créditos trabalhistas. Para outras informações sobre a 16ª Semana Nacional da Execução Trabalhista, acesse csjt.jus.br.
17: 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Uma boa noite e até amanhã.
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22: Eu sou Paula Groba.
23: E eu sou Ricardo Nakaoka.
22: E estes são os destaques de hoje do Jornal do Senado, que começa agora.
23: Comissão de Relações Exteriores vai acompanhar medidas do governo contra a tarifaço dos Estados Unidos.
22: Nova lei permite venda de spray de pimenta para mulheres.
23: Senado aprova projetos para fortalecer a recuperação ambiental e a economia circular.
22: Boa noite.
23: Boa noite.
22: As novas tarifas impostas pelos Estados Unidos a produtos brasileiros acendeu um alerta no Senado.
23: A Comissão de Relações Exteriores quer avaliar a resposta do governo e possíveis medidas do Congresso. O tema será debatido pelo colegiado, que solicitou informações sobre as ações do Brasil diante desse novo cenário. Repórter Márcio Maturana.
24: O presidente da Comissão de Relações Exteriores, senador Nelsinho Tradi, do PSD de Mato Grosso do Sul, enviou um pedido de informações ao Ministério do Desenvolvimento, Indústria, Comércio e Serviços sobre a estratégia do Brasil em relação às novas tarifas de 25% impostas pelo presidente dos Estados Unidos, Donald Trump, sobre produtos brasileiros. Uma das perguntas é sobre a possível aplicação da Lei da Reciprocidade Econômica, aprovada pelo Congresso em 2025.
25: O Congresso aprovou essa legislação e agora cabe ao Senado acompanhar a sua implementação. Precisamos entender se os instrumentos criados são suficientes para enfrentar uma situação como essa e, se necessário, discutir aperfeiçoamentos, sempre com base em critérios técnicos e na proteção da economia brasileira.
24: As novas tarifas de Trump alcançam 3 mil itens, o que significa 18% das exportações brasileiras para os dos Estados Unidos, segundo cálculos do Ministério do Desenvolvimento. Isso corresponde a 37,6 bilhões de reais, com base nas exportações de 2024, antes dos primeiros tarifaços. No mesmo dia em que começou o novo tarifaço, 22 de julho, o presidente Lula assinou uma medida provisória criando o Plano Brasil Soberano 3, que abre 18 bilhões e meio de reais em linhas de crédito com juros subsidiados para exportadores. Também nessa data, Lula sancionou uma lei derivada de outra medida provisória que criou linhas de financiamento no Plano Brasil Soberano, com expansão apresentada pelo Congresso Nacional para setores estratégicos. O objetivo do pedido de informações, segundo Nelson Utrade, é oferecer aos senadores informações técnicas para eventuais iniciativas legislativas.
25: A Comissão de Relações Exteriores não substitui o Executivo na condução da política comercial, mas pode contribuir para a construção de soluções e acompanhar a atuação do governo. Foi isso que fizemos desde o início.
24: No dia 4 de agosto, o grupo de trabalho criado pela Comissão de Relações Exteriores vai discutir novos mercados para as exportações brasileiras com representantes do governo e do setor privado, priorizando questões sobre proteínas de origem animal.
22: A proposta, que cria medidas de apoio às empresas brasileiras afetadas pelo tarifaço dos Estados Unidos, é uma das 32 medidas provisórias que aguardam votação no Congresso. Na próxima semana, o Congresso Nacional retoma os trabalhos e entre as propostas pendentes estão também a que prevê subsídios para combustíveis e a chamada taxa das blusinhas, que alterou as regras de tributação das compras internacionais de pequeno valor. As medidas provisórias têm efeito imediato, mas precisam ser aprovadas pelo Congresso para virarem lei. Se não forem votadas em até 120 dias, perdem a validade.
23: Também aguarda análise o novo Desenrola Brasil, voltado à renegociação de dívidas de pessoas físicas, microempresas e estudantes. O programa permite que devedores com renda mensal de até R$ 8.105 refinanciem dívidas de até R$ 15.000 por banco, com juros de até 1,99% ao mês. Para o senador Paulo Paim, do PT do Rio Grande do Sul, a iniciativa contribui para a recuperação da economia e o alívio do orçamento das famílias. A medida provisória ainda depende da instalação da comissão mista para começar a ser analisada e depois seguir para a Câmara e o Senado.
0: Trata-se de uma medida concreta que oferece condições reais para que as pessoas saiam do sufoco financeiro. É uma forma de devolver dignidade a quem mais precisa, aliviando o orçamento das famílias e permitindo que voltem a planejar suas vidas com mais segurança.
22: Mulheres vítimas de violência passam a ter uma nova forma de autodefesa prevista em lei. Foi sancionada a norma que autoriza a venda de spray de pimenta para uso civil feminino, com regras para a compra e a utilização da substância.
23: A lei foi sancionada em meio ao aumento de casos de violência contra a mulher no país. Repórter Patrícia Oliveira.
1: A nova lei sancionada pelo presidente Lula permite a comercialização, aquisição e posse do spray de pimenta para a defesa pessoal das mulheres com mais de 18 anos. Esse spray provoca ardência intensa nos olhos, na pele e nas mucosas e assim pode conter temporariamente o agressor. O uso dessa substância até então era restrito às forças de segurança pública e às forças armadas. O estabelecimento que comercializar o spray deverá manter o registro da venda e a identificação da compradora pelo prazo de 5 anos. O senador Laércio Oliveira, do Progressistas de Sergipe, foi o relator do projeto aprovado no Senado que deu origem à lei. Para ele, a nova lei vai ajudar na proteção da integridade física, psicológica e sexual das mulheres.
2: Essas práticas de feminicídio que a gente tem ouvido todos os dias nos deixam atônitos e muito preocupados, e a gente precisa criar mecanismos de segurança, de proteção da própria mulher.
1: Um regulamento deverá definir as especificações técnicas do spray, os limites de capacidade da embalagem, a concentração da substância e os padrões de segurança do conteúdo.
22: E a Comissão de Direitos Humanos aprovou uma recomendação ao Ministério da Saúde para agilizar o atendimento de crianças com fissura lábio-palatina pelo SUS. A proposta prevê que o tratamento tratamento especializado comecem até 30 dias após o diagnóstico.
23: A indicação recomenda o prazo máximo de um mês entre o diagnóstico e o início do tratamento. A fissura labiopalatina atinge um em cada 650 recém-nascidos no Brasil e pode comprometer a alimentação, a fala e a audição. A senadora Damaris Alves, do Republicanos do Distrito Federal, destacou que o atendimento precoce reduz complicações. O tratamento inclui cirurgias e acompanhamento multiprofissional. A recomendação segue agora para análise do Ministério da Saúde.
22: Reciclagem de baterias de carros elétricos e restauração de seringais na Amazônia. Esses foram alguns dos temas de projetos aprovados na Comissão de Meio Ambiente nesse primeiro semestre.
23: Um projeto que aumenta a pena para maus tratos a animais também foi aprovado pelo colegiado. Repórter César Mendes.
3: Recuperação florestal, economia circular e agricultura regenerativa foram temas de projetos aprovados na Comissão de Meio Ambiente. Relator da proposta que cria a Política Nacional de Revitalização dos Seringais Amazônicos, agora em análise na Comissão de Agricultura, o senador Beto Faro, do PT do Pará, disse que o declínio da atividade seringueira trouxe degradação ambiental.
6: O projeto oferece uma resposta a esses desafios ao incentivar a recuperação e revitalização dos seringais nativos.
3: Já o projeto que estabelece regras para reciclagem e rastreabilidade de baterias de veículos elétricos e híbridos é do senador Jacques Wagner, do PT da Bahia, mas o texto aprovado foi do substitutivo do senador Confúcio Moura, do MDB de Rondônia.
7: A Política Nacional de Circularidade de Baterias é fundamental para acompanhar a evolução da mobilidade elétrica.
3: Também foram aprovadas pelo colegiado as políticas nacionais de fomento à agricultura regenerativa, do senador Sérgio Petecão, do PSD do Acre, e de desenvolvimento sustentável da pesca, do senador Alessandro Vieira, do MDB de Sergipe, além do aumento da pena para maus tratos a animais, proposta pelo senador Confúcio Moura.
22: E o Brasil passou a proibir a produção e a comercialização de alimentos obtidos por meio da alimentação forçada de animais. A lei, sancionada pelo presidente Lula, entra em vigor em 180 dias e atinge principalmente o foie gras, produzido a partir do fígado de patos e gansos submetidos à ingestão forçada de alimentos.
23: A norma teve origem em um projeto do senador Eduardo Girão, do Novo do Ceará. Quem descumprir a lei estará sujeito às penalidades previstas na Lei de Crimes Ambientais, como detenção, multa e sanções administrativas. Com edição de Paula Groba e trabalhos técnicos de Eliseu Caires, o Jornal do Senado fica por aqui. Acompanhe agora as notícias da Câmara dos Deputados. Boa noite.
22: Boa noite e até amanhã.
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9: Câmara pode tornar imprescritível crime sexual contra menores de 12 anos.
10: Proposta amplia a bolsa permanência do ProUni para alunos de meio período.
9: Deputados obrigam elaboração do plano de assistência social a cada década.
26: Boa noite. A Câmara aprovou proposta que obriga o governo a elaborar o plano de assistência social a cada 10 anos. A repórter Maria Neves tem mais detalhes sobre o texto que já foi encaminhado ao Senado.
27: A Comissão de Constituição e Justiça da Câmara dos Deputados aprovou o projeto que obriga o Poder Executivo a elaborar periodicamente o plano decenal de assistência social. Pelo texto da deputada Laura Carneiro, do PSD do Rio de Janeiro, a cada 10 anos o Poder Público deve prever metas e estratégias para melhorar o atendimento à população mais vulnerável. Laura Carneiro explica que o país conta atualmente com um plano de assistência com vigência entre 2016 e 2026. No entanto, ao contrário do que ocorre na educação, a elaboração do planejamento decenal ainda não é obrigatória por lei. Na opinião da parlamentar, estabelecer metas e diretrizes claras é fundamental para garantir a estabilidade das políticas de assistência social.
28: Em última análise, o mais importante é manter os programas de assistência social. Já é uma prática recomendada pela LOAS e agora a gente vai torná-la obrigatória. Esse plano decenal vai fortalecer as políticas públicas e evitar que a gente tenha qualquer tipo de retrocesso quando se avança numa política que atingiu aquelas determinadas metas. metas.
27: A proposta aprovada determina que as metas do Plano Decenal de Assistência Social sejam elaboradas com base nos dados oficiais do Sistema Único de Assistência Social. Ainda de acordo com o texto, o Conselho Nacional de Assistência Social será responsável por aprovar e acompanhar os resultados do planejamento em conjunto com o governo federal. Da Rádio Câmara de Brasília, Maria Neves.
4: Comissões.
5: Presidente da Comissão de Previdência, Assistência Social, Infância, Adolescência e Família, Bruno Ganem, do Podemos de São Paulo, faz um balanço positivo dos trabalhos do colegiado. Para ele, a estratégia de priorizar projetos de consenso permitiu destravar votações e acelerar a análise de propostas.
11: Em comum acordo entre todos os membros, a gente buscou priorizar as pautas consensuais e tem sido uma experiência muito bem sucedida. Quero, inclusive, parabenizar todos os membros pela forma com que permitiram que a gente buscasse esses projetos de consenso, e o que a gente descobriu é que são centenas de projetos que todo mundo é favorável, mas por uma outra razão acaba ficando parado, porque a gente perde muito tempo olhando aquilo que não é consenso.
26: Bruno Ganem afirma que a comissão está perto de zerar a fila de projetos consensuais, muitos deles voltados à proteção de crianças e adolescentes. O deputado também destaca avanços na pauta previdenciária a partir da construção de convergências entre os parlamentares.
4: Educação.
5: Avança na Câmara projeto que amplia a bolsa permanência do ProUni para estudantes de meio período. O texto foi aprovado na Comissão de Educação, como informa a repórter Júlia Lopes.
12: Estudantes matriculados em cursos de meio período poderão passar a ter acesso à bolsa permanência do programa Universidade para Todos, o ProUni. O projeto do deputado Túlio Gadelha, do PSD de Pernambuco, foi aprovado na Comissão de Educação da Câmara dos Deputados. Atualmente, a legislação prevê o benefício apenas para estudantes de cursos presenciais em período integral, com carga horária mínima de 6 horas diárias. Na prática, a proposta retira o critério de carga horária mínima do curso de graduação para a concessão da bolsa. O programa Bolsa Permanência é um auxílio financeiro mensal destinado a estudantes de graduação em situação de vulnerabilidade socioeconômica. O objetivo é evitar a evasão universitária, ajudando no pagamento de despesas como moradia, alimentação e transporte. O valor atual da bolsa é de R$ 700 e atende bolsistas do ProUni com renda familiar por pessoa de até um salário mínimo e meio. O relator da proposta, deputado Pedro Kizai, do PT de Santa Catarina, também incluiu no texto aprovado que o Ministério da Educação poderá exigir frequência e aprovação dos estudantes para a garantia do benefício.
13: Nós deixamos aberto e claro na lei que o Ministério da Educação vai exigir frequência, aprovação. Por quê? Porque se ele está recebendo dinheiro público do ProUni e mais uma bolsa permanência, ele agora precisa o quê? Dar conta do recado, como a gente diz. Dar conta, estudar, frequentar, aprovar e se profissionalizar.
12: A proposta que amplia o acesso à bolsa permanência para estudantes de graduação em cursos de meio período segue agora para análise na Comissão de Finanças e Tributação da Câmara dos Deputados. Da Rádio Câmara de Brasília, Júlia Lopes.
26: Rafael Brito, do MDB de Alagoas, defende a ampliação do programa Pé de Meia para todos os estudantes do ensino médio da rede pública, sem restrições de renda. O deputado argumenta que a permanência na escola é um desafio que vai além da condição socioeconômica das famílias.
5: Rafael Brito afirma que a experiência do programa Cartão Escola 10 em Alagoas inspirou o Pé de Meia e contribuiu para reduzir a reprovação e a evasão escolar. Ele acredita que a universalização do benefício fortalece a educação e incentiva mais jovens a concluírem o ensino médio.
14: E quando a gente criou aqui em Alagoas, a gente criou o programa de forma universal. Todo aluno que está matriculado no ensino médio das escolas públicas de Alagoas recebem o cartão Escola 10, o que fez com que a nossa taxa de reprovação caísse, o que fez com que o percentual de estudantes em atraso caísse e o que fez principalmente com que Alagoas pudesse praticamente dobrar o número de concluintes no ensino médio por ano. Antes de existir o programa, em Alagoas se formavam aproximadamente 26 mil estudantes e no ano passado se formaram 47 mil estudantes.
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15: Saúde.
26: A Comissão de Saúde aprovou a exigência de desfibriladores em locais de grande circulação. A repórter Sofia Peçanha traz mais informações sobre a proposta.
4: A Comissão de Saúde aprovou o projeto que torna obrigatória a presença de desfibriladores externos automáticos em locais de grande concentração de pessoas, ambulâncias e veículos de resgate em todo o país. O desfibrilador serve para aplicar choques elétricos controlados que ajudam a restabelecer o ritmo normal do coração em caso de parada cardiorrespiratória. O texto aprovado reúne 11 propostas que tratavam da instalação de desfibriladores em diferentes locais. Por isso, o relator, o deputado doutor Luiz Ovando, do PP do Mato Grosso do Sul, optou por estabelecer critérios mais objetivos para definir os locais obrigados a disponibilizar os equipamentos. A medida valerá para eventos artísticos, esportivos e comerciais com circulação superior a 1.000 pessoas por dia, além de aeroportos, portos, rodoviárias e estações ferroviárias. O texto também inclui trens, aeronaves e embarcações com capacidade para 500 ou mais passageiros, academias com pelo menos 1.000 alunos matriculados e ainda ambulâncias e veículos de resgate. Durante a votação na comissão, o deputado Luiz Ovando, que é cardiologista, destacou que a presença dos equipamentos pode ser decisiva em caso de parada cardíaca.
16: Sua disponibilização será fundamental para permitir a rápida intervenção em casos da parada cardíaca, o que aumenta as chances de sobrevivência da vítima. A presença do aparelho, combinado com o treinamento do pessoal para seu uso, pode salvar vidas.
4: Pelo projeto, os responsáveis pelos estabelecimentos deverão adquirir os aparelhos, garantir sua manutenção e disponibilizar profissionais capacitados para realizar manobras de reanimação cardiopulmonar e operar o equipamento. Além disso, os desfibriladores deverão permanecer acessíveis durante todo o período de funcionamento dos locais que recebem público. Em caso de descumprimento, o texto prevê advertência na primeira autuação, multa de R$5.000 e possibilidade de interdição do estabelecimento. A multa poderá ser dobrada em caso de reincidência. O projeto que torna obrigatória a disponibilização de desfibriladores cardíacos em locais de grande concentração de pessoas será analisado pela Comissão de Constituição e Justiça. Da Rádio Câmara de Brasília, Sofia Peçanha.
15: Desenvolvimento Regional.
5: Maria do Rosário, do PT, defende a aprovação de projeto de sua autoria que cria regiões de insegurança hídrica no Rio Grande do Sul. Ela argumenta que a metade sul do estado enfrenta secas recorrentes com falta de água potável para a população e para a agricultura familiar.
17: Para resolver essa situação de cada ano novos decretos de emergência, nós queremos que a metade sul do Rio Grande do Sul, onde a seca tem se instalado a cada ano, ela seja declarada como uma área de insegurança hídrica. Essa proposta, ela vem de acordo com os objetivos do Milênio das Nações Unidas, que diz que a segurança hídrica é um dos princípios para garantia da qualidade de vida. E a prevenção exige a gente atuar sobre as mudanças climáticas de forma a termos infraestrutura adequada na capital, Porto Alegre, nas grandes cidades e nas pequenas também.
26: Maria do Rosário elogia o esforço do governo federal no socorro ao Rio Grande do Sul, especialmente após as enchentes que atingiram o estado em janeiro de 2024. Ela também defende investimentos em infraestrutura, defesa civil e recuperação ambiental contra os impactos das mudanças climáticas.
5: Projeto de Zé Silva do União de Minas Gerais proíbe a reconstituição de leite em pó importado para a produção de alimentos para o consumo humano. Segundo o deputado, a ideia é proteger mais de 1 milhão de produtores rurais que enfrentam uma queda no preço do leite.
18: O produtor não precisa de favor do Congresso Nacional, não precisa de favor do governo, ele precisa de respeito. E esse respeito é a aprovação do meu projeto, que já temos já um efeito prático no Paraná. Já foi proibido por uma lei estadual e já no primeiro mês reduziu a importação da metade de leite que o Paraná importava. Então está claro que é preciso aprovar esse projeto.
26: Zé Silva argumenta que a proposta pretende reduzir os impactos da importação de leite em pó sobre a cadeia produtiva nacional. O projeto já foi aprovado na Comissão de Agricultura e aguarda análise na Comissão de Constituição e Justiça.
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0: crianças e adolescentes com deficiência. O relator na comissão, deputado Márcio Anaiser, do Solidariedade do Maranhão, defendeu a mudança.
1: Justifica-se a opção pela instituição de uma circunstância qualificadora por serem os pais e responsáveis aqueles com maior obrigação de zelar pela proteção e pelo desenvolvimento de crianças e adolescentes com deficiência.
0: O deputado especificou que a pena será de 12 a 30 anos de reclusão, acrescida de duas causas de aumento, um terço até a metade pela deficiência e dois terços pela autoridade do agente. O projeto que aumenta a pena de responsáveis legais que praticam homicídio contra crianças e adolescentes deverá ser analisado agora pela Comissão de Previdência, Assistência Social, Infância, Adolescência e Família. Da Rádio Câmara de Brasília, Silvio Minhato.
2: Transportes. Kim Kataguiri, do Missão de São Paulo, é um dos autores da proposta que limita a alíquota máxima do IPVA a 1% do valor do veículo. O objetivo, segundo o deputado, é tentar tornar a carga tributária mais justa.
3: Então, o governador, a Assembleia Legislativa, vai poder decidir entre 0% a 1% do valor venal do veículo, e a principal base de cálculo passa a ser o peso do veículo e o seu impacto ambiental. A gente se espelhou na legislação do Japão, de alguns países europeus e de alguns estados dos Estados Unidos, que consideram que o peso, ele é uma forma justa de se calcular o tributo sobre o veículo, porque quanto mais pesado o veículo, maior o impacto dele sobre o asfalto, maior a necessidade de manutenção das vias.
4: A proposta de Kim Kataguiri prevê compensar a redução da arrecadação com cortes de despesas do poder público, como a limitação de gastos dos legislativos e de publicidade institucional. Para o deputado, a medida aumenta a receita pública sem criar mais impostos.
2: Segurança Pública.
5: Avança na Câmara a proposta que torna imprescritíveis crimes sexuais contra menores de 12 anos.
4: Conheça detalhes da matéria na reportagem de Paula Bittar.
6: A Comissão de Constituição e Justiça da Câmara aprovou a proposta de emenda à Constituição que torna crimes sexuais cometidos contra menores de 12 anos de idade imprescritíveis. Hoje, por exemplo, o crime de estupro de vulnerável prescreve em 20 anos e a contagem para a prescrição começa a partir dos 18 anos da vítima, a não ser que a ação penal já tenha sido iniciada em data anterior. A relatora na comissão, deputada Júlia Zanatta, do PL de Santa Catarina, avaliou que a proposta fortalece a dignidade e a integridade sexual das crianças. Ela também citou um caso recente para defender a importância da medida.
7: Uma notícia muito triste vinda do Ceará: uma bebê de 10 meses morreu porque foi estuprada por dois homens, um de 22 anos. E me surpreende estupro contra vulneráveis não ser ainda imprescritível.
6: A proposta que torna crimes sexuais cometidos contra menores de 12 anos de idade imprescritíveis ainda precisa ser analisada por uma comissão especial e depois segue para apreciação do plenário, onde precisará ser votada em dois turnos. Outra proposta aprovada pela CCJ foi projeto que determina a monitoração eletrônica dos condenados em primeira instância pelo crime de estupro de vulnerável. De acordo com o Código Penal, o crime de estupro de vulnerável consiste em ter conjunção carnal ou praticar outro ato libidinoso com menor de 14 anos e tem pena de reclusão de 10 a 18 anos. Esse projeto já pode seguir para análise do Senado, a menos que haja recurso para votação antes pelo plenário da Câmara. Da Rádio Câmara, de Brasília, Paula Bittar.
2: Meio Ambiente.
5: Projeto de Felipe Beccari, do Podemos de São Paulo, aumenta a pena para crimes de maus tratos contra animais cometidos com o objetivo de divulgação em plataformas digitais. A proposta busca combater desafios e competições que incentivam esse tipo de violência na internet.
8: A gente vem com esse projeto para poder dar uma contra-resposta, dar uma resposta imediata, né, dizendo que essa crueldade, que é com o fim de diversão, com o fim de competição nas plataformas digitais, ela tem que ser freada urgentemente. Então, isso foge daquele habitual dos maus tratos na rua, nas denúncias que a gente atende. Então, esse projeto vem ampliar, dobrar a pena praticamente para quem comete o maus tratos com esse fim. Não porque queria cometer o maus tratos ou porque não gosto do animal, mas simplesmente por uma gincana. cana.
4: A pena atual para maus tratos a animais pode chegar a 5 anos de prisão. Com a aprovação do projeto, quem cometer o crime com o objetivo de divulgar em plataformas digitais pode ter a pena praticamente dobrada. Felipe Beccari alerta que a

0: prática tem crescido de forma silenciosa, especialmente durante a madrugada.
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0: Você fica agora com as notícias do Tribunal de Contas da União. Boa noite.
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3: O Tribunal de Contas da União avaliou como universidades e institutos federais organizam a área de tecnologia da informação. A auditoria analisou se o modelo adotado garante o funcionamento dos sistemas que apoiam atividades como ensino, pesquisa e gestão. O trabalho identificou problemas como falta de integração entre as instituições, compras feitas de forma isolada e carência de profissionais especializados. A fiscalização também identificou dificuldades para acompanhar os gastos com tecnologia. Para o TCU, as falhas podem aumentar os custos e reduzir a eficiência dos serviços. O tribunal recomendou medidas para ampliar e melhorar o planejamento da área de tecnologia da informação nas instituições. 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
6: Olá, eu sou o Leonardo Macaxeiro. Seja muito bem-vindo ao Intriga Internacional. No episódio de hoje, vamos falar sobre as relações pessoais na diplomacia internacional. Afinal, até que ponto a amizade entre chefes de Estado pode influenciar as relações entre seus países? É essa a pergunta que vamos explorar ao longo deste episódio. E para nos ajudar a entender mais sobre esse tema, o Intriga Internacional recebe Paulo Roberto de Almeida, que é ex-conselheiro da Embaixada do Brasil em Washington e ex-assessor especial do Núcleo de Assuntos Estratégicos da Presidência da República. Venha com a gente, o Intriga Internacional começa agora.
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6: E o Intriga Internacional tem o prazer em receber Paulo Roberto de Almeida, ele que é ex-conselheiro na Embaixada do Brasil em Washington e também ex-assessor especial no Núcleo de Assuntos Estratégicos da Presidência da República. Olha, Paulo Roberto, é um prazer, uma honra o Intriga Internacional recebê-lo aqui. Muito obrigado por ter aceito o nosso convite. Eu espero que o nosso bate-papo renda bastante e renda bons ensinamentos, não só para mim, mas também para toda a nossa audiência. Mais uma vez, seja muito bem-vindo e obrigado.
7: Muito obrigado pelo convite, Leonardo. É um prazer falar novamente com vocês.
6: Agora, senhor Paulo Roberto, olha, quando a gente fala em diplomacia, a gente pensa logo, num primeiro momento, na relação entre estados, entre países, né? Agora, é lógico que toda essa relação, ela é feita por pessoas. E aí a gente quer entender o seguinte: qual é o peso da figura do líder de cada país nesse processo diplomático? Dependendo da figura da pessoa, tem também um peso, algum tipo de mudança nas relações?
7: Certamente tem, mas vejamos primeiro o termo diplomacia, que é um termo muito genérico, né, para as relações internacionais em geral, que é um universo com várias esferas que são interconectadas, são interpenetráveis, digamos assim, mas elas são três esferas distintas. Uma é a política internacional, o que quer dizer o contexto mais amplo no qual atuam os estados. A ONU foi fundada com 50 estados, hoje nós temos quase 200, não é? A FIFA talvez tenha até mais do que a ONU, Bretton Woods, FMI também talvez tenha mais membros do que a ONU, mas política internacional é o universo no qual os estados soberanos, enfim, alguns não são tão soberanos assim, mas eles atuam nesse sistema que tem uma área, digamos, multilateral, não é? A ONU, Sistema de Relações Econômicas Internacionais, o GATT, OMC, Bretton Woods, né, FMI, Banco Mundial, etc. Depois você tem um outro universo, que é a política externa dos estados, cada um com a sua política externa, nas relações bilaterais, plurilaterais, né, entre grupos de países, blocos, união aduaneira, etc, etc, até alianças militares, né? Então é a política externa de cada Estado soberano. E tem uma terceira dimensão que é a diplomacia, no sentido mais estrito possível, que é apenas uma ferramenta, um instrumento através da qual os Estados se articulam, não é? É uma agência pública de Estado que conduz as relações diplomáticas sob o comando do chefe de Estado, chefe de governo, primeiro-ministro, rei, etc, etc. Então, a diplomacia são aqueles burocratas do Estado que conduzem as relações externas, que são de cooperação econômicas, culturais, militares, etc., ou até conflitos antes de entrarem. Então, às vezes, a diplomacia falha e aí você tem relações bélicas, né? Que é o fracasso da diplomacia. Enfim, os Estados são as agências especializadas nas relações internacionais, o que é relativamente novo na história mundial, né? Porque vem desde Westfália, digamos assim, desde o século XVII, quando você teve uma série de princípios reconhecidos de mútuo relacionamento e mútuo respeito, né, pela soberania no seu território, enfim. E quando a diplomacia é feita, ela é feita por meio de governos, né? Os estados são entes impessoais, digamos assim, meio de governos. E aí entram justamente as pessoas, são os líderes que são representantes eleitos democraticamente ou que são países dominados por ditaduras, geralmente não eleitos, não é? Alguns até se tornam ditadores depois de eleitos regularmente. Então, esses líderes, as pessoas, podem ser temporárias, que é o caso das democracias, ou mais ou menos estáveis, digamos assim, entre aspas, né? Porque são países dominados por autocracias, ditaduras. Ou você tem até em democracias reeleições contínuas, né? Primeiros ministros que ficam mais de uma década na liderança de um partido dominante, etc. Então, os líderes, ou seja, as pessoas de governo, eleitas ou não, dentro de um Estado, né, segundo as suas normas constitucionais ou pelas ditaduras, que seja, eles é que determinam as diretrizes, eles é que determinam a política externa em todos os planos, né, no plano bilateral, plurilateral, regional, multilateral. Isso ocorre, digamos, mais decisivamente nos sistemas presidencialistas, onde o chefe de governo é o chefe de Estado e é o dono, digamos, da diplomacia. E os ditadores também, eles têm um grande controle sobre todos esses aspectos. É diferente os líderes quando tem um regime mais consensual, mais coletivo, que é o caso dos regimes parlamentaristas, né? O rei manda, mas não governa, mas aquele partido que tem maioria no parlamento, justamente, ele elege um líder do governo, se torna o primeiro-ministro, o presidente do gabinete, etc., e todos os outros ministros, inclusive o chanceler. Todos eles recebem ordens ou do presidente, ou do ditador, ou do primeiro-ministro, né? Então, o peso de cada uma dessas pessoas, ela depende da estrutura do país, da estrutura constitucional, do funcionamento institucional desses governos, não é? E claro que o peso dessas pessoas é muito maior em caso de revistas, não é? E é mais diluído, digamos, em sistemas de tipo parlamentar. Vamos dar exemplos concretos, né? Você tem líderes autoritários que estão há décadas no poder, tem o Kim Jong-un, que já é o terceiro da família Kim, na Coreia do Norte, tem o Putin, que está aí há 26 anos, né, desde que ele ascendeu como presidente, depois passou um tempo como primeiro-ministro, voltou a presidente, nunca mais largou, reformou a Constituição. O Xi Jinping, que tem uma estrutura mais weberiana, mais burocrática, mas ele é atualmente talvez o mais parecido com um imperador, e ele tem uma postura decisiva, não necessariamente no Estado, ainda que ele seja o presidente, mas no partido. Porque a China tem uma estrutura política em que o partido é que comanda o Estado, não é? Então ele é não só secretário-geral do Partido Comunista Chinês, como chefe da sua comissão militar, que é a mais importante, digamos assim, e depois é o presidente do país, dos seus ministros, mas o que vale mesmo é o partido. E você tem também o Trump é um líder autoritário numa democracia que teoricamente tem eleições a cada 4 anos, né? Então, esses líderes mais personalistas, não é? Autoritários, autocratas até, eles têm um poder indisputado na formulação, execução da política externa desses respectivos estados, né? Desses países, seja parlamentaristas mesmo, seja presidencialistas, né? Então, eles são responsáveis por todas as diretrizes de política externa, inclusive dando ordens direto à diplomacia. Eles determinam o que a diplomacia deve fazer aqui e ali nos detalhes da política, né? os líderes democráticos, digamos, como ocorre nos temas parlamentares, Europa Ocidental, os Estados Unidos não é um parlamentarismo, mas era, pelo menos até pouco tempo atrás, um regime presidencialista muito congressual, em que o Congresso tinha poder sobre praticamente todas as políticas, inclusive a condução da guerra, não é? Ou melhor, a autorização para a guerra, mas atualmente você tem lá nos Estados Unidos um regime personalista, quase que ditatorial, não é? Ele, a vontade dele determina tudo, porque os seus assessores são muito mais subordinados agora no segundo mandato de Trump do que eram no primeiro mandato, quando eles ainda continham o ímpeto do Trump de tomar atitudes discrecionárias, sobretudo na área tarifária, etc., mas também na agressão a outros estados, não é? Então, esses líderes têm realmente importância, seja nas democracias, seja nas ditaduras, nos regimes autocráticos, que são eles que dão ordens à política externa e à diplomacia como ferramenta da política externa.
6: Perfeito, Paulo. Agora, existe dentro da ciência política ou nas relações internacionais, enfim, algum conceito para explicar a influência das relações pessoais entre os chefes de Estado?
7: Olha, eu não conheço, eu sou sociólogo, também cientista político, um pouco historiador, eu não conheço nenhum conceito formalizado nessa área, sobre o funcionamento dessa liderança pessoal. Mas você pode falar, por exemplo, de uma diplomacia presidencialista. E você tem o caso, atualmente, do Brasil. O Lula, ele é um condutor direto da diplomacia. Ele exerce uma diplomacia presidencialista, até personalista, como é o caso também do Putin, do Xi Jinping, do Trump, de outros líderes, não é? Também você tem uma diplomacia de cúpula. Aí onde os líderes estão em confronto direto. Antigamente era mais raro isso, quando os reis se encontravam, era uma coisa extraordinária no passado, e depois, a partir do fim do absolutismo, os reis nem passaram a comandar a política dos estados, interna ou externa, não é? São conduzidas pelos ministros, pelo parlamento, etc., não é? Mas hoje, na facilidade de comunicação, antes você tinha que viajar de navio, demorava um mês para ir de um lugar para o outro, hoje não só você viaja facilmente de jato, em poucas horas de uma capital a outra, de trem até lá na Europa Ocidental, ou você se comunica pelos meios de comunicação. Antigamente, telefone internacional era algo raro, entre pessoas comuns, evidentemente, mas mesmo entre chefes de Estado. Depois, a partir do telégrafo sem fio e das comunicações por rádio, o telefone virou absolutamente corriqueiro. E hoje nem mais telefone, porque você tem todo mundo na tela do seu computador, você faz ligações online, conversa o tempo todo, mesmo fora de reunião formal, né? Conferências diplomáticas são uma coisa muito formal, reuniões, ou seja, visitas de Estado também são coisas muito formais, você tem muito mais visitas de trabalho entre líderes políticos, né? Ou encontros de amizade, numas férias você vai numa casa de campo, né? O Fernando Henrique, por exemplo, chegou aí a Camp David, convidado pelo Bill Clinton, e às vezes você tem reuniões importantes, estratégicas, que são negociadas num ambiente informal, até privado, né? Conferências para discutir a paz ou a guerra entre os países, etc. Então, você tem hoje uma interlocução, um contato direto, mas eu não conheço nenhum conceito que possa expressar tudo isso, não é? Porque você aí junta amizade entre líderes democráticos, você tem muita amizade que se torna, porque muitas vezes o primeiro-ministro fica longos anos no parlamento, visita, sobretudo no caso de uniões, grupos formais, não é? Como a União Europeia, não é? No caso do Brasil, você tem o Mercosul a cada semestre, hoje com certo estresse, não é? Diferenças políticas entre os quatro, mas cada 6 meses os presidentes se reúnem na cúpula do Mercosul, sob encargo de um país determinado, né? Que é uma alternância, como na Europa também, alternância anual ou bianual entre os responsáveis pela condução, não tanto da determinação da política, mas convocação de reuniões formais, conferências diplomáticas, digamos assim, ou reuniões impessoais, não é? Ou pessoais, digamos assim, que você se encontra sem uma agenda determinada para trocar ideias e talvez até avançar aos seus interesses, não é? Então, não tem um conceito formal em ciência política, porque muitas dessas relações pessoais entre líderes têm uma grande dose de hipocrisia, quando não de mentira, né? A gente sabe que isso também ocorre. Você faz reuniões, decide algumas coisas, mas depois os países ou as burocracias decidem de outra forma. Depende do humor, dos interesses pessoais. Em democracia isso é mais raro, essa hipocrisia, essa mentira. Entre ditaduras isso é muito frequente. O Putin, por exemplo, uma semana antes disse que não iria invadir a Ucrânia em fevereiro de 2022 e, no entanto, invadiu sem nenhuma declaração de guerra, né? Que é um conceito também típico das relações internacionais. Você tem direito da guerra, normas, né? Declaração de guerra, ultimátum e várias outras coisas, mas não houve nada disso no caso da invasão e da guerra de agressão da Rússia contra a Ucrânia. Então, você tem esses regimes personalistas que costumam ser muito instáveis, porque dependem justamente da predisposição de um líder político a acatar determinadas normas, né? E em ciência política você tem a famosa tipologia do Max Weber, não é? Sobre os tipos de dominação, que ele falava, o tipo de dominação tradicional, antigamente nos reinos, nos impérios, né? O imperador, o rei, o déspota, digamos assim. Depois você passava por um tipo carismático, que era um líder com grande aceitação, grande controle da população, digamos assim, grandes líderes carismáticos. E o carisma é um problema, porque ele não se transmite. Quando morre o líder carismático, há uma disputa pelo poder e geralmente a coisa muda. Ou ainda a terceira tipologia do Max Weber é o sistema racional legal, que corresponde, digamos, aos últimos três séculos desde Westfália, né, que você consolidou o respeito pela jurisdição de cada país. Então você faz comunicações, você envia embaixadores, ministros, embaixadores, plenipotenciários, você envia para negociações ou em caráter permanente. E hoje, depois da Congresso de Viena, em 1815, as negociações de paz de Paris, em 1919, e sobretudo as reuniões de cúpulas que terminaram com a Segunda Guerra, digamos, Casablanca, Teherã e Yalta, sobretudo, né, que deu a forma final à Carta da ONU, que depois seria assinada em São Francisco, em junho de 1945, você teve uma série de instrumentos, não é, de direito internacional. Os mais importantes são a Convenção de Viena sobre Relações Diplomáticas, em 1962, e a outra Convenção de Viena sobre Relações Titulares, né? E ao lado disso você tem uma série de outros tratados sobre a guerra, sobre direito humanitário, sobre cooperação, sobre o funcionamento das agências da ONU, etc. Então, não existe um conceito claro, mas você tem todos esses tipos de regimes personalistas, presidencialistas e o contato pessoal pelos meios de comunicação facilitados hoje em dia.
6: Perfeito, Paulo. Agora, Paulo, vamos lá. Olha, uma boa relação entre dois presidentes pode acabar acelerando negociações que levariam, sei lá, alguns meses, anos, enfim, essa relação, talvez mais proximidade entre líderes, pode ajudar nesse processo?
7: Sem dúvida nenhuma, se você tem dois chefes de Estado, ou dois chefes de governo, ou dois ditadores, digamos, se reunindo, eles decidem as coisas, eles têm poder absoluto sobre a política interna de cada Estado e sobre a política externa, e até precisam de mudanças constitucionais. Se você quer, digamos, fazer uma união aduaneira, uma união monetária, uma união econômica total, uma federação, um tratado de defesa conjunta, tudo isso exige, por vezes, reformas constitucionais. Então, pode facilitar, sim, porque você desarma dificuldades burocráticas. Todo Estado, pelo menos os Estados modernos hoje, tem 10, 12, 20, 30 gabinetes, não é? E toda uma burocracia, uma legislação, constituição, por vezes, mais simples, como a dos Estados Unidos, não é? Ou constituições muito elaboradas, como a do próprio Brasil, não é? Aliás, a 8ª Constituição, tantas vezes quanto nós tivemos de moedas. Então, você pode sim avançar as coisas na negociação direta, mas existe um perigo, tá? Existe um perigo, porque ao mesmo tempo que você, tendo dois chefes de Estado sentando juntos um dia, uma noite, dois dias, numa conferência diplomática tête-à-tête, como se diz, né, a dois, você vence aqueles temores corporativos, aqueles obstáculos, né, a legislação que impede determinadas coisas, aí você precisa dar ordens para o parlamento aprovar uma nova lei, ou uma abertura comercial, ou qualquer, uma aliança militar, por exemplo. Mas esse tipo de contato direto é muito perigoso porque tem um risco enorme. Porque o líder político, por mais fenomenal que ele seja, por mais esclarecido, por mais intelectual e mais experimentado, não é? seja ele presidente, primeiro-ministro, ditador, ele pode ser um administrador, um burocrata muito experiente e até sofisticado, né? Competente em economia, em política externa, em diplomacia, em assuntos militares, etc. Mas isso é muito raro. É muito raro que um personagem central na vida política do país seja alguém experimentado em relações exteriores. Porque a política se faz 80% do tempo dentro do próprio país, não é? A população, a jurisdição, numa federação, os estados subordinados, os municípios, os vários partidos políticos, os interesses divergentes entre burguesia industrial, líderes do agronegócio, grandes banqueiros e gente do comércio e próprios sindicatos de trabalhadores que podem ser fortes em determinados países. Então, um líder, um presidente, um primeiro-ministro, um ditador, pode sim conversar com um opositor ou com um aliado e adotar novas políticas ou decisões conjuntas. Agora, ele tem que dominar as suas regras constitucionais, quando é ditador isso não tem muita importância, mas toda a complexidade de um Estado moderno é uma coisa muito complicada, sobretudo na política global, né? Quando você pensa em juntar dois líderes, geralmente a burocracia atua antes, os diplomatas vão antes, chamados de Sherpas, né? Como os Sherpas que guiam o pessoal que vai escalar o Everest, vão antes e determinam, bom, meu chefe quer falar sobre tais e tais assuntos, mas ele tem tal e tal política, aí eles se entendem e os chefes se reúnem e praticamente ratificam, digamos, aquilo que foi decidido antes pela burocracia. É raro que dois chefes de Estado resolvam sozinhos, plenamente, questões complexas, a não ser que seja um tratado de paz, né? Dois países em guerra que estão se exaurindo nos seus recursos militares, econômicos e outros, decidam acabar com aquilo, e aí, claro, é uma decisão do líder máximo do país, seja ele presidente, primeiro-ministro ou ditador.
6: Olha, Paulo, já aconteceu em algum momento da história, tem algo que você pudesse citar, algum caso emblemático com relação à proximidade de dois líderes e que de alguma maneira acelerou algum processo que estava parado? Tem alguma história que de repente você consiga contar pra gente?
7: Olha, tem muitas histórias. A história é um berço de experiências diferentes, não é? Em que decisões de líderes, sejam eles reis, ditadores, presidentes, até chefe de gabinete, né? Eles podem resolver problemas que perduraram durante tempos. Bom, o primeiro exemplo é a Guerra de Troia, não é? A Guerra de Troia dizem que foi precipitada pelo rapto da Helena por Paris, não é? Que saiu de Esparta, não é? O rei Menelau, era sua mulher, levou para Troia e começou a guerra. Na verdade, não tem absolutamente nada a ver com isso. A Helena não tem nenhuma culpa pela Guerra de Troia, provavelmente conflitos entre Atenas, ou melhor, Esparta, né? Que a Grécia já tinha colônias na Ásia, onde é a Turquia hoje, né? Ásia Menor, como se diz, e Troia ficava nessa colônia grega ou espartana, não é? E por um conflito comercial, provavelmente você teve uma guerra que durou muito tempo, né? E não foi terminada, não é? Apesar dos alertas de não fazer ele ingressar aquele cavalo de madeira, foi ingressado. Então, bom, mas tirando isso daí, que é meio folclórico, você vê o seguinte: a Inglaterra e a França, falando dos últimos 500 anos, não é? Foram inimigos, inimigos muito grandes. Aliás, a casa real inglesa vinha da Normandia, eram os normandos que invadiram a Inglaterra em 1066, dominaram e se instalaram lá no trono, depois teve muitas outras aventuras, mas eles se combateram durante muito tempo, inclusive porque os reis ingleses, como eram normandos, tinham muitas terras na França. Toda a França ocidental, digamos, era dominada pelos ingleses, entende? E ficou uma guerra de 100 anos, como se diz, não é? Teve a Joana d'Arc, teve todos aqueles episódios, mas enfim, eles se combateram o tempo todo, sobretudo quando você teve o Napoleão, não é? O Napoleão, que foi um acidente na história da Revolução Francesa, né? Um pequeno cônsul, um general que se tornou imperador e que saiu para conquistar toda a Europa. Invadiu a Itália, invadiu a Península Ibérica, Espanha e Portugal, tirou as casas reinantes, né? Os portugueses se mudaram para o Brasil, mas venceu o Império da Prússia, não é? Venceu a Áustria e até invadiu a Rússia, não é? A Rússia dos czares. Bom, então a Inglaterra e a França se combateram durante séculos, né? Quando você teve impérios centrais mais poderosos, sobretudo a Áustria, Prússia, o próprio czarismo, a França e Inglaterra resolveram fazer a paz entre elas, né? Já vários anos depois das guerras napoleônicas, depois da Santa Aliança, depois das revoluções de 1848, que foram importantes para, digamos, consolidar na Europa aquele domínio das repúblicas ou dos parlamentos, dos reinos de monarquia constitucional, né, regimes parlamentaristas, constitucional, democráticos, né, eles resolveram terminar aquele conflito, aquela oposição. E você teve um acordo de livre comércio, que foi o primeiro acordo relevante, que foi em 1863, se não me engano, ainda na época do imperador Napoleão III, né? O sobrinho do velho Napoleão, né? Você teve uma república na França, teve várias repúblicas durante a Revolução, mas teve uma república em 1848 que durou pouco, aí o Napoleão Bonaparte, né? O terceiro deu um golpe e instalou um novo império, o império assim napoleônico, mas ele teve a coragem porque ele tinha também estado exilado durante a república na Inglaterra. Lá o Napoleãozinho, digamos assim, mas ele era grandão, teve exilado lá na Inglaterra. Então ele teve relações com os líderes ingleses do mais antigo parlamento que existe no mundo, né? Desde a Revolução Gloriosa de 1688, que tem a característica justamente de que o rei reina, mas não governa, não é? Eles até expulsaram lá o rei que havia na época, importaram uma casa real do continente, que era alemã e holandesa, né? De Hanover, que depois adotou esse nome de Windsor para não ficar sendo alemã, porque aí já eram inimigos da Alemanha, do Império Alemão, mas o lá Napoleão autorizou o seu ministro do comércio, o Chevalier, a fazer um acordo de livre comércio com a Inglaterra. Foi o famoso Tratado Cobden-Chevalier, que inaugurou uma série de acordos similares, acordos de liberalização tarifária, de livre comércio. Então, de 1860 até 1890, praticamente, a Europa teve muitos acordos. Esse é o papel de primeiros ministros, ou de chefes de governo, como era o Napoleão, o seu ministro do comércio, Chevalier, que fez um tratado de livre comércio que foi muito importante, porque consolidou uma aliança entre os dois países que nunca se desfez, né? Teve problemas, etc., mas ela se manteve, inclusive na Primeira Guerra da Crimeia, 1853-1855, né, que era a Rússia dos czares invadindo a Península Otomana até a Imperatriz Catarina II, né? A Catarina II foi a que conquistou a Crimeia dos otomanos lá em 1700, não sei quanto. Mas você teve uma nova consolidação do poder czarista sobre aquelas terras, né? O sul da Rússia, Mar Negro, saída para mares mais quentes, né? Do Mediterrâneo, passando pelos Dardanelos. Mas você teve aí uma guerra entre o Império Otomano e a Rússia, no qual tanto a Inglaterra quanto a França se uniram ao Império Otomano para, digamos, combater a invasão russa czarista na Península da Crimeia. Foi uma guerra que durou 3 anos, aliás, a primeira guerra telegrafada do mundo, você tinha repórteres lá, alguns fotógrafos, né? E foi uma guerra terrível que terminou até com um acordo de Paris em 1856, mas onde a Alemanha e França combateram juntas e combateram em outras guerras. Aí vieram a Primeira Guerra, a Grande Guerra, né? 1914-1918, e depois a Segunda Guerra também, que eram aliados, mas foram vencidas pelo Reich do Hitler, né? Então, é um primeiro exemplo. Esse Tratado Cobden-Chevalier é um exemplo clássico de pessoas que resolvem acabar com o protecionismo, com o mercantilismo e inaugurar uma área de liberalização comercial. Isso foi extremamente relevante na história econômica e deu exemplo para muitos outros países. Bom, depois disso, se teve todas essas confusões. A Alemanha venceu a França em 1870, acabou com o reinado do Napoleão Bonaparte, e depois a França teve que assinar uma paz humilhante em Versalhes, no Palácio de Versalhes, criada pelo Luís XIV, né? Uma paz humilhante, teve que pagar uma reparação enorme em franco ouro para o Império Alemão, né? Depois da derrota, teve a Comuna de Paris em 1871, ainda Paris ocupada pelas tropas prussianas, não é? Bom, então elas tiveram conflitos em 1870, França e Alemanha, depois, novamente, em 1914, também com a Inglaterra. Agora, não se resolveu decentemente a paz, não é? Porque os americanos entraram do lado dos aliados, derrotaram o Império Central, que ficou destruído, mais economicamente do que militarmente, porque a guerra estava fora da Alemanha, estava numa parte oriental, na Rússia, que em 1917 desistiram lá da guerra, fizeram a paz já sob o Lenin, e depois a parte ocidental, a invasão da Bélgica, Holanda e do norte da França. Bom, essa guerra não foi bem resolvida, porque em Paris você decidiu impor reparações muito grandes contra a Alemanha. Ela foi considerada culpada, o Império Alemão foi considerado culpado, mas já era a República de Weimar, começando em 1919. Teve que aceitar uma paz humilhante, que ela tinha que pagar reparações durante 40 anos. Ou seja, de 1920 até 1960, ela tinha que transferir praticamente 1,5% do seu PIB todos os anos para os países que ela havia invadido, né? Bélgica, Holanda, a própria França, a própria Inglaterra, a Itália também, que teve aliada na parte do Tirol contra o Império Austríaco, né? Então, é uma paz que não se resolveu nada. Os alemães não conseguiram pagar, teve aquela imensa inflação dos anos 20, não é? Que até precipitou a exacerbação política, comunistas de um lado, nazistas de outro. Em 1933, quando o Hitler assume de forma muito capciosa, né? O presidente Hindenburg da República de Weimar já estava velho, doente, atribui a ele o cargo de chanceler, ou seja, de primeiro-ministro da República de Weimar, que, aliás, continuou existindo até 1947. A Constituição de Weimar, muito democrática, muito progressista, nunca foi abolida pelo Hitler. Ele apenas fez leis habilitantes logo nos primeiros meses de 1933 e tomou todo o poder, e os chefes militares tinham que prestar fidelidade a ele, não à Constituição, como é normalmente nos outros países. Mas então se teve uma guerra ainda mais terrível, né, de 1939 a 1945, aliás, começou antes na China, né, com a invasão do Japão na Manchúria em 1931, depois no continente em 1937, e depois a guerra total na Europa, com nova intervenção americana, que tinha ficado isolacionista durante o entreguerras, não aceitou a Liga das Nações. E aí teve uma coisa muito importante, que aí depende de homens, justamente. Em 1950, um chanceler francês, Robert Schuman, ele chegou à conclusão mais lógica que você podia ter. Todas as guerras, pelo menos desde a Segunda Revolução Industrial, a era das máquinas, dos tanques e depois dos carros e dos tanques e dos aviões, já na Primeira Guerra, ele chegou à conclusão que as guerras existiam por causa do poderio militar. Então a única forma de evitar uma terceira ou quarta guerra na Europa seria fazer com que a Alemanha e a França deixassem de se combater. E qual era a forma? Era simplesmente desnacionalizar toda a área siderúrgica, toda a área de exploração mineral e de ferro e aço. Porque as guerras são feitas com ferro e aço, né? Ou passaram a ser feitas com ferro e aço desde meados do século XIX e, sobretudo, na Grande Guerra de 1418 e, sobretudo, na Segunda Guerra, né? Ferro e aço e petróleo, claro. E a Alemanha, que não tinha petróleo, teve que ir até o Mar Cáspio para tentar, foi ao norte da África tentar conseguir petróleo e perdeu muito por falta de petróleo. Então, o Robert Schuman propôs no memorando que a França e a Alemanha democrática, já ocupada também por exércitos ingleses, americanos, franceses, desnacionalizassem a parte da guerra. Ou seja, todas as minas, todas as siderúrgicas, toda a fabricação de aço. Isso foi feito em 1951, o Tratado de Paris. Aliás, entre França e Alemanha, que eram os principais, mas também juntaram Bélgica, Luxemburgo, Países Baixos, Holanda, né, e mais a Itália, que também tinha sido aliada desde a Primeira Guerra e depois ficou no eixo nazifascista, né, nos anos 30, mas acabou perdendo, saindo em 43. Isso é o gesto mais magnânimo que você possa pensar na história mundial, de terminar com as fontes da guerra, que é simplesmente retirar do controle dos estados nacionais o controle dos meios de fazer a guerra. Então a gente está falando do Tratado de Paris de 1951, que é o primeiro tratado supranacional, ou seja, é uma renúncia de soberania. Os seis países que integraram essa primeira comunidade europeia do carvão e do aço renunciaram totalmente ao comando pelos seus governos nacionais sobre a extração de mineral, fabricação de aço, de ferro e até talvez indústrias militares. É algo seminal, porque ele é a base de tudo que se fez na Europa nos últimos 70 anos, digamos assim, não é? A Comunidade Europeia de Carvão e do Aço de 51 funcionou tão bem e a paz se instalou, ou seja, acabou a desconfiança de que os países poderiam entrar em guerra, porque eles não tinham mais o comando dos fatores de guerra, justamente que ficava numa comissão supranacional. Claro que os países designavam representantes, comissários, né, dos seus países, mas eles tinham que chegar num acordo a seis e sem receber ordens das capitais, dos governos nacionais. Então ele foi a base de todos os tratados ulteriores do processo comunitário, que é diferente do processo internacional, que é o caso do Mercosul, por exemplo. Então tem uma distinção entre o que é um tratado de livre comércio e o que é uma união aduaneira, até no qual os países rebaixam as tarifas ou até eliminam as tarifas, mas eles continuam tendo o comando da sua política comercial para terceiros países e de outras áreas não abrangidas num tratado internacional, mas o tratado comunitário, supranacional, os países perdem soberania. Eles não determinam mais como será a política em tal, setor. Isso foi feito em 51, mas em 57, os tratados de Roma estenderam todo o esquema da comunidade europeia do carvão e do aço para os outros produtos, ainda que tenha demorado mais 50 anos para os mercados ficarem totalmente livres, mas foi criado em 57 o mercado comum europeu, que estava pronto em 10 anos. De 58, quando entrou em vigor, até 68, os seis países membros já tinham feito uma união aduaneira e uma tarifa externa comum, ou seja, não havia mais uma autoridade aduaneira nacional. A autoridade aduaneira era comunitária, ela que determinava a tarifa externa comum, como existe no Mercosul, que é uma união aduaneira, mas não é um mercado comum, ou pelo menos pretende ser, né, mercado comum do Sul, mas não chegou a isso, porque os países ainda têm o poder sobre todas as normas. E mesmo as medidas tomadas no Mercosul, elas têm que ser ratificadas pelos parlamentos nacionais, enquanto que no esquema comunitário europeu, o que Bruxelas determina, o Conselho Europeu, que são os chefes de governo, chefes de Estado, que é diferente da Comissão Europeia, que são os executivos, né, os ministros, digamos assim, dessa comunidade, mas o que o Conselho Europeu determina, ele é aplicado diretamente, automaticamente, nos países membros, da mesma forma como a Corte de Luxemburgo, que é a Corte de Justiça Europeia, que ela tem autoridade sobre os países. Então, mesmo depois que o mercado comum europeu entrou em vigor, em 68, né, uma tarifa externa comum, uma autoridade aduaneira, que os países perderam autoridade sobre a política comercial, sobre as relações comerciais externas, os países continuaram fazendo protecionismo, entendeu? Não pode vender tal cerveja porque ela não responde à minha norma. A tua geleia tem componentes que não são autorizados no meu país. Bom, o Tribunal de Justiça Europeu acabou com todas essas restrições com base em leis nacionais, entende? O que ele determinava valia para todos os países. Então foi sendo construído aos poucos uma verdadeira comunidade, um mercado comum integrado. Ainda assim, muita coisa ficou de fora, serviços bancários, os monopólios nacionais sobre correios, ferrovias, etc. Coisa ficou, mas aí veio um francês também inteligente, o Jacques Delors, no governo Mitterrand, em 1985, ele deixou de ser primeiro-ministro francês e foi ser comissário, né, presidente da Comissão Europeia, mas com um imenso poder de proposição, ele propôs um ato único europeu. Em 1986, veja o seguinte, ele determinou com os seus comissários e os governos, o Conselho Europeu aprovou, um ato único que diz o seguinte, olha, a partir de agora, ou até 92, nós vamos liberalizar tudo, entendeu? Acaba o monopólio nacional, as pessoas podem se instalar onde quiserem, podem estudar e trabalhar aonde quiserem, livre migração, livre transferência de capitais, serviços bancários desnacionalizados. Então, é isso que surge a União Europeia em 1993, ou melhor, 1992, pelo Tratado de Maastricht, na Holanda, não é? Nos Países Baixos. E em 93 surge, então, a União Europeia, que é a forma mais acabada, digamos, de união econômica entre os países, com exceção da moeda, que é algo, é um instrumento de soberania. Já tinha projeto de moeda única na Europa desde 1970. Eu me lembro bem porque eu cheguei na Europa saindo da ditadura, fugi da ditadura para não ser preso, cheguei na Europa em 1970 e tinha um projeto lá que em 5 anos iriam ter uma moeda única, uma moeda dos 6 países membros, até aquela época. Depois entraram Grã-Bretanha, Irlanda e Dinamarca em 72, né? Mas em 70 eram 6 países membros e tinham feito um projeto de moeda única. Como era um mercado comum, digamos, consolidado, pelo menos se acreditava que fosse consolidado, não tinha sentido ficar trocando, fazendo câmbio na fronteira e fazendo a contabilidade em 6 moedas, não é? Ou pouco menos, porque Luxemburgo usava o franco belga, não é? Mas enfim, então eles decidiram fazer uma moeda única e aprovaram. Prazo de 5 anos, 75 deveria ter. O problema é o seguinte, que em 71, o Nixon desmantelou, dentro dos acordos de Bretton Woods, o controle de câmbio pelo FMI. O FMI tinha várias responsabilidades de políticas monetárias, não é? E financeiras até, e uma delas era que você só podia ter um câmbio declarado no FMI que podia ser expresso seja em ouro, seja em dólar. Era o padrão ouro-dólar, diferente do padrão ouro de antes da Grande Guerra, né? Então os países tinham que declarar qual era o valor das suas moedas em ouro ou em dólar e manter isso estável, ou pelo menos não desvalorizar ou não valorizar muito sem consultar os outros membros. Isso acabou em 71, porque os Estados Unidos tinham um déficit enorme, né, por causa das guerras que eles se meteram, o mundo estava inundado de dólares, em princípio os países podiam trocar os seus dólares em excesso, né, as suas transações bilaterais com os Estados Unidos superavitárias, milhões de dólares na Alemanha, no Japão, na França, podiam trocar por ouro, se eles quisessem, né, teve até o primeiro filme do James Bond, não é? Não sei se vocês conhecem, acho que é o Satânico Dr. No, não sei o quê, que ele tenta assaltar o ouro americano de Fort Knox, onde estavam todos os depósitos de ouro, inclusive de países europeus, porque quando a Alemanha invadiu vários países europeus, da Europa Ocidental, eles exportaram seu ouro para os Estados Unidos. Ficou lá em Fort Knox, os americanos guardando, mas depois, nos anos 50 e nos anos 60, os Estados Unidos começaram a ter déficit com todo mundo. O general de Gaulle, que era muito nacionalista e tinha feito uma reforma monetária em 58, tinha um franco de 1928, franco ouro justamente, ele tinha aprovado uma nova moeda, tirando dois zeros, né, por causa da inflação, e criou um novo franco. Eu até me surpreendi, porque quando justamente eu cheguei na Europa em 1970, ia tomar um café no bar, as velhas senhoras que serviam lá há 30, 40 anos falavam nos anciens francs, nos francos antigos, né? Eu perguntava, quanto é que eu lhe devo? Ah, 150 francos. Eu falo, como 150 francos? Por um cafezinho? Ah, não, é um franco e meio, né? Tirou dois zeros e tal. E aí o De Gaulle, ele exigiu o ouro, porque ele também tinha rompido com a OTAN. Ele tinha saído da OTAN. A OTAN tinha a primeira sede em Paris, que depois virou uma universidade lá, no prédio lá da OTAN em Paris, né? Universidade 7, não sei. E então a OTAN foi para a Bélgica e ele tirou da OTAN e pediu para os Estados Unidos que ele queria o seu ouro de volta, entregou todos os dólares que ele tinha lá em reserva, mas também foi o único, a Alemanha quis fazer a mesma coisa, o Japão quis fazer a mesma coisa, tinha milhares de dólares em reserva, mas os Estados Unidos não falam, não, guardem o ouro é tão bom quanto o dólar é tão bom quanto o ouro, né? As good as gold, né? Fica aí, claro, países dominados pelos Estados Unidos, com tropas americanas, tanto no Japão quanto na Alemanha. Então, vocês vejam como algumas decisões pessoais, elas têm impacto na vida dos países, né? O fato do De Gaulle pedir o seu ouro significou o fim do padrão ouro definitivamente, porque quando Nixon tirou os Estados Unidos do padrão ouro em 71, o FMI ficou tentando durante 2, 3 anos ainda ajeitar as coisas de paridades estáveis entre as moedas, mas aí acabou tudo e as moedas começaram a flutuar. Foi quando tanto o Deutsche Mark quanto o iene japonês se valorizaram extraordinariamente em relação ao dólar, né? O dólar perdeu muito do seu valor nos anos 70, depois da saída dos Estados Unidos do padrão ouro. Mas são decisões, às vezes, de caráter pessoal, baseado na percepção de cada líder. E se você quer uma outra coisa mais pessoal ainda, é a relação entre o Churchill, que foi primeiro-ministro inglês só quando a Inglaterra estava num ataque brutal da Alemanha nazista em maio de 40, né? Porque antes ele não era primeiro-ministro, ele era até um escorraçado, porque ele era um rebelde, né? Ele tinha posições próprias, ficou nos anos 30 totalmente isolado lá no parlamento, mas ele se tornou primeiro-ministro em maio de 40, naquela grande batalha lá da Inglaterra, bombas, destruição em Londres e tudo, mas o Franklin Roosevelt era um presidente que vinha do isolacionismo americano dos anos 30, ficou neutro na Guerra Civil Espanhola, por exemplo, os Estados Unidos não forneceram armas para a República Espanhola, né, que era o governo legítimo, enquanto que a Alemanha nazista e a Itália fascista forneceram armas, e não só armas, soldados, aviões, para o Franco combater a República Democrática Espanhola, né, uma guerra de 3 anos que foi o prelúdio da Segunda Guerra, justamente. Mas quando a Inglaterra estava sob as bombas nazistas, né, desesperado, o Churchill fez uma visita ao Roosevelt em agosto de 1941 já. Você vê, ela aguentou durante muito tempo sozinha, a queda da França em 40, os ataques alemães, mas eles se encontraram perto de Halifax. Eles assinaram uma carta do Atlântico.
6: Perfeito, Paulo. Agora, tem uma história que é um pouco mais recente, né? Que Donald Trump afirmou que tem uma química com o presidente Lula. Inclusive, essa fala do Trump ganhou jornais aqui no Brasil, enfim, alguns jornais até de fora do país também. Agora, Paulo, eu queria entender uma coisa. Em termos diplomáticos, uma declaração como essa, ela tem algum significado prático? Ou é só um gesto político de afago de Donald Trump?
7: Olha, eu acho que não tem nenhum significado prático e nem um gesto político. É pura hipocrisia das duas partes, tá? Tanto do Trump quanto do Lula. Eles viram que eles mais perderiam do que ganhariam se hostilizando mutuamente. Não tanto as pessoas, né? Porque o Lula continuou dando canelada no Trump e o Trump no Lula. Mas que em termos de políticas setoriais, comercial, econômico, investimento, financeiro, eles perderiam muito. Então, o Trump começou com a sua insanidade tarifária já no primeiro mandato, né, de 17 até 2020. Começou hostilizando a China, hostilizando o Brasil, impôs sobre taxas abusivas sobre aço e alumínio, você se lembra, a gente teve que responder a cotas para o aço, enquanto que o alumínio ficou com uma sobretaxa de 10% ou 12%, não sei. E, então, isso prejudicou muito as empresas americanas, porque o Trump, eu não sei se ele é débil mental ou se ele é um ignorante total, mas ele acha que, sempre falou isso quando ele começou lá no primeiro mandato ainda, dizendo que milhões vão cair no tesouro americano com as novas tarifas, né? Tarifas acrescidas sobre taxas ou tarifas mais altas. Quando quem paga a tarifa é o importador, é o consumidor americano e não o exportador. Ele continua repetindo essa bobagem, né, de que ele vai obrigar os países a venderem mais caro. Não, os países vendem exatamente pelo mesmo preço, é ele que bota uma tarifa nos portos americanos, nos aeroportos, que cai no importador e, portanto, no consumidor. Bom, enfim, então ele fez isso no primeiro mandato, alguns conselheiros conseguiram ainda controlar ou, digamos, não acrescentar esse lado de insanidade tarifária, não é? Depois ele voltou 4 anos depois, e aí foi, ele escolheu os seus mais submissos assessores, né, que não contestam absolutamente nada, e continua falando a mesma coisa, e aí a insanidade tarifária continuou. Em abril do ano passado, com aquelas taxações sobre todo mundo, e o critério era o mais idiota possível: quem tem déficit, quem tem superávit com os Estados Unidos vai ser mais taxado. Então você tinha países medíocres, né, medíocres, digamos, pequenos países, Laos, Camboja, que exportavam matérias-primas e que, claro, só exportavam aquilo e que tinham um superávit, mas era superávit de nada, aí recebiam tarifas de 40, 48%. O Brasil, algum assessor disse, não, o Brasil tem déficit com os Estados Unidos, então ficou na faixa de 10%, vocês se lembram disso, em abril do ano passado era 10%, a gente até respirou aliviado, né, porque todo mundo recebeu 20, 25%, a União Europeia 25%, a China foi para 40%, depois foi para 100%, 120%, aquelas loucuras lá do Trump. Quando você bota mais de 50%, você não tem mais comércio, né, e isso é em prejuízo dos próprios americanos, porque eles são uma das economias mais permeável ao comércio internacional, ainda que o comércio internacional seja uma parte pequena do PIB americano, porque eles têm um mercado interno enorme, seja, digamos, um coeficiente de 20% comparado ao 40% da média internacional de abertura externa, é o maior comerciante do mundo. Agora a China passou à frente, mas e que tem déficit com praticamente todo mundo, porque os Estados Unidos não são mais um país industrial da primeira, da segunda ou até da terceira revolução industrial já no século XX. Eles são um país de serviços. As maiores empresas americanas não são aquelas de 100 anos atrás, ferrovias, siderúrgicas, petróleo, não. Se você pensar, são todas indústrias, são todas empresas de intangíveis, de comunicações. Tem Apple, Facebook, tem assim 2, 3 trilhões de valor de mercado, muito acima das petroleiras, das automobilísticas, das siderúrgicas, que já não valem mais nada, não é? Ele não percebe isso, ele é um rústico, um ignorante em economia e não tem quem lhe dê algumas aulas de economia, então ele fez tudo isso. Agora, prejudicou muito, então quem mais atuou nessa diminuição da agressividade tarifária foram as próprias empresas. Aí você pode botar a American Chamber of Commerce lá nos Estados Unidos, a Câmara Americana e Brasileira brasileira de comércio aqui no Brasil e grandes atores, né? Você pode botar aí Embraer, que é uma empresa brasileira, mas internacional, porque importa praticamente 60% de tudo que ela coloca nos seus aviões, mas você bota a JBS na carne, bota as grandes empresas de exportação de café, de suco de laranja, tudo isso. Essas grandes empresas, os empresários, é que atuaram para diminuir um pouco a agressividade do Trump, que foi estimulada, como a gente sabe, pela família Bolsonaro, né? Pelos traidores da pátria, como são chamados hoje, desde o ano passado, exigiram punição por causa do processo contra o pai. Então, você teve em julho do ano passado aquela carta absolutamente ridícula do Trump ao Lula, dizendo que iria taxar o Brasil em 50% ou mais 40% sobre os 10%, porque ele estava processando o Bolsonaro, que era um amigo dele. Quer dizer, um troço, assim, absolutamente absurdo e ridículo no plano do direito internacional, mas fez. E aí você começou esse problema. Bom, como 50%, 10 mais 40 era muito e prejudicava muito, quer dizer, tudo que o americano consome no café da manhã é brasileiro. Suco de laranja, café, hambúrguer, né? Tudo é brasileiro. Então, os preços começaram a subir. Aí você teve essa coisa aí, diz que o Joesley Batista, da JBS, é quem sugeriu um encontro casual entre o Trump e o Lula na Assembleia Geral, que foi feito em setembro, né? Quando o Lula foi o Brasil quem abre, desde 46, os debates gerais na Assembleia, vem em seguida o país hospedeiro, né? O país sede da ONU, vinha o Trump e teve aquele encontro que não foi nada casual e veio essa ideia da química, que é absolutamente ridícula, porque não tem nada de química, eles continuaram se odiando uns aos outros, tentando dar golpes baixos, tanto que ainda na química você tinha a Lei Magnitsky, suspensão de vistos para ministros e tudo mais, que foi sendo corrigida aos poucos, porque isso estava prejudicando, em primeiro lugar, os próprios Estados Unidos, além de, claro, prejudicar o Brasil, não é? Então, eu não diria que essa química exista, ela não tem nenhuma consistência, a hostilidade entre os dois presidentes continua. Hoje mesmo o Lula, lá em São Paulo, acusou o Trump de fazer pirataria, porque quer cobrar taxa sobre os navios que transitam no Estreito de Hormuz, né? Mas não falou nada do Irã. O Irã é que começou isso, né? Querendo impor uma taxa de $1 milhão ou $2 milhões sobre cada navio. O Trump quer botar 20% sobre a carga, que é um troço que não tem nenhum sentido. Ele é um ignorante brutal em matéria econômica, é uma pessoa absolutamente estúpida em qualquer coisa, enfim. Então, você não tem química nenhuma e não tem nenhum significado. Agora, a questão das relações pessoais são muito importantes, porque elas podem conduzir a boas soluções. Por exemplo, o Fernando Henrique Cardoso tinha uma excelente relação com o Bill Clinton. Ambos estavam naquela famosa trilateral, que eram os líderes social-democratas, socialistas da Europa e dos Estados Unidos e do Brasil. Então se encontravam, falavam. O processo de integração Brasil-Argentina começou pela boa relação entre o presidente argentino, o Ricardo Alfonsín, que teve uma redemocratização anterior ao Brasil, né? E depois o Sarney, a partir de 85. A partir de 86, teve vários acordos bilaterais Brasil-Argentina, que depois redundaram no Mercosul, já com o Menem e o Collor. Mas foi iniciativa pessoal, né? Porque o que o Sarney tinha feito com o Alfonsín era um acordo bilateral de mercado comum, que ia demorar mais de 10 anos para ser criado, traves, muita flexibilidade. E o Menem, que apesar de peronista, se tornou um livre cambista, e o Collor, outro neoliberal, decidiram acelerar o Mercosul. Em vez dos 10 anos, não, metade do tempo, e agora a liberalização não vai ser negociada tarifa a tarifa, é tudo, cai, todo semestre cai um ponto, 9%, se não me engano, e chega em dezembro de 94, acaba, tarifa zero, e aí se instaura o livre comércio entre Brasil e Argentina. Então, você vê que pessoas podem ter simpatias umas pelas outras e aí conformar políticas positivas para os países, ou no sentido contrário. Quando se criou o Maastricht e a ideia, voltou a ideia de uma moeda não única, mas uma moeda comum, a Margaret Thatcher, que estava no comando da Grã-Bretanha, combatendo lá os sindicalistas do Labour, ela se opôs e a Inglaterra não entrou. Aliás, nem todos os países entraram na moeda comum, porque ela tinha muitas exigências de câmbio, de dívida pública, de inflação e até de câmbio. Num primeiro momento, né, quando foi feito em Maastricht em 93, durou uns 10 anos para que você enquadrasse todos os países. Então, em 99 houve uma união cambial, os países tiveram que acabar com a determinação do câmbio pelos bancos centrais, tiveram que congelar o câmbio, um franco francês era exatamente igual, um câmbio fixo com o Deutsche Mark, né, que já tinha uma união monetária antes disso, mas em 99 você fez o fim do câmbio, né, então você já tinha uma moeda nominal. Você já podia ter um cartão de crédito em euro desde 99, apesar de que o euro papel só foi introduzido em 2001, 2002, né? Demorou 3 anos. Eu me lembro que eu estava em Paris nessa época, tinha uns franceses, do governo francês, que vinham me ver lá na embaixada depois do Plano Real, substituição da moeda, eles vinham me consultar. Ah, queremos saber como é que o Brasil fez uma nova moeda, que foi um sucesso, acabou com a inflação e não sei o quê. Eu falei, olha, eu vou decepcionar vocês, mas o nosso plano de estabilização e a moeda, a nova moeda brasileira, o real, que substituiu 3, 4 outras moedas anteriores, 8 moedas a gente teve desde o mil réis, não tem nada a ver com o processo de unificação monetária que vocês estão fazendo em 2002, não é? A gente pode dar até como é que faz a operação de troca de moedas, que isso o Brasil fez em julho de 94, né? Num determinado dia, 1º de julho, se não me engano, você trocou toda a massa monetária.

0: depois romperam com o mercado comum europeu e com, na verdade, União Europeia, né, o Brexit, 10 anos atrás.
1: Perfeito, perfeito, Paulo Roberto. Agora, Paulo, a gente já vai chegando ao final aqui do nosso bate-papo, da nossa entrevista. Eu queria muito agradecê-lo por ter aceito o convite em participar aqui com a gente. E eu queria deixar um espaço, na verdade, para as suas considerações finais com relação a esse assunto. Nós abordamos um pouquinho de história daquilo que já aconteceu, trouxemos também coisas do presente, como é o caso dessa relação Trump, Lula, enfim, o senhor já falou também do Bolsonaro, que está no meio dessa história também. Enfim, eu queria deixar um espaço para as suas considerações finais e, mais uma vez, agradecê-lo pela presença aqui no Intriga Internacional.
0: Muito obrigado, meu caro. Olha, eu queria dizer o seguinte, nós estamos, infelizmente, numa polarização que não começou agora, começou lá com o Lula em 2003, se você quer dizer, falando da herança maldita e falando do neoliberalismo, ainda que ele tenha se comportado bem na área econômica, né, que tinha vários tucanos ainda lá no seu gabinete, foi tudo bem, mas houve uma hostilização, foi aquele nós e eles, né, nós somos o povo, né, os trabalhadores e eles são os banqueiros, a burguesia, os poderosos. Então essa divisão começou lá atrás e foi se aprofundando, né? Havia uma guerra política entre tucanos e petistas durante muito tempo, até pessoal, né? Até desonesto, eu diria assim, porque o Lula, o Celso Amorim mesmo, o chanceler, ficava falando coisas que eram absolutamente inverídicas na relação externa do Brasil, como se o Brasil fosse submetido ao Washington sob o tucanato, não é? Não era nada verdade. A gente tinha uma relação correta, como sempre tivemos com todos os países. Inclusive, foi o Fernando Henrique quem criou parcerias estratégicas com a Rússia, com a China, com a Índia, visitou vários países, esteve na África do Sul e foi muito importante para o Mercosul. Aliás, o Lula atrapalhou muito o Mercosul, porque politizou lá o Mercosul, acabou com a ALCA e acabou com o acordo Mercosul-União Europeia, né, que ficou 20 anos parado, justamente o acordo da ALCA, Acordo de Livre Comércio das Américas, que tinha sido proposto pelo Clinton lá atrás, em 94, era uma liberalização que poderia beneficiar alguma coisa no Brasil e prejudicar em outras, mas ele era sobretudo um acordo de investimentos americanos no Brasil. Bom, o Lula acabou com isso, com o Kirchner e o Chávez em 2005, 2006, lá na cúpula de Madeira de Plata, e aí os europeus deitaram nas cordas e ficaram 20 anos sem negociar. Quando o Trump começou justamente a hostilizar o Brasil, a China e outros países com as suas tarifas, é que os europeus quiseram retomar, e retomaram em 2019, os primeiros 6 meses do Bolsonaro, assinaram esse acordo, que nunca entrou em vigor, porque o Bolsonaro era um brutamontes, um destruidor, não só de direitos humanos, de floresta, de quilombolas, de índios e tudo mais, protegendo garimpeiros. Então ficou parado até ele sair do governo. Mas você tem uma divisão ainda, infelizmente, não mais entre tucanos, que acabaram praticamente, e lulupetistas, mas uma divisão hoje entre bolsonaristas, que eu pensei que era apenas um fenômeno e virou um movimento, mas hoje está muito esgarçado. Mas essa divisão é muito negativa. Eu queria dizer que é muito ruim você ter uma divisão do país, assim, vertical, não é? De um lado bolsonaristas, do outro lado petistas, se hostilizando mutuamente. Isso é muito ruim. E o Trump tem uma postura nessa briga também. Não é que ele goste do Bolsonaro, não. Ele quer dirigentes submissos. Essa hostilidade do Trump com dirigentes que não são submissos a eles é muito ruim. Eles elegeram o Bolsonaro, que é um pobre coitado, né? Já não tem mais poder, mas eles até vão talvez suscitar a reeleição do Lula, porque o fato deles apoiarem, e eles perderam no Canadá, perderam em vários outros países, quando eles apoiaram dirigentes. A última ocorrência foi na Hungria, né? O Viktor Orbán recebeu a visita do vice-presidente J.D. Vance e perdeu as suas eleições, não é? Que prejudicou tanto o Trump quanto o Putin, não é? Mas enfim, então eu lamento que o Brasil esteja nessa divisão de dois extremos, não é? O ideal seria superar isso, mas nem o Trump, nem o Bolsonaro são estadistas, não é? Não atuam como estadistas. O Lula, em parte, é um estadista, é recebido, vai no G7, vai no G20, conversa com todo mundo, mas é um estadista que acha que é um líder do sul global, uma coisa que não existe. E eu termino dizendo isso, olha, se eu quiser falar com a Rússia, né, eu sei para onde telefonar, telefono para o Putin, e o Lula pode fazer isso. Se eu quiser falar com a China, telefono para o Xi Jinping. Se eu quiser falar com os Estados Unidos, telefono para o Trump, né, atualmente, ou para o próximo presidente. Agora, se eu quiser falar com a União Europeia, tem em Bruxelas a comissão e tal, mas se eu quiser falar com o Sul Global, eu telefono para quem? Então, não existe essa coisa de Sul Global, que a gente seria líder e países que vão reorganizar a

0: ordem mundial, isso não existe. Ordem mundial é só ao cabo de guerras de conquista, de dominação, de destruição, guerras napoleônicas, grande guerra, segunda guerra mundial, aí sim você tem uma nova ordem global. E então falar de nova ordem global, como diz o Lula, aliás o Putin fala isso, o Xi Jinping fala isso, é uma ilusão. Eles querem uma ordem que lhes dê mais poder sobre os Estados Unidos. E vão conseguir, porque o Trump é tão idiota que ele está deixando o espaço aberto, pelo menos para o Xi Jinping, não é? Isso é que eu gostaria de dizer e gostaria que fosse consignado na minha entrevista. Muito obrigado, Leonardo.
1: Eu que agradeço, Paulo. Mais uma vez, muito obrigado. E olha, já deixo um convite para uma próxima ocasião. Obrigado e até a próxima.
0: Até a próxima. Tchau, tchau.
1: O Intriga Internacional de hoje vai ficando por aqui. Agradeço a você que ficou com a gente até o final de mais esse episódio. 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
3: Breaking History. Hitler decide mandar aviões em apoio aos nacionalistas da Guerra Civil Espanhola. No último dia 26 de julho de 1936, o ditador alemão decidiu apoiar as forças comandadas pelo generalíssimo Francisco Franco no conflito. O militar espanhol havia requisitado, no dia 22, 10 aeronaves de transporte. No entanto, o Ministério de Aviação do Reich definiu que os nacionalistas precisavam de pelo menos 20 Junkers 52 para levar seu exército do Marrocos à Península Ibérica. Saiba mais sobre a formação da Legião Condor e como esse apoio aéreo foi determinante para a vitória de Franco em instantes com virada de história.
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3: E aí, apaixonados por história, beleza? Pedro Henrique Lima na área para a gente revirar essa aliança entre nacionalistas espanhóis com o nazifascismo. Uma das principais consequências do apoio aéreo concedido por Hitler e Mussolini foi eternizada pelo pintor Pablo Picasso no quadro Guernica. O bombardeio de Guernica ocorreu em 26 de abril de 1937, quando aviões alemães na Legião Condor bombardearam a cidade basca por 3 horas, um verdadeiro massacre. A entrada da Alemanha e da Itália no conflito foi determinante para virar o jogo contra os republicanos, as forças de esquerda que sofreram um golpe militar que dá início à Guerra Civil em 1936. Esse conflito foi bastante violento, mas contou com a participação de muita gente importante. Uma legião de voluntários que apoiaram as forças republicanas, incluindo um escritor ganhador do Nobel e outro que publicou vários livros entre as obras mais lidas da história. Aqui no Brasil, a Guerra Civil Espanhola também despertou paixões e exigiu um posicionamento da parte de Getúlio Vargas. No início do conflito, ele ainda era um presidente constitucional. No final, estávamos em pleno Estado Novo. E há quem diga que essa participação de Itália e Alemanha na Guerra Civil Espanhola foi uma espécie de ensaio ou treino para o que viria alguns anos depois. A Blitzkrieg alemã, aliás, alguns anos depois não, alguns meses depois, porque a Alemanha invade a Polônia alguns meses depois que a Guerra Civil Espanhola terminou. Pois é, então esse evento pode ter servido aí de teste de ensaio para a Blitzkrieg alemã e a Segunda Guerra Mundial. 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Beleza, pessoal? Bom, a Guerra Civil Espanhola teve muitas viradas de história que vamos entender aqui hoje. Bora lá? Bom, e agora eu vou trocar uma ideia com a Ismara Izep de Souza. Ela é professora associada da Escola Paulista de Política, Economia e Negócios da Universidade Federal de São Paulo, no Departamento de Relações Internacionais. Ela também atua como professora permanente do Programa de Pós-Graduação em Relações Internacionais, mestrado e Estudos do Sul Global, também na Unifesp. Professora, seja mais que bem-vinda ao Virada de História, tudo bem?
5: Tudo bem, muito obrigada pelo convite, Pedro.
3: Imagina, eu que agradeço a sua participação. Professora, antes da gente falar da aliança entre Alemanha e Itália com as forças nacionalistas na Guerra Civil Espanhola, eu acho importante a gente trazer um pouco dos antecedentes desse conflito, né? E aí a gente vai ter uma segunda república na Espanha, muito instável, que sofre ali uma tentativa de golpe que vai levar à deflagração dessa guerra. O que torna esse período, o que justifica tanta instabilidade na Espanha nesse período?
5: Bom, Pedro, para a gente entender esse golpe, né, que é bem sucedido e dá início ao conflito espanhol, é importante a gente entender que a Espanha é um país, né, que historicamente teve por muito tempo, por décadas, né, por séculos, um domínio político das monarquias. E a República Espanhola, a Segunda República Espanhola, que é proclamada em 1931, ela é uma república bastante tumultuada, né, por conta das forças políticas que se degladiam, né, no controle do poder político. Então, em 1931 ela é proclamada, nós temos um governo majoritariamente de esquerda, que faz reformas importantes, reformas assim audaciosas, Se a gente for pensar no contexto das ideias de esquerda, como propõe a reforma agrária, propõe uma educação para todos na Espanha, e essa república, então ela é, em 33 nós temos novamente um governo de tendências mais à direita, e em 36, a início de 36, a esquerda vence novamente as eleições, mas a partir de agora, de um conjunto de forças, né, uma frente popular que vai aglutinar socialistas, anarquistas, comunistas. Então a gente tem um amplo espectro, né, que se coloca dentro dessa frente popular, e o governo que vence retoma aquelas medidas iniciais de 31. Então, reforma agrária, dá direito ao divórcio para as mulheres, imagina o que é isso em uma Espanha que tem uma influência católica e conservadora, né, muito forte, muito arraigada na história, né, da Espanha. E essa instabilidade vai também do caráter heterogêneo das forças que sustentam a República Espanhola, né, porque dentro dessa frente popular você vai ter grupos que discordam também dos caminhos, né, dos rumos que essa República Espanhola deve tomar. Mas essa instabilidade, ela decorre, né, e também dessas forças reativas que não querem que a Espanha, né, tome esse caminho democrático e de um governo, né, que está promovendo reformas que incomodam, né, e mexem com os privilégios de grupos como o exército, dos latifundiários, da Igreja Católica, né? Então a gente tem uma instabilidade que vem, né, dessa ameaça que as elites, que a Igreja Católica vem nessa república, mas também desse caráter heterogêneo dessas próprias forças que sustentam esse governo de frente popular. E a partir daí a gente tem então, né, um golpe militar. Ele se inicia como um golpe das forças militares, né, de um grupo de generais da elite do exército, e o que era para ser apenas mais um pronunciamento, né, que é mais uma sublevação militar que poderia ser rapidamente abafada, se transforma num movimento de grandes proporções, porque esse movimento vai contar com o apoio desses setores bastante descontentes com a República Espanhola, né? Principalmente com o apoio dos latifundiários e da Igreja Católica.
3: Sim, e nesse espectro da direita na Espanha, entre os grupos políticos que vão formar esse bloco, houve quem se identificasse com fascismo ou nazismo, a ponto de se identificar, né, mesmo de dizer, ah, nós somos fascistas, nós somos nazistas? Havia esses grupos na Espanha?
5: Olha, a direita na Espanha, ela também é bastante heterogênea.
3: Sim.
5: A gente vai ter grupos monarquistas, conquistas. E nós tivemos o que se tem na Espanha mais próximo dos princípios nazifascistas é a Falange Espanhola, que é um partido, não, um movimento, um partido criado na década de 20 pelo Primo de Rivera. Uhum. E a Falange Espanhola vai trazer para si alguns elementos que são similares aos princípios nazifascistas, né? Então a ideia de um governo centralizado, profundamente anticomunista, né, a ideia de que autoridade, de que um governo centralizado em uma autoridade é muito melhor do que os princípios democráticos. Então, o que a gente teve na Espanha de mais próximo do nazifascismo foi o movimento da Falange, que aglutinou milhões de pessoas, né? Eles tinham um líder que foi assassinado, o Primo de Rivera, né, né, do fundador da Falange, que era a grande liderança, né, para substituir o pai.
3: E que foi golpista também na Espanha, né?
5: Foi golpista, exatamente, né? Ele liderou uma ditadura na década de 20 na Espanha. Isso. E o José Primo de Rivera era essa liderança da Falange que foi assassinada, né? Então a Falange é o que a gente teria ali de mais próximo aos ideais nazifascistas, embora haja distinções, né? A gente não tem, por exemplo, exatamente todos os elementos do nazismo dentro da Falange. Mas a Falange seria o que mais se aproximaria aí das ideias do nazifascismo.
3: Seria o equivalente da nossa ação integralista aqui, mais ou menos, né?
5: Exato, exato, com as suas especificidades, mas no, assim, até em termos de simbologias, é muito de inspiração ao nazifascismo.
3: Sim. Agora, o Francisco Franco, que vai se auto-intitular generalíssimo, ele meio que consegue congregar todas essas forças de direita e assumir, então, a liderança política e militar durante a Guerra Civil. Eu sei que ele não era propriamente um fascista ou nazista assumido, né? Se eu não me engano, ele era mais próximo do catolicismo, né? De um sentimento, assim, mais de um conservadorismo mais de cariz mais católico. Mas como que ele se relacionava com essas forças mais à direita, né? No espectro, assim, mais pro canto da direita, mais do extremo da direita.
5: Olha, Pedro, que interessante, né? Se você for ver alguns vídeos de pronunciamentos do Franco, ele não era propriamente uma pessoa que mobilizava as massas, ele não tinha aquela característica do Hitler, né? De falar muito bem, de uma maneira mais pronunciada, que cooptasse as massas. Ele não era uma figura de grande atração, mas ele acaba, né, por vários fatores, né, por contingência, sendo o representante máximo desse movimento. E, de fato, né, você tem razão quando fala que o Franco não era exatamente um nazifascista, né? Ele era uma pessoa do exército, muito ligada aos princípios católicos, princípios conservadores, mas ele é uma figura, né? A ditadura do Franco é muito interessante de ser estudada porque ele vai se adaptando ao longo do tempo. Então, quando ele precisa do apoio de Hitler e Mussolini, fica muito claro essa identificação, né, do franquismo com o nazifascismo, no sentido mesmo do anticomunismo, de um governo centralizador. Mas depois que termina a guerra, o Franco vai tentando se desvencilhar de toda a simbologia, de tudo aquilo que fazia do seu regime um regime muito associado ao nazifascismo. Então ele se utiliza desse apoio, né, que de fato os nacionalistas vão ter da Alemanha e da Itália, mas existe essa especificidade. Depois que termina a guerra, o Franco dá um jeito de se identificar muito mais com essas forças conservadoras, católicas, e tenta se desvencilhar desse aspecto, né, do regime, mais, inclusive da história, né, que prova, por exemplo, que a Espanha enviou durante a Segunda Guerra Mundial um contingente para lutar ao lado dos alemães, os camisas azuis. Mas essas camisas azuis, no pós-guerra, o Franco dá um jeito de identificá-los muito mais como um grupo anticomunista do que propriamente um grupo favorável ao nazismo. Mas os grupos, a direita também é heterogênea, mas o que o Franco faz, né, de interessante e muito inteligente, apesar dele não ser essa figura, né, carismática para as massas, é conseguir diminuir o poder, né, desses vários grupos de direita que também disputam a centralidade no regime. Ele vai, por exemplo, diminuindo o poder dos falangistas, né, ele vai minimizando o poder dos monarquistas para poder afirmar a sua própria ditadura, né, que vai ter um pouquinho de cada, mas ao mesmo tempo ele não deixa nenhum desses grupos se sobrepor ao seu poder político.
3: Sim, é tudo uma questão de cálculo político, né, se a gente for parar para pensar, porque naquele momento ali da década de 30 era conveniente para ele essa aproximação com os nazistas e fascistas, e eu acho que esse elemento anticomunista talvez deve ter tido um peso também nessa aproximação, né, porque do outro lado da Guerra Civil você tinha toda uma rede de solidariedade em torno das forças de esquerda, e aí não só comunistas, mas anarquistas, sindicalistas, enfim, como que a gente pode caracterizar o outro lado do conflito, essa solidariedade em torno das forças de esquerda?
5: A Guerra da Espanha é uma guerra muito estudada, né? Ela promove paixões, né, em parte de uma esquerda mais fervorosa, né? Alguns estudiosos fazem referências à Guerra da Espanha e à defesa da República Espanhola, né, como a última guerra romântica que tivemos, né? Se bem que é impossível a gente falar em guerra romântica.
3: Sim, mas deu um baita livro, louco, né, professora, sobre isso, deu um baita romance, né?
5: Exato. Não existe guerra romântica, mas essa atribuição vem muito em função da criação, por exemplo, das brigadas internacionais. As brigadas internacionais foram um corpo, né, de voluntários que se direcionaram à Espanha para auxiliar a República Espanhola, principalmente focando, né, nessa ideia de que o fascismo na Espanha precisava ser derrotado. Então a gente tem a República da Espanha, né, e a guerra na Espanha em defesa, né, contra os nacionalistas espanhóis, desperta uma solidariedade internacional considerável, né? Eu estudei isso mais profundamente do ponto de vista do Brasil, né? Tanto os brasileiros que foram para as brigadas internacionais, quanto grupos de intelectuais, os próprios imigrantes espanhóis, como essas pessoas se mobilizaram frente à República Espanhola. Mas é fato que não só no Brasil, né, na América do Sul, em outros países europeus, a guerra na Espanha era vista como um prenúncio, né, do que poderia acontecer, que de fato aconteceu, né, a Segunda Guerra Mundial. Então se identificava muito a República Espanhola com a necessidade de defendê-la, se associava muito à ideia de defender o mundo contra o perigo fascista, né? Mas é o que a gente tem, a esquerda também na Espanha, ela era composta de muitos grupos, né? É um espectro político muito amplo, que, como você mesmo disse, vai dos anarquistas, comunistas, até liberais antifascistas, que não, né, socialistas mais moderados. Essa esquerda, ela também é uma esquerda muito heterogênea, mas o fato da gente ter, né, na Espanha, de que ali se disputava, né, uma guerra contra o avanço do nazifascismo, fez da guerra uma guerra de caráter muito internacional. Assim, a solidariedade a favor da República veio a partir das brigadas internacionais, mas veio também a partir de arrecadação de donativos, né, que muitos países enviavam aos republicanos, muita propaganda, né? Então a gente tem a Guerra da Espanha, é um desses conflitos civis que extrapolam, né, a importância nacional. Ela teve um caráter internacional muito forte.
3: Inclusive com participações ilustres, e quando eu digo ilustre não é nenhum exagero, a gente está falando de Pablo Picasso vai fazer, né, talvez a pintura mais famosa dele, que é Guernica. George Orwell participou também, esteve num conflito, né, deixou um livro depois sobre isso, e o Ernest Hemingway, né, que vai deixar uma obra fantástica, que é Por Quem os Sinos Dobram. E recentemente eu estava lendo esse livro e é muito interessante, porque ele tempo todo ele fala ali, né, a narrativa do combatente ali em primeira pessoa fala dos aviões alemães sobrevoando, né, ali a Espanha, e o medo que todos os combatentes tinham quando escutavam aquele barulho e viam os aviões lá longe no céu, como se fossem mosquitos, assim, como se fossem bichos chegando ali na Espanha. Em que medida, professor, esse apoio alemão, esse apoio italiano, que foi sobretudo um apoio aéreo, vai influenciar os rumos do conflito?
5: Esse apoio alemão e italiano, mas especialmente alemão, com a Legião Condor, né, com todo o aparato bélico, especialmente na questão aérea, ele foi fundamental, né, para os nacionalistas ganharem a guerra, porque fortaleceu do ponto de vista militar, organizacional, os nacionalistas. Então, esse apoio, eu acho que ele pode ser considerado, sim, decisivo, né, uhum. Porque enquanto os nacionalistas tiveram esse apoio externo da Alemanha, né, e uma das obras de arte mais famosas do século XX, talvez mais impactantes, que representam essa revolta contra as atrocidades nazifascistas, que é o Guernica, do Picasso, essa obra, ela retrata o bombardeio à cidade de Guernica, né, pelos alemães, né, e a justificativa era um alvo de uma ponte que precisava, enquanto alvo estratégico, ser destruída, mas foi um alvo foi um bombardeio que vitimou especialmente a população civil, né? E foi visto naquele momento como exemplo das atrocidades que os nazifascistas poderiam cometer, né, se ganhassem não só na Espanha, mas se tivessem força em outros países também.
3: Ismara Izep de Souza, ela é professora associada da Escola Paulista de Política, Economia e Negócios da Universidade Federal de São Paulo, no Departamento de Relações Internacionais. Ela também atua como professora permanente do Programa de Pós-Graduação em Relações Internacionais, mestrado em Estudos do Sul Global, também na Unifesp. Professora Ismara, do lado das forças republicanas, não houve, assim, um apoio mais direto, mas assim, mais incisivo, por exemplo, do Comintern, que era basicamente controlado pelos soviéticos? Não houve esse apoio além desses donativos e dessa participação voluntária?
5: Sim, a princípio a União Soviética enviou assessores, enviou recursos, né, enviou armas, que também não foram só em função de solidariedade, né? Os republicanos enviaram muito ouro, né, ao ponto disso ficar, né, para a história, de se criar uma mitologia em torno do ouro de Moscou, né? Então os republicanos enviaram ouro, né, para pagar esse auxílio de equipamentos e armas por parte da União Soviética. De início, de fato, o Stalin autorizou que esse apoio logístico, inclusive não só de armas, mas de assessores, mas a União Soviética retira esse apoio, né, ao contrário da Alemanha e da Itália em relação aos nacionalistas. Nós tivemos, lembrando que a gente ainda está falando de uma combalida, praticamente falida, mas ainda tentando sobreviver, de uma instituição internacional, que é a Liga das Nações. E dentro da Liga das Nações vai ocorrer um comitê de não intervenção, que faz com que os países se comprometam em não intervir na Espanha. A questão é que as brigadas internacionais se retiram em função desse comprometimento do Comitê de Não Intervenção, e a Alemanha e a Itália simplesmente dá de ombros, né? Não respeita essa perspectiva do Comitê de Não Intervenção da Liga das Nações, né? Desse comprometimento coletivo de não ter intervenção internacional no conflito. Uhum. Então, a União Soviética, de fato, auxilia, né, de início, mas a gente está falando de um momento de auge do stalinismo. E para os stalinistas, não era interessante incentivar um processo revolucionário que também acontecia simultâneo à tentativa da República se organizar de maneira mais sistematizada, hierarquizada, o seu exército para lutar na guerra, né? Ao mesmo tempo que a gente tinha a União Soviética auxiliando o staff republicano e exigindo que eles contivessem os anarquistas, os arrobos revolucionários, a gente tinha todo um processo revolucionário, né, de anarquistas, de socialistas mais entusiastas, né, da ideia de revolução, querendo aproveitar aquele momento, né, para colocar em execução um processo revolucionário, que de fato aconteceu em muitas cidades. Então, a partir do Comitê de Não Intervenção e desse descontentamento do Stalin, né, em relação a esse processo revolucionário, a ajuda da União Soviética acontece de início, mas ela vai ser muito mais modesta e ela acaba sendo retirada antes mesmo do término do conflito.
3: Uhum. E, professora, em 30 de setembro de 1938, Alemanha, Reino Unido, França e Itália vão assinar um acordo de Munique que permitia que o Hitler anexasse a região dos Sudetos na Tchecoslováquia em troca de uma promessa de paz que depois se revelou falsa, né? A gente nem precisa dizer o porquê. Esse acordo vai impactar, de certa forma, esse apoio alemão e italiano à Guerra Civil Espanhola? Esse apoio, ele se mantém até o fim do conflito ou ele dá uma parada, uma reduzida aí?
5: Os alemães, você acabou de mencionar, né, de um acordo que depois não vai ser cumprido, o que a gente identifica no conflito espanhol é justamente isso, né? A Alemanha, ela desconsidera o Comitê de Não Intervenção e continua auxiliando até o final os nacionalistas espanhóis, embora esse auxílio tenha sido maior, né, antes de 38. E ele vai ser decisivo para muitas batalhas, para a conquista de cidades importantes, né? Então, eu diria que esse apoio, né, e antes ou depois do acordo de Munique, o acordo não vai ser tão decisivo para impedir esse apoio, uhum, da Alemanha à Espanha.
3: Agora, o Brasil na época era governado pelo Getúlio Vargas e no começo da guerra, foi no período de 1936, era o período imediatamente anterior ao período do Estado Novo, mas já havia ali as tensões, né, e um recrudescimento ali do autoritarismo de Getúlio Vargas, inclusive se valendo até certo ponto de um apoio da ação integralista que depois ele vai meio que deixar de lado, né, já depois do Estado Novo. Como que o governo brasileiro se posiciona nesse conflito? Ele escolhe um lado?
5: Pedro, esse é o tema, né, um dos temas caros de pesquisa, né? Uhum. Para mim, pesquisei isso durante o mestrado, durante o doutorado, especialmente as relações diplomáticas entre o Brasil e a Espanha a partir da documentação do Ministério das Relações Exteriores do Brasil e o seu correspondente na Espanha, né? Então eu pesquisei profundamente essas relações diplomáticas. E o que é interessante observar do governo Vargas é que ele não rompe relações de início com a República Espanhola. Tem até, eu acabei depois, não pelas fontes diplomáticas, mas por fontes, outras fontes, como por exemplo a documentação privada, né, dos arquivos privados do Vargas, do Oswaldo Aranha, que estão no Centro de Pesquisa e Documentação da Fundação Getúlio Vargas, do CPDOC, e também pelos diários do Vargas, né, eu acabei descobrindo que o José Macedo Soares, que era o ministro das Relações Exteriores quando o conflito civil se inicia, ele foi um entusiasta da ideia de romper relações com a República Espanhola, né, uhum, porque a República representava interesses, setores, uma ideologia, né, que o Vargas estava combatendo aqui internamente, né, especialmente os comunistas. Ele procura o Vargas e muito entusiasta da ideia de romper relações com a República Espanhola. Ele queria isso de início. E o Vargas, muito pragmaticamente, né, porque o pragmatismo é um elemento central da figura do Vargas, até para entender a política externa varguista, ele diz: não, a gente não tem nada a ver com esse conflito, vamos aguardar o desenrolar, né, dos acontecimentos. Ele não negava a simpatia ao movimento nacionalista, mas o Brasil se mantém, por orientação do Vargas, as relações diplomáticas com a República Espanhola até o finalzinho do conflito. Mas, ao mesmo tempo, a gente tem a gravações oficiosas do Vargas que mostram que ele queria apoiar os nacionalistas. E apoia os nacionalistas, por exemplo, enviando doações de café às zonas nacionalistas. Então a gente tem um jogo duplo, né, de maneira oficial. Se mantém as relações com a República Espanhola, mas ao mesmo tempo Vargas reprime, por exemplo, os imigrantes que estão aqui. A gente tem uma comunidade espanhola expressiva e eles vão se organizar para defender a República Espanhola. Então o Vargas, ao mesmo tempo que fecha os centros republicanos, o governo Vargas reprime manifestações favoráveis à República, é o governo que vai manter relações oficiais com a República Espanhola até o finalzinho, né? Não exatamente, acho que alguns dias, né? Antes do término da guerra, o Brasil rompe, porque daí a guerra já está praticamente ganha pelos nacionalistas, mas envia sacas de café, né, em sigilo, né? Isso eu descobri a partir de uma carta do Franco agradecendo a doação de café ao Vargas, né? Isso, obviamente, a gente não encontra na documentação oficial, isso está na documentação privada do Vargas, porque existiam os excedentes de café e o Vargas autoriza que esse excedente seja enviado, obviamente, sob sigilo, né, porque ele estava mandando café aos revoltosos, né, e ele mantinha relações diplomáticas com a República Espanhola.
3: Quer dizer, o cafezinho dos caras estava garantido pelo Brasil, então, né?
5: Exato, e olha que interessante, que curioso. Foi muito café, foram toneladas, e esse café, muito desse café acabou nem chegando, né, para os combatentes nacionalistas. Esse café acabou sendo vendido num mercado, né, alternativo, digamos assim, e existe um historiador, acho que um dos mais conhecidos, né, que estuda profundamente a Guerra Civil Espanhola, o Ángel Viñas. Ele pesquisou a fortuna da família do Fran. E ele faz em seus livros, nas suas pesquisas, essa associação com a venda desse café, né, doado pelo governo Vargas. Esse café acabou sendo vendido, né, nesse mercado, entre aspas, alternativo, e contribuiu para essa fortuna pessoal do ditador espanhol.
3: Olha
5: assim
3: só.
5: Assim mostra a pesquisa do Ángel Viñas.
3: Caramba, quer dizer, segundo essa pesquisa, o Franco estava desviando o café e colocando café no próprio bolso, né? Muito interessante, curioso esse dado. Professora Esmara, quero muito agradecer a sua participação aqui no Virada de História. Gostei bastante da nossa conversa. É a primeira vez aqui no podcast que a gente está falando de Guerra Civil Espanhola, mas sem dúvidas não é um assunto que vai se esgotar aqui. Acredito que você ainda vai voltar aqui outras vezes, caso você aceite, obviamente, para falar mais sobre esse conflito tão determinante, né, para o mundo pré-Segunda Guerra Mundial e que vai ter consequências também após o conflito. Muito obrigado e até uma próxima.
5: Ah, eu é que agradeço, Pedro, a oportunidade de falar de um tema de pesquisa ao qual eu dediquei muitos anos. E se você me permite uma propaganda rápida,
3: claro,
5: né, para quem
3: por
5: quiser saber um pouco mais do envolvimento brasileiro com a guerra, o ano passado foi lançado pela FUNAG, que é o braço acadêmico do Ministério das Relações Exteriores, do Itamaraty aqui no Brasil. A minha tese de doutorado foi lançada em livro, né, pela FUNAG. É só acessar o site, ela está disponível, tem a opção de comprar o livro, né?
3: Uhum.
5: Mas também é possível baixar gratuitamente o livro pelo site da FUNAG. Se chama Caminhos que se cruzam, as relações entre Brasil e Espanha.
3: Ah, maravilha. Valeu pela dica. E é sempre melhor ter o livro na mão, né, professora? Então, reforça aí ao ouvinte que, se possível, compre o livro, mas não podendo comprar o livro, não deixe de ler esse trabalho brilhante aí da professora Esmara. Professora, um grande abraço.
5: Um grande abraço. Obrigada. Até mais.
3: Continuem ligados no Virada, que é o podcast diário de história da Sputnik Brasil. 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Bom, a Segunda República Espanhola, como vimos, foi marcada por uma polarização de extremos. E eram muitos extremos, né? Se a gente for olhar todas as forças que convergiram na direita e na esquerda. Então, que lições podemos tirar desses embates para os dias atuais? E que o mundo também se encontra numa situação de divisão e instabilidade. E falando sobre essa aliança do Franco com os nazifascistas, foi um alinhamento ideológico ou mero oportunismo? Quem conta mais é nossa próxima convidada, que trouxe comparações, reflexões valiosíssimas aqui pro Virada de História. Bora chamá-la. E agora eu tenho o privilégio de receber aqui no podcast a Gislene Néder, ela que é professora titular do Departamento de História da Universidade Federal Fluminense, pesquisadora CNPq e pesquisadora FAPERJ. Professora, seja mais que bem-vinda ao Virada de História, tudo bem?
6: Tudo bem, obrigada pelo convite. Estou pronta para responder o que eu puder responder.
3: Maravilha, vamos às perguntas então, e quero aproveitar para agradecer a sua participação aqui no Virada de História. Professora, quando a gente fala da década de 30, a gente tem um momento ali de ascensão de governos autoritários em diversas partes do mundo, né? Na América do Sul, na Europa, o nazismo, o fascismo e essa experiência na Espanha que foi a Guerra Civil, né? Um golpe ali na República que não deu muito certo, e aí os militares entraram em guerra, né, contra as forças republicanas para conseguirem o poder. Então vai eclodir esse evento ali em 1936. Quando que as forças nacionalistas que estavam do lado desses militares golpistas, quando que elas convergem com o nazismo alemão e o fascismo italiano que já estavam governando aí em seus países?
6: Olha, acontece que tem uma proliferação de informações sobre o estopim da guerra em si e da violência provocada pelo massacre provocado contra a República Espanhola. A República Espanhola, em primeiro lugar, a gente tem que entender que ela se instaura em oposição a um velho debate que vinha do século XIX entre monarquia e república. Então, a monarquia é afastada, os republicanos se elegem, eles não são uma unidade, porque são do campo democrático não são, e republicano, eles não são uma unidade, mas convergem para uma força de convergência, de articulação política, que envolveu várias tendências de esquerda num leque amplíssimo, de anarquistas até sociais-democratas, republicanos, liberais, liberais radicais. A República foi defendida por praticamente toda a sociedade espanhola, menos os fascistas e os conservadores clericais. Esses perderam com a tentativa de golpe, se refugiaram na Espanha, no norte da África, da Espanha ocupada, né, do Marrocos ocupado pela Espanha, uma expansão colonial espanhola no norte da África, e dali moveram uma guerra contra a República Espanhola, que resistiu, inclusive, com a Armada Espanhola defendendo a República. De modo que os barcos que saíam do norte da África não conseguiam chegar até a Espanha. Eles eram derrotados pela armada, pelas forças navais da República Espanhola. É nesse contexto que a radicalização internacional entra na questão da Espanha. Eu vou usar a expressão questão, porque ela vem desde o século XIX, colocada assim, a questão da Irlanda, onde, do ponto de vista internacional, se mediu força, no final do século XIX. Antes disso, o próprio ensaio de tensão internacional ocorre na Comuna de Paris, de 1871. Os comunardos de Paris acreditaram demais que os versalheses, as forças antigas, da dominação daquela república, daquela monarquia burguesa, que eram contra os prussianos, porque a França tinha perdido a guerra contra a Prússia, pois fortificaram militarmente toda a comuna e deixaram aonde estava sediado o exército prussiano, não fortificaram. O exército prussiano abriu uma coluna e as forças do, falar com a expressão francesa, do antigo regime, que não é mais o antigo regime dos feudais, mas é um antigo regime de uma monarquia burguesa em França, em meados do século XIX, e que em 1870 abriram uma coluna para os franceses versaileiros entrarem e fazerem o primeiro grande massacre motivado por posições já modernas, das moderníssimas, atuais, da contradição entre os trabalhadores urbanos, o proletariado, organizados internacionalmente, e as forças internacionais que se unem para combater essa nova contradição que está clara dos anos 1870. Então, a Guerra Civil Espanhola, isso volta, e, portanto, a Espanha dividiu, do ponto de vista internacional, todas as tendências, mas dividiu, sobretudo, esses dois campos, os conservadores, num leque grande também, mas numa unidade mais facilmente alcançada do que a unidade do movimento operário internacional. A Guerra Civil Espanhola já ocorre no momento em que a social-democracia e a Segunda Internacional já tinha sido substituída, numa grande parte do movimento internacional, pela Internacional Comunista, que é de 1919. A Segunda Internacional, que é basicamente social-democrática, o maior partido e a maior força política dela era da social-democracia alemã, ela continua até hoje, mas ela perde uma parte importante com a criação da Terceira Internacional, se denominou Terceira Internacional Comunista. Isso é 19. Quando a República começa a ganhar as forças conservadoras e ultraconservadoras, aquelas militarizadas pelo general, que depois vai se chamar autoproclamado generalíssimo Franco, monarquista, conservador, vai ser o único a governar por 40 anos a Espanha, essa divisão internacional se apresentou e pela primeira vez foi usado o avião como uma máquina de guerra. Então, a Guerra Civil Espanhola, a República Espanhola, ela foi derrotada pelo uso, especialmente da parte da Itália, que mandou muitos recursos, muito dinheiro, muita comida e bombardeou. Foram os primeiros bombardeios lançados de avião. Foi na Guerra Civil Espanhola. Ela já estava deflagrada, chamada assim Guerra Civil Espanhola, e os republicanos perderam a guerra, porque a força deles estava na contenção do desembarque das forças franquistas, chamadas falanges, na Península Ibérica, na Espanha. Eles não conseguiam desembarcar, mas com bombardeios aéreos, e depois foi uma carnificina.
3: Sim.
6: Tanto quanto foi na Comuna de Paris, né?
3: Sim. Você falou dos bombardeios aéreos, acho que o mais famoso talvez seja o de Guernica, né? Que foi eternizado pelo Pablo Picasso, né?
6: A questão da Catalunha, ela tem uma especificidade, porque foi o último reduto da resistência. Então, ali foi muito forte. E havia também setores conservadores dos tradicionalistas catalães que também estavam muito temerosos, porque a radicalidade comunista e anarquista na Catalunha era muito grande.
3: Sim.
6: Então, ali é costela de homens espalhados pelos campos que você achou durante 10 anos depois. Pessoas morreram e nem enterradas foram. Foi terrível.
3: Agora, professora, esse alinhamento, essa aliança, né, entre as forças nacionalistas e o nazifascismo, ele é meramente assim uma aliança pragmática de apoio logístico, militar, ou havia uma afinidade ideológica também?
6: A balança de poder, ela vem mais ou menos se repetindo do ponto de vista do que provoca essa unidade para inclusive você preferir coisas muito ruins. O Brasil vive isso desde a eleição de Jânio Quadros. E não foi só o Brasil, né? A Argentina agora recentemente, na falta de uma possibilidade de manutenção de uma farsa eleitoral, de controle, por exemplo, no caso do Brasil, no início da República, a nossa lei eleitoral é exatamente igual à lei eleitoral norte-americana. Rui Barbosa era um anglófilo, admirava os Estados Unidos, ele copiou a lei eleitoral norte-americana, essa que dura até hoje, que é uma votação de coronéis, ainda hoje, lá é um coronelismo. Você quer usar o termo bem assim escancarado para desmascarar a farsa eleitoral lá? Você não tem nunca possibilidade de outros partidos e outro que não estiver na articulação do revezamento permitido de ganhar as eleições lá, inclusive com a última etapa da eleição sendo indireta.
3: Sim, com delegados e tudo, né?
6: Exato. E essa era a nossa lei eleitoral produzida na nossa chamada República Velha, para manter o controle. A diferença entre Brasil e Estados Unidos é que lá você tinha só duas regiões ricas que iriam ir com força política, que iriam se revezar. Aqui é uma riqueza generalizada, os cinco países que compõem o Brasil são cinco oligarquias tupetudas, daquelas brigonas, né? O Rio Grande não aceitou e pronto, está a Revolução de 30 em marcha, né? Ela não é uma revolução, ela não foi uma revolução popular democrática, ela foi uma luta de disputa entre as oligarquias chamadas de primeira grandeza e as oligarquias de segunda grandeza, as que estavam no Nordeste, o caso foi a Paraíba aqui, e o Rio Grande do Sul. Uhum. Então, do ponto de vista internacional, essa tensão também aparece. O que aparece para o nazifascismo, para os setores conservadores, é o que é o menos ruim. E o Brasil vem quebrando a cara em vários momentos históricos. Jânio Quadros, Collor de Mello e a última governação desastrosa. E nós deixamos passar esse voto maluco do Tiririca, do outros francos atiradores, como também na Ucrânia. É um factoide que foi colocado ali. A nossa imprensa, ela não dá uma notícia sobre o processo que leva à guerra na Ucrânia, que foi o golpe de 2014, um golpe parlamentar, e que as forças norte-americanas até subiram no palanque para derrotar o presidente eleito da Ucrânia. Botaram um factoide, que recebeu visita de toda a comunidade europeia para legitimá-lo.
3: Sim, são paralelos interessantes que a gente consegue fazer, né? Quer dizer, é um pouco de oportunismo também, né? No caso da Guerra Civil Espanhola, a Alemanha e a Itália viram que apoiar o lado de Francisco Franco seria mais conveniente para os objetivos deles do que deixarem os republicanos, e aí havia comunistas, anarquistas envolvidos. Era mais uma questão de oportunismo também, né?
6: Segundo alguns, eu li pouco sobre história militar, Pedro, mas algumas possibilidades interpretativas é de que também, do ponto de vista de armamento militar, foi um teste.
3: Sim.
6: Dos aviões.
3: Sim, eu ia até perguntar isso, se você corrobora dessa visão de que foi um teste.
6: Eu acho que foram as duas coisas. Em história, eu penso muito como processo. História é um processo. Por isso que não dá para você trabalhar um evento sem considerar um processo mais amplo de acontecimentos. E há sempre uma questão que se coloca em cada conjuntura que você analisa, que são as possibilidades históricas. Uhum. Havia a possibilidade histórica de uma vitória mais à esquerda do que aquela empalmada pelos republicanos liberais conservadores. Então, havia muito temor de um liberalismo mais radical, por exemplo. O mesmo temor, por exemplo, que leva entre nós, voltando a puxar assunto para a gente entender o paralelo, o Joaquim Nabuco, quando se referia aos liberais do Pernambuco, se referiam aos liberais como cada vez que eles governavam era uma confusão. Ou seja, eles não podiam dizer que era corrupção, porque esse tema apareceu recente, provocado pela formação da ciência política norte-americana, que é uma formação internacional, feita sob a batuta do Departamento de Estado norte-americano. Então, diz que tem corrupção, mas no século XIX não podia dizer isso. Dizia que eles não sabiam governar, que eles eram uma confusão, que eles iam estabelecer uma anarquia, os liberais radicais, né? do liberalismo radical é que é nessa fonte que surge, né, novamente a ideia de comuna e o comunismo. Eles sabem disso. Quem está no poder sabe disso. Né? Então eles preferem. Tem um depoimento fabuloso do Krupp, um desses grandes conglomerados de monopólios industriais alemães, que foi envolvido no julgamento de Nuremberg. A fala dele é de doer os ossos. Ele diz assim, nós sabíamos que eles eram muito perigosos, né? Mas pensa bem, quando se compra um bom cavalo, não se repara em certos defeitos. Então eles aceitam dos males o menor para eles. Certos, no caso da Alemanha, foi até meio dramático para as forças liberais conservadoras ou conservadoras liberais, essas que maqueiam processos eleitorais na Alemanha, porque quando os generais acordaram para o tamanho do monstro, alguns deles foram fuzilados, né?
3: Uhum.
6: Então, é uma tensão. E ela é de um ponto, porque a contradição que se coloca é o seguinte: a afirmação da dominação burguesa no século XIX, ela lançou mão dos nacionalismos.
3: Sim.
6: Ao mesmo tempo, ela tem atividades e práticas econômicas já internacionais, transnacionais. Então ela vive essa tensão.
3: Sim. Né?
6: Ela lança a mão do nacionalismo, mas o nacionalismo a incomoda nos seus aspectos econômicos. Até hoje isso ocorre.
3: Sim.
6: E nessa tensão, eu não chamaria de contradição de classe, eu chamaria de paradoxo,
3: uhum,
6: histórico. Ela precisa do nacionalismo, mas ela quer o mercado mundializado. Mas se você radicalizar muito nessas trocas de mercado mundial, eles também não vão gostar. É o que, afinal, a briga inteligente que os BRICS estão fazendo hoje não é a briga pela guerra de confronto armado, embora a indústria armamentista adore isso.
3: Sim.
6: E fomente as guerras. A briga de cachorro grande está sendo lutada. Né, tá sendo brigada, a briga está na esfera econômica.
3: Sim, e é interessante que o nacionalismo ele vai se tornar esse monstro, né, a partir da década de 20, através do fascismo, do nacional-socialismo alemão, né, ou nazismo, e essas ideologias vão se espalhar por diversos países, continentes, chegando aqui na América, inclusive. Na Espanha, assim, havia algum grupo político, alguma força política que se identificasse de fato, nós somos fascistas, ou nós somos nazistas? E era esse o caso do Francisco Franco? Ideologicamente, dá pra gente aproximar ele de um fascismo?
6: De tudo que eu li sobre conceituação, sobre os fascismos, primeiro que é o plural.
3: Sim, sim.
6: Os fascismos, o nazifascismo ou o nazismo, uma variação com suas particularidades, mas é parecido. É uma radicalização de extrema intolerância em relação às divergências políticas, extremo autoritarismo, de muita violência política, com atos de violência. Que tudo que você chama hoje de terrorismo tem origem nessas práticas da reação conservadora. Terroristas são eles. E a gente não consegue virar esse discurso. Eles nomeiam o que eles são para os outros. Eles praticam pirataria desde o século XVI e falam que ladrões e corruptos são aquelas oligarquias regionais que não os obedecem, né? Então é muito interessante, porque é um processo de 500 anos, não é pouca coisa, de construção de poder, de definição de estratégias, de áreas de prioridade e de confronto. O modus operandi é parecidíssimo, mas o que eu já li em relação à Península Ibérica é que a hegemonia é a de um conservadorismo clerical. A nomeação é um conservadorismo clerical com militância militarizada. Então tem as paradas militares, a mobilização, tem algumas coisas de repetição, como o integralismo aqui no Brasil.
3: Sim.
6: Essas forças, mesmo depois do fim da ditadura, quando o PSOE sai vitorioso e começa a fazer a transição política na Espanha, que foi aqui copiada e defendida, sobretudo pelo PSDB, né, que seria o caminho da Espanha de fazer anistia, tudo inspirado no modelo da Espanha. Na Espanha, como no Brasil e como em Portugal, e eu não sei muito exatamente, acho que é no Chile, mas não na Argentina, para comparar, e não no Uruguai, essas transições pactuadas com passando pano nos horrores da violência praticada, é que está na origem das dificuldades de governação política que você tem na América Latina, por exemplo, e no Brasil especialmente.
3: Uhum.
6: O tipo de lei de anistia, é tudo inspirado, mas o que eu queria mesmo falar é a permanência. Ao longo da República toda, os integralistas foram derrotados naquela tentativa de golpe, na década de 30 aqui no Brasil, mas eles nunca se encolheram. Eles estiveram presentes na área de educação e cultura, nas editoras pedagógicas de

0: caras se atiram no Mediterrâneo em embarcações precárias e são tratados como os imigrantes que vão tirar os empregos dos europeus.
1: Sim,
0: e quem bombardeou a Líbia? Foi a OTAN.
1: É sempre o nós contra eles, né?
0: É a construção da lógica do amigo inimigo.
1: Uhum.
0: Isso está na base da ideia de soberania estatal, de Carl Schmitt, que tem uma relação, é luterano, mas tem uma relação profunda com o conservadorismo clerical espanhol.
1: Sim. Não é ele que vai ser depois utilizado pelos nazistas?
0: Sim, ele é o filósofo estatal do nazismo.
1: Sim.
0: Que vai construir a ideia do soberania, porque eles não, eles mantêm fachada, parlamento, eles mantêm uma justiça funcionando. Então tem uma base legal construída, como o Brasil. Fechou o parlamento, caçou um monte de gente, mas manteve o parlamento durante a ditadura.
1: Sim. Agora, professora, pra gente encerrar, você diria que esse apoio da Itália e da Alemanha às forças nacionalistas na Guerra Civil, ele foi determinante para a vitória desse lado do conflito em 1939 e para essa ditadura de mais de 40 anos do Francisco Franco?
0: Absolutamente determinante, o que não quer dizer que não tivesse base social, política e ideológica interna.
1: Sim.
0: Mas foi porque foi determinante do ponto de vista militar.
1: Uhum.
0: Eles conseguiram bombardear e destruir várias cidades rebeldes, especialmente as grandes cidades, onde você tinha muita resistência. Mas também tinha resistência no campo.
1: Uhum.
0: Vou fazer uma pequena digressão que vale a pena. Fiz isso numa disciplina de teoria da história recentemente, que valeu muito para a discussão sobre fato, acontecimento, processo histórico, que é usar um filme, eu vou usar um filme para refletir com você, do Almodóvar, que botou o dedo na ferida. Madres Paralelas. É a história de uma troca de bebês, uma das mães que deram à luz ao mesmo tempo. Uma das mães tem um bebê porque sofreu um estupro coletivo. Quem sofreu um estupro coletivo? A Espanha.
1: Uhum.
0: E a narrativa de pano de fundo, a outra mãe, tiveram seus bebês trocados, que quer dizer também uma falta de cuidado. A que foi estuprada é semi-abandonada pela família, a mãe trabalha, a mãe não quer saber dela, o pai também não quer, ela é adolescente. Então, a história de abandono, descaso, violações, autoritarismo. E a outra, que é uma fotógrafa judicial, ela quer saber sobre uma vala comum no vilarejo onde o avô dela foi enterrado. Então, tem um antropólogo forense que participa junto. O filme é maravilhoso. Ele consegue, num caso particular de bebês trocados, mães paralelas, ele consegue botar todo o drama da Guerra Civil Espanhola, que não acabou, Pedro.
1: Não acabou.
0: Não acabou. Como as nossas questões não acabaram.
1: Pois é, não acabou e por isso que a gente tem que seguir atento e discutindo, né, sobre essas questões, esses paralelos, né, como a gente construiu aqui hoje. Professora, quero muito agradecer sua participação no Virada de História, suas ótimas reflexões aqui que você trouxe para o podcast e portas abertas para você retornar em outras oportunidades.
0: Mas então é isso. Eu gosto muito de rádio, eu sou uma ouvinte de rádio, acho muito interessante.
1: Que legal. Vou convidá-la mais vezes, pode ter certeza.
0: Tá bem. Tá bom.
1: Um abraço aí.
0: Fica bem.
1: Obrigado, você também. Tchau, tchau.
0: Abraço a todos. Tchau, tchau.
1: Pois é, são muitas comparações ricas aí pra gente entender a importância desse evento da Guerra Civil Espanhola e por que a gente precisa falar, né, sobre isso. Francisco Franco viu ali a oportunidade de se aliar aos nazistas e fascistas e vencer essa guerra. Eu sei que o si não existe na história, mas é sempre bom fazer esse exercício imaginativo. Agora, imaginem só se a Alemanha e a Itália declinam desse apoio ou recuam, né? O que seria diferente nos anos seguintes? Como isso mudaria o curso da história? Alteraria bastante coisa, né? Bom, a gente sabe o que aconteceu, infelizmente o que aconteceu foi uma ditadura aí de praticamente 40 anos. Pessoal, obrigado pela companhia de sempre, continuem ligados no Virada, que é o podcast diário de história da Sputnik Brasil, todos os dias, às segundas, terças, quartas, quintas

0: e sextas, começando às 7 da manhã, com reprises às 3 da tarde e 11 da noite. 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Beleza, pessoal? Aquele abraço, fui!
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2: Boa tarde, Brasil. Boa tarde, Rio de Janeiro. Sejam todos muito bem-vindos. São 4 horas em ponto. Você está na Rádio Sputnik, na Metropolitana 80.5 FM. Também estamos nas principais plataformas de áudio. Hoje é segunda-feira, dia 27 de julho de 2026. As principais notícias do Brasil e do mundo estão aqui. Começa agora o programa Entretanto, porque toda notícia tem outro lado. Esta é uma produção da Agência de Notícias Russa Sputnik. Eu sou Tayana de Oliveira. Já Leonardo Macaxeiro chega aqui no estúdio também para comandar o programa de hoje junto comigo e também com o nosso analista geopolítico Rafael Machado. Boa tarde para você, Rafa, tudo bem?
3: Boa tarde, Tayana. Sendo uma honra estar aqui no programa Entretanto, e é isso aí, estamos começando mais uma semana com muita coisa acontecendo no Brasil e no mundo.
2: É isso, daqui a pouco a gente recebe também Luísa Chaves, mestre em Relações Internacionais pela Universidade do Estado do Rio de Janeiro, a UERJ, onde também é doutoranda em Geografia. Vamos então agora às principais notícias de hoje. Governo brasileiro reage a críticas do presidente argentino. Zema propõe superpresídio na Amazônia. Ministro da Fazenda diz que tarifas dos Estados Unidos para o Brasil são um absurdo. E tem também o trânsito e a previsão do tempo e notícias da economia. Fica com a gente porque começa agora o programa Entretanto.
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2: O Partido Novo oficializou nesta segunda-feira, em convenção realizada em Brasília, a candidatura do ex-governador de Minas Gerais, Romeu Zema, à presidência da República. Ao apresentar sua trajetória para disputar o Palácio do Planalto, Zema afirmou, abre aspas, "me considero com todas as credenciais", fecha aspas. Em seguida, destacou sua experiência no setor privado como principal diferencial, acrescentando que a trajetória foi construída em meio ao trabalho intenso e disse o seguinte, abre aspas, "eu sei o que é pagar impostos no Brasil e enfrentar uma máquina que só cria problemas para quem quer empreender", fecha aspas. E é com este assunto que a gente começa o Entretanto de hoje.
1: Abre aspas.
2: A defesa da redução da carga tributária foi um dos principais eixos dos discursos da convenção em que o Zema anunciou aí a candidatura. Além dele, outros oradores defenderam a diminuição dos impostos e fizeram críticas ao governo federal, reiterando o objetivo de retirar o PT do poder nas eleições presidenciais. O ex-governador também utilizou sua gestão em Minas Gerais para sustentar a narrativa de eficiência administrativa e combate à corrupção. Ao comparar seu governo com administrações anteriores, acusou o Partido dos Trabalhadores de ter, abre aspas, "destruído", fecha aspas, o Estado e ironizou o próprio desempenho ao afirmar o seguinte, ele disse, "fiz um governo péssimo, terrível em gerar denúncias de corrupção", isso em referência ao fato de não ter sido alvo de acusações dessa natureza durante sua administração. Zema também propôs um superpresídio na Amazônia e classificação de facções como terroristas. Sobre a ideia de um superpresídio, o ex-governador de Minas descreveu a proposta como um lugar onde criminosos irão mofar por pelo menos 25 anos, como ele mesmo disse, né? O Zema também classificou a política de segurança adotada por El Salvador sob o governo atual como referência para o Brasil. Rafa, é comum, né, a gente ver a segurança pública, ele Brasília, falando aí dessa questão do superpresídio como uma proposta, como tema nesse momento de campanha eleitoral, de anúncios, de confirmação de candidaturas e também quando é um candidato de oposição, justamente esse ataque ao governo em que está vigente, não é? Alguma surpresa?
3: Não me parece ter nenhuma surpresa o discurso do Zema estar dentro do padrão daquilo que se poderia esperar dele e também do partido que ele representa, né, que é o Partido Novo. Então, por exemplo, o discurso em relação a impostos, isso independentemente se essa questão de impostos serem altos for verdadeiro ou não, mas o discurso de impostos é um discurso bem típico dessa linha mais libertária que o Partido Novo segue e da qual o Romeu Zema é adepto. O tema da segurança pública vai ser um dos temas principais dessas eleições, então todos os pré-candidatos / candidatos vão abordar esse tema, e inclusive eu não me surpreenderia se eu visse até mesmo o presidente Lula adotando um discurso um pouco mais diferente daquilo que tem sido discurso padrão no meio da esquerda, porque ele percebe, ou enfim, ali a estratégia de campanha do PT certamente percebe que esse é um tema sensível e vai ser o alvo principal de todos os adversários do Lula. Então tem esse ponto que não é muito surpreendente. É claro que apelar à própria gestão como governador estadual é muito típico, ainda que aí já entre numa seara mais duvidosa, porque tal como existem mineiros que gostam do governo Zema, você também tem muita contestação em relação a essa administração dele, porque especialmente em relação aos serviços públicos, né, aos serviços essenciais, e também em relação ao próprio papel do servidor público em Minas Gerais, bem, no caso dos serviços tem havido uma certa precarização e no caso dos servidores tem havido uma certa desvalorização do trabalho dos servidores estaduais em Minas Gerais. A gente ainda não viu algo semelhante àquilo que aconteceu recentemente em São Paulo, com ali aqueles vários problemas nas linhas de metrô, porém, considerando que se tem aí um tipo de modelo e um tipo de discurso em Minas Gerais que se aproxima muito daquilo que o Tarcísio tem feito em São Paulo, isso na verdade é só no longo prazo que se vai poder realmente dizer se essa gestão do Zema em Minas Gerais foi ou não foi positiva ali para os cidadãos. Então, de modo geral, é um tipo de discurso que está bem... Não tem nenhuma surpresa, não tem nenhuma virada significativa nos posicionamentos dele. Em alguma medida, é até uma candidatura ideológica, o que não é tão comum assim no Brasil. No Brasil, a gente vê com muita frequência que candidatos, às vezes, que aparentam uma certa linha ideológica mudam na época das eleições porque algum tema ou algum tipo de posicionamento está mais em voga, mas talvez pelo fato do Zema não ter tanta expectativa assim de chegar no segundo turno, ele assume ali uma posição bem ideológica, bem ortodoxa nessa lógica aí libertária, próxima também a figuras como a do Milei, e aí por isso também tem essa certa previsibilidade em relação àquilo que ele está colocando para discussão na campanha.
2: Agora, Rafa, o anúncio da candidatura não teve anúncio ainda do vice, né, na campanha do Zema. A gente pode ter alguma surpresa na confirmação desse nome de quem vai ser o vice dele? Pode ser um nome que pode, de alguma forma, fortalecer essa candidatura?
3: Bem, pelo perfil do Novo, eu não duvidaria, inclusive, que fosse chamado alguém que não pertence propriamente ao meio político, não seja ali um político, entre aspas, profissional. É, não duvidaria, por exemplo, que fosse um empresário ou algo nesse sentido. É, ou também pode acontecer de ser uma chapa puro sangue, né? É um partido relativamente pequeno, apesar de ter tido alguns sucessos eleitorais locais. Nas últimas eleições presidenciais, a chapa do Novo, que foi capitaneada pelo Felipe Dávila, ela foi uma chapa puro sangue, né? O vice também era um deputado do Partido Novo. Isso pode se repetir, ou então eles puxarem alguém de fora do campo político para poder exatamente transmitir essa lógica que o Zema tem defendido bastante, de tratar a coisa pública pela ótica da gestão privada, da gestão empresarial. Então, o próprio Zema, no discurso dele, ele colocou que ele tem um diferencial de ser um empresário, de ser uma pessoa que tem experiência no setor privado, que paga impostos e assim por diante. Isso não diz muita coisa, porque uma coisa é administrar a máquina administrativa pública, outra coisa é administrar uma empresa privada. Mas o fato dele invocar isso, essa experiência, como sendo um diferencial positivo, mostra que talvez exista essa inclinação, por exemplo, de chamar alguém do meio empresarial para poder ocupar essa função. Então é uma possibilidade, mas o mais provável me parece que é, tal como nas últimas eleições presidenciais, por essa dificuldade de se aliar a outros partidos. Eu não visualizo, por exemplo, algumas dessas figuras de direita desistindo de pré-candidatura para vir como vice do Zema. Então, essas opções aí são as mais plausíveis, a mais provável mesmo sendo a seleção de alguém que já é do Partido Novo para compor essa chapa.
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2: 4:13. Nossa próxima notícia, Leonardo Macaxeiro, já aqui no estúdio, hein, Rafael, para tocar o barco aqui junto com a gente no Entretanto de hoje. Fala aí, Léo, boa tarde para você.
7: Oi, Thay, boa tarde para você, boa tarde para o Rafa, boa tarde a todos os nossos ouvintes. A gente dá sequência aqui ao Entretanto, trazendo que o ministro da Fazenda, o Dário Duringan, afirmou hoje que o Brasil não enfrenta risco de recessão no próximo ano, apesar das expectativas de que as altas taxas de juros desacelerem a atividade econômica. Duringan disse que a projeção do governo permanece de crescimento econômico acima de 2% no próximo ano, embora alguns economistas esperem uma expansão mais próxima de 1,5%, já que os altos custos de financiamento moderam o crescimento, mas não implicam contração econômica. Durante a entrevista, ele chegou a afirmar que falar em recessão é um exagero, Além de reforçar que o país está longe da recessão, Durigan também criticou o novo tarifaço de Donald Trump, chamando a medida norte-americana de interferência externa e reforçando a classificação do Planalto de que se trata de um absurdo, após pelo menos 30 encontros de alto nível para negociações comerciais. Olha, Rafa, queria que você falasse um pouco sobre esse assunto, reforço aqui meus cumprimentos a você, uma boa tarde. Bom, o brasileiro que acompanha aqui a Rádio Metropolitana, né, com certeza se pergunta, olha, se fala muito em tarifa, mas o que isso vai impactar na minha vida? Eu queria que você explicasse um pouco o porquê o Dário Durigan diz que, apesar do tarifaço, a expectativa é de que, assim, o Brasil não tenha esse risco de recessão e que a atividade econômica deve continuar positiva. Queria que você explicasse um pouco para a nossa audiência, já que o brasileiro pensa logo que isso pode doer no bolso.
3: Bem, de um modo geral, a atividade econômica no Brasil, a situação da economia no Brasil como um todo, ao longo dos últimos anos, ela tem sido bastante pautada e, portanto, até bastante limitada pela atuação do Banco Central, que, mantendo ali juros altos, até mesmo dificulta bastante o crescimento econômico. Essa é uma crítica que tem sido feita há bastante tempo já. O Banco Central faz isso sob a justificativa de combater a inflação, mas em contrapartida, a economia, quando ela cresce sempre ali um pouco, mas às vezes ela alterna períodos de um crescimento levemente maior ou de um crescimento um pouco menor. E alguns setores específicos, às vezes, também encolhem um pouco, depois crescem de novo. Então, é uma situação econômica que, se não é de recessão, e de fato não é, pelo menos por enquanto, de recessão, também não é uma situação muito positiva, não é uma situação otimista, não é como se a economia brasileira estivesse deslanchando. Isso até gera, na opinião pública, uma impressão negativa, especialmente quando a gente vê, junto com uma certa lentidão do crescimento econômico, situações ocasionais de aumento de preços em bens de consumo cotidiano, né? Então, por exemplo, aquela questão do café, que marcou bastante as discussões sobre economia alguns meses atrás, também em relação a alguns outros produtos que acabaram ficando bem mais caros por um tempo, depois mais ou menos normalizaram. Agora, bem, tem outras situações que estão acontecendo internacionalmente que estão impactando a economia brasileira. Os próprios conflitos ali no Oriente Médio geram algumas ondas de repercussão no Brasil. Mas mesmo com essa situação, a economia brasileira ela tem resistido razoavelmente. Resistido no sentido de não entrar em recessão, o que não quer dizer que a economia brasileira esteja crescendo como talvez o próprio governo esperasse no início desse mandato do presidente Lula e assim por diante. Agora, indo especificamente na questão desse tarifaço, o tarifaço do ano passado, aquele tarifaço dirigido especificamente contra o Brasil, ele na época ele já foi considerado como sendo um fracasso, pelo menos da perspectiva de quem achava que ia causar um dano significativo na economia brasileira. É claro que as exportações do Brasil para os Estados Unidos diminuíram em alguns bilhões, e é claro que isso não é positivo, não é interessante, porém o impacto foi maior nos Estados Unidos do que no Brasil. Esse ano, considerando inclusive que há mais exceções para esse tarifaço, né, mais produtos que estavam incluídos no tarifaço do ano passado, mas que não estão incluídos nesse novo tarifaço, é possível que o impacto seja inclusive menor ainda no Brasil em comparação com a situação do ano passado. O problema mesmo, e aí de fato isso que merece atenção do governo, é de que existe uma certa... não é algo regular quais setores que serão afetados. Não serão todos afetados de maneira homogênea. Alguns setores não vão ser nem um pouco afetados, outros setores serão mais afetados. Então, por um lado, olhando a economia do geral para o particular, a economia brasileira não vai ser afetada de maneira significativa. Quando a gente olha do particular para o geral, aí a gente tem alguns setores, especialmente setores da indústria brasileira, que podem acabar sofrendo alguns tipos de prejuízos. É por isso, me parece, que existe um esforço do governo brasileiro de tentar encontrar novos compradores, novos países, para poderem receber, por exemplo, especialmente máquinas brasileiras, receber papel do Brasil. Os Estados Unidos importava bastante papel do Brasil. A gente exportava também um pouco de mobília para os Estados Unidos, também tem que encontrar compradores para isso, porque algumas empresas que são importantes vão ser afetadas por esse tarifaço. O bom, porém, é que do ano passado para cá, algumas dessas empresas passaram já a tentar reduzir a sua dependência em relação aos Estados Unidos, buscando outras parcerias comerciais. Então, por exemplo, a WEG de Santa Catarina, que é uma empresa importante, eles abriram fábrica na China. Então tem havido uma certa busca das próprias empresas do setor industrial por ampliar o seu leque de opções no mercado internacional, talvez já prevendo que isso que aconteceu no ano passado, daquele primeiro tarifaço, poderia acabar acontecendo de novo, né? Então, e tal como acabou acontecendo. Então, tem esses aspectos que precisam ser levados em consideração, no sentido de que, de fato, não parece que o Brasil vai ser muito afetado economicamente, num sentido geral da economia brasileira, porém alguns setores específicos vão passar por uma turbulência.
2: Agora, Rafa, já a gente vai entrar mais a fundo nessa questão que gerou bastante polêmica e repercussão durante o fim de semana e nessa segunda-feira também das declarações do presidente da Argentina, Javier Milei. Mas hoje, durante entrevista, o ministro da Fazenda também reagiu a essas declarações sobre a situação fiscal do Brasil, nas declarações do Javier Milei. O presidente argentino participou, né, no sábado do lançamento da candidatura do Flávio Bolsonaro, a candidatura à presidência da República, e afirmou que a política fiscal do governo Lula poderia levar o Brasil a uma crise da dívida. E o Durigan afirmou que o risco país, a dívida pública e a inflação da Argentina são superiores aos indicadores brasileiros. O ministro também rejeitou previsões de colapso econômico e classificou como exagerada a possibilidade de recessão no Brasil em 2027. Aí eu queria saber se você concorda com essa previsão, com essa declaração do ministro da Fazenda, de que essas falas do Javier Milei foram exageradas.
3: Eu não sei se o Milei ele está em posição de falar alguma coisa sobre o Brasil nessa seara específica da questão da dívida, pelo fato de que se alguns índices argentinos melhoraram de uns anos para cá, como por exemplo a relação entre a dívida pública bruta e o PIB, isso aconteceu em parte também até por novos empréstimos que foram feitos, acordos que foram feitos e que envolvem a Argentina fazer uma série de reformas a pedido do FMI para conseguir um certo alívio da dívida. Então é como se para a Argentina aliviasse de um lado, mas com a Argentina tendo que sacrificar o outro lado, né, garantir uma mão e sacrificar a outra mão, e é uma situação que, na verdade, nisso a Argentina não conseguiu, por exemplo, ainda tirar a sua população de uma situação que é uma situação periclitante da perspectiva do consumo. Então, quando a gente olha para esse tipo de discurso, a gente tem que levar em consideração que diferentes ideologias, às vezes, acabam tendo diferentes prioridades na hora de lidar com a economia. Prioridade do liberal ou do libertário é manter ali as contas públicas no verde. independentemente do que tenha que ser feito, do que tenha que ser sacrificado e assim por diante. Ele vai tratar o Estado como se fosse uma padaria na prática, né? Que não pode, entre aspas, gastar mais do que arrecada. Quando, na verdade, o Estado, ele não é uma empresa, ele dispõe de uma série de mecanismos, ele possui inúmeras características que são exclusivas do Estado e que ele não compartilha com uma empresa privada, né? Então, por exemplo, a própria possibilidade de controle monetário, de emissão de moeda, emissão de títulos de dívida, etc., é algo de que o Estado dispõe e a empresa privada não dispõe. Então não dá para administrar o Estado da mesma maneira que se administra uma empresa privada. E é isso que seria uma limitação na maneira pela qual liberais e libertários enxergam a administração estatal. É difícil, evidentemente, prever se pode haver algum tipo de crise por conta da questão fiscal no Brasil. O que dá para dizer com certeza absoluta é que esse setor econômico do governo brasileiro, desde que era o Haddad, né, ou seja, desde o começo do novo mandato do Lula, tem uma perspectiva que também é bastante fiscalista nesse sentido. Então, a perspectiva tanto do Haddad quanto do Durigan, na verdade, ela acaba indo numa linha que também se preocupa bastante com manter as contas públicas no verde. Razão pela qual até, o Haddad, ele sempre foi alvo de muitas críticas por parte até de figuras ligadas ao PT, ligadas ao governo, exatamente por representar ali uma espécie de ala direita do PT, exatamente por essa maior proximidade com discursos de austeridade fiscal e assim por diante. E de fato o governo brasileiro tem tido esse tipo de preocupação, ao mesmo tempo que tenta equilibrar com projetos que acabam envolvendo maiores gastos. Até mesmo esses projetos atuais, né, projetos recentes do governo, ligados, por exemplo, a abrir mão de parte da receita, como a questão ali da isenção para quem ganha menos de 5 mil por mês, ou então novos benefícios sociais ou aumentos de benefícios sociais que recentemente aconteceram. Tudo isso evidentemente gera algum tipo de preocupação na própria equipe econômica do governo, mas eles sempre tentam dar um jeito de compensar isso, e nem sempre de uma maneira que vá agradar a população brasileira ou que vá agradar a própria militância do PT. Então é uma sinuca de bico, porém a gente não vê nesse aspecto fiscal especificamente, não há uma piora tão significativa assim, até exatamente pelo fato de que, por um lado, o Banco Central mantém a rédea curta em relação a juros e o próprio governo tem aplicado, de fato, essa lógica da austeridade fiscal no Brasil.
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2: 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Agora a gente movimenta a nossa reportagem, isso porque foi divulgada nesta segunda-feira a pesquisa Quest, que aponta vantagem de Eduardo Paes na corrida pelo Palácio Guanabara. Guanabara. O levantamento também indica empate técnico entre o senador Flávio Bolsonaro e o presidente Lula na disputa presidencial. Quem tem os detalhes é o repórter Paulo Fonseca.
8: A pesquisa Genial Quest, divulgada nesta segunda-feira, mostra o ex-prefeito do Rio, Eduardo Paes, do PSD, na liderança em todos os cenários testados para o governo do estado. No primeiro cenário, Paes aparece com 38% das intenções de voto, enquanto Antony Garotinho, do Republicanos, e Douglas Ruas, do PL, tem 10% cada. No cenário sem Garotinho e sem Wilson Witzel, Paes sobe para 42%, mantendo ampla vantagem sobre os adversários, com Douglas Ruas em segundo, com 11%. Nas simulações de segundo turno, Paes também venceria os principais concorrentes, 48% a 18% contra Garotinho e 52% a 16% diante de Douglas Ruas. O levantamento ainda mostra que 40% dos entrevistados rejeitam Eduardo Paes, enquanto o Garotinho tem rejeição de 62% e Douglas Ruas de 17%. Segundo a coordenadora do Laboratório de Partidos, Eleições e Política Comparada da UFRJ, Maíra Goulart, o cenário é amplamente favorável a Paes. A avaliação é que parte dos votos atribuídos a Garotinho reflete o alto nível de conhecimento do eleitorado sobre o ex-governador e não necessariamente uma intenção consolidada de voto, até porque Garotinho enfrenta uma rejeição elevada. Já Douglas Ruas, embora ainda apareça atrás nas pesquisas, pode aproveitar a campanha para ampliar sua visibilidade. No entanto, a especialista pondera que o candidato vai enfrentar dificuldades por não contar com o apoio da máquina pública estadual, ainda ter um baixo nível de conhecimento entre o eleitorado e, além disso, carregar o desgaste provocado pelas recentes prisões e investigações envolvendo deputados da Alerj e integrantes de sua base política.
9: As inúmeras associações do PL e de seus apoiadores com o crime organizado, que também vêm sendo denunciadas e demonstradas pela polícia, pelas operações da Polícia Federal. Então, acredito que a chance, né, do Douglas Ruas, de sendo um candidato pouco conhecido e, portanto, pouco rejeitado, através de uma campanha bem sucedida, ampliar suas intenções de voto, são cada vez menores.
8: A pesquisa também aponta desaprovação ao governo Cláudio Castro, com 54%, indica que 64% dos eleitores avaliam que o ex-governador não merece eleger um sucessor. Para o Senado, a Quest mostra Benedita da Silva, do PT, e Marcelo Crivella, do Republicanos, na liderança. Carlos Portinho, do PL, Pedro Paulo, do PSD, e Mônica Benício, do PSOL, aparecem na sequência com percentuais inferiores. Já na disputa presidencial, o senador Flávio Bolsonaro, do PL, está numericamente à frente de Luiz Inácio Lula da Silva, do PT, na disputa à presidência aqui no estado do Rio. O filho do ex-presidente Jair Bolsonaro marca 32% das intenções de voto contra 30% do atual presidente. Como a margem de erro é de 3 pontos percentuais, para mais ou para menos, os candidatos estão tecnicamente empatados. Já no segundo turno, o candidato do PL fica com 38% contra 35% do petista. A opinião da cientista política Maíra Goulart é que esse cenário é positivo para o atual presidente, mesmo ele estando numericamente atrás de Flávio.
9: Porque o PL é o partido incomensuravelmente maior do estado do Rio de Janeiro. Ele tem 1/4 das cadeiras do Legislativo Estadual, das cadeiras do Legislativo Federal, 1/4 das prefeituras, inúmeras vereanças. Era quem comandava o governo do estado, né? Foi quem conseguiu eleger o primeiro candidato de direita, de extrema direita no Brasil, que foi Jair Bolsonaro, ainda que ele tivesse vindo do PSL. Então a gente tem esse resultado de empate técnico no estado do Rio de Janeiro, um resultado muito positivo para o candidato do PT.
8: Em outros cenários, Lula fica com 36% numa eventual disputa contra Romeu Zema, do Novo, e também contra Ronaldo Caiado, do PSD, que marcam 22%. Ao analisar a rejeição dos candidatos, 62% rejeitam Lula contra 54% de Flávio. Zema é numericamente o terceiro mais rejeitado, com 32%, e Caiado aparece com 27%. A pesquisa ouviu 1.200 eleitores fluminenses entre os dias 21 e 25 de julho, com margem de erro de 3 pontos percentuais e nível de confiança de 95%. Reportagem Paulo Fonseca.
7: Obrigado ao Paulo pela reportagem. Rafa, eu queria ouvir um pouco de você, porque a gente traz aí uma pesquisa importante no cenário estadual aqui no Rio de Janeiro, com uma vantagem significativa para Eduardo Paes na liderança, pelo menos segundo essa pesquisa Genial Quest. Rafa, você considera o cenário no Rio de Janeiro mais ou menos resolvido ou ainda é cedo para a gente falar?
3: Bem, a gente está cada vez mais perto das eleições, né? E a gente não vê o cenário mudando muito significativamente nas pesquisas, mesmo com, às vezes, os nomes dos rivais, possíveis rivais do Eduardo Paes mudando, né? Sendo ali, às vezes, alternados, umas desistências ou novos nomes aparecendo, mas essa vantagem do Eduardo Paes não muda. Ele tem já uma vantagem que é muito significativa no primeiro turno, e no segundo turno ele parece que vence com uma facilidade bastante considerável. E não mudou até agora. É claro que a gente não pode dizer que isso não vai mudar, mas aquilo que a gente vê de fato é a manutenção dessa vantagem do Eduardo Paes. Como até comentei em outra ocasião, diante, por exemplo, de figuras que são desconhecidas, né, e que vêm com o discurso de representar uma novidade, etc., que é o caso, por exemplo, do Douglas Ruas e também do candidato do Missão, você tem outros candidatos ou pré-candidatos que que são figuras conhecidas e num sentido, às vezes, negativo, né? Tem aí a tentativa do Wilson Witzel de voltar. Também existe uma certa percepção negativa em relação ao Garotinho, que também aparece, o nome dele aparece em algumas dessas pesquisas. Então, assim, diante dessas várias possibilidades e várias opções, o mais plausível é que o eleitorado do Rio de Janeiro faça uma escolha que ele considera uma escolha conhecida, não é ali uma novidade total, é uma escolha já sabida, é um nome já conhecido, e um nome que, em alguma medida, entrega, né? A preocupação do eleitorado brasileiro hoje tem sido mais com a entrega efetiva de resultados ali visíveis, palpáveis, do que até outras possíveis questões. Pelo menos onde é viável, né, essa análise ali entre candidatos que de fato têm um histórico de entregar determinadas prestações e outros que, em relação aos quais o eleitorado tem uma experiência que não é tão interessante assim, com base nisso a gente pode prever mesmo que, por enquanto, tudo indica que é o Eduardo Paes que vai levar essas eleições no Rio de Janeiro.
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2: Vinícius Fernandes aqui no estúdio para trazer notícias. Forças de segurança do Rio terão 30 dias para recadastrar armas de uso restrito cedidas a outros órgãos e apresentar um relatório ao governo do estado. Conta os detalhes pra gente, Vinícius. Boa tarde para você.
10: Boa tarde, Tara. Boa tarde, Léo. Boa tarde a todos os ouvintes que acompanham. Entretanto, não só das forças policiais, né? A polícia militar, a polícia civil, também órgãos públicos e também pessoas físicas e jurídicas que estejam com essas armas acauteladas. A medida vale para armas como fuzis, carabinas, submetralhadoras e tem como objetivo, segundo o governo do estado, reforçar o controle e fiscalização desse armamento. O decreto publicado no Diário Oficial de hoje determina que as corporações mantenham o cadastro atualizado e apresentem em até 30 dias um relatório ao governador com a quantidade de armas recadastradas e recolhidas, as irregularidades também e as providências adotadas. O governo também quer criar um processo periódico de recadastramento para fortalecer o controle interno e evitar riscos na gestão do armamento institucional. Eu lembro que essa medida foi adotada após um fuzil da Polícia Militar ser encontrado no carro do ex-prefeito de Belfor Roxo, Márcio Canella, durante uma operação da Polícia Federal. Então, essa medida assinada pelo governador em exercício aqui do Rio de Janeiro, Ricardo Couto Castro, determinando então essa medida de recadastramento das armas aqui das Forças de Segurança Fluminense.
2: Obrigada, Vinícius. Até já.
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2: Agora são 4h40. Já estamos na linha com a nossa convidada de hoje, Luísa Chaves, mestre em Relações Internacionais pela Universidade do Estado do Rio de Janeiro, a UERJ, onde também é doutoranda em Geografia. Já, vou estender aqui os cumprimentos à nossa convidada, mas antes trazendo a notícia, também para convidá-la a participar opinando sobre esse tema que vem repercutindo bastante aqui no Brasil. O Ministério das Relações Exteriores convocou para consultas o embaixador do Brasil na Argentina, que já chegou ao Brasil após as declarações do presidente argentino Javier Milei durante a Convenção Nacional do PL, realizada no sábado em São Paulo. A decisão foi tomada pelo chanceler Mauro Vieira enquanto retornava de viagem à Ásia. Segundo informações do Itamaraty, o ministro soube das declarações de Milei durante o voo e determinou a convocação do embaixador em uma medida interpretada como um endurecimento da postura diplomática brasileira diante do episódio. Durante a convenção que oficializou a candidatura do senador Flávio Bolsonaro à presidência da República, Milei fez ataques ao presidente Luiz Inácio Lula da Silva, ao ministro do Supremo Tribunal Federal Alexandre de Moraes e declarou apoio ao candidato do PL. Milei disse o seguinte, abre aspas, "Eu creio que Flávio somente pode parar Lula e trazer uma verdadeira mudança para todos os brasileiros. Creio firmemente que não há outro capaz de parar o efeito de Lula sobre o país." Fecha aspas, foi o que afirmou o presidente argentino. Milei também voltou a criticar a decisão de Alexandre de Moraes, que impediu sua visita ao ex-presidente Jair Bolsonaro, que cumpre prisão domiciliar após condenação por tentativa de golpe de Estado. E também afirmou o seguinte, abre aspas, "O lixo careca não me permitiu visitar meu amigo injustamente encarcerado, quando eu sei que Lula se cansou de receber líderes do exterior quando estava preso." Fecha aspas. As declarações provocaram reação das autoridades brasileiras. Ainda no sábado, o presidente do Supremo Tribunal Federal, ministro Edson Fachin, classificou a fala de Milei como desrespeitosa e incompatível com a civilidade que deve caracterizar as relações entre os estados, além de reafirmar a autonomia do judiciário brasileiro. Aliado da família Bolsonaro, Javier Milei já havia declarado anteriormente que considera Jair Bolsonaro vítima de perseguição judicial no Brasil e na semana passada havia anunciado a intenção de visitá-lo durante passagem pelo país. Bom, dou aqui meu boa tarde a Luísa Chaves, muito obrigada por ter aceitado o nosso convite. Luísa, seja muito bem-vinda aqui ao Entretanto, tudo bem?
11: Olá, boa tarde, muito obrigada pelo convite. Você quer que eu já comece a comentar ou uma pergunta específica?
2: O Léo tem uma pergunta para você.
7: Pois é, Luísa, boa tarde, seja muito bem-vinda aqui ao Entretanto. Luísa, olha, eu queria entender com você o seguinte, o que que representa essa convocação do embaixador do Brasil na Argentina, para a gente entender o que que esse ato significa e o quanto essa postura brasileira interfere na relação diplomática Brasil e Argentina.
11: Olá, Léo, né? Então, olha só, essa resposta do Itamaraty, né, de convocar o embaixador é uma resposta protocolar, né? Não é muito comum que um presidente de um outro país, né, venha ao nosso país ou qualquer país e faça uma declaração como essa, muito agressiva, né? Porque não é uma crise nem nada parecido. É uma resposta agressiva. Quando isso acontece, um recurso diplomático que se tem chamar o embaixador ou o representante do país, daquele país em questão, para esclarecimento. O Brasil fez isso com os Estados Unidos ano passado, por exemplo, durante o Tarifaço, algumas falas um pouco polêmicas também do governo americano. Então é uma resposta protocolar, porque a gente tem que pensar que, do ponto de vista brasileiro, a situação é delicada, né? Visivelmente a gente tem uma interferência estrangeira, né? O Tarifaço, algumas falas do secretário de Estado dos Estados Unidos, né? O Marco Rubio, a gente tem uma pressão doméstica e internacional no processo eleitoral brasileiro, e o Milei é muito associado a esse grupo do Trump, né? E da extrema-direita americana, enfim, né? Tem essa ideia da onda azul. Então, quando o Milei vem para cá e ele fala falas muito agressivas como essas que ele falou, tanto ao presidente quanto ao Alexandre de Moraes, né? O Brasil, ele tem que dar alguma resposta. Essa resposta poderia ser uma resposta efetiva, com, né, retirada de embaixador ou alguma coisa mais agressiva, ou uma resposta protocolar, né? Que é uma resposta que sinaliza a gravidade do evento, mas não agrava ainda mais a relação, né? Porque a gente tem que lembrar que o Brasil e a Argentina, eles têm um longo histórico de cooperação, né? Que se desenvolve desde do processo de independência desses países, né? A gente já tem isso do século XIX, com muitos momentos de tensão, né? Entre essas partes, e momentos de cooperação também entre essas partes. Então, essas relações, essas tensões não são incomuns, né? Inclusive, a gente tem que lembrar que Lula foi à Argentina ano passado, né? Visitar a ex-presidente Cristina Kirchner. Só que as falas do Milei, elas são um tom acima do esperado, né? Do que é comum, mas também são de acordo com a postura do próprio Milei. Então, a resposta do Brasil é o que se pode fazer no momento. A outra alternativa seria talvez alguma medida econômica, alguma sanção, alguma coisa desse tipo, mas eu não vejo nenhuma vontade do governo brasileiro em agir dessa forma nesse momento. Então é uma resposta protocolar. Provavelmente o Milei não vai pedir desculpas e só vai ficar registrado ali a insatisfação do governo brasileiro.
7: Perfeito, Luísa. Obrigado. Rafa, queria trazê-lo para a gente comentar um pouco sobre esse assunto. Rafa, a gente tem duras críticas de Javier Milei ao presidente Lula. Não é algo muito comum, né? A gente vê esse tipo de atuação por parte de um presidente, um chefe de Estado fazendo críticas tão pesadas a um outro presidente, ainda mais dentro do país. Como é que você vê, Rafa, essa relação a partir de agora Brasil e Argentina? Vai ficar estremecida? O que a gente pode esperar de próximos passos? Enfim, como é que você avalia o pós-críticas de Javier Milei?
3: Bem, desde que começou essa presidência do Javier Milei, tem havido alguns pontos de tensão entre ambos países. Praticamente todos os pontos de tensão se deveram a declarações do Javier Milei. Porém, são países que estão tão envolvidos atualmente em uma série de projetos conjuntos que acabam preponderando vozes dentro da Argentina que ressaltam a importância dessa relação. Então, aquilo que na verdade é mais provável é isso ser tratado como um momento infeliz que não pode afetar essas relações bilaterais. Ainda mais se a gente levar em consideração que, pelo menos por enquanto, tudo indica, ainda que seja temerário às vezes dizer esse tipo de coisa, mas tudo indica que o Lula ganharia as eleições no segundo turno, nas eleições presidenciais agora. Então, não existe a viabilidade, não existe a possibilidade de que haja uma intensificação desse tensionamento por parte da Argentina em relação ao Brasil, porque a própria Argentina não ganharia absolutamente nada com isso, o próprio Milei não ganharia absolutamente nada com isso. O que existe aí está mais na ordem da agitação, visando talvez, enfim, apoiar, dar aí um gás na candidatura do Flávio Bolsonaro. Mas se o Flávio Bolsonaro perder, a realidade geográfica, inclusive, tende a se impor, que é o fato de que existem uma série de projetos conjuntos, ambos países estão no Mercosul, ambos países são mutuamente parceiros comerciais importantes, tem uma série de obras de infraestrutura que envolvem uma coordenação entre ambos países, e isso no longo prazo é aquilo que tende a se impor nessas relações entre Brasil e Argentina. Porém, simultaneamente, seria muito melhor para ambos países se não houvesse esse tipo de declaração. Em primeiro lugar, pelo fato de que é um tipo de declaração que se dá enquanto o Brasil está, de fato, recebendo o Javier Milei. Não me parece de bom tom, numa perspectiva diplomática, você atacar o governo que o está recebendo, mesmo que você apoie uma figura política da oposição. Então tem esse tipo de problema, é algo que tem acontecido com uma certa frequência desde que o Milei se tornou presidente da Argentina. Não acontece apenas em relação ao Brasil, porque falas desastradas do Milei já foram feitas em relação a vários outros países. Mas ainda assim eu acredito que o caráter mais estratégico dessas relações Brasil-Argentina é aquilo que vai se sobressair no longo prazo.
2: Agora, Luísa, de alguma maneira a gente pode pensar em uma reação, uma espécie de réplica da Argentina em relação a essa postura do Brasil após a declaração do Milei?
11: Olha, depende da repercussão na própria Argentina, né? O Milei está num momento de queda na sua popularidade, né? E recentemente ele andava um pouco mais, menos performático, digamos assim. Então depende um pouco dessa repercussão. Não acho que caberia diplomaticamente ele fazer um pedido, né? Uma vez que foi uma fala do presidente argentino, enquanto ele estava numa viagem ao Brasil. Então, eu acredito que a estratégia utilizada pela Argentina vai ser uma estratégia de, ele veio aqui, ele tinha um objetivo eleitoral, de manifestar apoio a candidatura do Flávio Bolsonaro. Eles são aliados, então foi, parte da estratégia, um pouco para animar a torcida, mas acho que na volta à Argentina esse assunto deve ser esquecido, embora ele tenha falado sobre o Brasil tá fazendo uma campanha contra a Argentina, enfim, acho que ele está só tentando mobilizar um pouco do público interno, mas não vejo espaço para muito mais do que isso, porque, como foi dito, o Brasil e a Argentina têm uma relação comercial muito importante para os dois países. E vale lembrar que a Argentina tem uma economia mais fragilizada do que a nossa, né? Então, um embate, né, muito grande com o Brasil não seria benéfico para nenhum dos dois, mas com certeza seria muito mais grave para a Argentina.
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0: enfim, de alguma maneira, participar aqui da nossa programação. A gente dá sequência ao nosso programa trazendo a informação que o Ministério do Comércio da China declarou hoje que se opõe firmemente às novas tarifas aplicadas pelos Estados Unidos sobre produtos chineses sob a justificativa de combate ao trabalho forçado. Para Pequim, as medidas são injustificadas e deveriam ser retiradas. A reação ocorreu após o governo norte-americano anunciar tarifas de 10% e de 12,5% sobre produtos importados de 60 parceiros comerciais. Entre os países e blocos afetados estão a União Europeia, com tarifa de 10%, além de Brasil e China, ambos com alíquota de 12,5%. Segundo os Estados Unidos, os países atingidos não adotaram medidas suficientes para impedir a entrada de produtos ligados ao trabalho degradante. O governo chinês rejeitou essa justificativa e respondeu criticando o histórico do próprio Estados Unidos na área trabalhista. De acordo com o Ministério do Comércio, o Washington voltou a utilizar a seção 301 para abrir uma investigação comercial e impor tarifas unilaterais com base em acusações de trabalho forçado. Em nota, o governo classificou a decisão como um ato típico de unilateralismo e protecionismo e destacou que a China possui uma ampla legislação voltada à proteção dos direitos trabalhistas. Pequim também afirmou que os Estados Unidos não ratificaram a Convenção sobre Trabalho Forçado de 1930 e acusou Washington de utilizar o tema com objetivos políticos. As críticas da China à política comercial e tecnológica dos Estados Unidos acontecem em um momento de aproximação nas relações diplomáticas e econômicas entre a China e o Brasil. Na noite deste domingo, o presidente chinês Xi Jinping conversou por telefone com o presidente Lula por mais de uma hora. Durante a conversa, Xi Jinping afirmou que reconhece a importância do Brasil no cenário internacional e manifestou apoio político ao país na defesa de sua soberania e independência, na oposição à interferência externa e na contribuição para a manutenção da paz e da estabilidade regional e mundial. Segundo o governo chinês, diante das novas circunstâncias e desafios, China e Brasil devem permanecer firmemente do lado certo da história. Olha, Rafa, queria trazê-lo para a gente falar um pouco sobre esse assunto. Os Estados Unidos também colocando uma nova tarifa sobre a China. A gente sabe, Rafa, que recentemente Donald Trump esteve reunido com Xi Jinping, trocou elogios, né? Falou bem da China, mas nos bastidores há uma disputa comercial, há uma disputa por tecnologia, há uma disputa por poder, por que não dizer assim, né? Essas novas tarifas podem impactar negativamente, piorar essa relação que ora fica boa, ora fica ruim entre China e Estados Unidos?
1: Bem, China e Estados Unidos são rivais, por assim dizer, e não me parece que nada vai mudar isso, pelo menos por enquanto. É quase um consenso nos Estados Unidos, tanto entre republicanos e democratas também, de que a China é o principal adversário geopolítico dos Estados Unidos. Pode variar um pouco, por exemplo, em relação a como deve ser a abordagem em relação à China, quão incisiva e quão agressivo os Estados Unidos podem ser em relação à China, mas é um consenso que, bem, existe ali aquela pretensão dos Estados Unidos de manter a hegemonia unipolar, que está escorrendo pelos dedos dos Estados Unidos, e existe a percepção de que o principal empecilho para a manutenção dessa unipolaridade é a China, ainda que haja também outros países ascendendo também e desafiando, especialmente de forma regional, aquela hegemonia unipolar que os Estados Unidos conseguiram impor após o final da Guerra Fria. Então, independentemente de encontros e palavras mais amistosas, mais diplomáticas, apertos de mão,

0: foto com ambos sorrindo, vai permanecer como fato essa rivalidade, que vai se tornar ocasionalmente mais aguda, e esses momentos mais agudos vão se alternando com momentos de distensão, até para evitar que um conflito que tem sido majoritariamente não cinético, né, não apenas econômico, quem sabe que existem aí operações cibernéticas, existem vários tipos de maneiras pelas quais os Estados Unidos tentam limitar a expansão da influência chinesa, mas pelo menos não existe nenhum conflito direto, nenhum conflito cinético entre ambos países. Então, a gente vai continuar vendo essas tensões primariamente econômicas e também em algumas outras áreas, alguns outros setores. Essas relações entre China e Estados Unidos me parece que deram uma piorada significativa a partir daquele voo da, creio eu, já aposentada Nancy Pelosi para Taiwan, né? Um voo ali que, em relação ao qual foi recomendado que ela não fizesse aquele voo, a China pediu para ela não fazer aquele voo porque seria um aceno de legitimidade para os setores mais separatistas de Taiwan. Alguns especialistas estadunidenses mesmo recomendaram que não fosse feito aquele voo, mas ainda assim o voo foi feito, apesar da posição oficial dos Estados Unidos ser em relação à ideia de uma única China. Ainda assim foram feitos vários acenos na direção dos separatistas. Hoje os principais aliados dos Estados Unidos em Taiwan são os setores políticos mais abertamente separatistas, o que também é sempre um sinal muito negativo para os chineses. E desde então tem havido uma série de movimentações de ambos países no sentido, simultaneamente, de diminuir a própria dependência em relação à China. Então, ambos países se descobriram numa situação de tensão e de dependência mútua em inúmeros setores. E aí a China se movimenta no sentido de tentar substituir os Estados Unidos por outros países, preferencialmente asiáticos. E, interessantemente, muitas vezes a China tenta substituir os Estados Unidos buscando a aproximação com países que são aliados dos Estados Unidos, com quem a China tem tido mais sucesso com a Coreia do Sul, especialmente após essa recente mudança de governo que houve lá. Mas mesmo em relação ao Vietnã, que tinha uma postura mais fria em relação à China e parecia até, por exemplo, no ano passado, ano retrasado, fazer uma movimentação em relação a uma aproximação com os Estados Unidos, mas também com o Vietnã, a China tem conseguido essa reaproximação. No outro lado, os Estados Unidos também tentam substituir a sua dependência em relação à China, por exemplo, em relação às terras raras, fechou ali um acordo com o Japão, por exemplo, exerce a pressão, inclusive, em cima do Brasil, nesse tema das terras raras, e que isso é parte também dessa rivalidade entre países que são dependentes um em relação ao outro. É por isso que ambos não podem partir para um enfrentamento direto, nem mesmo no âmbito econômico, no âmbito comercial. Então fica esse tensionamento, distensionamento, ao mesmo tempo em que ambos países tentam diversificar as suas relações comerciais internacionais, suas relações comerciais com outros países. Onde que esse conflito híbrido, por assim dizer, vai parar é sempre muito difícil de prever. A gente sabe, por exemplo, que alguns analistas geopolíticos estadunidenses de orientação mais na linha da escola realista acreditam que um conflito militar entre Estados Unidos e China vai ser muito difícil de evitar. Porém, os próprios chineses, por mais que sejam, sim, questionadores em relação à hegemonia unipolar dos Estados Unidos, têm feito tudo o que é possível para evitar exatamente que essa transição geopolítica, porque é disso que se trata, na prática, se dê através de um conflito, né? Aquilo que interessa mais aos chineses, mas também, evidentemente, a maioria dos países do mundo, ou a maioria dos países que são países que defendem exatamente a lógica de uma multipolaridade, aquilo que todos querem é que haja uma transição razoavelmente pacífica, na medida do possível, porque a gente já tem alguns conflitos acontecendo, mas que pelo menos não haja um conflito direto entre grandes potências. Então, apesar de haver alguns sinais negativos, às vezes, que aparecem, pelo menos por enquanto, todos os envolvidos estão conseguindo limitar esse tensionamento entre Estados Unidos e China.
1: Agora, chamando a nossa convidada para comentar também o assunto, eu queria te perguntar o seguinte, Luísa. Muito se fala na presença chinesa na América Latina. A gente pode dizer que essa aproximação entre Brasil e China, de alguma maneira, fortalece essa influência chinesa na América Latina? E aí, qual o papel do Brasil também nesse movimento?
2: Então, o Brasil, ele é o país com a maior economia, com uma projeção internacional maior do que os países vizinhos, né? A outra economia que poderia rivalizar e que já rivalizou mais com o Brasil na América do Sul é a Argentina, e eles estão com um problema econômico, né, que já se arrasta por muito tempo. Então, ter acesso ao Brasil, né, uma presença maior no Brasil é um fator bastante significativo para que você possa acessar os outros mercados, até mesmo porque obras de infraestrutura, né, elas vão precisar passar pelo Brasil quase que inevitavelmente, porque o Brasil ocupa boa parte da América do Sul, né, se a gente está considerando o recorte da América do Sul. E tem muito dessa crença de que, né, quando o Brasil segue um caminho político, os outros países da América Latina e do Sul costumam seguir o mesmo caminho. Então, acho que sim, é uma questão, é uma disputa por áreas de influência. Então, de alguma forma, quando a China se mostra mais presente aqui na América do Sul, é uma forma de acaba provocando os Estados Unidos, né, porque eles entendem essa região como uma extensão da área de influência americana, né, o quintal, o hemisfério ocidental. Então, a partir do momento que eles estão presentes aqui, é uma forma, e aí fazendo essa ponte com o Brasil, é uma forma de se manter mais ainda, você está sinalizando ali que você está ali existente como uma outra possibilidade, né? A abordagem da China é muito econômica, né, muito comercial, e até o momento vem funcionando, né? Porque a gente tem que lembrar que não é só o Brasil que tem uma pauta de exportações muito relacionada com China. Então isso desagrada bastante os Estados Unidos, né? Eles entendem aquilo ali como uma intromissão e uma agressão, praticamente, né? A presença chinesa na América Latina é vista como uma agressão e vista também como o Brasil, né, ocupa um papel central ali, uma vez que ele é um país com uma economia muito importante. Só destacando um ponto sobre a questão da China e da rivalidade, né, de China e Estados Unidos, eu acho que a gente está vivendo, até o Xi Jinping, quando o Trump foi em maio desse ano a Pequim, ele falou, né, não vamos cair na armadilha de Tucídides, que é uma alegoria, né, um conceito de relações internacionais, que é a ideia de que toda vez que você tem uma potência em ascensão, a potência, né, que está tradicional, ela vai, né, isso vai resultar numa guerra, né, quando você tem um processo de transição ou de ascensão de outras potências. E que seria mais ou menos o que a gente está vivendo agora, né? Então você tem ali uma ordem internacional muito focada no poder americano, né, praticamente unipolar, quando a gente está pensando principalmente no ponto de vista militar, e você tem a China como uma ascensão, né, como uma potência em ascensão. E aí esse movimento gera bastante instabilidade. E uma das formas que a gente vê os Estados Unidos reagir é justamente nessa atuação sobre a América Latina como um todo, América do Sul e sobre o Brasil. E aí a gente está vendo isso se pautar até o momento por via comercial. E é dessa maneira que a China vai tentar atuar. E o Brasil, no meu ponto de vista, está usando um pouco da lógica que o Vargas usou durante a Segunda Guerra Mundial, né? Eu vou flertando com os dois, né? Eles são rivais, eu tô tentando flertar com os dois, com os Estados Unidos está um pouco mais difícil, para sinalizar ali para o governo americano de que a gente não tá sozinho. Então, acho que também tem um jogo não só da China, mas também do Brasil, de forçar essa aliança como também uma forma de sinalizar para os Estados Unidos que, né, a gente tem capacidade de negociar com outros atores, né? Mas é obviamente um interesse muito grande da China se manter presente economicamente e tem sido, isso tem acontecido de forma bem sucedida.
3: Ouvintes do Entretanto, tudo bom? Na nossa querida Rádio Metropolitana, hoje é segunda-feira, a semana já começa também pra gente aqui do Mundioca e hoje a gente traz o assunto de BRICS e um dos integrantes do BRICS é a Índia, que tem feito sucesso nas finanças digitais, não é isso, Mel?
4: É sim, Marcelo, a gente vai falar no programa de hoje como a Índia incluiu 500 milhões de pessoas no seu sistema digital. O que é que isso significa? Será que as pessoas têm dados para entrar em contas bancárias? Será que as pessoas têm contas bancárias? É a biometria? É onde a inteligência artificial entra nisso e se isso ajuda economicamente também a Índia?
3: Botar a Índia, né, que já tem a maior população do mundo, melhor ainda no sistema digital. Ou a gente já tá dando spoiler aqui que o Pix deles funcionando, né, é um negócio avassalador.
4: É isso, daqui a pouco a gente te espera no Mundioca.
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6: O presidente da Rússia, Vladimir Putin, afirmou que as sanções contra a Rússia causam danos, principalmente aos países que as iniciaram e às populações de alguns estados europeus e de outros países. A fala ocorreu durante uma reunião com deputados da Duma de Estado, a Câmara Baixa do Parlamento. Segundo o presidente russo, desde 2022, o Ocidente tenta enfraquecer o Estado russo, provocar divisões internas e atingir a economia, o sistema financeiro, a indústria, a ciência e a educação do país. Putin também afirmou durante a declaração que o Ocidente bate recordes tanto no número de sanções contra a Rússia quanto na inutilidade dessas medidas. Também que a Rússia está pronta, junto com a sociedade, para responder de forma decisiva a quaisquer passos hostis. Que as áreas de defesa, políticas sociais e economia serão prioridades do orçamento federal para os próximos 3 anos e que a Rússia continua defendendo sua segurança, independência, verdade e justiça. Bom, Rafa, a gente pode dizer de alguma maneira que o fortalecimento das relações da Rússia, por exemplo, aí com os países do BRICS, né, a China, a Índia e outros países também fora desse grupo, de alguma maneira reduziu a eficácia, né, o objetivo dessas sanções?
0: Ah, com certeza. Quando aconteceu o início da operação militar especial, e aí houve toda essa construção de um ataque econômico, um ataque em larga escala, ataque híbrido, claro, contra a Rússia, e de uma vez praticamente houve a maior onda de sanções na história do mundo moderno. Se a gente for ver, a gente estava um tanto quanto acostumado, né, com considerar, por exemplo, a Coreia do Norte como o país mais sancionado do mundo, mas você tinha ali também o Irã sofrendo muitas sanções. A Rússia acabou sofrendo muito mais sanções até mesmo do que a Coreia do Norte. Também, muito repentinamente, de forma muito rápida, inúmeras grandes empresas de vários setores que atuavam na Federação Russa fecharam as portas, abandonaram as suas atividades na Federação Russa. Serviços online, por exemplo, que nem não precisam nem necessariamente ter ali um estabelecimento físico, mas que desempenhavam ali funções dentro da Federação Russa, junto ao público consumidor, para dar um exemplo, por exemplo, plataformas de streaming e assim por diante, tudo isso foi desativado repentinamente. O susto nesse primeiro impacto foi significativo, porém, por conta, penso eu, de uma preparação que já vinha sendo feita desde a primeira rodada de sanções, que na verdade foi ali em 2014, quando começa a crise do Donbass, a Rússia em alguma medida ela já vinha se preparando. É claro que houve um impacto, muitas empresas estrangeiras atuavam dentro da Federação Russa, e a Rússia importava de fato bastante coisa dos países europeus, principalmente. A gente tinha ali uma situação, uma relação econômica que era mutuamente benéfica, que era mutuamente produtiva, por exemplo, entre Rússia e Alemanha, mas a Rússia conseguiu se virar, por assim dizer. Por quê? Porque já vinha também desenvolvendo relações comerciais e diplomáticas com países do entorno eurasiático, que aí puderam ser acionadas, ativadas nesse momento de necessidade, nesse momento de dificuldade. E isso levou, na verdade, até de uma perspectiva geopolítica, a um fortalecimento desse próprio sentimento eurasiático, eurasianista, nas autoridades, nos setores econômicos, que viram ali o seu caminho para a Europa, principalmente também para os Estados Unidos, fechado, e aí viram a necessidade de abrir um caminho na direção do sul e na direção do leste, e esse caminho foi aberto, porque os países da Ásia Central, do Oriente Médio, do Extremo Oriente, sem esquecer, evidentemente, a África, também queriam fortalecer essas relações com a Federação Russa. Viram ali a oportunidade de fazer os seus produtos chegarem na Federação Russa, também viram a oportunidade de receber investimentos da Federação Russa. Você passa a ter ali um capital que muitas vezes ia para a Europa e passa a buscar outras destinações. Então houve essa possibilidade de adaptação. É claro que o fator geográfico aí é importante, porque a Rússia já vinha desenvolvendo até alguns projetos importantes junto ao Irã, que é um país vizinho, junto aos países da Ásia Central, onde existe uma presença histórica da Federação Russa já desde os tempos do Império e continuando ali durante a União Soviética. E essas sanções aproximaram Rússia e China de uma maneira completamente inaudita. Existia aquela expectativa, isso mais dos republicanos do que dos democratas, de colocar a Rússia e a China em rota de colisão. Havia aquela aposta, inclusive, por parte de neoconservadores e também de adeptos da escola realista, de que havia ali uma rivalidade natural entre China e Rússia, e que os Estados Unidos podiam jogar com isso, tal como aconteceu durante a Guerra Fria, mas na verdade aconteceu exatamente o oposto. Muito daquilo que era importado da Europa, a Rússia ou passou a produzir no seu próprio território, ou está importando, por exemplo, entre outros países, da China. Então, o fato de que existe uma plataforma já dos BRICS, e que a construção dessa plataforma dos BRICS já vinha aproximando Rússia e China, mas também Rússia e Índia, por exemplo, tudo isso ajudou, no momento de necessidade, a facilitar com que a Rússia conseguisse, ter ali o caminho pré-preparado para que pudesse empreender, por exemplo, essa substituição das importações europeias e ocidentais em geral, bem como numa contrapartida, né, num pensamento circular, por assim dizer, isso também serviu para que a Rússia visse a necessidade de acelerar os BRICS, de impulsionar ainda mais os BRICS. Os BRICS, eles vinham num desenvolvimento mais lento, por assim dizer, e havia algumas coisas importantes acontecendo, como o próprio banco dos BRICS, mas a gente claramente percebe que por um impulso que foi primariamente russo e logo em seguida bastante apoiado também pela China, houve essa busca por acelerar todos os processos internos dos BRICS, seja a expansão, seja a construção ali de mecanismos alternativos para o setor financeiro e etc. Tudo isso foi também bastante influenciado por esse momento de ataque econômico contra a Federação Russa. Ataque econômico em relação ao qual, como eu já comentei, a Rússia conseguiu se defender e se adaptar, mas ela também viu que era necessário acelerar também todas essas relações e processos vinculados aos BRICS, até para que o impacto pudesse ser ainda mais diminuído em relação àquilo que acabou sendo em 2022.
7: Perfeito, Rafa, obrigado pela resposta. Luísa, queria trazê-la para a gente comentar um pouco sobre esse assunto. Declarações de hoje do presidente Vladimir Putin. Eu queria entender com você o seguinte, Vladimir Putin falando que as sanções ocidentais prejudicam seus próprios autores. Por que permanece essa tentativa por parte do Ocidente de criar uma imagem anti-Rússia?
2: Então, eu entendo que existe muito forte na Europa, nos Estados Unidos também, mas dentro da Europa, essa visão da Rússia enquanto uma ameaça em potencial. Né? A gente tem, inclusive, alguns analistas nos Estados Unidos, né, que são mais realistas, né, como o John Mersheimer, que criticam essa visão por parte do Ocidente de entender a Rússia como um ator descontrolado, extremamente agressivo e violento. Apesar de racionalmente a gente olhar e entender o que o Putin está sinalizando, né? Porque a partir do momento que a Europa escolhe por penalizar, sancionar, reduzir, né? Enfim, o comércio com a Rússia, a condição, a qualidade da vida, o poder de consumo, né? Os preços ficaram muito mais altos e a vida, né, do europeu piora bastante. Então, o que ele está sinalizando não faz sentido nenhum impor sanções para que vocês acabem, por exemplo, pagando muito mais caro em energia. Né? Por que isso é, né, essa escolha é feita? Então, eu acho que o que ele está pontuando é isso, e eu acho que vem um pouco da crença de que se a Europa e os Estados Unidos juntos decidirem sancionar um país, aquele país vai sobreviver à míngua, né, até que o governo entre em colapso. Não foi o que aconteceu na Rússia. Como foi dito, eles já tinham planejado uma estratégia. Eu acho que isso é uma tendência que a gente tem observado em vários países, que é uma busca por diversificar os parceiros comerciais. E no caso da Rússia, essa aliança com a China foi muito importante, né? Porque você tem uma economia muito ativa. Por outro lado, a Rússia tem um arsenal militar, né, muito significativo. Então você tem ali uma aliança que tem sido muito benéfica para os dois países, e eu acho que a Europa não considerava esse fator, e aí quando eles se encontram com essa realidade, eles ficam numa condição complicada, né? Porque partir para outras ações, né, que não sejam ações econômicas, significa agredir um país com uma grande capacidade nuclear. Então, né, as medidas precisam ser muito calculadas, né? O quanto se patrocina, o quanto busca se retaliar ou responder à Rússia. E quando você tem uma sanção que é extensa por muitos anos e aquilo não provoca o colapso esperado, realmente você só fica colhendo os problemas dessas escolhas. Então, eu acredito que essa escolha da Europa, né, da União Europeia principalmente, em relação à Rússia, vem de historicamente uma visão da Rússia enquanto um ator agressivo, né, e quanto uma ameaça também muito forte, né? A Rússia historicamente ela tenta se aproximar, tentou se aproximar da Europa Ocidental durante muito tempo. O próprio Putin teve um movimento dessa forma, mas eles sempre foram vistos como estranhos, né? Como não ocidentais. E isso acho que se traduz nessa crença da Rússia enquanto uma ameaça. Enquanto se a gente olhar o histórico das ações da Rússia, me parecem razoáveis no sentido geopolítico, né? De uma leitura, né, e de um avanço da União Europeia em direção à área de influência da Rússia. Mas a Rússia não tem... Ela não é vista como um ator que deva se sentar à mesa e negociar. Eu acho que existe uma dificuldade muito grande da Europa fazer isso, e dentro da própria sociedade europeia, você não tem uma divisão em relação a isso, né? É muito... Tirando a Hungria, né, na época do Orbán, que tinha ali buscava um apoio maior, mas a maior parte dos governos de diferentes orientações ideológicas tende a visualizar e ver a Rússia como uma ameaça, um inimigo. Isso é uma ideia muito construída dentro da Europa.
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7: 5h27, lembrando que você pode participar aqui da nossa programação através do nosso WhatsApp, 21 98065 0066, 21 98065 0066. Você pode enviar sua sugestão de assunto aqui para o Entretanto, também sugestão de pergunta para os nossos especialistas. E olha, a gente dá sequência ao nosso programa trazendo a informação que, segundo a mídia britânica, a União Europeia pode desistir de grandes pacotes de sanções contra a Rússia devido a dificuldades de coordenação. O motivo dessa mudança de rumo foi um incidente com a Grécia, que bloqueou mais um grande pacote de medidas defendendo os interesses comerciais de sua empresa de navegação, que atua no transporte de gás natural liquefeito russo. Nestas circunstâncias, as autoridades de Bruxelas vêm elaborando cada vez mais ativamente um modelo alternativo. A transição para medidas financeiras pontuais e de alcance restrito. Esse novo conceito prevê o abandono dos pesados pacotes de sanções para fins de relações públicas em favor de proibições temáticas individuais ou em grupo. De acordo com essa fonte, esse formato privará determinados países de uma alavanca conveniente para impor o veto, uma vez que cada decisão será tomada separadamente. Rafa, queria trazê-lo para a gente falar um pouco sobre esse assunto. União Europeia considerando a possibilidade de suspender as sanções contra a Rússia. Esse é o caminho que a gente pode esperar nas próximas semanas, meses, ou, na sua avaliação, ainda é cedo para se falar algo nesse sentido?
0: É bastante interessante que até pouco tempo atrás, muitos desses pacotes de sanções eram vetados ou então adiados por uma pressão ou por decisões que vinham da Grécia, né? A Grécia, que era governada pelo Viktor Orbán, Hungria, que era governada pelo Viktor Orbán e que desempenhava essa função de vetar ou adiar pacote de sanções da União Europeia contra a Federação Russa, por conta, por exemplo, do fato de que a Hungria tinha e ainda tem uma economia muito vinculada à Federação Russa, especialmente no setor energético, e como, pela maneira que essas tomadas de decisão dentro da União Europeia funcionava, no sentido de que havia a necessidade de um consenso para avançar com uma série de discussões, eu imagino que, inclusive, vários países que também não queriam essas sanções, elas se garantiam no fato de que já sabiam que o Viktor Orbán bloquearia um pacote de sanções, e com isso, ao mesmo tempo, esses países conseguiam demonstrar, por assim dizer, lealdade a Bruxelas, de uma maneira performática, inclusive, ao mesmo tempo tendo ciência de que esses pacotes de sanções, que muitas vezes prejudicariam, inclusive, outros países europeus e não apenas a Hungria, mas que esses pacotes de sanções, pelo veto húngaro, não avançariam, não seriam colocados em prática. Ainda que em muitos casos, obviamente, por pressão de Bruxelas, nem mesmo a Hungria conseguia evitar esses pacotes de sanções que eram impostos, né? E aí, desde que ficou claro que a Hungria estava atuando num sentido em conformidade com o próprio interesse nacional, que muitas vezes ia na contramão dessa política externa agressiva da União Europeia, começou-se a discutir alguma maneira de passar por cima desse tipo de situação. Discutiu-se, por exemplo, a possibilidade de passar a adotar um método majoritário, ao invés de demandar unanimidade. Cogitou-se também a possibilidade de retirar o voto de alguns países, retirar o voto da Hungria, ou então de criar um sistema de dois níveis dentro da União Europeia, em que alguns países teriam mais voz, outros países seriam como parceiro júnior e não teriam, por exemplo, voto. E agora se discute, talvez de uma maneira mais realista, porque todas essas outras opções que foram discutidas, na verdade, levariam provavelmente a um colapso da União Europeia, porque imagina só participar da União Europeia sem ter direito a voto, mas agora discute-se sanções individuais, né? Sanções individuais ou pacotes de sanções que sejam muito menores e mais específicos, mais setoriais, né? Porque aí sim, você adotando sanções, você criando ali um quase consenso em relação a sanções individuais, e praticamente todos os países da União Europeia, ou a maioria dos países da União Europeia, adotando essas sanções individuais, se consegue pelo menos avançar com alguns desses projetos aí de sanções contra a Rússia, passando por cima dessa hipótese, dessa possibilidade de alguns países quererem exercer o seu direito ao voto. E agora agora que a Hungria ela não tem atuado mais dessa maneira consistente contra essa guerra econômica travada contra a Federação Russa, graças à mudança de regime que houve na Hungria, a gente começa a ver que outros países começam a ter que colocar a mão na massa para poder, inclusive, proteger os setores das suas economias que possuem essa dependência das relações com a Federação Russa. E é por isso que agora se discute, talvez, de uma maneira um pouco mais sensata e menos suicida para a União Europeia, maneiras de tentar lidar com essa política de sanções em relação à União Europeia. De qualquer maneira, o próprio fato de se reconhecer que uma política de sanções baseada em consenso dos membros da União Europeia se tornou impossível, já é propriamente também um reconhecimento, uma declaração de uma certa fraqueza ou de um enfraquecimento da União Europeia, que é um fato mesmo se a gente considerar que um governo eurocético importante, que era o da Hungria, tornou-se menos eurocético após as eleições naquele país.
7: Perfeito, Rafa. Obrigado pela resposta. Vou trazer a Luísa para comentar um pouco sobre esse assunto. Luísa, essa possibilidade de suspender as sanções por parte da União Europeia contra a Rússia, como é que você enxerga esse movimento?
2: Eu acredito que a União Europeia vive um momento de muito enfraquecimento no contexto internacional. A gente está vivendo um momento de transição, né, do equilíbrio de poder internacional, com a ascensão de outras potências e também, de certa forma, com um fortalecimento da Rússia nos últimos anos, né, nas últimas décadas. E a Europa, no meio dessas tensões, com os Estados Unidos não tão disposto a pagar a conta, né? Então, existe uma certa reclamação que eu considero válida do Donald Trump sobre os custos de se manter a proteção da Europa. Então, eles se desenvolveram economicamente, socialmente, ao longo, né, nesse período pós-guerra, muito contando com um financiamento americano. Claro, também servindo aos interesses dos Estados Unidos, mas isso, de alguma forma, fragilizou a Europa no sentido militar. E o fato de você ter, né, a industrialização em outros lugares, o fortalecimento de outras potências, a Europa relativamente perde muito poder, mesmo quando a gente pensa neles enquanto um bloco, mesmo que a gente considere que a Alemanha, a França, né, são países com um potencial econômico muito grande. Então, nessa situação, para mim, isso é mais uma evidência de que as próprias medidas de retaliação que a Europa consegue impor são limitadas, né? Então, de um lado, ela vai aceitar alguns desmandos e falas completamente inadequadas do presidente dos Estados Unidos e acordos que muitas vezes não são tão vantajosos. De outro, ela vai precisar flexibilizar, justamente porque começa a acontecer, me parece, uma certa tensão até dentro do bloco, porque algumas economias são muito menos resilientes a sanções impostas à Rússia. Então, é uma tensão e um novo ordenamento que está surgindo e que ainda não está claro sobre qual vai ser o papel e a capacidade de ação da União Europeia nos próximos anos.
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1: 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Informação de momento na Barra da Tijuca, acidente na Avenida das Américas. Uma faixa está ocupada na altura do BRT Gelson Fonseca, devido a esse acidente que envolve um ônibus e um carro no sentido Recreio. Uma equipe da Sete Rios já atua no local. Apesar disso, o trânsito apresenta boa condição no trecho. Informação do Centro de Operações Rio Cor. Tem também informação de momento em Campo Grande, acidente na rua Professor Castilho. Uma faixa está ocupada em função de um acidente envolvendo ônibus e carro, um acidente até grave. Sete Rio atua no local, Corpo de Bombeiros e Polícia Militar acionados. O trânsito apresenta retenções no trecho entre a rua Augusto de Vasconcelos e a Estrada do Monteiro. Informação de momento também da Avenida Atlântica, sentido Leme, lentidão e trechos com retenção entre a rua Bolívar e a Avenida Princesa Isabel. Já no sentido Ipanema, lentidão e trechos também com retenção entre a rua do Vivier e a rua Siqueira Campos. Informações da Zona Sul aqui do Rio de Janeiro. A gente fecha com informações da Ecovias Ponte, responsável pela Ponte Rio-Niterói, sentido Rio de Janeiro. Fluxo com lentidão na saída para a Avenida Brasil. Travessia prevista em 16 minutos. Já no sentido Niterói, fluxo com lentidão dos acessos ao pedágio. Travessia prevista em 26 minutos.
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1: Olha, a semana começou com calor aqui no Rio de Janeiro, né? Ao longo da tarde de hoje o sol apareceu na cidade maravilhosa. As máximas de hoje, segunda-feira, chegaram até os 30 graus e, de acordo com o clima-tempo, amanhã vai fazer ainda mais calor. Sol o dia todo, sem nuvens no céu. Noite de tempo aberto também, sem nuvens. Mínima de 17, máxima de 33 graus aqui no Rio de Janeiro.
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1: E olha, eu queria aproveitar e me despedir da nossa convidada do programa de hoje, a Luísa Chaves. Luísa, olha, foi muito bom tê-la aqui com a gente. Muito obrigado pela sua participação no programa de hoje. Fica aqui o convite para você retornar ao Entretanto, para que a gente possa conversar mais em uma próxima oportunidade. Ainda mais porque esse ano está entregando bastante coisa, né? Cada semana é uma novidade. Enfim, o mundo não fica parado, não é devagar. Tem sempre informações novas, sempre surpreendendo a gente. Obrigado mais uma vez pela presença, Luísa, e até a próxima.
4: Obrigada, Léo, até a próxima.
1: Tchau, um abraço para você. Bom, a gente dá sequência no Entretanto, vamos com as informações de economia.
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1: Dólar comercial fechou o dia em alta de 0,60%, cotado a R$5,11. Bolsa de valores também em alta de fechando o dia de hoje em 175.334 pontos.
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1: E olha, gente, novas vítimas procuraram a polícia para denunciar a proprietária de uma clínica de estética que é investigada por procedimentos que teriam provocado lesões em pacientes. As buscas pela empresária foram intensificadas. Quem vai trazer mais detalhes pra gente é o nosso repórter Paulo Fonseca.
0: A Polícia Civil segue a procura da proprietária de uma clínica de estética em São João de Meriti, na Baixada Fluminense, investigada por causar complicações em pacientes após procedimentos estéticos. Ana Paula Lima de Souza Mariano já havia sido alvo de uma operação no mês passado, mas continuava ativa nas redes sociais, mesmo sendo considerada foragida da justiça. Pelo menos 20 pacientes denunciaram ter sofrido sequelas após procedimentos realizados pela empresária. Após a repercussão do caso, outras pessoas também procuraram a Delegacia do Consumidor para denunciar complicações durante as intervenções estéticas na clínica. Apesar do mandado de prisão, ela continua fazendo transmissões ao vivo nas redes sociais, divulgando o próprio trabalho e chegou até a ironizar as investigações, afirmando que a repercussão estaria aumentando o seu número de seguidores.
5: Quanto mais falamos de mim, mais like e mais seguidores eu tô ganhando.
0: De acordo com as investigações, a empresária anunciava procedimentos de harmonização e remodelação dos glúteos com ácido hialurônico. No entanto, os pacientes teriam recebido aplicações de polimetilmetacrilato, o PMMA, substância cujo uso para fins estéticos é proibido pelo Conselho Federal de Medicina e pelo Conselho Federal de Odontologia. Para ajudar nas buscas, o Disque Denúncia divulgou um cartaz com a foto da investigada e pede a colaboração da população. Informações que possam levar o paradeiro de Ana Paula Lima de Souza Mariano podem ser repassadas de forma anônima às autoridades. O Disque Denúncia reforça que o sigilo é garantido. Reportagem Paulo Fonseca.
1: Obrigado, Paulo, pela reportagem. E eu vou aproveitar que já está aqui no estúdio, ao meu lado, nosso repórter Vinícius Fernandes. Uma operação da Polícia Civil mira ferros velhos suspeitos de vender peças de veículos roubados no Rio de Janeiro e também na Baixada Fluminense. O Vini vai trazer mais detalhes pra gente mais uma vez. Boa tarde, Vini.
6: Boa tarde, Léo. Um homem foi preso, então, em flagrante durante essa ação da Polícia Civil contra o comércio ilegal de peças de veículos roubados e furtados, realizada hoje aqui no Rio de Janeiro e também na Baixada Fluminense. A ação teve como alvo, então, ferros velhos e estabelecimentos de sucatas. Em Sepetiba, na Zona Oeste, os agentes encontraram peças de carros roubados e prenderam o dono no local. O funcionário foi levado à delegacia também para prestar esclarecimento. Já na Baixada Fluminense, um veículo roubado também foi recuperado. Em Campo Grande, também na Zona Oeste, os policiais cumpriram um mandado de busca e apreensão, mas não encontraram irregularidade. Segundo a Polícia Civil, o comércio clandestino de peças alimenta os roubos e furtos de veículos ao garantir lucro rápido para as quadrilhas. A ação então faz parte da segunda fase da Operação Torniquete, que desde setembro de 2024 já prendeu mais de 1.070 pessoas e recuperou cargas e veículos avaliados em mais de 56 milhões de reais, Léo.
1: Perfeito, Vini. Obrigado pela participação no programa de hoje. Amanhã você está de volta aqui com a gente no Entretanto. Um abraço para você. Boa noite.
6: Boa noite. Até mais.
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1: 5h47, após uma reunião com o presidente Lula, realizada nesta segunda-feira em Brasília, o presidente da Coreia do Sul, Lee Jae-myung, anunciou que os dois países chegaram a um entendimento sobre minerais críticos. De acordo com o líder sul-coreano, Brasil e Coreia do Sul vão atuar de forma conjunta em toda a cadeia de suprimentos desses minerais, que são considerados essenciais para a transição energética e para o setor de alta tecnologia. A visita aconteceu acontece em um cenário em que o governo brasileiro busca abrir novos mercados e atrair investimentos. Diante das incertezas causadas pelo aumento das tarifas anunciada pelos Estados Unidos para produtos brasileiros. Durante o encontro, Brasil e Coreia do Sul assinaram memorandos de entendimento voltados para as áreas da cooperação aeroespacial, energia, educação e intercâmbio esportivo. Em seu pronunciamento, Lula destacou que os dois países estão construindo uma parceria mais ambiciosa e defendeu o fortalecimento das relações econômicas. Segundo o presidente, o comércio bilateral movimentou cerca de 11 bilhões de dólares em 2025, mas ainda está abaixo do potencial das duas economias. Lula também anunciou a retomada das negociações para um acordo de livre comércio entre o Mercosul e a Coreia do Sul. Para isso, será criado um grupo de trabalho coordenado pelo vice-presidente da República, Geraldo Alckmin. Rafa, queria trazê-lo para a gente comentar um pouco sobre esse assunto, parceria Brasil-Coreia do Sul. O quanto pode ser importante o Brasil ampliar os mercados diante desse tarifaço norte-americano? E o quanto a Coreia do Sul pode contribuir nesse sentido?
7: Bem, a importância é vital, como nós já comentamos em algumas outras ocasiões. Alguns setores bem específicos da economia brasileira são afetados por esse tarifaço. Entre os agroprocessados, o principal setor afetado é o do etanol, mas também os setores industriais brasileiros, especialmente ali produção de máquinas e de outros bens de capital, também estão sendo afetados por esse tarifaço. E aí, evidentemente, a busca por uma diversificação comercial é bastante importante. Para a Coreia do Sul também é importante. O atual governo sul-coreano, ao mesmo tempo que a gente sempre tem que reconhecer o fato de um certo alinhamento geopolítico da Coreia do Sul, ainda assim, o atual governo sul-coreano, ele também busca diversificar as suas relações diplomáticas e as suas relações comerciais. É um governo sul-coreano, inclusive, que se aproxima um pouco da China, prejudicando determinados esforços dos Estados Unidos de construir uma coalizão anti-China com os países asiáticos. A gente sabe que a Coreia do Sul, como ela é um player econômico importante, especialmente nos setores de ponta, como por exemplo carros elétricos e alguns outros setores importantes, é um país que precisa importar terras raras. A Coreia do Sul não tem ali reservas significativas de terras raras e, portanto, depende de importação. E aí, é claro, evidentemente, acaba dependendo bastante da China para importação de terras raras, e também é importante para a Coreia do Sul não depender apenas de um país. O Brasil, ele também quer explorar suas terras raras, mas através de acordos que favoreçam transferência de tecnologia, bem como o refino dessas terras raras no próprio território nacional. E aí agora o Brasil está vendo se outros países oferecem oportunidades de investimento que sejam mais interessantes do que aquelas oferecidas pelos Estados Unidos, por exemplo. É claro que o Brasil e o Mercosul, ou melhor, o Brasil, através principalmente do Mercosul, está numa tendência de buscar acordos de livre comércio, porém, não necessariamente o Brasil vai precisar fechar especificamente acordos de livre comércio para conseguir bons acordos com esses países, até porque a gente tem que levar em consideração que nem sempre acordos de livre comércio são a melhor opção para o Brasil. A gente fechou um com a União Europeia, por exemplo, e imediatamente a União Europeia deu um jeito de tornar aquele acordo de maneira unilateral ainda mais vantajoso para a União Europeia do que em relação ao Brasil. Mas, de qualquer maneira, essa busca por diversificação, evidentemente, é muito benéfica, ainda mais nesse cenário de tarifaço contra o Brasil.
8: E aí, Léo, tudo beleza? Os ouvintes ainda podem conferir o Virada de História sobre a Guerra Civil Espanhola logo mais às 11 da noite. E amanhã nós vamos revirar uma história um tanto inusitada. A história da guinlagem do camaco, ou linguagem do macaco, que foi uma espécie de dialeto inventado pelos trabalhadores da cidade mineira de Itabira, cidade do Carlos Drummond de Andrade, inclusive, que inventaram essa língua justamente para poder combinar greves, discutir reivindicações sem os chefes ingleses da mineradora onde esses homens trabalhavam, sem que eles entendessem o que estava sendo conversado ali. Uma espécie de linguagem secreta que marcou a história do município de Itabira, em Minas Gerais. Esse episódio, nem preciso dizer, tá muito divertido. É amanhã, terça-feira, começando às 7 da manhã, com reprises às 3 da tarde, 11 da noite, e depois os episódios vão pro site da Sputnik e da Metropolitana. Aquele abraço, entretanto.
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1: 5h53, a representante oficial do Ministério das Relações Exteriores da Rússia, Maria Zaharova, afirmou que o regime de Kiev deliberadamente realiza ataques contra crianças e que o Ocidente fecha os olhos para esses crimes e que isso já é o que ela chamou de carta jogada. A diplomata russa também acrescentou que a Rússia não se esquece de nada e continua apontando os crimes de guerra cometidos pelo regime de Kiev com total apoio da chamada parte progressista da comunidade mundial, acrescentou a Zaharova. Ela afirmou o seguinte: olha, eles não estão tanto fechando os olhos, mas incentivando isso de todas as maneiras, fornecendo armas, transferindo cada vez novos meios, apoio político e também informações, disse a Zaharova. Olha, Rafa, queria trazê-lo para a gente comentar um pouco esse assunto, afirmações firmes de Maria Zaharova, né? Ela que é oficial aí do, representante oficial do Ministério das Relações Exteriores da Rússia. Eu queria entender, Rafa, assim, crimes de guerra, ataque contra as crianças, por que o Ocidente ainda fecha os olhos para crimes como esses?
7: Bem, o Ocidente, ele varia a sua reação em relação a tragédias, mesmo tragédias ou também atrocidades, dependendo de quem são as vítimas. Tudo sempre depende de quem são as vítimas. Apesar de haver, num plano abstrato, um certo discurso

0: de uma maneira que é uma maneira racista, acho que a gente pode dizer com todas as letras. Inclusive, um dos motivos fundamentais pelos quais as empresas da Meta foram limitadas em seu acesso à Federação Russa é o fato de que nas redes da Meta, de propriedade, né, do Mark Zuckerberg, em 2022, muito visivelmente, se havia autorizado declarações de ódio, inclusive ameaças, discursos ali defendendo o assassinato contra pessoas de origem russa. Então, de um modo geral, o Meta, ele vai limitar, ele vai censurar discursos de ódio, incitações à violência e assim por diante. Porém, em 2022, o Meta havia autorizado, ele autorizou, isso foi visto na prática, discursos de ódio e incitação à violência contra pessoas russas. Então, coisas que não são toleradas contra outros grupos, especialmente contra aqueles que são vistos, enfim, como vacas sagradas, como protegidos por parte do Ocidente, em relação a quem é russo, em relação aos russos, isso acaba sendo autorizado por parte do Ocidente. Então existe uma lógica de dois pesos, duas medidas. Claramente, desde a perspectiva ocidental, existem seres humanos que são vistos como menos humanos do que outros. É claro que isso não se aplica apenas aos russos, mas é um caso flagrante, atual, por conta da operação militar especial, das sanções, da russofobia. Então é por isso que, isso não desde agora, desde 2014, mas se intensificou em 2022, a morte de crianças, a realização de ataques voltados especificamente contra alvos civis, infantos juvenis, isso é algo que não é nem mesmo comentado na mídia ocidental, é algo que não é levado em consideração, e quando aparece apenas como nota de rodapé.
1: Rafa, obrigado pela participação no programa de hoje. Hoje, só segunda-feira ainda, e a gente tem muito o que trazer ao longo dessa semana. Obrigado mais uma vez e até amanhã.
0: É isso aí, Leonardo. Sempre uma honra aqui participar do programa. Entretanto, boa noite e até amanhã.
1: Boa noite, Rafa. Tayana, olha, muito obrigado, tá? Por hoje, pelo apoio, pela ajuda. Em breve a gente tá de volta aqui no Entretanto, né, Stay?
2: Vou parafrasear o Rafael Machado. Sempre uma honra participar aqui do programa. Me convide sempre, estarei disponível. Foi uma delícia participar e hoje matar a saudade aqui dos ouvintes e também do Entretanto. Até a próxima, Léo. Tchau, tchau.
1: Tchau, tchau. Tá, e a saudade é do ao vivo, né? Ao vivo é
2: tão
1: diferente,
2: bem,
1: né?
2: Também.
1: Bom, gente, agradeço a você que ficou com a gente até o final de mais esse episódio do Entretanto. Nós estamos nas principais plataformas de áudio: Deezer, Amazon Music, Apple Podcast. É só você pesquisar pelo nosso programa e entrar ao vivo. Também estamos no site metropolitanario.com.br. Você pode acompanhar esse episódio e os episódios anteriores do Entretanto. Amanhã, a partir das 4 horas da tarde, a gente está de volta aqui em 80.5 FM no Rio de Janeiro. Um abraço, boa noite e até amanhã.
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6: O Fundo de Garantia do Tempo de Serviço, FGTS, entrou em vigor em 1º de janeiro de 67, durante o governo Castelo Branco, com dois objetivos principais: garantir o direito dos trabalhadores que foram demitidos sem justa causa e financiar a construção de moradias. Desde então, todos os meses, os empregadores depositam o equivalente a 8% do salário do funcionário em uma conta vinculada ao contrato de trabalho administrada pela Caixa Econômica Federal.
7: Ao longo das décadas, o FGTS deixou de ser apenas uma reserva para momentos específicos e passou a ter novas finalidades. Uma delas, a de auxiliar a população na renegociação de dívidas diante do aumento do endividamento das famílias.

0: férias brasileiras. Segundo a Confederação Nacional do Comércio de Bens, Serviços e Turismo, o percentual de famílias endividadas subiu de 80,9% em abril para o recorde de 81,6% em maio, o quinto mês seguido de alta. Para efeito de comparação, no mesmo período do ano passado, esse índice era de 78,2%.
1: Nesse contexto, o governo federal lançou em 4 de maio deste ano o novo Desenrola, programa voltado a famílias, estudantes, empreendedores e agricultores familiares com renda mensal de até R$8.105. A iniciativa permite a renegociação de dívidas de até R$15.000 por instituição financeira, com juros limitados a 1,99 ao mês.
0: Para viabilizar a medida, foram reservados 8,2 bilhões de reais do FGTS. O Ministério da Fazenda afirma que o montante reservado representa um limite máximo estabelecido para garantir o equilíbrio financeiro do próprio FGTS. E este é o primeiro de uma série de 4 episódios sobre a vida financeira do brasileiro.
1: Eu sou o Rafael Costa.
0: E eu sou o Kaique Santos e você está ouvindo o podcast Jabuticaba Sem Caroço da Agência Internacional de Notícias Sputnik Brasil.
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0: Também estamos no site da Sputnik Brasil, noticiabrasil.net.br e na rádio Sputnik Metropolitana em 80.5 FM do Rio de Janeiro. Agora sim, vamos entender como o uso do FGTS pode impactar a vida financeira dos brasileiros com o nosso primeiro entrevistado.
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0: Recebemos no Jabuticaba Sem Caroço o Marcos Labarthe, economista, especialista em mercado de capitais e sócio fundador da GT Capital. Marcos, bem-vindo ao Jabuticaba, muito obrigado por contribuir com a gente nesse episódio dessa série falando aí sobre esse novo programa e esse problema gigantesco que é o endividamento das famílias aqui no Brasil. Bem-vindo, como vai?
3: Muito obrigado. Eu sempre digo que a economia, ela vem conectada com a sociedade e as duas caminham juntos. Então vai ser um prazer conversar com vocês, porque temas econômicos são temas que todo mundo se interessa porque tá no nosso dia a dia e ele é extremamente importante para moldar uma sociedade.
0: O Brasil chegou à marca de cerca de 80 milhões de negativados em março, segundo o mapa da inadimplência da Serasa, que estava ali comemorando 10 anos. E alguns dos dados mais recentes sobre inadimplência apontam para 75 milhões de brasileiros inadimplentes em maio, então próximo também dessa marca aí de 80 milhões, de acordo com a Confederação Nacional de Dirigentes Logísticos e o SPC Brasil. Começa explicando pra gente como que o Brasil chegou numa marca tão alta de endividados, por favor. Vivemos um período de altíssimos juros, mas não foi só isso, né?
3: Não, com certeza não. O Brasil, ele, ao longo das últimas décadas, ele perdeu muito o valor do dinheiro, né? Às vezes, quando você pensa numa pessoa que está inadimplente, muitas vezes até, né, políticos passam pro lado de, você comprou produtos a mais, acabou, ficou endividado, e não é dessa maneira. Ao longo das últimas décadas, o valor do nosso dinheiro, ele foi, né, ao longo do tempo, perdendo muito valor. Isto de más gestões do dinheiro público, que ocasionou alta na inflação e, consequentemente, o endividamento das famílias. Muitas vezes as pessoas olham lá para alguns anos atrás e lembram, olha, putz, eu comprava tal produto há tanto, hoje esse produto está nesse valor. Tudo isso é fruto de uma perda do valor monetário. O que com 100 reais há alguns anos você comprava muitas coisas, hoje em dia você compra pouco. A consequência disso, e também frente a não ter ajustes salariais condizentes, seja por você não conseguir uma profissão que lhe pague mais, seja por consequências, né, de políticas econômicas, é a inadimplência, né? Então, a ponta final de uma má gestão do dinheiro público, de uma alta na inflação, é a perda do poder de compra. E na perda do poder de compra, muitos brasileiros tentam compensar utilizando um cartão de crédito, parcelando suas compras. E por mais que o parcelamento no cartão de crédito seja interessante para você comprar um produto mais caro, conseguir parcelar para alguns meses, numa consequência de você comprar e ir parcelando, em algum momento esse valor pode ser maior do que o que você pode e consegue pagar. Se a gente for ver dessa maioria da inadimplência que tem no Brasil, a grande maioria é envolvendo cartão de crédito, e muitos desses valores acabam sendo entre R$1.000 a R$3.000. Então, não são valores tão altos, mas infelizmente, grande maioria da população não tem como fazer o pagamento. E não conseguindo fazer o pagamento, fazendo rotativo no cartão de crédito ou mesmo não pagando, é um efeito, né, cascata, é um efeito de consequência de um juros alto. Um cartão de crédito, por exemplo, os juros ao ano muitas vezes ultrapassa 100%. E aí, muitas vezes, alguns falam que o problema é os bancos, mas os bancos também estão lidando com endividamento grande da população e, consequentemente, do não pagamento desses valores. Então, assim, tudo isso acaba culminando no que estamos em 2026, com a cada 10 famílias, 8 terem algum problema com problema de endividamento, com alguma restrição, e isso obviamente é quase que uma pandemia envolvendo, né, a parte de inadimplência e de não pagamentos no Brasil.
1: E Marcos, nos últimos anos a gente vem acompanhando aí um aumento também da inadimplência por causa das bets, né? E aí entra também a questão do crédito fácil, enfim. A gente pode dizer que esse superendividamento da população tem a ver, sim, com essas bets e também com crédito fácil, ou ainda faltam estudos, né? Faltam embasamentos, assim, de fato, concretos para a gente afirmar isso?
3: Bom, as bets, elas vieram junto com a tecnologia que a gente viu, principalmente na utilização de aplicativos no celular, né? O que antigamente a gente tinha que ir na casa lotérica, ou mesmo, né, em outros tipos de jogos, que você tinha que ir fisicamente lá e jogar, hoje em dia você baixa um aplicativo e você consegue fazer com grande facilidade. Então, para pessoas que já tinham esse viés de jogos de azar, obviamente, com o advento da tecnologia, facilitou muito, né? A pessoa simplesmente aperta num botão em qualquer parte do Brasil e consegue fazer os jogos junto com as bets. Eu vejo que isso é mais um ponto que ocasionou para algumas pessoas, né? Mas aí eu não diria com certeza a grande maioria, um aumento no endividamento, né? Se a gente, como ser humano, nas nossas famílias ou no nosso ciclo de amigos, com certeza soube de histórias, né, de pessoas que perderam tudo através dos jogos de azar, seja antigamente nos cassinos, seja, né, em outros tipos de jogos de azar. Isso, desde que o mundo é mundo, existe. Com o advento das bets, facilitou essa parte de você conseguir fazer com mais facilidade. Mas eu vejo que o grande problema do endividamento no Brasil, ele vem, e isso não é algo que vem de curto espaço de tempo, mas de, sim, de um longo espaço de tempo, se a gente for comparar a inflação do Brasil nessas últimas duas décadas. O Brasil como dizem, né, o país dos juros, né, e hoje tem, né, o maior juros entre os principais países do mundo, né? Os juros do Brasil, para vocês terem uma noção, hoje, em 2026, ele ultrapassou a Rússia, que é um país que está com um conflito, né, bélico. Então, o Brasil, ele, ao longo do tempo, vem corroendo o poder de compra da população através da inflação, né? E a inflação não é culpa dos bancos, não é culpa do Banco Central, e sim de uma má gestão do recurso público.
0: E dentre essas possibilidades, na verdade, do que causa o endividamento, Marcos, fica a questão aqui, quando a gente observa essa inadimplência atual, a gente pode dizer que existem os maiores vilões entre o cartão de crédito, o crédito pessoal, as apostas online, né, que são as chamadas bets que a gente citou aí, o financiamento ou mesmo a perda de renda, qual que é a sua percepção? E aí a perda de renda é importante a gente colocar aqui, que apesar da melhora nos dados de desemprego no Brasil, essa renda, né, também foi, de certa forma, diminuindo. Tem gente que já houve momentos que ganhava mais, retomou o emprego, o trabalho, mas ganhando menos do que já esteve em anos anteriores, por exemplo.
3: Tudo tem uma consequência, né? Por mais que muitas vezes, né, políticos ou governo olhe para o lado dos bancos e veja como vilões, a gente tem que entender a visão dos bancos, né? Digamos que a gente, como, né, pessoas, emprestássemos dinheiro, quanto maior a inadimplência, mais risco você toma. Quando um banco, digamos, empresta no cartão de crédito, ele não tem nenhuma garantia, a pessoa simplesmente pode não pagar e ele vai arcar com essa consequência de não receber. Então, os bancos no Brasil, isso é muito negativo, porque conforme aumenta a inadimplência, os bons pagadores acabam pagando pelos maus pagadores. E essa política de juros alto para coisas pequenas ou coisas grandes, né, como um financiamento de uma casa ou mesmo, né, um limite de cartão de crédito, essa inadimplência, ela é muito dosada pelos bancos. E com isso os bancos fazem com que as taxas sejam altas para um financiamento, e isso é muito negativo para a economia brasileira, porque se você tem uma taxa de juros alta, o pequeno e o médio empresário que precisam de capital de giro e procuram os bancos, eles não têm essa... A margem que ele tem no setor deles muitas vezes é muito apertada, então não faz sentido ele se financiar. Né? As pessoas querem comprar o seu primeiro grande objeto, imóvel, né, ou carro, postergam isso, continuam pagando o aluguel e pagando aluguel, às vezes, muitas vezes os aluguéis acabam aumentando em determinadas localidades no Brasil e não acompanham o salário. Então, esse efeito, essas consequências, elas são sentidas por praticamente toda uma sociedade. A inadimplência no Brasil, ela tem, obviamente, um fator de pessoas que não têm uma gestão do seu patrimônio, uma gestão das suas contas de casa, ou não tiveram nunca na sua vida, né, uma administração financeira. Isso não é ensinado nas escolas. Com certeza tem esse fator, mas o fator da inflação, ele é o fator que mais corrói uma sociedade. O ex-presidente do Banco Central, Campos Neto, ele já falou mais de uma vez que a inflação é o imposto mais nocivo de uma sociedade, porque quem mais sente isso é a camada abaixo da população, que ela não tem como se precaver de uma inflação. Quem tem mais condições acaba fazendo aplicações, investimentos, que de certa maneira equilibram de você ter uma inflação alta na sua vida, mas ao mesmo tempo fazer investimentos com taxa de juros que acompanha a inflação. Agora, a camada pobre da população não tem o que fazer. Se vocês notam, ao longo desses últimos 2 anos, supermercados vêm parcelando as compras. O que antes era algo básico para nós, hoje em dia tem brasileiros que estão inadimplentes por causa do fator alimentação, de eles terem que parcelar as suas compras quando pode, né, nos supermercados. Então, itens básicos para você viver hoje em dia, hoje são fatores de inadimplência, e não os itens que não são essenciais, compra de produtos, compra de celular. Muitos brasileiros, eles estão inadimplentes no básico, né? No básico para sobrevivência.
1: Isso é realmente um problema muito grave, né? Uma chaga da sociedade. Bom, Marcos, o governo federal trouxe aí o novo desenrola, né? E aí eu queria que você trouxesse pra gente se esse tipo de programa faz sentido, qual a avaliação que você faz da primeira edição desse programa, o que esperar dele agora com essa atualização aí, conta pra gente.
3: Eu vejo que o desenrola, sim, ele é positivo, principalmente para o brasileiro que quer negociar o seu pagamento e limpar o seu nome, porque muitos brasileiros precisam limpar o seu nome para poder trabalhar. Muitas vezes você só é contratado na empresa se você não é inadimplente. Então, o desenrola, ele é positivo, com certeza, porque para quem sabe utilizar bem, consegue trocar uma taxa de juros de um cartão de crédito para uma taxa de juros menor. Só que eu vejo o desenrola não como uma solução. É como se você estivesse doente e o médico falasse assim: olha, você toma um chá, que esse chá aqui é bom para ti. É interessante para você. Ele não vai resolver o problema. Ele pode fazer bem, pode fazer de agrado naquele momento, mas ele não vai trazer a solução, que ela é muito mais profunda, muito mais complexa. Mas sim, o desenrola, ele é algo positivo. Esse desenrola que começou em 2023, né? 2023, 2024, ele não teve a aderência que o governo acreditava que iria conseguir. Não teve. Se a gente for ver os números, isso não teve. O desenrola que iniciou agora, o chamado desenrola 2.0, desenrola turbo, né? Como alguns dizem, ele é um complemento de 2023. Agora você pode estar utilizando o FGTS. Ele também ele tem um foco para os estudantes que se formaram na universidade, utilizando, né, algum mecanismo de financiamento, que é um fato também que, se a gente for ver, demonstra como está o Brasil no momento. Para vocês terem uma noção, o FIES, né, o Programa de Financiamento da Universidade, cerca de 70 a 80% dos estudantes estão, de alguma maneira, devendo. Então você começa a sua vida inadimplente, né? E também olhando para trás, nessa política do governo, que, na minha visão errônea, de financiar muitos estudantes na parte da universidade, às vezes cursos que não tinham mercado de trabalho. Você tinha um diploma na mão, mas você não tinha o emprego. Se a gente for olhar, né, para as grandes sociedades, elas focam na base, que eu acredito que o governo deveria fazer. Ele deveria focar em formar bons cidadãos, ele deveria focar em formar né, pessoas que tenham um ensino básico e médio de qualidade, e no final da pirâmide, cursos técnicos e universidade. O governo simplesmente, se vocês lembrarem, ele mandou muitos estudantes para o exterior. Eu, quando estudava no exterior, eu cheguei a ver brasileiros em universidades americanas, uma era na universidade que eu estudava, que ele não tinha inglês. Ele foi para uma universidade americana sem falar inglês. E teve professores que devolveram esses alunos para o Brasil, dizendo: olha, eu não tenho como ensinar uma pessoa que não sabe a mesma língua que eu falo. Então, às vezes, o que o governo realiza, né, para a parte da educação, acaba não culminando no que é mais importante, que é criar uma sociedade, e na base da pirâmide vai acabar sendo alguns que vão estar cursando universidade. É assim nos Estados Unidos, né? O norte-americano, em torno de 20 a 25% do norte-americano vai para a universidade, o restante não. Então, o Brasil muitas vezes peca nas suas políticas, tanto econômicas quanto também sociais, né? E acabam pegando, digamos assim, remédios paliativos e um deles eu considero que é o Desenrola. Porque o Desenrola, ele é positivo, sim, para quem já está pagando uma taxa de juros alta no cartão de crédito.
0: É, e o FIES é muito curioso também quando a gente cita, porque trazendo aqui, entre tantos programas que a gente tem, entre alguns que possibilitam a entrada do brasileiro na universidade, além do FIES, o ProUni, o Sisu, o ProUni que dá acesso a universidades privadas, assim como o FIES, mas que garante bolsa de 50% ou 100%, e o Sisu nas universidades públicas estaduais ou federais. E o FIES, eu mesmo que utilizei o ProUni vindo de família pobre também, indicava para amigos que, e outras pessoas dando dicas, que o FIES era o último programa a se recorrer, justamente porque você vai ter que pagar em algum momento esse programa e tem essa preocupação justamente com o mercado que é que você traz depois. Alguns cursos é mais fácil ter um mercado, mas talvez, por exemplo, pro meu de jornalismo, seria mais difícil ter que arcar depois com isso, porque também a gente evolui, tem a vida para cuidar e às vezes a vida da nossa própria família, né? Quando a gente vem de família pobre. Então, e acho que isso já é um problema também que, do mesmo jeito, do mesmo moldes das dívidas, é um problema antigo que é a educação financeira, é colocar na balança. É realmente esse programa que eu preciso ou eu posso tentar mais um pouquinho para tentar ir por outros caminhos? Por isso que a gente chega nesse número que você trouxe aqui, de 70% a 80% estudantes devendo e se soma a muitos outros problemas que fazem as pessoas ir para outras dívidas, para juntarem dívidas, né? E agora quero entrar num outro ponto também, Marcos, o FGTS, que a gente já entrou aí. Você já colocou aqui que ajuda, mas não é uma solução, a melhor solução, e que não resolve a longo prazo. E a gente, é importante lembrar que o Fundo de Garantia por Tempo de Serviço começou a ser liberado aí, se a gente considera anos anteriores, primeiro em 2017 lá no governo Temer, com contas inativas, depois num período no governo Jair Bolsonaro, com a criação também do saque aniversário, a pandemia que ajudou, e muita gente já tirou esse dinheiro do FGTS e agora ele vem também como alternativa para quitar as dívidas, sim ou sim. Só que nem todo mundo tem saldo, né, suficiente, mesmo com limite de até R$1.000. E ao mesmo tempo que o FGTS representava essa reserva para aquisição de casa própria ou para emergências, agora a pessoa deixa de pensar nessa possibilidade. Queria que você comentasse, há o risco desse FGTS deixar de cumprir sua função original de formação de patrimônio, se é que já não está se transformando nisso, e em um mecanismo recorrente de socorro financeiro? Você acredita que o FGTS perdeu a importância e relevância no sentido ou propósito original?
3: Uma pergunta muito boa. O FGTS no Brasil, ele está perdendo até de outras aplicações básicas, porque a gente sabe que o FGTS no Brasil, ele tem seu rendimento extremamente abaixo do básico de qualquer aplicação que você vai num banco e faça da maneira mais simples. Então, assim, o FGTS, para quem pretende se aposentar e continuar pagando, né? Poucos brasileiros conseguem fazer isso, né? Mas conseguir pagar até o final, ele vai corroer muito do seu potencial ao longo do tempo, simplesmente pelo mecanismo que ele é feito, do seu rendimento. Infelizmente, no Brasil, o FGTS, diferente de alguns outros países, você não consegue escolher para onde você quer alocar esse recurso. Tem países que você pode escolher, não, eu quero botar uma parte em renda variável, eu quero botar em determinada outra aplicação, e ao longo do tempo, porque o dinheiro é seu, vai ser seu no futuro, né? Ao longo do tempo você consegue, né, fazer os ajustes conforme a economia. Eu digo que a economia, ela não é uma ciência exata, ela é uma ciência social, e que ao longo dos anos ela tem que ser moldada nos seus investimentos. Como você mesmo disse, né, o FGTS ao longo desses últimos anos foi utilizado já para alguns saques antecipados. Se eu não me engano, quando tem também algum evento climático, como teve no Rio Grande do Sul, por exemplo, né, das cheias, também você podia fazer o saque antecipado do FGTS. Volta e meia, em alguns estados, você também consegue fazer isso. Agora, nesse Desenrola 2.0, para pessoas que ganham até 5 salários mínimos, elas estão enquadradas para retirar esse valor de quem tem, né? Como você mesmo disse, né? Muitos já utilizaram. Eu acredito, assim, não tenho números para dizer, mas eu acredito que a minoria vai acabar utilizando o FGTS, porque muitos brasileiros já utilizaram ao longo do tempo. Então, assim, por mais que seja interessante, sim, você tá trocando, né, taxas, eu não vejo que vai ter uma grande aderência para a utilização do FGTS. E um outro ponto também que a gente tem que salientar é que ao longo dos últimos anos, muitos brasileiros não estão mais utilizando a carteira assinada. Então, menos pessoas financiando, digamos assim, a previdência pública, consequentemente, quem tem que fechar esse buraco acaba sendo a sociedade. É um problema crônico no Brasil, já foi repassado inúmeras vezes pelos economistas, que é uma reforma da Previdência. Muitos dizem, né, que uma das pirâmides financeiras nada mais é do que a Previdência Social, porque eram muitas pessoas que pagavam né, na década de 40, 50, essas pessoas se aposentaram e hoje a pirâmide está se achatando, né? Tem uma quantidade menor de pessoas pagando o FGTS, né, pagando mensalmente, e vai ter um grande número de pessoas que vão se aposentar nos próximos anos, né? Visto aí que do envelhecimento da sociedade, né, do envelhecimento da sociedade brasileira, vai chegar um momento, como é não somente no Brasil, mas em vários países, que um dos problemas crônicos é a parte da aposentadoria das pessoas. Aqui no Brasil, um pouco mais, porque o Brasil, ele tem uma quantidade pessoas que não trabalham com a carteira assinada muito grande. Muitos até preferem não pagar, não ter a carteira assinada para continuar nos programas sociais do governo. É muito comum pessoas quererem continuar com os programas sociais e ao mesmo tempo trabalhando, né, fazendo um acordo aí com a empresa de não ter carteira assinada. Então, eu vejo que o FGTS no Desenrola 2.0, ele vai ter uma aderência pequena, minha visão.
0: Tá aí, Marcos Labate, economista especialista em mercado de capitais e sócio fundador da GT Capital, conversando com a gente aqui no Jabuticaba. Marcos, muito obrigado.
3: Obrigado, eu que agradeço.
1: Obrigado, Marcos, volte sempre, tchau.
3: Valeu.
1: Nos tempos atuais, o superendividamento tem se tornado uma preocupação crescente em todo o mundo. Com a facilidade de acesso ao crédito e a constante exposição a estímulos de consumo, milhões de pessoas enfrentam dificuldades para administrar o orçamento e evitar o acúmulo de dívidas.
0: E assim, a educação financeira se consolida como uma ferramenta essencial para prevenir o superendividamento e promover uma relação mais consciente e sustentável com o dinheiro. Mais do que ensinar a economizar, ela contribui para o planejamento, o consumo responsável e a tomada de decisões financeiras mais seguras.
1: Especialistas alertam que programas de renegociação de dívidas, como o Desenrola, são importantes para aliviar a situação de quem está endividado. No entanto, sem educação financeira, há o risco de que a renegociação resolva apenas o problema imediato, criando o ciclo em que o consumidor quita as dívidas agora e volta a se endividar no futuro. Assunto para o nosso próximo convidado.
2: Alguém me explica.
1: Jabuticaba Sem Caroço bate um papo agora com Reinaldo Domingos. Ele que é PhD em comportamento financeiro, presidente da Associação Brasileira de Profissionais de Educação Financeira, ABFIN, e também criador do DSOP, Educação Financeira, além de ser escritor aí de mais de 100 livros de educação financeira. Uau, Reinaldo, é muita coisa no currículo. Seja bem-vindo, como vai?
4: Rafael, prazer enorme estar aqui falando com os nossos nossos ouvintes, as pessoas que, né, prestigiam Jabuticaba Sem Caroço. Eu sempre gosto muito de dizer que esse é um ambiente que eu gosto de estar, um ambiente que agrega valor, um ambiente alegre, um ambiente de esperança. Olha que legal, hein, Rafael?
1: Com certeza, é sim. E ficamos lisonjeados com mais uma vez aqui com a sua participação, né, no Jabuticaba. E vamos lá, Reinaldo, o que explica essa mudança de comportamento financeiro do brasileiro, que saiu de uma lógica de poupança e patrimônio para um consumo financiado? Explica pra gente.
4: Pois é, nós temos aí uma história extremamente importante. O Brasil, antes do Plano Real, nós estávamos com outra moeda, quando lá em 1994, o Fernando Henrique veio com a moeda do Plano Real. Naquele momento nós tínhamos muito menos créditos, facilidades de créditos, até então, naquela data, antes daquele 1994. Depois que veio o Plano Real, junto com ele veio também muitas facilidades, ou seja, demos ao brasileiro, foi dado ao brasileiro, uma bateria de créditos de forma muito sem critérios, ou seja, sem educação de como usar esse crédito. Eu falo que quando a gente tem muita coisa em excesso, pode ser prejudicial. Vou falar de água. Se eu tomar muita água, eu posso morrer afogado. Assim foi o crédito desde 1994, onde nossa população brasileira antes pagava muito mais à vista. Ela tinha condições realmente de financiamento, tinha financiamento de casa própria, carros e tal, mas o crédito fácil, esse do cartão, depois veio o cartão para parcelar, aí veio depois recentemente o Pix, enfim, todo esse movimento desse crédito fácil, ele veio para ajudar, sem dúvida alguma, mas deveria ter vindo junto também como utilizar o crédito fácil, como lidar com ele sem ter a perda do controle dele, ou seja, a dívida, quando você tem uma dívida, está sendo uma concessão de um crédito. E essa dívida veio efetivamente com muita força e logicamente isso vem ocasionando problemas de inadimplência, ou seja, as pessoas contraíram muitos créditos que viraram as suas dívidas e essas dívidas não estão sendo honradas na medida dos seus vencimentos, dos seus compromissos. Ou seja, nós temos um problema hoje instaurado e o governo vem tentando fazer com que este crédito, essa inadimplência, esse descontrole com programas sociais como Limpa Nome, como Desenrola Brasil. Pra você ter uma ideia, Desenrola Brasil lá em 2023, nós tínhamos lá 70 milhões de brasileiros inadimplentes, veio Desenrola Brasil, foi lançado na esperança de reduzir essa margem, esse desequilíbrio financeiro dos brasileiros, o que não ocorreu. Em 2026, após 3 anos, lança-se o nosso Desenrola Brasil 2.0, só que agora com 82,8 milhões de brasileiros aqui inadimplentes. Isso não combateu nada a causa do problema. Por quê? Porque nós fomos paliativos. O governo simplesmente falou: olha, você pode alongar, você faz mais dívidas, você alonga. Só o problema é o seguinte: nós estamos alongando uma dívida sem ter sustentabilidade para pagar essa prestação. A mesma coisa aconteceu com o crédito que foi concebido para a nossa população. Portanto, nós temos um problema crônico no Brasil, que é a ausência da educação, do comportamento financeiro das nossos trabalhadores, das nossas famílias. E, logicamente, isso vem ocasionando cada dia mais um aumento de pessoas que estão sendo negativadas no SPC, no Serasa. E, logicamente, isso não adianta a gente fazer ações paliativas, como o governo vem trazendo. Ele alivia o primeiro momento e deixa a pessoa. Por quê? Porque no orçamento financeiro dessa pessoa que vai lá, eu estou entre esses 82 milhões de inadimplentes, veio aqui o Desenrola Brasil. Passa um acordo, só que a prestação desse acordo, mesmo com descontos muito convidativos, até 70% de descontos, eu vou ter uma prestação para pagar no mês subsequente, para poder honrar esse meu benefício que o governo vem com o Desenrola Brasil 2.0. Só que é o seguinte, eu não tenho esse dinheiro para pagar a prestação dentro do meu orçamento dos próximos meses e anos. O que acontece? Em 3 meses, ela volta a ficar inadimplente. Isso torna-se uma bola de neve, ela não consegue mais ter o controle, e nós estamos caminhando muito fortemente para termos uma população muito comprometida com seus créditos dado a ela de uma forma sem responsabilidade. Por isso, somente tem uma forma da gente construir tudo isso, levando a educação do comportamento financeiro para essas famílias. Por meio de quê? Principalmente das escolas. É lá que tudo nasce.
0: E Reinaldo, a gente até quer entrar um pouco mais de tudo que tu falou, que você falou, sobre esses motivos que levam, né, as famílias, as pessoas ao endividamento, que levaram também, trazendo essa comparação dos dois programas, agora também com o Desenrola 2.0. Existe um perfil que é predominante entre os brasileiros que são negativados ou que chega aí ao endividamento, ou atinge de alguma medida, de certa forma, praticamente todas as classes sociais de uma maneira parecida?
4: Pois é, uma boa pergunta, Kaique. Na verdade, quando a gente fala de crédito, isso não depende de classe social. Logicamente, eu posso até afirmar, a classe social menos abastada, classe C, D, vamos por assim, elas são muito mais responsáveis do que a classe B, A. Por quê? As pessoas, muitas vezes, muitas pessoas vivem pela aparência, vivem para mostrar e não pela necessidade, muitas vezes. Então, existe aí todas as classes, obviamente. É também notório que essas classes mais abastadas têm mais oportunidade, têm mais recursos, então, às vezes, têm mais condições de fazer uma reparação ou até de buscar uma alternativa de um novo trabalho, de uma nova oportunidade de ganho. Mas isso afeta diretamente todas as classes sociais, e pasmo ficamos quando tivemos uma pesquisa agora pela ABFIM, pela Associação Brasileira de Profissionais Financeira, quando falamos de saúde mental, e incrível, dentro da pesquisa nós colocamos as classes sociais e quem mais sofre com a saúde mental? Aquela classe A, não é a classe B, C, D. Ou seja, aí problemas em todas elas, e a que mais está recebendo um problema diretamente, frontalmente, é a classe A, B mais, que estão aí numa situação de um ganho, de uma remuneração maior, e elas, por ter uma remuneração maior, buscaram por uma estrutura familiar muito mais complexa, muito mais evoluída no aspecto de custos, né, da estruturação dela, muitas coisas para se manter, e elas não estão conseguindo se manter, e com isso estão se tornando inadimplentes, e com isso estão tendo problemas de saúde, de desequilíbrio financeiro causado por ele. Mas a saúde mental, que vem o emocional, vem o estresse, vem o burnout, vem uma série de problemas que já foi constatado nessa pesquisa que a ABFIM lançou agora no final de abril, e mostrou que a B+ são as mais afetadas na saúde emocional.
1: Assim, vamos falar um pouquinho agora do relacionamento com o FGTS, né, Reinaldo? Por muito tempo, esse benefício, vamos dizer assim, ele era visto como uma oportunidade da família brasileira ter aí, comprar uma casa, né? Comprar alguma coisa, enfim, ter seus bens. E agora, o que se vê é o FGTS sendo uma oportunidade de quitar dívidas. Eu queria que você trouxesse pra gente um histórico sobre esse relacionamento do brasileiro com o fundo de garantia. Sempre foi o intuito do fundo quitar as dívidas ou não? Isso está mudando ao longo do tempo, o brasileiro está cada vez mais se endividando. Que relacionamento é esse entre um caos, é um amor? Que relacionamento é esse? Tá parecendo inclusive os meus relacionamentos, viu?
4: Pergunta de 1 milhão, né, Rafa? Pergunta de 1 milhão. E vamos lá, vamos pensar que é uma pergunta muito inteligente. À medida que a gente sabe, GTS, o fundo de, né, fundo de garantia por tempo de serviço, ele foi constituído, pudesse ter principalmente uma aposentadoria sustentável que fosse uma reserva dele. Quando um dia ele deixar de trabalhar por necessidade, ele ter lá uma reserva que possa ajudá-lo a ter uma vida melhor lá no futuro, com mais idade e tudo mais. Né? Tudo mais, esse dinheiro foi para essa finalidade. Depois, logicamente, foi aberta também a condição de usá-lo para aquisição de compras de casa próprias. Isso, obviamente, também foi muito positivo, até porque a pessoa poderia fazer uso para dar uma entrada e ter lá o fundo de garantia. Muitas delas até utilizam para reduzir as parcelas do financiamento, que eu sempre não apoio, porque é um dinheiro que se deveria ser sagrado lá para uma futura utilização dele. E também veio junto essa parte trabalhista, que eu tenho um fundo de garantia sendo pelo empregador, obviamente é um dinheiro meu, do trabalhador, mas ele pode ser liberado de duas formas, né? Primeiro, por um desemprego ou uma doença, alguma coisa assim, mas principalmente se ele for dispensado sem justa causa, e nesse caso ele estaria sendo liberado aquele recurso todo lá do financeiro, dado o FGTS, ou e ainda sendo penalizado se esse empregador demitir sem justa causa, ele ainda tem que pagar uma multa de 40% para este trabalhador. O que realmente faz com que o FGTS seja uma ferramenta extremamente importante na estrutura financeira ao longo da jornada deste que hoje recursa e que tem esse privilégio de ter o fundo de garantia sendo um depósito mensal que o trabalhador recebe e o empregador paga. Agora, é óbvio que isto veio sendo objeto de muitas críticas, porque o FGTS não tem uma correção monetária, por exemplo, uma correção de juros que seja realmente plausível. Ele é corrigido em média 5% ao ano, é geralmente essa média, enquanto que o próprio juros da carteira de poupança é 6 mais PR. Então, se você pensar na Selic, nós estamos com 14, 13, 15 que já tivemos, e o FGTS remunerando, né, na base de 5%. Por quê? Porque trata-se de uma reserva estratégica do governo, na Caixa Econômica Federal principalmente, que faz liberações de financiamento dos recursos, né, de casa própria, esses programas, né, Minha Casa Minha Vida, enfim, é para essa finalidade que ele está lá. Então ele tem um papel representativo de política social, né, bem responsável. O problema está onde? É que o governo também vem fazendo essa liberação, principalmente do FGTS, com relação a atrelá-lo a pagamentos de outros tipos, né, de situação. Houve um momento que podia resgatar uma parte desse FGTS comprando ações de algumas companhias que o governo até liberou para fazê-la. Também teve ações de o FGTS salário, né, aquele que a pessoa pode resgatar uma parte dele lá em todos os vencimentos do seu aniversário, né, ou seja, o FGTS aniversário, que também foi objeto de antecipação, ou seja, o governo começou a abrir o dinheiro que está dentro guardado, que é sagrado, que deveria estar sagrado pelo trabalhador ali protegido, o governo bizarro, os últimos momentos, né? Eu estive no Senado em 10 de julho de 2025, ano passado, defendendo que, sobre o crédito consignado, porque o crédito consignado novo, que em março do ano passado foi lançado, também traz um rompimento dessa situação no que se refere ao fundo de garantia. Por quê? Porque também ao fazer um crédito consignado que vai descontar diretamente na fonte do trabalhador, se ele não pagar na sua demissão sem justa causa, terá lá 10% do saldo desse fundo de garantia, né, confiscado para pagamento daquele financiamento do crédito consignado. E ainda para piorar, agora, numa portaria em 25/6/2026, portaria 1115, que traz também uma situação mais aberta ainda do FGTS, ou seja, também 100% das multas, né, desse que o trabalhador recebe se ele for dispensado sem justa causa, para honrar esse financiamento do crédito consignado. Resultado de tudo isso, estamos dilapidando aquilo que seria uma reserva pétrea do trabalhador, fazendo com que ele pague dívidas de situações que ele realmente entrou ao longo da sua jornada. Então nós temos aí um problemão pela frente, ou seja, a aposentadoria do brasileiro, cada dia está sendo afetada, ou seja, o Fundo de Garantia na sua origem foi para isso, não aconteceu, vem se dilapidando, vem se deteriorando.
0: Reinaldo, aproveitar aqui para te perguntar, né? A gente tem esse o desenrola MEI, que as pessoas, obviamente a maioria, também vai se ver numa situação complicada por conta de instabilidade, às vezes, do negócio que ela tem como MEI, mas também por não ter o que o FGTS garante, que é esse valor que é depositado pela empresa como um fundo de garantia por tempo de serviço, que é essa segurança de quando você é demitido, que foi um pouco do que você já explicou aqui para nós, né? Relembrou para o nosso ouvinte. E, automaticamente, por não ter uma educação financeira, a maioria dos brasileiros não poupa uma quantidade talvez equivalente, né, sozinho, como se fosse uma reserva de emergência ou algo que substituiria esse fundo de garantia por tempo de serviço quando ela precisasse, vou colocar dessa forma. Mas, trazendo isso aqui, né, porque quem tá com o nome negativado deve priorizar limpar o CPF ou reorganizar primeiro esse orçamento todo, né? Porque às vezes tem uma dificuldade de escolher o que fazer.
4: Diante de uma situação que nós temos hoje de fazer, ter o governo posições como essa de desenrola, limpa nome, tudo isso, essas facilidades, logicamente o crédito consignado para que vem aí comprometendo a saúde financeira desse trabalhador. E esse lado, quando você fala que os MEIs não têm sustentabilidade, não tem fundo de garantia, ele não tem reservas, ou seja, é porque ele nunca aprendeu leis lá de criança. Quando ele era CLT, ele também não guardava. Quando o MEI, a situação é a mesma, ele continua não guardando. Então o problema é crônico, é falta de educação financeira na sua base, lá no cognitivo dessa criança, quando era criança, esse jovem, esse adulto hoje, ele não tem nenhum hábito, nenhum comportamento de proteção, de reserva. Logicamente, ele, qualquer lugar que ele for colocar-se como trabalho, desenvolvimento, empreendimento, vendendo as suas horas e recebendo dinheiro, ele também não vai guardar. Então, é um processo crônico de uma sociedade gastadora, né? Uma sociedade que não poupa. Então, uma sociedade que não poupa vai gastar, e gastando não tem reserva. Não tem reserva, ela vai ficar inadimplente. Não tem, ficando inadimplente, ela vai ficar cada vez mais pobre. Por quê? Ela não tem esse caminho. Então, quando a gente vê esses nossos MEIs e PJs que vêm crescendo de uma forma assim avassaladora, porque eles também não querem pagar imposto 40% para ser CLT. Obviamente ele não quer. O empregador também faz, logicamente, falando assim, eu também não vou pagar lá 35%, 40%, 50% ou dobrar o valor de custo para mim. Então, os dois estão, né? É bilateral esse processo de escolha para um MEI. O problema é que essas pessoas, como a maior parte da sociedade brasileira, não tiveram nenhum tipo de orientação e de educação desse comportamento financeiro. Nós estamos diante de um problema muito sério. E tem um ponto que eu quero trazer aqui, Kaique, Rafael e ouvintes do Jabuticaba, é que nós não estamos enxergando que tem um agente silencioso destruindo ainda mais a saúde das famílias brasileiras. Esse também foi um agente de muitos anos que vem fazendo uma destruição silenciosa, que chamamos de inflação oculta, inflação verdadeira. Nossa inflação declarada pelo governo é de 4-5% pelo IPCA, e nós temos os nossos custos e serviços e produtos que aumentam 20% ao ano. Essa conta não fecha, Kaique, Rafael e ouvinte. Não fecha. Então, por que que as pessoas estão ficando cada vez mais buscando pelo crédito? Aí responde aquela pergunta do início. Por que que estão buscando mais crédito? Não é porque tem facilidade ou é porque tem necessidade? Os dois. Tem a facilidade e tem a necessidade. A necessidade é, antes eu comprava à vista, agora comecei a parcelar, agora não tenho mais dinheiro para pagar as parcelas, vou ficar inadimplente. Essa é uma situação que não tem remédio se não for lá na fonte, onde? Na criança. E graças a Deus, agora, né, semana agora, tivemos aí, semana passada, já, né, no Senado, aprovado a inserção da educação financeira nas diretrizes da educação do Brasil, a educação financeira como transversal nas escolas privadas e públicas. Agora está indo, voltando lá para o Congresso, para o nosso Câmara de Deputados, certamente vai aprovar e vai ser sancionado pelo presidente, e aí nós vamos ter uma chance de inserção da educação, do comportamento financeiro dentro da sala de aula. Esta geração, você ouvinte, eu sei que você vai ficar aborrecido às vezes comigo, mas essa geração está comprometida. E se ela não tiver realmente uma quebra desse paradigma de modelo de pegar e gastar e não poupar, você que está me ouvindo agora está sendo vítima de um processo, de um silencioso movimento inflacionário no Brasil, que se instaurou e já não é desse governo, não é do governo anterior. Nós estamos falando de um sistema capitalista que fez com que todos pagassem uma conta muito alta e pouquíssimas pessoas se beneficiassem. Então, nós estamos diante de um problema, e eu vou falar quem é o país que vai resolver isso, o país chamado família. É você que está me ouvindo agora que vai resolver esse problema. Reunir a família, montar a estratégia para sair desse problema em definitivo. E só com a educação do comportamento financeiro você vai conseguir isso.
1: Então, isso é, existe o risco de um programa incentivar um ciclo de renegocia hoje e volta a se endividar amanhã, Ronaldo?
4: Esse é o ciclo já constatado, Rafa. Já é um ciclo constatado. Toda vez que você tem um movimento de empurrar para frente o que você não quer resolver hoje, não adianta. É mais ou menos, falar assim, eu estou um pouco acima do meu peso e eu quero, né, tirar um pouco de quilos, né, de gordura aqui em mim e tal. Se eu não tiver um regime alimentar bacana, não adianta eu tomar alguma coisa que possa fazer paliativamente a meu emagrecimento. Eu preciso criar o hábito de comer bem, saudável, de fazer exercícios. Tem uma série de fatores que envolve a mudança do comportamento. E vamos lá, né, Rafael, Kaique, ouvintes do Jabuticaba. Mudar comportamento dói. Não é simples. Precisa ter perseverança. Por isso que eu falo, quando eu tenho a metodologia da SOP, a qual eu vivenciei e alcancei minha independência financeira com os 37 anos de idade, eu tive renúncias na minha formação. Eu tive escolhas diferentes da minha formação. Então, eu preciso fazer escolhas e renúncias diferentes a partir de hoje. Então, ouvinte Jabuticaba, nós temos a chance, sim, de pegar um modelo DSOP, diagnosticar, sonhar, orçar, poupar. Fazer um diagnóstico, tirar uma fotografia. Para onde está indo o dinheiro da família? Pode ter certeza que está indo para tudo, menos os seus sonhos. E aí entra o segundo pilar dessa metodologia, que é o sonhar. Eu preciso resgatar a autoestima da família, eu preciso resgatar a motivação da família. Não adianta chegar lá e falar assim, o Reinaldo Domingos falou no Jabuticaba que as famílias têm um excesso de gasto de 30, 50% todos os meses. Legal, só que é o seguinte, não adianta falar, vou cortar gasto. Não, eu vou ter que incentivar a família a mostrar que não viemos na terra para pagar contas, viemos para realizar sonhos. E aí entra os sonhos, que é o antídoto para modificar o comportamento de atitude de gasto da família. E o terceiro é ter um orçamento financeiro. Eu preciso priorizar o que eu vim fazer na terra. Não dá mais para ser, mas Reinaldo, eu já tô tão enrolado, tô com o nome sujo, negativado. Como é que você fala um negócio desse agora? Como é que eu faço? Diga não para o que você fazia antes e comece a fazer assim para novas formas de viver a sua história. Por isso a família é o essencial nesse processo. E o poupar. Poupar é um hábito. Se todos os nossos ouvintes agora tivessem o seu primeiro salário, uma orientação desde criança, que parte do dinheiro que passasse pelas mãos dele, lá como mesada voluntária, que nem era uma mesada oficial financeira, mas já tinha lá uma parte para o consumo, uma parte para uma poupança, um sonho, um desejo, nós tínhamos uma vida diferente. O problema é que não fomos ensinados. E agora nós temos o grande desafio, graças a Deus entrando por lei, já estava na base nacional comum curricular, e a criança é a chave. Eu acredito num país realmente construído dos próximos 20, 30 anos para frente. Agora nós vamos ter que amargar uma mudança e vai ter dor. Não tem mudança sem dor, não tem mudança sem sacrifício, sem esforço, sem metodologia, DSOP. Eu tenho até um streaming de educação financeira que é Deflix, que é a Netflix e o Kindle junto de educação financeira para uma criança, para um jovem, para um adulto, para uma família. Em vez de assistir só Netflix e ouvir Kindle, um livro no Kindle, vai na Netflix, que é uma plataforma hoje muito fortemente para desenvolver novos hábitos familiares. Assista na televisão, assista no seu smartphone, mas você precisa fazer um movimento. Se não fizer, será mais uma vítima desse sistema predador do crédito.
0: Reinaldo, pra gente fechar rapidinho aqui, como que reconstrói o crédito depois de sair da inadimplência, pensando num otimismo aí de que muitas pessoas consigam, que é o que a gente almeja com essa educação financeira que possa vir mesmo que tarde depois. É fácil, e talvez vou colocar um elemento a mais aqui, deixar de usar o crédito também pode ser uma alternativa, tentar ali se controlar no que realmente a pessoa tem para gastar naquele momento pode ser uma boa alternativa para não voltar nesse ciclo?
4: Que pergunta boa, hein, Kaique? Não é à toa que você tá do lado do Rafael, né? Dupla dinâmica, vocês dois são bombásticos, muito boa. Crédito, uma necessidade do mundo. Nós temos 5 vezes crédito do que para 1 de dinheiro. Cada dinheiro, nós temos 5 vezes mais de crédito. Nós precisamos aprender a usá-lo. Quem não tem dívida, que atire a primeira pedra. Livro meu, do nome sujo pode ser a solução. Por quê? Porque quando a gente tem um crédito responsável, ele alavanca. Eu sempre defendi o crédito. O crédito é um elemento de alavancagem de vida e de qualidade dela. Agora, se nós usarmos de uma forma equivocada, de uma forma exagerada, de uma forma em excesso, vai fazer mal pra gente, como tá fazendo com a situação financeira dos brasileiros e na sua maioria. Então eu diria que crédito é necessário. Então não posso falar que um brasileiro, uma família, não deva ter crédito. Ao contrário, nós temos o primeiro mundo, um país chamado

0: Então tá tudo certo. Então o que eu quero falar de crédito, essa pergunta foi maravilhosa também, é que é o seguinte, você pode viver sem crédito? Não. Porque a conta de energia sua, o seu pós-pago do celular, a sua internet, é tudo crédito. Você usa, depois paga. Você já está contraindo crédito. Às vezes as pessoas dizem, não, eu não devo para ninguém. Você deve. Você não paga energia, você não paga água, você não paga luz, você não paga telefone. Você não... Como não? Você tem. Então você tem que entender que o crédito é benéfico. Agora, a gente precisa entender como é que usa esse crédito. O crédito sem controle, o crédito sem consciência, o crédito sem educação do comportamento financeiro vira uma grande arma, né? Suicida para a família, para você que está nos assistindo, nos ouvindo agora nesse momento. Então, assim, eu queria deixar claro que a gente, como profissional, eu como PhD em educação financeira, sempre defendi o crédito como alavancagem. Eu comprei o meu primeiro apartamento em 1990, tinha 5 vezes mais dinheiro do apartamento. Imagina, o apartamento custava 100, eu tinha 500 mil. Eu usei os 100 mil para comprar do 500? Não, eu fui lá e financiei 80%. Eu gastei só 20 mil da minha reserva financeira e financiei 80%. Usei o crédito. Mas o crédito tinha juros. Eu não estou falando de juros, estou falando de sustentabilidade. Você prefere ter uma casa que vale 1 milhão ou 1 milhão na sua conta bancária, meu querido Kaique?
1: Muito obrigado. Nós quem te agradecemos, Reinaldo Domingos, PhD em comportamento financeiro, presidente da Associação Brasileira de Profissionais de Educação Financeira, ABFIM, e também aí o dono, né, o criador da DSOP Educação Financeira. Além disso, tem no currículo aí mais de 100 livros escritos. Reinaldo, é muito bom falar contigo. Pra gente é sempre um prazer tê-lo aqui no Jabuti Acaba trazendo essas informações aí precisas e necessárias. Volte sempre.
0: Rafael, ouvinte, muito obrigado aí pela oportunidade. E a gente vai nos falando ao longo desses próximos anos, né, dessa jornada tão importante. Quero parabenizar Jabuticaba Sem Caroços, é uma excelência, traz muita contribuição social a todos que ouvem. Então eu só tenho aqui a agradecer. Cada dia mais se façam mais sucesso, que levem mais pessoas a ouvir conteúdos tão ricos como esse que falamos, mas outros que passam por aí também. Grande abraço a todos.
2: Um abraço, Reinaldo, muito obrigado, até a próxima. Hora de colocar ponto final em mais um episódio do Jabuticaba Sem Caroço. 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
5: Olá pessoal, tudo bom? Esperamos que sim, mais um Mundioca chegando, e hoje a gente vai falar sobre a Índia, que conseguiu colocar 500 milhões de pessoas que estavam no breu digital na linha. E isso é muito bom para o país e para as pessoas também, não é isso, Mel?
6: É sim, Marcelo, e foi em pouco tempo, né? Em apenas uma década a Índia conseguiu esse grande feito. Outro grande feito que a Índia conseguiu em pouquíssimo tempo foi tirar 435 milhões de pessoas da pobreza. Mas no programa de hoje a gente vai falar o que é que significa incluir digitalmente essas pessoas. Significa que elas vão ter um RG? Significa que elas vão ter conta bancária? Significa que ajuda a ter uma pequena empresa? A gente vai trazer todos esses detalhes, vai destrinchar mesmo esse assunto.
5: Os exemplos de transformação digital da Índia são subestimados e ainda são pouco divulgados. Atualmente, o país é o mais populoso do mundo. E o que é que isso significa? Todos têm uma identificação digital ou uma conta no banco. Nem sempre era assim, né? É muita gente, 1.4 bi de pessoas, né? É muita gente. 500 milhões eles conseguiram tirar nessa última década, últimos 15 anos. Tem mais trabalho a ser feito pela frente, mas eles têm o que se orgulhar também.
6: Tenho que se orgulhar sim, Marcelo. Uma das coisas que eles podem se orgulhar

0: com essa inclusão digital é o combate à corrupção, porque quando os programas sociais eles eram pagos de um órgão para outro, sempre tinha aquela maneira ali de você se apropriar daquilo que não é seu pelo governo. Agora já isso não está mais acontecendo.
1: Ou seja, a ajuda no formato digital chega exatamente onde tem que chegar, no lugar certo, no endereço certo, dificultando, eu não vou dizer acabando, que a gente sabe que sempre tem, né, um jeitinho aqui, um jeitinho ali, mas sempre dificultando aqueles desvios, aquela corrupção que a gente imagina que no mundo capitalista a gente sempre tenha.
0: E a gente também vai falar se esse fato que a gente está trazendo aqui, nossa pauta central, a inclusão digital dessas pessoas, se isso funciona como uma ferramenta de soft power, se isso ajuda a projetar a Índia internacionalmente. Você acha que sim, Marcelo?
1: Eu acho que sim, até porque ela pode servir como exemplo para muitos vizinhos e para muitos países do sul global também. Vamos chamar nosso primeiro convidado, que é indiano?
0: Ótimo, bora lá. Mundioca, tenho o enorme prazer de conversar mais uma vez com o Shobhan Saxena, ele que é jornalista indiano, correspondente internacional do jornal Hindu, aqui no Brasil desde 2012, e ele também é analista de geopolítica. Tudo bem, Shobhan? Obrigada por ter topado falar com a gente.
2: E eu quero agradecer vocês pelo seu convite mais uma vez.
1: Shobhan, a gente começa esse bate-papo querendo saber o seguinte: quando você diz que cerca de 500 milhões de pessoas foram incluídas nas finanças digitais, isso significa que elas passaram a ter uma identidade digital, uma conta bancária, ou ambos?
2: O para a Índia, inclui 500 milhões de pessoas no sistema financeiro, foi uma verdadeira virada de chave econômica. Isso injetou bilhões de rúpias, que é a moeda indiana, no sistema bancário, dinheiro que antes ficava escondido e sem rodar na economia. Segundo o Banco Mundial, essa movimentação aumentou a liquidez de bancos e financiou investimentos no país. Além disso, tirou milhões de informalidade e gerou um boom de consumo interno. E claro que o banco, conta esse dinheiro fica na a conta bancária de pessoas e pessoas que trabalham no setor informal, pobre. E segundo uma consultoria McKinsey, que a digitalização acelerada da Índia pode adicionar até $1 bilhão no PIB do país nessa década. Na prática, o que significa isso? Na prática, a Índia transformou uma população vulnerável em novos consumidores e agentes ativos de mercado.
0: E quais foram os pilares desse processo? O sistema de identidade digital, o Aadhaar, a abertura das contas e a plataforma de pagamentos instantâneos, UPI, trabalharam de forma integrada? Será que você pode explicar o que é cada uma dessas coisas que eu listei aqui para os nossos ouvintes?
2: Antes, para conseguir um documento ou benefício, o cidadão enfrentava muitos problemas, filas muito grandes e muita burocracia. Agora, como Aadhaar, que é tipo de RG, que a gente tem RG no Brasil, Aadhaar também é uma carteira de identidade para cidadãos indianos. E como Aadhaar, ou UPI, que é tipo de Pix da Índia. Ou e DigiLocker, que funciona como uma carteira digital oficial de documentos. Tudo passa para a palma de mão. Eu li um artigo da Economist, não, que é revista muito grande da Inglaterra. O Estado indiano tornou-se mais presente e mais transparente. A verificação de identidade, que levava semanas, hoje é feita em segundos por biométrica. Isso eliminou intermediários e necessidade de suborno, criando uma relação direta de confiança entre a população e os serviços públicos.
1: Agora, de que forma essa digitalização contribuiu para ampliar essa inclusão financeira, permitindo que milhões de indianos passassem a ter acesso a contas bancárias, créditos e pagamentos eletrônicos? A gente sempre escuta que a Índia é um país avançado em call centers, em indústria técnica financeira, e muita gente ainda não tinha acesso a isso, Shobhan?
2: Sim, a Índia tem essa imagem de país que tem call centers que servem grandes empresas, né? E big tech nos Estados Unidos, na Califórnia. Mas agora o que aconteceu? A digitalização rompeu, e agora que o governo da Índia fez, rompeu barreiras históricas ao permitir que populações de baixíssima renda finalmente entrassem no banco. A chave para isso foi o sistema chamado IKYC do Aadhaar, que zerou o custo de abertura das contas. É muito importante. Segundo um relatório de FMI, a Índia alcançou em 9 anos o nível de bancarização que levaria quase meio século pelos caminhos tradicionais. Hoje, com uma conta aberta e o celular na mão, o cidadão usa o UPI como Pix aqui para pagamentos e constrói um histórico financeiro. Esse histórico serve como garantia para conseguir crédito formal, barato e fintechs, dispensando os agiotas tradicionais com juros abusivos.
0: Você disse uma frase que eu até anotei e achei bastante impactante. Você disse que a Índia pegou uma população que é vulnerável e transformou em consumidores. E aí vem a minha pergunta. Quais foram os principais impactos dessa inclusão, dessa transformação digital na redução da pobreza e no acesso da população aos programas digitais, além do consumo que você já mencionou?
2: No combate à pobreza, que a Índia tem pobreza, né? Que não posso falar que a Índia não tem pobreza, mas pobreza diminuiu bastante na Índia, mas agora tem pobreza no interior. Mas como sistema no combate à pobreza, a grande revolução foi o sistema de transferência, chama DBT, ou direta de benefício. Em inglês é Direct para for Beneficiaries, DBT. Antigamente, na Índia, o dinheiro dos auxílios passava por dezenas de mãos, com muita burocracia, e muito se perdia no caminho por causa de corrupção. Países como a Índia e Brasil têm esse problema de corrupção, não? Sempre tinha, até agora tem problema, mas agora esse problema é resolvido. Hoje a verba cai direta na conta bancária do beneficiário. E segundo o relatório de Nações Unidas para Desenvolvimento, a Índia retirou mais de 415 milhões de pessoas da pobreza em um período de 15 anos. E a infraestrutura digital foi crucial para isso. A ajuda governamental agora chega com precisão cirúrgica a quem realmente precisa, protegendo as famílias em situação de vulnerabilidade e pobreza. E tem pouco corrupção. O nível de corrupção também na Índia caiu bastante com esse sistema digital.
1: Ou seja, impediram de meter a mão num cofre e deixar rolar. Aí agora eu te pergunto, como é que esse crescimento desses pagamentos digitais fortaleceu o mercado interno, né? E estimulou quais partes da economia, principalmente, creio eu, trabalhadores informais?
2: O crescimento do pagamento digitais deu uma vida nova ao comércio informal. Se eu lembro correto, eu acho que até 10 anos antes, quase 90% de trabalhadores na Índia trabalhavam na área informal, setor informal. E é bastante pessoas, né? Mas agora o pequeno vendedor de rua, por exemplo, que pessoas que vendem chá, chama chaiwala. Chai é a palavra para chá no nosso idioma, e vende chá na rua, e o motorista de tuk-tuk, que é muito comum na Índia. Grande cidade indiana tem muito tuk-tuk na Nova Delhi, Mumbai. Motoristas de tuk-tuk adotaram o QR Code do UPI. UPI, mais uma vez, é Pix da Índia, que chama Unique Payment Initiative, UPI. É Pix da Índia. Por um motivo simples, as pessoas que vendem chá e que trabalham na rua adotaram esse sistema de pagamento porque é de graça e não existe o aluguel de maquininhas, sabe? Segundo dados de Banco Central da Índia, o UPI processa bilhões de transações todos os meses, sendo a maioria de valores baixíssimos. Isso movimenta o comércio local, acabou com uma briga por troco de segurança, o comerciante, que não precisa mais carregar maços de dinheiro vivo, fortalecendo a economia de bairro por todo o país. Agora, eu fui para a Índia a última vez, no setembro, e eu vi que todo mundo agora está usando UPI, todo mundo. Motoristas de tuk-tuk, pessoas que vendem flores na rua, crianças, todo mundo usando UPI. E dinheiro acabou na Índia. Agora, pouco pessoas têm dinheiro. Índia tinha essa imagem de economia de cash, né? Que todo mundo anda na rua com muito cash, muito dinheiro, usando o tempo todo, mas esse sistema acabou. Agora tudo é digital e tudo é UPI, como o Pix aqui no Brasil.
1: Mas aí precisa todo mundo estar de celular bom na mão, né? Também, né?
2: A Índia tem mais de 1 bilhão de celulares agora. Tem 1 bilhão de conexões. na Índia agora. Todo mundo tem celular. Claro, no interior tem mulheres que ficam na casa, que não trabalham, mas eu acho que o número de celulares e número de conexões está crescendo no interior também. A população da Índia é 1,5 quase, não? Eu acho que chegou a ser 1,5 bilhões. Então, quase 1 bilhão de conexões, que é até bastante para usar esse sistema.
0: É bastante. Então, os indianos estão que nem os brasileiros, né? Não usam mais dinheiro, só Pix. Essa experiência da Índia, ela pode servir de modelo para outros países que também estão em desenvolvimento, países do sul global? E quais desafios existem para replicar esse sistema em outras regiões do mundo?
2: Eu acho que esse modelo da Índia já torna-se uma grande referência para o sul global. A grande lição é tratar a tecnologia digital como bem público e aberto. No entanto, o Banco Mundial alerta que replicar esse sucesso em outros países exige superar grandes desafios. O primeiro é custo e é logística, de criar uma base biométrica nacional do zero, não? O segundo é necessidade de ter uma vontade política firme para entregar diferentes ministérios e convencer os bancos privados a operar em redes abertas. Sem conectividade básica da internet é um marco regulatório claro. O modelo pode encontrar barreiras para rodar. É importante aqui, Melina, para entender que internet na Índia é muito barato. Em comparação, a internet que a gente paga aqui no Brasil é muito, muito caro. Por exemplo, na Índia você recebe 2 GB de data por dia. Aqui eu recebo 2 GB de data por mês.
1: Que diferença grande, rapaz.
2: Você paga, quase você paga 20 ou 30 reais e recebe 2 GB de dados por dia. É muito barato.
1: Caramba, Choban, isso daí dá até uma invejinha branca na gente aqui, que paga realmente caro por um serviço. Agora, como é que essa infraestrutura pública, né, digital da Índia aumentou a influência dela internacionalmente e fortaleceu, de certa forma, a estratégia de política externa, especialmente nos outros países do sul global?
2: Olha só, lembra que uma imagem estereotípica da Índia era de um país de cobras e tigres e cobras dançando na rua, mas agora uma infraestrutura digital transformou no grande cartão de visita da diplomacia indiana também. O país deixou de ser apenas um exportador de mão de obra de informática para virar um exportador de soluções públicas de tecnologia. Analista de política externa de Carnegie Endowment observa que oferecer uma tecnologia India Stack sem custo de licenciamento para países de África e da Ásia fortaleceu imensamente o soft power, não, o poder leve de Nova Delhi. A ajudar o sul global a construir seus próprios sistemas digitais sem criar dependência da Big Techs que fica na Califórnia, Estados Unidos, ou chinesas também, porque a Índia tem essa rivalidade com a China. A Índia consolidou sua liderança política entre as nações emergentes. Eu acho que também é bastante oportunidade entre Índia e Brasil para fazer cooperação na área de pagamento digital e esse tipo de sistema.
0: Shobhan, qual que é o papel da Índia na promoção de soluções de infraestrutura digital pública como essa, né, em fóruns multilaterais como G20, BRICS e também ONU?
2: Nos grandes fóruns globais como G20 e BRICS, eu acho que a Índia assumiu a voz de tecnologia inclusiva. Eu lembro, porque eu atendi a cúpula da G20 no Rio de Janeiro em 2024, e depois em 2025, a cúpula de BRICS também no Rio de Janeiro, e nosso primeiro-ministro Narendra Modi, ele participou nessas duas cúpulas, e durante sua presidência no G20, que foi um ano antes do que o Brasil, a Índia colocou o conceito de infraestrutura pública digital, DPI, no topo de agenda global. E segundo a ONU, a abordagem indiana é um atalho essencial para atingir os objetivos de desenvolvimento sustentável. Dentro de BRICS também, a Índia defende a criação de redes para entregar pagamentos internacionais. Em vez de vender um produto fechado, a Índia promove um conceito. Hoje que cada nação deve ter soberania sobre seus próprios trilhos digitais para garantir o desenvolvimento social.
1: tudo na vida tem dois lados, né? E aí eu te pergunto, seu banco, quais são os principais riscos dessa rápida digitalização? Você colocou, né, que em 15 anos, 415 mil pessoas no país saíram da pobreza, 1 bilhão de celulares, assim, como é que uma população tão grande, especialmente com tanta informação, como é que se dá essa proteção de dados, privacidade, segurança cibernética? A gente vem acompanhando, esses são problemas internacionais, o mundo todo lida com esses problemas. Como é que a Índia está fazendo, se ela descobriu alguma coisa diferente ou não?
2: Bom, claro, a gerenciar os dados de 1,4 bilhão de pessoas, claro, traz riscos gigantes, né? E já tem um alerta sobre perigos de vigilância estatal e o risco de grandes vazamentos de base biométrica do Aadhaar. Sabe, Aadhaar que é cartão RG da Índia. Outro problema sério é a explosão de golpes virtuais e engenharia social focados em novos áreas com baixa. Pessoas que não têm muita educação, não, até agora a nível de educação na Índia não é muito alto. Essa tudo já tem problemas, mas para conter isso, a Índia aprovou a lei de proteção de dados pessoais digitais, chama DPDP, Proteção de Dados Pessoais Digitais. E o Banco Central da Índia tem implementado travas de segurança e campanhas educativas massivas em mais de 20 idiomas. Porque na Índia agora cresceu muito esse golpe, principalmente na área rurais, onde mora a maioria de indianos, lá não tem muita educação, o povo tem celulares usando o sistema digital, fazendo pagamentos, mas também está crescendo esse problema de muito, chama digital arrest, que pessoas ligam para alguém, falam mentiras e tiram dinheiro de bancos também. Mas o governo da Índia está tentando para fazer uma prevenção de esses problemas.
1: Aquela coisa do aperte aqui, né? Você está sendo, ganhando um prêmio, aperte aqui para dobrar o teu prêmio. Aquelas coisas que a gente vem recebendo em nossos e-mails também, em nossos celulares todo dia aqui também, não é isso?
2: Exato isso.
0: Shoban, como é que a inclusão digital ajudou a formalizar parte da economia indiana e também aumentar a arrecadação tributária do governo?
2: A digitalização fez uma imensa diferença na Índia, principalmente na área de economia informal. E como as vendas do dia a dia migraram do dinheiro vivo para o QR Code, né? Do UPI, que é Pix da Índia. Eu estou repetindo várias vezes, UPI é Pix da Índia, porque as pessoas podem entender melhor, né? As transações passaram a deixar um rastro digital transparente. Segundo dados do Ministério de Finanças da Índia, isso expandiu significativamente a base de contribuintes do Imposto sobre Bens e Serviços, GST, na Índia. É tipo de VAT no outro país e aqui no Brasil também. Além disso, a eliminação de um beneficiário fantasma gerou uma economia de mais de 33 bilhões de dólares aos cofres públicos. Na prática, a tecnologia fechou os ralos de corrupção e aumentou a arrecadação, né? Sem precisar aumentar impostos.
1: Isso é bom, né? Aumentar a arrecadação sem mexer no bolso do contribuinte é uma coisa que muitos países deveriam aprender, né?
2: Sim, porque a Índia sempre tinha esse problema de imposto, né? Muitas pessoas que têm restaurantes ou bares e lojas e todo mundo usando dinheiro, cash, eles não pagavam imposto. Agora, com esse sistema de pagamento digital, eles estão pagando impostos também. Pessoas que não pagavam antigamente.
0: Shobhan, uma curiosidade, quanto que o indiano paga de imposto sobre a sua renda, em cima da sua renda? Aqui no Brasil a gente tem 27,5%. Quanto é que é na Índia?
2: É mais ou menos igual, mais ou menos é como o Brasil, mas depende de sua renda, né? Porque aqui no Brasil você não paga até 5 mil reais, você não paga nada, né? Depois você paga. E pessoas que têm salário muito alto, tipo de 3 salários, 4 salários, 1 salário, tá pagando, eu acho que mais ou menos 30%, um pouco alto de que a gente paga no Brasil.
1: Mas quem vivia na informalidade e agora tem que pagar imposto, eu creio que o pessoal chiou, né?
2: Sim, tá pagando também. Porque antigamente pessoas não tinham conta bancária, todo mundo ia usar dinheiro, o dinheiro ficava na casa, que também tinha um perigo, né? Ter problema de roubar tudo isso. E esse sistema de pagamento digital fez uma mudança grande, não só na área de economia, mas social também. e cultural também na Índia.
1: Agora, diante disso que você está colocando para a gente, de que maneira essa transformação digital fortalece a posição do país, da Índia, como uma das principais economias emergentes do século XXI?
2: Eu acho que a transformação digital que aconteceu na Índia na 10 anos, né? É uma grande motor que projetar a Índia como uma das superpotências econômicas no mundo, né? Claro, a economia da Índia não é como a economia da China, Estados Unidos. China, eu acho que 20 trilhões de dólar, Estados Unidos 82 trilhões de dólar, agora o PIB da Índia é 4 trilhões de dólar. Mas eu acho que segundo o FMI, a Índia como uma das economias de grande porte que mais cresceu no mundo, o uso de digitais públicos permitiu dar um salto produtivo gigante, pulando etapas tradicionais de desenvolvimento industrial. A tecnologia reduziu custos logísticos, atraiu bilhões em investimentos estrangeiros para o setor de inovação e provou que o país conseguiu entregar eficiência em escala populacional. A Índia moderna não é apenas um mercado de mercado consumidor. Claro, a Índia tem uma grande, uma classe média muito grande, tipo de 300 milhões de pessoas na classe média, mas a Índia também agora é um laboratório de soluções tecnológicas para o mundo inteiro.
0: Agora falar um pouquinho a respeito de inteligência artificial. Como que o avanço da IA, da economia digital e também da digitalização dos serviços públicos que você mencionou pode ampliar ainda mais os ganhos obtidos pela Índia?
2: Claro, a gente tem muito desafio, né, de inteligência artificial, mas eu acho que segundo o debate e discussões na Índia, que eu tô lendo, assistindo, o avanço de inteligência artificial promete potencializar ainda mais os ganhos da Índia. Ferramentas de IA generativa já estão sendo integradas ao sistema UPI e sistema digital de pagamento para permitir pagamentos por comandos de voz em dezenas de dialetos locais. E porque você sabe que a Índia não tem só um idioma, na Índia a gente tem dois idiomas oficiais, hindi e inglês, e tem mais 20 idiomas nacionais, e tem mais 500 dialetos, e tem 5 mil dialetos nacionais. A Índia é como a Europa, ou mais do que a Europa. Mas IA vai ajudar bastante nessa área, e na área de saúde pública também. O programa, que o governo da Índia lançou, chama ABDM. Esse programa junta históricos médicos digitais para diagnósticos e motos via IA. E segundo o PwC, que é uma grande empresa de consultoria, né, IA pode somar centenas de bilhões de dólares à economia indiana nos próximos anos, automatizando serviços públicos, personalizando o ensino rural e otimizando a produtividade agrícola em larga escala. Mas essa tudo é projeção, a gente não sabe agora, mas eu acho que pessoas na Índia, em governo da Índia e funcionários de governo da Índia, eles são muito otimistas sobre IA e sobre potencial, que como que IA pode ajudar esse novo sistema que ele está criando.
1: Uma dúvida, uma curiosidade minha, aí na Índia também se fala na questão da regulamentação das inteligências artificiais, de regulamentação das big techs, o que elas podem fazer, o que elas não podem fazer?
2: Sim, a Índia tem regras muito duras sobre isso. Big Tech, FinTech e sobre IA também. E agora neste ano, fevereiro, a Índia organizou uma grande cúpula sobre inteligência artificial na Nova Delhi e o presidente Lula também participou nessa cúpula. E o foco dessa cúpula foi que como que a gente pode, país emergente, pode usar inteligência artificial para seu desenvolvimento. E não para benefício de big tech ou pessoas que têm grandes empresas na Califórnia. Mas a Índia já tem regras, já tem lei e vai criar mais leis para proteção de população indiana, para proteção de empresas indianas. Porque eu sei que Google, que é uma grande empresa de informática, está abrindo uma grande data center no centro de dados na Índia, com investimento de 100 bilhões de dólares. Para isso você precisa de leis, não? Você tem, vai ter problema de água e energia, tem bastante problema com a inteligência artificial, mas a Índia já tem leis e vai, eu acho que vai criar mais leis para a proteção de economia indiana, povo indiano e clima indiano também, né? O meio ambiente da Índia também, que é importante.
0: Quais setores da economia indiana foram os maiores beneficiados pela expansão desse sistema digital, como comércio eletrônico, as fintechs, saúde e educação?
2: Eu acho que três setores, principalmente. O primeiro foi de fintechs, claro, como você falou. Tem uma empresa na Índia, duas empresas muito grandes, Paytm e outra PhonePe. Essas duas empresas criaram um mercado bilionário de serviços financeiros. E segundo foi o comércio eletrônico, que permite as pequenas lojas e concorreram com gigantes como Amazon. Na Índia, esse sistema de delivery é muito grande. Como a gente tem aqui o Mercado Livre, a Índia tem vários mercados livres e a Amazon não é tão forte na Índia. E também, outro exemplo é Uber. Aqui Uber é muito forte, Estados Unidos, mas a Índia tem um serviço local criado pelos jovens indianos, chama Olá. Olha só, Olá.
1: É
0: muito nome é interessante,
2: Olá,
0: né?
2: É o nome de Olá, é muito forte e tem uma grande rivalidade com Uber, claro, mas Olá é maior do que Uber na Índia, sabe? E por fim, a saúde e a educação também tem salto gigantesco. Na saúde, a plataforma de vacinação chama Covin e os pontuários digitais mudaram muito o atendimento público, sim? E na área de educação, porque não, você sabe, para a classe média indiana, a educação é muito importante, porque muita gente e todo mundo quer emprego com bom salário e famílias lá gastam muito dinheiro com educação. Agora, na área de educação, tem várias plataformas estatais que levaram cursos e materiais didáticos gratuitos a estudantes dos cantos mais remotos dos países. Essa área também, o primeiro de fintech, segundo saúde e terceiro é educação. Mas tem outros setores também que estão crescendo muito.
1: Agora, Shoban, o sucesso dessa infraestrutura digital indiana, na tua visão, isso pode alterar o equilíbrio de competição tecnológica global com outros parceiros, como China, Estados Unidos, a própria União Europeia?
2: Acho que com certeza o sucesso indiano, principalmente o sucesso de UPI, alertou a geopolítica de tecnologia, né? Tem uma geopolítica de tecnologia também. Agora, até a França está usando UPI e eu acho que outro país como Dubai, Sharjah, Emirados, também vai usar UPI da Índia. O mundo estava quase acostumado, né? Sobre o duelo entre o modelo privado americano e o modelo estatal da China. Eu acho que a Índia criou uma terceira via, uma infraestrutura pública, mas com sistema aberto para iniciativa privada, entendeu? Eu li uma matéria e um artigo, né, na Harvard Business Review sobre isso, quando eu estava fazendo pesquisa sobre esse assunto. Esse modelo de Índia, o modelo de bens públicos digitais, é extremamente atraente para economias emergentes por evitar o monopólio de big techs. Porque aqui é que Estado indiano que está fazendo mais investimento nessa área. A Índia provou que é possível liderar a inovação global sem ficar refém dos grandes potenciais tradicionais ou big tech.
0: Shobhan, quais são os próximos desafios da Índia para garantir que a transformação digital continue sendo inclusiva e reduza desigualdades regionais e também que acompanhe o rápido crescimento econômico do país?
2: Como a Índia tem população de 1,4 bilhões e população que está crescendo, o grande desafio da Índia agora é garantir que ninguém fique para trás. Esse é o grande desafio para a Índia. Na Índia ainda existe uma brecha digital que afeta idosos e mulheres que moram na área rurais, no interior, e regiões que não têm sinal forte do internet. E para resolver esse problema, e principalmente acesso à internet de alta velocidade, reforçar o letramento digital é importante, é muito urgente. Além disso, infraestrutura precisa acompanhar o rápido crescimento de PIB, porque um sistema digital não pode fazer tudo, não? Você precisa fábricas, você precisa investimento em outros setores de economia. Como que eu falei antes, que em dia tem problema de pobreza, que reduziu bastante, mas até agora no interior tem pessoas que não têm alimentação suficiente, não têm acesso para saúde, não têm acesso para educação. Essa a Índia tem esse grande desafio, mas com crescimento de PIB, eu acho que a Índia pode resolver esse problema. O futuro da Índia depende de manter esse sistema seguro, privado e acessível. E cada um de seus 1,4 bilhão de habitantes.
1: Tá certo. O Mundioca teve o imenso prazer de ouvir mais uma vez o Shobhan Saxena, jornalista indiano, como nosso colega, né? Ele é correspondente internacional do jornal Hindu aqui no Brasil, tá desde 2012 aqui no país. Além disso, ele é analista de geopolítica e nos deu essa aula de economia digital indiana. Shobhan, muito obrigado mais uma vez por estar aqui conosco.
2: Obrigado, eu quero agradecer você, Marcelo e Melina pelo convite. É sempre um grande prazer para mim para falar sobre meu pai, para a Índia, né? Meu país, e divulgar informação, o conhecimento que eu tenho para brasileiros.
0: Obrigada, Shobhan. Foi ótimo esse bate-papo. Aliás, anotei várias coisas aqui que vão se desdobrar em outras pautas, né? Por exemplo, o fato da Índia ter tirado 415 milhões de pessoas da pobreza. Muito obrigada por essa entrevista e espero que você queira voltar.
2: Muito obrigado. Obrigado de novo.
1: Um abraço.
2: Tchau.
0: Um abraço, até a próxima.
2: Tchau, até.
0: Muito legal a entrevista do Shobhan. Toda vez que ele vem aqui, eu fico impressionada, em primeiro lugar, com o português dele, né?
1: Porque são línguas
0: muito difíceis, e como ele consegue traduzir pra gente exatamente a realidade indiana. Bom, Marcelo, vamos trazer uma curiosidade geopolítica que a gente falou aqui brevemente. Você sabia que o sistema de pagamentos instantâneos, o UPI, Unified Payments Interface, já começou a ser conectado da Índia com países como Singapura, Emirados Árabes Unidos, França e Nepal? Isso tudo faz parte da estratégia de facilitar transações internacionais e reduzir custos para empresas e turistas. Para muitos analistas, isso aumenta a influência da Índia no cenário global e reforça, assim, sua ambição de se tornar uma potência tecnológica e financeira e que oferece alternativa a modelos dominados por outras grandes economias.
1: Vamos chamar a nossa segunda convidada do dia? O Mundioca tem o imenso prazer de ouvir mais uma vez a análise da Maria Fernanda Chassa, bacharel em Relações Internacionais pela Universidade Federal do Rio de Janeiro e pesquisadora do Núcleo de Avaliação da Conjuntura da Escola de Guerra Naval. Fernanda, seja mais uma vez bem-vinda aqui conosco no Mundioca. Tudo legal?
3: Tudo certo, gente. Muito obrigada pelo convite, por estarem me recebendo aqui mais uma vez. Muito feliz de estar de volta.
0: Opa, não mais que a gente, né, Marcelo?
1: Exatamente.
0: Fazia tempo que a gente não falava com ela. Que bom que você está de volta. Maria Fernanda, o que que representa para a economia da Índia a inclusão de mais de 500 milhões de pessoas no sistema digital ao longo da última década?
3: Nossa, isso é uma pergunta central para a gente entender o que que a Índia representa no mundo hoje. Essa inclusão dessas pessoas, ela vem de um processo muito longo, um processo de quase 10 anos, mais de 10 anos, de um esforço de digitalização da economia. Além dessa inclusão de pessoas na economia digital diretamente, através de vários mecanismos, através de várias plataformas, de vários sistemas integrados, a gente tem um acompanhamento dessa inclusão com a melhora das condições de vida dessas pessoas. Então, são pessoas que agora, além de estarem contribuindo para a economia, elas têm acesso a documentos, elas têm acesso a comércio, elas têm mais possibilidades de soluções de problemas e de infraestrutura pública mesmo, para além da infraestrutura material que a gente conhece e tanto vê no dia a dia.
1: Agora, como é que essa infraestrutura digital criada pelo governo indiano, especialmente o Aadhaar, né? Talvez eu esteja errando a pronúncia, o PI, o DigiLocker, transformou essa relação entre Estado e cidadãos? Havia um gap aí?
3: Sim, com certeza. E eu acho que antes da gente falar sobre o caso indiano especificamente, vale uma contextualização. A infraestrutura digital pública é um conjunto de sistemas digitais que são seguros, que são interoperáveis, que fornecem esse acesso inclusivo à sociedade, aos serviços públicos e privados. Então, Esse sistema na Índia, ele se dá através de uma plataforma, um framework mesmo, uma filosofia de inclusão chamada IndiaStack, que são 3 degraus para a gente pensar a inclusão da sociedade na economia digital e a conexão com o Estado. O Adar, como você falou, e aí a minha pronúncia do índio também não é a melhor, de vez em quando eu dou uma deslizada, ele é um sistema de biometria e de identificação da população. A gente tem uma população indiana com 1,4 bilhões, mais ou menos. E aí, o que acontece? Como é um estado muito populoso, muito denso, populosamente falando assim, isso criava uma dificuldade muito grande de você levar o estado a todas essas pessoas. Então, o que aconteceu para solucionar isso foi a criação do Aadhaar em 2009, então já tem bastante tempo, que é esse sistema de identificação digital e universal. E aí, um dado que eu acho que é muito importante a gente saber é que tem 1,3 bilhões de indianos, ou seja, quase 100% da população indiana, que já está incluso nesse sistema. E esse sistema, ele prevê a autenticação de serviços, a autenticação de geografias diversas em vários locais do país. Então, além disso, e aí de novo, lembrando dessa abordagem de degraus que o governo indiano criou, esse programa ele não é único. Ele vem junto com Prada Mantri Jantan Yonja, que também a pronúncia do índio não é a melhor, mas fica mais fácil quando a gente pensa na Trindade Jam, que é a junção dessa coleta de biometria digital junto com políticas de fomento à inclusão financeira, ou seja, com a abertura de bancos direto, a abertura de contas bancárias. E isso, junto com a conectividade de telefones, que a Índia tem investido muito em infraestrutura física também, isso cria uma plataforma de inclusão digital em larguíssima escala, coisa que a gente não veria em outros países, justamente pela noção de uma abordagem integrada. Então, de Aadhaar, eu acho que esse é o primeiro ponto de mudança da relação do Estado com a sociedade. E para o UPI, ele conecta diretamente com essa Trindade Jam que eu comentei. Graças a um sistema aberto, interoperável, com um protocolo que serve para vários sistemas, esse tipo de método de pagamento, que a gente pode pensar que é similar ao PIX, promoveu uma adoção muito rápida do pagamento digital. E isso facilita com que toda a economia se reorganize, tenha se reorganizado em volta disso. Então, de novo, mais um sistema que foi implementado com sucesso e que teve uma reestruturação do modo como a sociedade, como as empresas e como o Estado se organizam em volta disso. E por fim, o último degrau desse IndiaStack fala sobre a governança e sobre dados. E aí é onde entra o DigiLocker que você mandou e um outro sistema que eu acho que vale a pena comentar, que é o Account Aggregator, ou AA, simplesmente assim, que são 2 sistemas que são feitos para autenticar ou para emitir ou para guardar documentos, o DigiLocker mais especificamente, e a partir desses dados que foram consolidados no DigiLocker, o Account Aggregator facilita a transmissão desses dados entre plataformas. Então, é um sistema holístico de pensamento para integrar a sociedade nessa economia digital, que é uma parte tão importante para o PIB indiano como um todo.
0: Agora, quando a gente fala nessa transformação digital, nessa inclusão de pessoas, com relação à redução da pobreza e o acesso da população a programas sociais, isso também tem um impacto?
3: Sim, totalmente. Essa Trindade Jam, ela é muito central. Porque quando a gente vai pensar sobre um dos principais gaps que a Índia tinha até mais ou menos 2017, até meados de 2010, era para acesso a benefícios. O que acontece é que, em algumas declarações, isso já foi citado, é que a Índia tem uma dificuldade histórica na organização e na distribuição desses benefícios, por causa de uma burocracia um pouco antiquada, por causa de uma população muito grande, dessa dificuldade de acessar os territórios. Então, o que acontecia é que muitos desses benefícios não eram efetivamente direcionados às pessoas que mais precisavam. Então, foi criado o Direct Benefit Transfer, também conhecido como DBT, que foi lançado para justamente pensar uma nova engenharia e pensar um novo framework para que esses benefícios do governo chegassem a quem realmente precisava. Então, esse framework, ele junta a identificação digital junto com essa abertura de contas bancárias para que facilite a entrega desse serviço de benefícios. E assim, complementando também um pouco sobre como muda, quais são os benefícios, quais são os impactos, um caso muito interessante que eu acabei encontrando foi sobre esse Jan Dhan Program, mas que é o Jan Dhan Plus, porque além de você pensar a população indiana como um todo, o governo indiano tem tido um esforço de pensar setorialmente. Esse Jandan Plus, ele foi feito para promover a criação de contas bancárias para a inclusão de mulheres, principalmente mulheres de baixa renda em áreas rurais, para que aumente não só a inclusão dessas mulheres, a participação delas numa economia formal, digital e integrada, mas também para que beneficie o governo, porque tem algumas estimativas que 100 milhões de mulheres de baixa renda, inclusas numa atividade de poupança, atividades financeiras em geral, tem o potencial de arrecadação para os bancos públicos de cerca de 3,1 bilhões em depósitos. Assim, é um potencial expressivo que o governo indiano reconhece e está indo atrás de pensar casos tailor-made, casos que são mais específicos, que requerem uma adaptação desses programas para garantir o acesso a benefícios públicos.
1: Agora, a Índia, ela já tinha algo parecido com o que a gente tem aqui como Pix antes dessa revolução digital, assim?
3: Sim. O que a gente tinha antes, a partir de 2015, mais ou menos, é a Digital India Mission, que é um framework de política para se pensar a digitalização como um todo. A verdade é que essa Digital India Mission, ela colocou muito as bases do que viria a ser o programa Instac, que é a defesa da infraestrutura pública digital hoje. E assim, acho que uma coisa que é interessante da gente ver nesse programa é que ele foi estruturado em 9 bases, 9 pilares, né? A gente tem a criação de redes de banda larga, acesso universal à conectividade móvel, então de telefone, coisas sobre programas sobre o acesso público à internet, programas sobre o setor de TI para criação de emprego e também para entrega de serviços digitais. Então, talvez dentro desse framework tivesse algo que fosse um pouco mais relacionado a isso. Mas a verdade é que grande parte da virada para a economia digital indiana e também para a infraestrutura digital pública no país veio com a pandemia. Assim como para o mundo todo, esse foi um momento que mostrou a necessidade de você ter plataformas e programas e sistemas que são operacionais mesmo à distância. Então, nesse momento, a gente teve uma transferência de 4,5 bilhões de dólares para contas de beneficiários que foram criadas através do programa JAM, que foram criadas com base no programa de identificação ADAR. E também, nesse caso específico da pandemia, a gente teve muitos projetos para facilitação de distribuição de vacinas através de certificados emitidos digitalmente. Então, acho que é mais um pouco mais recente essa virada digital.
0: Fernanda, você acha que essa experiência da Índia, ela pode ser replicada em outros países em desenvolvimento?
3: Sim, com as devidas ressalvas. Assim, a própria criação, a concepção da DPI na Índia, ela parte do princípio de que a gente precisa resolver primeiro os nossos problemas. Quais são as nossas principais prioridades? E assim, no caso indiano, foi realmente a identificação, a inserção financeira e também o acesso a serviços de welfare, serviços de bem-estar social. E assim, o que o governo indiano está colocando com esse seu modelo de infraestrutura digital pública não é que ele seja o fim último, que ele seja o último estágio, o mais avançado para esses países do sul global, mas que ele seja uma primeira abordagem, que ele seja aquilo que vai facilitar que eles ultrapassem as primeiras barreiras. Então, esse sistema integrado da infraestrutura digital pública facilitaria para que países do sul global pudessem pular a barreira do vamos testar esse projeto, vamos testar essa iniciativa, opa, não deu certo. Porque o que acontece é que muitos desses países do sul global são de baixa e média renda. Eles não têm os recursos disponíveis para ficarem investindo em vários tipos de soluções. E é isso que o governo Modi tenta mostrar, é que a infraestrutura digital pública indiana funciona e é comprovado por esses números que eu já passei. Só uma ressalva, e aí acho que já pode entrar um pouco em outros temas de debate, é que o modelo da infraestrutura digital pública na Índia é muito particular. Acho que hoje a gente pode argumentar que existem 2 tipos de economia digital que a gente vê criando, que a gente vê surgindo. Um modelo de economia digital que é mais próximo dos Estados Unidos, que é aquele que é conduzido pelo mercado, pelas grandes corporações, pelas big techs, e também um modelo de desenvolvimento de economia digital mais próximo ao que a gente pode ver da China, que é uma centralização muito forte, um forte papel do Estado na implementação e na gestão dessas plataformas. O modelo indiano de desenvolvimento da economia digital, ele é atravessado pela noção da infraestrutura digital pública no centro. E isso é uma terceira via, é um outro polo, porque ele tenta equilibrar os dois lados. O modelo de DPI, consequentemente o modelo de economia digital indiano, ele está sob jurisdição do Estado, do Ministério de Tecnologia e Inovação, salvo engano, mas ele coloca uma possibilidade de competição e ele busca fomentar a inovação com a participação de agentes não estatais, principalmente as empresas particulares. Então, isso é interessante da gente ver. Esse é um reforço desse argumento de que a implementação da economia digital, da infraestrutura pública digital, ela é caso a caso. E eu acho que é muito inteligente o governo indiano reconhecer isso e buscar um modelo que seja flexível o suficiente para acomodar todos os interesses de uma sociedade tão grande quanto da Índia.
1: Agora, Fernanda, eu gostaria que você explicasse para a gente como é que esse crescimento dos pagamentos digitais fortaleceu principalmente o mercado interno e estimulou os pequenos empreendedores, os trabalhos informais.
3: Uma coisa que é muito comum, na verdade, é essa posição um pouco à margem dos micro, pequenos e médios empreendedores. Muito por barreira de acesso à informação, seja o acesso à informação de documento, de abertura de processos burocráticos, a dificuldade de acesso a sistemas financeiros que podem suportar esse desenvolvimento. Então, o que a Índia pensou foi como eu posso facilitar para que toda a sociedade se integre. E aí, o que eles descobriram, e o que é muito interessante, é que quando você tem um ecossistema que é aberto e é integrado, então você conecta identidade, conecta inclusão financeira, você conecta acesso à documentação e arquivo dessa documentação em um lugar seguro, você reduz as barreiras de entrada para empreendedores. E isso permitiu que tivesse um desenvolvimento muito rápido em setores de alta tecnologia. Então você tem fintechs, você tem empresas e startups de tecnologia no setor de educação, de alimentação, no caso agro, né, de logística, de clima e as próprias fintechs de saúde. E aí isso permite que você tenha um maior nível de emprego. Tem algumas estimativas que falam sobre a criação de mais de 2 milhões de empregos direto na economia, justamente por esse fomento, por essa facilitação para micro e pequenos empreendedores e pelas startups também. Então, tem tido um impacto muito grande para a economia indiana como um todo, mas principalmente para esses empreendedores que estavam um pouco mais distantes da informação e dos centros financeiros.
0: Essa pauta que a gente está discutindo hoje, que é a inclusão de 500 milhões de pessoas na Índia, a inclusão digital, você acha que fortalece a imagem da Índia como uma das maiores economias emergentes do século XXI?
3: Sim, totalmente. E é interessante de ver também porque o modelo de crescimento e o modelo econômico da Índia valoriza muito o setor de serviços. E quais são esses serviços que estão crescendo e que estão puxando o desenvolvimento da Índia? São setores de tecnologia, são setores de TI, startups, coisas desse tipo que estão profundamente vinculadas à economia digital.
1: Agora, como é que a infraestrutura pública da Índia aumentou a sua influência internacional e fortaleceu a estratégia de política externa, especialmente para o sul global? Eu estou falando do resto do mundo, que a gente fala, né, que é sul global, né, mas a gente nem sempre pode dizer que todo mundo que está no sul é sul global.
0: Já diria Dilma Rousseff, né?
1: É, exatamente.
0: O sul às vezes é norte.
3: Sim, então, para países do sul global ou aqueles países que têm renda baixa e renda média, a Índia ela tem se colocado muito como um modelo, aquilo que eu falei, como se fosse uma planta básica para a integração. E isso está muito alinhado com a política externa indiana. O governo do Modi, ele usa o termo voz do sul global, líder do sul global, várias vezes, porque isso reforça a própria importância que a Índia atribui a si mesma. E assim, a DPI, ela tem estado muito presente durante a presidência indiana dos BRICS, que está rolando agora. E assim, tem um sistema de um ecossistema de cooperação digital dentro dos BRICS, que tem reforçado essa importância crescente de se pensar conectividade de forma segura e confiável, de se pensar a infraestrutura digital pública de forma resiliente e de pensar também como a cooperação entre esses mercados digitais emergentes pode se dar. E assim, eu acho que é muito interessante a gente olhar pro que tem sido feito há 2, 3 meses atrás. Em maio de 2026, a gente teve uma reunião restrita virtual da presidência indiana dos BRICS, que fala sobre uma nota conceitual sobre o BRICS Capacity Building Centers, que é justamente formas de você pensar conjuntamente as capacidades digitais dos países. Então, é um ambiente colaborativo, institucional, para que os mecanismos de treinamento, de troca de conhecimento, de fomento à pesquisa e desenvolvimento de capacidades seja pensado dentro do BRICS. E aí, isso para você pensar telecomunicações, tecnologias e para você pensar também a economia digital emergente. E assim, a gente não pode falar sobre política externa e DPI sem falar do posicionamento da Índia no G20 durante a sua presidência em 2023. Isso foi um marco muito grande, porque foi por causa dessa importância que a Índia atribuiu à DPI que também o termo começou a circular mais fortemente nos debates de política internacional. Então, algumas iniciativas que se destacam nesse sentido foi a criação de um repositório para você pensar quais são as possibilidades de compartilhamento de tecnologia, as possibilidades de cooperação dentro da DPI. Também a definição e a criação do framework de Digital Public Infrastructure dentro da força-tarefa do G20, que foi aprovado e que foi consensuado que será implementado durante as outras presidências. No caso, essa notícia era de 2023, então seria conversado no Brasil e que seria levado adiante também para a África do Sul. E para a Sul Global, especificamente, uma coisa que se destaca é a quantidade de memorandos de entendimento que têm sido assinadas com esses países que são de baixa e média renda. Foram 23 países que assinaram cooperação para a implementação ou a troca de conhecimento de DPI. E especificamente dentro das soluções de DPI que a Índia criou, o UPI, que é o Sistema de Pagamento Unificado, funciona já atualmente em 8 países, incluindo Emirados Árabes, o Butão, Sri Lanka, Nepal, França, as Ilhas Maurício e também o Catar. Enfim, isso já é um desenvolvimento muito grande e um reflexo muito grande da diplomacia digital que o governo Modi tem frisado desde a presidência do G20 em 2023.
0: Como é que o avanço da inteligência artificial, da economia digital e da digitalização dos serviços públicos pode ampliar ainda mais os ganhos obtidos pela Índia?
3: Olha, a Índia, ela está na fronteira do conhecimento sobre inteligência artificial. Então, a penetração da inteligência artificial na Índia é a maior hoje em dia globalmente, com a expertise chegando a 263% desde 2016. E assim, além de tudo isso, eu acho que tem um cuidado do governo indiano de você pensar um desenvolvimento seguro, ético e justo através de um framework para esse cuidado ético. E assim, é interessante de olhar para a inteligência artificial na Índia, porque é um desenvolvimento que envolve tanto bens digitais quanto a própria infraestrutura material que tem se desenvolvido, então plantas para semicondutores, o avanço das tecnologias de hardware, que não são exatamente o foco histórico da Índia. A Índia sempre teve uma incidência maior sobre sistemas de software, então tem todo esse cuidado de pensar de novo, de forma holística, o desenvolvimento da inteligência artificial no país. E justamente por essa abordagem mais holística, a convergência entre IA e DPI é muito grande e tem um potencial muito grande. Então, tem um relatório muito interessante da Ernst & Young que fala sobre isso, e eles apontam sobre 3 principais áreas de incidência que podem acelerar o desenvolvimento econômico da Índia e servir, em última instância, para aquele moto da Índia desenvolvida até 2047. Então, alguns usos da IA que podem ser interessantes e que podem ser benéficos para a Índia incluem o uso dela para prever riscos em estados iniciais, então prever em fintechs de agricultura quando que as lavouras podem ficar um pouco mais fracas, quando que você tem pequenas, médias e microempreendedores que estão entrando num limiar perigoso para segurança orçamentária, então que vão precisar possivelmente de insumos, de benefícios para se manter, quando que a própria infraestrutura de energia pode estar falhando. Então é esse uso da IA para ter a previsão de cenários futuros. E aí, isso pode acabar fazendo com que esses serviços públicos digitais tenham um caráter antecipatório. E aí, facilitando ainda mais a inclusão dessas pessoas em uma economia digital. Outros dois pontos muito rápidos, eu sei que nosso tempo está passando, é sobre o uso mais inteligente, mais eficiente para detecção de fraude, justamente para evitar aquele problema histórico de benefícios perdidos na burocracia, e também o uso da IA para atenuar as diferenças linguísticas e atenuar as distâncias geográficas. Então, utilizando modelos de IA para facilitar essas plataformas a se integrarem melhor em experiências localizadas.
1: Agora eu vou fazer a pergunta ao inverso, Fernanda. Na tua visão, essa rápida digitalização, ela traz algum risco para o país? Traz algum risco para algum determinado ponto da sociedade?
3: Sim, e sempre tem um contraponto e é sempre importante de se ver. A principal coisa que aparece quando a gente pensa sobre a DPI na Índia e quando a gente pensa sobre a rápida digitalização no país é que a questão da segurança dos dados é muito forte. Apesar de todo esse desenvolvimento, é preciso ter um amparo legal, é preciso ter um sistema financeiro que seja capaz de suportar tudo isso, e é preciso ter a infraestrutura material para suportar a infraestrutura digital pública na escala que a sociedade indiana precisa. Isso tudo

0: americanos têm receio em relação ao vazamento de dados e 50% deles ficam preocupados especificamente com a segurança do radar. Então, a rápida digitalização, ainda que tenha logrado os maiores feitos possíveis dentro desse tempo tão curto, ela tem chamado a atenção para o desafio da cibersegurança e da segurança dos dados no contexto indiano.
1: Ilustrar o que aconteceu na Índia há pouco, né? A questão do vazamento de informações que levou o vestibular de medicina a ser cancelado, a movimentação se deu através dos celulares dos estudantes. E em pouco tempo eles conseguiram chegar a 100 milhões de pessoas. E não é pouca coisa.
2: Agora, a última pergunta, a saideira, né? Pelo menos da minha parte. Você acha que essa transformação digital, ela vai ajudar também a combater a corrupção?
0: Eu acho que o intuito de grande parte disso é ter mais transparência, você ter dados acessíveis, você ter um sistema operacional e você facilitar a eficiência da burocracia indiana. O intuito é que sim, que melhore o funcionamento do Estado como um todo. Agora, se isso vai ser efetivamente refletido nos índices de corrupção, nos índices de atuação pública dos políticos, aí é muito difícil de dizer também pela própria dimensão da democracia indiana. Mas eu acredito que sim, que o intuito da DPI é de tornar o Estado indiano mais estável, mais transparente, mais efetivo, e parte disso é também de você reduzir os riscos de corrupção.
2: Tá certo, a gente teve o enorme prazer de conversar com a Maria Fernanda Chasser, bacharel em Relações Internacionais pela Universidade Federal do Rio de Janeiro e pesquisadora do Núcleo de Avaliação da Conjuntura UNAC da Escola de Guerra Naval, do nosso amigo comandante Léo Matos, que ele não vem aqui, mas ele me cede os seus pesquisadores. Então, mando um abraço para ele, eu te agradeço imensamente pela sua participação aqui.
0: Eu que agradeço a vocês mais uma vez por essa oportunidade. Fico muito feliz de ter a oportunidade de falar sobre a Índia, que é um tema tão importante que a gente tem que olhar cada vez mais. Obrigada, gente.
1: Opa, então até a próxima, né, Fernanda?
0: Até, um abraço.
1: Tinha um tempo que a Maria Fernanda também não participava aqui conosco, muito legal tê-la de volta. E o programa tá chegando no fim.
2: Que pena, porque esse programa foi bom demais, né, Marcelo? 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
1: Tchau, tchau, pessoal. Até a próxima.
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5: Boa tarde, Brasil. Boa tarde, Rio de Janeiro. Sejam todos muito bem-vindos. São 4 horas em ponto. Você está na Rádio Sputnik, na Metropolitana 80.5 FM. Também estamos nas principais plataformas de áudio. Hoje é segunda-feira, dia 27 de julho de 2026. As principais notícias do Brasil e do mundo estão aqui. Começa agora o programa Entretanto, porque toda notícia tem outro lado. Esta é uma produção da Agência de Notícias Russa Sputnik. Eu sou Tayana de Oliveira. Já já Leonardo Macaxeiro chega aqui no estúdio também para comandar o programa de hoje junto comigo e também com o nosso analista geopolítico Rafael Machado. Boa tarde para você, Rafa, tudo bem?
6: Boa tarde, Tayana. Sempre uma honra estar aqui no programa Entretanto. E é isso aí, estamos começando mais uma semana com muita coisa acontecendo no Brasil e no mundo.
5: É isso, daqui a pouco a gente recebe também Luísa Chaves, mestre em Relações Internacionais pela Universidade do Estado do Rio de Janeiro, a UERJ, onde também é doutoranda em Geografia. Vamos então agora às principais notícias de hoje. Governo brasileiro reage a críticas do presidente argentino. Zema propõe superpresídio na Amazônia. Ministro da Fazenda diz que tarifas dos Estados Unidos para o Brasil são um absurdo. E tem também o trânsito e a previsão do tempo e notícias da economia. Fica com a gente porque começa agora o programa Entretanto.
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5: O Partido Novo oficializou nesta segunda-feira, em convenção realizada em Brasília,

0: Brasília, a candidatura do ex-governador de Minas Gerais, Romeu Zema, à presidência da República. Ao apresentar sua trajetória para disputar o Palácio do Planalto, Zema afirmou, abre aspas, "me considero com todas as credenciais", fecha aspas. Em seguida, destacou sua experiência no setor privado como principal diferencial, acrescentando que a trajetória foi construída em meio ao trabalho intenso e disse o seguinte, abre aspas, "eu sei o que é pagar impostos no Brasil e enfrentar uma máquina que só cria problemas para quem quer empreender", fecha aspas. E é com este assunto que a gente começa o Entretanto de hoje.
1: Abre aspas.
0: A defesa da redução da carga tributária foi um dos principais eixos dos discursos da convenção em que o Zema anunciou aí a candidatura. Além dele, outros oradores defenderam a diminuição dos impostos e fizeram críticas ao governo federal, reiterando o objetivo de retirar o PT do poder nas eleições presidenciais. O ex-governador também utilizou sua gestão em Minas Gerais para sustentar a narrativa de eficiência administrativa e combate à corrupção. Ao comparar seu governo com administrações anteriores, acusou o Partido dos Trabalhadores de ter, abre aspas, destruído, fecha aspas, o Estado e ironizou o próprio desempenho ao afirmar o seguinte, ele disse, "fiz um governo péssimo, terrível em gerar denúncias de corrupção", isso em referência ao fato de não ter sido alvo de acusações dessa natureza durante sua administração. Zema também propôs um super presídio na Amazônia e classificação de facções como terroristas. Sobre a ideia de um super presídio, o ex-governador de Minas descreveu a proposta como um lugar onde criminosos irão mofar por pelo menos 25 anos, como ele mesmo disse, né? O Zema também classificou a política de segurança adotada por El Salvador sob o governo atual como referência para o Brasil. Rafa, é comum, né, a gente ver a segurança pública, ele falando aí dessa questão do super presídio como uma proposta, como tema nesse momento de campanha eleitoral, de anúncios, de confirmação de candidaturas e também quando é um candidato de oposição, justamente esse ataque ao governo em que está vigente, não é? Alguma surpresa?
2: Bem, não me parece ter nenhuma surpresa o discurso do Zema estar dentro do padrão daquilo que se poderia esperar dele e também do partido que ele representa, né, que é o Partido Novo. Então, por exemplo, o discurso em relação a impostos, isso independentemente se essa questão de impostos serem altos for verdadeiro ou não, mas o discurso de impostos é um discurso bem típico dessa linha mais libertária que o Partido Novo segue e da qual o Romeu Zema é adepto. O tema da segurança pública vai ser um dos temas principais dessas eleições, então todos os pré-candidatos barra candidatos vão abordar esse tema, e inclusive eu não me surpreenderia se eu visse até mesmo o presidente Lula adotando um discurso um pouco mais diferente daquilo que tem sido discurso padrão no meio da esquerda, porque ele percebe, ou enfim, ali a estratégia de campanha do PT certamente percebe que esse é um tema sensível e vai ser o alvo principal de todos os adversários do Lula. Então tem esse ponto que não é muito surpreendente. É claro que apelar à própria gestão como governador estadual é muito típico, ainda que aí já entre numa seara mais duvidosa, porque tal como existem mineiros que gostam do governo Zema, você também tem muita contestação em relação a essa administração dele, porque especialmente em relação aos serviços públicos, né, aos serviços essenciais, e também em relação ao próprio papel do servidor público em Minas Gerais, no caso dos serviços tem havido uma certa precarização e no caso dos servidores tem havido uma certa desvalorização do trabalho dos servidores estaduais em Minas Gerais. A gente ainda não viu algo semelhante àquilo que aconteceu recentemente em São Paulo, com ali aqueles vários problemas nas linhas de metrô, porém, considerando que se tem aí um tipo de modelo e um tipo de discurso em Minas Gerais que se aproxima muito daquilo que o Tarcísio tem feito em São Paulo, isso na verdade é só no longo prazo que se vai poder realmente dizer se essa gestão do Zema em Minas Gerais foi ou não foi positiva ali para os cidadãos. Então, de modo geral, é um tipo de discurso que está bem... Não tem nenhuma surpresa, não tem nenhuma virada significativa nos posicionamentos dele. Em alguma medida, é até uma candidatura ideológica, o que não é tão comum assim no Brasil. No Brasil, a gente vê com muita frequência que candidatos, às vezes, que aparentam uma certa linha ideológica mudam na época das eleições porque algum tema ou algum tipo de posicionamento está mais em voga, mas talvez pelo fato do Zema não ter tanta expectativa assim de chegar no segundo turno, ele assume ali uma posição bem ideológica, bem ortodoxa nessa lógica aí libertária, próxima também a figuras como a do Milei, e aí por isso também tem essa certa previsibilidade em relação aquilo que ele está colocando para discussão na campanha.
0: Agora, Rafa, o anúncio da candidatura não teve anúncio ainda do vice, né, na campanha do Zema. A gente pode ter alguma surpresa na confirmação desse nome de quem vai ser o vice dele? Pode ser um nome que pode, de alguma forma, fortalecer essa candidatura?
2: Bem, pelo perfil do novo, eu não duvidaria, inclusive, que fosse chamado alguém que não pertence propriamente ao meio político, não seja ali um político, entre aspas, profissional. Não duvidaria, por exemplo, que fosse um empresário ou algo nesse sentido. Ou também pode acontecer de ser uma chapa puro sangue, né? O Novo é um partido relativamente pequeno, apesar de ter tido alguns sucessos eleitorais locais. Nas últimas eleições presidenciais, a chapa do Novo, que foi capitaneada pelo Felipe Dávila, ela foi uma chapa puro sangue, né? O vice também era um deputado do Partido Novo. Isso pode se repetir, ou então eles puxarem alguém de fora do campo político para poder exatamente transmitir essa lógica que o Zema tem defendido bastante, de tratar a coisa pública pela ótica da gestão privada, da gestão empresarial. Então, o próprio Zema, no discurso dele, ele colocou que ele tem um diferencial de ser um empresário, de ser uma pessoa que tem experiência no setor privado, que paga impostos e assim por diante. Isso não diz muita coisa, porque uma coisa é administrar a máquina administrativa pública, outra coisa é administrar uma empresa privada. Mas o fato dele invocar isso, essa experiência, como sendo um diferencial positivo, mostra que talvez exista essa inclinação, por exemplo, de chamar alguém do meio empresarial para poder ocupar essa função. Então é uma possibilidade, mas o mais provável me parece que é, tal como nas últimas eleições presidenciais, por essa dificuldade de se aliar a outros partidos. Eu não visualizo, por exemplo, algumas dessas figuras de direita desistindo de pré-candidatura para vir como vice do Zema. Então, essas opções aí são as mais plausíveis, a mais provável mesmo sendo a seleção de alguém que já é do Partido Novo para compor essa chapa.
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0: 4:13. Nossa próxima notícia, Leonardo Macaxeiro, já aqui no estúdio, hein, Rafael, para tocar o barco aqui junto com a gente no Entretanto de hoje. Fala aí, Léo, boa tarde para você.
7: Oi, Thay, boa tarde para você, boa tarde para o Rafa, boa tarde a todos os nossos ouvintes. A gente dá sequência aqui ao Entretanto, trazendo que o ministro da Fazenda, o Dário Duringan, afirmou hoje que o Brasil não enfrenta risco de recessão no próximo ano, apesar das expectativas de que as altas taxas de juros desacelerem a atividade econômica. Duringan disse que a projeção do governo permanece de crescimento econômico acima de 2% no próximo ano, embora alguns economistas esperem uma expansão mais próxima de 1,5%, já que os altos custos de financiamento moderam o crescimento, mas não implicam contração econômica. Durante a entrevista, ele chegou a afirmar que falar em recessão é um exagero. Além de reforçar que o país está longe da recessão, Duringan também criticou o novo tarifaço de Donald Trump, chamando a medida norte-americana de interferência externa e reforçando a classificação do Planalto de que se trata de um absurdo, após pelo menos 30 encontros de alto nível para negociações comerciais. Olha, Rafa, queria que você falasse um pouco sobre esse assunto. Reforço aqui meus cumprimentos a você, uma boa tarde. Bom, o brasileiro que acompanha aqui a Rádio Metropolitana, né, com certeza se pergunta: olha, se fala muito em tarifa, mas o que que isso vai impactar na minha vida? Eu queria que você explicasse um pouco o porquê o Dário Duringan diz que, apesar do tarifaço, a expectativa é de que, assim, o Brasil não tenha esse risco de recessão e que a atividade econômica deve continuar positiva. Queria que você explicasse um pouco para a nossa audiência, já que o brasileiro pensa logo que isso pode doer no bolso.
2: Bem, de um modo geral, a atividade econômica no Brasil, a situação da economia no Brasil como um todo, ao longo dos últimos anos, ela tem sido bastante pautada e, portanto, até bastante limitada pela atuação do Banco Central, que, mantendo ali juros altos, até mesmo dificulta bastante o crescimento econômico. Essa é uma crítica que tem sido feita há bastante tempo já. O Banco Central faz isso sob a justificativa de combater a inflação, mas em contrapartida, a economia, quando ela cresce sempre ali um pouco, mas às vezes ela alterna períodos de um crescimento levemente maior ou de um crescimento um pouco menor. E alguns setores específicos, às vezes, também encolhem um pouco, depois crescem de novo. Então, é uma situação econômica que, se não é de recessão, e de fato não é, pelo menos por enquanto, de recessão, também não é uma situação muito positiva, não é uma situação otimista, não é como se a economia brasileira estivesse deslanchando. Isso até gera, na opinião pública, uma impressão negativa, especialmente quando a gente vê, junto com uma certa lentidão do crescimento econômico, situações ocasionais de aumento de preços em bens de consumo cotidiano, né? Então, por exemplo, aquela questão do café, que marcou bastante as discussões sobre economia alguns meses atrás, também em relação a alguns outros produtos que acabaram ficando bem mais caros por um tempo, depois mais ou menos normalizaram. Agora, bem, tem outras situações que estão acontecendo internacionalmente que estão impactando a economia brasileira. Os próprios conflitos ali no Oriente Médio geram algumas ondas de repercussão no Brasil, mas mesmo com essa situação, a economia brasileira ela tem resistido razoavelmente. Resistido no sentido de não entrar em recessão, o que não quer dizer que a economia brasileira esteja crescendo como talvez o próprio governo esperasse no início desse mandato do presidente Lula e assim por diante. Agora, indo especificamente na questão desse tarifaço, o tarifaço do ano passado, aquele tarifaço dirigido especificamente contra o Brasil, ele na época ele já foi considerado como sendo um fracasso, pelo menos da perspectiva de quem achava que ia causar um dano significativo na economia brasileira. É claro que as exportações do Brasil para os Estados Unidos diminuíram em alguns bilhões, e é claro que isso não é positivo, não é interessante, porém o impacto foi maior nos Estados Unidos do que no Brasil. Esse ano, considerando inclusive que há mais exceções para esse tarifaço, né, mais produtos que estavam incluídos no tarifaço do ano passado, mas que não estão incluídos nesse novo tarifaço, é possível que o impacto seja inclusive menor ainda no Brasil em comparação com a situação do ano passado. O problema mesmo, e aí de fato isso que merece atenção do governo, é de que existe uma certa... não é algo regular quais setores que serão afetados. Não serão todos afetados de maneira homogênea. Alguns setores não vão ser nem um pouco afetados, outros setores serão mais afetados. Então, se por um lado, olhando a economia do geral para o particular, a economia brasileira não vai ser afetada de maneira significativa, quando a gente olha do particular para o geral, aí a gente tem alguns setores, especialmente setores da indústria brasileira, que podem acabar sofrendo alguns tipos de prejuízos. É por isso, me parece, que existe um esforço do governo brasileiro de tentar encontrar novos compradores, novos países para poderem receber, por exemplo, especialmente máquinas brasileiras, receber papel do Brasil. Os Estados Unidos importava bastante papel do Brasil. A gente exportava também um pouco de mobília para os Estados Unidos, também tem que encontrar compradores para isso, porque algumas empresas que são importantes vão ser afetadas por esse tarifaço. O bom, porém, é que do ano passado para cá, algumas dessas empresas passaram já a tentar reduzir a sua dependência em relação aos Estados Unidos, buscando outras parcerias comerciais. Então, por exemplo, a WEG de Santa Catarina, que é uma empresa importante, eles abriram fábrica na China. Então tem havido uma certa busca das próprias empresas do setor industrial por ampliar o seu leque de opções no mercado internacional, talvez já prevendo que isso que aconteceu no ano passado, daquele primeiro tarifaço, poderia acabar acontecendo de novo, né? Então, e tal como acabou acontecendo. Então, tem esses aspectos que precisam ser levados em consideração, no sentido de que, de fato, não parece que o Brasil vai ser muito afetado economicamente, num sentido geral da economia brasileira, porém alguns setores específicos vão passar por uma turbulência.
0: Agora, Rafa, já a gente vai entrar mais a fundo nessa questão que gerou bastante polêmica e repercussão durante o fim de semana e nessa segunda-feira também das declarações do presidente da Argentina, Javier Milei. Mas hoje, durante entrevista, o ministro da Fazenda também reagiu a essas declarações sobre a situação fiscal do Brasil, nas declarações do Javier Milei. O presidente argentino participou, né, no sábado do lançamento da candidatura do Flávio Bolsonaro, a candidatura à presidência da República, e afirmou que a política fiscal do governo Lula poderia levar o Brasil a uma crise da dívida. E o Durigan afirmou que o risco país, a dívida pública e a inflação da Argentina são superiores aos indicadores brasileiros. O ministro também rejeitou previsões de colapso econômico e classificou como exagerada a possibilidade de recessão no Brasil em 2027. Aí eu queria saber se você concorda com essa previsão, com essa declaração do ministro da Fazenda, de que essas falas do Javier Milei foram exageradas.
2: Eu não sei se o Milei ele está em posição de falar alguma coisa sobre o Brasil nessa seara específica da questão da dívida, pelo fato de que se alguns índices argentinos melhoraram de uns anos para cá, como por exemplo a relação entre a dívida pública bruta e o PIB, isso aconteceu em parte também até por novos empréstimos que foram feitos, acordos que foram feitos e que envolvem a Argentina fazer uma série de reformas a pedido do FMI para conseguir um certo alívio da dívida. Então é como se para a Argentina aliviasse de um lado, mas com a Argentina tendo que sacrificar o outro lado, né? Garantir uma mão e sacrificar a outra mão. E é uma situação que, na verdade, nisso a Argentina não conseguiu, por exemplo, ainda tirar a sua população de uma situação que é uma situação periclitante da perspectiva do consumo. Então, quando a gente olha para esse tipo de discurso, a gente tem que levar em consideração que diferentes ideologias, às vezes, acabam tendo diferentes prioridades na hora de lidar com a economia. Prioridade do liberal ou do libertário é manter ali as contas públicas no verde, independentemente do que tenha que ser feito, do que tenha que ser sacrificado e assim por diante. Ele vai tratar o Estado como se fosse uma padaria, na prática, né? Que não pode, entre aspas, gastar mais do que arrecada. Quando, na verdade, o Estado, ele não é uma empresa, ele dispõe de uma série de mecanismos, ele possui inúmeras características que são exclusivas do Estado e que ele não compartilha com uma empresa privada, né? Então, por exemplo, a própria possibilidade de controle monetário, de emissão de moeda, emissão de títulos de dívida, etc., é algo de que o Estado dispõe e a empresa privada não dispõe. Então não dá para administrar o Estado da mesma maneira que se administra uma empresa privada. E é isso que seria uma limitação na maneira pela qual liberais e libertários enxergam a administração estatal. É difícil, evidentemente, prever se pode haver algum tipo de crise por conta da questão fiscal no Brasil. O que dá para dizer com certeza absoluta é que esse setor econômico do governo brasileiro, desde que era o Haddad, né, ou seja, desde o começo do novo mandato do Lula, tem uma perspectiva que também é bastante fiscalista nesse sentido. Então, a perspectiva tanto do Haddad quanto do Durigan, na verdade, ela acaba indo numa linha que também se preocupa bastante com manter as contas públicas no verde. Razão pela qual até, o Haddad, ele sempre foi alvo de muitas críticas por parte até de figuras ligadas ao PT, ligadas ao governo, exatamente por representar ali uma espécie de ala direita do PT, exatamente por essa maior proximidade com discursos de austeridade fiscal e assim por diante. E de fato o governo brasileiro tem tido esse tipo de preocupação, ao mesmo tempo que tenta equilibrar com projetos que acabam envolvendo maiores gastos. Até mesmo esses projetos atuais, né, projetos recentes do governo, ligados, por exemplo, a abrir mão de parte da receita, como a questão ali da isenção para quem ganha menos de 5 mil por mês, ou então novos benefícios sociais ou aumentos de benefícios sociais que recentemente aconteceram. Tudo isso, evidentemente, gera algum tipo de preocupação na própria equipe econômica do governo, mas eles sempre tentam dar um jeito de compensar isso, e nem sempre de uma maneira que vá agradar a população brasileira ou que vá agradar a própria militância do PT. Então é uma sinuca de bico, porém a gente não vê nesse aspecto fiscal especificamente, não há uma piora tão significativa assim, até exatamente pelo fato de que, por um lado, o Banco Central mantém a rédea curta em relação a juros, e o próprio governo tem aplicado, de fato, essa lógica da austeridade fiscal no Brasil.
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0: Só lembrando aos nossos ouvintes que é possível participar aqui da nossa programação. Você pode interagir conosco através do WhatsApp aqui da Rádio Sputnik na Metropolitana FM. O número é 21 98065-0066. Mande sua mensagem para interagir conosco. Agora a gente movimenta a nossa reportagem, isso porque foi divulgada nesta segunda-feira a pesquisa Quest, que aponta vantagem de Eduardo Paes na corrida pelo Palácio Guanabara. O levantamento também indica empate técnico entre o senador Flávio Bolsonaro e o presidente Lula na disputa presidencial. Quem tem os detalhes é o repórter Paulo Fonseca.
8: A pesquisa Genial Quest, divulgada nesta segunda-feira, mostra o ex-prefeito do Rio, Eduardo Paes, do PSD, na liderança em todos os cenários testados para o governo do estado. No primeiro cenário, Paes aparece com 38% das intenções de voto, enquanto Antônio Garotinho, do Republicanos, e Douglas Ruas, do PL, tem 10% cada. No cenário sem Garotinho e sem Wilson Witzel, Paes sobe para 42%, mantendo ampla vantagem sobre os adversários, com Douglas Ruas em segundo com 11%. Nas simulações de segundo turno, Paes também venceria os principais concorrentes, 48% a 18% contra Garotinho e 52% a 16% diante de Douglas Ruas. O levantamento ainda mostra que 40% dos entrevistados rejeitam Eduardo Paes, enquanto o Garotinho tem rejeição de 62% e Douglas Ruas de 17%. Segundo a coordenadora do Laboratório de Partidos, Eleições e Política Comparada da UFRJ, Maíra Goulart, o cenário é amplamente favorável a Paes. A avaliação é que parte dos votos atribuídos a Garotinho reflete o alto nível de conhecimento do eleitorado sobre o ex-governador e não necessariamente uma intenção consolidada de voto, até porque Garotinho enfrenta uma rejeição elevada. Já Douglas Ruas, embora ainda apareça atrás nas pesquisas, pode aproveitar a campanha para ampliar sua visibilidade. No entanto, a especialista pondera que o candidato vai enfrentar dificuldades por não contar com o apoio da máquina pública estadual, ainda ter um baixo nível de conhecimento entre o eleitorado e, além disso, carregar o desgaste provocado pelas recentes prisões e investigações envolvendo deputados da Alerj e integrantes de sua base política.
9: As inúmeras associações do PL e de seus apoiadores com o crime organizado, que também vem sendo denunciadas e demonstradas pela polícia, pelas operações da Polícia Federal. Então, eu acredito que a chance, né, do Douglas Ruas, de sendo um candidato pouco conhecido e, portanto, pouco rejeitado, através de uma campanha bem sucedida, ampliar suas intenções de voto, são cada vez menores. reais.
8: A pesquisa também aponta desaprovação ao governo Cláudio Castro, com 54%, indica que 64% dos eleitores avaliam que o ex-governador não merece eleger um sucessor. Para o Senado, a Quest mostra Benedita da Silva, do PT, e Marcelo Crivella, do Republicanos, na liderança. Carlos Portinho, do PL, Pedro Paulo, do PSD, e Mônica Benício, do PSOL, aparecem na sequência com percentuais inferiores. Já na disputa presidencial, o senador Flávio Bolsonaro, do PL, está numericamente à frente de Luiz Inácio Lula da Silva, do PT, na disputa à presidência aqui no estado do Rio. O filho do ex-presidente Jair Bolsonaro marca 32% das intenções de voto contra 30% do atual presidente. Como a margem de erro é de 3 pontos percentuais, para mais ou para menos, os candidatos estão tecnicamente empatados. Já no segundo turno, o candidato do PL fica com 38% contra 35% do petista. A opinião da cientista política Maíra Goulart é que esse cenário é positivo para o atual presidente, mesmo ele estando numericamente atrás de Flávio.
9: Porque o PL é o partido incomensuravelmente maior do estado do Rio de Janeiro. Ele tem 1/4 das cadeiras do Legislativo Estadual, das cadeiras do Legislativo Federal, 1/4 das prefeituras, inúmeras vereanças. Era quem comandava o governo do estado, né? Foi quem conseguiu eleger o primeiro candidato de direita, de extrema direita no Brasil, que foi Jair Bolsonaro, ainda que ele tivesse vindo do PSL. Então a gente tem esse resultado de empate técnico no estado do Rio de Janeiro, um resultado muito positivo para o candidato do PT.
8: Em outros cenários, Lula fica com 36% numa eventual disputa contra Romeu Zema, do Novo, e também contra Ronaldo Caiado, do PSD, que marcam 22%. Ao analisar a rejeição dos candidatos, 62% rejeitam Lula contra 54% de Flávio. Zema é numericamente o terceiro mais rejeitado, com 32%, e Caiado aparece com 27%. A pesquisa ouviu 1.200 eleitores fluminenses entre os dias 21 e 25 de julho, com margem de erro de 3 pontos percentuais e nível de confiança de 95%. Reportagem Paulo Fonseca.
7: Obrigado ao Paulo pela reportagem. Rafa, eu queria ouvir um pouco de você, porque a gente traz aí uma pesquisa importante no cenário estadual aqui no Rio de Janeiro, com uma vantagem significativa para Eduardo Paes na liderança, pelo menos segundo essa pesquisa Genial Quest. Rafa, você considera o cenário no Rio de Janeiro mais ou menos resolvido ou ainda é cedo para a gente falar?
2: Bem, a gente está cada vez mais perto das eleições, né? E a gente não vê o cenário mudando muito significativamente nas pesquisas, mesmo com, às vezes, os nomes dos rivais, possíveis rivais do Eduardo Paes mudando, né? Sendo ali, às vezes, alternados, umas desistências ou novos nomes aparecendo, mas essa vantagem do Eduardo Paes não muda. Ele tem já uma vantagem que é muito significativa no primeiro turno, e no segundo turno ele parece que vence com uma facilidade bastante considerável. E não mudou até agora. É claro que a gente não pode dizer que isso não vai mudar, mas aquilo que a gente vê de fato é a manutenção dessa vantagem do Eduardo Paes. Como até comentei em outra ocasião, diante, por exemplo, de figuras que são desconhecidas, né, que vêm com o discurso de representar uma novidade, etc., que é o caso, por exemplo, do Douglas Ruas e também do candidato do Missão, você tem outros candidatos ou pré-candidatos que são figuras conhecidas e num sentido, às vezes, negativo, né? Tem aí a tentativa do Wilson Witzel de voltar. Também existe uma certa percepção negativa em relação ao Garotinho, que também aparece, o nome dele aparece em algumas dessas pesquisas. Então, assim, diante dessas várias possibilidades e várias opções, o mais plausível é que o eleitorado do Rio de Janeiro faça uma escolha que ele considera uma escolha conhecida, não é ali uma novidade total, é uma escolha já sabida, é um nome já conhecido e um nome que, em alguma medida, entrega, né? A preocupação do eleitorado brasileiro hoje tem sido mais com a entrega efetiva de resultados ali visíveis, palpáveis, do que até outras possíveis questões. Pelo menos onde é viável, né, essa análise ali entre candidatos que de fato têm um histórico de entregar determinadas prestações e outros que, em relação aos quais o eleitorado tem uma experiência que não é tão interessante assim, com base nisso a gente pode prever mesmo que, por enquanto, tudo indica que é o Eduardo Paes que vai levar essas eleições no Rio de Janeiro.
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0: Vinícius Fernandes aqui no estúdio para trazer notícias. As forças de segurança do Rio terão 30 dias para recadastrar armas de uso restrito cedidas a outros órgãos e apresentar um relatório ao governo do estado. Conta os detalhes pra gente, Vinícius. Boa tarde para você.
10: Boa tarde, Tara. Boa tarde, Léo. Boa tarde a todos os ouvintes que acompanham. Entretanto, não só das forças policiais, né? A polícia militar, a polícia civil, também órgãos públicos e também pessoas físicas e jurídicas que estejam com essas armas acauteladas. A medida vale para armas como fuzis, carabinas, submetralhadoras e tem como objetivo, segundo o governo do estado, reforçar o controle e fiscalização desse armamento. O decreto publicado no Diário Oficial de hoje determina que as corporações mantenham o cadastro atualizado e apresentem em até 30 dias um relatório ao governador com a quantidade de armas recadastradas e recolhidas, as irregularidades também e as providências adotadas. O governo também quer criar um processo periódico de recadastramento para fortalecer o controle interno e evitar riscos na gestão do armamento institucional. Eu lembro que essa medida foi adotada após um fuzil da Polícia Militar ser encontrado no carro do ex-prefeito de Belford Roxo, Márcio Canella, durante uma operação da Polícia Federal. Então, essa medida assinada pelo governador em exercício aqui do Rio de Janeiro, Ricardo Couto Castro, determinando então essa medida de recadastramento das armas aqui das Forças de Segurança Fluminense.
0: Obrigada, Vinícius. Até já.
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0: Agora são 4:40. Já estamos na linha com a nossa convidada de hoje, Luísa Chaves, mestre em Relações Internacionais pela Universidade do Estado do Rio de Janeiro, a UERJ, onde também é doutoranda em Geografia. Já vou estender aqui os cumprimentos à nossa convidada, mas antes trazendo a notícia também para convidá-la a participar opinando sobre esse tema que vem repercutindo bastante aqui no Brasil. O Ministério das Relações Exteriores convocou para consultas o embaixador do Brasil na Argentina, que já chegou ao Brasil após as declarações do presidente argentino Javier Milei durante a Convenção Nacional do PL, realizada no sábado em São Paulo. A decisão foi tomada pelo chanceler Mauro Vieira enquanto retornava de viagem à Ásia. Segundo informações do Itamaraty, o ministro soube das declarações de Milei durante o voo e determinou a convocação do embaixador em uma medida interpretada como um endurecimento da postura diplomática brasileira diante do episódio. Durante a convenção que oficializou a candidatura do senador Flávio Bolsonaro à presidência da República, Milei fez ataques ao presidente Luiz Inácio Lula da Silva, ao ministro do Supremo Tribunal Federal Alexandre de Moraes e declarou apoio ao candidato do PL. Milei disse o seguinte, abre aspas, eu creio que Flávio somente pode parar Lula e trazer uma verdadeira mudança para todos os brasileiros. Creio firmemente que não há outro capaz de parar o efeito de Lula sobre o país. Fecha aspas, foi o que afirmou o presidente argentino. Milei também voltou a criticar a decisão de Alexandre de Moraes, que impediu sua visita ao ex-presidente Jair Bolsonaro, que cumpre prisão domiciliar após condenação por tentativa de golpe de Estado. E também afirmou o seguinte, abre aspas, o lixo careca não me permitiu visitar meu amigo injustamente encarcerado, quando eu sei que Lula se cansou de receber líderes do exterior quando estava preso. Fecha aspas. As declarações provocaram reação das autoridades brasileiras. Ainda no sábado, o presidente do Supremo Tribunal Federal, ministro Edson Fachin, classificou a fala de Milei como desrespeitosa e incompatível com a civilidade que deve caracterizar as relações entre os estados, além de reafirmar a autonomia do judiciário brasileiro. Aliado da família Bolsonaro, Javier Milei já havia declarado anteriormente que considera Jair Bolsonaro vítima de perseguição judicial no Brasil e na semana passada havia anunciado a intenção de visitá-lo durante passagem pelo país. Bom, dou aqui meu boa tarde a Luísa Chaves, muito obrigada por ter aceitado o nosso convite, Luísa, seja muito bem-vinda aqui ao Entretanto, tudo bem?
11: Olá, boa tarde, muito obrigada pelo convite. Você quer que eu já comece a comentar ou uma pergunta específica?
0: O Léo tem uma pergunta para você.
7: Pois é, Luísa, boa tarde, seja muito bem-vinda aqui ao Entretanto. Luísa, olha, eu queria entender com você o seguinte, o que representa essa convocação do embaixador do Brasil na Argentina para a gente entender o que esse ato significa e o quanto essa postura brasileira interfere na relação diplomática Brasil e Argentina?
11: Olá, Léo, né? Então, olha só, essa resposta do Itamaraty, né, de convocar o embaixador é uma resposta protocolar, né? Não é muito comum que um presidente de um outro país, né, venha ao nosso país ou qualquer país e faça uma declaração como essa, muito agressiva, né? Porque não é uma crise nada, nem nada parecido. É uma resposta agressiva. Quando isso acontece, um recurso diplomático que se tem chamar o embaixador ou o representante do país, daquele país em questão, para esclarecimento. O Brasil fez isso com os Estados Unidos ano passado, por exemplo, durante o tarifaço, algumas falas um pouco polêmicas também do governo americano. Então é uma resposta protocolar, porque a gente tem que pensar que, do ponto de vista brasileiro, a situação é delicada, né? Visivelmente a gente tem interferência estrangeira, né? O tarifaço, algumas falas do secretário de Estado dos Estados Unidos, né? O Marco Rubio, a gente tem uma pressão doméstica e internacional no processo eleitoral brasileiro, e o Milei é muito associado a esse grupo do Trump, né? E da extrema-direita americana, enfim, né? Tem essa ideia da onda azul. Então, quando o Milei vem para cá e ele fala falas muito agressivas como essas que ele falou, tanto ao presidente quanto ao Alexandre de Moraes, né? O Brasil, ele tem que dar alguma resposta. Essa resposta poderia ser uma resposta efetiva, com, né, retirada de embaixador ou alguma coisa mais agressiva, ou uma resposta protocolar, né? Que é uma resposta que sinaliza a gravidade do evento, mas não agrava ainda mais a relação, né? Porque a gente tem que lembrar que o Brasil e a Argentina Eles têm um longo histórico de cooperação, né, que se desenvolve desde do processo de independência desses países, né, a gente já tem isso do século XIX, com muitos momentos de tensão, né, entre essas partes e momentos de cooperação também entre essas partes. Então, essas relações, essas tensões não são incomuns, né? Inclusive, a gente tem que lembrar que Lula foi à Argentina ano passado, né? Visitar a ex-presidente Cristina Kirchner. Só que as falas do Milei, elas são um tom acima do esperado, né? Do que é comum, mas também são de acordo com a postura do próprio Milei. Então, a resposta do Brasil é o que se pode fazer no momento. A outra alternativa seria talvez alguma medida econômica, alguma sanção, alguma coisa desse tipo, mas eu não vejo nenhuma vontade do governo brasileiro em agir dessa forma nesse momento. Então é uma resposta protocolar. Provavelmente o Milei não vai pedir desculpas e só vai ficar registrado ali a insatisfação do governo brasileiro.
7: Perfeito, Luísa. Obrigado. Rafa, queria trazê-lo para a gente comentar um pouco sobre esse assunto. Rafa, a gente tem duras críticas de Javier Milei ao presidente Lula. Não é algo muito comum, né? A gente vê esse tipo de atuação por parte de um presidente, um chefe de Estado fazendo críticas tão pesadas a um outro presidente, ainda mais dentro do país. Como é que você vê, Rafa, essa relação a partir de agora Brasil e Argentina? Vai ficar estremecida? O que a gente pode esperar de próximos passos? Enfim, como é que você avalia o pós-críticas de Javier Milei?
2: Bem, desde que começou essa presidência do Javier Milei, tem havido alguns pontos de tensão entre ambos países. Praticamente todos os pontos de tensão se deveram a declarações do Javier Milei. Porém, são países que estão tão envolvidos atualmente em uma série de projetos conjuntos que acabam preponderando vozes dentro da Argentina que ressaltam a importância dessa relação. Então, aquilo que na verdade é mais provável é isso ser tratado como um momento infeliz que não pode afetar essas relações bilaterais. Ainda mais se a gente levar em consideração que, pelo menos por enquanto, tudo indica, ainda que seja temerário às vezes dizer esse tipo de coisa, mas tudo indica que o Lula ganharia as eleições no segundo turno, nas eleições presidenciais agora. Então, não existe a viabilidade, não existe a possibilidade de que haja uma intensificação desse tensionamento por parte da Argentina em relação ao Brasil, porque a própria Argentina não ganharia absolutamente nada com isso, o próprio Milei não ganharia absolutamente nada com isso. O que existe aí está mais na ordem da agitação, visando talvez, né, apoiar, dar aí um gás na candidatura do Flávio Bolsonaro, mas se o Flávio Bolsonaro perder, a realidade geográfica, inclusive, tende a se impor. Que é o fato de que existem uma série de projetos conjuntos, ambos países estão no Mercosul, ambos países são mutuamente parceiros comerciais importantes, tem uma série de obras de infraestrutura que envolvem uma coordenação entre ambos países, e isso no longo prazo é aquilo que tende a se impor nessas relações entre Brasil e Argentina. Porém, simultaneamente, seria muito melhor para ambos países se não houvesse esse tipo de declaração. Em primeiro lugar, pelo fato de que é um tipo de declaração que se dá enquanto o Brasil está, de fato, recebendo o Javier Milei. Não me parece de bom tom, de uma perspectiva diplomática, você atacar o governo que o está recebendo, mesmo que você apoie uma figura política da oposição. Então tem esse tipo de problema, é algo que tem acontecido com uma certa frequência desde que o Milei se tornou presidente da Argentina. Não acontece apenas em relação ao Brasil, porque falas desastradas do Milei já foram feitas em relação a vários outros países, mas ainda assim eu acredito que o caráter mais estratégico dessas relações Brasil-Argentina é aquilo que vai se sobressair no longo prazo.
0: Agora, Luísa, de alguma maneira a gente pode pensar em uma reação, uma espécie de réplica da Argentina em relação a essa postura do Brasil após a declaração do Milei?
11: Olha, depende da repercussão na própria Argentina, né? O Milei está num momento de queda na sua popularidade, né? E recentemente ele andava um pouco menos performático, digamos assim. Então depende um pouco dessa repercussão. Não acho que caberia diplomaticamente ele fazer um pedido, né? Uma vez que foi uma fala do presidente argentino, enquanto ele estava numa viagem ao Brasil. Então eu acredito que a estratégia utilizada pela Argentina vai ser uma estratégia de, né, ele veio aqui, ele tinha um objetivo eleitoral, né, de manifestar apoio à candidatura do Flávio Bolsonaro. Eles são aliados, então foi, né, parte da estratégia, um pouco para animar a torcida, mas acho que na volta à Argentina esse assunto deve ser esquecido, né? Embora ele tenha falado sobre o Brasil tá fazendo uma campanha contra a Argentina, enfim, acho que ele está só tentando mobilizar um pouco do público interno, mas não vejo um espaço para muito mais do que isso, porque, como foi dito, o Brasil e a Argentina têm uma relação comercial muito importante para os dois países. E vale lembrar que a Argentina tem uma economia mais fragilizada do que a nossa, né? Então, um embate, né, muito grande com o Brasil não seria benéfico para nenhum dos dois, mas com certeza seria muito mais grave para a Argentina.
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7: 4:55. Lembrando que você pode participar aqui da programação da Rádio Sputnik na Metropolitana através do nosso WhatsApp, que é o 21 980650066. 21 980650066. Você pode enviar sua sugestão de tema aqui para o Entretanto, também sua sugestão de pergunta aos nossos especialistas, enfim, de alguma maneira participar aqui da nossa programação. A gente dá sequência ao nosso programa programa trazendo a informação que o Ministério do Comércio da China declarou hoje que se opõe firmemente às novas tarifas aplicadas pelos Estados Unidos sobre produtos chineses sob a justificativa de combate ao trabalho forçado. Para Pequim, as medidas são injustificadas e deveriam ser retiradas. A reação ocorreu após o governo norte-americano anunciar tarifas de 10% e de 12,5% sobre produtos importados de 60 parceiros comerciais. Entre os países e blocos afetados estão a União Europeia, com tarifa de 10%, além de Brasil e China, ambos com alíquota de 12,5%. Segundo os Estados Unidos, os países atingidos não adotaram medidas suficientes para impedir a entrada de produtos ligados ao trabalho degradante. O governo chinês rejeitou essa justificativa e respondeu criticando o histórico do próprio Estados Unidos na área trabalhista. De acordo com o Ministério do Comércio, o Washington voltou a utilizar a seção 301 para abrir uma investigação comercial e impor tarifas unilaterais com base em acusações de trabalho forçado. Em nota, o governo classificou a decisão como um ato típico de unilateralismo e protecionismo e destacou que a China possui uma ampla legislação voltada à proteção dos direitos trabalhistas. Pequim também afirmou que os Estados Unidos não ratificaram a Convenção sobre Trabalho Forçado de 1930 e acusou Washington de utilizar o tema com objetivos políticos. As críticas da China à política comercial e tecnológica dos Estados Unidos

0: Diante das novas circunstâncias e desafios, China e Brasil devem permanecer firmemente do lado certo da história. Olha, Rafa, queria trazê-lo para a gente falar um pouco sobre esse assunto. Os Estados Unidos também colocando uma nova tarifa sobre a China. A gente sabe, Rafa, que recentemente Donald Trump esteve reunido com Xi Jinping, trocou elogios, né? Falou bem da China, mas nos bastidores há uma disputa comercial, há uma disputa por tecnologia, há uma disputa por poder, por que não dizer assim, né? Essas novas tarifas podem impactar negativamente, piorar essa relação que ora fica boa, ora fica ruim entre China e Estados Unidos?
1: Bem, China e Estados Unidos são rivais, por assim dizer, e não me parece que nada vai mudar isso, pelo menos por enquanto. Quase um consenso nos Estados Unidos, tanto entre republicanos e democratas também, de que a China é o principal adversário geopolítico dos Estados Unidos. Pode variar um pouco, por exemplo, em relação a como deve ser a abordagem em relação à China, quão incisiva e quão agressivo os Estados Unidos podem ser em relação à China, mas é um consenso que, bem, existe ali aquela pretensão dos Estados Unidos de manter a hegemonia unipolar, que está escorrendo pelos dedos dos Estados Unidos, e existe a percepção de que o principal empecilho para a manutenção dessa unipolaridade é a China, ainda que haja também outros países ascendendo também e desafiando, especialmente de forma regional, aquela hegemonia unipolar que os Estados Unidos conseguiram impor após o final da Guerra Fria. Então, independentemente de encontros e palavras mais amistosas, mais diplomáticas, apertos de mão, foto com ambos sorrindo, vai permanecer como fato essa rivalidade, que vai se tornar ocasionalmente mais aguda, e esses momentos mais agudos vão se alternando com momentos de distensão, até para evitar que um conflito que tem sido majoritariamente não cinético, né, não apenas econômico, quem sabe que existem aí operações cibernéticas, existem vários tipos de maneiras pelas quais os Estados Unidos tentam limitar a expansão da influência chinesa, mas pelo menos não existe nenhum conflito direto, nenhum conflito cinético entre ambos países. Então, a gente vai continuar vendo essas tensões primariamente econômicas e também em algumas outras áreas, alguns outros setores. Essas relações entre China e Estados Unidos me parece que deram uma piorada significativa a partir daquele voo da, creio eu, já aposentada Nancy Pelosi para Taiwan, né? Um voo ali que, em relação ao qual foi recomendado que ela não fizesse aquele voo. A China pediu para ela não fazer aquele voo porque seria um aceno de legitimidade para os setores mais separatistas de Taiwan. Alguns especialistas estadunidenses mesmo recomendaram que não fosse feito aquele voo, mas ainda assim o voo foi feito. Apesar da posição oficial dos Estados Unidos ser em relação à ideia de uma única China, ainda assim foram feitos vários acenos na direção dos separatistas. Hoje, os principais aliados dos Estados Unidos em Taiwan são os setores políticos mais abertamente separatistas, o que também é sempre um sinal muito negativo para os chineses. E desde então tem havido uma série de movimentações de ambos países no sentido, simultaneamente, de diminuir a própria dependência em relação à China. Então,

0: ambos países se descobriram numa situação de tensão e de dependência mútua em inúmeros setores. E aí a China se movimenta no sentido de tentar substituir os Estados Unidos por outros países, preferencialmente asiáticos. E, interessantemente, muitas vezes a China tenta substituir os Estados Unidos buscando a aproximação com países que são aliados dos Estados Unidos, com quem a China tem tido mais sucesso com a Coreia do Sul, especialmente após essa recente mudança de governo que houve lá. Mas mesmo em relação ao Vietnã, que tinha uma postura mais fria em relação à China e parecia até, por exemplo, no ano passado, ano retrasado, fazer uma movimentação em relação a uma aproximação com os Estados Unidos, mas também com o Vietnã, a China tem conseguido essa reaproximação. No outro lado, os Estados Unidos também tentam substituir a sua dependência em relação à China, por exemplo, em relação às terras raras, fechou ali um acordo com o Japão, por exemplo, exerce a pressão, inclusive, em cima do Brasil, nesse tema das terras raras, e que isso é parte também dessa rivalidade entre países que são dependentes um em relação ao outro. É por isso que ambos não podem partir para um enfrentamento direto, nem mesmo no âmbito econômico, no âmbito comercial. Então fica esse tensionamento, distensionamento, ao mesmo tempo em que ambos países tentam diversificar as suas relações comerciais internacionais, suas relações comerciais com outros países. Onde que esse conflito híbrido, por assim dizer, vai parar é sempre muito difícil de prever. A gente sabe, por exemplo, que alguns analistas geopolíticos estadunidenses de orientação mais na linha da escola realista acreditam que um conflito militar entre Estados Unidos e China vai ser muito difícil de evitar. Porém, os próprios chineses, por mais que sejam, sim, questionadores em relação à hegemonia unipolar dos Estados Unidos, têm feito tudo o que é possível para evitar exatamente que essa transição geopolítica, porque é disso que se trata na prática, se dê através de um conflito, né? Aquilo que interessa mais aos chineses, mas também, evidentemente, a maioria dos países do mundo, ou a maioria dos países que são países que defendem exatamente a lógica de uma multipolaridade, aquilo que todos querem é que haja uma transição razoavelmente pacífica, na medida do possível, que a gente já tem alguns conflitos acontecendo, mas que pelo menos não haja um conflito direto entre grandes potências. Então, apesar de haver alguns sinais negativos, às vezes, que aparecem, pelo menos por enquanto, todos os envolvidos estão conseguindo limitar esse tensionamento entre Estados Unidos e China.
1: Agora, chamando a nossa convidada para comentar também o assunto, eu queria te perguntar o seguinte, Luísa. Muito se fala na presença chinesa na América Latina. A gente pode dizer que essa aproximação entre Brasil e China, de alguma maneira, fortalece essa influência chinesa na América Latina? E aí, qual o papel do Brasil também nesse movimento?
2: Então, o Brasil, ele é o país com a maior economia, com uma projeção internacional maior do que os países vizinhos, né? A outra economia que poderia rivalizar e que já rivalizou mais com o Brasil na América do Sul é a Argentina, e eles estão com um problema econômico, né, que já se arrasta por muito tempo. Então, ter acesso ao Brasil, né, uma presença maior no Brasil é um fator bastante significativo para que você possa acessar os outros mercados, até mesmo porque ter obras de infraestrutura, né, elas vão precisar passar pelo Brasil quase que inevitavelmente, porque o Brasil ocupa boa parte da América do Sul, né, se a gente está considerando o recorte da América do Sul. E tem muito dessa dessa crença de que, né, quando o Brasil segue um caminho político, os outros países da América Latina e do Sul costumam seguir o mesmo caminho. Então, acho que sim, é uma questão, é uma disputa por áreas de influência. Então, de alguma forma, quando a China se mostra mais presente aqui na América do Sul, é uma forma de acaba provocando os Estados Unidos, né, porque eles entendem essa região como uma extensão da área de influência americana, né, o quintal, o hemisfério ocidental. Então, a partir do momento que eles estão presentes aqui, é uma forma, e aí fazendo essa ponte com o Brasil, é uma forma de se manter mais ainda, você está sinalizando ali que você está ali existente como uma outra possibilidade, né? A abordagem da China é muito econômica, né, muito comercial, e até o momento vem funcionando, né? Porque a gente tem que lembrar que não é só o Brasil que tem uma pauta de exportações muito relacionada com a China. Então isso desagrada bastante os Estados Unidos, né? Eles entendem aquilo ali como uma intromissão e uma agressão, praticamente, né? A presença chinesa na América Latina é vista como uma agressão e vista também como o Brasil, né, ocupa um papel central ali, uma vez que ele é um país com uma economia muito importante. Só destacando um ponto sobre a questão da China e da rivalidade, né, de China e Estados Unidos, eu acho que a gente está vivendo, até o Xi Jinping, quando o Trump foi em maio desse ano a Pequim, ele falou, né, não vamos cair na armadilha de Tucídides, que é uma alegoria, né, um conceito de relações internacionais, que é a ideia de que toda vez que você tem uma potência em ascensão, a potência, né, que está tradicional, ela vai, né, isso vai resultar numa guerra, né, quando você tem um processo de transição ou de ascensão de outras potências. E que seria mais ou menos o que a gente está vivendo agora, né? Então você tem ali uma ordem internacional muito focada no poder americano, né, praticamente unipolar, quando a gente está pensando principalmente no ponto de vista militar, e você tem a China como uma ascensão, né, como uma potência em ascensão. E aí esse movimento gera bastante instabilidade. E uma das formas que a gente vê os Estados Unidos reagir é justamente nessa atuação sobre a América Latina como um todo, América do Sul e sobre o Brasil. E aí a gente está vendo isso se pautar até o momento por via comercial. E é dessa maneira que a China vai tentar atuar, e o Brasil, no meu ponto de vista, está usando um pouco da lógica que o Vargas usou durante a Segunda Guerra Mundial, né? Eu vou flertando com os dois, né? Eles são rivais, eu tô tentando flertar com os dois, com os Estados Unidos está um pouco mais difícil, para sinalizar ali para o governo americano de que a gente não está sozinho. Então, acho que também tem um jogo não só da China, mas também do Brasil, de forçar essa aliança como também uma forma de sinalizar para os Estados Unidos que, né, a gente tem capacidade de negociar com outros atores, né? Mas é obviamente um interesse muito grande da China se manter presente economicamente, e tem sido, isso tem acontecido de forma bem sucedida.
3: Olá, ouvintes do Entretanto, tudo bom? Na nossa querida Rádio Metropolitana, hoje é segunda-feira, a semana já começa também pra gente aqui do Mundioca, e hoje a gente traz o assunto de BRICS, e um dos integrantes do BRICS é a Índia, que tem feito sucesso nas finanças digitais, não é isso, Mel?
4: É sim, Marcelo, a gente vai falar no programa de hoje como a Índia incluiu 500 milhões de pessoas no seu sistema digital. O que é que isso significa? Será que as pessoas têm dados para entrar em contas bancárias? Será que as pessoas têm contas bancárias? É a biometria? É onde a inteligência artificial entra nisso, e se isso ajuda economicamente também a Índia?
3: Botar a Índia, né, que já tem a maior população do mundo, melhor ainda no sistema digital. Ou a gente já tá dando spoiler aqui que o Pix deles funcionando, né, é um negócio avassalador.
4: É isso, daqui a pouco a gente te espera no Mundioca.
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1: O presidente da Rússia, Vladimir Putin, afirmou que as sanções contra a Rússia causam danos, principalmente aos países que as iniciaram e às populações de alguns estados europeus e de outros países. A fala ocorreu durante uma reunião com deputados da Duma de Estado, a Câmara Baixa do Parlamento. Segundo o presidente russo, desde 2022, o Ocidente tenta enfraquecer o Estado russo, provocar divisões internas e atingir a economia, o sistema financeiro, a indústria, a ciência e a educação do país. Putin também afirmou durante a declaração que o Ocidente bate recordes tanto no número de sanções contra a Rússia quanto na inutilidade dessas medidas. Também que a Rússia está pronta, junto com a sociedade, para responder de forma decisiva a quaisquer passos hostis. Que as áreas de defesa, políticas sociais e economia serão prioridades do orçamento federal para os próximos 3 anos e que a Rússia continua defendendo sua segurança, independência, verdade e justiça. Bom, Rafa, a gente pode dizer de alguma maneira que o fortalecimento das relações da Rússia, por exemplo, aí com os países do BRICS, né, a China, a Índia e outros países também fora desse grupo, de alguma maneira reduziu a eficácia, né, o objetivo dessas sanções?
0: Ah, com certeza. Quando aconteceu o início da Operação Militar Especial, e aí houve toda essa construção de um ataque econômico, um ataque em larga escala, ataque híbrido, claro, contra a Rússia, e de uma vez praticamente houve a maior onda de sanções na história do mundo moderno. Se a gente for ver, a gente estava um tanto quanto acostumado, né, com considerar, por exemplo, a Coreia do Norte como o país mais sancionado do mundo, mas você tinha ali também o Irã sofrendo muitas sanções. A Rússia acabou sofrendo muito mais sanções até mesmo do que a Coreia do Norte. Também, muito repentinamente, de forma muito rápida, inúmeras grandes empresas de vários setores que atuavam na Federação Russa fecharam as portas, abandonaram as suas atividades na Federação Russa. Serviços online, por exemplo, que não precisam nem necessariamente ter ali um estabelecimento físico, mas que desempenhavam ali funções dentro da Federação Russa, junto ao público consumidor, para dar um exemplo, por exemplo, plataformas de streaming e assim por diante, tudo isso foi desativado repentinamente. O susto nesse primeiro impacto foi significativo. Porém, por conta, penso eu, de uma preparação que já vinha sendo feita desde a primeira rodada de sanções, que na verdade foi ali em 2014, quando começa a crise do Donbass, a Rússia, em alguma medida, ela já vinha se preparando. É claro que houve um impacto, muitas empresas estrangeiras atuavam dentro da Federação Russa, e a Rússia importava, de fato, bastante coisa dos países europeus, principalmente. A gente tinha ali uma situação, uma relação econômica que era mutuamente benéfica, que era mutuamente produtiva, por exemplo, entre Rússia e Alemanha. Mas a Rússia conseguiu se virar, por assim dizer. Por quê? Porque já vinha também desenvolvendo relações comerciais e diplomáticas com países do entorno eurasiático, que aí puderam ser acionadas, ativadas nesse momento de necessidade, nesse momento de dificuldade. E isso levou, na verdade, até de uma perspectiva geopolítica, a um fortalecimento desse próprio sentimento eurasiático, eurasianista, nas autoridades, nos setores econômicos, que viram ali o seu caminho para a Europa, principalmente, também para os Estados Unidos, fechado, e aí viram a necessidade de abrir um caminho na direção do sul e na direção do leste, e esse caminho foi aberto, porque os países da Ásia Central, do Oriente Médio, do Extremo Oriente, sem esquecer, evidentemente, a África também queriam fortalecer essas relações com a Federação Russa. É, viram ali a oportunidade de fazer os seus produtos chegarem na Federação Russa, também viram a oportunidade de receber investimentos da Federação Russa. Né? Você passa a ter ali um capital que muitas vezes ia para a Europa e passa a buscar outras destinações. Então houve essa possibilidade de adaptação. É claro que o fator geográfico aí é importante, porque a Rússia já vinha desenvolvendo até alguns projetos importantes junto ao Irã, que é um país vizinho, junto aos países da Ásia Central, onde existe uma presença histórica da Federação Russa já desde os tempos do Império e continuando ali durante a União Soviética. E essas sanções aproximaram Rússia e China de uma maneira completamente inaudita. Existia aquela expectativa, isso mais dos republicanos do que dos democratas, de colocar a Rússia e a China em rota de colisão. Havia aquela aposta, inclusive, por parte de neoconservadores e também de adeptos da escola realista, de que havia ali uma rivalidade natural entre China e Rússia e que os Estados Unidos podiam jogar com isso, tal como aconteceu durante a Guerra Fria. Mas, na verdade, aconteceu exatamente o oposto. Muito daquilo que era importado da Europa, a Rússia ou passou a produzir no seu próprio território, ou está importando, por exemplo, entre outros países, da China. Então, o fato de que existe uma plataforma já dos BRICS, e que a construção dessa plataforma dos BRICS já vinha aproximando Rússia e China, mas também Rússia e Índia, por exemplo, tudo isso ajudou, no momento de necessidade, a facilitar com que a Rússia conseguisse, né, ter ali já o caminho pré-preparado para que pudesse empreender, por exemplo, essa substituição das importações europeias e ocidentais em geral, bem como numa contrapartida, né, num pensamento circular, por assim dizer. Isso também serviu para que a Rússia visse a necessidade de acelerar os BRICS, de impulsionar ainda mais os BRICS. Os BRICS, eles vinham num desenvolvimento mais lento, por assim dizer. Já havia algumas coisas importantes acontecendo, como o próprio banco dos BRICS, mas a gente claramente percebe que por um impulso que foi primariamente russo e logo em seguida bastante apoiado também pela China, houve essa busca por acelerar todos os processos internos dos BRICS, seja a expansão, seja a construção ali de mecanismos alternativos para o setor financeiro e etc. Tudo isso foi também bastante influenciado por esse momento de ataque econômico contra a Federação Russa, ataque econômico em relação ao qual, como eu já comentei, a Rússia conseguiu se defender e se adaptar, mas ela também viu que era necessário acelerar também todas essas relações e processos vinculados aos BRICS, até para que o impacto pudesse ser ainda mais diminuído em relação àquilo que acabou sendo em 2022.
5: Perfeito, Rafa, obrigado pela resposta. Luísa, queria trazê-la para a gente comentar um pouco sobre esse assunto. Declarações de hoje do presidente Vladimir Putin. Eu queria entender com você o seguinte: Vladimir Putin falando que as sanções ocidentais prejudicam seus próprios autores. Por que permanece essa tentativa por parte do Ocidente de criar uma imagem anti-Rússia?
2: Então, eu entendo que existe muito forte na Europa, nos Estados Unidos também, mas dentro da Europa, essa visão da Rússia enquanto uma ameaça em potencial. Né? A gente tem, inclusive, alguns analistas nos Estados Unidos, né, que são mais realistas, né, como o John Mersheimer, que criticam essa visão por parte do Ocidente de entender a Rússia como um ator descontrolado, extremamente agressivo e violento. Então, apesar de racionalmente a gente olhar e entender o que o Putin está sinalizando, né? Porque quando, a partir do momento que a Europa escolhe por penalizar, sancionar, reduzir, né? Enfim, o comércio com a Rússia, a condição, a qualidade da vida, o poder de consumo, né? Os preços ficaram muito mais altos e a vida, né, do europeu piora bastante. Então, o que ele está sinalizando é: não faz sentido nenhum impor sanções para que vocês acabem, por exemplo, pagando muito mais caro em energia. Né? Por que que isso é, né, essa escolha é feita? Então, eu acho que o que ele está pontuando é isso, e eu acho que vem um pouco da crença de que se a Europa e os Estados Unidos juntos decidirem sancionar um país, aquele país vai sobreviver à míngua, né, até que o governo entre em colapso. Não foi o que aconteceu na Rússia. Como foi dito, eles já tinham planejado uma estratégia. Eu acho que isso é uma tendência que a gente tem observado em vários países, que é uma busca por diversificar os parceiros comerciais. E no caso da Rússia, essa aliança com a China foi muito importante, né? Porque você tem uma economia muito ativa. Por outro lado, a Rússia tem um arsenal militar, né, muito significativo. Então você tem ali uma aliança que tem sido muito benéfica para os dois países, e eu acho que a Europa não considerava esse fator. E aí, quando eles se encontram com essa realidade, eles ficam numa condição complicada, né? Porque partir para outras ações, né, que não sejam ações econômicas, significa agredir um país com uma grande capacidade nuclear. Então, né, as medidas precisam ser muito calculadas, né? O quanto se patrocina, o quanto busca se retaliar ou responder à Rússia. E quando você tem uma sanção que é extensa por muitos anos e aquilo não provoca o colapso esperado, realmente você só fica colhendo os problemas dessas escolhas. Então, eu acredito que essa escolha da Europa, né, da União Europeia principalmente, em relação à Rússia, vem de historicamente uma visão da Rússia enquanto um ator agressivo, né, e quanto uma ameaça também muito forte, né? A Rússia historicamente ela tenta se aproximar, tentou se aproximar da Europa Ocidental durante muito tempo. O próprio Putin teve um movimento dessa forma, mas eles sempre foram vistos como estranhos, né? Como não ocidentais. E isso acho que se traduz nessa crença da Rússia enquanto uma ameaça. Enquanto, se a gente olhar o histórico das ações da Rússia, me parecem razoáveis no sentido geopolítico, né? De uma leitura, né, e de um avanço da União Europeia em direção à área de influência da Rússia. Mas a Rússia não tem... Ela não é vista como um ator que deva se sentar à mesa e negociar. Eu acho que existe uma dificuldade muito grande da Europa fazer isso, e dentro da própria sociedade europeia, você não tem uma divisão em relação a isso, né? É muito... Tirando a Hungria, né, na época do Orbán, que tinha ali buscava um apoio maior, mas a maior parte dos governos de diferentes orientações ideológicas tende a visualizar e ver a Rússia como uma ameaça, um inimigo. Isso é uma ideia muito construída dentro da Europa.
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5: 7h27, lembrando que você pode participar aqui da nossa programação através do nosso WhatsApp 21 98065 0066, 21 98065 0066. Você pode enviar sua sugestão de assunto aqui para o Entretanto, também sugestão de pergunta para os nossos especialistas. E olha, a gente dá sequência ao nosso programa trazendo a informação que, segundo a mídia britânica, a União Europeia pode desistir de grandes pacotes de sanções contra a Rússia devido a dificuldades de coordenação. O motivo dessa mudança de rumo foi um incidente com a Grécia, que bloqueou mais um grande pacote de medidas defendendo os interesses comerciais de sua empresa de navegação, que atua no transporte de gás natural liquefeito russo. Nestas circunstâncias, as autoridades de Bruxelas vêm elaborando cada vez mais ativamente um modelo alternativo: a transição para medidas financeiras pontuais e de alcance restrito. Esse novo conceito prevê o abandono dos pesados pacotes de sanções para fins de relações públicas em favor de proibições temáticas individuais ou em grupo. De acordo com essa fonte, esse formato privará determinados países de uma alavanca conveniente para impor o veto, uma vez que cada decisão será tomada separadamente. Rafa, queria trazê-lo para a gente falar um pouco sobre esse assunto. União Europeia considerando a possibilidade de suspender as sanções contra a Rússia. Esse é o caminho que a gente pode esperar nas próximas semanas, meses, ou, na sua avaliação, ainda é cedo para se falar algo nesse sentido?
0: É bastante interessante que até pouco tempo atrás, muitos desses pacotes de sanções eram vetados ou então adiados por uma pressão ou por decisões que vinham da Grécia, né? A Grécia, que era governada pelo Viktor Orbán, Hungria, que era governada pelo Viktor Orbán e que desempenhava essa função de vetar ou adiar pacote de sanções da União Europeia contra a Federação Russa, por conta, por exemplo, do fato de que a Hungria tinha e ainda tem uma economia muito vinculada à Federação Russa, especialmente no setor energético, pela maneira que essas tomadas de decisão dentro da União Europeia funcionava, no sentido de que havia a necessidade de um consenso para avançar com uma série de discussões, eu imagino que, inclusive, vários países que também não queriam essas sanções, elas se garantiam no fato de que já sabiam que o Viktor Orbán bloquearia um pacote de sanções, e com isso, ao mesmo tempo, esses países conseguiam demonstrar, por assim dizer, lealdade a Bruxelas, de uma maneira performática, inclusive, ao mesmo tempo tendo ciência de que esses pacotes de sanções, que muitas vezes prejudicariam, inclusive, outros países europeus e não apenas a Hungria, mas que esses pacotes de sanções, pelo veto húngaro, não avançariam, não seriam colocados em prática. Ainda que em muitos casos, obviamente, por pressão de Bruxelas, nem mesmo a Hungria conseguia evitar esses pacotes de sanções que eram impostos, né? E aí, desde que ficou claro que a Hungria estava atuando num sentido em conformidade com o próprio interesse nacional, que muitas vezes ia na contramão dessa política externa agressiva da União Europeia, começou-se a discutir alguma maneira de passar por cima desse tipo de situação. Discutiu-se, por exemplo, a possibilidade de passar a adotar um método majoritário, ao invés de demandar unanimidade. Cogitou-se também a possibilidade de retirar o voto de alguns países, retirar o voto da Hungria, ou então de criar um sistema de dois níveis dentro da União Europeia, em que alguns países teriam mais voz, outros países seriam como parceiro júnior e não teriam, por exemplo, voto. E agora se discute, talvez de uma maneira mais realista, porque todas essas outras opções que foram discutidas, na verdade, levariam provavelmente a um colapso da União Europeia, porque imagina só participar da União Europeia sem ter direito a voto. Mas agora discute-se sanções individuais, né? Sanções individuais ou pacotes de sanções que sejam muito menores e mais específicos, mais setoriais, né? Porque aí sim, você adotando sanções, você criando ali um quase consenso em relação a sanções individuais, e praticamente todos os países da União Europeia, ou a maioria dos países da União Europeia, adotando essas sanções individuais, se consegue pelo menos avançar com alguns desses projetos aí de sanções contra a Rússia, passando por cima dessa hipótese, dessa possibilidade de alguns países quererem exercer seu direito ao voto. E agora a gente, agora que a Hungria ela não tem atuado mais dessa maneira consistente contra essa guerra econômica travada contra a Federação Russa, graças à mudança de regime que houve na Hungria, a gente começa a ver que outros países começam a ter que colocar a mão na massa para poder, inclusive, proteger os setores das suas economias que possuem essa dependência das relações com a Federação Russa. E é por isso que agora se discute, talvez, de uma maneira um pouco mais sensata e menos suicida para a União Europeia, maneiras de tentar lidar com essa política de sanções em relação à União Europeia. De qualquer maneira, o próprio fato de se reconhecer que uma política de sanções baseada em consenso dos membros da União Europeia se tornou impossível, já é propriamente também um reconhecimento, uma declaração de uma certa fraqueza ou de um enfraquecimento da União Europeia, que é um fato mesmo se a gente considerar que um governo eurocético importante, que era o da Hungria, tornou-se menos eurocético após as eleições naquele país.
5: Perfeito, Rafa. Obrigado pela resposta. Vou trazer a Luísa para comentar um pouco sobre esse assunto. Luísa, essa possibilidade de suspender as sanções por parte da União Europeia contra a Rússia, como é que você enxerga esse movimento?
2: Eu acredito que a União Europeia vive um momento de muito enfraquecimento no contexto internacional. A gente está vivendo um momento de transição, né, do equilíbrio de poder internacional, com a ascensão de outras potências e também, de certa forma, com um fortalecimento da Rússia nos últimos anos, né, nas últimas décadas. E a Europa, no meio dessas tensões, com os Estados Unidos não tão disposto a pagar a conta, né? Então, existe uma certa reclamação que eu considero válida do Donald Trump sobre os custos de se manter a proteção da Europa. Então, eles se desenvolveram economicamente, socialmente, ao longo, né, nesse período pós-guerra, muito contando com um financiamento americano. Claro, também servindo aos interesses dos Estados Unidos, mas isso, de alguma forma, fragilizou a Europa no sentido militar. E o fato de você ter, né, a industrialização em outros lugares, o fortalecimento de outras potências, a Europa relativamente perde muito poder, mesmo quando a gente pensa neles enquanto um bloco, mesmo que a gente considere que a Alemanha, a França, né, são países com um potencial econômico muito grande. Então, nessa situação, para mim, isso é mais uma evidência de que as próprias medidas de retaliação que a Europa consegue impor são limitadas, né? Então, de um lado, ela vai aceitar alguns desmandos e falas completamente inadequadas do presidente dos Estados Unidos e acordos que muitas vezes não são tão vantajosos. De outro, ela vai precisar flexibilizar justamente porque começa a acontecer, me parece, uma certa tensão até dentro do bloco, porque algumas economias são muito menos resilientes a sanções impostas à Rússia. Então, é uma tensão e um novo ordenamento que está surgindo e que ainda não está claro sobre qual vai ser o papel e a capacidade de ação da União Europeia nos próximos anos.
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1: 5:38, hora de falar com você, motorista, sintonizado em 80.5 FM no Rio de Janeiro, aqui na Rádio Sputnik, na Metropolitana. Informação de momento na Barra da Tijuca, acidente na Avenida das Américas. Uma faixa está ocupada na altura do BRT Gelson Fonseca, devido a esse acidente que envolve um ônibus e um carro no sentido Recreio. Uma equipe da Sete Rios já atua no local. Apesar disso, o trânsito apresenta boa condição no trecho. Informação do Centro de Operações Rio UCO. Tem também informação de momento em Campo Grande, acidente na rua Professor Castilho, uma faixa está ocupada em função de um acidente envolvendo ônibus e carro, um acidente até grave. Sete Rio atua no local, Corpo de Bombeiros e Polícia Militar acionados. O trânsito apresenta retenções no trecho entre a rua Augusto de Vasconcelos e a Estrada do Monteiro. Informação de momento também da Avenida Atlântica, sentido Leme, lentidão e trechos com retenção entre a rua Bolívar e a Avenida Princesa Isabel. Já no sentido Ipanema, lentidão e trechos também com retenção entre a rua do Vivier e a rua Siqueira Campos. Informações da Zona Sul aqui do Rio de Janeiro. A gente fecha com informações da Ecovias Ponte, responsável pela Ponte Rio-Niterói, sentido Rio de Janeiro. Fluxo com lentidão na saída para a Avenida Brasil. Travessia prevista em 16 minutos. Já no sentido Niterói, fluxo com lentidão dos acessos ao pedágio. Travessia prevista em 26 minutos.
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1: E olha, a semana começou com calor aqui no Rio de Janeiro, né? Ao longo da tarde de hoje o sol apareceu na cidade maravilhosa, as máximas de hoje, segunda-feira, chegaram até os 30 graus e de acordo com o clima tempo, amanhã vai fazer ainda mais calor. Sol o dia todo, sem nuvens no céu. Noite de tempo aberto também, sem nuvens. Mínima de 17, máxima de 33 graus aqui no Rio de Janeiro.
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1: E olha, eu queria aproveitar e me despedir da nossa convidada do programa de hoje, a Luísa Chaves. Luísa, olha, foi muito bom tê-la aqui com a gente. Muito obrigado pela sua participação no programa de hoje. Fica aqui o convite para você retornar ao Entretanto, para que a gente possa conversar mais em uma próxima oportunidade. Ainda mais porque esse ano está entregando bastante coisa, né? Cada semana é uma novidade, enfim, o mundo não fica parado, não é devagar. Tem sempre informações novas, sempre surpreendendo a gente. Obrigado mais uma vez pela presença, Luísa, e até a próxima.
3: Obrigada, Léo, até a próxima.
1: Tchau, um abraço pra você. Bom, a gente dá sequência no Entretanto, vamos com as informações de economia.
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1: Dólar comercial fechou o dia em alta de 0,60%, cotado a R$5,11. Bolsa de valores também em alta de fechando o dia de hoje em 175.334 pontos.
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1: E olha, gente, novas vítimas procuraram a polícia para denunciar a proprietária de uma clínica de estética que é investigada por procedimentos que teriam provocado lesões em pacientes. As buscas pela empresária foram intensificadas. Quem vai trazer mais detalhes pra gente é o nosso repórter Paulo Fonseca.
4: A Polícia Civil segue a procura da proprietária de uma clínica de estética em São João de Meriti, na Baixada Fluminense, investigada por causar complicações em pacientes após procedimentos estéticos. Ana Paula Lima de Souza Mariano já havia sido alvo de uma operação no mês passado, mas continuava ativa nas redes sociais, mesmo sendo considerada foragida da justiça. Pelo menos 20 pacientes denunciaram ter sofrido sequelas após procedimentos realizados pela empresária. Após a repercussão do caso, outras pessoas também procuraram a Delegacia do Consumidor para denunciar complicações durante as intervenções estéticas na clínica. Apesar do mandado de prisão, ela continua fazendo transmissões ao vivo nas redes sociais, divulgando o próprio trabalho e chegou até a ironizar as investigações, afirmando que a repercussão estaria aumentando o seu número de seguidores.
5: Quanto mais falam de mim, mais like e mais seguidores eu tô ganhando.
4: De acordo com as investigações, a empresária anunciava procedimentos de harmonização e remodelação dos glúteos com ácido hialurônico. No entanto, os pacientes teriam recebido aplicações de polimetilmetacrilato, o PMMA, substância cujo uso para fins estéticos é proibido pelo Conselho Federal de Medicina e pelo Conselho Federal de Odontologia. Para ajudar nas buscas, o Disque denuncia. A denúncia divulgou um cartaz com a foto da investigada e pede a colaboração da população. Informações que possam levar o paradeiro de Ana Paula Lima de Souza Mariano podem ser repassadas de forma anônima às autoridades. O Disque Denúncia reforça que o sigilo é garantido. Reportagem Paulo Fonseca.
1: Obrigado, Paulo, pela reportagem. E eu vou aproveitar que já está aqui no estúdio, ao meu lado, o nosso repórter Vinícius Fernandes. Uma operação da Polícia Civil mira ferros velhos suspeitos de vender peças de veículos roubados no Rio de Janeiro e também na Baixada Fluminense. O Vini vai trazer mais detalhes pra gente mais uma vez. Boa tarde, Vini.
6: Boa tarde, Léo. Um homem foi preso, então, em flagrante durante essa ação da Polícia Civil contra o comércio ilegal de peças de veículos roubados e furtados, realizada hoje aqui no Rio de Janeiro e também na Baixada Fluminense. A ação teve como alvo, então, ferros velhos e estabelecimentos de sucatas. Em Sepetiba, na Zona Oeste, os agentes encontraram peças de carros roubados e prenderam o dono no local. O funcionário foi levado à delegacia também para prestar esclarecimento. Já na Baixada Fluminense, um veículo roubado também foi recuperado. Em Campo Grande, também na Zona Oeste, os policiais cumpriram um mandado de busca e apreensão, mas não encontraram irregularidade. Segundo a Polícia Civil, o comércio clandestino de peças alimenta os roubos e furtos de veículos ao garantir lucro rápido para as quadrilhas. A ação, então, faz parte da segunda fase da Operação Torniquete, que desde setembro de 2024 já prendeu mais de 1.070 pessoas e recuperou cargas e veículos avaliados em mais de 56 milhões de reais, Léo.
1: Perfeito, Vini. Obrigado pela participação no programa de hoje. Amanhã você está de volta aqui com a gente no Entretanto. Um abraço para você. Boa noite.
6: Boa noite. Até mais.
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1: 5h47, após uma reunião com o presidente Lula, realizada nesta segunda-feira em Brasília, o presidente da Coreia do Sul, Lee Jae-myung, anunciou que os dois países chegaram a um entendimento sobre minerais críticos. De acordo com o líder sul-coreano, Brasil e Coreia do Sul vão atuar de forma conjunta em toda a cadeia de suprimentos desses minerais, que são considerados essenciais para a transição energética e para o setor de alta tecnologia. A visita aconteceu acontece em um cenário em que o governo brasileiro busca abrir novos mercados e atrair investimentos. Diante das incertezas causadas pelo aumento das tarifas anunciada pelos Estados Unidos para produtos brasileiros. Durante o encontro, Brasil e Coreia do Sul assinaram memorandos de entendimento voltados para as áreas da cooperação aeroespacial, energia, educação e intercâmbio esportivo. Em seu pronunciamento, Lula destacou que os dois países estão construindo uma parceria mais ambiciosa e defendeu o fortalecimento das relações econômicas. Segundo o presidente, o comércio bilateral movimentou cerca de 11 bilhões de dólares em 2025, mas ainda está abaixo do potencial das duas economias. Lula também anunciou a retomada das negociações para um acordo de livre comércio entre o Mercosul e a Coreia do Sul. Para isso, será criado um grupo de trabalho coordenado pelo vice-presidente da República, Geraldo Alckmin. Rafa, queria trazê-lo para a gente comentar um pouco sobre esse assunto. Parceria Brasil-Coreia do Sul. O quanto pode ser importante o Brasil ampliar os mercados diante desse tarifaço norte-americano? E o quanto a Coreia do Sul pode contribuir nesse sentido?
7: Bem, a importância é vital, como nós já comentamos em algumas outras ocasiões. Alguns setores bem específicos da economia brasileira são afetados por esse tarifaço. Entre os agroprocessados, o principal setor afetado é o do etanol, mas também os setores industriais brasileiros, especialmente ali produção de máquinas e de outros bens de capital, também estão sendo afetados por esse tarifaço. E aí, evidentemente, a busca por uma diversificação comercial é bastante importante. Para a Coreia do Sul também é importante. O atual governo sul-coreano, ao mesmo tempo que a gente sempre tem que reconhecer o fato de um certo alinhamento geopolítico da Coreia do Sul, ainda assim, o atual governo sul-coreano, ele também busca diversificar as suas relações diplomáticas e as suas relações comerciais. É um governo sul-coreano, inclusive, que se aproxima um pouco da China, prejudicando determinados esforços dos Estados Unidos de construir uma coalizão anti-China com os países asiáticos. A gente sabe que a Coreia do Sul, como ela é um player econômico importante, especialmente nos setores de ponta, como, por exemplo, carros elétricos e alguns outros setores importantes, é um país que precisa importar terras raras. A Coreia do Sul não tem ali reservas significativas de terras raras e, portanto, depende de importação. E aí, é claro, evidentemente, acaba dependendo bastante da China para importação de terras raras, e também é importante para a Coreia do Sul não depender apenas de um país. O Brasil, ele também quer explorar suas terras raras, mas através de acordos que favoreçam transferência de tecnologia, bem como o refino dessas terras raras no próprio território nacional. E aí agora o Brasil está vendo se outros países oferecem oportunidades de investimento que sejam mais interessantes do que aquelas oferecidas pelos Estados Unidos, por exemplo. É claro que o Brasil e o Mercosul, o Brasil, através principalmente do Mercosul, está numa tendência de buscar acordos de livre comércio, porém, não necessariamente o Brasil vai precisar fechar especificamente acordos de livre comércio para conseguir bons acordos com esses países, até porque a gente tem que levar em consideração que nem sempre acordos de livre comércio são a melhor opção para o Brasil. A gente fechou um com a União Europeia, por exemplo, e imediatamente a União Europeia deu um jeito de tornar aquele acordo de maneira unilateral ainda mais vantajoso para a União Europeia do que em relação ao Brasil. Mas, de qualquer maneira, essa busca por diversificação, evidentemente, é muito benéfica, ainda mais nesse cenário de tarifaço contra o Brasil.
1: E
8: aí, Léo, tudo beleza? Os ouvintes ainda podem conferir o Virada de História sobre a Guerra Civil Espanhola logo mais às 11 da noite. E amanhã nós vamos revirar uma história um tanto inusitada. A história da guinlagem do camaco, ou linguagem do macaco, que foi uma espécie de dialeto inventado pelos trabalhadores da cidade mineira de Itabira, cidade do Carlos Drummond de Andrade, inclusive, que inventaram essa língua justamente para poder combinar greves, discutir reivindicações sem os chefes ingleses da mineradora onde esses homens trabalhavam, sem que eles entendessem o que estava sendo conversado ali. Uma espécie de linguagem secreta que marcou a história do município de Itabira, em Minas Gerais. Esse episódio, nem preciso dizer, tá muito divertido. É amanhã, terça-feira, começando às 7 da manhã, com reprises às 3 da tarde, 11 da noite, e depois os episódios vão pro site da Sputnik e da Metropolitana. Aquele abraço, entretanto.
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1: 5h53, a representante oficial do Ministério das Relações Exteriores da Rússia, Maria Zaharova, afirmou que o regime de Kiev deliberadamente realiza ataques contra crianças e que o Ocidente fecha os olhos para esses crimes e que isso já é o que ela chamou de carta jogada. A diplomata russa também acrescentou que a Rússia não se esquece de nada e continua apontando os crimes de guerra cometidos pelo regime de Kiev com total apoio da chamada parte progressista da comunidade mundial, acrescentou a Zaharova. Ela afirmou o seguinte: olha, eles não estão tanto fechando os olhos, mas incentivando isso de todas as maneiras, fornecendo armas, transferindo cada vez novos meios, apoio político e também informações, disse a Zaharova. Olha, Rafa, queria trazê-lo para a gente comentar um pouco esse assunto, afirmações firmes de Maria Zaharova, né? Ela que é oficial aí do... representante oficial do Ministério das Relações Exteriores da Rússia. Eu queria entender, Rafa, assim, crimes de guerra, ataque contra as crianças. Por que o Ocidente ainda fecha os olhos para crimes como esses?
7: Bem, o Ocidente, ele varia a sua reação em relação a tragédias, mesmo tragédias ou também atrocidades, dependendo de quem são as vítimas. Tudo sempre depende de quem são as vítimas. Apesar de haver, num plano abstrato, um certo discurso humanista, igualitário, etc., num plano prático, infelizmente, algumas vítimas valem mais, outras vítimas valem menos aos olhos ocidentais. E os russos, tanto por fatores históricos quanto por fatores geopolíticos contemporâneos, e especialmente após o início da Operação Militar Especial, foram relegados a um status que é praticamente situado fora da humanidade. Então, na prática, os russos, eles são vistos de uma maneira que é uma maneira racista, acho que a gente pode dizer com todas as letras. Inclusive, um dos motivos fundamentais pelos quais as empresas da Meta foram limitadas em seu acesso à Federação Russa é o fato de que nas redes da Meta, de propriedade, né, do Mark Zuckerberg, em 2022, muito visivelmente, se havia autorizado declarações de ódio, inclusive ameaças, discursos ali defendendo o assassinato contra pessoas de origem russa. Então, de um modo geral, o Meta, ele vai limitar, ele vai censurar discursos de ódio, incitações à violência e assim por diante. Porém, em 2022, o Meta havia autorizado, ele autorizou, isso foi visto na prática, discursos de ódio e incitação à violência contra pessoas russas. Então, coisas que não são toleradas contra outros grupos, especialmente contra aqueles que são vistos, enfim, como vacas sagradas, como protegidos por parte do Ocidente, em relação a quem é russo, em relação aos russos, isso acaba sendo autorizado por parte do Ocidente. Então existe uma lógica de dois pesos, duas medidas. Claramente, desde a perspectiva ocidental, existem seres humanos que são vistos como menos humanos do que outros. É claro que isso não se aplica apenas aos russos, mas é um caso flagrante, atual,

0: muito o que trazer ao longo dessa semana. Obrigado mais uma vez e até amanhã.
1: É isso aí, Leonardo. Sempre uma honra aqui participar do programa. Entretanto, boa noite e até amanhã.
0: Boa noite, Rafa. Tayana, olha, muito obrigado, tá? Por hoje, pelo apoio, pela ajuda. Em breve a gente tá de volta aqui no Entretanto, né, Stay?
2: Vou parafrasear o Rafael Machado. Sempre uma honra participar aqui do programa. Me convide sempre, estarei disponível. Foi uma delícia participar e hoje matar a saudade aqui dos ouvintes e também do Entretanto. Até a próxima, Léo. Tchau, tchau.
0: Tchau, tchau. Tá, e a saudade é do ao vivo, né? Ao vivo é
2: tão
0: diferente,
2: bem,
0: né?
2: Também,
0: também. Bom, gente, agradeço a você que ficou com a gente até o final de mais esse episódio do Entretanto. Nós estamos nas principais plataformas de áudio: Deezer, Amazon Music, Apple Podcast. É só você pesquisar pelo nosso programa e entrar ao vivo. Também estamos no site metropolitanario.com.br. Você pode acompanhar esse episódio e os episódios anteriores do Entretanto. Amanhã, a partir das 4 horas da tarde, a gente está de volta aqui em 80.5 FM no Rio de Janeiro. Um abraço, boa noite e até amanhã.
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6: Olá, ouvinte, seja bem-vinda e bem-vindo ao podcast Em Órbita. Por aqui a gente traz as principais novidades e debate temas importantes no mundo da ciência e da tecnologia. Eu sou Yuri Hildebrand.
7: E eu sou a Dani Zanata. Nós vamos ao ar 3 vezes na semana e você pode nos ouvir tanto nas plataformas de áudio quanto aqui na Rádio Sputnik, na Metropolitana 80.5 FM do Rio de Janeiro.
6: 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Então manda lá o que você está querendo entender melhor de tecnologia que a gente traz aqui explicadinho pra você. É só mandar um alô pro número 21 98065 0066, 21 98065 0066.
7: Neste episódio nós vamos falar sobre um tema muito queridinho pelos apresentadores deste podcast: a música. Acho que por muitos ouvintes também, né? Já que é praticamente impossível viver sem música. Aqui vamos entender melhor como as batidas, os diferentes timbres e tons batem no cérebro e como ele reage a partir destes estímulos.
6: Dani, eu fico muito feliz da gente trazer o assunto pra cá, né? Porque é uma das minhas grandes paixões na vida, viu? Eu uso pra concentrar, pra me divertir, pra me entristecer, enfim. Tô sempre ouvindo música de alguma forma. Você sempre me vê por aí de fone, não é à toa. E é curioso, né? Porque a música tem aquele poder de te puxar uma memória, uma lembrança, às vezes até um cheiro ou uma cor, né?
7: Em casos do tipo, o que acontece é a chamada sinestesia. Basicamente, um sentido do corpo aparece associado a outro, apesar de pouco usual. Pode ser um sentimento a partir de um som, a correlação entre o seu humor e uma cor específica, entre outros pontos.
6: É, isso gera muita curiosidade, porque de fato não é comum. Você faz sim associações no seu cérebro, né? Relacionando uma música a um momento ruim, por exemplo, uma frustração a um cheiro específico, mas buscar isso na memória a partir de uma música, por exemplo, já é um pouco mais específico.
7: E o legal é que a música tem esse potencial de aprofundar a sua memória, né? Vamos falar por aqui também sobre a importância da musicoterapia na mitigação de perda cognitiva e também no próprio desenvolvimento de crianças e adolescentes, por exemplo. Os estímulos ajudam o cérebro a desenvolver certas habilidades, acessar determinadas memórias e até treina seu corpo a lidar com situações de aprendizado.
6: Vamos começar então entendendo como que se dá essa mistura de sentimentos a partir da música e como essas atividades cerebrais acontecem quando a gente escuta um som, né? Além de destrinchar a sinestesia em si. Quem participa com a gente é a Brenda Souza, que é doutora em linguística e integrante do Laboratório de Ciências Cognitivas e Psicolinguísticas da Universidade Federal do Ceará, a UFC. Bem-vinda, Brenda. Obrigado por participar com a gente aqui no Em Órbita.
8: Gente, eu agradeço demais o convite de vocês. Na verdade, é um grande privilégio, né? Poder falar sobre sinestesia nesse contexto musical. Espero que a nossa conversa seja muito informativa e também reflexiva, né? Para todos.
7: É isso mesmo. Também pra gente sinal algumas curiosidades que surgem, né? A gente sabe, Brenda, que a música tem o poder de alterar o humor, né? Seja para tranquilizar e concentrar a mente durante os estudos ou para agitar o corpo, né? Pensando num treino, por exemplo. Como é que se dá essa reação do cérebro a estímulos sensoriais num geral? Traz pra gente e qual que é a relação da música mais especificamente, né? Tudo que acontece a nível celular explica aí.
8: Bom,

0: eu não tenho estudado, né, especificamente a música no cérebro, né, enquanto fenômeno, mas a gente consegue pensar, né, especificamente no fenômeno da sinestesia. A gente pode começar pensando inicialmente numa definição, o que seria a sinestesia? A sinestesia a gente entende como uma condição neurológica, então isso já dialoga com a sua pergunta, né, a gente está falando de cérebro, a gente está falando de cognição, só que ela não é patológica. E uma das principais características da sinestesia é exatamente esse cruzamento sensorial, essa mistura de sentidos. Indo, né, para esse lado musical, como você já colocou, a música, ela pode sim acionar diversos módulos assim da nossa cognição. É uma prova disso, né, uma evidência que existem músicas, né, que nós associamos a um momento específico da nossa vida, a uma pessoa, a uma situação, né? E na sinestesia, a gente tem assim, digamos, além dessas associações que podem sim ser da ordem dos afetos, nós também temos uma tipo de relação, né, que é nesse nível de misturas sensoriais que não necessariamente podem ser explicadas ali, né? Por exemplo, eu posso pensar que eu gosto de uma música X, né, do Nando Reis ou da Marisa Monte, eu realmente gosto muito, porque marcou, né, aquela música do Nando Reis, né, Espatódia, marcou um momento específico da minha vida. Só que na sinestesia não há necessariamente essa explicação, né? Uma música, uma nota musical, uma harmonia, uma melodia ou ainda uma canção inteira pode ser associada, por exemplo, a um determinado gosto, né? Algumas pessoas podem, ao ouvir determinada música, podem sentir um gosto de sabão, né? Porque o cérebro, ele faz esses cruzamentos sensoriais. Aí, pensando nessa sua pergunta, mas como é que a gente explica isso? Existem muitas teorias da neurologia, da psicologia cognitiva, que tentam explicar o porquê que algumas pessoas têm sinestesia e outras não. Por que que algumas pessoas vão achar que uma música tal tem um gosto de sabão ou um gosto de sorvete e outras pessoas não? Aí a gente pensa um pouquinho em algumas teorias. Uma teoria, por exemplo, vai dizer que as pessoas que fazem essas associações, elas têm mais conexões entre áreas corticais. E outras teorias vão dizer que, na verdade, não existem mais conexões entre áreas corticais, não são fios a mais, né, digamos assim. São, na verdade, conexões desinibidas. Então, existem diversas teorias que tentam explicar, não necessariamente uma, né? Mas a gente já começa a posicionar a sinestesia, dialogando com a música, né? Como esse fenômeno pode sim trazer diversas curiosidades, né? E reflexões sobre como nós sentimos e sobre como nós lidamos com a experiência musical.
1: Brenda, isso é muito curioso, né? Porque você falou de sentir um gosto a partir de uma música. É uma sensação curiosa, né? Mas muita gente sente isso. E realmente é assim como cheiro, né? Até fugindo um pouco da música aqui para falar de sinestesia, o cheiro do gosto, o gosto do cheiro também é uma coisa muito confusa, né? Às vezes acontece. E também tá ligado a isso de memória, também dá pra gente botar memória como um elo importante nessa coisa da sinestesia, nessa mistura de sensações?
0: Bom, dá sim, só que existe um tipo de sinestesia, né, que todas as pessoas experimentam de alguma forma, porque nós somos seres também associativos, como a gente já conversou um pouquinho. A questão é que nesse nível de experiência, de um modo que eu não consigo nem explicar, a motivação para isso é uma parte muito pequena da população, né? Porque a sinestesia, ela é um fenômeno relativamente raro. Então, no dia a dia, nós que não temos sinestesia, né? Na verdade, eu não sei se vocês têm ou não, eu não tenho, apesar de estudar o fenômeno, eu não experimento.
2: Mas a pessoa pode ter só um, por exemplo, dos sentidos. Eu tenho mais uma questão visual, por exemplo, de escutar aquela música e entender cores através daquela música. Não o cheiro e o gosto, mas aquela música vem. Eu fico lembrando quase que não é um caleidoscópio, assim. Mas dependendo da intensidade da música, a sensação que eu tenho é que ela muda de cor.
0: Esse relato, ele não é um relato muito típico, né? Você não vai ouvir com certa frequência as pessoas falando que têm uma experiência de cor, né, como você acabou de dizer, ao ouvirem uma determinada música. É muito mais comum ter esse link com a memória, né, como ele perguntou. Realmente a gente é mais fácil, é mais provável que aconteça isso, né? Mas isso que você está relatando pode ser um indício pela sua medida de autorrelato. Você está me contando agora que você tem essa mistura de sentidos. Então, não é um diagnóstico. Para diagnosticar a sinestesia, nós precisamos fazer vários testes, Mas é um indicador interessante, né? Porque quando o indivíduo faz essa narrativa de como ele experimenta, de como ele sente, nós já ficamos, assim, enquanto cientistas, né? Anotando, reportando, que pode ser um indicador.
2: Só pra gente terminar o termo sinestesia. Existe algum sentido maior ou que interferência no cruzamento? Qual que é o mais importante, assim, nessa condição?
0: Bom, não é nem o sentido de ser o mais importante, mas a prevalência maior, né? É realmente na ordem do visual, onde acontecem os maiores cruzamentos, né? A pessoa, por exemplo, ao ouvir uma palavra, né? É um grafema, que são as menores unidades gráficas da língua, como as letras e os números, por exemplo, né? A pessoa, ela pode ter uma sensação de cor, que ela também está vendo, né? Então, a ordem, o domínio visual, ele é realmente o mais produtivo na condição.
2: Que a gente consegue entender um pouquinho melhor o conceito, né? De sinestesia. Agora, vamos partir, voltar um pouquinho pra música mesmo?
1: Vamos. E aí, até considerando aqui a música ocidental, né, pelo menos, que é a que a gente tem mais acesso, pensando nos intervalos tonais que a gente tem na música ocidental, né, porque também se a gente for explorar a música indiana, aí já é complicado, tem outros intervalos. Mas assim, tem certos intervalos tonais aqui que a gente tem certeza que causam certas sensações, isso é uma coisa curiosa. Tem o trítono, por exemplo, né, já foi chamado diabo da música, que é um som bem... Você sente ali que tem alguma coisa errada, né, ele tem uma tensão muito grande. E tem as sequências harmônicas, por exemplo, terminadas em nota maior, né, sequência de notas maiores, por exemplo, costumam dar uma sensação de alívio, de paz, de resolução. Enfim, são sensações que são causadas pela música e tem toda uma explicação musical por trás. Queria entender como que certas notas e intervalos, ou até mesmo palavras, se a gente for pensar em letras, né, pensando em linguagem, como isso leva a sentimentos completos na nossa mente? Como é que isso funciona?
0: Bom, a gente pode pensar em uma base associativa, né? Mas uma questão interessante é que quando nós criamos associações, não necessariamente a gente tem consciência disso, né? Você pode, por exemplo, ter experimentado, ouvido muito a música, né? Isso aconteceu comigo, eu percebi recentemente, que eu ouvi muito essa música quando eu me mudei de um apartamento para outro, né? Um CD específico, né? Um álbum da Ana Vitória. E outro dia, fazia bastante tempo que eu não ouvia esse álbum, coloquei, né, para tocar, e vieram as sensações, né? Ali, daquela mudança, eu lembrei daquela mudança, lembrei de coisas que eu perdi na mudança, de como foi cansativo. Então, nós temos essa natureza associativa, né? Mas agora, explicar como que o cérebro faz isso, né? É uma questão realmente muito complexa. Tanto que muitas vezes a gente pode não ter consciência da associação que foi criada. Quando a gente pensa em sinestesia e música, fica mais complexo ainda. Foi aquilo que eu falei, né? O indivíduo, ele pode não ter nenhuma ideia de como aquela conexão foi criada, né? De como, o porquê que aquela nota, ela tem aquela cor, ou tem aquele gosto, ou tem aquele cheiro, né? São associações que são, e também são associações muito particulares, né? Não é porque para uma pessoa a nota dó foi associada à cor verde, que para outra vai ser. Pelo contrário, são associações muito específicas. Mas o cérebro, ele pode sim tomar esses atalhos associativos, e certamente as ciências cognitivas têm se debruçado sobre o que pode impactar ou não esses atalhos, esse comportamento associativo que a gente tem, como eu falei, muitas vezes de modo inconsciente. E certamente a ordem dos afetos, né, fatos mais assim relevantes, como uma mudança, como um momento de doença ou uma notícia maravilhosa. Então, quando a música cruza a nossa vida em momentos mais impactantes, a gente tende a guardar, né, nessa caixinha aí da memória da gente, né, a memória que vai ser um construto muito amplo, né, que se bifurca, né, que, enfim, que vai se dissolvendo em diversas classificações de memória, diversos tipos de memória, né? Então, acho que a melhor resposta seria mais ou menos isso, né? A gente ainda sabe muito pouco sobre o que de fato vai influenciar, né, essas construções mnemônicas de memória, mas com certeza a ordem dos afetos elas se costuram, né, aí com a música no nosso cérebro.
1: Isso é muito interessante. E aí, né, até contar um caso pessoal. Tem uma música do Netroots Reg Power, que é super animada, né? A sensação que me vem é de insegurança. Me bate uma melancolia. Por quê? E aí, isso aí eu consigo fazer associação na minha cabeça, faz total sentido, porque no momento que eu mais ouvia ela, foi o momento daquele acidente da TAM em São Paulo, né, que, enfim, eu lembro, né, me vem à memória, exatamente, e aí de folhear a revista, eu era pequeno, ficava chocado com isso, folhear a revista, tinha foto das vítimas, e toda essa sensação, notícia na TV, insegurança e tudo mais. Então, é muito curioso isso, por mais que seja uma música animada, né, por essa questão de associação, eu acabo relacionando a esse momento, e isso me traz uma certa tristeza, coisa, né? Embrulha no estômago e tudo mais. Não chego a sentir nada relacionado, acho que com nada sinestésico, né? No sentido de cheiro e cor. Ouvindo essa música especificamente, eu consigo buscar um momento muito específico que, enfim, algumas outras músicas causam também, mas essa é muito específica, é muito visual.
2: Mas seria mais pelo ritmo, será?
1: Sei,
2: o que que pode explicar mais, Brenda? Seria mais ritmo ou tem ligação com memória mesmo, por causa da associação com o período que o Yuri estava relacionando, né?
0: Eu acho que esse exemplo é maravilhoso, porque a música, ela, ainda que seja música animada, né, se a gente pensar, né, ela não faria isso, talvez, se não tivesse, não faria isso com você, talvez, se não tivesse sido associada, relacionada a esse momento específico. Então, acaba que a música, ela acaba fazendo parte da construção do momento, né, esse momento que vai ser impresso aí no nosso cérebro, e ela tem, sim, esse poder de trazer de volta, né, a música, ela nos conduz nesses movimentos, né, de buscar, de construir, até de se refazer, de reviver em alguma medida, né.
1: É, eu sou apaixonado por música e é muito legal a gente entender melhor como funciona, né, como nosso cérebro recebe, são estímulos, né, são estímulos em geral e, por exemplo, a gente tá falando aqui de coisas muito positivas, né? Mas tem muita gente que gosta de afogar as mágoas, né? Depois de alguma frustração, muitas vezes amorosa, e ouvir determinadas músicas. E aí, nesse cenário, essas músicas são comumente construídas num campo harmônico menor, tem letras mais tristes e tudo mais. Queria entender como que uma coisa complementa a outra, né? Pensando na linguística, né? Na parte da letra, e também na construção musical, né? Por que que as pessoas buscam ter esse sentimento de tristeza reforçado pela música? Música também, nesses dois aspectos, né? Como que a letra complementa a melodia e também por que que as pessoas buscam esse sentimento de tristeza reforçado?
0: Bom, essa pergunta é muito interessante, interessantíssima. Ela me leva para um trabalho que eu li, um dos artigos científicos que eu li. Acho que, não lembro se foi no mestrado, no doutorado, ou se eu reli no doutorado, mas nesse artigo especificamente, os pesquisadores, eles queriam investigar em que medida pessoas sem sinestesia fazem associações entre determinadas notas musicais e cores. E aí eles encontraram o quê? Que as pessoas, mesmo sem sinestesia, indivíduos que não têm a condição, né? Eles tinham uma tendência a associar as notas mais agudas a tons claros e as notas mais graves a tons escuros. Eles encontraram, né, uma consistência, um padrão. Então, se a gente for tentar explicar por que isso acontece, como é que a gente explica isso? Por que as pessoas fazem isso? Isso é um viés cultural. Aí a gente encontra uma certa motivação. Essas notas mais abertas, né, mais agudas, que dão esse ar de claridade, de expansão, vão ser associadas a cores que também dão, evocam essa sensação de amplitude, de claridade. E o contrário também com as notas mais graves, que evocariam essa sensação, essas cores mais escuras, né? Essa sensação de fechamento, de reclusão. Então, por que que eu trouxe esse estudo, né, essa informação? Porque talvez dialogue um pouco, né? Talvez nesse nosso inconsciente coletivo, nessa impressão interna que nós temos, né, de cultura, ainda que nós não tenhamos consciência disso, essas músicas mais, né, com esses acordes, né, mais graves, né? Talvez uma música que o baixo é até mais acentuado, né? Algumas músicas, de fato, elas vão ter ali o baixo mais destacado, né? Esse instrumento que dá essa noção mais de grave, né? Apesar de eu não ser musicista, o meu marido é músico, né? E aí a gente já conversou um pouco sobre isso, né? Então, como explicar? Talvez aquele indivíduo, ele não tenha consciência de que o que está causando aquela melancolia é, por exemplo, um baixo mais acentuado, certo? A pessoa pode não saber exatamente, assim como ela pode ter essa noção técnica que o que causa uma euforia, uma alegria naquela música são esses tons mais agudos, né? São talvez essas melodias mais abertas, né? Vocês podem complementar aí com os termos mais técnicos, né, da música. Mas a questão é que, de fato, nós temos essa dimensão da música, né? Esses tons mais graves, né? Que podem ser, que são associados pelas pessoas a tons mais escuros. Isso casa com a letra também, né? Mas, muitas vezes, o que chega primeiro é o auditivo, é a própria composição musical. Tanto que, muitas vezes, você pode ouvir uma música estrangeira e você não entende, né? Você vai ouvir uma música que você não sabe, você não compreende aquela língua. E aí você vai ter uma sensação, independentemente de saber ou não a letra. Aí depois você vai olhar uma tradução e você, nossa, não tem nada a ver com isso que essa melodia despertou em mim, né? Então, não necessariamente a música, né? Eu entendo assim, a gente vai ter, né, sempre essa simbiose entre letra e a parte mais musical, né, harmônica de fato, quando nós, por exemplo, não dominamos aquela língua, aquele código ali linguístico que evoca a mensagem, né, ali a letra. Mas quando a gente está falando da nossa língua materna ou de outra língua que a gente domina, pode sim ter esse cruzamento, mas às vezes você gosta da letra da música e não necessariamente gosta da composição harmônica dela. E o contrário também. Aí, trazendo um pouco para o que perguntou especificamente, né? As pessoas, elas vão reforçar, né, também, talvez pela letra, talvez pela composição dos acordes, né, da harmonia, ou talvez, mais uma vez, simplesmente porque aquilo foi associado a algum momento. E a gente cai de novo no movimento associativo.
1: E aí, Brenda, eu acho que a gente falou, né, dessa questão da melancolia, e aí é muito engraçado isso de tom escuro, né, porque, por exemplo, uma banda, eu acho que um estilo musical, e a gente tá falando de relação de cor e sons, eu não acho que eu tenha esse sentimento de sinestesia, né, não me vem uma cor, uma sensação de cor quando eu ouço alguma coisa, mas eu consigo fazer esses paralelos associativos. Então, por exemplo, eu penso em grunge, eu penso em roxo. E é muito engraçado porque me vem uma música na cabeça quando eu penso em roxo, que é Something in the Way, do Nirvana. Que foi a música escolhida, inclusive, pro filme do Batman, com Robert Pattinson, que tem outra proposta de Batman, né? Um Batman muito mais obscuro, ele não é um Batman super poderoso, ele briga ali, o filme é bem noir. Então, casa muito, né, tudo. E é muito engraçado, porque é uma música super triste, melodicamente e na letra também.
2: Mas enfim, eu só vou fazer mais um comparativo. A mesma situação de músicas que você tem que associar a cor ou brilho por ela ser reconfortante. Eu penso em algumas situações de músicas que elas são tristes, por exemplo, dos Beatles. E mesmo ela tendo tanto a melodia como a letra triste, pra mim aquilo é brilhante, entendeu? Talvez é um pouquinho os instrumentos também que são usados ali, né? Mesmo as palavras. Fico pensando isso, Brenda, me corrige se é isso ou não. Mas mesmo a palavra sendo uma palavra mais melancólica, mais triste, se você faz uma associação com o ritmo dessa música, talvez, né? Vendo ela muito mais brilhante ou algo assim, ela acaba sendo reconfortante, né?
0: Eu acho que sim, né? Nós somos livres, assim, pra fazer essas associações. E aí, não necessariamente fica como você colocou. Vai ter sempre essa correspondência, né? Nem sempre nós vamos... Ah, é porque é triste, porque a melodia é triste. Não. Acho que aquele exemplo que a gente pegou sobre uma música alegre, né? Em um contexto triste, em um acidente aéreo, consegue arrematar muito bem essa discussão, né?
2: E Brenda, a gente tá falando dessa questão de aprendizagem de criança, só que me veio uma outra coisa em mente quando você tava falando. Eu quero falar da música enquanto expressão artística dos próprios músicos. E quero te questionar se existe, por exemplo, a gente fala, se eu for me referir a artistas sinestetas, as pessoas que sentem, né, a sinestesia, é isso? Se a gente parar para analisar o próprio artista, então, digamos que exista um artista sinesteta, então, que ele vai conseguir levar para a música um sentimento dele. Vamos pensar no processo contrário. Esse processo criativo, se esse artista também sente, ele consegue fazer essa correlação, e a gente tem um processo criativo partindo dos sentimentos desse artista, ele consegue realmente levar para a música as percepções dele, sentimentos dele, talvez com um paladar, com um cheiro, e aquilo se transformar numa composição?
0: Bom, o que a gente pode pensar sobre isso, né? É muito interessante pensar em músicos que podem experimentar sinestesia, porque a gente pode dizer que a sinestesia, ela pode funcionar nesse caso como uma espécie de enriquecimento das representações mentais daquela pessoa. Então, não é um cérebro que está processando apenas o som, certo? É um cérebro que ele está integrando informações de diferentes modalidades sensoriais, como cores, formas, texturas, as próprias emoções. Então, é um processo criativo que envolve redes associativas muito amplas no cérebro daquela pessoa. Então, todas essas experiências dele, elas vão estar presentes no momento de criar, né? Por quê? Porque a sinestesia, ela faz parte da existência dele. Na minha defesa de doutorado, nós tivemos uma exposição de um artista com sinestesia no final da defesa. Aí, uma pessoa que foi assistir à exposição perguntou para a artista sinesteta, né? Como é ter sinestesia? Aí, ela respondeu dizendo o seguinte: como é não ter sinestesia? Então, não tem como. Aquela é o jeito da pessoa viver. A sinestesia faz parte do existir daquela pessoa. E certamente, se é um músico, um musicista, a sinestesia faz parte da experiência musical que aquele indivíduo tem, de modo, assim, bem amalgamado.
2: Então, a gente até pode dizer que a expressão artística de muitos músicos que a gente escuta tem relação com o que ele sente, com o que ele experimenta e com os cheiros e cores dele, né?
0: Certamente, né? Se nós pensarmos no próprio movimento de compor, né? Quantos artistas nós temos, né? que compõe com base na sua própria vida. Eu acho que é muito difícil pro artista não ser artista, né? Então, pro músico não ser músico. Então, ser músico, ser musicista faz parte da experiência de existir daquela pessoa. E se tem sinestesia, a sinestesia ela vai se juntar ali. Ela vai dialogar profundamente com a experiência musical.
1: Ah, isso é muito legal. Esse papo me lembrou muito uma banda que eu gosto muito chamada Baroness, que os álbuns eles chamam por cor. E o álbum é todo construído ali, enfim, eles costumam passar uma ideia muito conjunta, muito unitária. Não sei se tem a ver com isso, não sei se isso é criado a partir disso, mas eu sei que as artes são inclusive feitas por artistas da banda, né? Então talvez tenha alguma coisa a ver, alguma coisa relacionada. É bem legal. Eu acho, queria que você falasse um pouquinho mais, agora entrando mais em sinestesia, saindo um pouco de música também. Quais outras sensações se misturam, assim, que já foram observadas, né? Porque a gente tá falando aqui de uma música causar uma sensação de cor, ou um cheiro, ou um gosto. Mas eu tinha comentado um pouco mais cedo aquela coisa do cheiro com gosto, do gosto com cheiro. Isso é uma coisa normal? Isso é uma coisa que dá pra gente botar no campo de sinestesia? E também, quais outras experiências dá pra gente relatar, assim, relacionadas à sinestesia, dessa mistura de sensações?
0: Isso que você falou do gosto, do cheiro no gosto, são associações que nós fazemos, né? Que as pessoas que não têm sinestesia também fazem. Né, tem essa interferência desses dois sentidos. Só que pensando na condição em si, já foram mapeadas mais de 60 tipos de sinestesia. Né? Então, a gente está falando de uma dimensão sensorial que ela tem outras subdimensões. Por exemplo, a gente tem a sinestesia grafema-cor, quando as letras e números evocam cores. Tem a sinestesia léxico-gustativa, quando as palavras evocam sabores. Tem a sinestesia pessoa-cor, quando pessoas são associadas automaticamente a cores. Então, são muitos tipos, né? Tem uma que eu acho particularmente interessante, é a números-personalidade. Quando os números têm personalidades, né? Uma das participantes de um dos nossos estudos relatou que ela chama a maldita seis. Ela diz que a seis, que ela classifica ali, né? Dessa forma, disse que ela é muito difícil, ela briga muito, ela teve que mudar o número de telefone porque tinha a 6 que implicava com todo mundo, né? A 6 briga muito com 4, então ela diz que tem que passar muito longe dessa combinação, né? Então a pessoa foge muito do número 6 porque causa essa sensação incômoda nela, né? Porque é um número que tem uma personalidade muito briguenta, gosta de confusão. E a pessoa, de fato, ela experimenta isso.
1: Brenda, obrigado, viu, pela sua conversa aqui com a gente. A gente passou por música, passou por sinestesia. Os conceitos se misturam, né? Essa questão do quadro associativo é muito, muito interessante, porque eu acho que pode ser tido até como uma base, né? Do causar sensações e tudo mais. E cada pessoa acaba tendo sua própria experiência, né? Eu falei aqui do caso da música do Netroots. Realmente, eu acho que é muito específico. Eu nunca conheci ninguém que falasse assim, nossa, é verdade, me passa a sensação. Não, é uma coisa muito do que eu vivi, assim como você citou, né? É uma música da Ana Vitória relacionada à mudança e tudo mais. São coisas muito de experiências pessoais, mas é muito interessante como a linguagem e a linguagem da música, principalmente, né? A questão harmônica e tudo mais, casa muito com essa questão de associação que a gente sente, que o nosso cérebro faz. Brigadão, viu, pela conversa aqui com a gente no Em Órbita. Foi um ótimo papo.
0: Eu adorei o papo com vocês, né? Espero que tenha sido informativo, mas muito mais, assim, reflexivo, né? Pra quem nos ouviu e que as pessoas, assim, tenham vontade de pesquisar e de estudar, né? E de se informar sobre sinestesia. Eu acho que esse é um pouco do meu objetivo nos próximos anos, né? Nessa agenda de pesquisa. É informar, né? A nossa sociedade, trazer isso, assim, pro âmbito nacional, que essa condição existe, né? Porque até onde eu realmente sei, esse nosso laboratório da UFC, ele é pioneiro nos estudos em sinestesia. Então é importante expandir isso, né? Para outras universidades e principalmente para a sociedade, para que as pessoas se informem sobre a condição.
2: E claro, fica aberto aqui, né? O laboratório de vocês aí na Federal do Ceará, sempre que tiver novos estudos e novidades nessa área, pode nos contatar, porque a gente vai tentar trazer aqui o que tiver de novidade.
0: Nossa, que alegria, eu fico muito feliz, né, com esse espaço, com esse canal de informação. Todos ganham demais com isso, né? A universidade, que consegue trazer essas informações sérias, e também a sociedade, né? Porque a informação chega. Muito obrigada, gente.
1: Obrigadão. Essa que foi Brenda, da Universidade Federal do Ceará, a UFC. Muito obrigado mais uma vez.
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1: Na primeira parte do episódio, a gente entende o que é a sinestesia e como algumas pessoas vivenciam a música de uma forma única, né? Transformando sons em cores, formas ou outras sensações.
2: Verdade, Yuri, mas mesmo quem não é sinesteta já experimentou o poder que uma canção tem de despertar emoções profundas, trazer lembranças da infância, provocar arrepios, acalmar a ansiedade ou dar energia antes de um grande desafio.
1: Vamos entender agora o que que acontece no nosso cérebro quando a gente escuta uma música, né? E o que a neurologia já descobriu sobre o uso da música como ferramenta para estimular a aprendizagem, auxiliar na reabilitação de pacientes e também promover saúde mental. Para responder essas perguntas, a gente recebe agora o Dr. Marco André Morel, que é neurologista e mestre em educação musical pela Universidade Federal de Minas Gerais, a UFMG. Ele é especialista em neurologia com experiência na área de autismo e também trabalha com suporte a famílias atípicas no Ambulatório de Musicoterapia e Neurodesenvolvimento na APAE Pompeu, em Minas Gerais. Doutor, muito obrigado pela sua participação aqui no Em Órbita. Seja muito, muito bem-vindo.
3: Eu que agradeço pelo convite. Muito obrigado a vocês.
1: Doutor, existem algumas diferenças, né, entre ouvir uma música enquanto a gente estuda, trabalha ou pratica alguma atividade física. Como esses estímulos causados pela música ajudam nessas diferentes atividades? Explica pra gente como que bate no nosso cérebro.
3: Bom, na verdade que muda bastante, sabe? Se você usar a música para estudar, para treinar, para trabalhar, por exemplo. Mas o critério é simples, assim. Praticamente estão disputando pela mesma carreira, sabe? A música, quando você estuda, por exemplo, geralmente a música atrapalha, principalmente se a música tiver letra. Ela usa exatamente o mesmo canal, a mesma cadeira neural que se usaria para leitura, por exemplo. Então, são duas vozes falando ao mesmo tempo na cabeça. Já se for instrumental, é mais ou menos o efeito neutro. É curioso que algumas pessoas, em geral, se acredita que ajuda, né? Quando na verdade atrapalha mais assim a música. Mas bom, já no exercício é o oposto, né? Durante o treino, isso está bem embasado assim cientificamente. Temos várias revisões e tem uma meta-análise, um estudo que analisa vários outros estudos antigos. Ele usou 140 estudos e mostrou que a música realmente melhora o desempenho físico, porque principalmente reduz aquela percepção de esforço, como se fosse uma anestesia do esforço, do cansaço, e ajuda bastante para a fatiga, sincroniza, né? A música sincroniza com o pulso da atividade física, então aumenta nosso desempenho, melhora realmente aí. Já para estudar é um pouco diferente.
1: Ah, interessante ouvir isso, porque assim, contando experiência própria, tá, doutor? Quando eu era adolescente, na escola, né? No final de escola, e precisava correr atrás de notas melhores, eu consegui me encontrar ali concentrando com música. E sempre música cantada, assim, gostava de música instrumental, mas música cantada não era um problema. E aí, anos depois, fazendo terapia, meu psicólogo falou que é interessante pra você mesmo ouvir podcasts, ouvir músicas com letra, porque você vai estar fazendo mais coisa ao mesmo tempo, isso dá uma estimulada no cérebro. Fiquei tão, nossa, que curioso. Porque é engraçado, realmente, assim, me fez muito sentido. Bateu de uma forma diferente que eu não tinha essa visão, né? Realmente parecia que era melhor, assim, ouvir coisas sem letra, por exemplo, para poder concentrar melhor. Mas depois que ele falou isso, chamou a atenção.
3: Na verdade, assim, isso vai depender de cada pessoa, né? Os indivíduos muito autênticos, muito únicos. Mas a regra é essa: quanto mais instrumental, melhor. E sabemos que a música tem todo um fundamento e tem um efeito, um mecanismo terapêutico, né? Que às vezes o que está fazendo no final é acalmar a pessoa, né? Então, se a pessoa for mais ansiosa ou estiver muito agitada, aí a música vai ajudar realmente, né? Para concentrar mais. Aí pode ter esse efeito, né?
2: Exatamente, doutor. Esse ponto que a gente quer abordar um pouquinho, justamente com a sua experiência aqui, nós associamos muito a música como entretenimento, né? O senhor que trabalha com os tratamentos que utilizam música, como é que ela deixa de ser entretenimento para se tornar uma ferramenta terapêutica?
3: Bom, boa pergunta. Na verdade, novamente, assim, vai depender do contexto. Tudo depende do contexto. Estamos falando do mesmo estímulo em diferentes contextos. Então, quando que ela deixa de ser escolhida pelo gosto particular e quando inicia uma terapia, né? Quando começa a ser um alvo terapêutico, assim. Então, algo que eu explico geralmente para os pacientes é o seguinte: na terapia, eu não vou escolher uma música porque ela é bonita, ou é relaxante, ou é agradável, necessariamente. Eu vou escolher a música a partir de outros critérios. Por exemplo, um pulso rítmico ou uma frequência específica que eu quero puxar, que eu quero ativar no paciente, por exemplo, no circuito motor do paciente, né? Então, é igual o medicamento. Eu vou escolher a música, vou escolher a dosagem da música, o desfecho, né? Que estou esperando, o objetivo, a partir de uma frequência específica, do número de sessões. Então, tudo vai ser medido, vai ser mensurado. Por exemplo, vou dar um exemplo de um dos usos mais frequentes no consultório da música hoje. É para a doença de Parkinson, porque nós sabemos que na doença de Parkinson, os pacientes têm uma dificuldade de marcha, têm tremores específicos, têm lentidão dos movimentos, que a gente chama de bradicinesia. Então, a música tem um excelente desfecho, um excelente impacto terapêutico nesses pacientes. É muito usado um pulso específico para esses pacientes e é um estímulo rítmico, que vamos ir aumentando a velocidade, conforme vai aumentando o passo do paciente também. Ajuda muito para reduzir o freezing, o congelamento, que é um fenômeno que acontece muito nesses pacientes. Então acaba sendo uma terapia barata, segura e que funciona. Mas quando a gente pensa no entretenimento, a música é o fim, é a finalidade. Já na clínica, ela é um veículo, né, para um mecanismo cerebral específico que nós queremos atingir. Então, a visão da música muda bastante, dependendo do contexto que nós queremos, certo? Então, hoje nós temos, em 2026, nós temos algumas evidências cada vez mais robustas, mais fortes, mais sólidas, em relação aos benefícios da música. Na época que eu fiz o mestrado na educação musical, na UFMG, em 2012, nós já tínhamos algumas evidências, mas isso só foi crescendo mais, né, ao longo do tempo. E hoje nós temos, por exemplo, eu mencionei antes, no Parkinson, nós temos essa estimulação rítmica que funciona muito bem para a reabilitação da marcha dos pacientes, por exemplo, e melhorar o desempenho motor e ganho de autonomia do paciente. Então, quanto maior a autonomia, quanto menor rigidez o paciente tiver, melhor vida vai ter, né? Melhor funcionalidade. Então, isso aí é importantíssimo. No Parkinson, inclusive, existem nas plataformas que, eu não sei se eu posso falar o nome, né, das plataformas, mas tem playlists feitas especificamente para isso, para essa finalidade. Tá? Existem também, por exemplo, para ansiedade e tratamento da dor pós-cirúrgica, em CTIs, existem pesquisas e informação robusta também já consegue justificar o uso da música nesses casos. Tá? Redução da pressão arterial dentro do CTI, menor uso de medicamentos, né? Tem pacientes que precisam de 4, 5 ou 10 medicamentos, então a música consegue reduzir bastante o consumo desses medicamentos, né? Isso já traz ganhos significativos para a qualidade de vida da pessoa, claro, né? Além dos econômicos, né? Dos financeiros, claro. Tratamento de ansiedade, tratamento de estímulo para bebês prematuros, e existem pesquisas muito interessantes feitas na UFMG, né? Comandadas pela doutora Betânia Panizzi, o doutor João Gabriel Fonseca e outros, em relação à cognição dos bebês prematuros. Quando nós temos um bebê prematuro, existe uma coisa que chama idade corrigida, que é a idade que nós queremos atingir, compensar a partir dessa prematuridade. E tem várias pesquisas com resultados maravilhosos em relação a essa compensação que acontece através do estímulo musical. Então, são sessões que são regulamentadas, né, que são regulares, que são bem definidas, com metas bem definidas também para essas crianças, mas foi visto um ganho significativo, inclusive alguns desses pacientes ultrapassando alguns dos pacientes que não eram prematuros. Eles chegaram no mesmo nível e chegaram a ultrapassar esses pacientes em relação a ganhos cognitivos, como linguagem, interação social, memória. Então, tem várias pesquisas e temos vários dados hoje que justificam o uso da música para esses casos.
2: Doutor Morel, na primeira parte aqui do nosso episódio, a gente falou muito de sinestesia, né? Quando os sons, eles são transformados aí em outras sensações, imagens, né? Inclusive cores, formas. E o senhor acabou de falar da memória, e esse é um ponto importante que a gente quer entender como é que a música se insere nisso para ajudar pacientes a recuperar memórias. O senhor falou do Parkinson, mas uma das doenças que mais a gente consegue lembrar aí relacionada à memória são dos pacientes com Alzheimer. E como é que pode ser usada a música para conseguir recuperar essas memórias ou para ativar elas, né? Como é que funciona essa influência no cérebro dos pacientes e também outras formas aí dos próprios tratamentos que o senhor queira nos falar que incrementam com estímulos musicais?
3: Perfeito. Essa é outra boa pergunta também, porque nas demências em geral, não só no Alzheimer, mas nós temos que lidar muito com perda de autonomia também do paciente, certo? Os pacientes começam a esquecer questões da vida diária, né? Desde localizações, como chegar na padaria, no sacolão, até nomes, né? De familiares, questões que envolvem a própria identidade da pessoa. Então, um dado interessante que nós temos hoje já bem consolidado é que a memória musical resiste porque ela mora em outro lugar do cérebro. Então, as regiões ligadas a ela, a música, sofrem menos atrofia no começo da doença, da demência nesse caso. E boa parte dessa memória é automática, ou seja, é mais ligada às emoções. Depende muito menos de áreas ligadas à memória procedural, que a gente chama, né? Aquela memória que nós usamos no dia a dia. A memória musical mora em outras regiões, em outras gavetas, fica armazenada. Então, depende menos do hipocampo, que é justamente a primeira estrutura a ser afetada nas demências. Por isso que o paciente, no início, por exemplo, já a gente consegue ver isso aí no dia a dia no consultório, tem pessoas que não se lembram, por exemplo, do nome da filha ou do filho, mas conseguem cantar a música inteira do casamento, ou aquela música da adolescência, né, que marcou a infância, a adolescência da pessoa, essa fica grudada cicleticamente na memória das pessoas. Então, a partir desse mecanismo, a gente aproveita e usa como um estímulo, né, muito valioso para a reabilitação da memória. E para isso temos pesquisas e temos documentários lindos mostrando isso.
2: E, doutor Morel, quando o senhor falou antes dos aplicativos ali, enfim, né, e até das playlists que são utilizadas para se inserir nesses tratamentos, nesse caso, por exemplo, do Alzheimer ou do próprio paciente com Parkinson, você mencionou antes os bebês prematuros, vocês trabalham criteriosamente uma playlist que é para cada tratamento de saúde? Vocês acabam selecionando essas músicas, vocês entregam essas playlists, por exemplo, para pacientes, ou isso é trabalhado mais em consultório, na própria terapia?
3: Perfeito. A diferença das playlists usadas como musicoterapia, por exemplo, no Parkinson, que eu mencionei antes, né? Que não é uma música escolhida pelo paciente, necessariamente. E no caso das demências, a história muda um pouco. A gente usa uma playlist mais personalizada, sabe? Porque, novamente, nós precisamos ativar centros de memória que são ligados à emoção. Então, nós sabemos, por exemplo, que pessoas, em geral, entre os 10 aos 30 anos, nós temos uma seleção musical muito autêntica, né? Muito única, muito individual. Então, a gente tenta acessar essas músicas dentro do possível, que foram significativas para essa pessoa. E aí nós vemos ganhos no humor, principalmente no comportamento da pessoa. Mas é importante também aqui deixar bem claro, né, que até agora, a partir de várias revisões feitas, a gente vê principalmente um ganho no humor e no comportamento da pessoa, não na cognição. A música não tem esse efeito mágico como a gente gostaria e que às vezes parece que tem para reverter a doença. São pequenas janelas que a gente tem acesso à memória e que consegue ter uma devolutiva do paciente imediata. Então o paciente consegue se lembrar de algumas coisas que ele não se lembraria sem esse estímulo musical, mas infelizmente ainda estamos longe de poder falar de uma reversão, né, da doença, de poder ter um tratamento, uma cura.
1: Certo. Queria até perguntar sobre isso mesmo, né? É uma forma de melhorar a interação com familiares, inclusive, né? A música também é usada dessa forma. Se puder falar um pouco sobre essa ação em si, né? O uso da música especificamente para essa melhor relação com familiares. É um estímulo até para os próprios pacientes, no caso, a família dos pacientes, né? Para estimular dentro de casa.
3: Com certeza, com certeza. Então, complementando a pergunta anterior, né, assim, como funciona isso realmente na prática, né? Funciona de várias formas, principalmente quem tem isso aqui mais presente são os terapeutas ocupacionais, né, que trabalham diretamente essas atividades, né, no dia a dia, que eles conseguem colocar uma agenda mais fixa para cada paciente, para os familiares que estão no dia a dia, na convivência, com a mão na massa, no tratamento e na convivência dos pacientes. Então, o mais bem indicado seria terapeuta ocupacional, seguido, possivelmente, dos psicólogos e psicólogas, que fazem parte também desse acompanhamento do paciente, psicopedagogas também, neuropsicólogos, e, é claro, também os médicos, também nós temos um papel aqui muito importante em relação à indicação de qual estímulo cognitivo seria mais apropriado para cada caso. Então, uma coisa que eu indico muito, né, uma atividade muito simples, novamente barata, de graça praticamente, e muito útil, é cantar. É um canto dentro de casa. Além do estímulo musical que a gente consiga colocar através de uma playlist, por exemplo, em casa, é o canto. Então, estímulo de canto para o próprio paciente. Às vezes, fisioterapeutas acabam fazendo muito isso também. Que não fazemos fisioterapeutas, são muito importantes, né? Nesse processo de reabilitação também, associado à fonoaudiologia. Então, qualquer estímulo auditivo vai mexer em áreas específicas, tanto auditivas quanto motoras, e fazendo conexões entre os hemisférios também. Hoje nós sabemos que aprender um instrumento, por exemplo, muda radicalmente a estrutura do cérebro, principalmente por essa característica única que tem a música, que é a disciplina humana, conhecida até agora, que mais ativa diferentes áreas simultaneamente do cérebro, né? Então, quando nós escutamos uma música, por exemplo, e melhor ainda, quando nós produzimos a música, quando nós aprendemos a tocar um instrumento ou cantamos, nós ativamos várias áreas motoras, corticais, auditivas, da fala, coordenação, visuais, que todas dialogam ao mesmo tempo com o paciente. Então, isso ajuda bastante. É o argumento que nós temos para o uso da música, né, numa terapia.
1: Ah, muito legal. E essa parte de aprendizado é muito interessante também, né? Como você falou, uma coisa que me remete a isso são aquelas musiquinhas que a gente aprende na escola para gravar uma fórmula de física, um negócio assim. Isso também auxilia, né, nesse lugar. Acho que é mais ou menos por aí, né? São estímulos parecidos.
3: Muito. Ajuda para fixar, né? Para reter a informação também, né? É um jeito de iludir, entre aspas, o cérebro, para poder fixar essa informação um pouco mais fácil. Inclusive, a música também, eu não mencionei isso, mas principalmente em criança, mas também é usado muito em adulto, tá? Com alguma deficiência na linguagem, na escrita, na atenção, na memória. Por exemplo, pacientes com TDAH, né, com transtorno de déficit de atenção, e outros transtornos também de aprendizagem. É muito usada também a música, a musicoterapia, fundamentada justamente nesse ritmo, que também vem associado à leitura, né? A fala tem uma estrutura muito rítmica. Então, crianças, por exemplo, com dislexia, têm dificuldade justamente em perceber esse contorno temporal, né, rítmico. Então, o treino rítmico nessas pessoas melhora significativamente a consciência desse som e da palavra. Então, é uma excelente ferramenta, novamente barata, útil e prática do dia a dia, né, que nós podemos usar. Só que uma questão aqui que eu acho que merece atenção especial é saber com quem fazer esse tipo de terapia. Por quê? Eu mencionei aqui dos fisioterapeutas, fonoaudiologia, terapia ocupacional, médicos, etc. Mas o chefe, né, o mestre de orquestra que deve comandar isso tudo aqui tem que ser musicoterapeuta. Um musicoterapeuta treinado para fazer isso. Então não se trata apenas de colocar uma playlist. Claro que isso vai contribuir e vai ajudar muito, mas quando nós queremos realmente ganhos mensuráveis, que nós sabemos, musicoterapeuta para fazer isso. É uma pessoa treinada, que sabe o que está fazendo, na dosagem certa para poder fazer isso.
1: É porque o senhor estava falando aí sobre o aprendizado musical contribuindo, né, para o desenvolvimento cognitivo e tudo mais. Isso sendo muito importante para crianças. E aí, ou seja, favorece o cérebro de quem está em desenvolvimento, principalmente, né, crianças, adolescentes. A gente queria entender como que isso muda, e até pensando na parte biológica mesmo, né? Como que isso muda no cérebro, quem aprende um instrumento desde cedo, por exemplo? Como isso é vantajoso e como isso muda em si? Isso estimula mais ligações neurais? Explica pra gente essa parte mais técnica.
3: A música é treino, e como todo treino, precisa de regularidade, de uma prática bem feita, né? Assim, um know-how, né? Saber o que nós estamos fazendo realmente, e não de forma intuitiva. Então, por isso que nós temos profissionais, educadores musicais, que se dedicam e estudam para poder melhorar, fazer esse estímulo de uma forma mais eficiente na pessoa. E nós sabemos hoje que quanto mais cedo for esse estímulo, melhor será o ganho. Teremos melhores resultados. Então, começar, iniciar um treino musical desde os 5 anos, 6 anos, nós veremos um efeito mais rápido e mais sólido na pessoa ao longo da vida. Então, por exemplo, pessoas, crianças que iniciaram treino musical desde idades iniciais, prematuras, com 4, 5 ou 6 anos, eles têm áreas auditivas, isso nós conseguimos medir hoje a partir de exames específicos que chamam neurofuncionais, tá? Que nós conseguimos ver áreas associadas à audição, à área motora, a conexões entre essas áreas, então áreas que têm a ver com coordenação motora também, áreas que estão associadas à linguagem. Então são pessoas que têm maior facilidade para aprender novas línguas, que têm maior entendimento também social, porque pertencer a uma banda ou uma orquestra também te dá uma posição, né? Assim, você sabe sua função dentro dessa sociedade. Isso é muito importante. Então, mais do que aprender um instrumento, nós estamos dando ferramentas para a vida, para poder lidar com várias áreas, em várias esferas da vida diária. Então, temos informações bem sólidas, temos dados para poder entender que o cérebro dos músicos é diferente dos não músicos, mas também temos ferramentas para entender que essas ferramentas são úteis para a vida diária, mesmo que a gente não se dedique à música no futuro.
2: E, doutor, aproveitando um pouquinho a sua especialidade, o senhor trabalha com transtornos de neurodesenvolvimento, principalmente com espectro autista, né? O senhor coordena um projeto que é Construindo Pontes, Conectando Caminhos. Queria entender se isso vai no sentido de a gente observar aqui o autista, ele acaba tendo uma motivação intrínseca, né? Muito acentuada, que é diferente do de um padrão social. Essa música sendo trazida para um tratamento, numa musicoterapia, né? Ou junto com um neuropsicólogo ali, acaba também, talvez, aproximando essa motivação do paciente autista com nós pacientes que temos um outro padrão social?
3: Sim, é um fato. Novamente, a música é usada como uma ferramenta terapêutica, né? Não como um estímulo recreativo apenas. Então, a gente sabe também que não existe um centro musical no cérebro específico. A música não é processada apenas numa área, né? É uma rede inteira que está em constante dinâmica e movimento, que mexe com emoção, com planejamento, com, novamente, com audição, com movimento. Então, isso tudo vai... Também tem um eixo a partir da dopamina, né? Como que mexe com o centro de compensa. Então, esse treinamento e esse estímulo musical nesse grupo de pacientes especificamente melhora algumas características mais específicas, por exemplo, o comportamento, a rotina. Sabemos que através do canto conseguimos também alfabetizar muitos desses pacientes, justamente por causa desse acesso único que a música tem, né? O que nós temos através da música com esse paciente, nós conseguimos acessar algumas áreas específicas que às vezes, fora, sem esse estímulo emocional, não teríamos tão fácil. O espectro do autista, com tudo que é um espectro novamente, né? Um leque enorme de possibilidades. mas uma característica em comum, justamente uma interação social e com o meio ambiente um pouco limitada. Então a música nos permite esse acesso, essa chave de acesso ao paciente de uma forma um pouco mais fácil em alguns casos.
1: A gente já está se encaminhando aqui para o final da nossa entrevista, e aí a gente queria saber, assim, pensando num panorama geral, você comentou no início da entrevista como mudou a relação da ciência, né, da neurociência com a música ao longo desse tempo, desde que você começou, inclusive. Como que a influência da música evoluiu ao longo da história, num geral, assim? Você pode trazer um panorama pra gente? A partir de quando isso começou a ser visto como algo importante, algo necessário? E como isso é visto hoje, assim, né? É uma área específica, mas isso é linkado, isso é estimulado? Como que isso funciona dentro dessa área?
3: Pois é, essa pergunta merece outras 2 horas, né,
1: gente? Eu gostaria de ter.
3: Mas para nós que somos apaixonados do tema, vou tentar sintetizar um pouco.
1: Tá bom.
3: A música tem evoluído, assim, o entendimento da música, né, tem evoluído gigantescamente, assim, enormemente ao longo da história humana. Mas sabemos, por exemplo, que Pitágoras, já antigamente, já tratava o som como uma ordem matemática do universo, né? Os próprios gregos achavam que cada modo musical formava um tipo de caráter. Daí que nós temos os modos gregos, para quem é músico vai entender isso. Mas tem os hospitais, por exemplo, tem documentados hospitais otomanos, por exemplo, que já usavam a música como um tratamento mental, séculos à distância, sem entender realmente o que estava acontecendo aí. Já no século XIX, por exemplo, aparecem os primeiros casos neurológicos, mais bem documentados, a partir dos estudos de pessoas com déficit. Né? Então, pessoas com AVC, por exemplo, que tinham perdido uma área da funcionalidade, perderam o ouvido, por exemplo. Aí nós começamos a entender melhor, a partir dessas lesões, como funcionava o cérebro. E é ali que nasce a ciência, por trás disso tudo. Nos anos 40, por exemplo, trabalho com veteranos de guerra, ajudaram, contribuíram bastante para profissionalizar a profissão de musicoterapia. Já mais recentemente, com o uso de neuroimagem, nos anos 90, 2000, descobrimos esses novos mecanismos, circuitos, pelos quais a música transpassa, né, atravessa as redes neurais, e como que funciona isso no cérebro. Começamos a entender novamente que é uma rede inteira, que não é um centro musical, e sim que a música ativa várias áreas simultaneamente no cérebro, e isso cria um diálogo, cria uma estrutura, que até o nosso conhecimento atual não tem outra disciplina humana que dialogue melhor com o cérebro ao mesmo tempo.
1: Doutor, obrigado, viu, pela participação aqui com a gente, foi ótima a conversa, queria ter mais 2 horas, vamos caçar voltar pro tema pra gente voltar a ter mais horas aí de conversa.
2: A gente provavelmente vai voltar para esse tema, doutor, até porque na própria neurologia tem estímulo da música aí nos procedimentos cirúrgicos, não dá pra gente abordar tudo agora, mas tanto o Yuri, sim, como eu somos apaixonados por música, com certeza foi mais episódio pela frente.
3: Ah, eu que agradeço pelo convite, muito obrigado também, né? E nós que somos melômanos, nós três, eu acho que sempre vai faltar tempo, né?
1: Pois
3: pra poder falar.
2: É verdade. Doutor, muito obrigada.
3: Muito obrigado.
2: A gente falou com o doutor Marco André Morel, que é médico neurologista e mestre em educação musical pela Universidade Federal de Minas Gerais, a UFMG, e especialista em neurologia com experiência na área de autismo.
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5: Olá. Eu sou a Ludmilla, apresentadora virtual da Sputnik Brasil e voz do quadro Curto Circuito, o seu giro pelo mundo da tecnologia no podcast Em Órbita. Uma pesquisa feita por uma neurocientista espanhola sugere que o reggaeton é o gênero que ativa mais áreas do cérebro, devido à capacidade de antecipar seus padrões rítmicos. Durante uma palestra na Universidade de Burgos, na região de Castela e León, na Espanha, a professora e neurocientista Manuela Del Canho Espinel falou sobre o impacto de diferentes gêneros musicais no cérebro e defendeu alguns efeitos positivos do reggaeton do ponto de vista neurológico. Ela não defendeu a letra de forma alguma, mas ao gênero urbano, que frequentemente gera opiniões divergentes entre os ouvintes. Como ela explicou, existe uma percepção comum de que composições complexas, como as sonatas Sebastian Bach, teriam um benefício maior para a atividade cerebral, devido às suas mudanças de ritmo, harmonia e estrutura musical. Entretanto, estudos científicos realizados com pessoas submetidas a exames de ressonância magnética enquanto ouviam diferentes tipos de música, produziram um resultado inesperado, colocando o reggaeton como o estilo de música que mais ativa partes do cérebro humano. A neurocientista indicou que uma das explicações estaria relacionada à função preditiva do cérebro humano. Neste caso, o ritmo repetitivo e constante desse gênero musical facilita o cérebro antecipar qual som virá a seguir. Essa capacidade preditiva faria com que diferentes áreas do cérebro permanecessem ativas ao ouvir esse tipo de música. Em contrapartida, a neurocientista salientou que obras musicais mais complexas, como as de Bach, apresentam mudanças constantes de tonalidade e ritmo que dificultam essa antecipação. Segundo ela, quando o cérebro não consegue antecipar a próxima sequência musical, pode perder o rastro da estrutura sonora. Essa foi Ludmilla, apresentadora virtual da Sputnik para o quadro Curto Circuito.
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1: No Ajuda Tech de hoje, vamos falar sobre um novo recurso aí do WhatsApp que isola a voz para não captar o barulho da rua na hora de uma chamada. Isso pode ser muito, muito importante para algumas ligações, para algumas situações, né? E, enfim, vamos explicar agora como é que você ativa isso.
2: Eu já usei, Yuri, o recurso. E esse cancelamento do ruído do WhatsApp isola, de fato, a voz e filtra os barulhos da rua por meio de ajustes enquanto você está na chamada de voz ou numa chamada de vídeo. Só tem que ficar atento que a disponibilidade ainda varia conforme os diferentes aparelhos e também dependendo da versão do aplicativo que está instalado no seu celular.
1: Dani, eu ainda não comecei a usar isso, né? Eu queria que você explicasse pra gente então como que ativa. Faz o passo a passo aí pros nossos ouvintes.
2: Então vamos lá, para ativar o recurso, você já tem que estar com o aplicativo do WhatsApp aberto e ter iniciado uma ligação de voz ou de vídeo. Depois que você começou a ligação, você toca no ícone de menu, aqueles três pontinhos na tela da chamada, e ativa a opção que está descrita como cancelamento de ruído. Tem uma questão só específica do iPhone, que ele vem descrito como isolamento de voz do sistema. Quando você estiver também numa chamada do WhatsApp, nos modelos mais novos de iPhone, você pode deslizar o dedo no canto superior direito, ou se for nos modelos mais antigos, está nos

0: 21980665 0066, 21980665 0066, manda que a gente responde aqui no Ajuda Tech.
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0: É isso, esse foi mais um Em Órbita aqui na Rádio Sputnik, na Metropolitana 80.5 FM. 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
0: Esse episódio teve produção de Jennifer Alves e edição de Marcel Amaral, nosso operador.
2: Um abraço.
0: Tchau, tchau.
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3: 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Trabalhadores de Itabira, Minas Gerais, lançam nova linguagem. No início do século XX, operários da Itabira Iron Ore Company criaram a guinlagem do camaco, ou linguagem do macaco. Ela servia para esses trabalhadores conversarem sem que os patrões ingleses entendessem. Os engenheiros e chefes trazidos por essa companhia, a Itabira Iron Company, falavam inglês entre si justamente para os operários brasileiros não compreenderem suas ordens ou decisões estratégicas. E aí veio o troco através dessa linguagem de resistência dos mineradores da companhia. No camaco, basicamente, uma palavra em português tem a primeira consoante ou grupo da segunda sílaba trocada pela primeira letra da primeira sílaba. Ficou confuso? Não fique nervoso, você vai aprender já já aqui no Virada de História, mas só dando uma palhinha para vocês. Você, por exemplo, vira sover. Então, sover vai saber mais sobre essa linguagem ou guinlagem em instantes aqui no Virada. Bora lá.
4: Trabalhadores do campo, já foram.
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3: E aí, apaixonados por história, beleza? Pedro Henrique Lima na área pra gente revirar esse ato de resistência dos mineiros de Itabira, cidade que foi marcada pela mineração do período colonial aos dias atuais. Em 1720, os irmãos Francisco e Salvador Faria de Albernaz chegaram à região atraídos pelo brilho do ouro nos ribeirões locais. O ouro de aluvião acabou rapidamente no final daquele século. Contudo, os moradores perceberam que estavam cercados por montanhas maciças de outra riqueza, o ferro. Aí, dos séculos 19 ao 20, aventureiros, moradores e empresas estrangeiras entraram nessa corrida pelo minério de ferro. Em 1911, investidores estrangeiros fundaram a Itabira Iron Ore Company, comprando aí grandes jazidas, focando justamente na exportação. E aí, em plena Segunda Guerra Mundial, o presidente Getúlio Vargas assinou os Acordos de Washington. Assim, ele desapropriou a empresa inglesa e tomou o controle das jazidas para fornecer minério aos aliados na guerra, fundando a Companhia Vale do Rio Doce. E aí que entra a nossa guinlagem do camaco, um instrumento para os trabalhadores combinarem as greves e outras reivindicações em segredo, sem os chefes saberem de nada. Essa linguagem foi acompanhando toda a história do município de Itabira, aí desde o século XX até os dias atuais, onde é, inclusive, patrimônio imaterial do município. Pois é, bora entender mais com nossos convidados de hoje. Chegou a hora daquela Ravidã de Historiae, ou virada de história que vocês gostam muito. Bom, e agora eu tenho o prazer de conversar com uma pessoa que conhece bem de perto essa história e esse dialeto tão curioso. O Virada de História recebe o Breno Alvarenga, ele que é cineasta, ou melhor, astacine. Breno, seja muito bem-vindo ao Virada de História, tudo bem com você?
5: Tudo ótimo, muito obrigado pelo convite, um prazer estar falando com vocês.
3: E Breno, primeiramente uma dúvida, como que eu diria bem-vindo na linguagem do camaco?
5: É, o bem, você me pegou, tá? Porque o bem é uma palavra difícil, né? Ela tem só 3 letras. E aí é o tipo de palavra que tem regras muito específicas, né? Uhum. Porque você não tem 2 consoantes que podem ser trocadas, né? Mas poderia ser meb e o vindo seria divo.
3: Divo? Quase divo,
5: meb,
3: né?
5: Meb e divo. É, quase divo. Divo, né?
3: Muito interessante. Muito interessante a história dessa linguagem, que é uma linguagem...

0: linguagem de resistência, né? Um dialeto que nasce como uma proposta de resistência. Mas antes da gente falar da história do Camaco, eu queria ouvir mais sobre a sua história. Como que o Camaco, ele se conecta com sua vida, se conecta com a sua família?
1: O Camaco, eu escuto, né? Desde que eu sou criança, assim, né? Porque meu pai, ele é super fluente no dialeto, né? E todos os amigos do meu pai também, a minha família, né? Tem algumas pessoas da minha família que conversam nesse dialeto, né? Então, em vários momentos que eu saía com meu pai, ele encontrava com os amigos dele, ou se tinha alguma reunião de família, né? Em algum momento, as pessoas ali falavam em Camaco. E eu não entendia, assim, né? Eu não aprendi o Camaco, eu fui começar a aprender mais ou menos fazendo documentário, e que era interessante, né? Porque era justamente essa intenção dali dos familiares falarem entre si uma coisa que não queria ser entendida, os amigos do meu pai às vezes falar uma coisa que criança não podia escutar, né? Então,
0: isso é ótimo.
1: Eu tava sempre ali ouvindo, né? E achava a sonoridade do dialeto muito interessante, mas eu não entendia, né? E aí, enfim, meu pai sempre foi um grande entusiasta desse dialeto, né? Mas quando eu era adolescente, eu achava que era só uma brincadeirinha, né? Que era uma forma ali de se divertir com os amigos, e eu não tinha ainda essa leitura, né, desse aspecto político, de resistência, que eu fui ter só na vida adulta mesmo.
0: Como que é uma reunião em família de vocês? Sei lá, tá todo mundo sentado na mesa de jantar, vocês se comunicam no Camaco?
1: Então, na minha família poucas pessoas falam. Geralmente é meu pai, com alguns primos meus mais velhos, né, e alguns tios. É uma família muito grande, né, nós somos quase 50 pessoas ali na família, mas devem ter ali uns 8 primos que falam, mais uns 3 tios, né? Então, é uma parte menor da família que fala, né? Então, às vezes eles se reúnem no canto, falam uma coisinha ou outra, mas é uma parte menor da família que fala, né? E é justamente as pessoas um pouco mais velhas, né? Eu noto que, principalmente na minha época, a linguagem do Camaco, ela foi morrendo um pouco, né? Então, as gerações mais novas não tinham um interesse muito grande de aprender, né? Então, foi ficando ali para quem tem mais ou menos hoje em dia uns 60 anos para cima, assim, né? Uhum. Agora que a gente está vindo com essa resistência, assim, né? O Camaco conquistando novas pessoas, novas gerações, mas por muito tempo ele ficou ali entre as pessoas mais velhas da família, e não só da minha, né, mas como da maioria das famílias de Tabira também.
0: Sim. O seu pai, ele foi um minerador, ele esteve entre os trabalhadores responsáveis pela criação da língua? Você tem algum parente que esteve, fez parte desse grupo?
1: Meu pai não trabalhou na Vale, né, a Vale inclusive tem um nascimento ali oficial em 42, né, mas a mineração em Tabira, enfim, desde 1890 e poucos a gente já tem uma atividade mineradora, né, e o Camaco teria surgido inclusive anterior à Vale, né, com esses primeiros intentos de mineração. Meu pai não trabalhou na Vale, quem trabalhou na Vale foi o meu avô, ele trabalhava na parte de né, contador financeiro ali da Vale em alguns momentos, mas foi uma linguagem que ela também saiu desse contexto da mineração e ela ganhou a cidade, né? Então, ela pode ter nascido ali, mas ela foi sendo ampliada e foi indo para várias diferentes comunidades, pessoas com diferentes atividades financeiras, né, de trabalho. Então, meu pai, ele aprendeu um pouco ali por influência de família, mas também muito brincando na rua, com os amigos, né? Então, ela foi indo, né, para o mundo das crianças, para o mundo do bar, para a boemia, né? Então, ela foi ganhando novos ares para além dessa atividade mineradora, que teria sido seu nascimento, né?
0: Sim. E por falar nesse nascimento, em que contexto nasce a linguagem do Camaco?
1: Olha, no documentário que eu fiz, né, a gente passou um longo período fazendo essa pesquisa, né? Primeiro para conseguir as pessoas que participarem do documentário, mas também uma das perguntas que mais surgia para a gente era justamente essa, né? De onde veio essa linguagem, né? Quem criou, em qual contexto? A gente não tem, pelo menos a nossa pesquisa a gente não achou e não tem notícia de ninguém que tenha achado, documentos históricos que vão comprovar que a linguagem tenha nascido na mineração, né? É uma história que ela é contada dessa forma, né? Então, se é uma linguagem que ela é oral, mas também a própria história dela é oral, né? Uma memória oral. Então, ela foi sendo contada que ela teria surgido na mineração, nesse contexto em que os donos, né, os chefes, eram ou inglês ingleses ou holandeses, né, que falavam inglês, mas também falavam português, né? E aí os trabalhadores se viram numa situação de desvantagem, né? Então, eles entendiam o que os trabalhadores falavam, mas eles tinham, os chefes, uma linguagem só deles, que era o inglês, né? Então, por dessa desvantagem, os trabalhadores falaram, epa, a gente também tem que criar uma linguagem nossa, né? Quem sabe para a gente organizar umas greves, para a gente pedir aumento. E aí teria vindo essa ideia, né, da linguagem do Camaco, para criar uma proteção linguística, né, uma resistência linguística ali em relação a esses chefes estrangeiros. Uhum. Então, essa é a história que é contada, né? Eu não consigo, assim, ter nenhum tipo de comprovação de arquivo, comprovações históricas, mas essa é a história que se passou adiante do surgimento.
0: As pesquisas que você fez foram basicamente testemunhos, né? História oral mesmo sobre a linguagem do Camaco, né?
1: Atualmente tem tido essa valorização da linguagem do Camaco, né? Mas que essa valorização, ela é uma novidade, assim, porque a gente, desde que entende a história do Camaco, ela é considerada como uma cultura menor, é uma coisa de desimportância, assim, né? Então, acho que por conta disso também, não houve um interesse, né, ao longo da história, de se preservar essa memória, de valorizar essa memória, de documentar ela, né? Esse é um movimento muito recente, assim, né? E que para as pessoas de Itabira, inclusive, elas veem com ótimos olhos, tipo, olha, que bom que finalmente o Camaco está sendo valorizado, que bom que as pessoas têm esse interesse. É porque antes não era isso. E aí, por conta desse desinteresse, a gente tem pouco, a gente tem pouco material, né? Porque essa história, ela foi, de alguma forma, silenciada, né? E eu acho que tem muito bem com o princípio da linguagem, porque ela surgiu com trabalhadores, com a classe operária, né? Então, que também já é uma classe que normalmente não é tão levada a sério, né? Que as manifestações culturais são desdenhadas, né? Então, esse movimento de documentar, de valorizar como patrimônio material, tudo isso é muito recente, é coisa dos últimos 5-10 anos, assim, né? Uhum. Então, acho que por isso a memória do Camaco, ela também é muito oral, né? Ela é passada de pai para filho, de entre amigos, né? Porque era uma visão, assim, de desvalorização, né? Agora que ela é valorizada.
0: Sim. Essa língua, ela sofreu com certo preconceito linguístico ou desprezo de uma parte da sociedade em Itabira?
1: Ah, sim, muito. Primeiro por conta disso, né? Se a gente considera esse contexto do início da mineração em Itabira, que seria 1895 em diante, a gente está falando de um contexto histórico de fim da escravidão, né? Então, esses trabalhadores no começo da mineração em Itabira, em sua maioria, eram pessoas negras. Então, era uma classe operária negra, né, que já tinha ali toda uma estigmatização muito negativa na sociedade, né? E aí, quando se cria essa linguagem ela é associada a uma parte da sociedade que não era muito bem vista, né? Que as pessoas tinham muito preconceito, né? Que tinham muita dificuldade de valorizar as manifestações artísticas que vinham dessas pessoas, né? E aí acho que a linguagem nasceu desse jeito, mas ela também ela foi crescendo com uma certa vista como uma cultura desinteressante, assim, né? Tanto que também depois ela virou ou brincadeira de criança, ou foi uma coisa que foi muito pro mundo da boemia, né, pros bares. Então ela nunca foi considerada, vamos dizer, entre muitas aspas, né, alta cultura, né, ou alguma coisa linguisticamente relevante, né? Até porque ela quase que ela caçou um pouco do português, ela brinca com o português, né? Então, essa forma de valorizar esse dialeto linguístico, assim, como uma marca linguística relevante, isso é muito recente mesmo.
0: Sim, e eu acho ainda mais fundamental iniciativas como o seu documentário, aliás, já recomendar para os ouvintes o documentário Camaco, dirigido pelo Breno Alvarenga, documentário de 2022. Eu acho interessante essa iniciativa, fundamental, porque é um caso de, por exemplo, a gente quer preservar essa linguagem, a memória dela. Se a gente preserva só em forma de escrita, eu acho que não produz o mesmo efeito do que se as pessoas virem essa língua ser falada, né? Porque eu assistindo o documentário, eu percebi que ela tem uma linguagem muito própria e que eu posso estar pensando besteira, mas eu associei até mesmo a um dialeto de origem africana, assim, pela sonoridade que ela traz, né? Um idioma de origem africana. Então, eu acho que a importância de você trazer isso falado, né? As pessoas ouvirem o Camaco sendo dito, eu acho que só valoriza ainda mais, né, essa linguagem. Eu não sei se faz sentido essa leitura que eu fiz aqui agora.
1: Não, super. Eu acho que durante o documentário, uma preocupação que eu tinha muito grande é que fosse um documentário que a gente ouvisse o tempo todo as pessoas, né? Então, é um documentário que, de certa forma, ele é bastante verborrágico, assim, né? Mas porque, assim que comecei a pesquisa, eu me dei conta de que é uma memória quase que 100% oral. Não só, como eu falei, da natureza da própria linguagem ser oral, mas a forma como ela resistiu ao tempo, né? Como que essa história continua sendo contada, mesmo tendo sido boicotada por muito tempo, é porque a tradição oral que permitiu que ela continuasse viva, né? Então, para mim, era importante que o documentário desse voz a essas pessoas, né? Então, a gente teve esse trabalho mesmo de selecionar várias pessoas para dar entrevistas e a gente não deu nenhum tipo de relevância a mais para uma ou para outra, mas que a gente fizesse uma espécie de tecimento dessa história em que um vai complementando o outro, né? Que eles juntos nessa oralidade contem essa história para o espectador. E aí, junto com as entrevistas também, a gente vai ali ficcionalizando certas situações, né, que esses trabalhadores da mineração poderiam ter vivido e como que eles teriam usado essa linguagem. Então a gente escuta ali no documentário a linguagem também o tempo todo, né? E como eu falei, desde pequeno, que eu sou criança, adolescente, o que mais me deslumbrava era justamente essa sonoridade, né? Ela tem uma sonoridade muito interessante e ela, mesmo que você não conheça, não saiba falar o Camaco, assim que você entende a regra, você quase que entra num jogo ali, né? De tentar decifrar, de tentar entender, né? Então, eu acho que todo mundo que assiste documentário fala assim, ai, eu fiquei tentando ver sem ler a legenda, queria ver se eu não entendia, né? Uhum. Então, acaba engajando o espectador de um jeito muito interessante também.
0: Pois é, isso é interessante porque cativa, né, quem tá assistindo, instiga quem tá assistindo também, isso é muito legal. Agora, Breno, como que era a vida em Itabira na época em que essa linguagem foi criada? Já era uma Itabira mineradora, né, com a presença dos ingleses, como que era a vida, a situação social da população naquela época?
1: Sim, na época que a mineração surgiu, né, então a gente tem a primeira companhia, né, se chamava Itabira Iron, né, o próprio nome já é em inglês, né, por conta disso, dessa presença do grupo estrangeiro em Itabira, e é uma cidade que quase que desde seu surgimento tem essa história muito escrita junto com a mineração, né? Então, a boa parte da base econômica da cidade, né, ela cresceu por conta da mineração e ela continua um pouco economicamente dependente da mineração. Então, foi uma cidade que depois que essa exploração mineral se inicia, a cidade se enriquece muito. Era uma cidade pequena, assim, uma vilazinha, mas que por conta dessa exploração mineral ela vai crescendo e muito dinheiro vai chegando ali na cidade, né? Tanto que essa tentativa de se criar a Vale ali, né, na década de 40, vamos pegar esse dinheiro e deixar ele no Brasil, né? Porque que a gente está dando essa riqueza para o capital estrangeiro, né? E aí a cidade de Itabira, com isso também, com essa atividade de mineração, foi se criando uma certa desigualdade social no sentido de que havia, por um lado, as pessoas que trabalhavam como chefes da Vale, né, que trabalhavam em posições de engenheiro, né, posições mais superiores, mas tinham também os trabalhadores que estavam lá dentro das minas, né, que eram chamados peões. Assim. E aí essa divisão de classe em Itabira, né, ao longo dos anos, ela foi se tornando uma distanciação geográfica também, né? Então a gente tem até hoje os bairros de Itabira que são bairros mais ricos, mais abastados e outros bairros que foram criados, né, para que os trabalhadores pudessem morar, que os antigos peões da Vale pudessem morar. Então o próprio A própria divisão geográfica da cidade, ela já dizia também um pouco dessa divisão que a atividade mineradora propunha, né, de quem está acima, quem está abaixo, enfim. E aí, se a gente parar para pensar, isso a nossa pesquisa revelou, o Camaco, ele é justamente mais forte nesses bairros que eram mais pobres, né? Uhum. Nesses bairros onde estavam os trabalhadores, onde estavam os operários, né, que era, por exemplo, o Campestre, que era o Capim Cheiroso, né? São dois bairros que os trabalhadores moravam, né? O proletário morava. E esses bairros mais ricos, né? O Camaco já não era tanto difundido assim, né? Então a gente vê também que a linguagem, ela ficou associada ali a esse perfil mais do proletariado, trabalhador, né? Então a atividade mineradora, de certa forma, ela foi também ali construindo essa paisagem social da cidade, né? De colocando onde os ricos ficam, onde os mais pobres ficam, né? Essa divisão social que também acaba sendo a cara do Brasil, né?
0: Pois é, acaba refletindo muita coisa da sociedade brasileira. Agora, a mineração também afeta, né, a vida no tempo presente, na atualidade, a vida na cidade de Itabira. É uma sombra que ainda está ali na cidade, né?
1: Isso. Foi uma coisa, inclusive, assim, no documentário, que a gente teve muito cuidado para lidar com esse tema, porque eu acho que é um tema que na cidade ele é muito ambíguo, sabe? Então é algo que não dá para você sair e falar, nossa, Itabira detesta mineração, ou Itabira ama mineração. Eu acho que é uma relação que ela tem muitas nuances, né? E aí eu via, né, nos entrevistados, tentando conversar com as pessoas, que havia mesmo uma dificuldade de entender aquela relação, né? Porque é uma relação que ela foi muito positiva e ainda é positiva no sentido de atividade econômica, né? Muitas pessoas têm os empregos que dependem da mineração. Muita gente teve situações econômicas também, né, no nível pessoal ali, transformadas por essa atividade. A cidade cresceu, a cidade enriqueceu, enfim. Mas, ao mesmo tempo, a gente também tem esses ônus, né? Que são ônus ambientais, que são ônus em relação à natureza, né, em relação até à paisagem da nossa cidade, né? Assim, há uma ferida aberta muito em Itabira em relação ao Pico do Cauê, que era esse pico que existia na nossa paisagem e que era um pico que tinha muito uma memória afetiva nas pessoas ali, né? E esse pico, ele foi destruído pela mineração, assim como toda a nossa paisagem, ela é muito carcomida pela mineração, né? Então é uma cidade que você olha para o horizonte, você vê, né, esses buracos nas terras, né, você vê essa paisagem. Então isso também vai doendo um pouco o itabirano, né, de ver a cidade sendo explorada dessa forma, assim. E agora, em algum momento, né, e esse momento está chegando, o minério vai acabar na nossa cidade, né? A gente está, como te falei, fazendo essa exploração há mais de um século na cidade, né? E agora a gente está nos finalmente, né? Uhum. Então também há um medo ali da população itabirana, tipo, e agora, né? O Drummond diria, agora, José. O que a gente faz com isso, né? O que a cidade, como é que a gente vai sobreviver a partir disso? Quais atividades econômicas a cidade vai fazer? E como que a gente vai lidar com essa natureza que foi destruída? Como é que a gente lida com esse ambiente poluído, com essa paisagem que é tão triste de ver, né? E tudo isso fica, né? As empresas mineradoras podem ir embora, mas esse ônus fica com a gente, fica com a cidade, né? Então, essa relação, ela é muito complexa, assim, né? E eu senti isso dos entrevistados também, que é um amor e ódio mesmo, assim. E que talvez com o tempo, daqui uns anos, o amor vai só diminuindo.
0: Sim. Você falou, e agora, José, como que eu diria essa frase na linguagem do Camaco?
1: Olha, eu vou ter que ser sincero com você, que o Camaco eu ainda não aprendi 100%.
0: É.
1: Eu aprendi muito fazendo documentário, né?
0: Uhum.
1: E hoje em dia eu considero que eu, assim, entendo perfeitamente, mas falar ainda dou uma dificuldade. Mas o agora seria Aroga, né?
0: Aroga.
1: Você troca o R pelo G, Aroga. José seria Zoxé, né? Zoxé, Aroga, Zoxé. Seria isso. Aroga, Zogé.
0: É difícil. Zogé. É meio trava-língua, assim. Eu vou tentar falar. Iaroga Zogé. Nossa, melhor...
1: Exatamente.
0: Acho que eu consegui. É melhor não continuar, não.
1: Não, mas funcionou.
0: Funcionou.
1: Porque
0: funcionou.
1: Tem isso também, né? Porque além de você trocar a consoante, você troca o fonema junto, né?
0: Sim.
1: Então, esse José, né? Esse som de Z, ele tem que vir também, né?
0: Sim, sim. Né? É realmente fascinante, assim. A riqueza, né? Dessa linguagem, a inventividade também disso, né? A inteligência por trás da criação desse dialeto e com esses objetivos de resistência, né? De combinar greves. Vocês chegaram a se encontrar nas pesquisas alguma greve, algum movimento assim que fosse resultado direto dessa forma de comunicação, algo que mudou na vida dos trabalhadores?
1: Olha, nos trabalhadores da Vale, a gente não achou quase que documento nenhum, assim, né?
0: Uhum.
1: Como eu te falei, tem essa memória oral, né? Então, as pessoas falam que era usada para organizar greves, para pedir aumento, enfim. Mas não tem nada registrado, não tem nada documentado. Né? O mais próximo que a gente chegou de uma documentação nem foi num contexto de mineração, mas foi no contexto de prisão, né? A gente encontrou uma cartinha, se eu não me engano, que é de algum familiar que escreve para o preso, né, que está lá encarcerado, em linguagem do Camaco, e aí consegue comunicar com esse preso, esse diário ali, né, por meio da linguagem. É, eu até acho que eu tenho esse documento aqui no Drive, eu posso ver se eu te mando depois. Mas
0: ah, beleza.
1: Foi um uso, assim, que eu achei interessante, né, de como subverter um pouco, assim,
0: pois
1: a
0: é.
1: Lógica, né.
0: Pois é. Agora, o Carlos Drummond de Andrade, que é de Itabira, ele chegou a conhecer essa linguagem, chegou a comentar alguma coisa sobre ela, ou é uma coincidência só relacionada ao município?
1: Eu acho que é só uma coincidência, assim, também foi uma coisa que a gente tentou pesquisar sobre essa relação de Drummond com o Camaco, né, a minha produtora, que é a Luísa Tereza, a mãe dela, inclusive, trabalha no memorial, né, do Carlos Drummond de Andrade, então a gente tentou fazer essa pesquisa com a Jaque, né, que é a mãe dessa produtora, ali no memorial, tentar achar documento, mas a gente não achou nenhuma menção do Drummond a essa linguagem, mas como eu disse, né, o Drummond ali, ele tá numa época em que a linguagem do Camaco ainda era muito desvalorizada, não era vista, sim, com bons olhos, né? E, enfim, um dos maiores nomes da literatura brasileira. Eu não me surpreendeu que talvez ele não valorizasse também, né? Então, não conseguimos encontrar nada.
0: É aquela informação que a gente consegue tirar da falta de alguma coisa, né?
1: Exato.
0: Ou pelo menos uma suposição, enfim. Breno, sim, hoje tem menos falantes da língua, né? Do que na época de criação dela, mas em 2023, o município de Itabira, por meio de decreto, transformou o Camaco em patrimônio cultural imaterial. Como não deixar essa língua morrer, manter esse patrimônio?
1: Eu acho que tem tido um movimento, e esse é um movimento que ele é de muitas mãos, assim, para se valorizar essa história. Eu lembro que quando eu comecei a fazer documentário, a gente começou a pesquisa em 2021.
0: Uhum.
1: E aí eu lembro que, inclusive, eu acho que o documentário só deu certo, porque todo mundo ficou muito feliz que finalmente estariam fazendo um movimento de valorização daquela linguagem. Então foi assim uma rede que foi se criando em torno do filme, que foi muito bonito de ver. Assim. Você via as pessoas muito felizes de finalmente a gente estar documentando, estar mostrando aquilo, né? E aí eu acho que isso também foi reacendendo ali na cidade né, olhar para isso com novos olhos, assim. Então, acho que a gente está numa fase muito legal. Eu acho que esse estombamento da linguagem foi super importante. Mas a gente tem visto, né, movimentos, por exemplo, de oficinas de Camaco na cidade. Né, a gente, no Festival de Inverno, tem sempre alguma fala, alguma palestra, né, que valoriza isso. A gente teve o Gelderson, que ele foi até o entrevistado do Camaco. Ele fez toda uma dissertação na Letras, na UFOP, sobre a linguagem do Camaco, né? Então, tem várias frentes aí que nos últimos 5 anos estão valorizando, e eu acho que isso está chegando nas pessoas. O Camaco esse ano também, né, voltou a circular aí nas redes, na mídia. Então você vê os itabiranos com muito orgulho, né, da história tá chegando nas pessoas, enfim. E com isso eu percebo uma geração mais nova interessada em aprender. Sabe, eu acho que se me perguntasse há 10 anos atrás, eu ia falar, olha, eu acho que está morrendo. Eu acho que com a geração mais velha, talvez corra um risco de acabar. Mas hoje, eu acho que não. Eu acho que tem criança, eu acho que tem adolescente que está interessado em aprender, sabe? Então a gente está voltando a dar uma nova vida, um novo impulso para a linguagem, que, claro, isso passa por uma valorização que é governamental, né, das instituições, enfim. Então, tá numa fase muito boa, eu fico muito feliz.
0: Ah, que bom. Inclusive, chegou na gente, né, aqui no Rio, chegou, vai chegar para mais, pros nossos ouvintes aqui do Virada de História. Então, é muito importante pra gente também estar colaborando com essa divulgação. Agora, já houve alguma tentativa de criar uma gramática do Camaco? Isso existe ou ainda não?
1: É, eu até me esqueci o nome dela, depois eu vou achar, mas teve uma mulher que a gente até entrevistou ela, acabou que no dia a gente não conseguiu achar um horário, mas ela estava fazendo um dicionário do Camaco.
0: Olha!
1: É, então ela pegou o dicionário Aurélio, né, aquele maiorzão, e ela estava indo de palavra por palavra fazendo a tradução para o Camaco, né. Eu lembro que quando a gente foi conversar com ela, ela estava assim ainda talvez na letra C, e ela já estava muito tempo fazendo, né? Então, sim, o trabalho ali de formiguinha demora, né? Mas tem essa mulher que ela está fazendo isso, ela está fazendo uma tradução de palavra por palavra do dicionário, criar o dicionário do Camaco.
0: Sim, interessante. Agora, para a gente terminar, Breno, a ideia desse nome, Camaco, que tem a ver com macaco, né, se eu não me engano, a linguagem já nasce com esse nome ou isso ao longo do tempo as pessoas vão dando esse título de Camaco?
1: Olha, desde que eu entendo por gente é chamado de Camaco, né? Todo mundo que a gente conversou também sempre chamou de Camaco, né? As pessoas mais velhas, né? A gente tem entrevistado ali de 80 anos, mas também falava, olha, meu pai também chamava de Camaco, então nunca teve outro nome, né? Todo mundo sempre chamou de Camaco, né? O que se fica tentando entender é por quê, né? Como você falou, essa mudança do macaco, né? A gente troca ali o M pelo C, mas por que seria o macaco, né? Se teria uma conotação racista, né, ali no começo, ou se teria alguma questão de, de repente é porque parece uma linguagem como se um animal mesmo estivesse falando, né, enfim, mas não se sabe ao certo por que chama isso. Eu desconfio que tenha, assim, ali no começo uma conotação racista, né, mas que ao longo do tempo também a gente vai ressignificando isso, né, e, enfim, passa a ter um certo orgulho também, né, mas pensando nisso, né, de que no começo da mineração a gente coincide com o fim da escravidão, né, que possivelmente surgiu muito desses trabalhadores negros, né, não me surpreenderia se tivesse um pouco essa conotação.
0: Sim, é inevitável a gente pensar, né, pensar logo nessa associação, fazer logo essa associação, ainda mais no país que a gente vive, com todo esse histórico, como você mesmo falou. Breno, quero muito agradecer a sua participação aqui no Virada de História, me diverti bastante fazendo essa entrevista, aprendi muito também e quero te parabenizar pelo seu trabalho aí, né? Não só com um documentário Camaco, que é inclusive documentário premiado no Festival de Gramado, mas todo esse trabalho de divulgação dessa linguagem, né? Para manter esse patrimônio, essa memória viva. Muito obrigado, ou melhor, gado obri, né? Eu fiquei treinando para fazer aqui a entrevista, tá tudo escrito aqui na minha frente, mas aos poucos tô aprendendo aqui a língua. Muito obrigado, cara, e até uma próxima.
1: Imagino, foi um prazer. Obrigado também pelo espaço, né, ajudar a gente nessa divulgação e valorização da língua.
0: Vale, um abração aí. Tchau, tchau.
1: A outra, tchau, tchau.
0: E pessoal, olha só, agora que a gente entendeu como é esse dia a dia na linguagem do Camaco, a gente vai dar uma passeada pelos aspectos mais normativos dessa língua. E olha só, gente, existe até uma lista das palavras em Camaco, meio que uma tentativa ali de fazer um dicionário. Bom, e como que afinal de contas a gente pode chamar essa guinlagem? Linguagem, dialeto, uma língua, um código? Quem conta mais é o nosso próximo convidado aqui no Virada de História, que tem uma pesquisa super interessante e inovadora sobre a história dessa guinlagem. Bora lá! Bom, e agora eu tenho o prazer de conversar com o Gelderson Traspadini Marchiori, ele que é secretário executivo na Universidade Federal de Itajubá, campus Itabira. Ele é empatinguense, morador de Itabira desde 2010, graduado em Letras pela Universidade Federal de Viçosa, especialista em ensino de língua portuguesa e estrangeira pela Faculdade Internacional de Curitiba, mestre em Letras e Estudos da Linguagem pela Universidade Universidade Federal de Ouro Preto e licenciado em Letras, Português e Inglês pela Faculdade Ibra. Gilderson, seja muito bem-vindo ao Virada de História, tudo bem?
2: Ei, Pedro, tudo jóia, obrigado pela oportunidade. E eu quero, né, realmente reforçar e agradecer a audiência de vocês também.
0: Ah, legal, a gente que agradece aí a sua participação e é um compromisso aqui pra gente estar ajudando a divulgar, né, esse trabalho em relação a feito aí sobre a linguagem do Camaco, ou melhor, guinlagem do Camaco. E você tem uma pesquisa muito interessante sobre isso, que foi, né, tema aí da sua dissertação de mestrado, e no final tem uma lista ali com várias palavras em Camaco. Como que foi esse processo de criar uma espécie de dicionário ali dessa linguagem?
2: É, foi um processo bastante interessante, porque a gente estava ainda na pandemia, né?
0: Uhum.
2: Então, esse corpus, ele foi amealhado através de entrevistas, né, com pessoas que sabiam a respeito ou que falavam a linguagem de Camaco. E aí eu fui transcrevendo todas as falas em linguagem de Camaco. E realmente, assim, uma grande dificuldade para mim nessa época foi essa questão do afastamento social.
0: Uhum.
2: Então, eu também utilizei textos disponíveis, diálogos, né, disponíveis em plataformas, redes sociais, e fui, então, fazendo essa coleção de palavras para chegar, então, a uma lista mínima que pudesse me fornecer pistas do comportamento, né, na formação da linguagem.
0: E como é que a gente pode chamar ou classificar o Camaco? É um dialeto? É uma língua? Ou mesmo linguagem já seria um termo apropriado?
2: Então, assim, às vezes soa meio problemático a gente colocar, né, ele dentro de uma caixinha, porque você não consegue desvencilhar muitas vezes das outras características, né? Mas eu prefiro pensar na linguagem de Camaco como uma língua especial.
0: Uhum.
2: Tá? É uma língua especial. Ela não é porque ela é melhor que outras, não é nada disso, mas o caráter especial dela é exatamente o da especialidade, né? Parece redundante, mas é porque ela nasce de uma situação muito específica, de uma necessidade bastante específica. Então, existe, né, um pesquisador bastante antigo até, mas eu não consegui uma outra forma de perceber a linguagem de Camaco, né, baseado nessas questões mesmo bibliográficas. Então, foi o melhor lugar que eu encontrei para ela, é a língua especial.
0: Uhum.
2: A língua especial, ela pode desembocar em pelo menos duas vertentes. A gente tem a gíria e a gente tem também o jargão.
0: Uhum.
2: Então, a gente tem uma linguagem, quando a gente pensa no jargão, a gente vai tomar a língua como uma linguagem, como uma forma mais técnica de se expressar. A gente tem o economiquês, a gente tem o informatiquês, né, o juridiquês, e a gente tem também a linguagem de Camaco.
0: Uhum.
2: Por que que eu digo isso? Porque a linguagem teria nascido exatamente no contexto da mineração, mas não necessariamente da mineração atual. É uma linguagem para considerarmos, ela tem mais de 100 anos. E
0: uhum.
2: Quando a gente pensa na gíria, foi exatamente o processo de evolução dessa língua, porque ela sai do meio da mineração, do meio dos trabalhadores da mineração, e ela passa a ocupar outras esferas da cidade. Então, ela deixa de ser uma comunicação técnica para ser uma comunicação realmente de grupos que não necessariamente lidavam com a mineração e que faziam um uso mais descontraído, digamos assim, dela.
0: Uhum.
2: Então, ela chega às escolas, ela chega aos bares, às praças e como gíria.
0: Uhum. Quais são as principais características do Camaco, pensando assim, como as palavras são formadas, como que é a pronúncia, quais são as principais características?
2: Olha, eu diria que a característica principal da linguagem de Camargo, que é a, né, assim, em relação à formação do léxico dela, é a inversão de sons das duas primeiras consoantes de cada palavra. Então, você tem mesa vira zema, colégio vira loquégio, porque você não troca exatamente a letra, mas você troca o som da letra naquele espaço, né, da palavra. Então, o que a pesquisa apontou como fenômeno principal de formação é esse. Agora, a gente tem uma outra característica que é assim, né, a linguagem de Camargo é criatividade pura, porque existem outros comportamentos que essa regra não dá conta. Então, a gente tem monossílabos e tem, né, de sílabos e outras situações que acontecem, onde acontecem as exceções. Como eu te disse, eu tive uma dificuldade para a coleta, né, de corpos por conta da pandemia, e aí eu não consegui cobrir muito bem essas exceções com a pesquisa. Mas a gente tem alguns exemplos. Por exemplo, aqui pode ser Arik, o não, normalmente ele é onis, então o que, né, pode ser ek, mas isso varia, sabe, porque aí a linguagem, ela deixa uma abertura para o falante, tanto que a gente percebeu aqui durante as entrevistas que, na verdade, pode haver uma variação dentro da cidade aqui por conta dos bairros. Então, a população vai falar a linguagem de Camargo como ela fala a língua portuguesa. Então, podem existir aí tantas linguagens de Camargo como existem as variedades também da língua portuguesa na sociedade.
0: Sim, é um microcosmo, assim, né, para a gente entender como uma língua pode ter tantas variedades, né?
2: É verdade. Tem uma entrevista que ela me foi concedida toda em linguagem de Camargo.
0: Ah, é?
2: E aí, sim, foi muito interessante, foi um senhor idoso, infelizmente esse senhor, ele já não é vivo mais, e no final da entrevista, ao se despedir de mim, ele diz assim, "Aive codeuso." E eu fiquei, né, sem entender muito bem aquilo, e perguntei a ele para me certificar, e ele falou, "Vai com deuso." Então, o Zeudo, ele surge a partir do deuso que ele pronuncia.
0: Sim.
2: Né? Então, ele não pronuncia Deus. Talvez uma outra pessoa que falasse Deus não concordasse com o Zeudo dele em linguagem de Camargo. Então, realmente, são microcosmos. Sabe, eu realmente acredito que existam tantas linguagens de Camargo como existem línguas portuguesas.
0: Sim, se a gente fosse pensar, por exemplo, nas relações entre Rio de Janeiro, que aqui a gente tem o costume de trocar o E pelo I, né? Então, boa tarde, a gente fala boa tarde, e pensar numa Isso. pessoa que de repente do Sul vai falar boa tarde, aí o nosso tarde em Camargo seria ditar, e o da pessoa do Sul seria detar, né? Seria mais ou menos isso. Essas variações, né?
2: Então, como a troca é de consoantes e não de sílabas, talvez, né, a gente chegasse aí a um denominador comum, né, entre o Sul e o Rio de Janeiro. Talvez a gente conseguisse quase um Esperanto em Camargo, né?
0: É interessante. Esperanto em Camargo, né? Vou começar aqui onde eu trabalho na redação, tem gente de tudo qualquer canto do Brasil. Eu vou colocar aqui o Camargo pra gente conversar, que aí eu acho que vai facilitar a nossa comunicação. É. Agora, Gilderson, essa linguagem, ela é muito curiosa, tem uma história assim fascinante de resistência que depois a gente pode até chegar nesse tema, mas como que foi para você essa descoberta? Quando você descobre o Camargo e quando resolve fazer uma pesquisa sobre essa linguagem?
2: Eu costumo dizer assim, coincidências não existem, eu não acredito em coincidências, e às vezes eu fico pensando que a linguagem de Camargo foi quem me encontrou pelo caminho, sabe? Sem parafrasear ou parafraseando Drummond, né? Tinha eu no meio do caminho ou tinha a linguagem? O fato é que, como eu não sou nativo de Itabira, e eu visito, né, a minha família, a família da minha esposa com alguma frequência. Em um desses momentos de retorno da viagem, a gente passa por um local, um salão de festas, e esse salão, ele se chama exatamente Camacos.
0: Uhum.
2: E aí a gente foi, né, e tem um macaquinho desenhado e tal, uma coisa assim mais pueril.
0: Sim.
2: E aí eu fui conversar com ela, porque ela já havia morado aqui antes, então ela foi me dizer a respeito disso, e a partir dessa conversa começa então uma pesquisa informal a respeito disso, e isso foi se desdobrando a ponto de eu querer levar isso para a academia, né, para fazer mesmo uma pesquisa mais profunda a respeito do assunto.
0: E na sua pesquisa você trabalha a linguagem como um instrumento de resistência, memória e identidade. Como que esses elementos, eles se conectam quando a gente fala de uma língua, de uma linguagem específica?
2: Nossa, eles se conectam através da e na linguagem.
0: Uhum.
2: Né? A forma como a gente fala, ela organiza o nosso pensamento.
0: Sim.
2: Então, existem formas que vão me permitir organizar, né, uma linha de raciocínio que outra forma talvez não me permita. E aí a gente tem, por exemplo, as dificuldades na questão das traduções e esse tipo de coisa. Mas, em termos de memória, a linguagem de Camaco, ela é muito significativa quando a gente pensa no contexto em que ela foi criada. Sabe, hoje, até pouco tempo, tinha-se a linguagem de Camaco como uma coisa de jovens, como uma brincadeira. E quando a gente retoma, né, essa história da linguagem, quando a gente busca um pouco mais a fundo a origem dela, a gente retoma uma memória que eu brinco porque ela está empoeirada.
0: Uhum.
2: Ela não é, talvez, tão difundida quanto a própria linguagem. E aí, quando a gente pensa nessa questão da memória, a gente tem uma virada, talvez, de pertencimento, e por isso a importância da identidade também.
0: Uhum.
2: Então, assim, eu vi bastante gente que depois, né, da gente conversar a respeito da pesquisa, falava assim, nossa, a minha relação com a minha família, né, com os falantes da linguagem de Camaco na minha família mudou, porque agora a gente percebe que a gente é parte de uma questão maior.
0: Uhum.
2: Não é só a gente que fala assim. Né? Então, a questão mesmo de pertencimento, de entendimento, ela vai passar por essa questão da memória, da identidade, e a linguagem de Camaco, como uma linguagem secreta, né? uma linguagem cifrada, ela nasce exatamente da necessidade de se resistir.
0: Uhum.
2: Né? Então, você mantém um segredo exatamente porque você precisa de alguma forma para combater algo. E no caso dos criadores da linguagem de Camaco, eu entendo que era exatamente a exploração.
0: Sim.
2: Né? Uma exploração direta, uma exploração... é realmente a imposição da exploração mineral que acaba respingando, né, de forma absurda, como exploração das pessoas e do local.
0: Sim.
2: E aí, como a mão de obra era itabirana, e os, né, entre aspas, mas talvez nem tantas, os exploradores eram estrangeiros, então havia ainda essa barreira linguística. Né? E a resistência opera muito nessa questão também.
0: Uhum.
2: Nós vamos resistir à exploração, porque né, se a minha nação é a minha língua, então eu vou criar uma nação aqui que não será explorada, como tem acontecido.
0: E você também chama o Camaco de uma contribuição afrodiaspórica, ou seja, aqui resumindo o conceito de diáspora, sujeitos que são descendentes, né, de africanos e africanas que chegaram ao Brasil e habitaram o país de forma forçada. O que isso significa quando a gente associa a linguagem de Camaco à diáspora africana aqui no Brasil?
2: Olha, Itabira, no penúltimo censo, que era o censo que estava disponível quando a pesquisa foi realizada, ela tinha uma população autodeclarada de pretos e pardos maior proporcionalmente que a do resto do Brasil. Então, a gente tem realmente uma concentração desses descendentes da diáspora aqui na cidade. O que acontece quando a gente vai buscar, né, aprofundar e pensar e discutir por que isso acontece, a gente não passa longe do fato de estarmos em Minas Gerais, né? Então, todos os africanos que vinham, por exemplo, os Mina, os GG, tem né, da Costa, o negro da Costa também, que tem uma... em Bom Despacho também existe uma língua específica que tem a ver com isso, né, a língua da Tabatinga. Mas, enfim, todas essas pessoas, todos esses povos africanos que vieram para cá, eles vieram raptados e não exatamente, ou pelo menos não apenas, pela força, né, da sua mão de obra, mas eles vieram também porque eles conheciam tecnologias, eles tinham conhecimentos muito específicos sobre a mineração e sobre a fundição também, sobre, né, o benefício desses minerais. E aí, quando a gente percebe isso, a professora Ieda de Castro, por exemplo, tem uma pesquisa bastante extensa a respeito disso, e a gente vê que quando esses negros sequestrados chegam ao Rio de Janeiro, os que vêm para Minas são exatamente, né, os que são de uma região onde a mineração é mais avançada na África.
0: Sim.
2: E aí, a história ela é implacável, né? A gente percebe que a população negra sempre foi majoritária aqui e que a exploração do minério, ela foi feita desde os seus primórdios, quando ainda as bandeiras chegaram à cidade, que avistaram o Pico do Cauê. Então a gente tem a presença de escravizados e de indígenas também. Mas aqui, né, a presença mais marcante é a de descendentes de africanos que foram trazidos então para esse trabalho. Se eles são as pessoas que operavam a exploração do minério, né, de forma direta e enfim, eles é que viviam esse dia a dia brutal, né, do quebrar a pedra com marreta e picareta e carregar, então a gente não consegue outro cenário senão o da linguagem de Camaco criada no meio deles.
0: Sim.
2: Por isso uma contribuição afrodiaspórica. Ela não foi uma linguagem criada por brancos. Ela é uma língua preta, ela é uma língua de resistência a todo esse contexto.
0: Sim, sim. E aí a gente conectando, então, a história da linguagem com a história de Itabira e os perfis desses trabalhadores, dos criadores e falantes da linguagem de Camaco, eu acho que é aí que a gente entra na questão colonial, né, de ser uma língua anticolonial e antiimperialista, seja contra os portugueses, fosse, na verdade, contra os portugueses ali no período colonial, ou com os ingleses já no século XX, né?
2: Isso, exatamente. A presença dos ingleses. Bom, Itabira, ela tinha uma economia muito diversificada.
0: Uhum.
2: Então, numa época em que o Brasil possuía poucas tecelagens, Itabira tinha duas. Itabira tinha fábrica de espingardas, a região aqui muito próxima tinha fábrica de chapéus, e isso numa época em que toda a tecnologia era importada.
0: Uhum.
2: Então, por exemplo, antes mesmo né, das minas serem famosas no exterior, os ingleses já conheciam Itabira por conta das tecelagens. O equipamento das tecelagens era importado e esses ingleses já vinham para cá como técnicos, né, para regular as máquinas, para explicar o funcionamento. Então eles já, de alguma forma, já estavam circulando por aqui. Uhum. Só que as coisas foram se intensificando. Então houve um congresso de mineralogia em Estocolmo, onde pesquisadores da Universidade Federal de Ouro Preto, eles fizeram uma grande divulgação das minas, né? Realmente mostrar pesquisas, então as minas passam a ser conhecidas por esses estrangeiros que, de forma bastante rápida e eficiente, compram os terrenos que foram identificados como minas. Uhum. E aí a gente tem, né, na poesia de Carlos Drummond, por exemplo, o Tutu Caramujo, que é um personagem aqui, né, um cidadão daqui de Itabira, que cisma na derrota incomparável, que a gente pode, né, muito bem ter a leitura de que a derrota foi a compra das minas por um preço irrisório. Porque na época o terreno das minas, ele não servia para agricultura, então era um terreno pouco valorizado, mas ele continha algo de grande valor que não era compreendido naquele momento. Então a gente entende aí que houve o uso de uma certa malícia, né, para a compra disso, e tudo isso fomenta, digamos assim, uma certa inimizade, né? O estrangeiro, ele é visto como explorador desde a compra desses terrenos, onde famílias entendem que perderam uma grande oportunidade e que fizeram um negócio muito ruim para elas.
0: E pensando nos sentidos do Camaco hoje, 2026, e aí pensando também nas novas gerações que chegaram e aprenderam essa linguagem, ela ainda possui esse caráter, esse sentido de resistência, ou esse significado de uma certa forma se alterou, ou até mesmo pode ter sido esvaziado? Como que você vê isso?
2: Olha, eu entendo que a linguagem de Camaco, ela continua como uma língua especial. Uhum. E as línguas especiais, elas servem a grupos específicos em contextos também específicos, tanto como jargões, como gírias. Então, hoje, a linguagem de Camaco, ela, embora seja utilizada por pessoas que diferem socialmente dos seus criadores, mas são pessoas que continuam fazendo frente a algo. Então, se a gente pensar, por exemplo, nos alunos que tentam usar a linguagem de Camaco para colar durante as provas na escola, a gente entende que é um enfrentamento da autoridade e do sistema escolar. Uhum. Se a gente tem existem casos interessantes, um deles foi até notificado em um jornal local aqui, que é o Trem Itabirano, é o nome desse jornal, em que um preso recebe uma encomenda com uma carta escrita em linguagem de Camaco. E ali naquela encomenda, naquele pacote, tinha maconha. E a pessoa que mandou para ele explica em Camaco onde que estava. Só que o guarda também falava a linguagem de Camaco e interceptou, uhum, né, essa parte da encomenda. Então a gente tem mais uma vez, né, o enfrentamento de algum sistema. Sim. Né? Nesse sentido, o caráter da linguagem, ele não mudou. Sabe, o que reexistiu, né, dentro de um conceito apresentado por uma professora da Bahia, Ana Lúcia Souza, o que a gente tem, então, é uma nova existência, né, para algo que esteve ali durante todo o tempo. Então, a linguagem, ela não apenas resiste, né, porque ela dura ao longo aí de mais de 100 anos, como ela reexiste, porque através dela as pessoas conseguem, então, criar uma nova forma de habitar e de se relacionar.
0: Uhum. É isso, as línguas elas não ficam enrijecidas no tempo, né? Eu acho que isso vale para qualquer língua, dialeto ou linguagem. Gilderson, quero muito agradecer a sua participação aqui no Virada de História. Foi muito bom conversar contigo e conhecer mais sobre essa história tão rica da linguagem de Camaco e também como essa língua se transformou, né? E também as regras e características do Camaco. Muito obrigado e até uma próxima oportunidade.
2: Eu que agradeço, obrigado e um abraço a todos.
0: Um abraço. 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E olha só, galera, você que gosta de uma boa história e boa história de personagens femininas, amanhã no Virada de História nós vamos falar de Dona Amélia. Poucas pessoas a conhecem, ou ao menos não a conhecem tanto como uma Dona Leopoldina ou Teresa Cristina, mas ela foi a nossa segunda imperatriz, casada aí com Dom Pedro I até o ano da morte dele, em 1836.

0: abraço, pessoal. Fui.
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2: Bom dia, boa terça-feira, 28 de julho de 2026, para você, já conferindo a programação da Rádio Sputnik, aqui na Metropolitana FM 80.5. Seja bem-vinda, seja bem-vindo. Vamos juntos para mais um Manhã em Foco até às 10 da manhã, trazendo informações para vocês do país, do mundo, do Rio de Janeiro. Por isso te acompanho. Te acompanho de agora até às 10 em mais um Manhã em Foco. Eu, Kelly Muniz, te convido a curtir a programação da Rádio Sputnik, ficar informado e participar pelo nosso WhatsApp, que é o nosso canal de comunicação contigo, ouvinte. 21 98 065 0066, 21, nosso DDD, estamos no Rio de Janeiro, 98 065 0066. Por lá você manda aí sua mensagem de texto ou de áudio, participa da nossa programação, manda notícias aí da sua região, da sua área, o que está acontecendo, o que está te incomodando, o que está acontecendo de bom também, né? Vamos dar notícias boas, fala também como é que está o trânsito na sua região, mande sugestões de pautas pra gente aqui, o que você gostaria de ouvir na Rádio Sputnik, alguma entrevista, alguma notícia, participe, elogios, críticas, sugestões, tudo bem-vindo pelo nosso canal de comunicação com você, ouvinte da Rádio Sputnik, 21 98 065 0066, nosso WhatsApp, pode mandar mensagem de texto, de áudio, fique à vontade. Tô por aqui contigo para mais um Manhã em Foco e no programa de hoje você fica sabendo. Governo Lula aciona a Organização Mundial do Comércio contra tarifaço de Trump. Governo brasileiro vê crise diplomática com a Argentina como a maior em mais de 40 anos. Javier Milei compartilha série de posts nas redes sociais com críticas a Lula. Falando agora do cenário internacional. Terremoto de magnitude 7,1 atinge Japão, derruba prédios e deixa feridos. Keiko Fujimori assume presidência do Peru nesta terça-feira. Pesquisa mostra que apenas um em cada três cidadãos estadunidenses apoia a guerra contra o Irã. Aqui no Rio de Janeiro, o governo do estado determina que forças de segurança façam recadastramento de armas de uso restrito cedidas a outros órgãos. Forças de segurança do Rio terão para isso 30 dias de prazo. Operação da Polícia Civil mira ferros velhos suspeitos de vender peças de veículos roubados no Rio e na Baixada Fluminense. Nas entrevistas do dia, vamos falar sobre as relações diplomáticas entre Brasil e Argentina, que ganharam novos contornos após declarações do presidente argentino Javier Milei durante uma convenção do PL em São Paulo, em que voltou a atacar o presidente Lula e o ministro do Supremo Tribunal Federal, Alexandre de Moraes. O desgaste entre Lula e Milei começou ainda durante a campanha presidencial argentina de 2023. Na ocasião, Milei fez críticas duras ao presidente brasileiro. Lula, por sua vez, condicionou uma reaproximação a um pedido de desculpas que nunca aconteceu. Neste novo capítulo, o presidente argentino voltou a rejeitar qualquer retratação. Apesar do clima de tensão política, Brasil e Argentina permanecem profundamente interdependentes do ponto de vista econômico. Os dois países são os principais parceiros comerciais do Mercosul e mantêm uma relação estratégica em diversos setores. Especialistas apontam, entretanto, que a falta de diálogo entre os chefes de Estado dificulta avanços em temas importantes para o bloco e reduz a capacidade de coordenação diante de desafios globais. Um levantamento da Quest, divulgado ontem, indica um cenário de forte equilíbrio na disputa pelas duas vagas ao Senado Federal no estado do Rio de Janeiro, nas

0: Eleições de 2026. A pesquisa aponta a deputada federal Benedita da Silva, do PT, na liderança dos cenários testados, enquanto outros 7 nomes aparecem tecnicamente empatados dentro da margem de erro na disputa pela segunda vaga. O levantamento ouviu 1.200 eleitores entre os dias 21 e 25 de julho, tem margem de erro de 3 pontos percentuais e nível de confiança de 95%. E hoje é terça-feira, dia de giro tecnológico. Yuri Hildebrandt vai falar sobre a pesquisa que considera interações do Gemini mundo afora. Com uma boa base de dados, ela mostra que a IA ainda é usada de forma muito superficial e automações não são suficientes para substituir seres humanos na maioria dos trabalhos. Ainda assim, a tecnologia é cada vez mais presente e 80% das atividades já tem seu trabalho afetado por IA de alguma forma. Tudo isso e muito mais a partir de agora no Manhã em Foco, aqui na Rádio Sputnik.
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0: De acordo com o Sistema Alerta Rio, a terça-feira vai ter céu variando entre claro e parcialmente nublado, não tem previsão de chuva, os ventos estarão de fracos a moderados e as temperaturas apresentarão aí elevação, com máxima prevista de 33 graus. Vai ser um dia mais ou menos como ontem, nubladinho, abafadinho, de vez em quando aparece um sol e a temperatura aí subindo, né? Ontem a gente teve máxima de 31, hoje a previsão é de máxima de 33 graus, portanto, se hidrate, a gente lembra que tem a previsão de chegada de uma frente fria mais para o final da semana, mas até amanhã, pelo menos, a previsão é de temperaturas elevadas e nada de chuva na cidade do Rio de Janeiro. 8:07.
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0: Informações do trânsito chegando com o repórter Paulo Fonseca. Bom dia, Paulo. Boa terça.
2: Tudo bem, Kelly? Boa terça pra gente. Boa terça para os nossos ouvintes, fazendo o nosso giro diário pelo trânsito na cidade. Na linha vermelha, o trânsito apresenta lentidão no sentido centro, com retenções nas alturas do Parque das Missões, Galeão, Maré e também no Caju. No sentido baixada, há retenção entre o Caju e a altura do batalhão da PM. Ainda na linha vermelha, no sentido baixada agora, uma colisão entre um caminhão e um carro ocupa duas faixas da via ali na Maré, com reflexos no trânsito desde a cidade universitária. E por falar na cidade universitária, um acidente entre dois carros ocupa uma faixa ali na cidade universitária. As equipes do Sete Rio e do Corpo de Bombeiros já estão atuando nessas duas ocorrências. Na Avenida Brasil, no sentido centro, um ônibus em ocupa uma faixa na altura da passarela 14 em Olaria e um carro enguiçado ocupa outra faixa na altura de Cordovil. Apesar dessas ocorrências, o trânsito na Avenida Brasil segue com melhores condições de circulação do que na linha vermelha, onde esses acidentes e retenções provocam em maiores reflexos no fluxo de veículos. Agora indo para a linha amarela, o trânsito segue com boa movimentação no sentido Barra da Tijuca. Já no sentido Fundão, há lentidão entre a saída 5 em Del Castilho e a saída 9A de acesso à Avenida Brasil, no sentido centro, devido também a um grande fluxo de veículos. Agora na Ponte Rio-Niterói, fluxo é de lentidão no sentido Rio, nos acessos ao Mocanguê e no sentido Niterói, na chegada ao pedágio. O tempo de travessia é de aproximadamente 16 minutos em ambos os sentidos. Agora indo para a Avenida Ayrton Senna, Kelly, um carro colidiu com um poste de sinalização na pista lateral, ali na altura do Station Mall, no sentido Orla, ocupando uma faixa da via. Também há um acidente entre um carro e uma moto na altura do terminal Alvorada, no sentido São Conrado, com uma faixa interditada, e já temos por lá também a atuação do Corpo de Bombeiros. Agora, para fechar passando pela Zona Norte, a Praça da Bandeira tem boas condições, a Rua Teixeira Soares, que liga a Praça da Bandeira à Avenida Rei Pelé, também tem tráfego bom. Agora, na Avenida Rei Pelé, ali no Maracanã, o tráfego é aquele que a gente já conhece, né, para esse horário, bastante intenso, mas sem retenção para quem está vindo aqui para o centro da cidade, Kelly.
0: Perfeito, muito obrigada, Paulo. Daqui a pouco ele volta trazendo informações aqui do nosso giro de reportagem, também atualizações do trânsito. 8:10.
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0: 8:11, começando nossas entrevistas aqui no Manhã em Foco desta terça-feira. Vamos falar sobre as relações diplomáticas entre Brasil e Argentina, que ganharam novos contornos após declarações do presidente argentino Javier Milei durante uma convenção do PL em São Paulo, em que voltou a atacar o presidente Lula e o ministro do Supremo Tribunal Federal, Alexandre de Moraes. O desgaste entre Lula e Milei começou ainda durante a campanha presidencial argentina de 2021. Na ocasião, Milei fez críticas duras ao presidente brasileiro. Lula, por sua vez, condicionou uma reaproximação a um pedido de desculpas que nunca aconteceu. Neste novo capítulo, o presidente argentino voltou a rejeitar qualquer retratação. Apesar do clima de tensão política, Brasil e Argentina permanecem profundamente interdependentes do ponto de vista econômico. Os dois países são os principais parceiros comerciais do Mercosul e mantém uma relação estratégica em diversos setores. Especialistas apontam, entretanto, que a falta de diálogo entre os chefes de Estado dificulta avanços em temas importantes para o bloco e reduz a capacidade de coordenação diante de desafios globais. E para analisar os impactos dessa crise diplomática, a gente vai conversar agora com a Eleonora Gosman, que é jornalista argentina, editora e correspondente do jornal argentino Clarín no Brasil. Eleonora, bom dia, prazer em falar contigo novamente. Bem-vinda à Rádio Sputnik.
3: Olá, bom dia, tudo bem?
0: Tudo bem. Bom, Eleonora, como é que você avalia esse atual momento das relações diplomáticas entre Brasil e Argentina? Na sua opinião, trata-se de apenas um desgaste entre os dois líderes ou a gente pode falar de uma crise institucional entre os dois países?
3: Olha, esa crisis institucional ya venía de hace tiempo, ¿no? Esto, como usted faló, de longo tiempo, o sea, vendo prácticamente da época en que o candidato, entonces candidato Milei, él ganó las elecciones y luego tomó pose do gobierno, ¿no? En aquella época, o Lula, o presidente Lula, ele preferiu falar bem do então candidato Massa, que era o ministro da Fazenda da Cristina, foi o ministro da Fazenda da Cristina, Fernández, né? O presidente Fernández. Sim?
0: Sim. Estou te ouvindo. Eleonora, até que ponto declarações públicas e ataques pessoais entre chefes de Estado comprometem a política externa e a cooperação bilateral?
3: Olha, a política externa está claro. Isso fica bem comprometido, mas volto a dizer, não é uma coisa nova essa. O que está acontecendo agora são duas coisas. O primeiro que eu acho que a atitude do Milei é condizente com a atitude de Trump, sim? Ou seja, isso não é isolado o que fez Milei, não é um fato isolado. É parte da mesma campanha, se você falar, que eu acho que tem aí uma campanha contra o presidente Lula, né? Pelo que ele representa de independência nacional, sei lá. Então, por isso estou falando que essas duas coisas ficam bem ligadas entre elas. Bom, e logo depois o que você tem aí é que Milei tenta, de algum jeito, ele se posicionar como um líder da América do Sul, né? Que também o que gostaria lá na administração Trump de que isso acontecer, né? Porque então fica muito alinhado à política americana, à região. Mas aí tem você vários problemas. Por exemplo, um dos problemas é a China. Vamos colocar esse assunto. Por que a China? Porque a Argentina, sim, continua a depender da China, de importações da China, de relações econômicas com China. O segundo problema, claro, é Brasil, né? Mas também tem um relacionamento lá muito forte com Brasil, que você não pode desconhecer. Eles não desconhecem aqui esse relacionamento. Aqui é um problema... Eu te falaria, é um problema geopolítico e está enxergado como tal, como um problema mais geopolítico que econômico ou mesmo diplomático.
0: E o Mercosul depende historicamente da articulação entre Brasil e Argentina, né? Será que essa tensão pode afetar o futuro do bloco?
3: Olha, vai depender, não acho, sinceramente não acho, mas aí tem alguns problemas, né? Por exemplo, Argentina decidiu, o governo de Milei, claro, decidiu importar carros de Estados Unidos por 10 mil bilhões de dólares, não? É um fato muito importante isso, porque coloca na situação muito complicada o comércio entre Brasil e Argentina e o comércio dentro do Mercosul. Bom, mas se você olhar no conjunto, na história do Mercosul, acho que não vai ser tão fácil atacar ou fazer ataques contra o Mercosul, porque este é também um ataque contra o Mercosul. A gente não pode desconhecer que o Mercosul é uma pedra no caminho da administração Trump na América do Sul, né?
0: E essa atitude do Milei de viajar, vir ao Brasil para declarar apoio a um candidato de direita, na intenção dele, a vitória desse candidato de direita pode tornar as relações mais fáceis entre Brasil e Argentina. Mas será que ele não está também analisando, no caso de vitória do Lula, né, que é o candidato de esquerda aqui no país, se isso pode enfraquecer também essa relação diplomática? Ele está confiante na vitória do Flávio Bolsonaro, do PL?
3: Seria isso? Eu não posso te dizer que ele está confiante. O que ele está fazendo é vir para o Brasil, eu acho isso, né? Para consolidar o projeto de Flávio Bolsonaro, que está frágil. Essa é a realidade, não é um candidato maravilhoso, né? Não é o pai quando começou no ano 18, né? Que foi muito impressionante o que fez o Jair Bolsonaro na época. Bom, o caso de Flávio é bem diferente, né? Entre outras coisas, porque os votos não são de Flávio, são do pai de Flávio. E isso a gente fica bastante claro nesse sentido, né? Eu acho que a gente aqui no Brasil está pensando na realidade de, bom, Flávio não é Flávio, é o pai. Ou seja, na volta do pai, né? Que viria a ser como o presidente real. Bom, nessa direção, sim, é verdade que Milei aponta na direção de quem é o representante da ultradireita no Brasil. Isso fica claro, com a ideia de que esse apoio pode significar uma consolidação do projeto de Flávio Bolsonaro. Mas, sinceramente, volto a dizer, isso é uma campanha. E essa campanha, que não é só de Milei, sino que Milei é, vamos ser sinceros, não é um eixo decisivo nesse sentido, não? Ele é não é um eixo tão importante nisso. Para mim, a importância vem da administração Trump, né? Vamos ser sinceros nesse sentido. Ele é um aliado de Trump que age segundo as ordens ou segundo os interesses de Estados Unidos. Essa é a verdade, porque não é só neste caso que ele age dessa maneira, que o Milei age dessa maneira. É o conjunto, olha, ele daqui do Brasil irá também para a posse de Keiko Fujimori e logo irá ao Equador falar com Noboa e logo vai para a posse do colombiano. Bom, aí você tem que também é de ultradireita, né? Há um projeto regional que está condicionado de certo jeito na política americana.
0: Certo. Agora, Leonora, advogados, né, protocolaram aí uma denúncia formal contra o Milei para que ele dê explicações sobre os gastos da sua viagem ao Brasil, né, para essa campanha, essa convenção do Flávio Bolsonaro em São Paulo, que ele parece ter usado o avião presidencial, a comitiva oficial da Argentina. Essas denúncias podem ir adiante? Ele vai ter que dar alguma satisfação? Como é que funciona esse processo na Argentina?
3: Olha, por enquanto, sim, acho que isso pode ter influência de aqui para frente, não é? Pode ser na justiça argentina, mas olha, a justiça argentina também não é uma justiça muito independente. Você sabe que o mundo judiciário, do judiciário hoje na Argentina, está muito dominado e vai estar ainda mais dominado por o governo atual da Argentina, sim? Então, não sei, isso pode continuar ou não. O que aqui acho que tem importância e que a gente tem que olhar isso é que na Argentina esse fato teve muita repercussão. Quando você tem tanta repercussão de um fato, e um fato negativo, aliás, não foi visto como uma coisa bem negativa, que está, aliás, vinculado com o caso de a corrupção do governo de Milei, que é um caso muito importante, que é uma coisa muito importante no povo argentino, um sentimento importante no povo argentino, anticorrupção, né? Então, o que posso te dizer? Que isso na Argentina teve uma repercussão muito feia. Não é só que parlamentares, por exemplo, têm aí uma demanda assinada pelos parlamentares, um grupo de 30 parlamentares da oposição da Argentina, que pode mais ainda aumentar o número. Mas tudo isso vai ser um processo político aqui na Argentina, já me entendendo? Não vai ter. Não vai ter uma consequência econômica, isso estou querendo falar, sim? Nem no relacionamento do Brasil com a Argentina, nem também no contexto do Mercosul.
0: Sim, e a gente percebe aí que a política externa tem sido cada vez mais influenciada pela polarização ideológica, né, Leonora? A gente pode dizer que esse fenômeno está afetando também a América Latina?
3: É evidente, né, que está afetando a América Latina. Mas, sabe que eu acho que Brasil primeiro e logo Argentina vão colocar um freio sobre esse processo. Essa é a minha impressão. Posso estar muito errada e fracassar nos meus pronósticos, sim? Mas eu acho que toda essa situação vai ser freada pelo Brasil e pela Argentina. Lembre que as eleições na Argentina vão acontecer o ano próximo, né? E, bom, a gente tem as eleições no Brasil, né? Então, vai depender muito de como sejam essas eleições, as tendências que podem ter, que pode ter a região. Ou uma tendência muito focada no ultraliberalismo, no ultraconservadorismo, desculpa, né? No sentido de liberalismo, eu falo ultraliberalismo econômico, né? No sentido de deixar o Estado de lado e privatizar tudo, que está acontecendo agora na Argentina, privatizar tudo, tudo, tudo, tudo. Então, eu aguardo que o povo brasileiro dê uma resposta nesse sentido, porque a chegada de Flávio Bolsonaro vai significar uma política econômica muito ruim como a que está acontecendo na Argentina. A gente não pode esquecer que essa política está deixando muito pobre o povo argentino, mas muito pobre, gente. Então, se os brasileiros quiserem isso, votem no Flávio. Agora, se o brasileiro não quer esse nível de pobreza, de abandono, de abandonar a população argentina, como está acontecendo aqui, que abandonam a população, se vocês quiserem isso no Brasil, então votem no Flávio, sim? Mas eu acho que no Brasil é difícil você desejar essa política, né? Acho, mas não tenho segurança.
4: Agora, Leonora, que papel, né, ficou agora para o Itamaraty e a chancelaria argentina, né, resolverem aí para tentar evitar um agravamento da crise? E qual papel vai ser aí desse diálogo, né, dessa tentar resolver toda essa solução?
3: Olha,
4: essa crise, perdão, resolver toda essa crise.
3: Sim, escuta, eu acho que isso vai ir descendo na importância, e isso acontece com essas coisas, né? Isso vai descendo, mas também ainda um fato importante em tudo isso, que a possibilidade de frear, de colocar um stop na política do Milei de falar mal do Brasil, sim? Porque de fato está falando mal não só do presidente, não só da Corte Suprema de Justiça, está falando mal do povo brasileiro, de fato, né? Como falando, bom, olha quem você elegeu para o povo brasileiro, né? Olha isso que é ruim. Isso é contra o povo brasileiro. Então, eu acho que o que vai importar de aqui, de agora para frente, não vai ser tanto a parte diplomática, como que o que vai importar vai ser que vai acontecer com o pensamento do povo brasileiro, a ciência do povo brasileiro sobre o que está acontecendo, e que vai acontecer com o povo argentino. Eu acho que pela primeira vez uma situação desse nível está eu te falaria, em debate dentro dos povos. E a primeira vez, eu não lembro dessa situação com anterioridade, sou muito sincera.
4: Pois é, e você acredita num pedido? Javier Milei disse que não vai se desculpar, não vai se retratar, foi aquilo mesmo que ele falou. Você acredita que ele pode voltar atrás e formalizar aí um pedido de desculpas?
3: Jeito nenhum, porque ele, no caso, você imagina, ele veio aqui no Brasil com uma ideia bem concreta, que foi isso que eu estava falando, que eu acho que é mesmo assim, né? Que foi continuar a campanha contra as eleições, contra a reeleição do presidente Lula, bom, continuar baixo as ordens ou continuando as ordens da administração Trump, né? Bom, ele veio para isso e ele vai continuar nessa linha. Acho que ele não vai voltar ao Brasil para falar isso que falou, isso com certeza que não vai acontecer, mas não sabemos o que ele pode falar daqui para frente, nas reuniões internacionais que ele tenha em Peru, em Equador, na Colômbia, sei lá, né? Vamos ver, tá bom? Vamos ver, vai acontecer.
4: Vamos acompanhar. Agora, Eleonora, o governador de Buenos Aires, por outro lado, né, criticou o discurso do presidente argentino e chamou até de vergonha alheia. Então, quer dizer, ainda tem gente na Argentina que também não é conivente, né, com esse tipo de declarações que foram feitas aí pelo presidente argentino.
3: Eu te falaria que a maioria da população não é conivente, nem sequer autoridades, você tem razão. É um regime federal, este da Argentina. Então, o governador da província, ou do estado provincial de Buenos Aires, que é o principal da Argentina, é como se você falara de São Paulo, não é o mesmo que falar de São Paulo. Tem o mesmo dimensionamento, né? E importância econômica, este distrito de Buenos Aires. Então, esse governador está marcando justamente a oposição ao regime de Milei, e ele pode se perfilar como um candidato para as eleições do próximo ano. Vai depender de muitos fatores, mas acho que ele está nessa linha de perfilar-se como o candidato da oposição na Argentina, oposição progressista, né?
4: Sim. E a gente também ouvimos aqui, ficamos sabendo aqui da declaração do Milei acusando o governo brasileiro de financiar a campanha anti-argentina na Copa. Será que ele não está misturando as ações, está misturando as coisas? Não? Porque a rivalidade em campo Brasil e Argentina existe desde antes da gente nascer, né, Eleonora? Isso aí já é clássico, mas assim, ficava ali no campo do futebol, nunca teve uma crise institucional recorrente a isso, e agora ele usou esse argumento sem dar provas dessa campanha anti-argentina na Copa. Mas o que seria, qual fundamento teria esse discurso do Milei?
3: O mesmo que estamos falando. ou seja, o que faz Milei? Milei é um fantoche, né? Um cara que age pelas ordens que vêm da cima. Por que falo isso? Se você assistiu no discurso de Milei em São Paulo, aí no estádio municipal, o Pacaembu, aí você pode ver uma coisa, que Milei leu o discurso. Ele não falou em forma espontânea, sim? Leu o discurso, ele errou numa parte do discurso e ele teve que ler de novo e corrigir o que ele tinha falado, sim? Então, por que isso? Alguém fez o discurso? Por que fizeram o discurso dele? É claro que os presidentes têm um discurso formal que sempre é feito pela ajuda dos os colaboradores do presidente, né? Isso é claro. Também acontece no Brasil, mas quando Lula fala as coisas que falou Milei, não precisa ler. Fala sozinho, ele sabe o que está falando. Milei não sabia, ou seja, ou sabia mais ou menos. Errou no discurso, errou em palavras. Então, isso que mostra? Mostra que tudo isso, volto a dizer, é parte de uma campanha. Gente, é parte de uma campanha da direita, da ultradireita no mundo, mas também da ultradireita em Brasil, da ultradireita em Estados Unidos, por dar um início, de Brasil e da Argentina. Agora, a força que essa... Tem gente falando que essa ultradireita não tem possibilidade já de prosperar, de avançar na mesma velocidade que avançou no ano 18 no Brasil, no ano 23 na Argentina. Tudo indica que isso vai acabar. porque os programas econômicos são ruins, esse é o problema. A ultradireita não tem programa econômico ligado à população, e essa é a grande diferença.
4: Certo. Leonora Gosman, muito obrigada mais uma vez, viu, por vir aqui falar com a gente, analisar e trazer informações. Você que é jornalista argentina, acompanha mais de perto do que a gente aí todo o cenário, né, político da Argentina. A Leonora também é editora e correspondente do jornal argentino Clarim no Brasil. Então ela está por dentro de todos esses trâmites aí. Venha para cá conversar com a gente, trazer essas informações. E obrigada mais uma vez pela sua disponibilidade, pelas suas análises. A gente espera contar contigo em outras oportunidades. Vamos acompanhar aí os desdobramentos dessa situação, dessa crise diplomática entre Brasil e Argentina, que a gente espera que não avance, né? Seja resolvida aí entre as instituições da melhor forma possível.
3: Sem dúvida, querida, concordo com você e muito obrigada por ligar, né, para mim.
4: Obrigada, Leonora. Um bom dia.
3: Tchau,
4: tchau. Até uma próxima. 8h36 agora.
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4: Agora 8h37, ainda falando sobre a crise diplomática entre Brasil e Argentina, o governo considera que essa crise, né, seja a maior em mais de 40 anos. A visão é compartilhada também por interlocutores do chanceler Mauro Vieira e pelo embaixador do Brasil em Buenos Aires, Júlio Bittelli. Na reunião que eles tiveram na tarde de ontem em Brasília, ambos consideraram a crise muito grave. A leitura é de que a última grande crise entre os dois países foi em 1973, quando o Brasil assinou o Tratado de Itaipu com o Paraguai. Na época, os argentinos manifestaram contrariedade com a exploração das águas fronteiriças da bacia, onde os dois países fazem fronteira, o que gerou embate entre os governos. A Argentina tentou conter o acordo com a ideia da construção de uma usina com o Paraguai, batizada de Corpus. Ela seria feita a 250 quilômetros de Itaipu. O projeto nunca saiu do papel. Desde então, o entendimento é que os governos mantiveram relações com um diálogo bilateral até o rompimento entre os então presidentes Jair Bolsonaro e Alberto Fernandes, considerada uma gênese menor do problema atual. A ideia hoje é manter Bittelli no Brasil e aguardar as movimentações na Argentina antes de tomar qualquer decisão. 8h38, a gente segue com o noticiário nacional. O Ministério das Relações Exteriores informou ontem que o governo brasileiro acionou a Organização Mundial do Comércio, a OMC, contra o tarifaço imposto pelo governo dos Estados Unidos sobre produtos brasileiros exportados para o país norte-americano. O governo brasileiro formalizou o chamado pedido de consulta na OMC, cuja sede fica em Genebra, na Suíça. Segundo o comunicado do Itamaraty, o pedido de consulta se refere a duas tarifas anunciadas pelos Estados Unidos, que usam como base a seção 301 da Lei de Comércio de 1974. A primeira, de 25%, tem relação com o entendimento da Casa Branca de que o Brasil adota práticas desleais na economia contra empresários americanos. A mais recente, de 12,5%, foi tomada com base na conclusão dos Estados Unidos de que dezenas de países, incluindo o Brasil, falharam ao proibir ou fiscalizar a importação de mercadorias produzidas em locais onde há trabalho forçado. A consulta é uma etapa anterior à eventual abertura de um painel, mecanismo de julgamento dentro da OMC. No ano passado, o governo brasileiro acionou o mecanismo contra as tarifas impostas pelos Estados Unidos. Essas tarifas foram suspensas pela Suprema Corte norte-americana. O mecanismo da OMC tem o objetivo de assegurar que os países cumpram os acordos comerciais e que medidas consideradas incompatíveis possam ser contestadas. No entanto, integrantes da diplomacia do governo do presidente Lula avaliam que o recurso seria simbólico e para marcar posição diante dos Estados Unidos. Após os anúncios das tarifas, o governo brasileiro afirmou que iniciaria imediatamente os trâmites para acionar os instrumentos previstos na Lei de Reciprocidade e que retomaria o tema no âmbito do mecanismo de solução de controvérsias da Organização Mundial do Comércio. 8h40.
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0: 8h42. Forças de Segurança do Rio terão 30 dias para recadastrar armas de uso restrito cedidas a outros órgãos e apresentar um relatório ao governo do estado. Ouça a reportagem de Vinícius Fernandes.
1: O governo do estado determinou o recadastramento extraordinário e obrigatório de armas de uso restrito cedidas pelas polícias militar e civil a órgãos públicos e também das acauteladas a pessoas físicas e jurídicas. A medida vale para armas como fuzis, carabinas e submetralhadoras e tem como objetivo reforçar o controle e a fiscalização desse armamento. O decreto publicado no Diário Oficial desta segunda-feira determina que as corporações mantenham o cadastro atualizado e apresentem em até 30 dias um relatório com a quantidade de armas recadastradas e recolhidas, as irregularidades encontradas e as providências adotadas. O governo também quer criar um processo periódico de recadastramento para fortalecer o controle interno e evitar riscos na gestão do armamento institucional. A medida foi adotada após um fuzil da Polícia Militar ser encontrado no carro do ex-prefeito de Belford Roxo, Márcio Canella, durante uma operação da Polícia Federal há 3 semanas. No episódio, o pré-candidato ao Senado foi preso em flagrante por porte ilegal de arma de uso restrito. Reportagem Vinícius Fernandes.
0: Mais um caso do golpe da maquininha nas areias das praias cariocas. A polícia prendeu mais um suspeito de extorsão em Copacabana, na Zona Sul, e desta vez um turista estrangeiro teria sido cobrado em mais de R$8.000 depois de comprar uma caipirinha. Quem vai trazer os detalhes pra gente é o Paulo Fonseca.
2: Isso mesmo, Kelly, uma caipirinha cara essa. Um homem de 31 anos foi preso em flagrante suspeito de aplicar esse chamado golpe da maquininha contra um turista polonês na praia de Copacabana, aqui na Zona Sul. Segundo a Delegacia Especial de Apoio ao Turismo, a vítima comprou uma caipirinha por R$40, ali na altura do posto 3, e fez o pagamento com cartão de crédito. Minutos depois, o turista percebeu que havia sido cobrado em R$8.500. Além disso, segundo a polícia, outras 3 tentativas de transação foram realizadas, mas acabaram sendo recusadas. Somados os valores dessas operações ultrapassavam R$34.000. Após receber a denúncia e as características dos suspeitos, os policiais fizeram buscas na região e localizaram um homem apontado pela vítima como sendo responsável por essa fraude. O suspeito, identificado como Giovanni Moisés da Silva dos Santos, foi abordado pelos agentes, reconhecido pelo turista e levado para a sede da delegacia, onde foi autuado em flagrante por estelionato. Ainda de acordo com a Polícia Civil, Giovanni possui antecedentes por porte de drogas. A investigação vai apurar agora se o suspeito tem envolvimento em outros casos semelhantes que estão sendo registrados em áreas turísticas da cidade. Kelly.
0: Obrigada pelas informações, Paulo. Cada vez mais comum, né, esse golpe com turistas. A gente até tem que depois, isso serve até para uma entrevista aí futura, a gente alertar, né? Como é que as pessoas podem se prevenir.
2: Não só os turistas, né? Que a gente tem que ficar alerta na maquininha, sempre dar uma checada ali no valor, né? Porque a gente não sabe o quanto o pessoal tá passando na hora da gente fazer o pagamento, né?
0: Pois é, muito importante você ficar atento ali ao número, principalmente depois que a forma de aproximação de cartão, que foi algo que veio para facilitar, né? Para toda aquela transação comercial, mas às vezes, quem tá te vendo vendendo, digita ali o valor e te entrega a máquina. Aí você só encosta o cartão, não tem ideia do valor. Então pede para ver o valor antes.
2: Tem gente que também tem o costume, como eu, de ao pagar não pedir a notinha.
0: A notinha.
2: Eu já falo, não precisa da notinha também,
0: né? Eu não peço não, mas
2: tem que ficar de olho no aplicativo do banco também, né?
0: De olho ali na maquininha, na hora que a pessoa digita ali o valor e te entrega a máquina sem você olhar, mas deixa eu dar uma olhadinha aí. Pede, é um direito seu, não tem essa... de estar desconfiando? Sim, tô desconfiando porque eu preciso ter essa garantia, imagina, de que o valor está sendo ali.
2: Imagina, R$8.500 uma caipirinha. Já estava cara, já achei cara, R$40. Agora R$8.500.
0: A gente está acostumado a pagar menos, né? R$8.500, pois é. Caipirinha de ouro, que isso. Obrigada, Paulo. Daqui a pouquinho ele volta trazendo mais informações pra gente aqui no Manhã em Foco. 8h47.
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0: Lembrando que você pode participar da nossa programação pelo WhatsApp 21 98065 0066, 21 98065 0066. Manda pra gente suas sugestões, críticas, elogios, fique à vontade, é nosso canal de comunicação com você, ouvinte da Rádio Sputnik. A gente tem agora informações com o Lucas de Andrade, que vai falar com a gente sobre o Partido Novo, que oficializou a candidatura de André Marinho ao governo do Rio de Janeiro. E com isso a disputa ganha mais um nome, que se junta aos candidatos já lançados por outras legendas. É isso, Lucas, conta pra gente aí os destaques aí, traz pra gente os destaques do cenário eleitoral fluminense. Bom dia.
4: Isso mesmo, Kelly, bom dia pra você, bom dia aos nossos ouvintes do Manhã em Foco. Essa fase de pré-candidaturas, né, a gente vai recebendo todos os nomes, ainda tem algumas regras que precisam ser cumpridas pelos partidos, vamos detalhar agora, né? O Partido Novo confirmou a candidatura de André Marinho ao governo do estado do Rio de Janeiro, com a tenente-coronel da Polícia Militar, Erigreice Monteiro, como candidata a vice-governadora. A oficialização aconteceu em convenção realizada pela internet na segunda-feira. O engenheiro civil Mauro Campos foi o escolhido pela legenda para disputar uma vaga no Senado. A confirmação de André Marinho ocorreu horas depois de o Novo oficializar o ex-governador de Minas Gerais, Romeu Zema, como candidato do partido à presidência da República. Aos 31 anos de idade, André Marinho se apresenta nas redes sociais como apresentador, artista e comunicador. Formado em ciência política pela Universidade de Nova York, ganhou projeção nacional em programas da Rede Jovem Pan, como o Pânico, onde ficou conhecido por fazer imitações de políticos. O candidato é filho do empresário Paulo Marinho, suplente do senador e candidato à presidência da República Flávio Bolsonaro. Na casa da família, funcionou a estrutura conhecida como quartel-general da primeira campanha de Jair Bolsonaro à presidência, em 2018. Segundo André Marinho, a renovação política e a segurança pública são as principais bandeiras da campanha, e a escolha da tenente-coronel da PM, Erigreice Monteiro, para a chapa está ligada à experiência dela na área. A disputa pelo governo do Rio já tem outras pré-candidaturas confirmadas. O PSD oficializou o ex-prefeito do Rio, Eduardo Paz, com a advogada Jane Reis, do MDB, como candidata a vice, e lançou o deputado federal Pedro Paulo ao Senado. A ex-governadora Benedita da Silva, do PT, completa a chapa como o segundo nome ao Senado. O Republicanos confirmou o ex-governador Antony Garotinho na tentativa de retornar ao Palácio Guanabara e o coronel Venâncio Moura como vice, além do ex-prefeito do Rio, Marcelo Crivella, e do ex-prefeito de Belfor Roxo, Vaguinho Carneiro, como os candidatos ao Senado. O Democrata oficializou Wilson Witzel, ex-governador em Pichá, em 2021, que ficou inelegível até abril deste ano. O PL, do ex-governador Cláudio Castro, confirmou o nome do presidente da Assembleia Legislativa, Douglas Ruas, filho do prefeito de São Gonçalo, Capitão Nelson, ao governo, e o senador Carlos Portinho à reeleição. Não houve a definição de candidato a vice-governador na chapa de Douglas Ruas após o ex-prefeito de Nova Iguaçu, Rogério Lisboa, do Progressistas, declinar da pré-indicação. Já Carlos Portinho assumiu a cadeira do então senador Haroldo de Oliveira, morto aos 83 anos em 2020. O PSTU oficializou Ciro Garcia como candidato a governador, com Perciliana Rodrigues no posto de vice. E o Partido Missão, ligado ao Movimento Brasil Livre, o MBL, confirmou o coronel João Jacques Busnello, ex-subcomandante do BOP, como candidato a governo, com o bombeiro Rafael Luz como vice. Ainda faltam ser oficializadas as pré-candidaturas ao governo do deputado estadual William Siri, do PSOL, Luan Monteiro, do PCO, e Juliette Pantoja, da Unidade Popular. As convenções partidárias podem ser realizadas até o dia 5 de agosto. O registro das candidaturas na Justiça Eleitoral vai até 15 de agosto e a campanha começa oficialmente no dia seguinte. As eleições estão marcadas para o dia 4 de outubro, com o eventual segundo turno em 25 de outubro. Kelly.
0: Obrigada, Lucas, pelas informações. Agora 8h53, a gente tem detalhes aqui também na reportagem do Vinícius Fernandes sobre a operação da Polícia Civil que mira ferros velhos suspeitos de vender peças de veículos roubados no Rio e na Baixada Fluminense. Acompanhe.
1: A Polícia Civil prendeu um homem flagrante durante uma operação contra o comércio ilegal de peças de veículos roubados e furtados nesta segunda-feira no Rio e na Baixada Fluminense. A ação teve como alvo ferros velhos estabelecimentos de sucatas. Em Sepetiba, na Zona Oeste, os agentes encontraram peças de carros roubados e prenderam o dono do local. Um funcionário foi levado à delegacia para prestar esclarecimentos. Na Baixada, um veículo roubado também foi recuperado. Em Campo Grande, os policiais cumpriram um mandado de busca e apreensão, mas não encontraram irregularidades. Segundo a Polícia Civil, o comércio clandestino de peças alimenta os roubos e furtos de veículos ao garantir lucro rápido para as quadrilhas. A ação faz parte da segunda fase da Operação Torniquete, que desde 2024 já prendeu mais de 1.070 pessoas e recuperou cargas e veículos avaliados em mais de 56 milhões de reais. Reportagem Vinícius Fernandes.
0: 8h54, o Lucas de Andrade está de volta aqui no Manhã em Foco para falar sobre a Polícia Civil que prendeu em flagrante um homem suspeito de se passar por dentista no Meier, na zona norte do Rio. Essa prisão aconteceu enquanto ele atendia uma paciente e os agentes ainda encontraram medicamentos vencidos no consultório. Como é que foi isso, Lucas? Conta pra gente.
4: Isso, Kelly. A Polícia Civil prendeu em flagrante um falso dentista enquanto ele atendia uma paciente no consultório no Meier, na zona norte. A ação aconteceu na tarde de segunda-feira e também resultou na apreensão de medicamentos com prazo de validade vencido. O homem preso foi identificado como Rodrigo Bernardo Ribeiro, estudante universitário de odontologia e proprietário da clínica onde funcionava o consultório. De acordo com a Polícia Civil, ele exercia ilegalmente a profissão de cirurgião dentista, sem diploma ou registro profissional. A captura foi realizada por agentes da 23ª Delegacia de Polícia, no Meier, após uma investigação aberta a partir de uma denúncia anônima encaminhada pelo Conselho Regional de Odontologia do Rio de Janeiro. O órgão informou que um homem atuava irregularmente na área. Durante as diligências, os policiais flagraram o falso dentista no momento em que ele realizava um procedimento odontológico em uma paciente. Questionada pelos agentes, a mulher disse que não sabia da falta de habilitação do profissional e que já havia pago R$ 2.300 pelos tratamentos. Ainda no local, a equipe encontrou e apreendeu um lote de medicamentos com prazo de validade vencido que eram usados nos atendimentos. Rodrigo Bernardo Ribeiro foi conduzido à 23ª DP e autuado em flagrante pelos crimes de estelionato, exercício ilegal da arte dentária e crimes contra as relações de consumo. Após os procedimentos na delegacia, ele foi encaminhado ao sistema prisional, onde fica à disposição da justiça. Kelly.
0: Muito obrigada, Lucas, pelas suas informações. Agora 8h56, a gente tem recadinho dos nossos amigos do Jabuticaba Sem Caroço.
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0: E a gente tem agora informações com Paulo Fonseca. A Polícia Civil prendeu um homem investigado por uma série de roubos na Zona Sul do Rio. E segundo essas investigações, ele é suspeito de participar de crimes que vinham assustando moradores e pedestres da região. É isso, Paulo?
2: Isso mesmo, Kelly. Um homem investigado por essa série de roubos na Zona Sul do Rio de Janeiro foi preso após bater a moto em que ele pilotava contra uma viatura da Polícia Civil em Ipanema, na Zona Sul. Segundo a polícia, Marques Fernandes Abrantes de Amorim, conhecido como Nandinho, usava uma moto roubada e se passava por um entregador de aplicativo para abordar as vítimas em bairros como Copacabana, Flamengo e Ipanema. Ao perceber a aproximação dos agentes, o suspeito acelerou a moto e entrou na rua Xavier Leal com a intenção de praticar um novo assalto contra um pedestre. Os policiais deram ordem de parada, mas o condutor desobedeceu e iniciou uma fuga que acabou numa perseguição. A ação só terminou quando ele colidiu com a viatura da Polícia Civil e acabou sendo preso. Max foi preso em flagrante por receptação, já que utilizava uma moto com registro de roubo. A operação foi realizada pela Delegacia de Ipanema, com apoio da Central de Inteligência, Vigilância e Tecnologia em Apoio à Segurança Pública, a Civitas. Segundo o chefe executivo da Civitas, Davi Carreira, a unidade de inteligência havia mapeado a circulação de uma moto roubada em direção a Copacabana, o que levou à montagem do cerco.
7: Desde o dia 2 de julho, as nossas equipes vêm monitorando essa moto circulando pelos bairros da Zona Sul da cidade do Rio de Janeiro. De lá para cá foram mais de 97 detecções, alertas que eram enviados imediatamente à 13ª Delegacia de Polícia. Então toda a movimentação, todo o deslocamento desse criminoso foi acompanhado em tempo real por nossa central. E mesmo ele tentando se valer da adulteração da placa, isso não foi o suficiente. Nosso sistema e a nossa inteligência fez essa identificação e mesmo assim continuou acompanhando cada passo.
2: As investigações apontam que Max Fernandes Abrantes de Amorim tem ligação com o Morro de São Carlos e integra essa organização criminosa especializada em roubos de celulares na Zona Sul. Segundo a Polícia Civil, os aparelhos eram utilizados em golpes, invasões de contas bancárias e transferências fraudulentas. Max Fernando já possui antecedentes criminais e havia sido preso em 2022.

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2: Agora 9:01, dando continuidade às nossas entrevistas aqui no Manhã em Foco, na Rádio Sputnik. Vamos falar sobre a disputa fluminense pelo Senado Federal. Pesquisa Quest desta segunda-feira, foi divulgada ontem, indica um cenário de forte equilíbrio para as duas vagas ao Senado no estado do Rio de Janeiro nestas eleições de 2026. A pesquisa aponta a deputada federal Benedita da Silva do PT na liderança dos cenários testados, enquanto outros 7 nomes aparecem tecnicamente empatados dentro da margem de erro na disputa pela segunda vaga. O levantamento ouviu 1.200 eleitores entre os dias 21 e 25 de julho, tem margem de erro de 3 pontos percentuais e nível de confiança de 95%. Diante desse cenário de ampla competitividade, a gente convida para analisar os números da pesquisa, os desafios da campanha e as perspectivas para essa corrida ao Senado, a Clarice Gurgel, cientista política e professora da Universidade Federal do Estado do Rio de Janeiro, a Unirio. Clarice, bom dia, bem-vinda mais uma vez à Rádio Sputnik e muito obrigada por conversar com a gente hoje.
3: Bom dia, Kelly, bom dia aos ouvintes da Rádio Sputnik, é um prazer estar aqui de volta. Vamos agora aqui analisar o futuro do Rio de Janeiro, né?
2: É isso.
3: Mais especificamente no Senado.
2: Exatamente. Vamos tentar entender aí esses números, né? Bom, primeiramente, queria que você explicasse pra gente qual é o papel, muita gente nem sabe, qual é o papel do senador na estrutura democrática brasileira.
3: Ah, isso é importante, né? O Senado, o papel do senador, né, é representar o ente da federação, por isso ele é um cargo majoritário, vamos agora traduzir esses termos, né? Diferente do deputado, do deputado federal, ele, ao invés de representar uma determinada população referente a um estado do nosso país, né, como por exemplo um deputado federal que representa o povo do Rio de Janeiro, né, o Senado ele representa o ente da federação, a unidade federativa, o próprio estado. Ele não representa o povo, ele não é a casa do povo, ele é um dos braços do executivo. Por quê? Porque ele vai representar um estado, ele representa o Rio de Janeiro como um todo. Nesse sentido, o Rio de Janeiro, assim como qualquer outro estado, ele tem um representante como cadeira no Senado. Alternativamente, ele passa a ter 2 representantes, porque o direito do Estado de ser representado envolve 3 nomes, né? 3 cadeiras, né? Então, é importante o Senado, porque ele ali tem um papel também de fiscal, assim como todo o poder que está ali compondo o deputado federal, né, a Câmara dos Deputados e o Senado. Os dois têm esse papel de fiscal da lei, né, do cumprimento da lei, mas ele principalmente ele fiscaliza o executivo, ele tem um papel muito forte, essa é a importância, e essa é a razão pela qual a extrema-direita, a dita extrema-direita, ela tem muito interesse nessa eleição para o Senado, porque é no Senado que você tem o direito, né, a prerrogativa de criar as comissões parlamentares de inquérito, as famosas CPIs, que investigam o próprio presidente da República, né, e membros do executivo, membros do poder executivo. Então é um poder muito grande, cada vez maior, mas se distingue da Câmara dos Deputados por justamente representar não o povo de um determinado território, mas representar a entidade federativa, né? O Estado, por exemplo, do Rio de Janeiro. Essa

0: esse seria o papel do Senado.
1: Certo. E como é que você avalia, Clarice, esse resultado da Quest, esse resultado específico aí para o Senado no Rio de Janeiro? O que que ele pode traz para a gente aí de informação?
0: Ele traz de informação algo muito interessante, né? Ele traz de informação que o PL, ele não está no páreo propriamente, né? O que seria o partido representante da extrema-direita, não está num quadro de disputa efetiva. A gente vê a Benedita, ela despontando, e a gente sabe as razões pelas quais a Benedita desponta. Ela é um quadro muito tradicional no Rio de Janeiro, e tradicional no sentido fortíssimo do termo, porque a gente precisa lembrar que o Rio de Janeiro, ele já foi um estado que elegeu e teve até governadores, teve até os seus governantes locais no espectro do campo progressista, né? A gente tem que lembrar que o Rio de Janeiro, ele tem uma tradição, uma história de eleição que ia do PDT ao PT, né, e que levou inclusive a Benedita da Silva ao governo do estado do Rio de Janeiro, né? Então essa história do Rio de Janeiro como uma história de um estado que tinha como tradição a eleição de setores mais progressistas parece muito distante, né, por conta dessa capilaridade que o PL conquistou, principalmente pela crise do PMDB, né, pelo ataque direto ao PMDB, que sempre foi, não só no Rio de Janeiro, mas a nível nacional e historicamente, o vice. O PMDB sempre ocupou o lugar de vice nas chapas e ocupava os lugares de vice nesse espectro progressista. Então a gente tinha aí, a gente pode entender que o Rio de Janeiro transitava de um PDT-PT e tinha o PMDB ali como sempre como uma linha auxiliar, né? Sem esquecer que era um partido de massa. O PMDB, ele também, assim como o PT, guardado as suas devidas distinções, era um partido com grande capilaridade, né? Essa tradição, essa história do PT, essa história do Rio de Janeiro, ela é muito bem ilustrada na figura da Benedita da Silva, que preserva esse lastro progressista, mas também conquistou essa capilaridade por uma estrutura de lealdade que não dispensa fisiologismo, não dispensa compra de votos, troca de favores, porque o PT também, principalmente na década de 90, ele também faz esse giro, né, para um certo fisiologismo, não se assemelha ao Centrão, cuja a métrica é absolutamente a do fisiologismo, né, ou seja, quem paga mais é o meu parceiro, né, eu compro voto, eu vendo voto, esse é o mercado político do Centrão. Mas o PT também tem seu mercado político, ainda que preserve aí um campo de princípios que faça dele um partido que não componha qualquer aliança, ao menos explicitamente, né? Porque ainda aí apresenta uma ideia de um partido programático. A despeito disso, de se tratar de um partido aparentemente ou em princípio programático, o PT e principalmente figuras como Benedita da Silva conquistaram um espaço no Rio de Janeiro que os consagra como figuras consolidadas. E conta com isso, né? Acho que tem um aspecto que favorece essa consolidação de figuras como Benedita, o desgaste do PL. Quem poderia desgastar a Benedita ou manter a Benedita junto com o PT num certo ostracismo, né? Num certo isolamento? Porque o PT no Rio de Janeiro, ele teve uma crise muito grande, né? A gente encontra quadros aí que disputam espaços semelhantes ao do PL em figuras como Quaquá, né, que disputa com Benedita, né? O campo da Benedita não é o mesmo campo do Quaquá. Então tinha tudo para Benedita não estar tendo esse espaço todo. Mas a própria crise do PL A gente tem que lembrar que o PL está no alvo aí do STF, e também sofre quedas e baixas pela própria intervenção do governador interino, né, que está aí fazendo diversas exonerações e quebrando com os esquemas, inclusive das emendas, que são hoje determinantes para a conquista de voto. Então, tudo isso contribui para que esse lastro do PT e esse histórico e essa tradição da Benedita se confirme nas urnas para o Senado, né? Por que é que aparece só como disputável, né? Não é o candidato do PL, quem está disputável hoje é o Crivella, né? Porque o Crivella hoje, ele representa esse braço mais fisiológico da política, que é o dito Centrão, que está ainda mais articulado com essa união aí entre União Brasil e progressistas, né? O Crivella do Republicanos, um partido que não está aí diretamente envolvido nessa frente União Progressista, né? Mas é um partido que transita muito entre extrema-direita e o centro-esquerda, né? Republicanos, ele flerta, tanto é que mantém uma certa neutralidade em relação ao pleito nacional, a disputa para a presidência da República. Então, é um partido que transita muito bem entre esses dois campos, o dito centro, centrão, e a centro-esquerda, né? Então, o Crivella, inclusive, a gente precisa lembrar, já foi objeto de negociação, a candidatura do Crivella, pelo próprio Eduardo Paes, que é parceiro do PT. Então, a gente poderia dizer, Kelly, que eles estão entre amigos, né? Por mais que o Crivella apareça performaticamente como um sujeito autônomo, independente e até em contraposição ao Partido dos Trabalhadores, mas o Crivella, ele também é um sujeito que flerta com o presidente Lula, flerta com Eduardo Paes. A gente tem que lembrar, Eduardo Paes, ele estava ali tentando uma negociação para que o Republicanos não lançasse uma candidatura majoritária, não lançasse uma candidatura ao governo, para que o Eduardo Paes transitasse livremente, né? E em troca eles não lançariam uma candidatura ao Senado. Esse acordo, ele foi quebrado. A candidatura ao Senado do Pedro Paulo sai como indicação do Eduardo Paes, e aí o Crivella é lançado candidato ao Senado, quebrando então, portanto, esse acordo. Mas vejam, as tentativas de composição são constantes, e as composições durante os mandatos desses quadros são composições evidentes. A gente não pode ignorar, Kelly, um fato que os nossos ouvintes precisam saber, se já não sabem, que mesmo o PT, quando está no governo, mesmo o espectro mais progressista, quando está no governo, faz acordos com o PL, né? Com as emendas parlamentares, isso se torna ainda mais comum. O parlamentar que detém uma emenda parlamentar volumosa, ter um trânsito também, mesmo sendo do PL, mesmo sendo da dita extrema-direita, ter um trânsito também nas prefeituras da esquerda, do centro-esquerda. Então, cada vez mais, Kelly, está difícil fazer uma distinção nítida, né, e consequente, ou seja, isso vai ter resultado ao se encerrar o período eleitoral, uma distinção nítida entre esses campos, centrão, centro-esquerda e extrema-direita, por incrível que pareça, né? Então, esse contexto todo explica em grande medida a Benedita destacada, né, pela crise do PL, o Crivella aparecendo aí como aquele capaz de ser um segundo nome, né, para o Senado, pelas costuras que ele próprio faz com esse próprio campo do PT, hífen PSD, né? E é, a gente pode aqui entender que o PL está fora, né? O próprio parceiro do Eduardo Paes está fora, né? O Pedro Paulo. Agora, isso tudo pode mudar, né? As eleições não começaram ainda, está começando agora. As campanhas eleitorais também vão começar efetivamente em breve. E aí, com as propagandas eleitorais, com o programa de TV, isso muda relativamente. Mas cada vez mais eu tenho destacado isso, Kelly, o caráter invisível da política tem contado mais. Não é o que se diz na TV, não é o que se fala nas rádios por parte desses candidatos que o elege, mas os elege. Mas o que é feito de costura, principalmente de trocas de favor, de compras de voto, contando inclusive com esses valores vultosos envolvendo emendas parlamentares. Então isso sim elege hoje em dia, principalmente no campo das disputas para o parlamento, porque é o parlamento que está detendo aí essas emendas e deslocando, né, os recursos públicos do orçamento da União e da receita do governo, do Poder Executivo para o Poder Legislativo.
1: Pois é, Clarice, você explicou muito bem aí, né, destrinchou para o ouvinte essas parcerias, essas coligações, esses apoios, né, que acabam dando um nó, né, tem gente que não sabe, eu estou votando, mas não sei se é de direita, se é de esquerda, se é de centro-direita, centro-esquerda, e se a gente analisar o cenário geral do Rio de Janeiro, no estado do Rio de Janeiro, nesse momento, acompanhando aí as pesquisas eleitorais, a gente tem aí a Benedita da Silva, né, senadora, candidato a Senado pelo PT, de esquerda, liderando as pesquisas. E a gente tem o Eduardo Paes para governo do Estado, do PSD, um partido de centro, liderando as pesquisas. E a gente tem o Flávio Bolsonaro, do PL, liderando as pesquisas para a presidência no Estado do Rio de Janeiro. É uma confusão que, no final das contas, a gente fica assim, gente, será que o eleitor está perdido nisso? Será que ele sabe o que está acontecendo? Será que ele entende essa matemática? Porque como é que explica a cabeça do eleitor fluminense, baseado nas pesquisas, né, eleitorais?
0: A cabeça, olha, Kelly, eu vou falar uma coisa que talvez seja polêmica, mas a cabeça do eleitor, ela tá muito pragmática e em todos os sentidos. E isso é uma crise, tá? Isso é uma lástima, porque há um caráter na política que é o caráter filosófico-ético. O sujeito adere a uma concepção de mundo quando ele tem uma postura política, né? A política, ela está no nosso cotidiano, e desde a forma de você tratar um trabalhador até a sua disposição para ceder em determinadas práticas irregulares, ou seja, que a gente chama de se corromper, né? Desde o comportamento mais diário, do tratamento cotidiano, até a concessão ética a uma prática irregular, isso tudo é política, né? Agora, quando a gente observa o eleitorado, não só do Rio de Janeiro, mas como um todo, mas vamos tratar do Rio, né? A gente observa que essa política, ela está cada vez mais atravessada por isso que eu estou chamando de mercado político. Então, na lógica do mercado político, todos esses candidatos são grandes compradores, né? É terrível o que eu estou dizendo, mas são grandes compradores. A Benedita da Silva, ela tem já um secto, né? Que para a gente aqui lembrar um termo que está na moda, já que agora a gente fala de seguidores, né? Então, lembremos que seguidores tá bem da mesma raiz de secto, né? Aqueles que estão ali como guias guiados por pastores, né? Esse secto, ele é bastante amplo na história da ex-governadora Benedita da Silva, né? O Flávio Bolsonaro também tem um longo, amplo secto, oriundo de de constrangimentos, ocupações de território, que conta com milícia, tráfico de drogas e polícia, né? Basta ver a Assembleia Legislativa, que foi tomada por intervenções, inclusive do Judiciário, para desmontar o PMDB. Vamos lembrar que o Pisciani foi preso, Sérgio Cabral foi preso, né, Albertassi foi preso, aquela turma lá do PMDB lá de trás. Isso desmonta a Alerge e ela é ocupada pelo PL, né? E o PL agora está sendo alvo na Alerge por práticas que são semelhantes, né, de fisiologismo, de ocupação de milícia no poder público, né? Essa situação do Rio de Janeiro, em que a ilegalidade e a legalidade, elas se confundem muito, né? Ela não é nova, ela é velha, ela vem desse tempo do PMDB. O que a gente viu foi um deslocamento, um mero deslocamento de forças, em que o PL ocupa esse espaço. Quando ele começa a virar alvo, agora, né, principalmente através do Flávio Dino e do governo interino do Rio de Janeiro, há uma retomada, um respiro para o PT, né, que estava absolutamente isolado, em crise. Basta ver as próprias sedes do Partido dos Trabalhadores no estado do Rio de Janeiro, né, sem vitalidade alguma, né, tomada também por essa lógica de compra de voto, de fisiologismo, né, de troca de favores. Então, a gente não precisa também gastar muita saliva aqui falando de Eduardo Paes. Então, que é o PSD, que é o partido que mais adota como prática e como princípio a compra, a troca de favores, o fisiologismo. Então, a gente, quando eu falo para nossos ouvintes e para você, Kelly, a gente conversando, que esse eleitor, ele está cada vez mais pragmático, é porque é um eleitor que está avaliando o seu voto pelo bolso, né? No sentido mais imediato do termo e no sentido mais ignorante do termo, porque supõe-se que está sendo esperto, mas, como a Altamira mesmo dizia, um esperto ao contrário, né? Porque ele ganha ali vendendo seu voto, mas perde quando elege um sujeito que vai retirar todos os seus direitos, né? Vai restringir a sua capacidade de deslocamento, de mobilidade, de mudança de qualidade de vida. Então, esse o nome, é a cara do eleitorado, que não é só do Rio de Janeiro. A gente precisa lembrar que esse fisiologismo, ele tem se tornado regra e tomado conta da prática, não só do PSD como partido por excelência fisiológico, não só pelo PL, um partido que tem como prática o constrangimento ilegal, mas também as forças progressistas. E isso explica um outro lado, né, que é o lado do índice de abstenção, votos em branco, voto nulo, pessoas que não vão votar, né, e que chega a 20%, Kelly. Isso daí demonstra que há um campo do eleitorado que precisa, que está ciente dessa indistinção, né? A gente pode dizer que essa confusão, né, entre, poxa, você tem Benedita da Silva no topo, você tem Eduardo Paes no topo para o governo, e você tem o Flávio Bolsonaro no topo para a presidência da República, como é que você compõe essa tríade, né? Ela não é uma confusão, Kelly, na minha avaliação. Ela é uma indistinção. Você não consegue mais distinguir, na prática, Benedita da Silva, Eduardo Paes e Flávio Bolsonaro. E esses 20% que não querem mais votar, sabem disso. Isso aqui
1: dá um nó na cabeça,
0: mais, né, dialético. E é um aspecto dialético, porque eles sabem, então isso mostra uma certa potência consciente, né? São 20% do eleitorado que tem uma certa lucidez, né? Ainda está sob a égide do pragmatismo, né? Porque diante dessa lucidez não vota e também nem denuncia e nem participa da política, né? Desiste da política, mas ao mesmo tempo tem uma certa, parece ter, não necessariamente esses todos 20%, mas uma parte deles demonstra uma certa inconformidade, né? Um certo incômodo, né? Isso é potente, isso tem uma potência.
1: E no final das contas, todo mundo sofre os impactos e os efeitos, né? Porque não adianta dizer assim, eu não vou votar em ninguém, eu não vou eleger ninguém, eu não defini meu voto, ou seguir a multidão, porque vai ser influenciado aí pelo resultado que vier, né?
0: É, esse que segue a multidão, ele é o que mais padece, né?
1: É verdade.
0: O que vai dizer, não vou votar porque todos são iguais, eles têm uma base real, né? Eles têm uma base de fundamentação, porque de fato, nada é igual a nada, né? Ninguém é igual a ninguém, nem a gente é igual a gente pode observar isso, né? Hoje a gente acorda de um jeito, amanhã a gente acorda de outro, a gente faz coisas de que se arrepende, a gente faz coisas que não entende, então nem a gente é igual a gente, então ninguém é igual a ninguém, mas as práticas governamentais, todas permeadas por teto de gastos, arcabouços fiscais, políticas fiscalistas em geral, vão empurrando os governos para uma gestão que é de fato difícil, mesmo para a gente que trabalha com política, é difícil distinguir, Kelly, na prática e no cotidiano, né?
1: Sim.
0: Então, há uma indistinção aí que é fruto de uma lucidez, né? Por parte de alguns eleitores.
1: E Clarice, você acredita que ainda o eleitor ainda sofre influência das pesquisas eleitorais também? Aproveitando isso tudo que a gente está falando aí das influências, né? Ainda tem aquele que, esse aqui está ganhando, então é nesse que eu vou votar, porque não adianta eu votar no que está lá embaixo, porque não vai subir. Você acha que ainda tem isso? Porque vale a pena a gente lembrar que a pesquisa, ela é uma parte do todo, né? E muitas vezes uma pequena parte, né? Nem abrange um universo, né, tão grande quanto o número total de eleitores do país.
0: Sem dúvida influencia, na mesma lógica pragmática, né? O pragmatismo é um problema, Kelly, porque ele elimina as mediações, né? Ele elimina as trocas, as reflexões mais demoradas, mais ponderadas, né? E o pragmatismo leva também, sim, isso sempre levou cada vez mais o eleitor que está ali pouco envolvido naquela disputa, a aderir ao que está mais propenso a uma vitória. Isso daí é ainda possível, mesmo em pesquisas que são pesquisas muito precoces, né? Tem pesquisas que são pesquisas que apontam para determinadas direções que são muito, muito iniciais, o eleitor ainda não está envolvido efetivamente na disputa eleitoral, muitos deles vão se envolver só no final, nos últimos segundos, os últimos estertores aí do primeiro turno. Então, primeiro que são pesquisas, portanto, precipitadas, mas que precipitam resultados, podem precipitar resultados pelo próprio poder que o pragmatismo tem de fazer com que uma massa venha a aderir ao que tende a vencer. Né? Muitas vezes até se faz um cálculo de se votar em quem vai ganhar, em quem está com chance de ganhar, e você sabe disso, Kelly, para que o pleito se encerre no primeiro turno e portanto esse debate se encerre, né? Não sei se você já viu alguns dizerem isso, vou votar no que está ganhando porque essa eleição já acaba logo, né? E não tem essa palhaçada de segundo turno, né? Então tem pessoas que se incomodam muito com a política, né? Não compreenderam ainda que tudo é política, inclusive esse incômodo, né? Com a política, é política, né? E elegeram, isso é uma eleição sobre a qual a gente precisa falar, talvez a eleição mais ampla, né? Mais de massa, que é a eleição do principal inimigo da sociedade, que é o político, né? A gente vê cotidianamente as pessoas falando do político, né? Ah, político é tudo igual, político é bandido, ah, eu detesto político. E isso daí precisa ser superado, Kelly. O problema não está no político, né? O problema está nas bases econômicas que sustentam esse político, nas atividades econômicas que explicam esse político, né, e que colocam esse político ali a serviço dessas bases econômicas, dessas atividades econômicas. Então, a primeira eleição que a gente precisa debater é essa eleição que fizeram do grande mal da humanidade, que é o político, né? Quando todos são políticos. E a gente pode ver, observar, que muitos desses que chamam de político e que estão ocupando ali cadeiras no parlamento, tem outras atividades, né? São empresários, são sócios de empresas, principalmente empresários. Não sei se vocês já observaram a quantidade de empresários ocupando as cadeiras no parlamento. Então, a gente precisaria dar outro nome para esse político, né? Que está ali ocupando um lugar político, mas tem uma atividade econômica que rege os interesses dele naquela cadeira, né?
1: Ainda falta um período aí até a eleição, a gente segue acompanhando. E o que você acredita que pode mudar até lá, Clarice? Alguma novidade, já que a gente está falando aqui especificamente nesse cenário de candidatos ao Senado Federal pelo Rio de Janeiro? Você acredita em alguma mudança? A gente tem aí por essa, baseada nessa pesquisa Quest, tantos candidatos empatados tecnicamente, né? Então, algo ainda pode acontecer? Você acredita numa reviravolta? Ou será do jeito que está aí mostrando a pesquisa, a Benedita liderando, né? Apesar de bem próxima ali do Crivella, e seriam esses dois mesmos para essas duas vagas?
0: Olha, muita coisa pode mudar, né? Porque eu acho que o que está contribuindo para essa posição do Crivella é também o fato de que é um candidato conhecido, né? Você basta ver que quem é que tira mais voto de Eduardo Paes para o governo, né? A gente precisa fazer essas análises conjugadas, né? Disputa para governo, disputa para Senado, principalmente para o Senado, né? O parlamento fica mais pulverizado. Para deputado federal fica mais pulverizado, mas o Senado e o governo ficam realmente colados aí, essa disputa. E quem tira muito voto de Eduardo Paes é o Antônio Garotinho. Basta ver que quando ele é retirado do pleito, 10% que ele tem são deslocados completamente para Eduardo Paes. São dois candidatos conhecidos. Já o eleitorado vai começar a conhecer outros candidatos, né? Então, é possível que esses outros candidatos, eles conquistem um índice relativamente maior. Mas, na minha avaliação, a tendência é que essa disputa para governo, especificamente para governo do Rio, fique entre Eduardo Paes e Antônio Garotinho. E que o Eduardo Paes ainda perca mais votos. Ele só não vai perder muitos votos porque ele conseguiu uma aliança com o PT, que conta com essa figura da Benedita da Silva aí despontando, né? Agora, o Eduardo Paes, ele tem um nome, que é o Pedro Paulo, que já tentou alguns pleitos e não foi bem sucedido. Limitada capacidade de previsão de futuro, a gente, quando é cientista política, a gente faz muito esse exercício, né? Eu diria que esse cenário para o Senado, ele muda. O próprio candidato do PL, ele vai ter um crescimento, né? O Douglas Ruas, ele vai absorver esse voto no Flávio Bolsonaro, né? Que é um voto leal em parte e um voto comprado em outra, né? Existe um índice de lealdade nesse voto do Flávio Bolsonaro, existe um voto que também ele oscila, né? É, esse voto de lealdade, ele ainda não migrou para o Douglas Ruas, né? E é provável que migre e comece a fazer aí um estrago na candidatura do Crivella, né? É, dificilmente isso daí respinga na candidatura da Benedita da Silva, né? Porque o eleitorado da Benedita não é o eleitorado de Douglas Ruas, mas o eleitorado de Crivella pode ser um eleitorado, sim, de Douglas Ruas. É, então, isso daí pode mudar, pode alterar em certa medida, e esse Douglas Ruas ter um relativo salto. Mas isso encontra limites no próprio PL, que está aí tomada aí de obstáculos pelas investigações sobre as quais a gente falou. Então, o cenário, ele não muda muito, na minha avaliação, mas esses que estão muito abaixo vão começar a trazer problemas, não só para Benedita da Silva, como também para o Crivella, né? E o Antony Garotinho, a gente não pode esquecer, tem um potencial muito grande e é do mesmo partido do Crivella, portanto, ainda tem algo, algo a crescer, não vai crescer muito, porque o eleitorado que vota no Garotinho já manifestou esse voto, é difícil que isso se amplie, né? Então, eu, na minha avaliação, para sintetizar, o Crivella, eu acho que não tem muito para onde ampliar. Quem tem para onde ampliar é o Douglas Ruas, é o Pedro Paulo, isso pode aí comprometer, mas não o suficiente, na minha avaliação, para elegê-los. Eu acho que o Rio de Janeiro vai eleger Benedita da Silva e Crivella, contando inclusive com o apoio do PSD para essas duas candidaturas. O Pedro Paulo, ele vai ter problemas com o Eduardo Paes, provavelmente os dois vão ter alguns desgastes dentro de casa.
1: Sim, a gente segue acompanhando aí então como ficam aí as próximas pesquisas, né? E vamos analisar e vamos acompanhar, né? Nosso papel. Clarice Gurgel, cientista política e professora da Universidade Federal do Estado do Rio de Janeiro, a Unirio, muito obrigada mais uma vez pelas suas análises preciosas aqui, apoiar a gente aqui, né? Colaborar com a gente, trazendo aí seus esclarecimentos científicos. É sempre um prazer recebê-la aqui na Rádio Sputnik, viu?
0: Ah, é sempre um prazer, Kelly. Um abraço a todos, um abraço aos ouvintes da Rádio Sputnik, que eu admiro muito, a vocês também, que eu admiro muito. Ah, e em breve faremos mais avaliações para que esse Brasil avance.
1: É, né? Isso aí, vamos ter muito assunto ainda até outubro. Obrigada, Clarice.
0: Até lá, né? Até lá é muito assunto. Então tá, um beijo, querida.
1: Beijo,
0: obrigada.
1: Um bom dia para você, até a próxima. 9h38 agora.
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3: Bom dia, Kelly. Bom dia aos ouvintes. Hoje vamos falar de inteligência artificial mais uma vez, né? Uma pesquisa recente aí que o Google encomendou e publicou sobre o uso do Gemini, né? A sua inteligência artificial no mercado de trabalho, principalmente. Claro, tem algumas informações aí puxadas do uso em casa, né? Para tarefas aí como cozinhar, como, enfim, fazer uma coisa ou outra. Umas tarefas mais diárias, assim, que representa a maior parte do uso, tá? São 86% aí, segundo essa pesquisa do Google, mas chamou a atenção que todo aquele receio que a gente tem sobre a IA roubar o seu emprego, né? Tá muito relacionado à automação das coisas. Segundo a pesquisa, só 3% dos casos analisados envolvem esse uso massivo de IA no trabalho, pensando em automação, e assim, pensando não necessariamente, tá? Automação fazendo parte ali, mas 75% das tarefas, quando esse trabalho massivo é considerado, é de consulta simples, né? São coisas simples, coisas casuais, perguntas básicas, ou mesmo em alguns tipos de emprego, por exemplo. Quando você trabalha com elétrica, parte elétrica, por exemplo, para entender um quadro, quando você precisa fazer alguma coisa manual e você precisa entender alguma obra, por exemplo, tirar uma dúvida. Então o Gemini tem sido usado dessa forma, tá? E a pesquisa passa por outros pontos relacionados a esse uso de IA no trabalho. Até parece uma forma aí de tranquilizar a gente. Olha, IA não vai roubar o seu trabalho, né? E trazendo aqui para falar com a gente sobre esse tema, sobre esse temor que que as pessoas têm. A gente tem o Thiago Muniz, que é especialista em tecnologia, professor da Fundação Getúlio Vargas e CEO do Receita Previsível e também da Civites, né? Ele tá falando aqui com a gente mais uma vez, sempre bem-vindo no Giro Tecnológico. Vai explicar pra gente essa história. Fala, Thiago, tudo bem?
4: Obrigado, Yuri, pelo convite. Obrigado, pessoal.
3: Thiago, explica pra gente essa história aí, esse uso massivo de inteligência artificial, que tem todo esse medo, né? Muita empresa demite, alegando que vai apostar mais em automação com inteligência artificial. Explica pra gente o que essa pesquisa tá dizendo de fato. Dá pra gente se preocupar ou ainda é uma coisa muito, muito mais, como é que posso dizer, superficial, né, o uso de IA no trabalho?
4: Isso bate muito, inclusive, do que a gente tem visto aqui na Receita Previsível, na B2B Tech, Yuri, sobre o comportamento das pessoas no uso de IA. Eu poderia fazer uma analogia muito simples, que é como se fosse a gente usar a inteligência artificial para aprender algo no dia a dia. Isso é um dos pontos que mais aparece ali na pesquisa, que é o salto que se tem quando a gente consome informação e a diferença do uso prático, né? Então, acho que uma coisa que chama bastante atenção na pesquisa é que, apesar da IA já estar presente no mercado de trabalho, a maior parte do uso, como você falou, está realmente relacionado a tarefas mais que não vão necessariamente substituir a força humana, né? Então, o que é interessante é que a maior parte está na média, né? São usos para melhorar uma pesquisa, meio como se fosse um parceiro de análise ou um parceiro criativo. Então, só para a gente ter uma ideia, né, de acordo com os números do Google aí, cerca de 1% do PIB per capita, em média, está associado à IA, né? Ou seja, cada aumento de um PIB é 0,9% associado à IA. Ou seja, existem ainda barreiras econômicas e estruturais profundas para que a gente realmente esteja tão ameaçado quanto como a gente vê na internet, né?
3: Pois é, a gente fica com uma preocupação porque são muitas empresas falando sobre demissão envolvendo IA ou não falando nada e botando muito no lugar de reestruturação interna. A gente sabe que a Meta aí, por exemplo, tá fazendo uma reestruturação, fechou aquele estúdio focado em desenvolvimento de metaverso, né? E passou para inteligência artificial. Tem alguns casos de demissão em massa, Microsoft, Amazon, são vários casos, né? E, enfim, teve até uma pesquisa divulgada em fevereiro que indica que muitas empresas estavam usando a inteligência artificial como justificativa mesmo das demissões, mesmo sem ter base para isso, né? E eu acho que essa pesquisa, ela vem muito no sentido de corroborar essa questão, né, gente? Calma, né? Vamos ter calma, porque não é assim que funciona. A inteligência artificial, ela não substitui de fato. E se estão falando que está substituindo, enfim, acaba sendo uma ideia errada. O que a gente também vê muito, muito a questão da qualidade do que é feito, né? Por exemplo, imagens de panfletos, por exemplo, ou algumas artes para alguma coisa ou outra, aí a facilita, só que ela acaba entregando um padrão ali muito, muito simples. E dependendo da empresa, vai preferir contar com o ser humano, né? Até pensando no uso ali do especialista em design, por exemplo, ele pode chegar a usar uma inteligência artificial, mas de uma forma complementar, né? Queria até que você comentasse essa relação, né, do especialista usando inteligência artificial no mercado de trabalho.
4: Boa. Acho que um exemplo interessante que você trouxe do design e de vários usos assim criativos é que existe, de um lado, uma expectativa inflada que, como se a resposta rápida da IA fosse o mesmo, e dessa resposta rápida ela ser muito boa, né? Quando a gente vai montar uma lasanha, igual eu te contava na outra fala, eu tenho camadas, e essas camadas fazem com que a gente salte entre a gente construir ali, né? Então, primeiro, eu vou cozinhar um prato, por exemplo, eu vou botar uma massa, vou colocar carne, vou botar queijo, depois vou botar outra camada. E o nosso raciocínio na humanidade estava acostumado com isso. Só que como a resposta da inteligência artificial muitas vezes é muito rápida, a gente tem uma falsa percepção de que está mais fácil ser feito trabalho. E não é que a IA não venha a nos ajudar, né, a produzir conteúdo. Você, como jornalista, com certeza absoluta usa IA no dia a dia, eu uso aqui no meu trabalho também, como professor também. Só que é como você disse, muitas vezes ela vem como um parceiro produtivo, mas ela não vem para substituir com ganhos concretos ali no nosso dia a dia, né? Então, eu vejo muito mais que o estudo mostra algo que a gente vive na nossa bolha até, né? que é a IA ajudando a pensar. Agora, ela automatizando e substituindo tarefas, eu acho que é um pouco ainda distante. Né? Os dados da pesquisa mostram que 65% das interações profissionais com IA, elas estão relacionadas ao que eles chamam de tarefas cognitivas não rotineiras. As tarefas cognitivas não rotineiras são criar hipóteses, desenvolver estratégias, revisar ideias, resolver problemas, mas a tentativa de automação é bem menor, né? Ou seja, menos de 10%, menos de 5% da pesquisa. Então, isso é a prova de que a IA não faz tudo. Ela ajuda a fazer muita coisa, mas até o próprio estudo também fala da desigualdade global da implementação. Né? Então, em vários lugares do mundo, a média de uso e de consumo, ela vai também ter suas diferenças. O relatório, ele não está afirmando que é certo ou errado, ou que aumentou ou piorou de uma forma desigual. Né? Foi um estudo bem completo, né, para quem está escutando a gente, que foram ouvidos mais de 150 países, 140 idiomas, 800 profissões, 4 mil tarefas, cerca de 300 atividades domésticas. Né? Então, é uma base muito boa, né, Yuri, para a gente poder afirmar que sim, em muitos casos vai substituir, mas em muitos casos ainda é um parceiro criativo.
3: É, exatamente. Talvez seja uma das maiores pesquisas, né, envolvendo IA, assim, que a gente tenha visto no nível de volume mesmo de dados. E o Gemini é muito usado mundo afora, né? Tem uma única questão que chamou muita atenção nessa pesquisa, que, enfim, o Google não conseguiu incluir algumas informações, né? Eles até lamentaram isso, mas por questões de privacidade, lembrando que tudo que está sendo puxado aí, né, são interações de usuários reais com inteligência artificial, mas eles não são identificados, né? Os usuários não são identificados, essas interações elas são consideradas ali como dado mesmo, não chega a se trazer o nome, por exemplo, da pessoa que está pesquisando ou o conteúdo em si. Agora, o estudo não leva em conta dois modelos do Gemini que são muito, muito usados em mercado de trabalho, que são o Enterprise, né, e o Workspace, que são agentes focados em tarefas de trabalho. E aí, sem poder acessar esses dados, talvez isso dê uma... dá para botar um asterisco aí nesse estudo, né?
4: Exato. O que eu vejo que é importante, só para a gente ter uma ideia, o Brasil responde a 6% aproximadamente das conversas, né, mundiais, pelo menos esse recorte que o Yuri, né, traz aí para a gente. Então, o brasileiro, principalmente, ele é o que eles relatam como o entusiasmado. Então, a Índia, Emirados Árabes, também se entram nessa mesma estrutura. E o que é positivo, né? O que a gente percebe que a IA ajudou ali muito no relatório, né? Principalmente, consultas relacionadas a serviços públicos, né? Elas são, a IA ajuda, por exemplo, para entender informações governamentais sobre consulta médica, financeira. Né? Então, esse uso positivo pode ajudar a reduzir barreiras. Então, por exemplo, de uma pessoa conseguir ter informações sobre seus próprios direitos. Isso é uma coisa muito legal. Mas, do outro lado, né, só para a gente ter uma ideia, o inglês ele representa cerca de 35% dessas consultas. E isso também tem a ver muito com o comportamento e com a cultura, né? Como a IA é probabilística, e as informações que ela consulta também vai estar relacionado muito com essa cobertura de idioma também. Né? Então, a língua que as pessoas mais... né, a língua mais usada demonstra um piés ali de como as pessoas pensam, trabalham e tomam suas decisões, né? Até porque o inglês não deixa de ser uma das línguas mais faladas no mundo. E, né, eu acho que tem um outro ponto também, que os mercados, acho que assim, o que se fala na pesquisa que é interessante, que é esse, aqui na América Latina, a gente é um dos que mais usamos a IA de forma conversacional no trabalho, enquanto em outras regiões isso não acontece tanto, né, então eu vejo que a adoção média do brasileiro, ela realmente é diferenciada, assim como nas redes sociais a gente foi sempre diferenciado no uso da IA também.
3: É uma relação bem diferente mesmo, e Por isso que é tão importante a gente ficar discutindo esses assuntos aqui, né? A gente sabe que o uso é frequente, o uso é padrão, e é importante a gente entender como esse uso está acontecendo e quão importante é você criar uma relação, né? Até pensando em regulamentação, por exemplo, né? Saber usar, entender como se usa e evitar usos problemáticos, evitar que se confie 100% também na inteligência artificial, né? Coisas que a gente já falou bastante por aqui. Até passando por isso, assim, né? Uma coisa que a gente vê, né? Essa pesquisa tem aí, considera 150 países, tem o inglês aí como língua mais falada, no mundo das AI, vamos botar dessa forma. Queria passar o tema agora para uma outra discussão que envolve a soberania tecnológica do Brasil. A gente tem falado cada vez mais sobre isso aqui, e o Brasil, enquanto tamanho, enquanto tipo de uso das tecnologias, está longe ainda de atingir essa soberania tecnológica, ainda depende muito de modelos já estrangeiros e tudo mais. Queria que você comentasse a importância da atenção do Brasil, do governo brasileiro, do Ministério de Ciência, Tecnologia e Inovação nesse ponto. A gente tem, né, eu cheguei a comentar na última coluna, inclusive com outro especialista, o Projeto Brasileiro de Inteligência Artificial, PIBIA. Queria que você comentasse a importância de buscar essa soberania, né, tão sonhada soberania tecnológica, pensando também em inteligência artificial e até pensando nesse tipo de uso, né? Porque as atividades listadas ali, muitas delas casam com o dia a dia do brasileiro e, enfim, as inteligências artificiais estão aí para ajudar e pode ser um bom complemento, né?
4: Com certeza, e eu acredito que, principalmente olhando para esse uso brasileiro, né, de inteligência artificial, é fundamental a gente entender que o papel da tecnologia, ele muda muito com o avanço, né, do que a gente tem feito. Então, essa pesquisa do Google, ela conecta também com a necessidade da gente ter ali, né, respostas diretas nesse momento. Então, o governo, ele tem alguns investimentos que vai, né, de alguns bilhões de reais até 2028 para falar de infraestrutura, de formação e capacitação, melhoria de serviço público, inovação e regulação também, que conecta com esse tema da IA. E também eu acho que tem um outro ponto importante, que o governo brasileiro, ele, em muitas áreas digitais, ele é referência, né? Então, assim, independente de quem está lá na frente aqui, ninguém está falando de nada político, para quem está escutando a gente, na verdade, tem a ver com as iniciativas tecnológicas. Então, por exemplo, o SERPRO, ele é uma referência, né, mundial, né, a Secretaria de Governo Digital. Então, a gente tem uma boa estrutura, né? E eu acho que o que falta muitas vezes é a gente transformar essa estrutura que a gente tem. Então, assim, o Brasil tem um núcleo de inteligência artificial lá no governo federal, existem iniciativas, existe um esforço do brasileiro aqui, do Brasil, do governo brasileiro, em alcançar aí essa estrutura. Eu acho que quando a gente fala de soberania, né, eu acho que aí entra num ponto, porque recentemente, para quem não se recorda, a gente viveu uma situação meio bizarra, né, Yuri? O governo americano pedindo o cloud, disponibilizar o uso de uma ferramenta de IA para todo mundo, né? Então é meio como se a gente estivesse ainda voltando a uma era quase imperial nesse sentido. E de uma certa forma, sim, nós corremos sim esse perigo quando a gente não transforma esses esforços de programas, né, iniciativas de liberação de crédito que o governo vai fazer, em resultado prático. Então, o que eu quero dizer com essa fala? Acho que a corrida tecnológica, né, ela não é que ela não tenha a ver ainda com produção de máquinas ou de softwares, mas que principalmente a gente olhar para modelos de IA treinados com os contextos brasileiros e nossos. Porque se a gente só consome modelos de IA criados e treinados por outras empresas internacionais, de uma certa forma, isso sim tem a ver com a nossa soberania tecnológica. E eu acredito que cada vez mais isso é importante, porque o Brasil ainda tem uma vantagem, que é um território muito grande, tem milhões, bilhões, trilhões de dados industriais. Se a gente processasse esses dados e transformasse isso em ferramentas, como uma biblioteca de IA, por exemplo, estou viajando na maionese, que eu quero dizer, cara, a gente tem muito mais vantagem competitiva para a gente se tornar uma referência do que programa para se tornar uma referência, né? Então, eu vejo que esse impacto das tarefas governamentais é principalmente nisso. A soberania da gente ter os nossos próprios modelos treinados é uma necessidade. A gente tem que botar energia com certeza nisso.
3: É, e aí, Thiago, até pra gente caminhar aqui pro final, né, do nosso papo, queria que você falasse um pouquinho sobre o alto volume de dados e a informação que foi levantada pelo Google de que 80% dos trabalhadores têm pelo menos 10% das atividades laborais, né, afetadas aí pela inteligência artificial, não necessariamente envolvendo automação, nem nada que perca, que substitua, né, mas a IA já está inserida aí no mercado de trabalho em pelo menos 80% das atividades. Queria que você comentasse essa informação e o que isso indica aí para o futuro.
4: Acho que o estudo ele encontra um cenário bem menos dramático da substituição em massa do que para muitas vezes até na internet e tudo mais. E esse número que você trouxe, ele está muito relacionado a explicar que, na verdade, mais de 80% dos empregos ainda não estão ameaçados, né? Isso significa que esses 10% que o Yuri traz, que você traz, eles estão relacionados a tarefas que vão muitas vezes fazer com que a gente redistribua o trabalho. Então, se eu tenho menos tempo tendo que organizar informação e buscando informação ou categorizando informação, que isso a gente faz em milésimos de segundos, eu tenho que conseguir trocar esse tempo por tempo julgando, decidindo, criando relacionamento, que é uma outra coisa também que as pessoas têm muita dificuldade hoje em dia. Então, esse conteúdo rico que a IA nos gera, ele, de novo, volta no exemplo da lasanha, que é, a gente tem a sensação, às vezes, de como a IA ela vai respondendo rápido a gente está aprendendo a cozinhar algo, fazer algo, e não necessariamente. Muitas vezes eu estou respondendo informações que a tecnologia me entrega, e eu estou acreditando que eu estou aprendendo a montar a lasanha, mas eu estou, na verdade, dando comandos que me entregam ali a lasanha de micro-ondas, vamos dizer assim. O que eu quero dizer? Quando eu não entendo camada por camada como eu jogo, decido e penso com o auxílio da IA, ela deixa de ser uma vontade competitiva e se torna algo que bate ali no teto cognitivo. Então, existe uma confusão desse excesso de informação se a gente não usar ela para o lado positivo, que é melhorar o julgamento humano. Então, a grande questão para mim é um número muito legal, esse volume de dados que a gente teve falando sobre uso para essas tarefas mais conversacionais do trabalho, criativas e tudo mais. Mas a grande questão é, a gente está se preparando para aproveitar esse tempo que sobra para pensar, ou a gente está usando o tempo que sobrou para fazer mais tarefa manual que ainda não foi automatizado para ela? Eu acho que o profissional que está escutando a gente, o empresário, a empresária, tem que parar para pensar nisso, porque a gente às vezes cai na ilusão de economizar tempo gerando informação, mas não melhora a qualidade com que a gente toma decisão. E eu acho que essa é a grande capacidade humana, até do nosso século.
3: Tá certo. Thiago, obrigado, viu, pela nossa conversa aqui no Giro Tecnológico. Foi um ótimo papo. É sempre ótimo conversar contigo. A conversa sempre rende. Se deixar, a gente vai embora. E aí, enfim, vai acabar atrasando aí o pessoal do Vale Nota. Mas valeu, viu, Thiago? E sempre bem-vindo aí no Giro Tecnológico.
4: Obrigado, Yuri, pelo convite. Obrigado, pessoal.
3: Valeu, esse foi Thiago Muniz, especialista em tecnologia, professor da Fundação Getúlio Vargas e CEO do Receita Previsível, além da Civit. Obrigadão.
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5: Tudo bom,
2: querido
5: Muniz?
2: De
5: bom
2: volta,
5: dia pra
2: né?
5: De volta.
2: Descansado, né? Até despenteado de novo.
5: Até cortei o cabelo. Bom dia pra você, bom dia aos ouvintes ligados de Manhã em Foco. Vamos começar rapidamente falando do Fluminense. O Fluminense é uma situação um pouco complicada com relação ao jogador Acosta, né? Está sendo investigado por conta de um cartão amarelo, manipulação, né, de resultado. A gente sabe que essa situação, a gente tem que ter muito cuidado com o que fala, mas, de qualquer maneira, ele vai ser investigado, ele está negando envolvimento. O Fluminense já soltou uma nota e a gente vai falar mais um pouquinho hoje no programa, destrinchar esse assunto. Falar um pouco do Flamengo, né? O Flamengo que veio de um empate, né? Tentando aí perseguir o Palmeiras no Campeonato Brasileiro, uma situação que não é tão boa, né? A vitória seria melhor, mas o Palmeiras também perdeu o seu jogo. Então, o Flamengo, querendo ou não, diminuiu essa distância. E o Peñarol tá querendo o De La Cruz, hein? Tá de olho no De La Cruz, vamos ver. Lembrando que o De La Cruz não vive um grande momento com a camisa rubro-negra, mas é um jogador importante. Vamos ver como é que vai ser essa situação. Falar um pouquinho do Botafogo. O Botafogo tá querendo contratar um zagueiro que disputou a Copa do Mundo pela República Democrática do Congo, é o Wimbemba, zagueiro alto, forte. Vamos ver se o time do Botafogo vai conseguir essa contratação, lembrando que o Alvinegro não tem mais o transfer ban que estava atrapalhando as negociações. E para fechar rapidamente, o Vasco da Gama talvez tenha que negociar o seu atacante Brenner, mal chegou e já pode ir embora. Ele que começou no São Paulo, chegou no Vasco, não está muito bem, foi indicação do Fernando Diniz, que já não comanda mais, porque depois, né, veio Renato Gaúcho, já trocou de novo de técnico e parece que não agradou muito. De repente vai ser negociado com MLS, ou seja, deve jogar lá nos Estados Unidos. Vamos aguardar novos capítulos e vamos destrinchar esses outros assuntos a partir das 11 da manhã no Arquibancada no Ar, eu e meu amigo Yuri Hildebrandt. É isso.
1: Valeu, Thaleson. Daqui a pouquinho então tem Arquibancada. Eu vou ficando por aqui, agradeço a sua companhia, ficando por aqui com Manhã em Foco. A gente se fala daqui a pouquinho no Radar Sputnik, vem aí o Vale Nota, Arquibancada às 11. Obrigada pela sua companhia, Manhã em Foco de volta amanhã às 8. Tchau, tchau.
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0: De 7,1 o Japão nesta terça-feira e deixou mortos e dezenas de feridos na província de Kumamoto, no sul do país. Segundo autoridades locais, o tremor causou danos a prédios e casas com registro de desmoronamentos. O número de feridos está estimado em 50. O incidente mais grave ocorreu no shopping Aeon Mall, em Kashima, atingido por uma forte explosão após o terremoto. A imprensa japonesa informou que o incidente deixou diversos mortos, sem especificar quantos. A estação Carioca Centro do Metrô Rio vai receber nesta sexta-feira, das 9 às 15 horas, a campanha Meu Pai Tem Nome, promovida pela Defensoria Pública do Estado do Rio de Janeiro. A ação vai oferecer exames de DNA gratuitos, orientação jurídica e atendimento para o reconhecimento voluntário de paternidade ou maternidade por vínculo biológico ou socioafetivo. As inscrições serão realizadas no próprio local por ordem de chegada, mediante apresentação da documentação necessária. Os resultados dos exames serão entregues no dia D da campanha, no dia 15 de agosto, no estádio de São Januário, onde também haverá novos atendimentos e serviços relacionados ao direito à identidade.
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0: O panorama da linha amarela, sentido barra lentidão na entrada do túnel da Covanca e trechos com retenção na saída do túnel até a Cidade de Deus. Sentido fundão, trânsito lento com trechos de retenção do Shopping Nova América até a altura da Avenida Brasil. Alisson Martins para o Radar Sputnik. Agora são 10:03.
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2: Bom dia, está no ar o nosso Jornal Dia Economia, nesta terça-feira, 28 de julho, comigo, Dani Zanata.
3: E comigo, Amanda Rizzi, muito bom dia para você. Seguimos até às 11 horas, te deixando por dentro de tudo que acontece no mundo da economia, aqui no Brasil e internacionalmente também, né, Dani?
2: É isso mesmo, e a gente traz análises hoje do principal indicador dessa manhã, né, Amanda?
3: Exatamente, Dani, a prévia da inflação oficial do país praticamente ficou estável em julho. O IPCA 15, indicador calculado pelo IBGE, que antecipa o comportamento da inflação medida pelo IPCA, subiu apenas 0,06%, o menor resultado para o mês em anos. Mas o que a gente quer saber, o que esse número diz sobre o custo de vida dos brasileiros? Quais os reflexos para os juros e para a economia, que é o que interessa pra gente, né? Daqui a pouco a gente vai conversar sobre isso.
2: E também a gente traz tudo que envolve o crédito para entregar e mototaxistas. É um novo programa do governo federal que facilita o financiamento de motos e bicicletas para profissionais de aplicativos. O programa é chamado Move Brasil, que facilita essa compra, então, para esses profissionais que trabalham como motoristas aí, tanto de motos como de bicicleta. A linha de crédito será oferecida pelos bancos e financia até 100% do valor do veículo novo fabricado no Brasil. Confira em seguida que veículos são esses e como os bancos irão disponibilizar a contratação do financiamento.
3: Temos também os nossos destaques do dia. Hoje você vai ficar sabendo sobre a parceria estratégica entre o Brasil e a Coreia do Sul em meio às incertezas causadas pelo tarifaço dos Estados Unidos. O encontro entre os dois presidentes anuncia 5 acordos de cooperação, entre eles sobre minerais críticos.
2: E o governo do presidente Lula aciona a Organização Mundial do Comércio contra o tarifaço dos Estados Unidos. A medida se refere a um recurso para marcar posição diante das tarifas de 25% e também de 12,5% sobre os produtos brasileiros.
3: E a balança comercial brasileira tem superávit de US$1,1 bilhão na quarta semana de julho, um crescimento de 36,2% entre janeiro e a quarta semana deste mês.
2: E em seguidinha a gente já vai para a abertura do mercado financeiro para você entender como é que estão os indicadores e a cotação aí, as cotações das principais moedas nesta manhã de terça-feira, agora 10:06.
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0: Lembrando que você pode nos ouvir pelo site da Sputnik Brasil, noticiabrasil.net.br, participar mandando mensagem para nós pelo nosso WhatsApp, o 21 980 65 0066. A gente quer saber a sua opinião. Manda uma mensagem pra gente que a gente tá te esperando, né, Dani?
1: É isso aí, participa das nossas entrevistas também, pode deixar suas perguntas aqui também para os nossos entrevistados. Agora a gente vai para o nosso olhar aqui do comecinho do programa para o mercado financeiro. Vamos lá para o petróleo, o que acontece ainda, né? Todas as manhãs, quando a gente chega aqui na redação para entender como é que está o mercado financeiro, a gente já olha para o conflito no Oriente Médio. E esse fronte geopolítico, com os combates militares que começaram lá no finalzinho de fevereiro, dia 28 de fevereiro, no Oriente Médio, permanece neste momento com uma pausa. Neste começo de semana, então, o presidente dos Estados Unidos, Donald Trump, citou, segundo as palavras dele, como boas conversas o que vem acontecendo com o Irã sobre um possível novo cessar-fogo, mas manteve o aviso de que as ofensivas podem retornar caso esse diálogo falhe. E os contratos futuros de petróleo vêm despencando aí desde ontem com essa pausa nas hostilidades, e isso traz um sinal positivo para o mercado internacional de energia, principalmente porque o barril de petróleo Brent, que é a referência internacional, vem caindo ontem com uma queda um pouco maior e hoje abriu aí a sessão com um pouco mais de 3%. Neste momento está com uma queda de 2,3%, cotado agora às 10 horas e 8 minutos em US$ 84.13. Isso vem ajudar aí, né, a aliviar as preocupações inflacionárias globais e quem sabe auxilia também nas moedas, né, Amanda?
0: Então, Dani, os investidores seguem na expectativa, né, pelas negociações de paz entre os Estados Unidos e o Irã. Já são quase todos os dias a gente fala isso, né? Essa expectativa tá ali, mano, tá acontecendo, né? Ontem o presidente americano Donald Trump afirmou que decidiu suspender os ataques para dar mais uma chance às tratativas, mas disse que pode retomar uma ação militar ainda mais forte caso a saída diplomática fracasse. Mais cedo, no entanto, Teerã afirmou que não havia nenhuma negociação em andamento, e essa questão influencia não só no petróleo, também nas moedas. Neste momento, o dólar está em queda de 0,02%, pouca coisa, sendo cotado a R$ 5,11. Já o euro, que também está em queda de 0,6%, R$ 5,83. Mas e o principal índice da nossa bolsa brasileira, o Ibovespa, Dani?
1: Então, o Ibovespa ontem sustentou uma alta aí, com certeza, né? Até o nosso especialista falou um pouquinho no final do programa de ontem, uma alta diante do cenário geopolítico aí, né? Com essa pausa também no conflito no Oriente Médio, quanto os investidores seguem monitorando essas negociações entre Estados Unidos e Irã e aqueles relatos de novos ataques, né? No Mar Vermelho. Isso, com essa pausa, uma possível nova negociação aí de um cessar-fogo para uma reabertura maior também no Estreito de Hormuz, isso vai aliviando todas as bolsas globais e a nossa também. O Ibovespa, quando a gente fala aí que manteve uma alta em comparação aos últimos dias, fechou ontem 175 mil pontos, 175.334, e é assim que abre nesta manhã. Uma estabilidade com relação aí ao pregão também de sexta-feira, mas claro, o Ibovespa é que está conseguindo se sustentar, e a gente vai novamente lá no finalzinho do programa entender como é que fica o olhar dos investidores. Agora 10 horas 10 minutos.
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0: E a prévia da inflação oficial perdeu a força em julho. O IBGE divulgou hoje, agora há pouco, o IPCA 15. O indicador mede a variação dos preços de produtos e serviços consumidos pelas famílias e serve como uma antecipação do IPCA, índice usado pelo Banco Central como referência para o regime de metas de inflação. O IPCA 15 registrou uma alta de apenas 0,06%, desacelerando em relação aos 0,41% de junho. A principal influência para esse resultado veio da queda na energia elétrica residencial, enquanto alguns itens, como alimentação fora do domicílio, continuaram pressionando os preços. E para entender o que explica esse cenário, o que ele sinaliza para os próximos meses da economia brasileira, a gente conversa agora com o Jefferson Mariano, que é analista socioeconômico do IBGE. Bom dia, Jefferson. Seja bem-vindo ao Vale Nota.
3: Olá, bom dia. Um prazer estar com vocês.
1: Jefferson, muito obrigado mais uma vez aqui para analisar esses dados com a gente. E Jefferson, o que chama muito a atenção nesse IPCA 15 de agora é essa desaceleração, se a gente comparar aí com junho, né? Veio de 0,41% agora para apenas 0,06% em julho. Esse é um menor resultado, né? Para ir para um mês de julho desde a série recente. Quais são os principais fatores? O que que explica com essa forte perda aí de ritmo nessa prévia da inflação?
3: Olhando aí, a principal contribuição mesmo a gente observa no grupo alimentação e bebidas. A gente teve uma desaceleração significativa desse grupo, né? É um grupo que tem um peso bastante expressivo no índice geral. Isso acabou contribuindo. Outras contribuições importantes, por exemplo, né, no grupo de saúde e cuidados pessoais, que teve um crescimento também menor, né, apesar do crescimento, especialmente do plano de saúde, e também o grupo de transporte. O grupo de transporte tem uma variação negativa, né, especialmente por conta da questão da desaceleração dos combustíveis. Então, no agregado, a gente acaba tendo um número muito positivo, né, que é um índice muito pequeno para o mês, inclusive na comparação nos anos mais recentes.
0: Perfeito, Jefferson. Falando um pouco mais sobre esse dado que você já puxou aí da alimentação, que continua sendo um dos itens que mais pesam no orçamento das famílias brasileiras, no IPCA 15 de julho, qual foi o comportamento dos preços dos alimentos dentro e fora de casa? Assim, houve sinais de alívio para o consumidor?
3: Assim, no caso em específico, o alívio foi maior no grupo de alimentos dentro do domicílio. E aí tem alguns itens muito específicos que têm um comportamento bastante errático, né? Por exemplo, o tomate, a batata, que havia tido uma variação positiva no mês anterior, nesse mês agora teve decréscimo bastante significativo, né? Então esses itens eles acabaram contribuindo. Além disso, alguns cortes específicos de carne também desaceleraram, né? O café, né, que também tem um peso significativo na cesta, também desacelerou, e aí nesse conjunto a gente acaba tendo uma desaceleração, né? Agora, no caso da alimentação fora do domicílio, ainda há uma leve elevação, também pouco expressiva, mas no caso da alimentação fora do domicílio, ainda a gente tem um aumento, especificamente a questão do lanche, né, que foi um item específico que a gente observou.
1: E Jefferson, além de falarmos desse segmento, vamos falar um pouquinho também dos grupos aí de produtos em geral, apesar desse índice ter ficado praticamente estável aí, né? 0,06% é muito pequenininho para julho. Ainda tem grupos de produtos e serviços que estão pressionando os preços, né? Mesmo com essa leve alta aí. Quais segmentos que tiveram maior impacto na inflação deste mês e também aqueles que ajudam a conter o índice?
3: Então, a gente observando a divulgação, tem no caso específico o grupo habitação, né? Então, o grupo habitação, né, apesar de ser 0,06, uma taxa muito pequena, a gente tem uma pressão do grupo habitação, e aí o grupo habitação em específico ainda por conta da questão da energia elétrica, a gente está ainda com a bandeira amarela, né? E além da bandeira amarela, ocorreram reajustes pontuais em algumas localidades, né? Então, a gente teve teve reajustes em São Paulo, que São Paulo tem um peso bastante grande no índice, um reajuste em Porto Alegre, em Curitiba, né, o mais expressivo, inclusive, né, e aí isso acabou pressionando, além, é claro, de algumas taxas pontuais. E no grupo de saúde e cuidados pessoais, a gente ainda teve a pressão do reajuste dos planos de saúde. Então, esses dois itens, né, saúde e cuidados pessoais e o grupo habitação, eles acabaram fazendo com que a queda não fosse ainda mais expressiva na inflação.
0: Jefferson, o acumulado do IPCA 15 em 12 meses recuou para 4,52% após marcar 4,80% em junho. Essa mudança indica um processo consistente de desaceleração da inflação ou ainda é cedo para afirmar isso?
3: Bom, ainda é cedo para fazer previsões, né? Até por conta dessa questão da volatilidade do grupo alimentação e bebidas, né? Então, a gente tem alguns itens que sofrem, que tem esse comportamento específico da sazonalidade, né? Então, ainda é muito cedo, mas é claro, né? Os preços convergiram para um padrão bastante interessante, né? E não só o grupo alimentação e bebidas, a gente ainda tem alguns outros itens, por exemplo, alguns outros grupos, por exemplo, o grupo de transportes, né? Que a gente teve uma boa notícia, né? Que desacelerou especialmente por conta da queda dos combustíveis, né? Mas a gente não sabe qual vai ser o comportamento desses itens no médio e longo prazo.
1: E Jefferson, falando diretamente para o nosso ouvinte, para o consumidor aí, que talvez não entenda muito esses números que a gente traz aqui. Quando a gente vê esse índice de apenas 0,6%, muitas vezes se tem a sensação de que os preços não pararam de subir. E a gente observa isso quando a gente vai no mercado, na feira, nós brincamos muito aqui sempre quando a gente traz esses dados que tomate é um produto que varia absurdamente. Como é que o IBGE explica essa diferença entre uma inflação muito baixa e a percepção da população sobre esse valor no dia a dia?
3: Essa é uma questão muito interessante, que sempre vem à tona, né? Porque o que acontece? Como quando a gente pega lá os itens que compõem a cesta, são mais de 450 itens que são pesquisados, né? E aí, como a gente calcula uma média ponderada, muitas vezes a cesta do consumidor em específico não corresponde, a variação da cesta do consumidor não corresponde ao índice. Por quê? Porque alguns itens que ele compra, muitas vezes o item sofreu um aumento, mas o peso do item, ele é muito pequeno na cesta. Eu vou dar um exemplo. Por exemplo, aqui no índice, se a gente pegar os itens que mais subiram, em primeiro lugar está a passagem aérea. A passagem aérea subiu 11,7%. Poucos, né? Poucos usam passagens aéreas, mas aqueles consumidores que fazem uso desse tipo de locomoção vão sentir de uma forma mais acentuada a inflação. Um outro item que é muito importante, até falando do público carioca, é o feijão preto. O feijão preto foi o quinto item da lista com maior variação. O feijão preto subiu mais de 6%. Então, para o consumidor carioca, por exemplo, um aumento expressivo, que é muito diferente para as outras regiões nas quais o feijão preto não é tão relevante. Por isso que a gente tem essas diferenças, né?
0: Perfeito, Jefferson. O grupo Habitação registrou queda de 0,61% em julho, principalmente por causa da redução na energia elétrica residencial após a incorporação do bônus de Itaipu nas contas de luz. Quanto esse fator específico contribuiu para que o IPCA 15 fechasse em apenas 0,06%? E esse efeito deve ser temporário?
3: Não, então, no caso específico da energia elétrica, na verdade o que ocorreu foi o seguinte: a gente ainda teve um aumento, né? Na verdade, a energia elétrica residencial, ela teve um incremento de 3,03%, né? A energia elétrica, ela subiu, né? O bônus de Itaipu, ele já ocorreu, né? E aí o que a gente teve agora foi uma recomposição, teve um aumento, evidentemente um aumento pequeno ainda, né? De 3,03% e pontual em algumas localidades, de algumas praças, né? Então, por exemplo, a gente teve no caso de São Paulo 2,65% de aumento, e aí São Paulo é complicado porque tem um peso maior no índice, né? E em algumas outras praças outros reajustes. Então, a energia elétrica residencial, ela ainda acabou contribuindo para que o grupo habitação ainda tivesse nesse mês um reajuste muito pequeno. Então, a variação do grupo habitação, por exemplo, foi de 0,15, né? Então, ainda é um peso bastante pequeno.
1: Jefferson, a gente gosta muito de simplificar alguns pontos aqui para o nosso ouvinte, para ele entender de fato o que é o IPCA 15, o que é o IPCA geral. Inclusive, a gente vai levar o nosso ouvinte que está nos escutando lá para o Instagram esse tema também. Você pode acompanhar no Vale Nota Podcast e eu gostaria que você trouxesse agora, Jefferson, esse IPCA 15, ele é sempre considerado a prévia, né, da inflação oficial. Historicamente, esse resultado de julho, ele costuma antecipar como uma boa precisão já o comportamento do IPCA, aquele que vai ser divulgado em agosto? Em que situações assim vocês acreditam mesmo que há uma diferença significativa entre esses dois indicadores?
3: Ah, sim, é um termômetro muito bom, né? Então, na verdade, pro leitor entender, qual que é a diferença do IPCA por IPCA 15? É a mesma metodologia utilizada na coleta, no levantamento dos dados, e a única diferença é o período de coleta. No IPCA, que é a inflação oficial, os preços são coletados de 1 a 30, né, que é o mês cheio, e no IPCA é sempre o início da quinzena do mês anterior e da subsequente. Então, por exemplo, foi do dia 17 ao dia 15. Então, o IPCA 15 é uma prévia e, normalmente, ele se aproxima muito do resultado do IPCA. Então, dá para a gente ter uma precisão muito boa para quem está fazendo cálculo, fazendo projeção, é uma aproximação muito boa do que vai ser o IPCA divulgado no início do mês. Só tem diferença, por exemplo, quando tem algum evento, algum fator muito específico próximo do final do mês, uma variação muito intensa, alguma crise muito pontual que faz com que tenha um descolamento dos índices, mas eles sugerem e indicam com precisão o que será a inflação que será divulgada, e é divulgada normalmente na segunda semana do mês de agosto.
0: Jefferson, a gente já falou um pouco sobre produtos que tiveram maiores variações em julho. Quais devem continuar merecendo atenção nos próximos meses? Há alguma tendência que já possa ser observada a partir do resultado de hoje?
3: Não, é muito difícil, porque, por exemplo, eu coloquei aqui a passagem aérea, que subiu 11,7%, né? E aí a passagem aérea tem uma relação nesse período que foi o período de férias, né? Então, por exemplo, a gente entra em agosto agora, deve ocorrer uma queda na demanda desse item, né? Então, há uma possibilidade de que os preços não se comportem dessa forma. Então, no caso da passagem aérea, a gente tem uma relação de oferta e demanda. Há alguns produtos que têm uma característica mais sazonal, itens de alimentação, por exemplo, a gente já falou do tomate e da batata, por exemplo, que tem um comportamento de ciclo muito curto, né? Então, normalmente, quando os preços caem muito, há uma perspectiva de que no período seguinte ocorra um aumento. Então, tem um comportamento bastante errático, né? Mas, de uma forma geral, a gente não deve ter variações mais expressivas, né? Há uma perspectiva de que a energia elétrica tenha uma queda nos próximos meses, há uma expectativa até por conta do fim do período de estiagem, né? Mas, no mais, a gente deve ter esse comportamento de estabilização dos preços.
1: O Jefferson tocou num ponto muito importante aí, que a gente, inclusive, já fez uma análise aqui do que pode vir desse super El Niño, né, Jefferson, essa previsão para frente, e claro, impacta no preço dos produtos aí, porque impacta lá na produção, né, lá no produtor, se houver eventos muito extremos aí no clima. Jefferson, muito obrigado pela sua participação mais uma vez aqui conosco, analisando hoje o IPCA 15. Bom trabalho para vocês aí.
3: Muito obrigado pela oportunidade. Um grande abraço.
0: A gente conversou agora com o Jefferson Mariano, que é analista socioeconômico do IBGE. São 10 horas e 25 minutos.
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0: E agora, É hora do nosso giro corporativo, né, Dani?
1: É isso aí, o Lucas, nosso colega Lucas de Andrade, está chegando aqui com a gente hoje. O Lucas não esteve ontem porque fez plantão no final de semana e hoje está chegando aí com muita coisa que influencia nas empresas. O Lucas, eu até já vou deixar um aviso, o Lucas vai falar agora aqui, vai trazer pra gente o que tem de importante, tem relatórios aí, né, Lucas? Porque depois tem alguns pontos aí que eu sei que você deve estar trazendo pro nosso analista de mercado, né?
4: Com certeza, Dani. Bom dia pra você. Bom dia, Amanda. Bom dia para os nossos ouvintes do Vale Nota. Muitas notícias, pessoal, das empresas. Acho que trago duas aqui das nossas maiores empresas, tanto para o Brasil quanto para o índice Bovespa, né? Temos notícias da Petrobras, porque o mercado inteiro está aguardando. Nós temos aí o IPCA 15, como vocês bem trouxeram no começo do jornal, como um importante driver, né, para as negociações ao longo do dia no mercado financeiro, mas também é amplamente esperada a divulgação do relatório de produção e vendas do segundo trimestre da Petrobras, e esse relatório vai sair após o fechamento do mercado e tende a influenciar então um pouco do dia de amanhã, mas o mercado também observa, né, as questões em relação à cotação do petróleo por conta do conflito no Oriente Médio. O período ali do segundo trimestre, né, de abril a junho, pegou ali uma fase de um certo recrudescimento, né, do conflito. Então a gente tem que analisar exatamente como que vai ser esse volume, mas lembro aqui até com vocês que um evento aqui importante no Rio de Janeiro, a CEO da Petrobras, a Magda Chambriard, já tinha falado em números recordes, né, nos fechamentos mensais, em maio, em junho. Então é esperado que de alguma maneira o número do trimestre, né, de abril a junho, segundo trimestre, possa refletir então alguns números positivos. É o que o mercado financeiro está esperando e vamos analisar, né, para ter ali a exata quantia. A gente sabe que parte da produção da Petrobras foi ali afetada por conta do programa de subvenção econômica, e a empresa vem recebendo as parcelas desse programa semanalmente, né, com base ali das quinzenas que estão sendo distribuídas, os montantes por quinzena. Então a gente tem que aguardar como vai ser a divulgação desse relatório, mas é amplamente esperado para hoje. Temos uma notícia importante em relação à Vale, porque nós trouxemos toda aquela novela envolvendo o Conselho de Administração da mineradora, e depois que o Conselho de Administração pediu a destituição de Marcelo Gasparino do cargo de conselheiro, né, ele era vice-presidente do conselho, até que foi eleito novo presidente, e ele perdeu para esse presidente que foi eleito na semana passada, ele apresentou a sua carta de renúncia ontem à Vale. E ali nessa carta, o Gasparino negou que tenha havido divulgação de informação relevante não pública da companhia, como foi apontado, e a Vale prestou ali um esclarecimento em fato relevante, né, ao mercado, pontuando que foi contratada uma auditoria externa e independente que apontou que Gasparino teria divulgado uma informação sensível que não poderia ter sido publicada. Então, portanto, o ex-dirigente negando que houve essa divulgação e também dizendo que a saída não envolveu qualquer tipo de vantagem financeira. Foi especulado pela imprensa uma determinada quantia de um valor que ele teria recebido e que ele teria recebido por conta da sua antecipação, da sua saída do cargo de conselheiro de administração, e agora ele negando. Vamos para balanços, que é isso aí que com certeza também o nosso analista de mercado vai trazer. Eu queria focar em dois que são importantes, né, que são de duas rivais aí no setor de telefonia, no setor de telecomunicações. A TIM registrou um lucro líquido normalizado de R$1,36 bilhão de reais no segundo trimestre deste ano, um crescimento de 6% em um ano. De acordo com a companhia, o avanço refletiu o crescimento de receitas com os negócios de internet fixa e móvel, além de custos de manutenção que estão sob controle. Então temos aí uma notícia positiva para a TIM, notícia positiva também para a Vivo, que cresceu um pouquinho mais que a TIM, que é sua rival. O lucro líquido da Telefônica Brasil, né, que é a empresa controladora e dona da Vivo, foi de R$1,573 bilhão de reais no segundo trimestre deste ano, um crescimento de 17%. TIM cresceu 6%. De acordo com a Vivo, a expansão do lucro está relacionada também ao crescimento de receitas nas principais linhas de negócio, com a manutenção de custos controlados. Por fim, A gente teve divulgação da holding Simpar, que é a dona das empresas JSL, Movida e Vamos, né? Uma importante empresa ali do setor de infraestrutura. E a Simpar registrou uma receita líquida de 11 bilhões e 250 milhões de reais no segundo trimestre deste ano, um crescimento de 8% em um ano. Então tivemos aí dessa bateria de balanços três grandes empresas reportando resultados mais fortes que um ano atrás, num período que, como a gente destaca, o segundo trimestre deste ano foi marcado aí pelo conflito, efeitos do conflito residuais ainda de fevereiro, o conflito piorando, né, no sentido diplomático, no sentido militar, em todos os sentidos, a cadeia de produção global muito afetada, mas as empresas do Brasil muito resilientes. A gente espera que tenhamos uma temporada de balanços assim para reportar boas notícias aqui ao longo dessas próximas semanas, né, gente?
0: Boa notícia é sempre bom, né?
4: Sempre bom.
0: Muito obrigada pelas suas informações, Lucas.
4: Até amanhã, gente.
1: Até, bom trabalho.
0: Te espero amanhã, hein?
4: É isso aí, tô aqui.
1: Agora 10 horas, 31 minutos.
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1: Vamos falar agora sobre o programa do governo federal que teve início ontem, segunda-feira, que é a liberação da etapa de financiamento do programa Move Brasil Entregadores e Moto App. Esse é o nome da iniciativa que está buscando ampliar o acesso ao crédito para os entregadores e mototáxis que trabalham por aplicativo. E esse crédito, ele pode cobrir até 100% do valor do veículo, com juros que a gente vai explicar em seguidinha aqui, que diferenciam principalmente a porcentagem para homens e mulheres. A expectativa do governo é financiar cerca de 100 mil veículos em todo o país. Isso pode aí, né, acabar contribuindo de forma positiva para a renovação da frota utilizada por esses trabalhadores e reduzir a dependência por veículos que muitas vezes são alugados. Quem vai detalhar com a gente os pontos importantes desse auxílio e os critérios para o financiamento é a economista Paloma Lopes. Paloma, muito obrigada por estar novamente aqui com a gente para poder fazer essa análise.
5: Eu que agradeço. Bom dia.
0: Bom dia para você, Paloma. Seguinte, antes de detalharmos especificamente as linhas de crédito, qual é a importância econômica de um programa como o Move Brasil para trabalhadores que dependem da motocicleta como instrumento de trabalho?
5: Bom, na verdade, é uma questão de geração de renda única e exclusivamente para o trabalhador. Na maioria das vezes, a taxa do aplicativo mais o financiamento ou o empréstimo, né, na verdade o aluguel do veículo, acaba inviabilizando a renda desse trabalhador. E aí, a partir do momento que você gera renda, você gera consumo e você aquece a economia.
1: E, Paloma, essa linha de financiamento está permitindo a compra de motocicletas, motonetas, ciclomotores e bicicletas, sejam elas elétricas ou não, certo? Só que desde que esses veículos, eles sejam zero quilômetro, fabricados aqui no Brasil ou então que estejam com algum projeto de produção nacional em andamento. Explica pra gente esses critérios de elegibilidade que foram propostos aí pelo governo e como é que isso também traz impactos para a nossa indústria nacional, né, para incentivar a produção nacional?
5: Bom, na verdade, a gente tem concorrência internacional muito grande nesses segmentos. E aí, a partir do momento em que essas motos, essas motocicletas, o que está sendo utilizado como veículo de entrega, eles não conseguiam ter um preço competitivo, e fazendo com que a maioria fosse, pelo menos em parte. A partir do momento que o governo ele estabelece a regra de que tem que ser fabricado exclusivamente no Brasil, que já esteja no processo de fabricação no Brasil, acaba que aquece a indústria nacional, e além desse aquecimento da indústria nacional, gera empregos dentro da própria indústria. e todo poder produtivo, que não necessariamente precisava produzir grande quantidade, e agora passa a ter que produzir grande quantidade para atender toda a demanda que vai gerar da produção nacional.
0: Perfeito. Paloma, o crédito cobre até 100% do valor do veículo e dispensa entrada. Isso está ampliando o acesso ao financiamento em comparação com o que existia até então?
5: Sim, porque, por exemplo, em um consórcio, que era a opção da maioria, você tem que dar uma entrada de 20%. E aí, a partir do momento que as pessoas não tinham uma sobra de caixa, por uma questão de pagar o aluguel, do própria manutenção, porque afinal de contas muitos quilômetros podem estar fundindo, né? Ela não conseguia juntar. E aí, se ela não conseguia juntar, ela não conseguia comprar o próprio método de trabalho. Então agora, o fundo garantidor de operação, que é o mesmo que está sendo usado para o Desenrola Brasil, fica mais fácil, porque aí ele vai ser financiado nos 100% sem que tenha nenhuma entrada.
1: E Paloma, e as taxas de juros? A gente está observando aqui que a princípio elas serão subsidiadas pelo governo, certo? Para ter esse subsídio, foi comparado possivelmente com as linhas tradicionais de financiamento disponíveis no mercado?
5: Não, na verdade as linhas são um pouquinho mais agradáveis. Como é que eu vou te dizer isso? A gente estava numa situação que o percentual era de... que estava chegando a 14% ao ano. E agora, para os homens, passa a ser uma taxa de 12%, e para as mulheres ainda é um pouco mais baixo, por uma questão de tentar gerar uma igualdade, porque a maioria dos motoristas, tanto de aplicativos quanto empregadores, são homens, apesar da maior geração de renda do país ser de mulheres. Então foi feita essa diferenciação para poder ter uma... tentar dar uma paridade. E como o Fundo Garantidor de Operação é um fundo fechado, exclusivo do Banco do Brasil, se permite fazer esse tipo de financiamento 100%, de colocar taxas mais baixas, porque ele é... vamos só explicar para o ouvinte. Como o dinheiro que vai para esse fundo exclusivo do Banco do Brasil, ele é oriundo do Tesouro Nacional, o Tesouro Nacional rende a Selic. Então, o que que acontece? Eles estão financiando abaixo da Selic, com o rendimento da Selic. Então, a gente está falando que eles conseguem, ainda assim, com uma taxa mais baixa, ter um saldo nesse fundo garantidor.
0: Paloma, agora vamos falar da negociação lá nos bancos. Mesmo com a aprovação do programa, o banco ainda vai realizar uma análise de crédito. Como funciona essa etapa e o que pode influenciar a aprovação? Envolve mais uma questão de nome negativado, que pode não ser possível pegar o financiamento?
5: Não, porque na verdade ele pode associar os dois programas, o Desenrola com o MOD. Se ele tiver uma situação de ter sido negativado por cartão de crédito ou alguns dos critérios que constavam no Desenrola, ele vai poder fazer para as duas coisas ao mesmo tempo. O que vai acontecer é a tipificação da dívida. Se for, por exemplo, uma dívida de IPTU, uma dívida que seja do Estado ou do município, acaba que... e o próprio da União ter ido para a dívida ativa, aí sim eles vão ter problemas, não vão passar na análise de crédito. Mas se for alguma coisa de consumo, que é factível pelo Desenrola, acaba que ele consegue fazer os dois de uma vez só. Só precisa ter atenção para também o valor da parcela não ultrapassar o que eles vão gerar de renda, né? Eles vão ter que trabalhar 24/7 sem conseguir só para pagar o financiamento. Mas pelo prazo que estão dando, a parcela fica bem mais baixa, né? Então, o prazo que está sendo colocado é 60 meses, fica bem mais fácil pagar, digamos assim. Mas aí, se associar com a do Desenrola, tem que ver se vai caber no orçamento.
1: Certo, Paloma, para a gente fechar o nosso papo aqui, tem algum cuidado, além desse que você falou, dessa relação entre os dois programas, que você possa deixar algum aviso para o trabalhador que está nos escutando, antes de assumir esse financiamento, para evitar comprometimento excessivo de renda, né?
5: Isso, além do comprometimento excessivo de renda, as pessoas têm que pensar que elas vão ter a manutenção do veículo, e no caso dos elétricos, mesmo sendo mais barato a questão do combustível, digamos assim, né, da eletricidade, eles vão ter o custo da gasolina, que não é baixa. Então, assim, a partir do momento que a moto era alugada, muita coisa da manutenção ele não tinha que arcar. Então, o ideal é que ele faça uma planilha para que a manutenção seja programada, seja preventiva. E assim ele tem a noção de quantos quilômetros ele vai poder rodar com aquela peça, né, com aquela estrutura, para depois ele não se comprometer de não ter, por exemplo, como fazer a manutenção, porque isso não entra.
1: Exato, e você no ouvinte aqui que escutou todo esse esclarecimento, você quer saber especificamente os modelos que podem ser financiados e também como se cadastrar no programa Move Brasil, a gente vai deixar aqui o site, é só acessar o site do Governo Federal, lá pela página Gov, especificamente na página do Ministério do Desenvolvimento, Indústria, Comércio e Serviços, lá tem todas as informações, é gov.br/MDIC, com as iniciais aí então de Ministério do Desenvolvimento, Indústria, Comércio e Serviços, MDIC. Paloma, muito obrigada pela sua participação aqui.
5: Te agradeço, tenha um bom dia, meninas.
0: Um bom dia para você, muito obrigada, Paloma. A gente conversou agora com a Paloma, que é economista. São 10 horas e 42 minutos.
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1: Vamos falar um pouquinho de como é que está o Brasil na posição aí de crescimento de exportação e importação. Vou falar da balança comercial brasileira agora, que foram divulgados ontem, segunda-feira, os dados dessa balança comercial da quarta semana, agora de julho de 2026. Então, até a quarta semana deste mês, comparado a julho do ano passado, as exportações cresceram 9,7%. Isso soma 29 bilhões e 590 milhões de dólares. Já as importações também aí cresceram 7% e totalizaram 21 bilhões e 50 milhões. Já no acumulado de janeiro até a quarta semana agora de julho, em comparação ao mesmo período do ano passado, as exportações cresceram 11,2% e as importações tiveram alta de 5,4%. Nos setores aí que puxaram o desempenho para cima, foram agropecuária, que teve um crescimento de 14,3%, e ela vem seguida de um bom desempenho da indústria extrativa e da indústria de transformação. Agora, 15 minutinhos faltando para as 11 horas da manhã.
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0: Estamos caminhando para o fim do programa, a hora da gente conversar com o nosso especialista que comenta sobre o desempenho da Bolsa na abertura desta manhã. A gente fala sobre as principais cotações de moeda, os efeitos para o mercado financeiro e para os consumidores, é claro. Hoje a gente conversa com o Sidney Lima, analista da Ouro Preto Investimentos. Bom dia, Sidney, seja bem-vindo mais uma vez ao Vale Nota.
6: Bom dia, como sempre é uma honra estar aqui com vocês.
1: Sidney, muito obrigada. Vou só querer inverter um pouquinho o início da nossa análise aqui. O nosso colega Lucas trouxe agorinha há pouco, num giro corporativo nosso aqui, alguns dados, inclusive, que após o pregão de hoje, né, do fechamento dessa terça-feira, tem destaque do mercado brasileiro que vai ficar para aquele relatório de produção e vendas do segundo trimestre da Petrobras, certo? Fala um pouquinho pra gente desse corporativo e também o quanto influencia esses dados de volumes e também oportunidades interessantes aí para o investidor.
6: Com toda essa turbulência que nós temos presenciado aí, principalmente em decorrência dessa volatilidade do petróleo, né, que tem sido instigada aí por essa guerra ali no Oriente Médio, todo mundo vai ficar, obviamente, atento a esses dados de produção e vendas da Petrobras. Só que logo nas próximas semanas nós teremos também a divulgação do resultado geral, que é o resultado trimestral da Petrobras, que tende a ganhar aí uma relevância muito maior. Nós podemos até ter uma certa volatilidade devido a essa divulgação que nós teremos hoje, mas sem dúvida todo mundo quer saber qual tem sido o real impacto aí no caixa da empresa e quais tendem a ser aí os próximos passos de alocação dos recursos que são geridos ali pela Petrobras, né, pela diretoria da Petrobras. Então, assim, temos sim um grau de relevância, mas eu acredito que os dados trimestrais, a divulgação do resultado trimestral, ela vai ter uma relevância muito maior e, sem dúvida, é isso que os grandes investidores estarão focados principalmente.
0: Perfeito, Sidney. Agora falando um pouquinho sobre o petróleo, mesmo com a trégua no Oriente Médio, assim, o mercado, vamos ver quanto é, nesse momento o petróleo ainda está em queda, Dani? Cadê?
1: Está em queda. A gente continua acompanhando esse petróleo em queda nesse momento. Agora, 15 minutinhos, faltando para as 11 horas da manhã, com uma queda já de 2,37%, né?
0: 83 dólares e 85 centes. E aí, mesmo com essa trégua no Oriente Médio, assim, você consegue falar para a gente se o mercado acompanha a trajetória do petróleo após essa queda registrada com a redução das tensões entre Estados Unidos e Irã?
6: Sem dúvida, um dos grandes drivers de mercado aí é justamente o petróleo, né? No final das contas, todo mundo tá olhando aí para as decisões das taxas de juros, só que o petróleo em um efeito cascata é quem tá manobrando na prática a taxa de juros, porque petróleo tem todo aquele contexto inflacionário e a taxa de juros ela vem ali para poder fazer aquele controle do contexto de inflação. Inflação essa que tem sido resiliente aí em boa parte do mundo, principalmente no mercado norte-americano, e aqui a gente acaba observando também a reação dessa inflação aqui dentro do mercado brasileiro, que tem uma ligação muito forte com essa dinâmica de petróleo. Só que essa queda que nós estamos presenciando no dia de hoje para o petróleo, como você disse aí, cerca de 2 ponto alguma coisa de queda, o mercado, ele está fazendo uma movimentação técnica. Ontem nós tivemos uma resiliência muito grande do petróleo, tá? Então, assim, com essa possibilidade de resolução do conflito que mais uma vez vem à tona, o mercado acabou reagindo de uma forma positiva. Obviamente tivemos um movimento de queda bem no início hoje da manhã, o mercado veio para uma realização técnica dessa queda, e como cenário como um todo ainda neste momento é com uma possibilidade de resolução desse conflito, por mais uma vez surge essa esperança, a gente continua vendo o petróleo aí fazendo um movimento de tranquilidade de queda mediante o cenário que tende a trazer, ou não trazer, melhor falando, né, uma resiliência para o petróleo neste momento.
1: Sidney, e a gente está acompanhando aqui o Ibovespa, se a gente pode considerar aí que sustentou uma alta diante desse cenário todo geopolítico, né? Eu queria entender, na comparação com as bolsas globais, como é que está a análise de vocês no momento, porque se a gente, por exemplo, olhar lá para a Ásia, né? As ações chinesas caíram com a menor cotação em uma semana, já no fechamento, né, dessa terça-feira lá na Ásia. Para eles, lá vem impulsionados mais por uma queda também do setor de tecnologia, né? Claro que lá tem uma outra preocupação com o aumento de produção de chips, alguns gastos também de infraestrutura e inteligência artificial. Mas na comparação com a nossa bolsa brasileira, a gente está conseguindo se sustentar?
6: São drivers distintos, tá? O mercado inteiro, ele acaba olhando sempre para o que é muito relevante ali dentro dos negócios das empresas que estão listadas em determinadas bolsas. O Brasil não tem uma exposição aí à área de tecnologia, então ele acaba sempre se apegando a outros fatores. Ultimamente, nós temos presenciado muito uma reação muito intensa do mercado brasileiro mediante o que está acontecendo no mercado internacional, principalmente nos Estados Unidos, e vira e mexe o mercado também olha para os fatores domésticos. Hoje, por mais que nós tenhamos, estamos presenciando uma bolsa norte-americana em um movimento de relativa queda, principalmente para o setor de tecnologia, isso teoricamente afetaria um certo pessimismo aqui também para a bolsa brasileira. Só que a percepção que nós temos é que os investidores aqui para a bolsa brasileira, eles acabaram se apegando muito à divulgação do IPCA 15, que veio abaixo, bem abaixo do que o próprio mercado esperava. Então isso traz um otimismo, porque grande parte do mercado começa a projetar uma possibilidade de flexibilização um pouco mais intensa por parte do cupom aqui nas próximas reuniões. Então, esse fator de alta que nós estamos presenciando para a bolsa de hoje, por mais que nós tivemos já uma alta um pouquinho mais intensa, mas aí o mercado devolveu grande parte dessa alta aí, está diretamente relacionado ao indicador interno, ao fator doméstico, e hoje o mercado brasileiro ele acaba se deslocando bastante do mercado internacional.
0: Sidney, o que a gente pode falar sobre a movimentação das moedas nesta manhã?
6: O dólar, né, as moedas no geral, elas acabam tendo drivers distintos do que está fazendo aí essa movimentação de alta dentro da bolsa. O dólar futuro, por exemplo, neste momento, a gente está com ele a 0,26%, 27% de alta. Ele já tem uma ligação e ele já está apegado muito mais a um certo, talvez, temor ou uma realização dos movimentos lá no mercado internacional. Só que assim, o dólar ele já está numa região de estabilidade interessante, uma região que é um preço justo, principalmente quando a gente fala aí para a dinâmica de importação e exportação. Um dólar muito alto é problemático, mas um dólar muito baixo também é problemático, até mesmo para ter reflexos no PIB brasileiro. Então, é natural que a gente veja esse dólar aí, como a gente fala popularmente, batendo um pouquinho de cabeça nesta região, tá? Eu acredito que o dólar, ele tende a continuar aí, o dólar tá, obviamente, bem apegado aí ao que está acontecendo lá fora. Então, sobretudo, a gente percebe um movimento relativo de cautela lá fora, e aí é natural que tenha muitas vezes retirada de fluxo de moeda para ativos um pouco mais seguros no mercado mundial como um todo. Isso vem muito em linha com esse grande movimento de alta que nós tivemos dentro da bolsa e depois ele acabou recuando. O dólar estava numa região de 0-0 e aí com esse recuo, o dólar começa a fazer um leve movimento de alta, que até alguns minutos atrás o dólar estava na casa do 0-0 e agora está com 0,21 de alta.
1: Sidney, agora a gente quer saber um assunto que reverberou muito ontem, foram aqueles atritos recentes dos nossos representantes aí do governo, junto com o presidente da Argentina, Javier Milei, né? Isso seguiu muito no radar ontem, naquela participação do Milei no lançamento da candidatura do senador Flávio Bolsonaro à presidência, e as críticas que partiram ali do presidente Lula. E ontem mesmo, numa resposta, o ministro da Fazenda, Dario Durgan, comparou as duas economias e causou aquele atrito lá no momento que chama o presidente da Argentina de palhaço, né? Essa comparação da economia ontem e essa crise um pouco mais diplomática, é encarado como no mercado financeiro?
6: O mercado financeiro ele sempre vai tentar colocar preço no que afeta o contexto econômico ou as relações econômicas, tá? Obviamente que a Argentina e o Brasil são grandes parceiros econômicos, tem uma relevância muito grande, principalmente quando a gente fala de contexto Mercosul, e o mercado como um todo, obviamente, está de olho nisso. Só que tem pesos diferentes, como por exemplo, uma relação, um atrito entre o presidente do Brasil com o presidente dos Estados Unidos. O Brasil tem uma dependência muito maior de relações comerciais, de escoamento de uma série de produtos para os Estados Unidos, que é uma potência econômica considerável. Então, assim, o investidor, o mercado financeiro como um todo, ele acaba já estando vacinado muitas vezes do que de fato tem efeitos práticos e vai ter desdobramento econômico e o que é muito narrativo ou guerra política. E a minha percepção é que o mercado como um todo acabou olhando e tem olhado isso como aquela guerra política clássica que a gente já conhece há muito tempo, sem desdobramentos nocivos e consideráveis para a economia brasileira. Até porque tanto o Brasil tem uma importância muito grande para a Argentina em uma série de produtos, quanto a Argentina também tem uma importância muito grande para ao Brasil. Então, assim, essa relação, eu acredito que, a princípio, ela não tende a ter nenhum desdobramento econômico, no entanto, que até nas próprias notícias, a gente não vê nenhuma possibilidade de retaliação econômica ou alguma coisa do tipo. Pelo menos, por enquanto, permanece aí na esfera política e nas narrativas políticas mesmo. Então, por isso que o mercado acaba não assustando, pelo menos a princípio.
0: Perfeito, Sidney. Tem mais algum ponto sobre o mercado hoje que você acha que a gente deixou de destacar aqui?
1: O que, que tem na agenda hoje aí?
6: Eu acredito que o grande olhar, ele segue sendo aí, né, a recepção do mercado em relação à divulgação desses dados de inflação, por mais que seja prévia da inflação, IPCA 15, como vocês tinham comentado aí anteriormente, né, uma certa tranquilidade mais pontual vindo ali por parte dos alimentos, que tem um peso muito grande aqui dentro do contexto inflacionário, e todo mundo, obviamente, o mercado mundial como um todo, vai estar de olho na divulgação da taxa de juros que vai acontecer amanhã lá nos Estados Unidos. Eu até falaria, né, melhor, não necessariamente a divulgação da taxa, mas como vai vir ali as falas e o posicionamento do presidente do Banco Central logo após a divulgação das taxas. Sem dúvida, essa é a cereja do bolo em relação a indicadores na semana.
1: Sidney, muito obrigado pela sua análise aqui desse nosso mercado financeiro tão importante quando a gente abre, trazendo todas as nossas cotações e indicadores, e você faz um panorama muito importante aqui para a gente, para entender como é que pode se dar ainda o dia de hoje. Sidney, um bom trabalho para vocês, muito obrigado mais uma vez.
6: Muito obrigado e uma ótima semana a todos.
0: Obrigada, Sidney. A gente conversou agora com o Sidney Lima, que é analista da Ouro Preto Investimento, que são 10 horas e 56 minutos.
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0: Brasil e Coreia do Sul assinaram nesta segunda-feira 5 memorandos de entendimento para ampliar a cooperação entre os dois países. Os acordos abrangem as áreas espacial, esportiva, educacional, energética e de tecnologia industrial. Na cooperação espacial, o memorando é para desenvolver atividades espaciais com fins pacíficos e ampliar a colaboração entre os dois países. Na área de esporte, o acordo prevê intercâmbio de atletas e especialistas, além da troca de experiências em políticas públicas esportivas. Para a educação, foi assinada parceria para promover o intercâmbio de experiências em políticas educacionais e aproximar instituições de ensino brasileiras e sul-coreanas.
1: Cheio, nessa parceria estratégica, ainda entre o Brasil e a Coreia do Sul, um acordo em energia prevê cooperação voltada ao setor energético com foco em biocombustíveis e também na transição energética e em tecnologia industrial. Também está sendo trazido ali no memorando que é para incentivar pesquisa, desenvolvimento e inovação aplicada à indústria. Os presidentes também anunciaram a criação de um grupo de trabalho para avançar nas negociações de um acordo entre o Mercosul e a Coreia do Sul. E em 2025, o comércio bilateral do Brasil e da Coreia do Sul somou 10 bilhões e 800 milhões de dólares, o que representa 55 bilhões e 400 milhões de reais. E ainda, a Coreia do Sul foi o quarto maior parceiro comercial do Brasil na Ásia. Agora, 2 minutinhos faltando para as 11 horas da manhã.
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1: E a gente vai chegando no finalzinho realmente do nosso Vale Nota, só trazendo aqui uma manifestação aí do que envolve o governo com relação ainda às tarifas impostas pelos Estados Unidos, que o Ministério das Relações Exteriores informou ontem que o governo do Brasil acionou a Organização Mundial do Comércio, a OMC, contra o tarifaço imposto aí pelo governo de Donald Trump sobre os produtos brasileiros de exportação para os Estados Unidos, que a gente vem falando tanto aqui, né? Desmembrando acompanhando todos os pontos dessas tarifas. O governo brasileiro formalizou o que é chamado pedido de consulta no OMC, que tem sede em Genebra, na Suíça. Essa nota do Itamaraty informa que o Brasil considera que as medidas norte-americanas são injustificadas e incompatíveis com a obrigação dos Estados Unidos no âmbito de comércio. E então a gente vai ficar acompanhando esse comunicado aí também feito do Itamaraty para entender esse pedido de consulta dessas tarifas, tudo que tiver de novidade nesses anúncios aí. Se tiver alguma posição da OMC, a gente vai trazer para você ao longo desta semana ainda. Agora são 11 horas em ponto, não tem mais tempo para nada hoje, Amanda.
0: Não mesmo, temos um encontro marcado amanhã às 10 horas da manhã, hein? Agora você fica com o Radar Sputnik, te espero amanhã, tchau, tchau.
1: Tchau, tchau.
2: 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Hoje é terça-feira, 28 de julho de 2026. O senador e candidato à presidência Flávio Bolsonaro deverá prestar depoimento na tarde de hoje na Polícia Federal. Ele será ouvido por determinação do ministro Alexandre de Moraes, do STF, no inquérito que apura suposta prática de calúnia contra o presidente Lula. No dia 3 de janeiro, quando o então presidente da Venezuela, Nicolás Maduro, foi capturado e preso por militares dos Estados Unidos, o senador publicou uma mensagem nas redes sociais dizendo que Lula seria delatado pelo venezuelano, listando uma série de crimes que seria revelada. A Polícia Federal concluiu que Flávio Bolsonaro, em sua publicação, imputou falsamente ao presidente Lula o cometimento dos crimes de tráfico internacional de drogas, tráfico internacional de armas e lavagem de dinheiro. Keiko Fujimori assume hoje a presidência do Peru depois da quarta candidatura ao cargo no país. A cerimônia marca o retorno da direita ao poder em Lima.

0: a instâncias internacionais. Policiais do BOP fizeram hoje uma operação nas comunidades César Maia e Coroado, na região de Vargem Pequena, na zona sudoeste do Rio. Após um tiroteio contra criminosos, os militares detiveram um homem em flagrante e apreenderam armas. De acordo com a PM, os agentes realizaram a incursão com o objetivo de verificar informações sobre a presença de um grupo criminoso na região. Durante patrulhamento, as equipes foram atacadas a tiros, dando início a um intenso confronto. Após o fim do tiroteio, os policiais receberam a informação de que um dos participantes do ataque estaria escondido em um imóvel na comunidade. Eles foram ao local e negociaram com um homem que se entregou. Ainda na residência, os militares encontraram um fuzil e uma pistola. A ocorrência foi registrada na delegacia do Recreio dos Bandeirantes.
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0: Elevado Paulo de Fronten com retenções em direção ao túnel Rebouças. No Rebouças, o trânsito é lento para a Zona Sul, com trechos de retenção. Há retenções também no viaduto San Hilaire, desde a saída do Rebouças e ainda nas avenidas Epitácio Pessoa e Borges de Medeiros, na Lagoa. Na Avenida Brasil, um acidente envolvendo três carros no sentido centro, na altura de Parada de Lucas, interdita uma faixa da pista lateral, próximo ao trevo das Missões. O tráfego está de intenso a lento no trecho. Kelly Muniz para o Radar Sputnik no horário de Brasília 11:04.
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2: Muito bom dia para você, ouvinte. Começa agora na Rádio Sputnik, na Metropolitana FM, o programa Arquibancada no Ar. E hoje é terça-feira, dia 28 de julho de 2026. Eu sou Thaleson Martins, estarei na sua companhia até meio-dia falando de esporte para você e com você, e sempre ele ao meu lado, trazendo aquela visão diferenciada do jogo. Bom dia, Yuri Hildebrandt, tudo bom, meu amigo?
3: Bom dia, tudo bem, a gente sentiu sua falta aqui.
2: Muito obrigado.
3: Paulo Fonseca me fez companhia aí na bancada.
2: Sempre bom, né?
3: Pois é, sempre bom.
2: Mas é sempre bom também ter esse rodízio, um rodízio é muito bom.
3: Rodízio é sempre bom.
2: Você prefere de carne?
3: Você sabe que não é comum pelo mundo a lógica de rodízio.
2: É verdade?
3: É uma coisa muito brasileira, sabia?
2: Então, então quando a gente viaja para
3: algum
2: país aí, perguntar sobre rodízio, não vai encontrar.
3: Você pode achar buffet livre, sei lá, coisas assim do tipo.
2: Sabe que existe um rodízio ruim?
3: Claro.
2: Mas o rodízio ruim é o de São Paulo, sabe por quê? Porque é o rodízio de carros. Você tem que escolher o dia da placa que você pode ir. Isso aí é horrível,
3: de
2: né?
3: De fato.
2: Espero que você nunca chegue aqui no Rio, hein?
3: Eles
2: estão invadindo aqui.
3: É, com certeza.
2: O Paulo está aqui.
3: Não, podiam trazer comida boa, né?
2: É.
3: A gente tem comida boa lá.
2: Tem.
3: Você falou rodízio ruim em São Paulo, eu fiquei assim, ué.
2: É esse rodízio de carro, imagina, sua placa final tal, você não pode ser na
3: já chega aqui.
2: Você acha?
3: Vamos ser sinceros.
2: É.
3: Já tá podendo, né?
2: Tá podendo,
3: cidade do Rio tá cheia de carro.
2: Cheia de carro, né?
3: É porque eu não tenho carro, então.
2: Aí.
3: Então não vai. Mas a verdade é que...
2: Eu tenho, mas eu só uso mais, assim, próximo pra mim, pra trabalhar, por exemplo.
3: É.
2: Muito complicado. Aqui no centro do Rio é muito ruim pra estacionar, inclusive. E é caro também.
3: Não, horrível. Não, assim. Ter carro andando pelo centro, pela Zona Sul, é muito possível, é muito difícil. É caro pra estacionar, é caro pra rodar, é estresse, você não vai ter nenhuma vantagem. Além de, enfim, né?
2: Então usa o transporte público, mas tem que ter investimento também, né? Que de
3: óbvio,
2: vez em quando...
3: óbvio, tem que insistir, né, nesse investimento.
2: Tá muito caro o metrô, tá muito caro o trem. E
3: aproveitando, né, o assunto, né? Esse ano tem eleição, assunto importante.
2: Com certeza, né? Um dos milhões de problemas que
3: claro,
2: nós temos aqui,
3: certeza.
2: Né? Mas enfim.
3: Mas a parte de transporte público, mobilidade urbana é uma coisa muito séria. Então...
2: Com certeza. Aí, tá vendo? Programa cabeça já, falando que quer falar de esporte, vamos falar também dos problemas. Porque o futebol também tá aliado. O futebol tem muito problema também, né? Então nossa vida também tem. Futebol, inclusive quando o nosso time perde, a gente fica meio chateado.
3: Ah,
2: acho
3: não,
2: que é um problemão.
3: Mas mas essa rodada ninguém perdeu, né?
2: É. Foi empate.
3: Ninguém ganhou também. Mentira, Botafogo ganhou.
2: Botafogo ganhou. Mas
3: de resto
2: foi
3: também.
2: Mas olha só, então vamos fazer o seguinte: vamos aos destaques do programa de hoje.
4: Fluminense.

0: Cartão de Lúcio Acosta do Fluminense gera alerta de manipulação e investigação. O jogador nega qualquer envolvimento.
1: Flamengo?
2: O Peñarol sinaliza interesse em contratar De La Cruz do Mengão por empréstimo.
1: Botafogo.
0: Botafogo tem interesse na contratação do zagueiro Bembá, que disputou a Copa pelo RD Congo.
1: Vasco.
2: Vasco está aberto a negociar Brenner. Clubes da MLS monitoram o atacante.
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2: Esse é o Arquibancada no ar. Yuri Hildebrandt, você está convidado a convidar os ouvintes a participarem desse programa, meu amigo.
0: Convido vocês a convidarem seus amigos. Isso. Para que convidem a sua participação aqui no nosso programa.
2: Isso.
0: Super convidativo.
2: É,
0: então
2: verdade.
0: Você pode enviar um convite para o WhatsApp 21 98065 0066, 21 98065 0066. Mande o seu convite, convide-nos para dar uma risada contigo.
2: Com certeza.
0: Porque aqui...
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2: Inclusive, eu recebi a informação que Yuri Hildebrandt, quando foi passar o seu contato para a casa lá de Tosa, Banho Tosa, ele acabou passando o contato da rádio. É verdade isso?
0: É verdade, é verdade. Passei. Mas eu percebi no meio do caminho, sabe? Eu falei, não, cara, calma. E aí?
2: Tentando convidar até os animais a participar desse programa.
0: É isso, então mande o seu au-au.
2: Mande o seu latido e
0: o
2: seu miau.
0: Mande o seu miau.
2: Aí, ó. Tem tudo aqui. Tem até grilo. E quer participar grilo, também, pô.
0: Ah, participe.
2: Isso aqui é um programa de maluco, né?
0: O Jô Santo fala,
2: eu tava quase aposentando, me jogaram nesses caras aí, brincadeira, né?
0: Só maluco.
2: Não tem maluco.
0: Mas ontem, aspa firme aqui, tá?
2: Aspa forte?
0: Corredores da rádio.
2: Que isso, rapaz?
0: O Fran falando, poxa, que saudade de fazer um programa de esportes. O homem vinheta tá andando por aí com saudade.
2: Ele é um rapaz que gosta muito.
0: Gosta muito.
2: De apertar as carrapetas e os botões.
0: O Jô Sandro está rindo à toa aqui conosco.
2: É, o Jô Sandro tá ficando de cabelo branco. Já chegou cabelo aqui, branco. Quando começou aqui, ele não tinha um fio de cabelo branco. Agora, já quase não tem um fio de cabelo preto. É isso, né? E você, ouvinte, pode também assistir a nossa programação de qualquer lugar do mundo. É assistível, mas não é rádio, tá? É, mas aqui nós somos multiplataformas, porque você pode entrar no site noticiabrasil.net.br, você pode ouvir ou nos assistir, né? E também na metropolitanarrio.com.br, é muito legal, você pode acompanhar que hoje o Yuri Hildebrandt veio com o seu casaco de Pinel, que é aquele casaco branco, que se fizer assim com o braço,
0: se eu botar aqui,
2: parece que tá doidão. É, porque é estilo, né?
0: É, não, saí de casa, aí peguei o 107 até ali, né?
2: Aí passou ali no Pinel.
0: Aí eu passei ali, peguei
2: o uniforme e veio pra cá.
0: Aí eu peguei o... Aí eu tive que andar mais um pouco, porque aí você...
2: Você mora ali perto, então é tranquilo também, né?
0: Andar ali pra pegar o outro 107, tá tudo certo.
2: Pinel ali que a galera... Pessoal muito animado lá do Pinel.
0: Animado, sempre.
2: A galera sempre pra frente. Mas olha só, tá tendo notícia ruim também, né? Só notícia boa não. Então vamos falar do Tricolor das Laranjeiras.
1: Fluminense.
2: Jogou, né? Vocês trouxeram ontem, né? O empate do Fluminense, mas o assunto que a gente vai trazer aqui é um pouco mais sério. Ele foge um pouco do campo e bola, mas faz parte do campo e bola, né? É claro que é tudo uma investigação, como nós trouxemos aqui na abertura do programa. Um cartão amarelo do meio argentino, Lúcio Acosta do Fluminense, no empate com o Bragantino em 1-1, no último dia 17 no Maracanã, pela 19ª rodada do Campeonato Brasileiro, gerou um alerta de manipulação em casas de apostas. Esse relatório chegou até a CBF, que inclusive já abriu investigação. O Fluminense informou que tomou conhecimento desse caso e assegurou que Acosta negou envolvimento em qualquer irregularidade e a notificação chegou à diretoria Tricolor na última semana de forma sigilosa, mas o bom jornalismo acaba apurando e descobre toda essa situação. Tanto é que o Fluminense já emitiu uma nota, né? O Fluminense Futebol Clube recebeu a notificação sigilosa da CBF sobre o fato e informa que está à disposição para colaborar com os órgãos competentes. O atleta negou participação em qualquer tipo de irregularidade, afirmou a diretoria Tricolor. A casa de apostas, aqui a gente dá um nome, tá? É a Stake, reportou um volume anormal de entradas na punição para Costa na partida partida contra o Bragantino e avisou por Sport Radar, que é uma empresa contratada pela FIFA, que monitora o Campeonato Brasileiro. Em seguida, o caso foi enviado à CBF. O Acosta, relembrando o caso, ele levou o cartão amarelo aos 47 minutos do segundo tempo, no início de uma confusão generalizada que interrompeu o jogo por 5 minutos. No momento do tumulto, o Bragantino venceu o jogo por 1-0, mas o Fluminense chegou ao empate aos 58 minutos com o gol do Ignacio. E essa confusão começou quando Lucas Barbosa, do Bragantino, sofreu uma falta do Canóbio no meio-campo e deu uma trombada no jogador tricolor. Aí o Acosta, que estava distante, correu até a direção do lance, empurrou o Lucas Barbosa e, na sequência, o meia foi empurrado por Gustavo Marques e também Alex Vinícius, e revidou empurrando o Gustavo Marques. E aí, com isso, né, o árbitro da partida, o David Oliveira, na súmula, colocou que a forma que o cartão amarelo do Acosta atuar de maneira a mostrar desrespeito ao jogo por empurrar seu adversário de maneira temerária fora da disputa de bola, e aí foi punido com o amarelo. E aí, o que acontece? O volume é absurdo em cartão amarelo, aí você dá o aviso à CBF, e é claro, né, o jogador já negou a participação, mas a postura do Fluminense até o momento está correta, da CBF também investigar, e a gente torce para que não, que tenha sido apenas uma coincidência, né? E que, se aconteceu o envolvimento do jogador, que ele seja punido. Mas aquilo que nós falamos recentemente, você deve lembrar aqui no programa, o Bruno Henrique, quando foi pego numa situação de manipulação, ele não saiu ileso, tá? Ele cumpriu uma pena de 3 jogos, que foi muito brando, ao meu ver. Se foi comprovado uma situação, né, e ele pegou 3 jogos de suspensão, porque o parente dele foi o irmão, né, envolvido. Então, assim...
0: É, porque ficou, no caso, a justiça, né, decidiu que ele não estava diretamente envolvido.
2: Mas, apesar de todas as provas, a conversa com... Mas ele pegou uma punição de 3 jogos, né? Então, ele acabou... Ele foi punido, ele não foi isento da culpa.
0: É, não, que ele, foi branco, eu acho, né, que ele seria punido por mais tempo.
2: É, isso.
0: Mas acabou que depois a punição foi encerrada.
2: Foram 3 jogos.
0: Já, acho que foi mais uma decisão de
2: advertência, né? Mas, assim, abre-se o precedente, tipo, né? Porque a gente falou isso, né? E assim, a verdade é que as casas de apostas tomaram uma proporção nos clubes e nos campeonatos que é difícil de você segurar, né? E há um interesse mútuo, tanto é que, poxa, é só a gente acompanhar aquela situação dos campeonatos italianos no passado, né? As situações que eram de manipulação. Você tem alguma informação para
0: atualizar? É, não, gente? Bruno Henrique, eu ia falar. A suspensão foi de 12 partidas.
2: Sim.
0: Mas, e multa. 12 Isso. partidas e multa. Mas acabou que foi absolvido no meio do caminho.
2: É, mas ele chegou
0: então
2: a pegar...
0: Então ele perdeu esse gancho. Ele ficou alguns jogos fora por conta desse gancho. É, mas aí o STJD retirou o gancho. Porque, enfim, decidiu ali que não tinha nenhum envolvimento direto dele ali, até por questão de intenção, né? É. Eu acho que essa foi a definição da situação.
2: É, o interesse foi mais da família dele, sim, que acabou prejudicando ele também.
0: Claro, né?
2: Ele ficou fora do jogo. Ter parente ia ser melhor nem ter, né? A verdade é essa.
0: Ah, gente, complicado, né? Porque, assim, você fala muito, você tem muito tempo de cobertura de futebol, sabe como funciona a relação de jogador com família.
2: É bem complicado.
0: E a verdade é que o jogador, ele recebe um dinheiro ali que é referente a muitas gerações.
2: Isso,
0: né?
2: Claro, na Série A, né? A gente tem que
0: lembrar. Na Série A, sim.
2: 89% dos jogadores recebem até salário mínimo.
0: Sim, né? Sim.
2: Uma parcela bem maior.
0: Com certeza, com certeza. Mas, assim, falando de um jogador da Série A, é muito dinheiro envolvido. Uhum. A família tem uma relação ali, né? De
2: dependência financeira.
0: Mas, assim, cara, é aquilo, assim. Às vezes vale mais a pena você emprestar esse dinheiro. O ganho não vai ser tanto, assim, num jogo. E aí, a questão é que o jogo envolve outras coisas para além da necessidade financeira de se jogar e de se conseguir um green, né? Como falam? Conseguir, né? Um bom resultado ali no jogo. É problemático, cara. É problemático. Eu acho que cada vez mais a gente tá vendo, e eu lembro que o Felipe Luiz falou isso há um tempo atrás, né? Que daqui a pouco os jogos, as casas de apostas vão estar igual o cigarro, né? Sim. Que você tem que bloquear propaganda e tudo mais.
2: Já acontece isso aqui no Rio de Janeiro,
0: não,
2: né?
0: Não, já tá
2: começaram
0: acontecendo.
2: Começaram a tirar, né, das bets.
0: Já tem os avisos ali, né? De que, enfim, não é investimento. E cada vez mais está caminhando para isso. Na Premier League, por exemplo, eu falo tanto da Premier League aqui, mas eles são exemplares nesse tipo de caso, né? As casas de aposta já não podem mais patrocinar os times, né? Pelo menos naquele patrocínio, o principal,
2: Master, né?
0: Uhum. Patrocínio Master, já caiu. Inclusive, muito time da Premier League está sem patrocinador Master por conta disso, né? Ainda estão sendo anunciados aí os patrocinadores, mas... chama atenção, né? Um movimento importante e em breve isso vai chegar no Brasil. Muito em breve, porque aos pouquinhos isso está ficando cada vez mais visível quão problemático é, né? A CBF já passa por situações aí de manipulação de resultado há alguns anos, que pioraram muito com essas casas de aposta, com esses sites de aposta, né? Fica muito difícil de controlar, fica muito difícil de regulamentar, né?
2: Muito complicado.
0: Então, chama atenção. E às vezes o jogador não tem nem nada a ver com isso, por exemplo. O caso do Paquetá, por exemplo, na Premier League, ele perdeu os 2 anos da carreira dele. Ele perdeu a oportunidade de ir pro Manchester City, jogar com o Pep Guardiola. Por quê? Ele estava diretamente envolvido? Provou-se ali que não, né? A justiça decidiu que não. Mas ele ficou prejudicado. Ele foi totalmente prejudicado nesse meio tempo. Porque não importa se ele estava envolvido ou não. O que importa ali é que ele estava no meio de um problema. O nome dele estava envolvido no meio de problema, não ele, a pessoa dele, né? E, cara, isso vai pesar. Essa investigação tem que acontecer, a opinião pública vai pesar sobre ele. Pesou. Ele acabou perdendo uma janela muito importante da carreira dele. Não tô falando que ele tá infeliz no Flamengo, não tô falando nada disso.
2: Não, assim, de forma alguma.
0: Ele perdeu tempo de seleção brasileira.
2: Mas o curso da carreira dele teve que fazer uma mudança,
0: mudou,
2: né?
0: Mudou, com certeza. Com certeza. E assim, é complicado, né, cara? E aí, esse caso da Costa, por exemplo, lá teve um volume maior de apostas nesse cartão amarelo. Uma situação de briga. Esse jogo teve um desentendimento ali no final do jogo, né? Assim, não sei se tem alguma estatística. Ele não é um jogador que recebe muitos cartões amarelos.
2: Não,
0: né? No Campeonato Brasileiro, acho que já tinham sido uns 4 ou 5, né?
2: É por isso que chama atenção.
0: Então, assim, e não era nenhum caso. No caso do Bruno Henrique, por exemplo, pesou também o fato de que ele já tinha 2 cartões amarelos e um cartão amarelo ali ia suspender ele pro próximo jogo, que era um jogo de peso menor pro Flamengo, e era interessante. Acho que essa foi a grande questão, né? O irmão dele foi perguntar e ele, enfim, falou que buscaria o cartão amarelo pensando na suspensão. Todo jogador faz isso nessa situação, em campeonatos, assim, né? Ah, vai forçar um cartão amarelo para poder ficar fora do próximo jogo, para descansar. Às vezes acontece, né? Acho que é uma situação comum. No caso do Acosta, não foi isso que aconteceu. Me parece uma situação de jogo, uma briga de jogo ali que ele acabou se envolvendo. Agora, não tem muito como saber ainda, são poucas informações para saber se ele falou com alguém, se foi comentado isso, se tem uma relação mesmo do jogador, ou se uma grande quantidade de pessoas foi e apostou no Lúcio Acosta. Às vezes até envolvendo outro jogador que tá envolvendo na questão, né? Nunca se sabe. Enfim, é complicado, cara. É complicado.
2: Já são alguns anos aí que tem que ser investigado, né? É bom a gente frisar aqui, ninguém tá passando pano de forma alguma. A gente torce para que o jogador não esteja envolvido, né? Porque é uma situação, no mínimo, triste, né? Pra carreira do atleta e também pro próprio clube, porque acaba, né, que prejudica até o próprio time, né? E é um problema muito sério. Nós tivemos, por exemplo, vários jogadores que já chegaram a ser até banidos do futebol. Nós temos aqui alguns nomes, inclusive, importantes. O Aleph Manga ficou 360 dias banido, né? Aí depois voltou a atuar. O Eduardo Bauerman, suspenso por 360 dias. Nino Paraíba, 720 dias e multado 100 mil. Paulo Miranda, suspenso pela mesma quantidade de dias, 720. Gabriel Domingos e o Igor Catatal, Gabriel Tota e o Romário. Não o Romário baixinho, tá? É outro jogador. Eles chegaram a ser banidos pelo STJD e tiveram suas penas revistas posteriormente pelo tribunal. Então, assim, é uma situação muito delicada, muito triste quando o jogador ele é pego. E a gente sabe que geralmente esses jogadores eles atuam em umas ligas um pouco mais humildes, digamos assim, né? Série B, Série C, Série D. Por quê? Porque ali o capital é muito menor. Então, você chegar num jogador que recebe, vamos lá, R$3.000, você oferecer para ele um volume absurdo de dinheiro para ele receber um cartão amarelo, pô, o cara que recebe R$3.000 ganha, sei lá, R$70.000, é errado o cara aceitar. Mas você acaba entendendo o contexto do cenário dele diferente do cara da Série A. Porque um cara que ganha R$1.000, um cara que ganha R$200.000, um cara que ganha R$300.000, aceitar esse tipo de coisa, pra mim a pena deveria ser até maior, né? Até maior. Eu sempre tive esse posicionamento. Eu sou contrário à casa de apostas estar no futebol. Eu fui sempre contra. Na realidade, no esporte. Eu acho que é um jogo de interesse ali, cara. E olha que o Fluminense já teve a Betano, já teve a Superbet, eu sou tricolor, falo aqui, e sempre fui o contrário. Agora, eu não posso fazer nada, eu não sou eu que controlo isso. Eu, se mandasse no futebol, eu não deixaria a casa de aposta entrar no futebol. Eu acho uma irresponsabilidade, um absurdo. Só que hoje os clubes são reféns, cara. Porque o dinheiro que uma casa de aposta injeta no clube, não existe nenhum outro patrocínio que esteja pagando metade disso. E assim, os clubes estão endividados, claro que nós temos uns casos específicos, por exemplo, Palmeiras, Flamengo, né? Bem específicos, citando dois aqui, né? O Cruzeiro, que foi agora recomprado, mas na Série A, pelo menos, vou botar aí 16 clubes que estão com dívidas absurdas. Na Série B, a mesma coisa. Então, assim, é uma máquina de fazer dinheiro, de imprimir dinheiro. Você coloca um dinheiro absurdo e aí o clube aceita, porque, cara, vai fazer o quê? Eu tô endividado. Como é que eu vou dizer não?
0: Não tem muito pra onde correr,
2: tem,
0: né?
2: Tem pra onde correr. É triste, mas é a realidade do nosso futebol.
0: Sim.
2: E assim, quando um jogador, ele recebe um volume grande de cartão amarelo, né, de aposta para cartão amarelo, ou para escanteio, que são esses um pouco mais... Porque, cara, cartão amarelo é muito fácil de você conseguir. Você xinga o árbitro, você empurra o coleguinha, você recebe um amarelo.
0: Pois é.
2: Gol já é mais difícil, né, apostar o gol. O gol precisa de vários fatores, né? Você pode ver que esses volumes em gol são menores. Cartão amarelo, cara, é muito simples. Só que existe hoje um monitoramento que antigamente não tinha, né? Então, pô, digamos que por jogo, vamos lá, o Acosta receba um volume de aposta no Brasil, sei lá, de 20 mil apostadores. Pô, tá com 50 mil? Mais que dobrou? Opa, vamos monitorar isso.
0: É, mas é exatamente.
2: Tá falando do cenário nacional, né? E é uma casa de aposta só, né?
0: Sim.
2: Específico, não foram várias. Então, assim, pode ter envolvimento de jogador, pode não ter. Agora, eu confesso que quando eu vejo essa situação, eu pelo menos desconfio que existiu um grupo que investiu, né, um dinheiro que não deve ter sido pouco para ganhar, que ninguém investe na intenção de perder. E geralmente, cara, esses grupos existem no WhatsApp, no Telegram, né, nas redes sociais todas. E você consegue entrar fácil, você pesquisando aí você entra num grupo desse aí. Então, assim, é uma situação muito séria. Repito, a gente torce para que nenhum jogador de nenhuma instituição esteja envolvido, mas se ele estiver, que ele seja punido conforme a lei, porque, né, existe lei. E eu acho que o jogador, se for da Série A e comprovado, para mim a punição tinha que ser até maior. Porque é um cara que recebe um salário muito bom, é um cara que tem uma condição melhor, não tem a necessidade de fazer isso. Não que os outros tenham, da Série B, da Série C, da Série D, mas você acaba entendendo o cenário. Não tô dizendo que é certo, tá? Assim como não é certo uma pessoa com fome roubar dentro do mercado. Não é certo. Mas entre o Vorcaro injetar, roubar os aposentados ou outros, e alguém pegar um biscoito pro seu filho alimentar, que é um crime, mas há uma disparidade aí, né?
0: Claro.
2: Não tô dizendo que é certo, mas eu entendo mais isso do que um cara que tá pegando dinheiro de aposentado, pô. Que aí você não dá pra entender. Ou o cara que entra num ônibus pra roubar celular de pobre, também não consigo entender. É diferente do cara que entrou na Banco Central e roubou. Roubou milhões. Isso aí é pra resolver a vida de muita gente. O famoso Robin Hood das avessas, mas querendo, né? Mas tá roubando do rico pra dar pros pobres, se ele estiver distribuindo. Tá errado? Claro que tá. Mas você acaba entendendo o cenário.
0: Sim.
2: Eu não passo pano não, cara. Eu acho que se o jogador tá envolvido, tem que ser punido.
0: Ah, não, com certeza.
2: Meu medo é se a punição for branda. Seja de Flamengo, Fluminense, Vasco, Botafogo, Santos, Corinthians, Palmeiras. Porque aí não adianta, você tá passando a mão, pô.
0: Sim, sim.
2: Se for comprovar o Acosta, tem mensagens dele, conversando com fulano de taco, né? Cara, é punição. E eu sou a favor do banimento, tá? Eu sou a favor do banimento. Porque, cara, isso envolve uma situação muito séria. É muito séria.
0: Não, é muito, muito,
2: muito
0: sério.
2: Eu espero que não esteja envolvido. E a gente não pode acusar o cara sem ter provas. Então, sim, assim, até que prova ao contrário, ele é inocente, ponto final. Claro. É isso.
0: E, enfim, essa investigação tem que acontecer, né? Por enquanto a informação que se tem é só que foi levantado esse aumento no número de apostas, não se disse quantas foram, não se disse, enfim, se tem alguma troca de mensagens, onde é que foi especificamente, né? Porque estão em pesa em muitos julgamentos. É, cara, tem muitos casos emblemáticos aí, mundo afora, né? O próprio, acho que um dos casos mais emblemáticos é o Sandro Tonali, que ficou 2 anos sem jogar. É. 2 anos, chegou na Inglaterra, estreou pelo Newcastle, o primeiro ano já foi punido por conta disso, porque estava envolvido, ficou 2 anos sem jogar, voltou recentemente, agora que ele tá conseguindo dar a sequência ali da carreira dele na Inglaterra, né, tá indo pro Tottenham agora, mas enfim, eu acho que é isso, o futebol tem que punir mesmo de forma severa esse tipo de situação, e é prejudicial pro clube, né, cara, é totalmente prejudicial pro clube, que enfim, tá ali lidando com os jogadores. A gente tá falando aqui do Fluminense quase meia hora falando de
2: manipulação,
0: é possível triste, né? Caso de manipulação de aposta envolvendo o Lúcio Acosta, então assim, que é um jogador essencial pro Fluminense.
2: Digo que é um dos principais, se não o principal, né?
0: Sim.
2: Do Fluminense,
0: é,
2: na temporada, né? Junto com o JK ali, que também tá fora do
0: Outro também, que também esteve envolvido na briga com o Bragantino.
2: Pegou até a punição de dois jogos, né?
0: Ontem a gente tava falando aqui com o Paulo sobre como o Fluminense perde muito sem o JK, que tudo bem, o Hulk chegou, o Hulk é um cara que, pô, faz diferença nesse time, mas que pra mim o JK é titular do Fluminense e fez muita falta nesse jogo, faz muita falta quando não joga, o aproveitamento de fato é melhor, né, do time
2: com
0: ele. E enfim, e aí
2: a ausência dele com o Grêmio ali fez muita falta, né?
0: Pois é, e aí perdeu um jogador como a Costa numa situação dessa, imagina.
2: Não, tem Libertadores, né? Tem tudo no campeonato à frente. E o Savarino ficou fora do último jogo também, né? Agora já tá recuperado. Assim, não sei como é que tá o psicológico da Costa, que tem isso, né? Às vezes que você se acusar de algo que você não fez, pode mexer também com o psicológico. Sim. Ou que se você fez também, né? Enfim, ele até o momento tá relacionado pro jogo de amanhã contra o Bahia. O jogo acontece no Maracanã, amanhã a gente vai destrinchar mais esse jogo, mas até o momento a informação que a gente sabe é que ele tá mantido no jogo. E eu lembrei o seguinte também, manipulação de resultado de jogos, né, de resultados, é algo muito antigo. Eu sempre cito Paulo Rossi, né, na Copa de 82, que ele não deveria ter jogado aquela Copa, né, que seria bom pro Brasil, porque ele foi pego, ele jogava no Perugia, foi pego no esquema de manipulação, na época não existia bet online, era outra forma, né, e aí foi comprovado, tá, ele pegou 3 anos de punição, só que tiraram 1 ano, e ele jogou a Copa do Mundo, e ele meteu 3 gols no Brasil. Então é sempre bom lembrar isso, que o Paulo Rossi foi pego e comprovadamente, né, ele manipulou o resultado. E na Itália isso era um câncer.
0: Isso dá muita raiva,
2: desde a década de 70, né, cara?
0: Assim, eu sinto...
2: Juventus caiu por isso, inclusive.
0: Sim,
2: né?
0: Caiu por isso.
2: Pra Série B.
0: Não, porque assim, a gente vê umas punições no futebol que são de um jeito pra uns e de outro jeito pra outro, né? E assim, principalmente envolvendo um clube europeu. Até o caso do Prechiani, cara. O caso do Prechiani, ele não foi convocado pra seleção argentina porque ele ficaria uns 3, 4 jogos sem jogar. O Scaloni acabou não levando, mas ele tava sendo convocado pela Argentina. A punição com relação ao caso de racismo ali envolvendo o Vinícius Júnior, cara, ela aconteceu, demorou pra FIFA bater o martelo quanto aí pra lá. Enfim, tem todo um... Tudo normalmente demora muito pra acontecer, ou quando acontece, você vê que é uma situação complicada, né? Casos de doping, por exemplo. Eu acho o caso do Guerreiro muito emblemático, cara. A carreira do Guerreiro foi muito prejudicada pelo caso de doping dele, né? Ele foi pego no antidoping porque foram encontradas substâncias, né? Ele disse que tomou um chá. Cara, um jogador peruano. Existe a cultura no Peru e em outros países andinos de se tomar chá de coca, de folha de coca mesmo. Porque é um chá que libera suas vias respiratórias. Não, não tem nada a ver com o tóxico em si. Não tem nada a ver. Até porque o tóxico é produzido, né? A gente tá falando ali de uma erva que existe lá naquela região, que é usada culturalmente, não só culturalmente, é medicinal, gente, pra conseguir respirar melhor. E aí o Guerreiro foi punido por 2 anos por conta disso, né? Assim, claro, faltou cuidado ali do hotel, faltou cuidado da delegação, faltou muito cuidado nessa situação, porque todo mundo sabia da situação. Mas, uma organização como a FIFA não considerar as diferenças de diferentes lugares para chegar numa punição dessa, é complicado. E aí,
2: Acho que de preguiça de vez em quando, né?
0: E aí casa muito com essa situação de aposta, cara. Que é algo feito na maldade, sabe?
2: É.
0: E aí abrem-se exceções, como essa que você falou do Paulo Rossi em 80 e pouco, assim. Eu acho que hoje talvez seja um pouco mais difícil de acontecer por conta de todo esse estigma que já existe, que bom que existe, né, em cima de manipulação esportiva. É, teve o caso da Itália lá, que foi bem emblemático, né, na Itália com a Juventus, por exemplo. Foi muito emblemático, mas assim, isso chama muita atenção, porque os jogadores parecem que não absorveram essa situação, né, para saber lidar com todo esse assédio relacionado à manipulação e tudo mais. Então, enfim, a gente espera aí que não seja tudo um grande mal entendido relacionado ao Acosta, assim, de verdade, porque a gente prefere acreditar que não os jogadores não estão se envolvendo nisso, fora que seria muito ruim pro Fluminense, né? E enfim.
2: E pra carreira dele também.
0: E pra carreira do Acosta também. Que demorou um tempo. Né? Demorou um tempo aí pra ser descoberto, pelo menos aqui no Brasil. E tá brilhando muito no Fluminense. Enfim, isso aí seria muito triste pra carreira dele.
2: É, e amanhã a gente vai trazer a sessão também, tem jogo do Fluminense, e a gente vai poder destrinchar mais. E ele tá treinando normalmente, né? A princípio ele tá mantido nesse jogo contra o Bahia. Mas é lógico que a gente vai ficar monitorando e vamos torcer para que ele não esteja envolvido, mas se tiver, tem que receber a punição. Então falamos do Flusão, vamos falar agora do mais querido
1: Flamengo.
2: O Rio de Brande tem um jogador do Flamengo que não é assim uma unanimidade, né? De La Cruz. Muitos querem fora, outros querem ainda no Flamengo, acho que ele ainda tem muito a entregar, alguns não concordam com isso, mas sabemos que o Peñarol tem interesse em contratar o De La Cruz por empréstimo. E eu vou te fazer essa pergunta: você acha interessante o De La Cruz sair do Flamengo para jogar no Peñarol, ou seria um problema, né? Claro que pode chegar o Almada aí, né? Mas tem que ver essa situação, né? De repente, se estiver encaminhado a contratação do Almada, não é a mesma posição, mas pode ali, né, fazer um rodízio.
0: É, cara, assim, sinceramente, o meio-campo do Flamengo tem jogadores de muito peso, né?
2: É.
0: O Saúl, tem o próprio De La Cruz, aí tem o Paquetá, tem o Pulgar, tem o Jorginho, muita gente boa. Mas, cara, muita gente um pouco mais velha já, né? O De La Cruz tem quase 30, né?
2: Uhum.
0: Tem 29. O Pulgar tem 31. O Jorginho tem 34. Então, assim, os jogadores já estão numa idade um pouco mais avançada.
2: Achando todo mundo novo aí que você falou, hein?
0: Não,
2: todo garoto.
0: Tô falando de futebol. É porque a galera é minha idade, né?
2: 34 tá velho, aí tamo lascado.
0: E aí, cara? Qual é a questão?
2: Tá velho é o Fábio, com o goleiro.
0: Eu acho que
2: isso tá velho.
0: Não, mas isso tem que ser renovado.
2: Tá agarrando.
0: Assim, e o Flamengo tem pouco espaço para jogadores jovens. Isso é um fato. É, acho que o Flamengo só tem o Everton Araújo hoje de potencial titular aí, com uma idade menor, né? Ele tem 22 anos.
2: Tem o Lohan chegando aí também, tem.
0: Mas o Lohan, né, joga mais na frente, joga ali pelo lado direito, pode jogar de meio armador. Mas enfim, eu acho que o De La Cruz, ele ainda pode ser importante pro Flamengo. A questão é que já tem muito tempo de Flamengo, já são 3 anos de Flamengo, e o De La Cruz até hoje não conseguiu emplacar uma sequência.
2: Lembrando que ele era o principal jogador do River, né?
0: Principal jogador do River. É, acho que no Brasil pesa muito o fato de ter... São 4 times com gramado sintético, né? Ele não joga esses jogos nunca. E o Flamengo também tem boas opções na posição dele, então ele é um reserva. Fora as lesões que ele sempre teve, né? Você vê que nos últimos 12 meses, cara, tem sempre uma cruzinha vermelha aqui no SofaScore, pra quem tá acostumado com o site. E é isso, muitos momentos lesionado, cara. Esse ano foram 10 jogos, esse ano o Flamengo preparou aí um esquema de preparação de trabalho físico pra ele, pensando em repetir o processo que aconteceu com a Arrascaeta no ano passado, né? A Arrascaeta também sofreu muito com lesão, mas ano passado sofreu muito com lesão, né? Esse ano mesmo sofreu. Mas assim, ano passado conseguiu jogar demais, foi escalado ali numa posição com o Felipe Luiz, né? Quase como segundo atacante ali, que favoreceu muito o futebol dele. E acabou dando muito, muito certo, né? Foi melhor ano do Arrascaeta no Flamengo. Mas o De La Cruz, cara, mesmo com esse trabalho físico específico e tudo mais, foi titular uma vez no ano, teve 10 jogos pelo Flamengo em 2026, pela seleção do Uruguai. Eu acho que ele ainda tem um pouco mais de moral, né? Ele entrou ali como alternativa nos três jogos.
2: Titular, da fase, né, inclusive. Né?
0: Ele chegou a ser titular em algum dos jogos?
2: Sim, acho que ele jogou. Acho que ele, não, eu não lembro.
0: Não, acho que ele, não, ele, acho ele entrou no segundo tempo. Ele entrou no segundo tempo todos os jogos. E contra a Espanha recebeu aquele amarelo, né? Acabou lesionando o Nico Williams, que quase não jogou a final. Mas o...
2: E não voltou a campo desde que a Copa do Mundo acabou.
0: Exatamente, né? Não voltou. Então ele tá ali treinando. Teve jogo contra São Paulo, ele poderia ter sido utilizado. Eu acho que o empréstimo seria bom pra carreira dele. Pro Flamengo, talvez nem tanto. Mas o Flamengo tem que entender como que vai usar esse jogador também, gente.
2: Que trocou, né, treinador e
0: porque,
2: continua,
0: cara, assim,
2: ele lá no banco.
0: Beleza. Né? Vai ser um empréstimo, não vai ter retorno financeiro.
2: Ah, não vai mesmo? 102 milhões, pô?
0: Não, não vai.
2: Pagou uma grana.
0: Mas assim, tem que pensar também que o jogador veio, o jogador foi campeão da Libertadores, do Brasileiro, da Copa do Brasil. Ele ganhou de Carioca algumas vezes, esse ano com o prêmio premiação de
2: talvez não com a importância, assim, que o clube achasse que ele teria pro elenco, né?
0: Ele mas ele compôs o elenco, ele foi importante
2: pra ser um
0: partidas.
2: Cara pra jogar ali com a Arrascaeta, pra fazer, né, um meio campo forte.
0: Por exemplo, se o Flamengo tivesse ganhado o Intercontinental, né, o Mundial lá contra o PSG ano passado. Uhum. Ele entrou e foi muito importante. Quando ele entrou, ele e Saúl entraram muito bem nesse jogo.
2: Talvez ter sido um dos melhores jogos, né?
0: Exatamente. Assim, né? E aí, assim, poderia ter sido mais importante. Acabou não ganhando e tudo mais. Eu acho que dá, ele ainda tem o que, ainda tem lenha pra queimar no Flamengo, ainda dá, só que é um jogador que custa mensalmente aí um valor alto, é um jogador que não tá dando tanto retorno esportivo, tem que entender com o Leonardo Jardim se dá pra usar ele mesmo, se não é melhor pegar um jogador da base, dar mais oportunidade, né? Tem o Joshua, por exemplo, que joga um pouco mais ali meio campo, um pouco mais com qualidade no passe, que pode entrar ali como segundo volante, uma posição que o De La Cruz joga às vezes. De La Cruz também pode substituir o próprio Arrascaeta, não tem sido usado nessa posição, porque o Samuel Lino está fazendo uma boa temporada nesse como essa alternativa. Então, assim, eu acho que tem que avaliar muito bem aí. Desportivamente, não está rendendo tanto, mas pode ser que renda. Sempre que ele pode ser que renda. Ele não fez gols essa temporada ainda, foi titular uma vez só, tem 10 jogos. Vale a pena manter um jogador desse, um jogador caro? Assim, eu acho que o Flamengo vai esperar algum retorno financeiro, mas só de não pagar o salário do jogador talvez seja interessante, né? Então tem que avaliar bem. Porque é isso, assim. Por exemplo, o Vinha. O Vinha foi emprestado, eram 3 opções na lateral esquerda, o Felipe Luiz não estava usando ele. Preferiu ficar com o Ayrton Lucas e com o Alexandre. Né? E o Vinha realmente não estava jogando muito bem. Não vinha jogando bem. Exatamente. E nem no River Plate está tendo um bom desempenho. Agora quer voltar para o Flamengo, tem esse interesse, né? O River Plate também não está querendo mais contar com o jogador. Teria uma multa para ele retornar. É isso que a gente, né, tem de informação. Eu acho que ele tem espaço ainda no Flamengo num próximo momento. Mas é diferente. É uma posição em que você tem 2 opções, basicamente, né? E aí a terceira opção já é demais. No meio campo, não. Você pode ser uma quarta opção ali, que às vezes você vai entrar, né? A posição, enfim, pode ser repetida, pode ter 3 volantes no jogo, nunca sabe.
2: Mas chegando o Thiago Almada, você acha que muda? Se não chegar o Thiago Almada...
0: Eu acho que o Almada não interfere nisso.
2: Não interfere?
0: Não interfere. Eu acho que o Almada vem pra brigar por outras posições.
2: Perfeito.
0: Ele vem pra brigar por outras posições. Essa posição do De La Cruz, pra mim, o titular dessa posição é o Paquetá. Que é o segundo volante, né? Segundo volante que ajuda na construção. E é isso, assim. O meio-campo do Flamengo, o titular pra mim é Jorginho, Paquetá e Arrascaeta, assim. Não tem muito mistério, entendeu? E aí, nesse momento, tá sendo o Jorginho, Pulgar e Samuel Lino.
2: Né? Que tá improvisado ali, né? E tá bem, inclusive.
0: Tá bem. Mas aí você vê, tem o Pulgar e o Jorginho. O meio-campo ideal, eu nem citei o Pulgar. Que é um dos jogadores mais importantes aí do Flamengo. E aí, pra além dele, ainda tem o Everton Araújo, que tá jogando muita bola esse ano. Merece esse espaço.
2: De fato, se você for pensar numa lógica em salário, Everton Araújo e De La Cruz, com certeza o De La Cruz ganha muito mais que o Everton Araújo de salário, né?
0: E tá rendendo mesmo.
2: Então, De La Cruz, se você for pensar, acaba perdendo esse espaço. É um jogador importante para compor elenco. Ele veio para ser um dos principais jogadores na época que foi contratado. Não vingou, como você lembrou, tem 3 anos. E assim, eu acho que a torcida do Flamengo, na maioria, se você falar De La Cruz, acho que 70% diz que se ele quiser sair, tem problema. 30% acho que ainda, porque assim, não passa muita confiança. Às vezes parece que é uma falta, é igual o Plata, a situação do Plata é muito parecida também, né? O Plata, você, parece que os caras vêm aqui pro Rio de Janeiro, a gente tem que falar também o cenário aqui do Rio de Janeiro, né? Que o cara, o jogador de futebol quando vem pra cá, primeiro que o Brasil, ele já é, pro jogador de futebol da Série A, quando ele vem pra cá, ele já sabe que aqui ele vai ter algumas coisas que nos países dele não tem, né? Uma facilidade, uma casa melhor para morar, ganhando esses altos salários. E Rio de Janeiro tem muita, muita diversão. O Plata foi pego várias vezes, né? Foi muito criticado pela torcida. Sim. A gente sabe, se o cara não tiver uma boa cabeça, às vezes o cara vem sem a família também, sem a esposa, vem sem a mãe. Aí tem toda essa situação. E aí o cara fica deslumbrado, meu amigo. Ele faz, começa a fazer uma mão de besteira. Não tô dizendo que é o caso do De La Cruz, né?
0: Eu ia até falar, eu acho que no caso do De La Cruz, é porque eu acho que você tá falando a intensidade dentro de campo, né?
2: É.
0: E aí sim, eu acho que o Plata, o Carrascal, eles têm uma baixa intensidade dentro de campo.
2: Muito baixa.
0: Principalmente no momento de decidir uma bola, né? São caras que, enfim, cheiram a não gol. Os caras simplesmente não.
2: O Carrascal teve até uma boa fase, né? Melhor do que o do Plata.
0: Teve. Não,
2: né?
0: O Plata já fez gol de título.
2: Mas o Carrascal teve.
0: Fez gol de título. Ele tem jogos específicos que ele joga muito bem. Contra o PSG também, eu falei De La Cruz. O Plata foi um dos melhores jogadores.
2: Isso é o problema, né? Esporadicamente jogar bem. Esporádico. Quando é contratado por um valor muito alto, você não quer o esporádico, sim, né? Se você paga um salário muito alto, você paga 102 milhões, 120 milhões pra contratar um cara, pô, no mínimo que você quer é que ele tenha uma regularidade, sim, né? Positiva, né? Que ele consiga jogar um jogo sim. Agora, pô, você tem um jogador pra jogar um jogo sim, um outro sim, aí para dois, aí volta. E vai oscilando, aí tem lesão, como você lembrou. É um cenário ruim. E ele era o principal jogador do River Plate. Ele era o cara que chamava a responsabilidade. Ele era o Arrascaeta do River Plate.
0: Sim.
2: E aí...
0: Não, na própria seleção uruguaia, o Arrascaeta era a reserva dele.
2: Exato. Olha só que loucura.
0: Ele era basicamente...
2: Hoje tu fala isso,
0: não fala,
2: é louco,
0: jamais.
2: Né?
0: E assim,
2: triste, né? O cara.
0: Mas a gente tem que entender também, e eu acho que o Flamengo tem que entender, talvez a torcida tenha que entender. Futebol passa muito por renovação. Então essa pode ser uma oportunidade de renovar um pouco também, né? Eu falei de Paquetá, eu falei de Pulgar, eu falei de Everton Araújo, falei de Jorginho, falei de quem mais? O Joshua. Tem o Saul, cara.
2: Então,
0: o Saul. Simplesmente o Saul, que também é outro que eu acho que não tá rendendo tanto. Tem um salário alto, com certeza, né? É um jogador europeu. Tem um salário mais alto que a média, pelo menos. Cara, eu acho que jogadores como De La Cruz, como Saul, como Cebolinha, né? Como o próprio Plato, Carrascal, eu acho que, assim, eles podem estar incluídos num processo de renovação do Flamengo, pensando até no ano que vem. Tá? Para essa temporada, pode ser uma perda importante, porque o campeonato é longo, o Flamengo está em duas competições, alta intensidade, disputando o título. Pode ser importante ter um jogador da qualidade do De La Cruz para ser uma alternativa aqui ou ali. Só que pensando a longo prazo, não é uma ideia se desfazer do De La Cruz.
2: Ele tem um contrato até 2028, então ele poderia ficar um ano lá, depois voltar, né? Sim. Ver como é que tá a situação do clube, é claro.
0: Até para dar tempo de jogo para ele, ver como é que ele consegue sair, né? Acho que pode ser interessante. E lembrando
2: que
0: o Peñarol não tá.
2: Né?
0: O Peñarol não tá na Libertadores.
2: Não.
0: O Peñarol não é adversário direto do Flamengo esse ano.
2: Não é, você não tá ajudando um adversário. Mas tem que ver também a intenção do jogador, né? Porque talvez ele pense, pô, no Peñarol, talvez eu vou ter uma certa dificuldade pra ganhar alguma coisa aqui no Flamengo. Porque ele sabe que
0: certeza.
2: Título dá mais dinheiro pro jogador também.
0: Mas tem informação de que ele é torcedor do Peñarol, ele tá interessado em voltar pro Uruguai. E pode ser bom pro jogador também, né? Enfim, eu acho que é algo a se pensar com carinho. O Flamengo tem a janela de transferências inteira pela frente. Pode até pensar em substituição, mas eu não acho que seja necessário. Eu acho que o Flamengo tem bons jogadores no elenco pra suprir isso, né? Até porque volta e meia tem que fazer isso. Caramba, não vamos contar com o De La Cruz. O que a gente faz, entendeu? Enfim, não é um jogador que vai fazer muita falta, eu acho. Sendo sincero, assim.
2: Mas vamos ver, vamos acompanhar isso ao longo da semana, né? Se for do interesse do jogador sair, provavelmente ele vai ficar um tempo lá e eu acho que ele retorna. Lembrando que o Flamengo vai jogar amanhã, tá? Amanhã o Flamengo pega o Internacional fora de casa, amanhã a gente vai falar mais sobre esse jogo, compromisso muito importante do Flamengo, e acabou que teve uma vantagem, né? Com o empate do Flamengo e a derrota, que foi uma grande surpresa pra todo mundo, do Palmeiras, né? Dentro de casa, eu acho que o Flamengo encostou de vez, né? O Palmeiras era muito difícil ser batido, né? Principalmente, né? Jogando em seus domínios, digamos assim. Então, né, com essa derrota aí, o Flamengo encosta. Se o Flamengo tivesse vencido, seria melhor ainda.
0: Exatamente. O Flamengo desperdiça muitas chances.
2: Quando o Palmeiras entrega a paçoca, o Flamengo não consegue.
0: Não, e a gente tava falando ontem aqui, né? É surreal. É surreal que o Flamengo jogue dessa forma. Assim, sinceramente, não é um estilo de jogo que combina com o que o Flamengo buscava nos últimos anos. A gente tem sempre que bater nessa tecla aqui. Quando o Flamengo contrata um técnico novo, Flamengo, e aí eu não tô falando da diretoria atual só, eu tô falando da diretoria anterior também. Porque acertou muito no Felipe Luiz, sim. Mas foi muito fácil você contratar um ex-jogador com uma boa relação com a torcida. Se desse errado...
2: Não foi feito pra diretoria depois
0: jogou
2: que
0: veio depois, né?
2: Não queriam mais o cara.
0: Exatamente. Né? E aí, assim, não é feita uma análise de que tipo de jogo o Flamengo quer seguir. Sabe? E isso é muito, muito preocupante. Não só pra agora. Preocupante pro futuro também.
2: Até pelo nível de jogadores que o Flamengo tem, né?
0: Exatamente.
2: Você olha pra esse time do Flamengo, você sente que tem como jogar muito mais do que ele tá jogando, né?
0: Claro. Mas eu acho que passa por estilo de jogo, cara.
2: Não, com certeza.
0: A gente tava conversando aqui ontem. Os treinadores que mais deram certo no Flamengo nos últimos anos foram o Jorge Jesus, o Felipe Luiz e o Rogério Ceni. Um futebol de alta intensidade, marcação-pressão,
2: né?
0: Mais agudo. E aí a gente falou até do Renato Gaúcho, que tem a marcação-pressão como característica. É agudo também, apesar de não prezar por posse de bola. Mas eu acho que a posse de bola é um fator primordial, o controle do jogo é um fator primordial. E aí essa que é a grande questão, o Flamengo abdica do controle do jogo por uma questão de escolha. E aí, num jogo contra o São Paulo, o Flamengo joga, deixa a bola com o São Paulo dentro de um Maracanã lotado, né? Retorna do Maracanã depois de não sei quantos dias. E o Flamengo deixa de jogar. Dá a bola pro São Paulo, toma um gol de empate, depois tem que correr atrás, aí, nossa, o gol foi impedido, porque um pênalti não dado. Cara, assim, o Flamengo tem elenco para não precisar depender desses pequenos momentos. Não ficar dependendo de uma bola que o zagueiro tem que ir bem o jogo inteiro. Todas as bolas ali, uma bola vai dar errado, acabou. O Flamengo vai tomar um gol de empate depois para buscar é muito difícil, porque não tem controle de jogo. O Flamengo não tem time para jogar dessa forma, essa é verdade. Assim. O Leonardo Jardim, ele é um bom técnico, revelou o Mbappé, né? Um grande feito aí na carreira dele, foi campeão com o Mônaco, que não é pouca coisa. Aquele Mônaco histórico de 2016. Foi dele. É. O cara fez história no Mônaco, beleza. Desde então, não fez grande trabalho.
2: São águas passadas.
0: Águas passadas, o cara é um bom treinador.
2: 10 anos isso.
0: Eu acho. É porque o Arthur Neto, eu tô acompanhando, ele tá falando.
2: Tá falando.
0: Ele falou lá, Leonardo Jardim é um treinador fraco. E eu não concordo que ele seja um treinador fraco. Eu acho que o estilo de jogo que ele propõe não combina com o clube da grandeza do Flamengo.
2: E também com os jogadores, talvez, né? Que o Flamengo tem aqui é um pouco mais ofensivo, né?
0: Exatamente.
2: Mas é isso, né? Falamos do Flusão, falamos do Mengão. Vamos falar agora do glorioso da Estrela Solitária.
1: Botafogo.
2: Fogão tá querendo um zagueiro, né? Já tá perdendo zagueiros, contratou também outros zagueiros. O Botafogo tá buscando agora o Mbemba, ele que jogou pra República Democrática do Congo, a Copa do Mundo, tem 31 anos, tá livre no mercado depois de deixar o Lille da França. Existem conversas, mas as partes ainda não avançaram. É um nome que de fato interessa ao glorioso da Estrela Solitária. Lembrando que o Botafogo contratou o Lucas Monzon e saiu o Bastos e Barbosa, né? Dois zagueiros importantes. O Barbosa foi pro Palmeiras e o Bastos rescindiu seu contrato. Tá toda hora machucado também, acho que uma hora o cara cansa, né? Falou, vou embora. E aí, o Baixos, que era um zagueiro importante, assim como o Barbosa, mas de fato nessa temporada ele não conseguiu jogar praticamente. E agora, Chancel Mbemba, 31 anos, tá sem clube depois da saída do Lille e de repente ele pode pintar com a camisa do Glorioso. Lembrando que ele foi capitão, né, da seleção República Democrática do Congo. Bom zagueiro, porte físico, né? Até lembra um pouco o Bastos, né? O cara forte. Mas assim, é difícil analisar, né? Porque veio de um futebol que a gente não acompanha muito. Copa do Mundo é um recorte curtíssimo, né? Tanto é que nós tivemos o Vozinha, que foi ser conhecido somente agora, com 40 anos, inclusive vai pro Colo-Colo, não pode usar a Vozinha na camisa, é brincadeira, né? Porque lá não pode, lá é proibido o apelido na camisa.
0: Mentira.
2: Tem que usar Dias ou outro lá, que dá, ou o nome do pai ou da mãe, você não pode colocar apelido.
0: Que absurdo.
2: No Colo-Colo é proibido colocar apelido na camisa do
0: não
2: do
0: pode
2: jogador.
0: Chamar de Abuelita.
2: Não. Vai ter que ser o sobrenome da mãe,
0: graça,
2: que eles utilizam o sobrenome, né?
0: É
2: complicado.
0: Isso.
2: O seu seria Hildebrand?
0: O meu seria Hildebrand, mas eu também, se fosse jogador de futebol, usaria esse mesmo.
2: É, Hildebrand.
0: Inclusive, meus tempos de futebol no aterro.
2: É, mas assim, eu achar que você era estrangeiro, né? Com esse nome aí.
0: Ah, mas aí.
2: É. Problema da pessoa que estão contratando um brasileiro com o nome de Hildebrand?
0: Acho
2: que não é brasileiro,
0: é.
2: Não. Mas é um zagueiro que deve chegar pro Botafogo. Confesso que não tem muito o que falar, né?
0: Porque assim, a gente tem que falar sobre a qualidade da Liga. A Liga Francesa é fraca, cara. É. Assim, não é uma Liga muito forte. Ela tá abaixo do Campeonato Brasileiro, ao meu ver.
2: Tem o PSG
0: ali, grande PSG, ok. Tem times organizados, tudo mais. Mas assim, não é uma grande coisa. O Bembá teve 13 jogos na temporada na Ligue 1, né? Ficou com uma nota média aí de 6.77 no...
2: Não é muito boa, né?
0: Não é muito boa. Na Copa do Mundo, ele jogou 4 jogos, né? Jogou todos os jogos como titular. Teve boas notas aí, né? Assim, boas notas médias, né? Mas considerando que era uma seleção, né? A República Democrática do Congo, jogando contra seleções de maior porte como Colômbia, Portugal e Inglaterra, teve um jogo contra o Uzbequistão, né? Nesse meio do caminho aí. Mas, cara, tirando o Uzbequistão, todos os times ali melhores que o RD Congo, vamos concordar.
2: Com certeza.
0: Contra a Inglaterra, ele ficou com a nota 7.2, cara. 7.2.
2: Foi bem.
0: A Inglaterra ganhou do Congo, né? Foi 2-1 esse jogo. Mas ele, enfim, jogou bem. Teve diversos desarmes aí dentro da área. Conseguiu ter um bom desempenho.
2: É, vamos
0: então,
2: ver.
0: Então, né? Pode ser um jogador interessante, cara.
2: É, o Botafogo geralmente contrata esses jogadores que a gente não imagina que vai dar alguma coisa e no final acaba dando certo. Vamos torcer, né, para que o Botafogo consiga essa contratação e que dê muito certo. Vamos falar agora do Gigante da Colina?
1: Vasco!
2: Se o Botafogo está pensando em contratar o Vasco, pode perder um atacante, hein? Mas aí vai ter que repor também o Brenner, que foi na época chamado pelo nosso querido Fernando Diniz, passou pelo Renato Gaúcho, e aí no final...
0: Uma das justificativas para essa venda, essa possibilidade de venda que a gente viu ontem, né? É que a diretoria entende que atrapalhou um pouco a saída do Fernando Diniz, né? No processo de adaptação. Que curioso, né? Reforços solicitados pelo Diniz... O cara saiu, enfim, não renderam tanto. Nem o Spinelli, nem o Brenner. O Inestrosa também, né? Enfim, o Vasco passa por um momento muito
2: complicado,
0: estranho, né?
2: Conturbado, esquisito. Perde jogadores toda hora, contrata e tá desesperado agora pra contratar. Tá tentando o Deossa e o Santiago Sousa, que é um excelente jogador, né? E aí, já...
0: O Taremi, né? Tem história
2: do Taremi. Mas já recusou. E o Lúcio Rodrigues, por enquanto, também não teria dado ok. O Taremi é um excelente atacante, mas acho muito difícil, né? Pintar aqui.
0: Seria uma grande novidade, né? Um jogador iraniano jogando no Brasil.
2: Seria legal, né?
0: Seria interessante.
2: Mas assim, é uma situação complicada, porque o Vasco está na zona de rebaixamento, vai ter que reformular o seu elenco praticamente no decorrer do campeonato e fazer essa galera jogar, né?
0: Sim.
2: Um técnico que tem mais derrotas do que vitória, então...
0: Não, que elogiou a atuação do time no jogo contra o Mirassol, foi apenas um empate.
2: Tá bom.
0: André
2: Se ele achou
0: falando
2: que foi bom,
0: que precisa melhorar...
2: Fazer um gol no finalzinho...
0: É.
2: Dentro de casa, é assim, pra mim tem espírito de derrota. O cara que fala isso tem espírito de derrota, né? Mas...
0: Não, com certeza.
2: É uma situação complicada. Eu acho que o Vasco... Posso errar aqui, mas eu acho que não é o último treinador do Vasco nessa temporada, não. Porque já chegou elogiando que não deve. E assim, o Vasco tá desesperado querendo um atacante e reformar o seu time. E tem que fazer isso mesmo, né? O Vasco precisa, porque com esse time, até o final da temporada vai ser muito complicado, vai ter que correr muito atrás para conseguir uma vitória. Falando em correr, vamos acionar ela. Solta a vinheta.
3: Vem pra largada.
2: Bom dia pra você, Eterno de Oliveira.
3: Olá, meninos. Olá. Bom dia aos ouvintes. Todo mês a gente tenta trazer uma história pessoal aqui no Vem pra Largada. E hoje, última terça-feira de julho, eu converso com uma professora de educação física que é praticante de corrida de rua. Loriene Fidelis, seja muito bem-vinda ao Vem pra Largada aqui no programa Arquibancada no Ar. Muito obrigada por ter aceitado o nosso convite. Eu quero começar te pedindo pra falar um pouco pra gente sobre o seu histórico. Quantas corridas em média você já participou? participou? Tem alguma meta que você está buscando bater?
4: Competição, uma 7 ou 8, que me lembra agora. Atualmente coloquei uma meta de correr uma prova de 21 quilômetros até o final do ano. Então vamos ver se vou conseguir treinar para estar participando, né?
3: E você lembra como foi a sua primeira prova? Quais foram as principais dificuldades no começo?
4: Lembro sim. A prova foi até em Minas Gerais, em minha cidade natal. Foi uma prova com percurso um pouco desgastante, bem desafiador. Senti bastante, porque tinha muita figuinha no início e isso dificulta muito para eu manter o ritmo na corrida. Mas ainda assim consegui concluir bem a prova. É, e no começo a dificuldade é a respiração. Você conseguir controlar a respiração para não ter figuinha durante o percurso, isso é muito difícil. Agora eu já consigo controlar bem, mas ainda assim, às vezes ainda sinto alguma figuinha. Se eu descontrolar um pouco a respiração, às vezes conversar, alguma coisa assim, eu ainda sinto.
3: Lohiane, o fato de você ser uma profissional de educação física, de alguma maneira ajuda no seu desempenho? Dá pra dizer pra gente se você é sua própria treinadora ou você tem acompanhamento de algum colega?
4: Em parte sim. Sendo da área, eu busco sempre estar praticando algum exercício físico e a corrida foi algo que me despertou bastante, principalmente pelo fato de depender somente de mim, da minha dedicação. E aí eu acabei juntando útil ao agradável, que foi com um objetivo mais específico de melhorias nos meus exames de sangue. Estava um pouco alterado e aí eu acabei começando a corrida e hoje gosto muito, tô sempre correndo todo final de semana, atualmente com o objetivo de correr 21 quilômetros aí, estou em acompanhamento com o treinador para conseguir concluir esse objetivo.
3: E que dicas você dá para os seus alunos quando eles vêm até você falando sobre esse interesse em entrar nesse universo das corridas de rua?
4: Uma dica que eu sempre dou para os meus alunos, sejam eles de personal quanto os alunos do salão de academia que eu trabalho, é que e além da musculação convencional, eles precisam fazer fortalecimento específico, pois a corrida exige isso, as articulações vão sentir se a musculatura não estiver bem fortalecida para poder aguentar a sobrecarga que a corrida gera, né?
3: Lohiane, muito obrigada novamente por ter aceitado o nosso convite, muito obrigada por ter participado aqui do Vem Pra Largada. Eu conversei com Lohiane Fidelis, professora de educação física e praticante de corrida de rua. É isso, meninos, um abraço pra vocês, na semana que vem eu volto com mais, tchau, tchau.
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2: Volta assim, Tayana, muito obrigado pelas suas informações e é isso aí, o Yuri cada vez mais empolgado em correr. Duvido.
0: Ah, não. Nossa,
2: tá correndo a corrida.
0: A Bia, inclusive vou mandar um abraço pra ela.
2: Manda abraço
0: aqui ao vivo, um abraço.
2: É isso. Sabe, faz
0: um beijo.
2: 11h58, tô louco.
0: É isso.
2: Vamos trazer notícia.
0: E ela tava me chamando pra correr, né?
2: É?
0: E aí eu falei,
2: vai na frente que depois eu vou.
0: Isso aí.
2: E vou ela, pegar o carro e vou.
0: Correr. É, em algum momento eu vou.
2: É, não sabemos qual. Ano. Mas esse ano, talvez. Vamos falar rapidinho em duas notícias. A Itália já escolheu seu novo técnico, Roberto Mancini, vai ser o novo técnico, né? E a França também, rapaz. Zinedine Zidane, novo técnico da França. O elenco da França, qualquer um gostaria de comandar. O da Itália, eu posso dizer o mesmo, né?
0: É, o da Itália tem que fazer um trabalho,
2: da
0: mas...
2: Itália...
0: Sabe aquele time que você escolhe no modo carreira do FIFA? É isso, é a mesma coisa. É isso. Você vai escolher a Itália pelo desafio.
2: E se a FIFA autorizar a nova Copa com 64 seleções, mais fácil o Vaticano ir e a Itália ficar de fora. Mas é isso, né? Encerramos o programa e amanhã voltamos com Arquibancada no ar. Valeu, galera. Beijo do Magro. Fui!
0: Beijos!
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6: Hoje é terça-feira, dia 28 de julho de 2026. O ucraniano Vladimir Zelensky chegou nesta terça-feira à Casa Branca para um encontro com o presidente dos Estados Unidos, Donald Trump. O presidente norte-americano deve discutir com Zelensky novas propostas para um cessar-fogo entre Ucrânia e Rússia. As exportações brasileiras bateram recorde histórico em junho e contribuíram para a melhora das contas externas do país. De acordo com as estatísticas do setor externo divulgadas nesta terça-feira pelo Banco Central, o déficit em transações correntes ficou em US$ 2.300 milhões no mês, metade do resultado negativo de US$ 5.200 milhões registrado em junho de 2025. A redução do déficit foi impulsionada principalmente pelo desempenho da balança comercial. O superávit comercial alcançou 8 bilhões e 800 milhões de dólares em junho deste ano, ante 5 bilhões e 200 milhões no mesmo mês do ano passado. A Secretaria Municipal de Saúde do Rio inicia no próximo dia 3 de agosto uma campanha de atualização da caderneta de vacinação de crianças e adolescentes menores de 15 anos. A mobilização segue até o dia 1º de setembro e faz parte de uma ação nacional coordenada pelo Ministério da Saúde para recuperar as coberturas vacinais que vem registrando queda nos últimos anos.
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6: Na Ilha do Governador, a estrada do Galeão apresenta boas condições nos sentidos Linha Vermelha e Portuguesa. Já na estrada da Cacuia, há trechos de lentidão na altura da Rua Iaco, nos sentidos Cocotá e Jardim Guanabara. Paulo Fonseca, para o Radar

0: dia.
1: Olá, ouvinte, seja bem-vinda e bem-vindo ao podcast Em Órbita. Por aqui a gente traz as principais novidades e debate temas importantes no mundo da ciência e da tecnologia. Eu sou Yuri Hildebrand.
2: E eu sou a Dani Zanata. Nós vamos ao ar 3 vezes na semana e você pode nos ouvir tanto nas plataformas de áudio quanto aqui na Rádio Sputnik, na Metropolitana 80.5 FM do Rio de Janeiro.
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2: Neste episódio nós vamos falar sobre um tema muito queridinho pelos apresentadores deste podcast: a música. Acho que por muitos ouvintes também, né? Já que é praticamente impossível viver sem música. Aqui vamos entender melhor como as batidas, os diferentes timbres e tons batem no cérebro e como ele reage a partir destes estímulos.
1: Dani, eu fico muito feliz da gente trazer o assunto pra cá, né? Porque é uma das minhas grandes paixões na vida, viu? Eu uso pra concentrar, pra me divertir, pra me entristecer, enfim. Tô sempre ouvindo música de alguma forma. Você sempre me vê por aí de fone, não é à toa. E é curioso, né? Porque a música tem aquele poder de te puxar uma memória, uma lembrança, às vezes até um cheiro ou uma cor, né?
2: Em casos do tipo, o que acontece é a chamada sinestesia. Basicamente, um sentido do corpo parece associado a outro, apesar de pouco usual. Pode ser um sentimento a partir de um som, a correlação entre o seu humor e uma cor específica, entre outros pontos.
1: É, isso gera muita curiosidade, porque de fato não é comum. Você faz sim associações no seu cérebro, né? Relacionando uma música a um momento ruim, por exemplo, uma frustração a um cheiro específico, mas buscar isso na memória a partir de uma música, por exemplo, já é um pouco mais específico.
2: E o legal é que a música tem esse potencial de aprofundar a sua memória, né? Vamos falar por aqui também sobre a importância da musicoterapia na mitigação de perda cognitiva e também no próprio desenvolvimento de crianças e adolescentes, por exemplo. Os estímulos ajudam o cérebro a desenvolver certas habilidades, acessar determinadas memórias e até treina seu corpo a lidar com situações de aprendizado.
1: Vamos começar então entendendo como que se dá essa mistura de sentimentos a partir da música e como essas atividades cerebrais acontecem quando a gente escuta um som, né? Além de destrinchar a sinestesia em si, quem participa com a gente é a Brenda Souza, que é doutora em linguística e integrante do Laboratório de Ciências Cognitivas e Psicolinguísticas da Universidade Federal do Ceará, a UFC. Bem-vinda, Brenda, obrigado por participar com a gente aqui no Em Órbita.
3: Gente, eu agradeço demais o convite de vocês, na verdade é um grande privilégio, né? Poder falar sobre sinestesia nesse contexto musical. Espero que a nossa conversa seja muito informativa e também reflexiva, né? Para todos.
2: É isso mesmo, também pra gente ensinar algumas curiosidades que surgem, né? A gente sabe, Brenda, que a música tem o poder de alterar o humor, né? Seja para tranquilizar e concentrar a mente durante os estudos ou para agitar o corpo, né? Pensando num treino, por exemplo. Como é que se dá essa reação do cérebro a estímulos sensoriais num geral? Traz pra gente e qual que é a relação da música mais especificamente, né? Tudo que acontece a nível celular, explica aí.
3: Bom, eu não tenho estudado, né, especificamente a música no cérebro, né, enquanto fenômeno, mas a gente consegue pensar, né, especificamente no fenômeno da sinestesia. A gente pode começar pensando inicialmente numa definição, o que seria a sinestesia. A sinestesia a gente entende como uma condição neurológica, então isso já dialoga com a sua pergunta, né? A gente está falando de cérebro, a gente está falando de cognição, só que ela não é patológica. E uma das principais características da sinestesia é exatamente esse cruzamento sensorial, essa mistura de sentidos. Indo, né, para esse lado musical, como você já colocou, a música, ela pode sim acionar diversos módulos assim da nossa cognição. É uma prova disso, né, uma evidência que existem músicas, né, que nós associamos a um momento específico da nossa vida, a uma pessoa, a uma situação, né? E na sinestesia, a gente tem assim, digamos, além dessas associações que podem sim ser da ordem dos afetos, nós também temos um tipo de relação, né? Que é nesse nível de misturas sensoriais que não necessariamente podem ser explicadas ali, né? Por exemplo, eu posso pensar que eu gosto de uma música X, né? Do Nando Reis ou da Marisa Monte, eu realmente gosto muito, porque marcou, né? Aquela música do Nando Reis, né, Espatódia, marcou um momento específico da minha vida. Só que na sinestesia não há necessariamente essa explicação, né? Uma música, uma nota musical, uma harmonia, uma melodia ou ainda uma canção inteira pode ser associada, por exemplo, a um determinado gosto, né? Algumas pessoas podem, ao ouvir determinada música, podem sentir um gosto de sabão, né? Porque o cérebro, ele faz esses cruzamentos sensoriais. Aí, pensando nessa sua pergunta, mas como é que a gente explica isso? Existem muitas teorias da neurologia, da psicologia cognitiva,

0: que tentam explicar o porquê que algumas pessoas têm sinestesia e outras não. Por que que algumas pessoas vão achar que uma música tal tem um gosto de sabão ou um gosto de sorvete e outras pessoas não? Aí a gente pensa um pouquinho em algumas teorias. Uma teoria, por exemplo, vai dizer que as pessoas que fazem essas associações, elas têm mais conexões entre áreas corticais. E outras teorias vão dizer que, na verdade, não existem mais conexões entre áreas corticais, não são fios a mais, né, digamos assim. São, na verdade, conexões desinibidas. Então, existem diversas teorias que tentam explicar, não necessariamente uma, né? Mas a gente já começa a posicionar a sinestesia, dialogando com a música, né? Como esse fenômeno pode sim trazer diversas curiosidades, né? E reflexões sobre como nós sentimos e sobre como nós lidamos com a experiência musical.
1: Brenda, isso é muito curioso, né? Porque você falou de sentir um gosto a partir de uma música. É uma sensação curiosa, né? Mas muita gente sente isso. E realmente é assim como cheiro, né? Até fugindo um pouco da música aqui para falar de sinestesia, o cheiro do gosto, o gosto do cheiro também é uma coisa muito confusa, né? Às vezes acontece. E também tá ligado a isso de memória, também dá pra gente botar memória como um elo importante nessa coisa da sinestesia, nessa mistura de sensações?
0: Bom, dá sim, só que existe um tipo de sinestesia, né, que todas as pessoas experimentam de alguma forma, porque nós somos seres também associativos, como a gente já conversou um pouquinho. A questão é que nesse nível de experiência, de um modo que eu não consigo nem explicar a motivação para isso, é uma parte muito pequena da população, né, porque a sinestesia, ela é um fenômeno relativamente raro. Então, no dia a dia, nós que não temos sinestesia, né, na verdade, eu não sei se vocês têm ou não, eu não tenho, apesar de estudar o fenômeno, eu não experimento.
2: Mas a pessoa pode ter só um, por exemplo, dos sentidos. Eu tenho mais uma questão visual, por exemplo, de escutar aquela música e entender cores através daquela música. Não o cheiro e o gosto, mas aquela música vem, eu fico lembrando quase que não é um caleidoscópio, assim, mas dependendo da intensidade da música, a sensação que eu tenho é que ela muda de cor.
0: Esse relato, ele não é um relato muito típico, né? Você não vai ouvir com certa frequência as pessoas falando que têm uma experiência de cor, né, como você acabou de dizer, ao ouvirem uma determinada música. É muito mais comum ter esse link com a memória, né, como ele perguntou. Realmente a gente é mais fácil, é mais provável que aconteça isso, né? Mas isso que você está relatando pode ser um indício, pela sua medida de autorrelato, você está me contando agora que você tem essa mistura de sentidos. Então, não é um diagnóstico. Para diagnosticar a sinestesia, nós precisamos fazer vários testes, mas é um indicador interessante, né? Porque quando o indivíduo faz essa narrativa de como ele experimenta, de como ele sente, nós já ficamos assim, enquanto cientistas, né, anotando, reportando, porque pode ser um indicador.
2: Só para a gente terminar o termo sinestesia, existe algum sentido maior ou que interferência no cruzamento? Qual que é o mais importante, assim, nessa condição?
0: Bom, não é nem no sentido de ser o mais importante, mas a prevalência maior, né, realmente na ordem do visual, onde acontecem os maiores cruzamentos, né? A pessoa, por exemplo, ao ouvir uma palavra, né, é um grafema, que são as menores unidades gráficas da língua, como as letras e os números, por exemplo, né? A pessoa, ela pode ter uma sensação de cor, que ela também está vendo, né? Então, a ordem, o domínio visual, ele é realmente o mais produtivo na condição.
2: Que a gente consegue entender um pouquinho melhor o conceito, né, de sinestesia. Agora, vamos partir, voltar um pouquinho para a música mesmo?
1: Vamos. E aí, até considerando aqui a música ocidental, né, pelo menos, que é a que a gente tem mais acesso, pensando nos intervalos tonais que a gente tem na música ocidental, né? Porque também, se a gente for explorar a música indiana, aí já é complicado, tem outros intervalos. Mas assim, tem certos intervalos tonais aqui que a gente tem certeza que causam certas sensações. Isso é uma coisa curiosa. Tem o trítono, por exemplo, né? Já foi chamado diabo da música, que é um som bem. Você sente ali que tem alguma coisa errada, né? Ele tem uma tensão muito grande. E tem as sequências harmônicas, por exemplo, terminadas em nota maior, né? Sequência de notas maiores, por exemplo, costumam dar uma sensação de alívio, de paz, de resolução. Enfim, são sensações que são causadas pela música e tem toda uma explicação musical por trás. Queria entender como que certas notas e intervalos, ou até mesmo palavras, se a gente for pensar em letra, né, pensando em linguagem, como isso leva a sentimentos completos na nossa mente? Como é que isso funciona?
0: Bom, a gente pode pensar em uma base associativa, né? Mas uma questão interessante é que quando nós criamos associações, não necessariamente a gente tem consciência disso, né? Você pode, por exemplo, ter experimentado, ouvido muito a música, né? Isso aconteceu comigo, eu percebi recentemente que eu ouvi muito essa música quando eu me mudei de um apartamento para outro, né? Um CD específico, né? Um álbum da Ana Vitória. E outro dia, fazia bastante tempo que eu não ouvia esse álbum, coloquei, né, para tocar, e vieram as sensações, né, ali daquela mudança. Eu lembrei daquela mudança, lembrei de coisas que eu perdi na mudança, de como foi cansativo. Então, nós temos essa natureza associativa, né, mas agora explicar como que o cérebro faz isso, né, é uma questão realmente muito complexa, tanto que muitas vezes a gente pode não ter consciência da associação que foi criada. Quando a gente pensa em sinestesia e música, fica mais complexo ainda. Foi aquilo que eu falei, né, o indivíduo, ele pode não ter nenhuma ideia de como aquela conexão foi criada, né, de como, o porquê que aquela nota, ela tem aquela cor, ou tem aquele gosto, ou tem aquele cheiro, né, são associações que são, e também são associações muito particulares, né, não é porque para uma pessoa a nota dó foi associada à cor verde, que para outra vai ser, pelo contrário, são associações muito específicas, mas o cérebro, ele pode sim tomar esses atalhos associativos, e certamente as ciências cognitivas têm se debruçado sobre o que pode impactar ou não esses atalhos, esse comportamento associativo que a gente tem, como eu falei, muitas vezes de modo inconsciente, e certamente a ordem dos afetos, né, fatos mais assim relevantes, como uma mudança, como um momento de doença ou uma notícia maravilhosa. Então, quando a música cruza a nossa vida em momentos mais impactantes, a gente tende a guardar, né, nessa caixinha aí da memória da gente, né, a memória que vai ser um construto muito amplo, né, que se bifurca, né, que enfim, que vai se dissolvendo em diversas classificações de memória, diversos tipos de memória, né? Então, acho que a pergunta, a melhor resposta seria mais ou menos isso, né? A gente ainda sabe muito pouco sobre o que de fato vai influenciar, né, essas construções mnemônicas de memória, mas com certeza a ordem dos afetos, elas se costuram, né, aí com a música no nosso cérebro.
1: Isso é muito interessante. E aí, né, até contar um caso pessoal. Tem uma música do Netroots Reggae Power, que é super animada, né? A sensação que me vem é de insegurança. Me bate uma melancolia. Por quê? E aí, isso aí eu consigo fazer associação na minha cabeça, faz total sentido, porque no momento que eu mais ouvia ela, foi o momento daquele acidente da TAM em São Paulo, né, que enfim, eu lembro, né, me vem a memória exatamente, e aí de folhear a revista, eu era pequeno, ficava chocado com isso, folhear a revista, tinha fotos das vítimas e toda essa sensação, notícia na TV, insegurança e tudo mais. Então é muito curioso isso, por mais que seja uma música animada, né, por essa questão de associação, eu acabo relacionando a esse momento e isso me traz uma certa tristeza, né, embrulha no estômago e tudo mais. Não chego a sentir nada relacionado, acho que com nada sinestésico, né, no sentido de cheiro e cor. Ouvindo essa música especificamente, eu consigo buscar um momento muito específico que, enfim, algumas outras músicas causam também, mas essa é muito específica, é muito visual.
2: Mas seria mais pelo ritmo, será?
1: Sei,
2: o que que pode explicar mais, Brenda? Seria mais ritmo ou tem ligação com memória mesmo, por causa da associação com o período que o Yuri tava relacionando, né?
0: Eu acho que esse exemplo é maravilhoso, porque a música, ela, ainda que seja música animada, né, se a gente pensar, né, ela não faria isso, talvez, se não tivesse, não faria isso com você, talvez, se não tivesse sido associada, relacionada a esse momento específico. Então, acaba que a música, ela acaba fazendo parte da construção do momento, né? Esse momento que vai ser impresso aí no nosso cérebro, e ela tem, sim, esse poder de trazer de volta, né? A música, ela nos conduz nesses movimentos, né? De buscar, de construir, até de se refazer, de reviver em alguma medida, né?
1: Eu sou apaixonado por música e é muito legal a gente entender melhor como funciona, né? Como nosso cérebro recebe. São estímulos, né? São estímulos em geral. E, por exemplo, a gente tá falando aqui de coisas muito positivas, né? Mas tem muita gente que gosta de afogar as mágoas, né? Depois de alguma frustração, muitas vezes amorosa, e ouvir determinadas músicas. E aí, nesse cenário, essas músicas são comumente construídas num campo harmônico menor, tem letras mais tristes e tudo mais. Queria entender como que uma coisa complementa a outra, né? Pensando na linguística, né? Na parte da letra e também na construção musical, né? Por que que as pessoas buscam ter esse sentimento de tristeza reforçado pela música também? Nesses dois aspectos, né? Como que a letra complementa a melodia e também por que que as pessoas buscam esse sentimento de tristeza reforçado?
0: Bom, essa pergunta é muito interessante, interessantíssima. Ela me leva para um trabalho que eu li, um dos artigos científicos que eu li. Acho que, não lembro se foi no mestrado, no doutorado, ou se eu reli no doutorado, mas nesse artigo especificamente, os pesquisadores, eles queriam investigar em que medida pessoas sem sinestesia fazem associações entre determinadas notas musicais e cores. E aí eles encontraram o quê? Que as pessoas, mesmo sem sinestesia, indivíduos que não têm a condição, né? Eles tinham uma tendência a associar as notas mais agudas a tons claros e as notas mais graves a tons escuros. Eles encontraram, né, uma consistência, um padrão. Então, se a gente for tentar explicar por que isso acontece, Como é que a gente explica isso? Por que as pessoas fazem isso? Isso é um viés cultural. Aí a gente encontra uma certa motivação. Essas notas mais abertas, né? Mais agudas, que dão esse ar de claridade, de expansão, vão ser associadas a cores que também dão, evocam essa sensação de amplitude, de claridade. E o contrário também com as notas mais graves, que evocariam essa sensação, essas cores mais escuras, né? Essa sensação de fechamento, de reclusão. Então, por que eu trouxe esse estudo, né? Essa informação? Porque talvez dialogue um pouco, né? Talvez nesse nosso inconsciente coletivo, nessa impressão interna que nós temos, né? De cultura, ainda que nós não tenhamos consciência disso, essas músicas mais, né? Com esses acordes, né? Mais graves, né? Talvez uma música que o baixo é até mais acentuado, né? Algumas músicas, de fato, elas vão ter ali o baixo mais destacado, né? Esse instrumento que dá essa noção mais de grave, né? Apesar de eu não ser musicista, o meu marido é músico, né? E aí a gente já conversou um pouco sobre isso, né? Então, como explicar? Talvez aquele indivíduo, ele não tenha consciência de que o que está causando aquela melancolia é, por exemplo, um baixo mais acentuado, certo? A pessoa pode não saber exatamente, assim como ela pode ter essa noção técnica que o que causa uma euforia, uma alegria naquela música são esses tons mais agudos, né? São talvez essas melodias mais abertas, né? Vocês podem complementar aí com os termos mais técnicos, né, da música. Mas a questão é que, de fato, nós temos essa dimensão da música, né? Esses tons mais graves, né? Que podem ser, que são associados pelas pessoas a tons mais escuros. Isso casa com a letra também, né? Mas, muitas vezes, o que chega primeiro é o auditivo, é a própria composição musical. Tanto que muitas vezes você pode ouvir uma música estrangeira e você não entende, né? Você vai ouvir uma música que você não sabe, você não compreende aquela língua, e aí você vai ter uma sensação, independentemente de saber ou não a letra. Aí depois você vai olhar uma tradução e você, nossa, não tem nada a ver com isso que essa melodia despertou em mim, né? Então, não necessariamente a música, né? Eu entendo assim. A gente vai ter, né, sempre essa simbiose entre letra e a parte mais musical, né, harmônica de fato, quando nós, por exemplo, não dominamos aquela língua, aquele código ali, linguístico que evoca a mensagem, né, ali a letra. Mas quando a gente está falando da nossa língua materna ou de outra língua que a gente domina, pode sim ter esse cruzamento, mas às vezes você gosta da letra da música e não necessariamente gosta da composição harmônica dela. E o contrário também. Aí, trazendo um pouco para o que perguntou especificamente, né, as pessoas elas vão reforçar, né, também, talvez pela letra, talvez pela composição dos acordes, né, da harmonia, ou talvez, mais uma vez, simplesmente porque aquilo foi associado a algum momento. E a gente cai de novo no movimento associativo.
1: E aí, Brenda, eu acho que a gente falou, né, dessa questão da melancolia, e aí é muito engraçado isso de tom escuro, né? Porque, por exemplo, uma banda, eu acho que um estilo musical, e a gente tá falando de relação de cor e sons, eu não acho que eu tenha esse sentimento de sinestesia, né? Não me vem uma cor, uma sensação de cor quando eu ouço alguma coisa, mas eu consigo fazer esses paralelos associativos. Então, por exemplo, eu penso em grunge, eu penso em roxo. E é muito engraçado porque me vem uma música na cabeça quando eu penso em roxo, que é Something in the Way, do Nirvana. Que foi a música escolhida, inclusive, pro filme do Batman, com Robert Pattinson, que tem outra proposta de Batman, né? Um Batman muito mais obscuro, ele não é um Batman super poderoso, ele briga ali, o filme é bem noir. Então, casa muito, né? Tudo. E é muito engraçado, porque é uma música super triste, melodicamente e na letra também.
2: Mas enfim, eu só vou fazer mais um comparativo, a mesma situação de músicas que você tem que associar a cor ou brilho por ela ser reconfortante. Eu penso em algumas situações de músicas que elas são tristes, por exemplo, dos Beatles. E mesmo ela tendo tanto a melodia como a letra triste, pra mim aquilo é brilhante, entendeu? Talvez é um pouquinho os instrumentos também que são usados ali, né? Mesmo as palavras, fico pensando isso, Brenda, me corrige se é isso ou não, mas mesmo a palavra sendo uma palavra mais melancólica, mais triste, se você faz uma associação com o ritmo dessa música, talvez, né? Vendo ela muito mais brilhante ou algo assim, ela acaba sendo reconfortante, né?
0: Eu acho que sim, né? Nós somos livres, assim, pra fazer essas associações. E aí, não necessariamente fica como você colocou. Vai ter sempre essa correspondência, né? Nem sempre nós vamos, é porque é triste, porque a melodia é triste. Não. acho que aquele exemplo que a gente pegou sobre uma música alegre, né, em um contexto triste, em um acidente aéreo, consegue arrematar muito bem essa discussão, né?
2: E Brenda, a gente tá falando dessa questão de aprendizagem de criança, só que me veio uma outra coisa em mente quando você tava falando. Eu quero falar da música enquanto expressão artística dos próprios músicos. E quero te questionar se existe, por exemplo, a gente fala, se eu for me referir a artistas, artistas sinestetas, as pessoas que sentem, né, a sinestesia, é isso? Se a gente parar para analisar o próprio artista, então, digamos que exista um artista sinesteta, então, que ele vai conseguir levar para a música um sentimento dele. Vamos pensar no processo contrário. Esse processo criativo, se esse artista também sente, ele consegue fazer essa correlação, e a gente tem um processo criativo partindo dos sentimentos desse artista, ele consegue realmente levar para a música as percepções dele, sentimentos dele, talvez com um paladar, com um cheiro, e aquilo se transformar numa composição?
0: Bom, o que a gente pode pensar sobre isso, né? É muito interessante pensar em músicos que podem experimentar a sinestesia, porque a gente pode dizer que a sinestesia, ela pode funcionar nesse caso como uma espécie de enriquecimento das representações mentais daquela pessoa. Então, não é um cérebro que está processando apenas o som, certo? É um cérebro que ele está integrando informações de diferentes modalidades sensoriais, como cores, formas, texturas, as próprias emoções. Então, é um processo criativo que envolve redes associativas muito amplas no cérebro daquela pessoa. Então, todas essas experiências dele, elas vão estar presentes no momento de criar, né? Por quê? Porque a sinestesia, ela faz parte da existência dele. Na minha defesa de doutorado, nós tivemos uma exposição de um artista com sinestesia no final da defesa. Aí, uma pessoa que foi assistir à exposição perguntou para a artista sinesteta, né? Como é ter sinestesia? Aí, ela respondeu dizendo o seguinte: como é não ter sinestesia? Então, não tem como. É o jeito da pessoa viver. A sinestesia faz parte do existir daquela pessoa. E, certamente, se é um músico ou um musicista, a sinestesia faz parte da experiência musical que aquele indivíduo tem, de modo assim bem amalgamado.
2: Então a gente até pode dizer que a expressão artística de muitos músicos que a gente escuta tem relação com o que ele sente, com o que ele experimenta e com os cheiros e cores dele, né?
0: Certamente, né? Se nós pensarmos no próprio movimento de compor, né? Quantos artistas nós temos, né, que compõem com base na sua própria vida? Eu acho que é muito difícil pro artista não ser artista, né? Então, pro músico não ser músico. Então, ser músico, ser musicista faz parte da experiência de existir daquela pessoa, e se tem sinestesia, a sinestesia ela vai se juntar ali, ela vai dialogar profundamente com a experiência musical.
1: Ah, isso é muito legal. Esse papo me lembrou muito uma banda que eu gosto muito chamada Baroness, que os álbuns eles chamam por cor. E o álbum é todo construído ali, enfim, eles costumam passar uma ideia muito conjunta, muito unitária. Não sei se tem a ver com isso, não sei se isso é criado a partir disso, mas eu sei que as artes são inclusive feitas por artistas da banda, né? Então talvez tenha alguma coisa a ver, alguma coisa relacionada. É bem legal. Eu queria que você falasse um pouquinho mais, agora entrando mais em sinestesia, saindo um pouco de música também. Quais outras sensações se misturam, assim, que já foram observadas, né? Porque a gente tá falando aqui de uma música causar uma sensação de cor, ou um cheiro, ou um gosto. Mas eu tinha comentado um pouco mais cedo, aquela coisa do cheiro com gosto, do gosto com cheiro. Isso é uma coisa normal? Isso é uma coisa que dá pra gente botar no campo de sinestesia? E também, quais outras experiências dá pra gente relatar, assim, relacionadas à sinestesia, dessa mistura de sensações?
0: Esse que você falou do gosto, do cheiro do gosto, são associações que nós fazemos, né? Que as pessoas que não têm sinestesia também fazem. Tem essa interferência desses dois sentidos. Só que pensando na condição em si, já foram mapeadas mais de 60 tipos de sinestesia, né? Então, a gente está falando de uma dimensão sensorial que ela tem outras subdimensões. Por exemplo, a gente tem a sinestesia grafema cor, quando as letras e números evocam cores. Tem a sinestesia léxico-gustativa, quando as palavras evocam sabores. Tem a sinestesia pessoa cor, quando pessoas são associadas automaticamente a cores. Então, são muitos tipos, né? Tem uma que eu acho particularmente interessante, é a números-personalidade. Quando os números têm personalidades, né? Uma das participantes de um dos nossos estudos relatou que ela chama a maldita 6. Ela disse que a 6, que ela classifica ali, né, dessa forma, disse que ela é muito difícil, ela briga muito, ela teve que mudar o número de telefone porque tinha a 6 que implicava com todo mundo. A 6 briga muito com 4, então ela diz que tem que passar muito longe dessa combinação, né? Então a pessoa foge muito do número 6 porque causa essa sensação incômoda nela, né? Porque é um número que tem uma personalidade muito briguenta, gosta de confusão. E a pessoa, de fato, ela experimenta isso.
1: Brenda, obrigado, viu, pela sua conversa aqui com a gente. A gente passou por música, passou por sinestesia. Os conceitos se misturam, né? Essa questão do quadro associativo é muito, muito interessante, porque eu acho que pode ser tido até como uma base, né? Do causar sensações e tudo mais. E cada pessoa acaba tendo sua própria experiência, né? Eu falei aqui do caso da música do Netroots. Realmente, eu acho que é muito específico. Eu nunca conheci ninguém que falasse assim, nossa, é verdade, me passa a sensação. Não, é uma coisa muito do que eu vivi. Assim como você citou, né? É uma música da Ana Vitória relacionada à mudança e tudo mais. São coisas muito de experiências pessoais. Mas é muito interessante como a linguagem e a linguagem da música, principalmente, né? A questão harmônica e tudo mais, casa muito com essa questão de associação que a gente sente, que o nosso cérebro faz. Brigadão, viu, pela conversa aqui com a gente no Em Órbita. Foi ótimo
0: o
1: papo.
0: Eu adorei o papo com vocês, né? Espero que tenha sido informativo, mas muito mais, assim, reflexivo, né? Pra quem nos ouviu, e que as pessoas, assim, tenham vontade de pesquisar e de estudar, né? E de se informar sobre a sinestesia. Eu acho que esse é um pouco do meu objetivo nos próximos anos, né? Nessa agenda de pesquisa. É informar, né? A nossa sociedade, trazer isso, assim, pro âmbito nacional, que essa condição existe, né? Porque até onde eu realmente sei, esse nosso laboratório da UFC, ele é pioneiro nos estudos em sinestesia. Então é importante expandir isso, né? Para outras universidades e principalmente para a sociedade, para que as pessoas se informem sobre a condição.
2: E claro, fica aberto aqui, né? O laboratório de vocês aí na Federal do Ceará, sempre que tiver novos estudos e novidades nessa área, pode nos contatar, porque a gente vai tentar trazer aqui o que tiver de novidade.
0: Nossa, que alegria. Eu fico muito feliz, né? Com esse espaço, com esse canal de informação. Todos ganham demais com isso, né? A universidade, que consegue trazer essas informações sérias, e também a sociedade, né? Porque a informação chega. Muito obrigada, gente.
1: Obrigadão. Essa que foi Brenda da Universidade Federal do Ceará, a UFC. Muito obrigado mais uma vez.
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1: Na primeira parte do episódio, a gente entende o que é a sinestesia e como algumas pessoas vivenciam a música de uma forma única, né? Transformando sons em cores, formas ou outras sensações.
2: Verdade, Yuri, mas mesmo quem não é sinesteta, já experimentou o poder que uma canção tem de despertar emoções profundas, trazer lembranças da infância, provocar arrepios, acalmar a ansiedade ou dar energia antes de um grande desafio.
1: Vamos entender agora o que acontece no nosso cérebro quando a gente escuta uma música, né? E o que a neurologia já descobriu sobre o uso da música como ferramenta para estimular a aprendizagem, auxiliar na reabilitação de pacientes e também promover saúde mental. Para responder essas perguntas, a gente recebe agora o Dr. Marco André Morel, que é neurologista e mestre em educação musical pela Universidade Federal de Minas Gerais, a UFMG. Ele é especialista em neurologia com experiência na área de autismo e também trabalha com suporte a famílias atípicas no Ambulatório de Musicoterapia e Neurodesenvolvimento na APAE Pompeu, em Minas Gerais. Dr. Muito obrigado pela sua participação aqui no Em Órbita. Seja muito, muito bem-vindo.
4: Eu que agradeço pelo convite. Muito obrigado a vocês.
1: Doutor, existem algumas diferenças, né, entre ouvir uma música enquanto a gente estuda, trabalha ou pratica alguma atividade física. Como esses estímulos causados pela música ajudam nessas diferentes atividades? Explica pra gente como que bate no nosso cérebro.
4: Bom, na verdade que muda bastante, sabe? Se você usar a música para estudar, para treinar, para trabalhar, por exemplo. Mas o critério é simples, assim. Praticamente estão disputando pela mesma cadeira, sabe? A música, quando você estuda, por exemplo, geralmente a música atrapalha, principalmente se a música tiver letra. Ela usa exatamente o mesmo canal, a mesma cadeira neural que se usaria para leitura, por exemplo. Então, são duas vozes falando ao mesmo tempo na cabeça. Já se for instrumental, é mais ou menos o efeito é neutro. É curioso que algumas pessoas, em geral, se acredita que ajuda, né? Quando na verdade atrapalha mais assim a música. Mas bom, já no exercício é o oposto, né? Durante o treino, isso está bem embasado assim cientificamente. Temos várias revisões e tem uma meta-análise, um estudo que analisa vários outros estudos antigos. Ele usou 140 estudos e mostrou que a música realmente melhora o desempenho físico porque principalmente reduz aquela percepção de esforço, como se fosse uma anestesia do esforço, do cansaço, e ajuda bastante para a fatiga, sincroniza, né? A música sincroniza com o pulso da atividade física, então aumenta nosso desempenho, melhora realmente aí. Já para estudar é um pouco diferente.
1: Ah, interessante ouvir isso, porque assim, contando experiência própria, tá, doutor? Quando eu era adolescente, na escola, né? No final de escola, e precisava correr atrás de notas melhores, eu consegui me encontrar ali concentrando com música. E sempre música cantada, assim, gostava de música instrumental, mas música cantada não era um problema. E aí, anos depois, fazendo terapia, meu psicólogo falou que é interessante pra você mesmo ouvir podcasts, ouvir músicas com letra, porque você vai estar fazendo mais coisa ao mesmo tempo, isso dá uma estimulada no cérebro. Fiquei tão, nossa, que curioso. Porque é engraçado, realmente, assim, me fez muito sentido. Bateu de uma forma diferente que eu não tinha essa visão, né? Realmente parecia que era melhor, assim, ouvir coisas sem letra, por exemplo, para poder concentrar melhor. Mas depois que ele falou isso, chama atenção.
4: Na verdade, assim, isso vai depender de cada pessoa, né? Os indivíduos muito autênticos, muito únicos. Mas a regra é essa. Quanto mais instrumental, melhor. E sabemos que a música tem todo um fundamento e tem um efeito, um mecanismo terapêutico, né? Que às vezes o que está fazendo no final é acalmar a pessoa, né? Então, se a pessoa for mais ansiosa ou estiver muito agitada, aí a música vai ajudar realmente, né? Para concentrar mais. Aí pode ter esse efeito, né?
2: Exatamente, doutor, esse ponto que a gente quer abordar um pouquinho, justamente com a sua experiência aqui, nós associamos muito a música como entretenimento, né? O senhor que trabalha com os tratamentos que utilizam música, como é que ela deixa de ser entretenimento para se tornar uma ferramenta terapêutica?
4: Bom, boa pergunta. Na verdade, novamente, assim, vai depender do contexto. Tudo depende do contexto. Estamos falando do mesmo estímulo em diferentes contextos. Então, quando que ela deixa de ser escolhida pelo gosto particular e quando inicia uma terapia, né? Quando começa a ser um alvo terapêutico, assim. Então, algo que eu explico geralmente para os pacientes é o seguinte: na terapia, eu não vou escolher uma música porque ela é bonita, ou é relaxante, ou é agradável, necessariamente. Eu vou escolher a música a partir de outros critérios. Por exemplo, um pulso rítmico ou uma frequência específica que eu quero puxar, que eu quero ativar no paciente, por exemplo, no circuito motor do paciente, né? Então, é igual o medicamento. Eu vou escolher a música, vou escolher a dosagem da música, o desfecho, né? Que estou esperando, o objetivo, a partir de uma frequência específica, do número de sessões. Então, tudo vai ser medido, vai ser mensurado. Por exemplo, vou dar um exemplo de um dos usos mais frequentes no consultório da música hoje. É para a doença de Parkinson, que nós sabemos que na doença de Parkinson os pacientes têm uma dificuldade de marcha, têm tremores específicos, têm lentidão dos movimentos, que a gente chama de bradicinesia. Então, a música tem um excelente desfecho, um excelente impacto terapêutico nesses pacientes. É muito usado um pulso específico para esses pacientes e é um estímulo rítmico, que vamos ir aumentando a velocidade conforme vai aumentando o passo do paciente também. Ajuda muito para reduzir o frio, o congelamento, que é um fenômeno que acontece muito nesses pacientes. Então acaba sendo uma terapia barata, segura e que funciona. Mas quando a gente pensa no entretenimento, a música é o fim, é a finalidade. Já na clínica, ela é um veículo, né, para um mecanismo cerebral específico que nós queremos atingir. Então, a visão da música muda bastante dependendo do contexto que nós queremos, certo? Então, hoje nós temos, em 2026, nós temos algumas evidências cada vez mais robustas, mais fortes, mais sólidas em relação aos benefícios da música. Na época que eu fiz o mestrado na educação musical, na UFMG, em 2012, nós já tínhamos algumas evidências, mas isso só foi crescendo mais, né, ao longo do tempo. E hoje nós temos, por exemplo, eu mencionei antes, no Parkinson, nós temos essa estimulação rítmica que funciona muito bem para a reabilitação da marcha dos pacientes, por exemplo, e melhorar o desempenho motor e ganho de autonomia do paciente. Então, quanto maior autonomia, quanto menor rigidez o paciente tiver, melhor vida vai ter, né? Melhor funcionalidade. Então, isso aí é importantíssimo. No Parkinson, inclusive, existem nas plataformas que, eu não sei se eu posso falar o nome, né, das plataformas, mas tem playlists feitas especificamente para isso, para essa finalidade, tá? Existem existem também, por exemplo, para ansiedade e tratamento da dor pós-cirúrgica. Em CDIs, existem pesquisas e informação robusta também já consegue justificar o uso da música nesses casos, tá? Redução da pressão arterial dentro do CTI, menor uso de medicamentos, né? Tem pacientes que precisam de 4, 5 ou 10 medicamentos, então a música consegue reduzir bastante o consumo desses medicamentos, né? Isso já traz ganhos significativos para a qualidade de vida da pessoa, claro, né? Além dos econômicos, né? Dos financeiros, tá? Tratamento de ansiedade, tratamento de estímulo para bebês prematuros, e existem pesquisas muito interessantes feitas na UFMG, né? Comandadas pela doutora Betânia Panizzi, doutor João Gabriel Fonseca e outros, em relação à cognição dos bebês prematuros. Quando nós temos um bebê prematuro, existe uma coisa que chama idade corrigida, que é a idade que nós queremos atingir, a parte compensar a partir dessa prematuridade. E tem várias pesquisas com resultados maravilhosos em relação a essa compensação que acontece através do estímulo musical. Então, são sessões que são regulamentadas, né, que são regulares, que são bem definidas, com metas bem definidas também para essas crianças, mas foi visto um ganho significativo, inclusive alguns desses pacientes ultrapassando alguns dos pacientes que não eram prematuros, eles chegaram no mesmo nível e chegaram a ultrapassar esses pacientes em relação a ganhos cognitivos, como linguagem, interação social, memória. Então, tem várias pesquisas e temos vários dados hoje que justificam o uso da música para esses casos.
2: Doutor Morel, na primeira parte aqui do nosso episódio, a gente falou muito de sinestesia, né? Quando os sons, eles são transformados aí em outras sensações, né? Inclusive cores, formas. E o senhor acabou de falar da memória, esse é um ponto importante que a gente quer entender como é que a música se insere nisso, para ajudar pacientes a recuperar memórias. O senhor falou do Parkinson, mas uma das doenças que mais a gente consegue lembrar aí relacionada à memória são dos pacientes com Alzheimer. E como é que pode ser usada a música para conseguir recuperar essas memórias ou para ativar elas, né? Como é que funciona essa influência no cérebro dos pacientes e também outras formas aí dos próprios tratamentos que o senhor queira nos falar que incrementam com estímulos musicais?
4: Perfeito. Essa é outra boa pergunta também, porque nas demências em geral, não só no Alzheimer, mas nós temos que lidar muito com perda de autonomia também do paciente, certo? Os pacientes começam a esquecer questões da vida diária, né? Desde localizações, como chegar na padaria, no sacolão, até nomes, né? De familiares, questões que envolvem a própria identidade da pessoa. Então, um dado interessante que nós temos hoje já bem consolidado é que a memória musical resiste porque ela mora em outro lugar do cérebro. Então, as regiões ligadas a ela, a música, sofrem menos atrofia no começo da doença, da demência nesse caso. E boa parte dessa memória é automática, ou seja, é mais ligada às emoções. Depende muito menos de áreas ligadas à memória procedural, que a gente chama, né? Aquela memória que nós usamos no dia a dia. A memória musical mora em outras regiões, em outras gavetas, fica armazenada. Então, depende menos do hipocampo, que é justamente a primeira estrutura a ser afetada nas demências. Por isso que o paciente, no início, por exemplo, já a gente consegue ver isso aí no dia a dia no consultório, tem pessoas que não se lembram, por exemplo, do nome da filha ou do filho, mas conseguem cantar a música inteira do casamento, ou aquela música da adolescência, né, que marcou a infância, a adolescência da pessoa, essa fica grudada cicleticamente na memória das pessoas. Então, a partir desse mecanismo, a gente já aproveita e usa como um estímulo, né, muito valioso para a reabilitação da memória. E para isso temos pesquisas e temos documentários lindos mostrando isso.
2: E, doutor Morel, quando o senhor falou antes dos aplicativos ali, enfim, né, e até das playlists que são utilizadas para se inserir nesses tratamentos, nesse caso, por exemplo, do Alzheimer ou do próprio paciente com Parkinson, você mencionou antes os bebês prematuros, vocês trabalham criteriosamente uma playlist que é para cada tratamento de saúde? Vocês acabam selecionando essas músicas? Vocês entregam essas playlists, por exemplo, para pacientes, ou isso é trabalhado mais em consultório, na própria terapia?
4: Perfeito. A diferença das playlists usadas como musicoterapia, por exemplo, no Parkinson, que eu mencionei antes, né? Que não é uma música escolhida, pelo paciente necessariamente, que no caso das demências, a história muda um pouco. A gente usa uma playlist mais personalizada, sabe? Porque, novamente, nós precisamos ativar centros de memória que são ligados à emoção. Então, nós sabemos, por exemplo, que pessoas, em geral, entre os 10 aos 30 anos, nós temos uma seleção musical muito autêntica, né? Muito única, muito individual. Então, a gente tenta acessar essas músicas, dentro do possível, que foram significativas para essa pessoa. E aí nós vemos ganhos no humor, principalmente, no comportamento da pessoa. Mas é importante também aqui deixar bem claro, né? Que até agora, a partir de várias revisões feitas, a gente vê principalmente um ganho no humor e no comportamento da pessoa, não na cognição. A música não tem esse efeito mágico, como a gente gostaria, e que às vezes parece que tem, para reverter a doença. São pequenas janelas que a gente tem acesso à memória e que consegue ter uma devolutiva do paciente imediata. Então o paciente consegue se lembrar de algumas coisas que ele não se lembraria sem esse estímulo musical, mas infelizmente ainda estamos longe de poder falar de uma reversão, né, da doença, de poder ter um tratamento, uma cura.
1: Ah, tá certo. Queria até perguntar sobre isso mesmo, né? É uma forma de melhorar a interação com familiares, inclusive, né? A música também é usada dessa forma. Se puder falar um pouco sobre essa ação em si, né? O uso da música especificamente para essa melhor relação com familiares. É um estímulo até para os próprios pacientes, no caso, a família dos pacientes, né? Para estimular dentro de casa.
4: Com certeza, com certeza. Então, complementando a pergunta anterior, né, assim, como funciona isso realmente na prática, né? Funciona de várias formas, principalmente quem tem isso aqui mais presente são os terapeutas ocupacionais, né, que trabalham diretamente essas atividades, né, no dia a dia, que eles conseguem colocar uma agenda mais fixa para cada paciente, para os familiares que estão no dia a dia da convivência, com a mão na massa, no tratamento e na convivência dos pacientes. Então, o mais bem indicado seria terapeuta ocupacional, seguido, possivelmente, dos psicólogos e psicólogas, que fazem parte também desse acompanhamento do paciente, psicopedagogas também, neuropsicólogos, e, é claro, também os médicos, também nós temos um papel aqui muito importante em relação à indicação de qual estímulo cognitivo seria mais apropriado para cada caso. Então, uma coisa que eu indico muito, né, uma atividade muito simples, novamente barata, de graça praticamente, e muito útil, é cantar. É um canto dentro de casa. Além do estímulo musical que a gente consiga colocar através de uma playlist, por exemplo, em casa, é o canto. Então, estímulo de canto para o próprio paciente. Às vezes, fisioterapeutas acabam fazendo muito isso também. Eu não falei, os fisioterapeutas são muito importantes, né? Nesse processo de reabilitação também, associado à fonoaudiologia. Então, qualquer estímulo auditivo vai mexer em áreas específicas, tanto auditivas quanto motoras, e fazendo conexões entre os hemisférios também. Hoje nós sabemos que aprender um instrumento, por exemplo, muda radicalmente a estrutura do cérebro, principalmente por essa característica única que tem a música, que é a disciplina humana conhecida até agora, que mais ativa diferentes áreas simultaneamente do cérebro, né? Então, quando nós escutamos uma música, por exemplo, e melhor ainda, quando nós produzimos a música, quando nós aprendemos a tocar um instrumento ou cantamos, nós ativamos várias áreas motoras, corticais, auditivas, da fala, coordenação, visuais, que todas dialogam ao mesmo tempo com o paciente. Então, isso ajuda bastante, é o argumento que nós temos para o uso da música, né, numa terapia.
1: Ah, muito legal. E essa parte de aprendizado é muito interessante também, né? Com você falou uma coisa que me remete a isso, são aquelas musiquinhas que a gente aprende na escola para gravar uma fórmula de física, um negócio assim. Isso também auxilia, né, nesse lugar. Eu acho que é mais ou menos por aí, né? São estímulos parecidos.
4: Muito. Ajuda para fixar, né? Para reter a informação também, né? É um jeito de iludir, entre aspas, o cérebro, para poder fixar essa informação um pouco mais fácil. Inclusive, a música também, eu não mencionei isso, mas principalmente em criança, mas também é usado muito em adulto, tá? Com alguma deficiência na linguagem, na escrita, na atenção, na memória. Por exemplo, pacientes com TDAH, né, com transtorno de déficit de atenção, e outros transtornos também de aprendizagem. É muito usada também a música, a musicoterapia, fundamentada justamente nesse ritmo que também vem associado à leitura, né? A fala tem uma estrutura muito rítmica. Então, crianças, por exemplo, com dislexia têm dificuldade justamente em perceber esse contorno temporal, né? Rítmico. Então, o treino rítmico nessas pessoas melhora significativamente a consciência desse som e da palavra. Então, é uma excelente ferramenta, novamente barata, útil e prática do dia a dia, né, que nós podemos usar. Só que uma questão aqui que eu acho que merece atenção especial é saber com quem fazer esse tipo de terapia. Porque eu mencionei aqui dos fisioterapeutas, fonoaudiologia, terapia ocupacional, médicos, etc. Mas o chefe, né, o mestre de orquestra que deve comandar isso tudo aqui tem que ser musicoterapeuta. Um musicoterapeuta treinado para fazer isso. Então não se trata apenas de colocar uma playlist. Claro que isso vai contribuir e vai ajudar muito, mas quando nós queremos realmente ganhos mensuráveis, que nós sabemos, musicoterapeuta para fazer isso. É uma pessoa treinada, que sabe o que está fazendo, com a dosagem certa para poder fazer isso.
1: É porque o senhor estava falando aí sobre o aprendizado musical contribuindo, né, para o desenvolvimento cognitivo e tudo mais. Isso sendo muito importante para crianças. E aí, ou seja, favorece o cérebro de quem está em desenvolvimento, principalmente, né, crianças, adolescentes. A gente queria entender como que isso muda, e até pensando na parte biológica mesmo, né, como que isso muda no cérebro, quem aprende um instrumento desde cedo, por exemplo. Como isso é vantajoso e como isso muda em si? Isso estimula mais ligações neurais? Explica pra gente essa parte mais técnica.
4: A música é treino, e como todo treino, precisa de regularidade, de uma prática bem feita, né, assim, com know-how, né, saber o que que nós estamos fazendo realmente, e não de forma intuitiva. Então, por isso que nós temos profissionais, educadores musicais, que se dedicam e estudam para poder melhorar, fazer esse estímulo de uma forma mais eficiente na pessoa. E nós sabemos hoje que quanto mais cedo for esse estímulo, melhor será o ganho. Teremos melhores resultados. Então, começar, iniciar um treino musical desde os 5 anos, 6 anos, nós veremos um efeito mais rápido e mais sólido na pessoa ao longo do ano, da vida. Então, por exemplo, pessoas, crianças que iniciaram treino musical desde idades iniciais prematuras, com 4, 5, 6 anos, eles têm áreas auditivas, isso nós conseguimos medir hoje a partir de exames específicos, que chamam neurofuncionais, tá? Que nós conseguimos ver áreas associadas à audição, à área motora, a conexões entre essas áreas, então, áreas que têm a ver com coordenação motora também, áreas que estão associadas à linguagem. Então, são pessoas que têm maior facilidade para aprender novas línguas, que têm maior entendimento também social, porque pertencer a uma banda ou uma orquestra também te dá uma posição, né? Assim, você sabe sua função dentro dessa sociedade. Isso é muito importante. Então, mais do que aprender um instrumento, nós estamos dando ferramentas para a vida, para poder lidar com várias áreas, em várias esferas da vida diária. Então, temos informações bem sólidas, temos dados para poder entender que o cérebro dos músicos é diferente dos não músicos, mas também temos ferramentas para entender que essas ferramentas são úteis para a vida diária, mesmo que a gente não se dedique à música no futuro.
2: Doutor, aproveitando um pouquinho a sua especialidade, o senhor trabalha com transtornos de neurodesenvolvimento, principalmente com espectro autista, né? O senhor coordena um projeto que é Construindo Pontes, Conectando Caminhos. Queria entender se isso vai no sentido de a gente observar aqui o autista, ele acaba tendo uma motivação intrínseca, né? Muito acentuada, que é diferente de um padrão social. Essa música sendo trazida para um tratamento, numa musicoterapia, né? Ou junto com um neuropsicólogo ali, acaba também, talvez, aproximando essa motivação do paciente autista com nós pacientes que temos um outro padrão social?
4: Sim, é um fato. Novamente, a música é usada como uma ferramenta terapêutica, né? Não como um estímulo recreativo apenas. Então, A gente sabe também que não existe um centro musical no cérebro específico. A música não é processada apenas numa área, né? É uma rede inteira que está em constante dinâmica e movimento, que mexe com emoção, com planejamento, ou novamente com audição, com movimento. Então, isso tudo vai... Também tem um eixo a partir da dopamina, né? Como que mexe com o centro de recompensa. Então, esse treinamento e esse estímulo musical nesse grupo de pacientes especificamente melhora algumas características mais específicas, por exemplo, o comportamento, a rotina. Sabemos que através do canto conseguimos também alfabetizar muitos desses pacientes, justamente por causa desse acesso único que a música tem, né? O que nós temos através da música com esse paciente, nós conseguimos acessar algumas áreas específicas que às vezes, fora sem esse estímulo emocional, não teríamos tão fácil. O espectro do autista, com tudo que é um espectro novamente, né? Um leque enorme de possibilidades. Mas uma característica em comum, justamente uma interação social e com um meio ambiente um pouco limitado. Então a música nos permite esse acesso, essa chave de acesso ao paciente de uma forma um pouco mais fácil em alguns casos.
1: A gente já está se encaminhando aqui para o final da nossa entrevista, e aí a gente queria saber, assim, pensando num panorama geral, você comentou no início da entrevista como mudou a relação da ciência, né, da neurociência com a música ao longo desse tempo, desde que você começou, inclusive. Como que a influência da música evoluiu ao longo da história no geral, assim? Você pode trazer um panorama pra gente, a partir de quando isso começou a ser visto como algo importante, algo necessário, e como isso é visto hoje, assim, né? É uma área específica, mas isso é linkado, isso é estimulado, como que isso funciona dentro dessa área?
4: Pois essa pergunta merece outras 2 horas, né,
1: gente? Eu gostaria de ter.
4: Mas para nós que somos apaixonados do tema, vou tentar sintetizar um pouco.
1: Tá bom.
4: A música tem evoluído, assim, o entendimento da música, né? Tem evoluído gigantescamente, assim, enormemente ao longo da história humana. Mas sabemos, por exemplo, que Pitágoras, já antigamente, já tratava o som como uma ordem matemática do universo, né? Os próprios gregos achavam que cada modo musical formava um tipo de caráter. É que nós temos os modos gregos, para quem é músico vai entender isso. Mas tem os hospitais, por exemplo, tem documentados hospitais otomanos, por exemplo, que já usavam a música como um tratamento mental séculos à distância, de entender realmente o que estava acontecendo aí. Já no século XIX, por exemplo, aparecem os primeiros casos neurológicos mais bem documentados, a partir dos estudos de pessoas com déficits, né? Então, pessoas com ABC, por exemplo, que tinham perdido uma área da funcionalidade, perderam o ouvido, por exemplo. Aí nós começamos a entender melhor, a partir dessas lesões, como funcionava o cérebro. E é ali que nasce a ciência, por trás disso tudo. Nos anos 40, por exemplo, trabalho com veteranos de guerra, ajudaram, contribuíram bastante para profissionalizar a profissão de musicoterapia. Já mais recentemente, com o uso de neuroimagem, nos anos 90, 2000, descobrimos esses novos mecanismos, circuitos pelos quais a música transpassa, né, atravessa as redes neurais e como que funciona isso no cérebro. Começamos a entender novamente que é uma rede inteira, que não é um centro musical, e sim que a música ativa várias áreas simultaneamente no cérebro, e isso cria um diálogo, cria uma estrutura que até o nosso conhecimento atual não tem outra disciplina humana que dialogue melhor com o cérebro ao mesmo tempo.
1: Doutor, obrigado, viu, pela participação aqui com a gente, foi ótima conversa, queria ter mais 2 horas, vamos caçar voltar pro tema pra gente voltar a ter mais horas aí de conversa.
2: A gente provavelmente vai voltar para esse tema, doutor, até porque na própria neurologia tem estímulo da música aí nos procedimentos cirúrgicos, não dá pra gente abordar tudo agora, mas tanto o Yuri, sim, como eu somos apaixonados por música, com certeza foi mais episódio pela frente.
4: Ah, eu que agradeço pelo convite, muito obrigado também, né? E nós que somos melômanos, nós três, eu acho que sempre vai faltar tempo, né?
2: Pra poder falar. É verdade. Doutor, muito obrigada.
4: Muito obrigado.
2: A gente falou com o doutor Marco André Morel, que é médico neurologista e mestre em educação musical pela Universidade Federal de Minas Gerais, a UFMG, e especialista em neurologia com experiência na área de autismo.
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5: Olá, eu sou a Ludmilla, apresentadora virtual da Sputnik Brasil e voz do quadro Curto Circuito, o seu giro pelo mundo da tecnologia no podcast Em Órbita. Uma pesquisa feita por uma neurocientista espanhola sugere que o reggaeton é o gênero que ativa mais áreas do cérebro, devido à capacidade de antecipar seus padrões rítmicos. Durante uma palestra na Universidade de Burgos, na região de Castela e León, na Espanha, a professora e neurocientista Manuela Del Canho Espinel falou sobre o impacto de diferentes gêneros musicais no cérebro e defendeu alguns efeitos positivos do reggaeton do ponto de vista neurológico. Ela não defendeu a letra de forma alguma, mas ao gênero urbano, que frequentemente gera opiniões divergentes entre os ouvintes. Como ela explicou, existe uma percepção comum de que composições complexas, como as sonatas Sebastian Bach, teriam um benefício maior para a atividade cerebral, devido às suas mudanças de ritmo, harmonia e estrutura musical. Entretanto, estudos científicos realizados com pessoas submetidas a exames de ressonância magnética enquanto ouviam diferentes tipos de música, produziram um resultado inesperado, colocando o reggaeton como o estilo de música que mais ativa partes do cérebro humano. A neurocientista indicou que uma das explicações estaria relacionada à função preditiva do cérebro humano. Neste caso, o ritmo repetitivo e constante desse gênero musical facilita o cérebro antecipar qual som virá a seguir. Essa capacidade preditiva faria com que diferentes áreas do cérebro permanecessem ativas ao ouvir esse tipo de música. Em contrapartida, a neurocientista salientou que obras musicais mais complexas, como as de Bach, apresentam mudanças constantes de tonalidade e ritmo que dificultam essa antecipação. Segundo ela, quando o cérebro não consegue antecipar a próxima sequência musical, pode perder o rastro da estrutura sonora. Essa foi Ludmilla, apresentadora virtual da Sputnik para o quadro Curto Circuito.
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1: No Ajuda Tech de hoje, vamos falar sobre um novo recurso aí do WhatsApp que isola a voz para não captar o barulho da rua na hora de uma chamada. Isso pode ser muito, muito importante para algumas ligações, para algumas situações, né? E, enfim, vamos explicar agora como é que você ativa isso.
2: Eu já usei, Yuri, o recurso. E esse cancelamento do ruído do WhatsApp isola de fato a voz e filtra os barulhos da rua por meio de ajustes enquanto você está na chamada de voz ou numa chamada de vídeo. Só tem que ficar atento que a disponibilidade ainda varia conforme os diferentes aparelhos e também dependendo da versão do aplicativo que está instalado no seu celular.
1: Dani, eu ainda não comecei a usar isso, né? Eu queria que você explicasse pra gente então como que ativa. Faz o passo a passo aí pros nossos ouvintes.
2: Então vamos lá, para ativar o recurso, você já tem que estar com o aplicativo do WhatsApp aberto e ter iniciado uma ligação de voz ou de vídeo. Depois que você começou a ligação, você toca no ícone de menu, aqueles três pontinhos na tela da chamada, e ativa a opção que está descrita como cancelamento de ruído. Tem uma questão só específica do iPhone, que ele vem descrito como isolamento de voz do sistema. Quando você estiver também numa chamada do WhatsApp, nos modelos mais novos de iPhone, você pode deslizar o dedo no canto superior direito, ou se for nos modelos mais antigos, está nos três pontinhos de configuração embaixo. Deslizando ou clicando nesse campo, abre a central de controle e aí é só tocar em microfone e selecionar a opção isolamento de voz.
1: É isso, Dani, muito interessante. E aí, assim, né, pros ouvintes do durante a chamada, vai ficar mais em destaque a nossa voz e os barulhos de fundo vão ficar mais abafados, né? Claro, tem que lembrar que é uma tecnologia feita ali utilizando inteligência artificial via software, né? Então ela pode não ser 100% perfeita. Fica o lembrete. E lembrando a você também, ouvinte, que pode sempre mandar qualquer dúvida de ciência ou tecnologia pra gente no WhatsApp, no 21 98065 0066, 21 98065 0066, manda que a gente responde aqui no Ajuda Tech.
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1: É isso, esse foi mais um Em Órbita aqui na Rádio Sputnik, na Metropolitana 80.5 FM. Muito obrigado aos ouvintes e sigam Em Órbita nas principais plataformas de áudio para ouvir a gente de qualquer lugar.
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1: Esse episódio teve produção de Jennifer Alves e edição de Marcel Amaral, nosso operador.
2: Um abraço.
1: Tchau, tchau.
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6: Hoje é terça-feira, dia 28 de julho de 2026. A confiança dos argentinos no governo do presidente Javier Milei atingiu em julho o menor nível desde o início do mandato, segundo o Índice de Confiança do Governo, elaborado pela Universidade Torquato de Tejada. O indicador caiu 6,5% em relação a junho e passou a marcar 1,94 ponto em uma escala de 0 a 5. Os gastos de brasileiros no exterior somaram 12 bilhões e 610 milhões de dólares no primeiro semestre deste ano, informou o Banco Central nesta terça-feira. O valor representa um crescimento de 22,5% em comparação com o mesmo período do ano passado, quando as despesas somaram 10 bilhões e 300 milhões de dólares. Esse também é o maior valor para os seis primeiros meses de um ano desde o início da série histórica do Banco Central em 95. O aumento dos gastos ocorre em um momento de queda na cotação do dólar, o que barateia as viagens internacionais. Três policiais militares denunciados na Operação Petrorianos, acusados de integrarem o núcleo de segurança pessoal do bicheiro Rogério Andrade, foram alvos de uma operação nesta terça-feira por violarem a prisão domiciliar. Contra Carlos Fernando Dias Chaves, Carlos Magno Mariano de Souza e Valdeci Barbosa Nunes, foram cumpridos mandados de prisão preventiva.
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6: Na Avenida Brasil, foi liberada a faixa da pista lateral no sentido centro, próximo ali ao Trevo das Missões, após um acidente envolvendo três carros. O trânsito apresenta boas condições no trecho. Na Cidade de Deus, foi liberada a faixa da Rua de Garveneck, no sentido Avenida Ayrton Senna, na altura da Rua dos Evangelhos, após a retirada de um carro e de uma moto que colidiram no trecho. O trânsito apresenta também boas condições no local. Agora na ponte Rio-Niterói, no sentido Rio, há lentidão na altura da grande reta. A travessia leva cerca de 15 minutos. Já no sentido Niterói, o fluxo é normal, com tempo de travessia de aproximadamente 13 minutos. Paulo Fonseca.

0: tarde demais. Informação com um toque de ironia e uma pitada de caos.
1: Muito tá boa animado. Tarde, Brasil. Brasil.
2: Boa tarde.
1: O meu, o seu, o nosso.
2: Tarde demais.
3: Que delícia. Olha todo mundo de marrom, menos eu.
1: Ninguém me avisou. Você não recebeu o e-mail?
2: Não recebeu.
3: Eu tava de folga ontem e posso ter recebido e acabei não vendo.
1: Gente, mas que tanta folga é essa que você tira?
3: Trabalhei final de semana, né?
2: Eu também tava de folga.
3: Mas você é porque você é vagabundo.
1: Rafael, você não trabalha por semana. O Thales só trabalha por semana. Você não trabalha, não.
2: Eu sou o preferidinho do chefe, né?
3: Bom saber,
2: hein? É o meu jeitinho sexy.
1: É o que dá mais trabalho aí. Ele dá folga, vai falar assim, é na
3: tava na minha reunião agora, inclusive. Então trabalha que dá. Eu falo mesmo. Tava tomando bronca.
2: Eu tava conversando com os coleguinhas. Ai, até mordi.
1: É fofoqueira, hein? Vem pra que tá conversando com todo mundo.
2: Aqui, vamos nos apresentar.
1: Vambora, terça-feira, tem muita notícia boa, tem muita coisa acontecendo.
3: Tem muita coisa maluca acontecendo.
2: Tem muita treta também.
1: Tem. Esse é Brasil, é mundo, né?
2: Tretinha é sempre bom, né? Dá uma apimentada.
1: Amanda Rizzi, mas você pode me chamar de Amandinha, tá?
3: Tem notícia que nem autorista de filme teria coragem de inventar, mas aqui a gente comenta, a gente fala tudo sobre isso. Eu sou o Thales Martins, às vezes conto piadas e às vezes eu faço indiretas em tom bem-humorado, justamente, mas é uma
2: indireta,
3: piada.
2: Indireta, gente, você faz direta mesmo.
3: Não, faço indireta. Só que... Você
2: não gosta de uma diretinha, né?
3: Não, só de vez em quando.
2: E eu sou o Rafael Costa, especialista em falar com acidez sobre os políticos e ainda encontro tempo, é claro. Claro, pra falar sobre a vida amorosa da minha querida Amanda e do Thales.
3: Mas da Amanda é fácil, até mudo consegue falar.
2: E agora
3: é
2: do Marcelo, que está aqui com a gente.
3: O nosso querido Marcelo,
2: operador,
3: sonoplasta.
2: Seja bem-vindo à equipe, essa loucura do tarde, né, gente?
1: Gente, 3 semanas depois que o Marcelo chegou, o Rafael tá dando as boas-vindas pra ele.
2: Vamos de tradutor,
1: irmão. Ele tá um pouco perdido. Tá lá fora do Brasil, meu irmão?
2: Dei um pulinho em Magé.
3: Então vamos fazer o seguinte, vamos traduzir.
1: O povo de Magé
3: vem
1: aqui.
3: Ai, Deus. O pessoal vier pra cá e vai dar porrada na gente. Vamos traduzir então as nossas manchetes de hoje? Vamos lá.
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3: Como é que funciona o tradutor de manchete? É muito simples, né, galera? Vamos explicar para o nosso ouvinte? É o seguinte, você entra lá no site, você compra o seu jornal, tem a manchete bonitinha e tal, mas quem fez aquilo lá, geralmente, foi o editor, porque o que o repórter queria escrever, geralmente, pode até gerar um problema. Aqui a gente pode colocar do jeito que a gente... Dentro da lei também, né, Amanda? Não vamos também fazer
1: por favor,
3: algo fora da lei, né?
1: Não, pela por favor, né? Eu preciso todos os dias, toda terça e quinta, eu preciso pedir para vocês darem uma segurada um no outro.
3: Não, ninguém vai segurar. Calma aí.
2: Não, ele me segura, ele me pega de jeito sim.
3: Aqui não é bagunça, não. Ninguém vai segurar ninguém aqui. Vamos manter o decoro parlamentar aqui dentro.
2: E aqui, eu tô achando ele calmo, né, Amanda?
3: Tô
2: ele calmo.
3: Tá medicado.
1: Graças a Deus.
3: Tava até corrigindo umas besteiras aí. Tá focado.
1: Graças a Deus, tô medicado.
2: Bom, então
1: Deus
2: vamos.
1: Ouviu as minhas preces.
2: Vamos de tradução.
1: Vamos, primeira manchete aí, vai rápido.
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3: Vai que é tua, Rafael.
2: Então, a primeira manchete é a seguinte, gente. Quem é esse cara? Diz Lula ao ser questionado sobre declaração de Milei.
3: Vamos lá.
2: Traduz pra gente, Thales.
3: Traduzindo, Lula finge que não conhece Milei e mostra que às vezes é bom fingir que argentino não existe.
2: gente, né? Viu o que falar, né? Esse encontro do Milei com Flávio Bolsonaro. Olha só, a política...
1: Mas sabe o que é isso? Rapidinho,
2: manda.
1: Desculpa te cortar.
2: Imagina, amigo.
1: É pra essa galera que ficou torcendo pra Argentina na Copa. Pra você se arrepender.
2: Exatamente, o famoso hashtag chupa,
3: esse
2: né?
3: Pessoal lá de São Paulo, né? O Paulista vai aparecer aqui.
2: Ele tá vindo.
1: Ele
2: vem. Olha só, a política sul-americana resolveu abandonar qualquer resquício de diplomacia e entrou oficialmente no modo grupo de WhatsApp da família. Gente, olha só, questionado sobre as declarações do presidente argentino, Javier Milei, Lula responde com clássico
3: e
2: digno de...
3: Clássico é um clássico mais classudo, né? Tem um pouco de mais clássico.
2: Ai, que ódio de você. Classudo.
3: Cruza as pernas pra falar.
2: De novela. Quem é esse cara? Aliás, você podia fazer a voz do Lula pra mim, né?
3: Ah, eu? Cadê? Manda. Já até me perdi aqui.
2: Esse clássico digno de novela.
3: Agora já era, me perdi aqui.
2: É só falar, quem é esse cara?
3: Companheiro, quem é esse cara, companheiro?
1: O remédio tá parando de funcionar.
2: O remédio tá parando de funcionar.
3: São muitas letras.

0: será alguém mexe aí, negócio dele.
1: Traduzindo do Milei, ó, traduzindo do Lulês. É. Não vou te dar. Gente, hoje a energia aqui tá um pouco esquisita, né? Traduzindo do Lulês, não vou te dar esse bop. Olha só, do outro lado da fronteira, Milei veio ao Brasil para participar da convenção do PL e fez o que pareceu ser seu esporte favorito: arrumar confusão em outro país. Chamou Lula de presidiário, Alexandre de Moraes de lixo careca e conseguiu transformar um evento político em um episódio de reality show. Itamaraty, que já deve estar tomando aí calmamente uma dose industrial, convocou o embaixador argentino para explicar a situação. O embaixador brasileiro também foi chamado de volta para consultas. Na diplomacia, esse é o equivalente ao famoso "a gente precisa conversar".
0: Hoje o Rafael tomou aí.
1: Eu não tomei nada, tá? Gente, você é bocudo. Eu não tomei absolutamente nada. Eu, hein?
0: Você conversa?
1: Eu tomo outras coisas.
0: Refrigerante, suco.
1: Enquanto isso, o ministro da Fazenda, Dário Duringa, resolveu entrar na briga e chamou o Milei de palhaço. Pra justificar o apelido, desfilou aí uma lista de indicadores.
2: Um show de diplomacia, né?
1: É, né, gente?
2: De um
1: gente...
2: lado e do outro.
1: Exatamente. Não vamos passar pano pra ninguém aqui, não. Eu acho que o ministro comprou essa briga, nada a ver. Desfilou aí, né, uma lista de indicadores econômicos dizendo que o Brasil tem desemprego menor, inflação menor, risco país menor, safra maior e uma coleção de números para mostrar que, pelo menos nas planilhas, a situação brasileira está mais confortável.
0: Tinha que ter falado que o Brasil é penta e a Argentina é trita. Esqueceu desse detalhe. Que Pelé é muito melhor do que Messi e Maradona juntos. Esqueceu desse detalhe também, mas continue, por favor.
2: Se ia se meter na briga pra soltar só um palhaço, mostra que o Brasil veio.
1: Amiga, e eu acho que isso não é nada. Ele poderia ter mandado assim: você que não hidrata seu cabelo.
0: Ah, isso é verdade, hein? Aquele cabelo.
1: Aquele cabelo parecendo o louco lá da turma da Mônica.
0: Escroto.
1: Já Milei aproveitou o palco pra defender a chamada Onda Azul, atacar governos da esquerda e dizer que o Brasil pode seguir o mesmo caminho político da Argentina. Ele também reclamou que Alexandre de Moraes não autorizou a visita a Jair Bolsonaro. Segundo Milei, Lula recebeu líderes estrangeiros quando esteve preso e Bolsonaro deveria ter o mesmo tratamento. A comparação, claro, colocou mais gasolina numa fogueira que já dispensava qualquer ajuda. A resposta veio do presidente do STF, Edson Fachin, que classificou as declarações do argentino como desrespeitosas contra um ministro da Suprema Corte. Resumo da ópera: Lula diz, né, que não sabe quem é Milei. Milei faz questão de mostrar que sabe exatamente quem é Lula. Itamaraty corre para apagar o incêndio. Os ministros entram na discussão. O cidadão comum continua esperando que, em algum momento, os presidentes dos dois países, né, óbvio, descubram que governar talvez dê um pouco menos de audiência, mas costuma dar bem menos dor de cabeça, né, gente?
0: Eu achei engraçado essa treta, né, essa discussão, não, porque o meu país tem números melhores que o seu, porque fica parecendo briga de dois pobres, né, que um mora de favor e o outro mora na favela lá em cima, porque assim, vamos falar a verdade aqui pro nosso ouvinte. A Argentina, ela tá vivendo um caos, ela até melhorou um pouquinho alguns índices, mas não o suficiente, né, mas melhorou também fazendo muitos cortes desnecessários, né, alguns equívocos também da parte do Milei, para não dizer burrice, né? Para não dizer mal educado, mas assim, e o Brasil parece que tá nadando também, né? Estamos nadando na praia, né? Não, o Brasil tá uma... aqui não tem problema de infraestrutura, aqui o SUS é uma maravilha, o transporte público é uma maravilha, tudo barato. Cara, é o sujo falando mal lavado.
1: Uhum.
0: Então, assim, vamos botar os pingos nos is. Se a gente for comparar população, o Brasil, pô, cabe várias Argentinas aqui dentro, né? Então, assim, os dois estão muito mal das pernas, cada um com os seus problemas. Agora, o que não pode também é um líder de um país entrar no seu país e ofender o Alexandre Moraes. Mas que, pô, né, chamar o cara de careca. A Amanda não gosta de careca, mas ela também não vai chamar o cara de careca.
3: Ela não vai xingar o careca.
0: Ela não vai xingar.
2: Não vou. Eu respeito os carecas.
3: Ela respeita.
2: Eu só não gosto para manter um relacionamento amoroso.
3: Um relacionamento sério.
0: Os carecas que ela gostam mais pra Amanda é um fake.
2: Se pegar, se eu tiver de bobeira, fim de festa, guardanapo é bolo.
3: Tá vendo?
0: É dos carecas que ela gosta mais que você não funciona.
3: Mas é que você deveria, tá? Porque o careca é o resumo de uma testosterona que tá ali explodindo.
2: Nada disso. Se nem o cabelo dele quiser, eu é que eu vou querer.
0: É verdade, tem isso também.
3: Nossa, pesou o clima.
0: Mas olha só, isso tudo é o seguinte, mostra que não é só o Brasil que é liderado por um pessoal infantil, não, né? A Argentina também, né? Que fica parecendo briga de escola, né?
3: Nossa, cara. Pô. Mas, amigo, assim, o Milei é como o
0: A dancinha
3: Trump...
0: que ele fez aí, pelo amor de Deus, cara.
3: Gente, como é que era a dancinha mesmo?
0: Ah, era um rock
3: era
0: maluco.
3: Fazendo assim, uma coisa assim.
0: Pelo amor, aquilo é tudo menos... Nem essa dança do TikTok eu acho ridícula. Foi tão feia com a dança dele.
3: Não, tava escrota. E o Flávio Bolsonaro também, ainda né? foi junto, né? Pô.
0: Pelo amor de Deus,
3: que
0: cara.
3: Filme de terror.
0: Cara, sem brincadeira.
2: A galera tá perdendo a linha.
0: Não,
2: a
0: se isso fosse num Grêmio estudantil, já seria ridículo. O problema é que são pessoas que vão liderar o país ou não, né? Pelo menos estão brigando pra liderar, né? O Flávio, no caso, vai tentar, né? Ser pela primeira
2: vez.
0: Eu
2: gosto
0: vez
2: quando você fala do Grêmio estudantil, porque eu sei que você tá pensando na sua filha.
0: É minha filha, porque ela é presidente do Grêmio.
2: Que você daria nela, porque ela é do Grêmio estudantil.
3: Um beijo pra filha dele.
0: É, a Clara tá ouvindo agora, um beijão.
3: Beijo,
0: tá de férias, tá todo mundo lá em casa lá.
2: Ai, coitado.
3: Amigo, então manda um beijo pra todo mundo, senão dá ciúmes.
0: Não, pra Dandara, pra todo mundo. Pra quem tiver, os espíritos também que estão lá, porque sempre tem uns espíritos.
2: Manda pra Ana Lua.
0: Um beijo pra Ana Lua também.
2: Theo,
0: Ayrton.
3: Beijo Ana Lua, beijo Theo, beijo Clara.
2: Dandara. Não pode esquecer de
0: todos os espíritos. Que tem lá também, que aparece. Não pode pegar as comidas que já tá, ó, final de mês. Vai te chamar lá comigo.
2: Vamos pra próxima manchete, vocês falam muita bobeira.
0: Vamos lá. Vamos lá.
2: Sou eu.
0: É você.
2: Camelô é preso após cobrar R$8.500 de turista polonês em golpe da maquininha em Copacabana. Ah,
3: ficarei quieto. Duro,
0: olha o gatilho, hein? Olha o gatilho.
3: É, ficarei quieto. Não.
4: Eu tô duro, hein?
0: É.
2: Traduz pra mim, Rafael.
3: Ai, que ótimo.
0: Já passei por isso.
3: Copacabana, a caipirinha mais cara do Brasil. Isso
2: acho que você traduziu errado.
0: É, tinha que ser. Eu já passei por isso. Não foi R$8.500.
3: Turistas, eu entendo vocês.
0: É isso, né?
3: Manda, amiga, o que que rolou?
2: É o seguinte, se você acha que a inflação tá pesada, imagina o susto de um turista polonês. Eu disse turista polonês, não falei do Rafael. Que foi que comprar uma caipirinha de R$40 em Copacabana e descobriu que, na verdade, tinha feito um investimento de R$8.500. A sorte do Rafael que o golpista dele ficou com pena e cobrou quanto foi o seu?
0: Só 1.200. Foi uma lata de cerveja, né?
3: Mas a latinha, eu acho que ele tava bêbado também.
2: Ah,
3: ele
2: tá. Então ele que botou.
0: Eu até comentei isso, né? Porque se esse cara bota a latinha, primeiramente tem que falar que R$40 numa caipirinha, o golpe já tá
2: já
0: aí
2: tá
0: também,
2: aí,
0: né?
2: Mas é todo mundo
0: cai quem quer. Mas se ele bota 400 ou 4 mil, você poderia ter
2: colocado. Beleza, não, né? Mas acontece.
0: É, colocou, se empolgou na hora de colocar o zero. Agora, 8.500 não tem como.
4: Eu tô duro, hein?
3: Porque aí, se a gente pensar. Deixa eu tentar aliviar o lado
2: aqui. Mas a cerveja que você ia comprar era R$12?
3: 12. É, era por tudo isso. 12, 12, 12. Aí ele foi
0: tá
3: lá e
0: cara
3: colocou
0: também,
3: mais
0: né?
2: Entendi. Ele colocou bastante zero.
3: Ele colocou muito zero.
2: Ele não errou em um zero.
3: E
2: só.
3: Aí eu só fiz assim, passa, e passou.
0: É porque nossa, o 12 não tem zero, né? É bom lembrar, né, gente? No R$12 não tem zero. Ele vai botar só o 12 lá, às vezes nem precisa botar o zero.
3: É verdade.
2: Ele exagerou. Você caiu no golpe, ainda tá tentando defender o golpista.
3: Não, eu tô tentando defender o negócio do camelô ali.
2: A bebida nem veio com guarda-sol de ouro, nem com vista exclusiva pro Cristo Redentor. O pacote premium incluía apenas um golpe da maquininha. Não parou por aí, tá? Segundo a polícia, ainda tentaram fazer outras cobranças que, somadas, passavam de R$34 mil. Mas essa galera é cara de pau também, né?
3: É cara de pau.
2: Ou seja, a intenção não era vender uma caipirinha, era financiar uma cobertura na Zona Sul. Quem escreveu isso aqui? Foi você, né, Rafa? Que cobertura é essa de 34 mil?
3: A gente
2: entrada,
3: né? É uma entrada, gente. É uma entrada.
2: Não, uma cobertura na Zona Sul, R$34 mil. Você me fala que eu vou lá agora.
0: Tem que lembrar que o Catete também é Zona Sul.
2: Nem 34 anos.
0: Agora também é Zona Sul. Aí talvez consiga.
3: Os glorianos acham que é Zona Sul, né? Mas os lapianos acham que é centro.
2: Por que tu tá pedindo falar de quê? Thalisson?
0: Eu moro na Zona Norte.
2: Eu tô falando lá dos bairros aqui da Zona Sul. Aqui, ó. Graças à denúncia da vítima, a polícia encontrou o suspeito e fez a prisão em flagrante. Ainda bem. Porque o verdadeiro cartão postal do Rio não pode ser o cartão de crédito sendo passado sem limite, né? Mas acontece. É raro, mas acontece. Acontece com quem mora aqui, imagina.
0: Quem trabalha nesse programa?
2: Acontece com quem dá notícias sobre isso todos os dias. Imagina com quem é de fora, porque não sabe que isso aqui acontece.
3: Cara, mas tá uma constante isso em Copacabana,
2: né? Uma constante.
3: Né, cara?
2: O mais curioso é que esse já é o segundo caso parecido. Em pouco mais de uma semana antes, um turista francês também saiu de Copacabana, acreditando que tinha comprado duas caipirinhas por R$80, ou seja, R$40 mesmo a caipirinha pro gringo.
3: Tá pesado.
2: Quando olhou a fatura, descobriu que havia adquirido um pequeno apartamento na conta do golpista. E aqui vai a crítica, né? Não é aceitável que um dos pontos turísticos mais famosos do planeta fique conhecido pela beleza da praia durante o dia e pelo medo de encostar o cartão à noite, né?
0: Com certeza. E vale frisar também, Amanda, que assim, é um alerta que a gente passa pros nossos ouvintes. Quando você for comprar um estabelecimento, mesmo que seja um estabelecimento famoso, ou na rua, é sempre bom você olhar na maquininha o valor que está sendo inserido. E existe um grande problema que hoje em dia, não sei se vocês passam por isso, que é uma preocupação que eu tenho. Quando eu vou comprar pelo aquele cartão que você só encosta, geralmente você não vê, né? Porque você encosta, é o contrário. Então é bom você ficar de olho, porque a maioria desses golpes acontecem com esse estilo, né? Ou até no Pix, né? E a pessoa insere lá o valor, você pega o leitor lá do Pix, não olha direitinho. E tem muita gente que fala assim, não, eu tô com o visor apagado. Se falar que o visor tá apagado, não efetue a compra. Porque visou apagado, prerrogativa de golpe. É 99,9%.
3: Tomem nota.
0: É golpe, cara. Então, e é o seguinte, se tu vê a polícia na rua e falar, vendedor ali, ó, tá dizendo que o negócio ali tá apagado ali. Então tu já sabe que, já bota ele pra ficar tremendo as perninhas. Porque com certeza, meu amigo, se disser que o visor tá com problema, o problema que ele vai arrumar é outro pra
3: e
0: você.
3: E eu acho, amigos, que um ponto também que acaba respingando nos ambulantes que de fato estão ali buscando
0: o
3: seu dinheirinho, né? Porque um acaba contaminando todos os outros. Então, assim, e também eu acho que a gente precisa trazer aqui qual é a responsabilidade do município com esses bandidos que estão ali fantasiados.
0: É muito simples, se tiver cadastrado no município, a responsabilidade é da prefeitura. Agora, se não tiver, porque tem muitos que não são. Aí a responsabilidade é da polícia.
3: Mas assim, cadê a guarda municipal?
0: Ah, mas aí, meu amigo, primeiro que vai prender esse cara aí, igual aquele que lá que te deu o golpe, tá solto, com certeza.
3: Tá solto, com certeza.
0: Se não for o mesmo,
2: se bobear, ele tá por aí. Pena do Rafael,
0: ou ele abriu um curso. Porque é o que tinha também, né? Se ele faz isso...
3: jornalista.
0: Se eu vou comprar, primeiro que se comprar cerveja de R$12, eu já tô maluco. Eu já não vou comprar cerveja. Mas se eu, por acaso, tiver na seca e comprar, se ele passar R$1.200, vai gritar, mas não tem! Ele é não tem! Um grito, nunca mais
2: ele quis garantir no que ele achou que o Rafael tinha.
0: Esse rapaz tem. Você tava também no carnaval, então você às vezes fica um pouco atordoado.
3: Sim, eu tava
0: bebida,
3: animadinho, E cara, mas sabe o problema? Que assim, nesse episódio, foram 12 várias cervejas de R$12, porque meio que tava padronizada. Se não fosse 12, era 15.
0: Sim.
3: Assim, os mais ambiciosos. Mas geralmente 12.
0: Tá caro já.
3: E aí aconteceu isso, né?
0: Que é bom pegar de casa.
3: Era Skol Beats, aí
0: É melhor comprar de casa, vai no mercado, entendeu? Bota lá no cooler. Você tem cooler? Qual o tamanho do seu cooler, Rafael? Ele é pequeno, médio ou grande?
3: Ele é
0: um coolerzão.
3: Ele é apertadinho.
0: Então
3: é
0: um coolerzinho.
2: Então não dá pra muita coisa.
3: Não dá pra muita coisa.
0: Mas
3: depende.
0: Assim. 4 latas nesse cooler.
3: Ah, vamos colocar aí umas 22.
2: Pô, que é isso? Então
0: é um coolerzão. Cabe até long neck. É um coolerzaço.
2: Ai, vamos pra
0: trás. Vamos lá. E Flávio Bolsonaro tem depoimento marcado pra hoje na PF. Sabe o que pesa contra ele e o que pode acontecer, hein?
2: Traduzindo, Flávio Bolsonaro na PF. O depoimento que entrou na agenda depois da pré-campanha.
0: Vamos explicar pro nosso ouvinte, né? Essa terça-feira promete mais emoção que fila de repartição em dia de pagamento. Por quê? Porque às 14h, ou seja, daqui a pouco, faltando alguns minutos, são 1h22. Ô, louco, bicho, quem sabe faz ao vivo. Às 14h, o senador Flávio Bolsonaro tem um encontro marcado, não é com a Fátima Bernardes, é com a Polícia Federal para prestar depoimento sobre uma investigação de suposta calúnia contra contra o presidente Lula. Tudo começou com uma postagem no famoso X, nome da Xuxa, porque convenhamos, hoje em dia tem gente que acha que rede social substitui inquérito, perícia e até o bom senso. Lá no post, o Flávio associou Lula ao ex-líder venezuelano Nicolás Maduro e atribuiu ao presidente uma coleção de crimes pesadíssimas. E, inclusive, a publicação continua no ar. A PF investigou o caso e concluiu que a postagem pode configurar o crime de calúnia, já que, segundo o relatório, houve falsa atribuição de crimes específicos ao presidente da República. O documento foi parar nas mãos do ministro Alexandre de Moraes, que pediu depoimento do senador. A defesa, inclusive, alegou que não dava para encaixar a agenda, segundo os advogados. Flávio está numa verdadeira turnê de pré-campanha, com compromissos pelo Brasil e até no exterior. Pelo visto, só a PF não entrou no roteiro. Moraes respondeu que faltaram provas dessa impossibilidade e manteve o compromisso para esta terça. Se o senador aparecer, vai prestar depoimento. Se não aparecer, o processo continua do mesmo jeito. É aquela velha máxima, processo judicial não trabalha com confirmar presença igual festa de aniversário. Daqui a pouco vou até pesquisar para ver se ele tá a caminho ou não. Depois da oitiva, a bola vai para a Procuradoria-Geral da República e a PGR pode pedir o arquivamento, que é o que deve acontecer, solicitar novas diligências ou apresentar denúncia. Se houver denúncia e ela for aceita pelo Supremo, Flávio passa a condição de réu, né? Vai lembrar que uma eventual condenação por calúnia por si só não gera inelegibilidade automática pela lei.
3: Não gera o quê?
0: Inelegibilidade automática pela lei.
2: De novo?
0: Inelegibilidade
2: três
0: automática.
2: Vezes rápido, por favor.
0: Inelegibilidade automática pela lei de ficha. Eu tô medicado, né? E fica mais fácil. Mas se houver condenação definitiva, pode existir consequências para os direitos políticos enquanto durar a pena. Moral da história, na política brasileira, uma postagem de poucos caracteres pode render milhares de páginas de processo. E, pelo visto, o botão publicar continua sendo mais rápido que o botão pensar. E é uma palhaçada, né? Porque as pessoas acham que a internet não tem lei,
3: né? Terra de ninguém, né?
0: Por mais que demore, é um pouco mais branda, né? A nossa lei aqui já é difícil, imagina na internet. A galera escreve o que quer. Nós tivemos recentemente uma situação de, eu esqueci o nome dele, talvez a Amanda até conheça melhor, que é um cara que publicou sobre o Vini Júnior, que estaria
2: no esquema. Ah, é um influencer.
0: Influência do Vini Júnior com apostas. Ele crava como fosse
2: ele
0: verdade.
2: Ele publicou,
0: cara.
2: Ele fala como se fosse verdade que o Vini Júnior não bateu o pênalti, porque ele estava sendo investigado.
0: Isso.
2: Porque ele era patrocinado
0: pela Bet.
2: E que foi por isso, porque por conta da investigação ele não podia bater. E aí, o Vini Júnior processou ele, porque falou, e de onde é que você tirou
0: isso? Inclusive, tirou o Instagram dele no ar, né?
2: É porque a galera pensa que é terra de ninguém, né?
0: Você pode escrever o que pensa.
3: Mas o que mais me choca é que tem seguidores pra esse tipo de gente.
2: Tem, é o que mais tem, na verdade, eu acho.
3: Sim. Inclusive, no Jabuticaba, né? O outro produto que eu apresento aqui na casa, a gente tava abordando justamente sobre isso. O quanto hoje se viraliza muito mais coisas mentirosas do que informações necessárias.
2: Nossa, esse episódio já saiu?
3: Vai sair na próxima semana.
2: Muito bom. Como é que a gente faz pra ouvir o Jabuticaba?
3: Jabuticaba Sem Caroço, estamos em todas as plataformas de áudio. Aí, e por favor, gente, quem puder, segue lá o Jabuticaba, coloca 5 estrelinhas pra gente. Isso faz com que
2: o nosso... E que passa aqui na programação?
3: E aqui na programação, eu acho que agora tá passando às 10 da noite, porque teve uma mudança aí no Jabuticaba na grade. Mas eu acredito que seja às 10 mesmo. E aí é isso. Se não for lá, também estamos no site da Sputnik Brasil, né? noticiabrasil.net.br. Pode ir ali acompanhar todos os episódios.
2: Ensaiou direitinho pra ver.
0: Menino. E aproveitando esse assunto do Flávio, que a PF cancelou há pouco o depoimento dele.
3: Cancelou?
0: Tá? Isso, acabou de cancelar.
3: Oi.
0: Após a defesa apresentar esclarecimentos e investigação por suposta calúnia. Eu vou até trazer essa informação, porque era esperado, né, que ele fosse prestar depoimento, mas nesse momento foi cancelado.
3: Ó, o ao vivo aqui agora,
0: gostei. Sabe, faz ao vivo, né? E aí, segundo interlocutores da Polícia Federal, a defesa apresentou esclarecimentos por escrito no processo e o material vai ser analisado pela corporação para avaliar se as informações prestadas são suficientes.
2: Ah, é tipo assim, então, não quero não, vou te mandar uma cartinha.
3: Exatamente.
0: Tipo quando aquele colega de trabalho só avisa em cima da hora, tem muito aí. Aí não aparece, enfim, não acontece. Aí a defesa do Flávio Bolsonaro confirmou em nota que protocolou esclarecimento sobre o caso. Um documento apresentado à PF, encaminhado ao Supremo Tribunal Federal, os advogados de Flávio solicitam que no lugar da oitiva seja considerada dadas suficientes as justificativas apresentadas por escrito. E a defesa pede que os esclarecimentos sejam recebidos em substituição ao depoimento marcado para esta terça. Né? Então, essa situação. Então, é o seguinte: ele vai poder ficar tranquilo na dele, sem precisar.
3: Correndo, né, da PF.
0: E assim, eu já tava, quando eu vi aqui, eu falei, rapaz, isso aqui vai ser cancelado. Eu já conheço essa política, não, é mais do mesmo, cara. Então, a verdade é essa, né?
3: E só corrigindo aqui, gente, eu falei que o Jabuticaba entra na grade da Sputnik Metropolitana às 10, mas na verdade é às 8, né? Marcelão cantou aqui a pedra pra mim. Vamos de desoróscopo?
0: Bora. Então, solta a vinheta dele aí, ó.
5: Desoróscopo da semana.
0: Esse momento é sempre muito importante porque tem mulheres agora, homens, crianças, rapazes, tem de tudo, anotando tudo que a gente fala aqui. Por quê? Porque é um momento
2: com
0: importante.
2: Certeza.
3: A mãe de nada.
0: A partir do que você vai ouvir agora, você vai seguir um caminho da sua vida dessa semana.
3: Sim.
0: Então, vou trazer o diário aqui, que isso é muito legal aí. Seja impulsivo, conte até zero e faça exatamente a primeira besteira que vier à cabeça. Depois diga que segue o coração ou o desoróscopo. Olha que maravilha. Pode jogar a culpa. O famoso tem culpa
3: na
0: eu.
3: Gente. É, na mãe de nada.
0: O famoso
3: nada.
0: Tem culpa eu.
3: Na mãe
0: que
3: de
0: é o seguinte, tem culpa eu
2: na
0: não.
2: Na gente não, no Thalisson.
3: Não sou ele que é a mãe de
2: eu
3: nada.
2: Não. Eu e deu errado,
0: só na culpa
2: do Thalisson.
0: Eu não tenho nada a ver com isso, não. Eu só tô... baixo o santo, eu escrevo.
2: Passo de touro.
0: É contigo mesmo. Tu já tem experiência. Vai que é tua, vai.
2: Empreste dinheiro pra quem ainda te deve. Mostre que você é bom em dar a outra face.
0: Olha só.
2: E Marcelão. Aí,
0: Marcelo. Marcelo já emprestou dinheiro pra alguém, Marcelão? E já pagaram ou deram aquele calote?
2: Tá esperando, Marcelo. Então você pode emprestar de novo.
0: Empreste de novo, que
2: agora. Empreste de novo, que vai pagar mês que vem.
0: É, mês que vem.
2: Pode ficar tranquilo.
0: A primeira dívida. A outra. A outra, dependendo de quantas, que nem a primeira ele paga. Mas enfim, vamos de gêmeos, né?
3: Vamos de gêmeos. Geminiano, geminiana, minta para duas pessoas diferentes e esqueça qual história contou pra cada uma. A emoção será garantida.
0: Isso é legal, né? Você conta uma história pra um, conta pra outro. É que você faz muito isso, né? Você é geminiano?
3: Eu faço isso com os meus contatinhos.
0: É, então, você conta mais. Ah, estou carente pra um, estou carente pra outro.
3: Eu falo assim, só penso em você pra um.
0: É, aí tem que ser três gêmeos, né? Gêmeo não é o suficiente, né? Tem que ser três gêmeos. Vamos de câncer, Deus me livre. Vamos lá. Mande mensagem para o ex às 2 da manhã. Anota isso aí, Amanda.
3: Ai, eu fiz.
2: Melhor não.
0: Não.
2: Não, acho um pouco extremo.
0: Oi sumido ou oi sumida. Depois, bloqueie e saia por cima. Olha que legal.
3: Gente, eu liguei pro meu ex.
2: Ah, Rafael, de novo, toda semana.
3: No sábado,
2: Rafael,
3: tá? Liguei. E detalhe, liguei duas vezes.
2: Te processe.
0: Tá aí, ó.
3: Tá aqui, deixa eu mostrar.
2: Sabe, você já viu aquela série 1?
0: Mas você ligou pelo WhatsApp ou ligou pelo número?
3: Porque eu liguei pelo WhatsApp.
0: Ficou de velho.
3: Aqui.
0: Ficou de velho. Tá ficando
3: domingo,
0: velho.
3: Domingo, gente, liguei, ó. 5h44 da manhã.
2: Tava bonito.
0: Tava alcoolizado?
3: Ah, pelo amor de Deus.
2: Ah, nossa, bonito.
0: Se tu não tá conseguindo arrumar com quem gosta, tu não vai conseguir com quem não gosta.
3: Mas olha só, porra, sabia bonito, que ele já namorou mulher? Ele já namorou mulher.
2: Você já viu a série 1? O Rafael tá parecendo esse cara.
3: É, cara, mas que ódio.
2: Toda semana ele vai atrás desse... Ô, Rafael, toma um pouco de amor próprio.
0: É,
3: eu tá, também acho.
2: Eu tô
3: também
2: adorando
3: acho.
2: Que eu tô recebendo pra
0: humilhar os
2: humilhar
0: outros.
2: Pra ele. Eu tô amando.
3: Olha que ódio dela.
6: Adeus.
0: Mas você tá recebendo, pode responder, meu.
6: Adeus.
2: A gente fala isso pro seu bem.
3: É, não, é, mas verdade. Eu sei.
2: Fica
3: eu
2: passando
3: sei.
2: Vergonha
3: uma
2: assim.
3: Uma vontade de chorar aqui.
2: Ai, eu vou pro
3: eu fui ignorado,
2: signo.
3: Tá?
0: Ok, é o mínimo que vocês esperam.
2: Leão.
0: Cadê o leão?
3: Leão.
0: É, esse leão.
3: Faz o seu, faz o seu.
2: Agora o seu, Rafael.
3: Leão.
0: É, esse leão tá meio...
2: Faça uma postagem claramente pra chamar atenção e quando comentarem, responda. Nem era indireta.
0: É.
2: Isso é você, tá?
0: Eu?
2: Não, você manda direto o dia inteiro pra todo mundo
0: sim.
2: E quando
0: manda
2: alguém
0: mesmo.
2: Fala, tá mandando indireta? Não. É direta mesmo.
0: É direta mesmo.
2: É direta mesmo.
0: Eu faço em forma de piada pra dar uma disfarçada.
2: É, mas não disfarça pra ninguém, então vou te contar o segredo, hein?
3: Agora eu vou falar do meu signo, que não é bem o meu
2: que
3: signo.
2: Todos os signos.
3: É virgem, amigo.
2: Ah,
3: é.
2: Tá.
3: Organize a vida dos outros enquanto a sua pega fogo.
0: Olá.
3: Prioridades dessa semana é ajudar os outros e não se ajudar.
0: É, e não se ajudar, tem que se ajudar, né?
3: Quem é virginiano é a Dandara, né?
2: Ela vai ter que...
3: Olha, gente, ele tá intencionando. Olha, pra ela poder te ajudar.
0: Claro, sempre bom, né,
3: Maria? Dandara, qualquer coisa.
0: Financeira vai ajudar
3: mensagem
0: bastante.
3: Pra gente. Gente, tá bem? Estamos aqui.
0: Agora vamos para o próximo quadro. E se fosse no Brasil, daqui a pouco a gente volta com mais desoróscopo. Solta a vinheta.
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0: É porque lá fora, né, Amanda e Rafael, já existem muitas coisas. Mas geralmente quando vem pra cá, parece que piora, né?
2: Sempre piora.
0: Lá tem coisa boa, mas aqui...
2: Sempre pode piorar mais um pouquinho.
0: A gente tem um talento de estragar o que tá estragado, né? O brasileiro tem esse talento.
2: Vamos aqui, ó, pra primeira notícia. Euro pode ganhar novas notas pela primeira vez desde 2002.
0: E até agora não tive nenhuma, nem de 2002. Eles vão atualizar... E eu ainda não consegui nunca botar um euro, não. Nunca tive.
2: Não tá tendo nem real, só tá que tem euro.
0: O real eu tô chamando de irreal já.
3: Eu tenho cruzeiro. Você quer o meu cruzeiro?
0: Não, quero.
2: Ai, gente, pelo
0: amor de Deus, é o cruzeiro das loucas.
2: Levanta os dois e sai daqui do estúdio.
0: Aí ela chora se fizer isso.
2: O Banco Central Europeu apresentou uma lista com 10 propostas. Até falei errado. Com 10 propostas de novos desenhos para as notas de euro. A instituição espera escolher o modelo vencedor até o fim do ano, como parte de um projeto para lançar cédulas mais seguras. Mudou a nota, vai mudar a segurança.
0: Mudou o Rafael, ele perde rápido.
2: E aí tem a votação, né? As 10 opções finalistas estão divididas entre os temas cultura europeia e rios e aves. E aí elas serão submetidas a uma consulta pública e os europeus podem votar até o dia 21 de setembro. Entre as personalidades retratadas nas propostas estão Marie Curie, cientista, né?
0: Ela que curou muitas pessoas.
2: A única cientista a receber o Prêmio Nobel de Física e o de Química.
0: Ela fez educação física.
2: Tem o compositor Beethoven.
0: Grande Beethoven, Betinho, por os íntimos.
3: Beijos,
0: né?
3: Betts.
2: E o artista. Que... Bet não pode,
3: mesmo. Não pode. Betts não.
2: E o artista Leonardo da Vinci.
3: E agora eu, né?
0: Ele.
2: Ah, é com certeza.
0: Leonardo da Vinci, o Rafael é muito mais do que o da Vinci. Rapaz, você tem o
2: segundo.
0: Esse Leonardo. Leonardo, se fosse o Rafael lá na Europa,
3: Quem é Leonardo perto de mim?
2: O segundo conjunto de propostas destaca aves como Martim Pescador, a Cegonha
0: da Vila.
2: Branca. E essa vai ser a primeira reformulação completa das notas de euro desde o lançamento da moeda em 2002.
0: Tô vendo aqui as fotos bonitas, notas, cara.
2: O verso das novas células trará cenas da natureza ou da vida pública ligada a temas como arte, ciências, lazer. O BCE afirmou que serão necessários vários anos, né, entre a escolha do desenho, a entrada de novas rotas de circulação, devido às etapas de desenvolvimento, né? Mas o que eu quero saber é, e se fosse no Brasil?
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0: Se fosse no Brasil, eu ia fazer uma cagada. Que eu falo cagada mesmo. O que fizeram? Você lembra aquela nota que era de plástico?
3: Lembro.
0: De 10 reais. Que foi a melhor coisa que fizeram. Se fosse, mas eles iam piorar. Porque, cara, eu me lembro que essa nota ela era maravilhosa. Eu lembro que eu era pequeno. Pegava, se amassava. Mãe, é que molhava o dinheiro. Minha mãe disse, mas não pode. Mãe, é de plástico, mãe. Não tem problema. Eu achei que ia virar uma... Ia ser, né? A partir dali. Cara, não sei por que tiraram e era difícil de falsificar, porque ela tinha uma parte que era transparente vermelhinha, assim.
3: É, uma bolinha
0: era
3: vermelha.
0: Era impossível falsificar. Aí, o que fizeram? É boa? Não, vamos fazer. Então, se fosse no Brasil...
3: E diminuíram a nota também, né? A nossa moeda diminuiu também.
0: É, porque, por exemplo, quanto menor o valor, menor é a nota, né? Foi fazendo assim, quanto maior a nota. Então, por exemplo, lá em casa tem uma notinha desse tamanho.
3: Eu acho que... beleza, mas vamos pensar assim, quais seriam as personalidades estampadas nas notas. Anitta, eu acho que com certeza.
2: Pose do rodo.
4: É, eu também, né? Cadiquinha, nós tá no corre. Nós é o puro ódio.
2: Você tá foragido, não tá mais fazendo show.
3: Ele tá no ódio. Ele tá no corre.
4: Tô dodói.
0: Eu também quero estar nessa nota aí, tá ok?
2: Bolsonaro, na nota.
0: E eu tenho que ser nota 10, tá ok? Ou então 17 e 22.
3: Não.
0: Eu quero nota de 13, hein?
3: Bolsonaro, vamos de nota 3. Nota mais 17. Falsa do que
0: olha
3: tudo.
0: Olha só, você
3: nota
0: me respeita, 3.
2: Eu quero nota 3. E o Lula não vai ter nota com o Lula?
4: E o companheiro vai... Eu quero ter uma foto. Aí o povo falando... Ai, Lula. E uma cachaçinha bem do lado.
2: do lado da nota.
4: Você vai entrar em novembro. E vai entrar em novembro. Todo
3: Brasil. Ô, Lula, eu acho que você poderia vir com a nota 9, né?
4: É porque tá faltando um dedo.
3: Tá bom, tá bom.
4: Já entendi essa daí. Essa foi muito boa. Mas assim, o Lula é 13.
2: Eu gosto. A nota de 200 que ninguém nunca viu?
4: Dizem que existe, né?
2: Que seria?
4: É igual caviar.
2: Teria que vir um político honesto.
4: Aí não vai
3: ter. Ninguém nunca vai ver.
4: Não, mas se tivesse assim, agora falando sério, personalidade do Brasil, Ayrton Senna seria legal. Pelé.
2: Seria. Agora falando sério, Pelé seria legal.
4: Xuxa?
2: Xuxa.
4: Mas igual com essa roupa que ela usou no show dela, que ela ficou com o bumbum de fora, porque você tava falando, ela foi fazer show pra criançada com a busanfa de fora.
2: Ah, mas a
3: revista Veja fez uma matéria. A Hebe Camargo seria interessante. Acho que Jô Soares.
4: Não. Santos Dumont.
3: Carmen Miranda.
4: Carmen Miranda não é brasileira.
3: Lógico que é,
4: não,
3: garoto.
4: Miranda não é
2: ela
4: brasileira.
2: Não é brasileira.
4: Não é brasileira, não. Mas pode, mas virou, né?
2: Pesquisei pra ver se é verdade.
4: Não. Miranda é brasileira. Não é, assim. Não é, rapaz.
3: A Anitta, inclusive, falou isso, que o Brasil esperou a Carmen Miranda morrer.
4: Eu esqueci onde que ela nasceu, no país.
3: Carmen Miranda.
4: Acho que é do Caribe, eu esqueci.
3: Pra poder reconhecê-la.
4: Não.
3: Então, não, ela nasceu em Portugal.
4: Falando, rapaz, sua cultura.
2: Tá, então, Silvio Santos.
4: Ah, oi. Ah, e ele gostava de jogar dinheiro, né? Então.
2: Silvio Santos era de 100
4: reais. É, de 200, porque, né?
2: 200. Não, mas ele jogava dinheiro mesmo. De 200 é difícil de ver.
4: Então que seja aquela de 2 reais.
2: E ele, na nota no euro, vai vir também partes da vida, né? Popular. Cadê, ó? Tem aqui, ó.
4: Tem que ter um passarinho, tem um.
2: Teria que ter um pombo, um cachorro caramelo.
3: Um cachorro caramelo.
2: Mas vai ter aqui, ó. O verso das cédulas, vai ter tipo cenas da vida pública, vida urbana, então
4: aqui
2: acho que
4: tem
2: que ter um metrô lotado.
3: Um tiroteio.
2: Arrastão na praia.
4: Manotona com arrastão.
3: O ambulante roubando. A minha
2: tu
3: cara.
2: Tá querendo nota aparecer na nota, né, rapaz? Olha como é que tá segurando
3: uma latinha, tipo, cadinhadinho.
4: Chorando depois.
2: Vamos pra próxima, cara de pau, querendo aparecer na nota.
4: Qual que é agora? Agora vamos nessa aqui, ó.
2: Vamos pro chefe.
4: Chefe de restaurante premiado na Coreia do Sul pode pegar um ano de prisão por servir formigas em sobremesa. E já aconteceu de eu comer uma sobremesa com formiga, porque eu deixei em cima da mesa. E a formiga aproveitou melhor do que eu.
2: Ah, quando tinha formiga na comida, assim, minha avó sempre falava, faz bem pra vista.
4: É, faz bem pra até hoje. Eu tô de óculos.
2: De longe eu não enxergo nada. Faz bem, de perto eu enxergo.
4: Dá pra ver pelo namorado que tu escolheu. Vamos lá, o Ministério Público da Coreia do Sul pediu uma pena de um ano de prisão para o chefe e representante de um restaurante lá em Seul, premiado com 2 estrelas no Guia Michelin, acusado de servir pratos com formiga. Michelin também na época entendia de pneu. Foram botar pra julgar uma bagulha, agora estão julgando. Além da pena de prisão pro chefe, os promotores pediram uma multa de, 20 milhões de wons. Pensei que era mais. 60, não que eu tenha, 68
2: mil reais.
4: Eu li assim, 20 milhões. Eu falei, opa, aí o wons, falei, vamos ver, 68 mil? Aí.
2: Então, empresta aqui pra gente.
4: Não tem. Pra empresa que administra o restaurante.
2: Rafael,
4: tem. Cai em golpe. Segundo a acusação, o estabelecimento importava formigas desidratadas, tadinhas, estava com sede, dos Estados Unidos e da Tailândia, desde 2021. Durante cerca de 4 anos, usou o ingrediente como cobertura e alguns pratos do menu. Na Coreia do Sul, a lei permite o consumo de apenas 10... como é que eles são benevolentes. Só 10 espécies de insetos. As formigas não estão nessa lista. E por isso, não podem ser utilizadas
2: apenas
4: como ingrediente.
2: Apenas 10. Você pode comer só grilo, aranha... escorpião,
4: Barata. Barata é bom. Pra matar.
2: Ai, que nojo.
4: A promotoria afirma que o restaurante vendeu mais de 12.200 porções de um prato que levava um sorvete com formigas. Que tem bastante, inclusive, né? Se você deixar o sorvete em cima da mesa,
3: você
4: vai ver.
3: Formiga é bom pras vistas, né? A minha avó já falava isso.
2: Gente, mas tu tava fora do Brasil mesmo, né? Eu acabei de falar isso. Não é possível.
3: Eu tava falando com RH.
4: Sabemos que não é bom pro Alzheimer. E pro ouvido também.
3: Eu tava falando com RH. Desculpa.
4: Aí, tá vendo? Tá tomando
2: já
4: um chamado.
2: Já tomou chamada da RH.
3: Não, gente, eu tava falando, orientando as horas, eu precisava responder.
2: Bem feito, senhora.
4: Olha, essas formigas obtendo cerca de 120 milhões de wons, que é aproximadamente 411 mil em receita, não é uma grana que as formigas.
3: É muita coisa.
4: Os investigadores estimam que cerca de 49 mil formigas tenham sido usadas.
2: Tadinha das bichinhas também.
3: Nossa, Quase entraram.
4: Tadinha
3: que comeu,
2: né? 49 mil formigas.
4: Agora, será que quando você come formiga, coça lá embaixo, fica coçando? A formiga querendo sair, ou ela tá...
2: Eu acho que ela vai estar morta.
3: Ela vai estar no bolo alimentar, né? Ela vai estar no bolo alimentar.
4: Rapaz, dá aquela... Eu teve
0: coçadinha já, foi alguma vez?
2: Ah, não, vou, continua a notícia aí.
0: A acusação, segundo ele, considerou que todos os clientes receberam as formigas. O advogado também argumentou que o ingrediente aparecia apenas em uma pequena parte, legal, de um menu degustação com 15 etapas. E afirmou que restaurantes da Dinamarca, do Reino Unido e da Austrália utilizam formigas.
2: Ah, se eles, a gente também pode. É.
0: Brincadeira, né, cara? A sentença está prevista para dia 2 de setembro, vamos saber esse capítulo, né? Agora, se fosse no Brasil, o que que seria, hein?
3: Eu acho que se fosse no Brasil,
0: acho que já tem coisa pior na comida, né?
3: Eles iam usar rato,
2: e a gente,
3: né,
2: não sabe. É. Ai, não sabe. Nossa,
3: com certeza eu ia usar um ratinho, gente. Pegar um ratinho aqui, esse perdido aqui, no centro do Rio.
2: E as formigas, coitadas. Vocês já viram o filme As Formiguinhas?
0: Muito bom esse filme, é uma gracinha, né? Que tem aquele...
2: Eu sou a pessoa de conteúdo, gente.
0: Eu vi de inseto também, ele gosta, né? Vida de inseto também.
2: Vida de inseto, as formiguinhas, os milinguidos.
0: Mas é que eles são bonitinhos, a formiga. Inclusive, Amanda, é bom lembrar o seguinte: você acha formiga nojento? Isso aqui é um assunto muito sério. Vocês acham formiga nojento?
3: Eu acho.
0: Você acha? A Amanda fez cara que não. Eu vou convencer você que formiga nojento.
2: Ah, não, mas eu acho que é, porque então, formiga passa em tudo quanto é.
0: Mas olha só, geralmente a gente entende, por exemplo, se você vê uma barata, você não mata ela com a mão. Geralmente você tem cara que sai gritando, chama alguém pra matar. Eu não, lá em casa eu mato tudo. Eu sou
2: agora eu mato, né? Que eu sou dona de casa solo. Ou eu mato, ou eu deixo o apartamento pra ela.
3: Eu não mato.
2: Esses dias eu quase deixei o apartamento pra ela.
3: Apareceu barata?
2: Apareceu uma barata, eu quase saí e fui embora.
3: Eu tenho fobia, não é medo.
0: Mas aparece direto, cara.
2: Eu quase fui embora.
3: E quando ela levanta a
2: asinha? Falei, quem ainda recebe o sofá aí quando chegar?
3: E bate a
0: asa.
3: Cara, esse sofá vai virar Ana, esse sofá não vai ter.
0: Então, a formiga é nojenta porque a formiga ela come. Como é que eu posso falar com educação? Coliformes fecais. Ela come bolo fecal. Ela come. Isso mesmo. Ela come barata morta. Ela come outra formiga morta. Ela come de tudo. Ela come esgoto. Ela come o que tiver, ela tá comendo, entendeu? Ela não perdoa ninguém.
3: Ai,
0: ela é pior que o catra.
2: Mas é Brasil.
0: Aí, então, tá isso aí. Aí o catra não perdoava ninguém. Por isso que teve mais de 30 filhos, né? Mas a formiga, ela vai comendo, vai comendo, vai comendo, vai comendo.
2: Mas não só a formiga, a barata também, ué.
0: A barata é vítima da formiga, cara. Que loucura que é. E olha que a barata come de tudo. Mas é. Não,
2: mas assim.
0: Se fosse no Brasil, vamos falar a verdade aqui, teve gente que tava pegando pessoas, né? Vendendo carne humana.
2: Ai, não, eu acho que a internet, eu acho que isso aí ia dividir o país. Tipo assim, metade ia tá achando nojento e a outra metade ia tá ensinando harmonização de formiga com vinho.
3: Sim, verdade.
2: Ia ser caro.
3: Ou um delicioso filé mignon ao caldo de
0: formiga. Vocês já comeram animal exótico?
2: Não ia ser preso. Ele ia pra um reality show de culinária. Você acha que não? Eu acho que ia virar um negócio.
0: Você já comeu animais exóticos já?
3: Eu comi um exótico.
0: Ó, você vai falar, hein?
3: Eu comi um exótico, gente. Era bem. Foi bem legal.
0: Assim. Amanda, uma carne exótica, Amanda. Não,
2: sinceramente.
0: Aqui perto, no restaurante, vendem. Acho que a comida chinesa tem umas comidas um pouquinho exóticas.
2: Tipo o quê?
0: Assim. Eu não sei qual era o bicho lá, não, mas era.
2: Tá inventando.
0: Tava lá escrito lá, exótico lá.
2: Ah, tava escrito exótico e tudo isso.
3: Então animais era exóticos.
2: Poderia
3: era
2: ser.
3: Você.
2: Ainda bem que você não entrou no restaurante.
3: Eu queria comer o talho só no restaurante.
2: Direto. Perigo. Mas você tá andando na rua sozinha assim.
0: É, mas tem.
2: A Dandara, por isso que a Dandara sempre tem que estar do seu lado.
0: É, claro.
2: É impossível. Mas aqui a vigilância chegar.
0: Mas eu tô incomível, imbrochável.
2: A vigilância sanitária ia chegar, mas antes ia fazer. Fazer o Rio, né? Vem comigo fiscalizar o restaurante, não sei o quê, pra viralizar.
0: Ou então ele ia chegar lá e ia pegar um dinheirinho, né? Pra fazer
3: ou mais ou menos, a Luísa Mel aparecendo ali e acabar com a raça de todo mundo.
0: A Luísa Mel ia protestar. Mas ela defende insetos
2: mas
0: também?
2: Mas aqui, a galera come. Quem é que nunca comeu uma farofinha com bunda de tanajura?
3: É verdade.
0: Você já comeu bunda já, Amanda?
3: Isso é muito...
2: De tanajura. Quer ver? Marcelão, já comeu farofa com bunda de tanajura?
3: Olha, já dizia...
2: Ai, não teve infância,
3: já
2: tá
3: dizia o netinho, né? Menina tanajura, jura aqui, nasceu pra
0: verdade,
3: mim.
0: É verdade,
3: mano. E aqui, já comeu bunda de tanajura.
0: Já é.
3: É, comedora.
2: Minha infância foi São Gonçalo. Comedora. Vocês estão querendo que vocês achem que eu sou criada a leite com pera que nem vocês dois?
3: É, comedora.
2: Vocês três agora, né? Que o Marcelão tá fingindo que nunca comeu...
0: Mas
2: comeu
0: até pedra em São Gonçalo,
2: farofa de tanajura. Comeu rã?
0: Já comi tatuí. Já comi perereca, é a prima dela.
2: Já comi rã também.
0: Já comi perereca, já.
3: Eu já comi...
2: Rolinha também?
0: Ah, o Rafael já também já comeu rolinha. Ele comeu a rolinha e comeu o pai.
3: Vamos
0: da rolinha.
2: Vamos pra próxima. Eu e você.
0: Agora, isso aqui é...
3: Milionários.
0: É, milionários, vai.
3: Eu achei muito pertinente, muito obrigado.
0: Por parabéns, ter, né? Alguém
3: resolvendo. Essa...
0: Nunca vai mudar nada na nossa vida, notícia, né?
3: É, porque é muito eu, né? Muito meu, o mundo que eu vivo, o mundo que eu estou inserido. É. Milionários querem pagar mais impostos no Reino Unido.
0: Rafa, aproveita e entra nessa aí.
7: Então, eu tô duro, hein?
0: É, eu também, amigo.
3: Cadê? Você tá?
0: Eu tô
2: sem dinheiro. Vamos
3: Milionários, incluindo o ex-jogador de futebol Gary Lineker. Olha, Lineker. Cara, beijo, Lili.
0: É, homenagem a ele, se você não sabe.
3: Ao novo primeiro-ministro do Reino Unido, Andrew Burnham.
0: É esse mesmo.
3: Pedindo um aumento de impostos para os mais ricos.
0: Um celular
3: o pedido foi feito uma carta aberta, assinada por 120 britânicos abastados.
0: Abastado.
3: É, eu acho que me chama de abastado. Podemos, abre aspas, podemos pagar. Não estamos falando de impostos mais altos para aqueles que se levantam e vão trabalhar todos os dias para ganhar aí seu salário, mas sim para os mais ricos, cuja renda deriva da riqueza que possui. Escreveram.
2: Gente, é tanto dinheiro que eles estão pedindo, para eles não têm como gastar.
0: Vamos fazer, vamos cortar, porque eles vão perguntar se fosse no Brasil, eu vou embora.
3: É,
0: não sei nem como perguntar isso.
3: Gente, não quiseram taxar os super ricos? Não, e pode. Deu aquela confusão de pobre que não tem nem carro falando, batendo boca falando.
2: O pobre achando que é rico.
3: Né? E olha só, gente, organizada pelo grupo Milionários Patriotas, em tradução livre, uma organização de milionários que promove a reestruturação do sistema tributário,
2: Os milionários daqui também promovem a reestruturação.
0: Sim, eles roubam.
3: Eles ficam mais ricos.
0: Roubando os pobres.
2: Tava roubando os pobres pra dar pros amigos dele ricos.
0: Não, porque ele transforma o pobre em miserável, entendeu? Ele tá mexendo.
3: Já dizia as meninas.
0: Diminuindo o poder de compra. O cara não vai poder mais comprar nada, porque pega do aposentado, que já tem uma porcaria de dinheiro.
3: Já dizia aquela música, né? É que o todo mundo já conhece aqui o de cima, sobe o de baixo.
0: As meninas,
3: Beijo, meninas.
0: Sempre ouvindo a gente.
3: Enfim, a carta afirma que o aumento levaria a uma sociedade mais igualitária e defende uma descentralização da riqueza e do poder dos mais ricos. No Reino Unido, as pessoas já podem doar dinheiro ou ações voluntariamente ao Tesouro por meio de um sistema de doações do governo.
0: Eu aceito, hein? Se quiser mandar pra cá.
3: Eu também tô gostando, gente. Manda um pix aí.
2: Tem que ir pro Reino Unido, né, querido?
0: Eu vou.
3: Líder do Partido Conservador de Oposições, né, Kemi Vervezé, disse que Lineker é... Cara, não falem mal da Lineker, tá? Ela tá
0: aí. É outro Lineker, sim.
2: É outro.
3: É muito bem-vindo pra pagar mais impostos. Ele pode emitir um cheque para o Tesouro e ninguém o está impedindo. O grupo de milionários britânicos apoia um imposto de 2% sobre a riqueza acima de 10 milhões de libras. O equivale, né, a 67 milhões e 600 mil reais. Outros signatários da carta incluem Richard Curtis, diretor de cinema responsável pelos filmes como Um Lugar Chamado Notting Hill. Ai, cara, eu amo! E simplesmente, eu amo também, cara! Ian Gregg, ex-diretor administrativo e filho do fundador da rede de cafés britânicas, a Gregg's, muito boa. Quando eu estive lá, tomei bons Gregg's, né? E o produtor musical, Brian Eno, que é do Eno, né? Do Sal de Fruta e
0: Sim,
3: tal.
0: Sim, verdade.
3: Tô zoando, tá, gente? O renovado apelo por impostos mais altos para os ricos segue uma campanha semelhante realizada em anos anteriores, né? O Andy, né, gente, o ministro, não descartou o imposto sobre a riqueza quando questionado sobre o assunto por Lineker, alguns dias antes de se tornar aí o primeiro-ministro. Ele sugeriu que talvez tivesse que pedir um pouco mais de impostos em algum momento. E não para por aí, não. O apelo mais recente do grupo diz que há uma necessidade de adotar um novo tipo de descentralização da riqueza e do poder dos mais ricos para reinvestir em nosso maior patrimônio em todas as religiões, ele disse, né?
2: Regiões,
3: tá longe.
0: Todas as religiões. O pessoal da Curimba lá no Reino Unido.
3: A carta mesmo ainda. Que uma pesquisa própria mostrou que a maioria dos milionários está disposta a pagar o imposto mais alto. E aí a pergunta que eu faço pra vocês, meus queridos.
0: Se fosse no Brasil.
2: Vambora.
3: Danadinhos. E se fosse no Brasil?
0: Se fosse no Brasil.
3: Acontece, né? Aí a gente já vê pobre salvando o rico, como tivemos aí no Super Ricos,
2: se fosse,
3: né?
2: Se fosse no Brasil, ia ter jornalista que mora no Puxadinho no Leblon achando que
0: ia querer pagar essa taxa aí.
3: Ai, cara, eu odeio inveja, Marcelo.
0: Agora, o Vorcaro queria investir 64 milhões lá no filme do Bolsonaro. Ele queria que você taxasse só por ter esse investimento aí. Quase isso.
2: Mas não só por isso, mas teria que ser taxado.
0: Não, se ele usar só isso aí, já, né? Que é só uma farpelinha. Cara, lógico que fosse aqui no Brasil, a galera ia ser contra, porque aqui no Brasil o milionário tem medo de ficar rico.
3: Isso já aconteceu, né? E eles ficaram contra. E sabe o que é mais cruel aqui no Brasil? Que os super ricos, na época dessa conversa de taxar os super ricos, eles fizeram o pobre acreditar que eles não mereciam ser taxados. Por isso que nós vimos aquele movimento nas redes sociais de um cara que tem um chevetinho na garagem, que mora dentro de uma comunidade, defendendo um cara que tem um iate que ele nunca na vida dele vai pisar.
2: Pois é.
3: É muito louco isso, cara.
0: É verdade.
3: E o pobre, ele não consegue se ver dentro do mundo que ele tá. Ele acha que o rico que tá falando por ele vai fazer alguma coisa.
0: Rico não, milionário, né?
2: Milionário. Acho que tem a vida parecida até.
0: Sim. É porque existe uma discrepância. O rico, cara,
2: do milionário é considerado nem mais classe média alta.
3: É verdade.
2: Que hoje em dia no Brasil já é considerado pobre, uhum, achando que seria taxado por grandes fortunas, foi surreal.
3: É, cara. E até...
2: No Brasil falta consciência de classe.
3: E eu li até, né, que hoje em dia uma pessoa que ganha 1 milhão, essa pessoa não é rica.
2: Então, não dá pra nada 1 milhão.
3: Não dá pra nada.
0: Uma amiga minha, ela recebe um salário de 150 mil reais e não é considerada classe alta, né? Porque ela tem nanismo. Ela tem nanismo.
2: Ah, tá. Pô, eu, hein? Pô, aí, a gente tá falando um negócio sério.
0: Eu também não.
2: Agradecer os patrocinadores,
3: Marcelo. Que ódio dele.
0: A um chocolatado. Aú! Agora na versão canina.
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0: Agora vamos pra segunda parte, né? Vamos lá, hein? Libra, tome uma decisão importante jogando cara ou coroa. Se der errado, culpe o universo ou alguém da família.
2: Ah, é sempre bom.
0: É sempre
2: bom culpar o universo ou alguém da família.
3: Escorpião.
2: É seu signo também, Rafael?
3: Ah, depende. Depende da mensagem.
2: Peraí, vamos ver se é o signo do Rafael ou não.
3: O veneno no rabo tem.
2: Descubra um segredo e conte só pra uma pessoa. Se essa pessoa não contar a ninguém, conte a outro. O importante é a fofoca se espalhar. Ah, ele já conta mesmo, ele mesmo segura o segredo. Rafael.
0: Ele solta tudo.
3: Sagitário, gaste o dinheiro que ainda nem caiu na conta. Aqui sou eu. Importante deixar contas penduradas pra dar emoção na vida. Isso sou eu total, gente. Já fiz até um empréstimo aqui do nosso, como é que chama aquele negócio? Das férias?
0: É?
3: Eu já vou entrar nas férias pobre.
2: Gente, mas eu falei pra você não gastar o dinheiro.
3: Amiga, é porque assim, na verdade, eu fiz um empréstimo de 100 mil. Só pra dar um. Só pra dar um empate.
0: Ele comprou outra lata de cerveja, comprou a caixa agora.
3: Só pra dar um empate.
0: Capricórnio, trabalha até a exaustão por reconhecimento. Se ele não vier, trabalha ainda mais. Aí, eu tô lascado.
2: Ah. Ele usa essa desculpinha, todo Capricórnio ele bota pra trabalhar muito.
3: Dandara, só pra gente ter pena dele, tá, Dandara? Não vou passar pano, não.
2: Aquário. dê opinião sobre um assunto que você conhece só pelo título da notícia. Aí, Rafael, é você também. O importante é você falar com a autoridade sobre o assunto, mesmo que você não saiba absolutamente nada.
3: Isso aí, eu, gente. É, isso aí, total. Tá é. Ah, eu acho que esse horóscopo tudo é um tá jeito todo pra mim.
2: Falar, né? Você agora, fala, fingindo que entende.
0: Peixes, né? Porque a Amanda sempre fica muito ansiosa, o Rafael também. Ignora todas as pessoas interessantes. Foque no que parece que vai dar tudo errado. Se der errado, pelo menos você já está acostumado e não vai sofrer.
2: Ah, faz sentido, até gostei.
3: Eu gostei. Nossa, achei muito sincero.
0: Como é que tem dicas interessantes?
3: Achei muito sincero. Pela primeira vez, essa mãe de nada.
2: Foque no que vai dar, no que já parece que vai dar errado.
3: Por exemplo, a gente torcendo pelo Vasco.
2: Eu já tô acostumada.
3: Eu também. A gente investindo em contatinho. Ah, gente.
2: Já tô acostumada, deu errado.
3: Mas é que, mas é aquela coisa, né? Vamos de absurdo, então? Planta. Vem, seu Romilson.
7: Plantão do absurdo. Adolescente de 14 anos é apreendido com drogas duas vezes no período de 4 dias em Vitória, no Espírito Santo.
0: Foi uma vitória pra ele, né?
3: Não vou passar
2: fora. Que é isso, Thalisson? Não, surreal, surreal.
0: Vitória.
3: Vou ler aqui, ó.
0: 3 vezes era música no Fantástico.
2: Vai passar pano como?
3: Não, gente, tô falando solto aqui, tô falando solto.
2: Um adolescente de 14 anos foi apreendido duas vezes no espaço de apenas 4 dias por agentes da Polícia Militar em Vitória. Nas duas ocasiões... Tudo na semana passada, tá? As equipes encontraram mais de um tipo de droga, além de dinheiro vivo. Na segunda detenção, ele também estava com um rádio comunicador, mais um indicativo de participação no tráfico da região. Ou seja, o rádio estava avisando todo mundo que a polícia estava chegando, menos a ele, né? Porque foi preso duas vezes, mas...
0: Tá vendo a polícia aqui, rapaz, já era.
2: Me pegou, já foi.
3: Já tava.
2: A primeira detenção aconteceu na terça, no bairro de Caratoira, durante o patrulhamento a pé. Gente, coitado, os policiais militares. Tava dando um rolezinho a pé.
0: Ah, mas aí deve ficar com raiva, imagina.
2: Os militares abordaram o adolescente. Segundo a polícia, ele é conhecido pelas equipes por envolvimento com... Então já é conhecido ali com o tráfico na região. Com ele foram encontrados 36 porções de cocaína, 14 unidades de PAC, PEC. Que isso? Eu não conheço, PEC. Não.
3: É PECzinho.
0: PAC, eu conheço aquele programa lá de negócio de obra, né?
2: 81 pedras de crack.
0: Ó, louco.
2: 12 porções de maconha. R$123,50 em espécie.
0: R$50 de quebra, tá? Os 50 centavos de quebra. Qual é a droga que tem os 50 centavos?
2: É o adolescente foi apreendido, encaminhado à delegacia especializada do adolescente. E foi isso. Foi liberado, como vocês podem ver, porque na noite da última sexta-feira ele foi preso novamente.
0: Esse
2: foi localizado durante o patrulhamento no bairro do quadro, também do em Vitória. Pelo menos ele já estava em outro bairro.
0: Foi também, não vai, né?
2: Enquanto as equipes faziam o patrulhamento a pé na região. Gente, coitada!
0: Eu gosto do nome da região, Chapada. Quem já mostra. Ih, acabou.
2: Deixa eu terminar essa história aqui, por favor. Dá uma segurada aí. Quando avistaram o jovem com um rádio comunicador e uma pochete. Ao perceber a aproximação, ele tentou fugir, arremessou os objetos no quintal de uma casa. Imagina, tu tá lá estendendo a tua roupa no varal do nada.
3: Tranquilamente.
2: Foi um monte de droga, um rádio comunicador. Os bandidos lá no rádio, a polícia tá chegando.
0: Mas ele tava com mais dinheiro, ou seja, ele tá melhorando a vida dele.
2: R$471,25.
3: De 123
0: pra quase. Se eu tivesse 123,50 na conta, eu tava feliz.
2: Nossa. O que a gente sabe? Que ele provavelmente já foi solto de novo, que semana que vem a gente volta contando que ele foi
0: preso. Se Deus quiser, que ele esteja com mais de R$600.
3: Um beijo pra você, menino de 14 anos, seu danado, seu empreendedor.
2: Beijo. Quinta-feira a gente tá de volta.
6: Que entrega tudo, menos seriedade.

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1: Hoje é terça-feira, 28 de julho de 2026. O senador Flávio Bolsonaro apresentou por escrito a defesa no inquérito que investiga a suposta calúnia do parlamentar contra o presidente Luiz Inácio Lula da Silva. O depoimento, que estava marcado para esta tarde por determinação do ministro do Supremo Tribunal Federal, Alexandre de Moraes, foi cancelado após o envio das explicações. A defesa afirma que o senador apenas compartilhou notícias e fez comentários sobre uma hipótese futura, sem atribuir crimes ao presidente. A Polícia Federal concluiu que as publicações imputaram falsamente a Lula crimes como tráfico internacional de drogas, armas e lavagem de dinheiro. O Rio Previdência publicou novas regras para tornar mais rígida a contratação de instituições financeiras que administram recursos da Previdência dos servidores estaduais. As mudanças foram publicadas no Diário Oficial desta terça-feira e incluem exigências como classificação máxima de risco pelo Banco Central, histórico sem condenações na Comissão de Valores Mobiliários e maior transparência nas operações. A medida visa reforçar a segurança dos recursos que garantem o pagamento de mais de 230 mil aposentados e pensionistas do estado após a crise do Banco Master. 26 restaurantes e bares do Rio de Janeiro e de São Paulo se uniram para ajudar na recuperação do Café Lamas, o restaurante mais antigo em funcionamento na capital fluminense. A campanha pretende arrecadar R$2 milhões entre os dias 31 de julho e 2 de agosto. O Café Lamas foi atingido por um incêndio em junho provocado por uma fritadeira na cozinha. As chamas foram controladas com extintores e ninguém ficou ferido.
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1: Uma faixa da linha amarela está interditada no sentido Barra, na altura do acesso à Estrada do Pau Ferro, por conta de um acidente entre um carro e uma moto. O trânsito apresenta boas condições no trecho. A equipe da concessionária da linha amarela atua no local. Lucas de Andrade para o Radar Sputnik, agora são 2:03.
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0: 500 milhões de pessoas que estavam no breu digital na linha. E isso é muito bom para o país e para as pessoas também, não é isso, Mel?
1: É sim, Marcelo, e foi em pouco tempo, né? Em apenas uma década a Índia conseguiu esse grande feito. Outro grande feito que a Índia conseguiu em pouquíssimo tempo foi tirar 435 milhões de pessoas da pobreza. Mas no programa de hoje a gente vai falar o que significa incluir digitalmente essas pessoas. Significa que elas vão ter um RG? Significa que elas vão ter conta bancária? Significa que ajuda a ter uma pequena empresa? A gente vai trazer todos esses detalhes, vai destrinchar mesmo esse assunto.
0: Os exemplos de transformação digital da Índia são subestimados e ainda são pouco divulgados. Atualmente, o país é o mais populoso do mundo. E o que, é que isso significa? Todos têm uma identificação digital ou uma conta no banco. Nem sempre era assim. É muita gente, 1,4 bi de pessoas, né? É muita gente. 500 milhões eles conseguiram tirar nessa última década, últimos 15 anos. Tem mais trabalho a ser feito pela frente, mas eles têm que se orgulhar também.
1: Têm que se orgulhar sim, Marcelo. Uma das coisas que eles podem se orgulhar com essa inclusão digital é o combate à corrupção, porque quando os programas sociais eles eram pagos de um órgão para outro, sempre tinha aquela maneira ali de você se apropriar daquilo que não é seu pelo governo. Agora já isso não está mais acontecendo.
0: Ou seja, a ajuda no formato digital chega exatamente onde tem que chegar, no lugar certo, no endereço certo, dificultando, eu não vou dizer acabando, que a gente sabe que sempre tem, né, um jeitinho aqui, um jeitinho ali, mas sempre dificultando aqueles desvios, aquela corrupção que a gente imagina que no mundo capitalista a gente sempre tenha.
1: E a gente também vai falar se esse fato que a gente está trazendo aqui, nossa pauta central, a inclusão digital dessas pessoas, se isso funciona como uma ferramenta de soft power, se isso ajuda a projetar a Índia internacionalmente. Você acha que sim, Marcelo?
0: Eu acho que sim, até porque ela pode servir como exemplo para muitos vizinhos e para muitos países do sul global também. Vamos chamar nosso primeiro convidado, que é indiano?
1: Ótimo, bora lá. Mundioca, tenho o enorme prazer de conversar mais uma vez com o Shobhan Saxena, ele que é jornalista indiano, correspondente internacional do jornal Hindu, aqui no Brasil desde 2012, e ele também é analista de geopolítica. Tudo bem, Shobhan? Obrigado por ter topado falar com a gente.
2: E eu quero agradecer a vocês pelo seu convite mais uma vez.
0: Shobhan, a gente começa esse bate-papo querendo saber o seguinte: quando você diz que cerca de 500 milhões de pessoas foram incluídas nas finanças digitais, isso significa que elas passaram a ter uma identidade digital, uma conta bancária ou ambos?
2: Para a Índia, incluir 500 milhões de pessoas no sistema financeiro foi uma verdadeira virada de chave econômica. Isso injetou bilhões de rúpias, que é a moeda indiana, no sistema bancário, dinheiro que antes ficava escondido e sem rodar na economia. Segundo o Banco Mundial, essa movimentação aumentou a liquidez de bancos e financiou investimentos no país. Além disso, tirou milhões de informalidade e gerou um boom de consumo interno. E claro que o banco, esse dinheiro fica na a conta bancária de pessoas e pessoas que trabalham no setor informal, pobre. E segundo uma consultoria McKinsey, que a digitalização acelerada da Índia pode adicionar até US$1 bilhão no PIB do país nessa década. Na prática, o que significa isso? Na prática, a Índia transformou uma população vulnerável em novos consumidores e agentes ativos de mercado.
1: E quais foram os pilares desse processo? O sistema de identidade digital, o Aadhaar, a abertura das contas e a plataforma de pagamentos instantâneos, UPI, trabalharam de forma integrada? Será que você pode explicar o que é cada uma dessas coisas que eu listei aqui para os nossos ouvintes?
2: Antes, para conseguir um documento ou benefício, o cidadão enfrentava muitos problemas, filas muito grandes e muita burocracia. Agora, como Aadhaar, que é tipo de RG, a gente tem RG no Brasil, Aadhaar também é uma carteira de identidade para cidadãos indianos, e como Aadhaar, ou UPI, que é tipo de Pix da Índia, e DigiLocker, que funciona como uma carteira digital oficial de documentos, tudo passa para a palma de mão. Eu li um artigo da Economist, não, que é revista muito grande da Inglaterra, o Estado indiano tornou-se mais presente e mais transparente. A verificação de identidade, que levava semanas, hoje é feita em segundos, por biometria. Isso eliminou intermediários e necessidade de suborno, criando uma relação direta de confiança entre a população e os serviços públicos.
0: Agora, de que forma essa digitalização contribuiu para ampliar essa inclusão financeira permitida

0: que milhões de indianos passassem a ter acesso a contas bancárias, créditos e pagamentos eletrônicos. A gente sempre escuta que a Índia é um país avançado em call centers, em indústria técnica, financeira, e muita gente ainda não tinha acesso a isso, Shubham?
1: Sim, a Índia tem essa imagem de país que tem call centers que servem grandes empresas, né? E big tech nos Estados Unidos, na Califórnia. Mas agora o que aconteceu? A digitalização rompeu, e agora que o governo da Índia fez, rompeu barreiras históricas ao permitir que populações de baixíssima renda finalmente entrassem no banco. A chave para isso foi o sistema chamado IKYC do Aadhaar, que zerou o custo de abertura das contas. É muito importante. Segundo um relatório de FMI, a Índia alcançou em 9 anos um nível de bancarização que levaria quase meio século pelos caminhos tradicionais. Hoje, com uma conta aberta e o celular na mão, o cidadão usa o UPI como Pix aqui para pagamentos e constrói um histórico financeiro. Esse histórico serve como garantia para conseguir crédito formal, barato e fintechs, dispensando os agiotas tradicionais com juros abusivos.
2: Você disse uma frase que eu até anotei e achei bastante impactante. Você disse que a Índia pegou uma população que é vulnerável e transformou em consumidores. E aí vem a minha pergunta. Quais foram os principais impactos dessa inclusão, dessa transformação digital na redução da pobreza e no acesso da população aos programas digitais, além do consumo que você já mencionou?
1: No combate à pobreza, que a Índia tem pobreza, né? Que não posso falar que a Índia não tem pobreza, mas pobreza diminuiu bastante na Índia, mas agora tem pobreza no interior. Mas como sistema no combate à pobreza, a grande revolução foi o sistema de transferência, chama DBT, ou Direta de Benefício. Em inglês é Direct for Beneficiaries, DBT. Antigamente, na Índia, o dinheiro dos auxílios passava por dezenas de mãos, com muita burocracia, e muito se perdia no caminho por causa de corrupção. Países como a Índia e Brasil têm esse problema de corrupção, não? Sempre tinha, até agora tem problema, mas agora esse problema é resolvido. Hoje a verba cai direta na conta bancária do beneficiário. E segundo o relatório de Nações Unidas para Desenvolvimento, a Índia retirou mais de 415 milhões de pessoas da pobreza em um período de 15 anos. E a infraestrutura digital foi crucial para isso. A ajuda governamental agora chega com precisão cirúrgica a quem realmente precisa, protegendo as famílias em situação de vulnerabilidade e pobreza. E tem pouco corrupção. O nível de corrupção também na Índia caiu bastante com esse sistema digital.
0: Ou seja, impediram de meter a mão num cofre e deixar rolar. Aí agora eu te pergunto, como é que esse crescimento desses pagamentos digitais fortaleceu o mercado interno, né? E estimulou quais partes da economia, principalmente, creio eu, trabalhadores informais?
1: O crescimento dos pagamentos digitais deu uma vida nova ao comércio informal. Se eu lembro correto, eu acho que até 10 anos antes, quase 90% de trabalhadores na Índia trabalhavam na área informal, setor informal. E é bastante pessoas, né? Mas agora o pequeno vendedor de rua, por exemplo, que pessoas que vendem chá, chama chaiwala. Chai é a palavra para chá no nosso idioma, que vende chá na rua, e o motorista de tuk-tuk, que é muito comum na Índia. Grande cidade indiana tem muito tuk-tuk na Nova Delhi, Mumbai. Motoristas de tuk-tuk adotaram o QR Code do UPI. UPI, mais uma vez, é Pix da Índia. Ele chama Unique Payment Initiative, UPI. É Pix da Índia. Por um motivo simples, as pessoas que vendem chá e que trabalham na rua adotaram esse sistema de pagamento porque é de graça e não existe o aluguel de maquininhas, sabe? Segundo dados de Banco Central da Índia, o UPI processa bilhões de transações todos os meses, sendo a maioria de valores baixíssimos. Isso movimentou o comércio local, acabou com uma briga por troco de segurança, o comerciante, que não precisa mais carregar maços de dinheiro vivo, fortalecendo a economia de bairro por todo o país. Agora, eu fui para a Índia a última vez, em setembro, e eu vi que todo mundo agora está usando UPI. todo mundo, motorista de tuk-tuk, pessoas que vendem flores na rua, criança, todo mundo usando UPI. E dinheiro acabou na Índia. Agora, pouco pessoas têm dinheiro. Índia tem essa tinha essa imagem de cash, não? Que todo mundo anda na rua com muito cash, muito dinheiro, usando o tempo todo, mas esse sistema acabou. Agora tudo é digital e tudo é UPI, como o Pix aqui no Brasil.
0: Mas aí precisa todo mundo tá de celular bom na mão, né? Também, né?
1: Índia tem mais de 1 bilhão de celulares agora. Tem 1 bilhão de conexões na Índia agora. Todo mundo tem celular. Claro, no interior tem mulheres que ficam na casa, que não trabalham. Mas eu acho que o número de celulares e número de conexões está crescendo no interior também. A população da Índia é 1,5 quase, não? Eu acho que chega a 1,5 bilhões. Então tem quase 1 bilhão de conexões, que é até bastante para usar esse sistema.
2: É bastante. Então os indianos estão que nem os brasileiros, né? Não usam mais dinheiro, só Pix. Essa experiência da Índia, ela pode servir de modelo para outros países que também estão em desenvolvimento, países do sul global? E quais desafios existem para replicar esse sistema em outras regiões do mundo?
1: Eu acho que esse modelo da Índia já torna-se uma grande referência para o sul global. A grande lição é tratar a tecnologia digital como um bem público e aberto. No entanto, o Banco Mundial alerta que replicar esse sucesso em outros países exige superar grandes desafios. O primeiro é custo e é logística, de criar uma base biométrica nacional do zero, não? O segundo é necessidade de ter uma vontade política firme para entregar diferentes ministérios e convencer os bancos privados a operar em redes abertas. Sem conectividade básica da internet é um marco regulatório claro. O modelo pode encontrar barreiras para rodar. É importante aqui, Melina, para entender que internet na Índia é muito barato. Em comparação, a internet que a gente paga aqui no Brasil é muito, muito caro. Por exemplo, na Índia você recebe 2 GB de data por dia. Aqui eu recebo 2 GB de data por mês.
0: É? Que diferença grande, rapaz.
1: Você paga, quase você paga 20 ou 30 reais, recebe 2 GB de dados por dia. É muito barato.
0: Caramba, Choban, isso daí dá até uma invejinha branca na gente aqui, que paga realmente caro por um serviço. Agora, como é que essa infraestrutura pública, né, digital da Índia aumentou a influência dela internacionalmente e fortaleceu, de certa forma, a estratégia de política externa, especialmente nos outros países do sul global?
1: Olha só, lembra que uma imagem estereotípica da Índia era de um país de cobras e tigres e cobras dançando na rua. Mas agora uma infraestrutura digital transformou no grande cartão de visita da diplomacia indiana também. O país deixou de ser apenas um exportador de mão de obra de informática para virar um exportador de soluções públicas de tecnologia. Analista de política externa de Carnegie Endowment observa que oferecer uma tecnologia India Stack sem custo de licenciamento para países de África e da Ásia fortaleceu imensamente o soft power, não, o poder leve de Nova Delhi. Ao ajudar o sul global a construir seus próprios sistemas digitais sem criar dependência da Big Techs que fica na Califórnia, Estados Unidos, ou chinesas também, porque a Índia tem essa rivalidade com China, a Índia consolidou sua liderança política entre as nações emergentes. Eu acho que também é bastante oportunidade entre Índia e Brasil para fazer cooperação na área de pagamento digital e esse tipo de sistema.
2: Choban, qual que é o papel da Índia na promoção de soluções de infraestrutura digital pública como essa, né, em fóruns multilaterais como G20, BRICS e também ONU?
1: Nos grandes fóruns globais como G20 e BRICS, eu acho que a Índia assumiu a voz de tecnologia inclusiva. Eu lembro, porque eu atendi a cúpula da G20, no Rio de Janeiro em 2024, depois em 2025, a cúpula de BRICS também no Rio de Janeiro, e nosso primeiro ministro Narendra Modi, ele participou nessas duas cúpulas, e durante sua presidência no G20, que foi um ano antes do que o Brasil, a Índia colocou o conceito de infraestrutura pública digital, DPI, no topo de agenda global. E segundo a ONU, a abordagem indiana é um atalho essencial para atingir os objetivos de desenvolvimento sustentável. Dentro de BRICS também, A Índia defende a criação de redes para entregar pagamentos internacionais. Em vez de vender um produto fechado, a Índia promove um conceito. Hoje que cada nação deve ter soberania sobre seus próprios trilhos digitais para garantir o desenvolvimento social.
0: Tudo na vida tem dois lados, né? E aí eu te pergunto, seu banco, quais são os principais riscos dessa rápida digitalização? Você colocou, né, que em 15 anos 415 mil pessoas no país saíram da pobreza, 1 bilhão de celulares, assim, como é que uma população tão grande, especialmente com tanta informação, como é que se dá essa proteção de dados, privacidade, segurança cibernética? A gente vem acompanhando, esses são problemas internacionais, o mundo todo lida com esses problemas. Como é que a Índia está fazendo, se ela descobriu alguma coisa diferente ou não?
1: Bom, claro, a gerenciar os dados de 1,4 bilhão de pessoas, claro, traz riscos gigantes, né? E já tem uma alerta sobre perigos de vigilância estatal e o risco de grandes vazamentos de base biométrica do Aadhaar. Sabe, Aadhaar que é cartão EGI da Índia. Outro problema sério é a explosão de golpes virtuais e engenharia social focados em novo usuário com baixa. Pessoas que não têm muita educação, não, até agora a nível de educação na Índia não é muito alto. Essa tudo já tem problema, mas para conter isso, a Índia aprovou a lei de proteção de dados pessoais digitais, chama DPDP, proteção de dados pessoais digitais. E o Banco Central da Índia tem implementado travas de segurança e campanhas educativas massivas em mais de 20 idiomas. Porque na Índia agora cresceu muito esse golpe, principalmente na área rurais, onde mora a maioria de indianos, lá não tem muita educação, ou tem celulares usando o sistema digital, fazendo pagamentos, mas também está crescendo esse problema de muito, chama digital arrest, que pessoas ligam para alguém, falam mentiras e tiram dinheiro de bancos também. Mas o governo da Índia está tentando para fazer uma prevenção de esses problemas.
0: Aquela coisa do aperte aqui, né? Você está sendo, ganhando um prêmio, aperte aqui para dobrar o teu prêmio. Aquelas coisas que a gente vem recebendo em nossos e-mails também, em nossos celulares todo dia aqui também, né? Isso?
1: Exato isso.
2: Shoban, como é que a inclusão digital ajudou a formalizar parte da economia indiana e também aumentar a arrecadação tributária do governo?
1: A digitalização fez uma imensa diferença na Índia, principalmente na área de economia informal. E como as vendas do dia a dia migraram do dinheiro vivo para o QR Code, né? Do UPI, que é Pix da Índia. Eu estou repetindo várias vezes, UPI é Pix da Índia, porque as pessoas podem entender melhor, né? As transações passaram a deixar um rastro digital transparente. Segundo dados do Ministério de Finanças da Índia, isso expandiu significativamente a base de contribuintes do Imposto sobre Bens e Serviços, GST, na Índia. É tipo de VAT no outro país e aqui no Brasil também. Além disso, a eliminação de um beneficiário fantasma gerou uma economia de mais de 33 bilhões de dólares aos cofres públicos. Na prática, a tecnologia fechou os ralos de corrupção e aumentou a arrecadação, né? Sem precisar aumentar impostos.
0: Isso é bom, né? Aumentar a arrecadação sem mexer no bolso do contribuinte é uma coisa que muitos países deveriam aprender, né?
1: Sim, porque a Índia sempre tinha esse problema de imposto, né? Muitas pessoas que têm restaurantes ou bares e lojas e todo mundo usava do dinheiro, cash, eles não pagavam imposto. Agora, com esse sistema de pagamento digital, eles estão pagando impostos também. Pessoas que não pagavam antigamente.
2: Shobhan, uma curiosidade, quanto que o indiano paga de imposto sobre a sua renda, em cima da sua renda? Aqui no Brasil a gente tem 27,5%. Quanto é que é na Índia?
1: É mais ou menos igual. Mais ou menos é como o Brasil, mas depende de sua renda, né? Porque aqui no Brasil você não paga até 5 mil reais, você não paga nada, né? Depois você paga. E pessoas que têm salário muito alto, tipo de 3 salários, 4 salários, 1 salário, tá pagando, eu acho que mais ou menos 30%, um pouco alto de que a gente paga no Brasil.
0: Mas quem vivia na informalidade e agora tem que pagar imposto, eu creio que o pessoal chiou, né?
1: Sim, tá pagando também. Antigamente pessoas não tinham conta bancária, todo mundo ia usar dinheiro, o dinheiro ficava na casa, que também tinha um perigo, né? Ter problema de roubar tudo isso. E esse sistema de pagamento digital fez uma mudança grande, não só na área de economia, mas social também e cultural também na Índia.
0: Agora, diante disso que você está colocando para a gente, de que maneira essa transformação digital fortalece a posição do país, da Índia, como uma das principais economias emergentes do século XXI?
1: Eu acho que a transformação digital que aconteceu na Índia na 10, 15 anos, 10 anos, né? É um grande motor que projetar a Índia como uma das superpotências econômicas no mundo, né? Claro, a economia da Índia não é como a economia da China, Estados Unidos. China, eu acho que 20 trilhões de dólar, Estados Unidos 82 trilhões de dólar, agora a PIB da Índia é 4 trilhões de dólar. Mas eu acho que segundo o FMI, a Índia como uma das economias de grande porte que mais cresceu no mundo, o uso de digitais públicos permitiu dar um salto produtivo gigante, pulando etapas tradicionais de desenvolvimento industrial. A tecnologia reduziu custos logísticos, atraiu bilhões em investimentos estrangeiros para o setor de inovação e provou que o país conseguiu entregar eficiência em escala populacional. A Índia moderna não é apenas um mercado de mercado consumidor. Claro, a Índia tem uma grande, uma classe média muito grande, tipo de 300 milhões de pessoas na classe média, mas a Índia também agora é um laboratório de soluções tecnológicas para o mundo inteiro.
2: Agora, falar um pouquinho a respeito de inteligência artificial. Como que o avanço da IA, da economia digital e também da digitalização dos serviços públicos que você mencionou pode ampliar ainda mais os ganhos obtidos pela Índia?
1: Claro, a gente tem muito desafio, né, de inteligência artificial, mas eu acho que, segundo o debate e discussões na Índia, que eu tô lendo, assistindo, o avanço de inteligência artificial promete potencializar ainda mais os ganhos da Índia. Ferramentas de IA generativa já estão sendo integradas ao sistema UPI, sistema digital de pagamento, para permitir pagamentos por comandos de voz em dezenas de dialetos locais. E porque você sabe que a Índia não tem só um idioma, na Índia a gente tem duas idiomas oficiais, hindi e inglês, e tem mais 20 idiomas nacionais, e tem mais 500 dialetos, e tem 5 mil dialetos nacionais. A Índia é como a Europa, ou mais do que a Europa. Mas IA vai ajudar bastante nessa área e na área de saúde pública também. O programa, um programa que o governo da Índia lançou, chama ABDM. Esse programa junta históricos médicos digitais para diagnósticos remotos via IA. E segundo PwC, que é uma grande empresa de consultoria, né, IA pode somar centenas de bilhões de dólares à economia indiana nos próximos anos, automatizando serviços públicos, personalizando o ensino rural e otimizando a produtividade agrícola em larga escala. Mas essa tudo é projeção, a gente não sabe agora, mas eu acho que pessoas na Índia, em governo da Índia e funcionários de governo da Índia, eles são muito otimistas sobre IA e sobre o potencial que como que IA pode ajudar esse novo sistema que ele está criando.
0: Uma dúvida, uma curiosidade minha, aí na Índia também se fala na questão da regulamentação das inteligências artificiais, de regulamentação das big techs, o que elas podem fazer, o que elas não podem fazer?
1: Sim, já tem regras muito duras sobre isso. Big Tech, FinTech e sobre IA também. E agora neste ano, fevereiro, a Índia organizou uma grande cúpula sobre inteligência artificial na Nova Delhi e o presidente Lula também participou nessa cúpula. E o foco dessa cúpula foi que como que a gente pode, país emergente, pode usar inteligência artificial para seu desenvolvimento. E não para benefício de Big Tech ou pessoas que têm grandes empresas na Califórnia. Mas a Índia já tem regras, já tem lei e vai criar mais leis para proteção de população indiana, para proteção de empresas indianas. Porque eu sei que Google, que é uma grande empresa de informática, está abrindo uma grande data center no centro de dados na Índia, com investimento de 100 bilhões de dólares. Para isso você precisa de leis, não? Você tem, vai ter problema de água e energia, tem bastante problema com a inteligência artificial, mas a Índia já tem leis e vai, eu acho que vai criar mais leis para a proteção de economia indiana, povo indiano e clima indiano também, né? O meio ambiente da Índia também, que é importante.
2: Quais setores da economia indiana foram os maiores beneficiados pela expansão desse sistema digital, como comércio eletrônico, as fintechs, saúde e educação?
1: Eu acho que três setores principalmente. O primeiro foi de fintechs, claro que você falou, tem uma empresa na Índia, duas empresas muito grandes, Paytm e outra PhonePe. Essas duas empresas criaram um mercado bilionário de serviços financeiros. E segundo foi o comércio eletrônico, que permite as pequenas lojas e concorreram com gigantes como Amazon. Na Índia, esse sistema de delivery é muito grande. Como a gente tem aqui o Mercado Livre, a Índia tem vários mercados livres e a Amazon não é tão forte na Índia. E também, outro exemplo é Uber. Aqui Uber é muito forte, Estados Unidos, mas a Índia tem um serviço local criado pelos jovens indianos, chama Ola. Olha só, Ola.
0: É Ola.
2: Nome interessante, né?
1: É o nome de Ola, é muito forte e tem uma grande rivalidade com Uber, claro, mas Ola é maior do que Uber na Índia, sabe? E por fim, a saúde e a educação também tem salto gigantesco. Na saúde, a plataforma de vacinação chama Covin e os pontuários digitais mudaram muito o atendimento público, sim? E na área de educação, porque você está para a classe média indiana, a educação é muito importante, porque muita gente e todo mundo quer emprego com bom salário e famílias lá gastam muito dinheiro com educação. Agora, na área de educação, tem várias plataformas estatais que levaram cursos e materiais didáticos gratuitos a estudantes dos cantos mais remotos do país. Essa área também, primeiro de fintech, segundo saúde e terceiro é educação. Mas tem outros setores também que estão crescendo muito.
0: Agora, Shubham, o sucesso dessa infraestrutura digital indiana, na tua visão, isso pode alterar o equilíbrio de competição tecnológica global com outros parceiros, como China, Estados Unidos, a própria União Europeia?
1: Eu acho que com certeza o sucesso indiano, principalmente o sucesso de UPI, alertou a geopolítica de tecnologia, né? Tem uma geopolítica de tecnologia também. Agora, até a França está usando UPI, e eu acho que outro país, como Dubai, Sharjah, Emirados, também vai usar UPI da Índia. O mundo estava quase acostumado, né? Sobre o duelo entre o modelo privado americano e o modelo estatal da China. Eu acho que a Índia criou uma terceira via, uma infraestrutura pública, mas com um sistema aberto para iniciativa privada, entendeu? Eu li uma matéria e um artigo na Harvard Business Review sobre isso, quando eu estava fazendo pesquisa sobre esse assunto. Esse modelo de Índia, o modelo de bens públicos digitais, é extremamente atraente para economias emergentes por evitar o monopólio de big techs. Porque aqui é que Estado indiano que está fazendo mais investimento nessa área. A Índia provou que é possível liderar a inovação global sem ficar refém dos grandes potenciais tradicionais ou big tech.
2: Shubham, quais são os próximos desafios da Índia para garantir que a transformação digital continue sendo inclusiva e reduza desigualdades regionais e também que acompanhe o rápido crescimento econômico do país?
1: Como a Índia tem população de 1,4 bilhões e população que está crescendo, o grande desafio da Índia agora é garantir, como que garantir que ninguém fique para trás. Esse é o grande desafio para a Índia. Na Índia ainda existe uma brecha digital que afeta idosos e mulheres que moram na área rurais, no interior, e regiões que não têm sinal forte do internet. E para resolver esse problema, e principalmente acesso à internet de alta velocidade, reforçar o letramento digital é importante, é muito urgente. Além disso, infraestrutura precisa acompanhar o rápido crescimento de PIB, porque um sistema digital não pode fazer tudo, não? Você precisa fábricas, você precisa investimento em outros setores de economia. Como que eu falei antes, que a Índia tem problemas de pobreza, que reduziu bastante, mas até agora no interior tem pessoas que não têm alimentação suficiente, não têm acesso para saúde, não têm acesso para educação. Essa a Índia tem esse grande desafio, mas com crescimento de PIB, eu acho que a Índia pode resolver esse problema. O futuro da Índia depende de manter esse sistema seguro, privado e acessível. E cada um de seus 1,4 bilhão de habitantes.
0: Tá certo, o Mundioca teve o imenso prazer de ouvir mais uma vez o Shobhan Saxena, jornalista indiano, como nosso colega, né? Ele é correspondente internacional do jornal Hindu aqui no Brasil, tá desde 2012 aqui no país. Além disso, ele é analista de geopolítica e nos deu essa aula de economia digital indiana. Shobhan, muito obrigado mais uma vez por estar aqui conosco.
1: Obrigado, eu quero agradecer você, Marcelo e Melina, pelo seu convite. É sempre um grande prazer para mim para falar sobre meu pai, para a Índia, né? Meu país, e divulgar a informação, o conhecimento que eu tenho para brasileiros.
2: Obrigada, Shobhan. Foi ótimo esse bate-papo. Aliás, anotei várias coisas aqui que vão se desdobrar em outras pautas, né? Por exemplo, o fato da Índia ter tirado 415 milhões de pessoas da pobreza. Muito obrigada por essa entrevista e espero que você queira voltar.
1: Muito obrigado. Obrigado de novo.
0: Um abraço.
1: Tchau.
2: Um abraço, até a próxima.
1: Tchau, até.
2: Muito legal a entrevista do Shobhan. Toda vez que ele vem aqui, eu fico impressionada, em primeiro lugar, com o português dele, né?
0: Porque são línguas
2: muito difíceis, e como ele consegue traduzir pra gente exatamente a realidade indiana. Bom, Marcelo, vamos trazer uma curiosidade geopolítica que a gente falou aqui brevemente. Você sabia que o sistema de pagamentos instantâneos, o UPI, Unified Payments Interface, já começou a ser conectado da Índia com países como Singapura, Emirados Árabes Unidos, França e Nepal? Isso tudo faz parte da estratégia de facilitar transações internacionais e reduzir custos para empresas e turistas. Para muitos analistas, isso aumenta a influência da Índia no cenário global e reforça, assim, sua ambição de se tornar uma potência tecnológica e financeira e que oferece alternativa a modelos dominados por outras grandes economias.
0: Vamos chamar a nossa segunda convidada do dia? O Mundioca tem o imenso prazer de ouvir mais uma vez a análise da Maria Fernanda Chassa, bacharel em Relações Internacionais pela Universidade Federal do Rio de Janeiro e pesquisadora do Núcleo de Avaliação da Conjuntura da Escola de Guerra Naval. Fernanda, seja mais uma vez bem-vinda aqui conosco no Mundioca. Tudo legal?
3: Tudo certo, gente. Muito obrigada pelo convite, por estarem me recebendo aqui mais uma vez. Muito feliz de estar de volta.
2: Opa, não mais que a gente, né, Marcelo?
0: Exatamente.
2: Fazia tempo que a gente não falava com ela. Que bom que você está de volta. Maria Fernanda, o que que representa para a economia da Índia a inclusão de mais de 500 milhões de pessoas no sistema digital ao longo da última década?
3: Nossa, isso é uma pergunta central para a gente entender o que que a Índia representa no mundo hoje. Essa inclusão dessas pessoas, ela vem de um processo muito longo, um processo de quase 10 anos, mais de 10 anos, de um esforço de digitalização da economia. Além dessa inclusão de pessoas na economia digital diretamente, através de vários mecanismos, através de várias plataformas, de vários sistemas integrados, a gente tem um acompanhamento dessa inclusão com a melhora das condições de vida dessas pessoas. Então, são pessoas que agora, além de estarem contribuindo para a economia, elas têm acesso a documentos, elas têm acesso a comércio, elas têm mais possibilidades de soluções de problemas e de infraestrutura pública mesmo, para além da infraestrutura material que a gente conhece e tanto vê no dia a dia.
0: Agora, como é que essa infraestrutura digital criada pelo governo indiano, especialmente o Aadhaar, né, talvez eu esteja errando a pronúncia, o UPI, o DigiLocker, transformou essa relação entre Estado e cidadãos? Havia um gap aí?
3: Sim, com certeza. E eu acho que antes da gente falar sobre o caso indiano especificamente, vale uma contextualização. A infraestrutura digital pública é um conjunto de sistemas digitais que são seguros, que são interoperáveis, que fornecem esse acesso inclusivo à sociedade, aos serviços públicos e privados. Então, esse sistema na Índia, ele se dá através de uma plataforma, um framework mesmo, uma filosofia de inclusão chamada India Stack, que são 3 degraus para a gente pensar a inclusão da sociedade na economia digital e a conexão com o Estado. O Aadhaar, como você falou, e aí a minha pronúncia do hindi também não é a melhor, de vez em quando eu dou uma deslizada, ele é um sistema de biometria e de identificação da população. A gente tem uma população indiana com 1,4 bilhões, mais ou menos. E aí, o que acontece? Como é um estado muito populoso, muito denso, populosamente falando assim, isso criava uma dificuldade muito grande de você levar o estado a todas essas pessoas. Então, o que aconteceu para solucionar isso foi a criação do Aadhaar em 2009, então já tem bastante tempo, que é esse sistema de identificação digital e universal. E aí, um dado que eu acho que é muito importante a gente saber é que tem 1,3 bilhões de indianos, ou seja, quase 100% da população indiana, que já está incluso nesse sistema. E esse sistema, ele prevê a autenticação de serviços, a autenticação de de geografias diversas em vários locais do país. Então, além disso, e aí de novo, lembrando dessa abordagem de degraus que o governo indiano criou, esse programa ele não é único. Ele vem junto com o Prada Mantri Jantan Yonja, que também a pronúncia do hindi não é melhor, mas fica mais fácil quando a gente pensa na Trindade Jam, que é a junção dessa coleta de biometria digital junto com políticas de fomento e inclusão financeira, ou seja, com abertura de bancos direto, abertura de contas bancárias. E isso, junto com a conectividade de telefones, que a Índia tem investido muito em infraestrutura física também, isso cria uma plataforma de inclusão digital em larguíssima escala, coisa que a gente não veria em outros países, justamente pela noção de uma abordagem integrada. Então, a da área, eu acho que esse é o primeiro ponto de mudança da relação do Estado com a sociedade. E para o UPI, ele conecta diretamente com essa Trindade de ano que eu comentei. Graças a um sistema aberto, interoperável, com um protocolo que serve para vários sistemas, esse tipo de método de pagamento, que a gente pode pensar que é similar ao Pix, promoveu uma adoção muito rápida do pagamento digital. E isso facilita com que toda a economia se reorganize, tenha se reorganizado em volta disso. Então, de novo, mais um sistema que foi implementado com sucesso e que teve uma reestruturação do modo como a sociedade, como as empresas e como o Estado se organizam em volta disso. E por fim, o último degrau desse destaque fala sobre a governança e sobre dados. E aí é onde entra o DigiLocker que você mandou e um outro sistema que eu acho que vale a pena comentar, que é o Account Aggregator, ou AA, simplesmente assim. Que são dois sistemas que são feitos para autenticar ou para emitir ou para guardar documentos, o DigiLocker mais especificamente. E a partir desses dados que foram consolidados no DigiLocker, o Account Aggregator facilita a transmissão desses dados entre plataformas. Então é um sistema holístico de pensamento para integrar a sociedade nessa economia digital, que é uma parte tão importante para o PIB indiano como um todo.
2: Agora, quando a gente fala nessa transformação digital, nessa inclusão de pessoas, com relação à redução da pobreza e o acesso da população a programas sociais, isso também tem um impacto?
3: Sim, totalmente. Essa Trindade Jam, ela é muito central. Porque quando a gente vai pensar sobre um dos principais gaps que a Índia tinha até mais ou menos 2017, até meados de 2010, era para acesso a benefícios. O que acontece é que, em algumas declarações, isso já foi citado, é que a Índia tem uma dificuldade histórica na organização e na distribuição desses benefícios, por causa de uma burocracia um pouco antiquada, por causa de uma população muito grande, dessa dificuldade de acessar os territórios. Então, o que acontecia é que muitos desses benefícios não eram efetivamente direcionados às pessoas que mais precisavam. Então, foi criado o Direct Benefit Transfer, também conhecido como DBT, que foi lançado para justamente pensar uma nova engenharia e pensar um novo framework para que esses benefícios do governo chegassem a quem realmente precisava. Então, esse framework, ele junta a identificação digital junto com essa abertura de banco, de contas bancárias, para que facilite a entrega desse serviço de benefícios. E assim, complementando também um pouco sobre como muda, quais são os benefícios, quais são os impactos, um caso muito interessante que eu acabei encontrando foi sobre esse Jan Dhan Program, mas que é o Jan Dhan Plus, porque além de você pensar a população indiana como um todo, o governo indiano tem tido um esforço de pensar setorialmente. Esse Jan Dhan Plus, ele foi feito para promover a criação de contas bancárias para a inclusão de mulheres, principalmente mulheres de baixa renda em áreas rurais, para que aumente não só a inclusão dessas mulheres, a participação delas numa economia formal, digital integrada, mas também para que beneficie o governo, porque tem algumas estimativas que 100 milhões de mulheres de baixa renda, inclusas numa atividade de poupança, atividades financeiras em geral, tem o potencial de arrecadação para os bancos públicos de cerca de 3,1 bilhões em depósitos. Assim, é um potencial expressivo que o governo indiano reconhece e está indo atrás de pensar casos tailor-made, casos que são mais específicos, que requerem uma adaptação desses programas para garantir o acesso a benefícios públicos.
0: Agora, a Índia, ela já tinha algo parecido com o que a gente tem aqui como Pix antes dessa revolução digital, assim?
3: Sim. O que a gente tinha antes, a partir de 2015, mais ou menos, é a Digital India Mission. que é um framework de política para se pensar a digitalização como um todo. A verdade é que essa Digital Innovation, ela colocou muito as bases do que viria a ser o programa Start, que é a defesa da infraestrutura pública digital hoje. E assim, acho que uma coisa que é interessante da gente ver nesse programa é que ele foi estruturado em 9 bases, 9 pilares, né? A gente tem a criação de redes de banda larga, acesso universal à conectividade móvel, então de telefone, coisas sobre programas sobre o acesso público à internet, programas sobre o setor de TI para criação de emprego e também para entrega de serviços digitais. Então, talvez dentro desse framework tivesse algo que fosse um pouco mais relacionado a isso. Mas a verdade é que grande parte da virada para a economia digital indiana e também para a infraestrutura digital pública no país veio com a pandemia. Assim como para o mundo todo, esse foi um momento que mostrou a necessidade de você ter plataformas e programas e sistemas que são operacionais mesmo à distância. Então, nesse momento, a gente teve uma transferência de 4,5 bilhões de dólares para contas de beneficiários que foram criadas através do programa JAM, que foram criadas com base no programa de identificação ADAR. E também, nesse caso específico da pandemia, a gente teve muitos projetos para facilitação de distribuição de vacinas através de certificados emitidos digitalmente. Então, acho que é mais um pouco mais recente essa virada digital.
2: Fernanda, você acha que essa experiência da Índia, ela pode ser replicada em outros países em desenvolvimento?
3: Sim, com as devidas ressalvas. Assim, a própria criação, a concepção da DPI na Índia, ela parte do princípio de que a gente precisa resolver primeiro os nossos problemas. Quais são as nossas principais prioridades? E assim, no caso indiano, foi realmente a identificação, a inserção financeira e também o acesso a serviços de welfare, serviços de bem-estar social. E assim, o que o governo indiano está colocando com esse seu modelo de infraestrutura digital pública não é que ele seja o fim último, que ele seja o último estágio, o mais avançado para esses países do sul global, mas que ele seja uma primeira abordagem, o que ele seja aquilo que vai facilitar que eles ultrapassem as primeiras barreiras. Então, esse sistema integrado da infraestrutura digital pública facilitaria para que países do sul global pudessem pular a barreira do vamos testar esse projeto, vamos testar essa iniciativa, opa, não deu certo. Porque o que acontece é que muitos desses países do sul global são de baixa e média renda. Eles não têm os recursos disponíveis para ficarem investindo em vários tipos de soluções. E é isso que o governo Modi tenta mostrar, é que a infraestrutura digital pública indiana funciona e é comprovado por esses números que eu já passei. Só uma ressalva, e aí acho que já pode entrar um pouco em outros temas de debate, é que o modelo da infraestrutura digital pública na Índia é muito particular. Acho que hoje a gente pode argumentar que existem 2 tipos de economia digital que a gente vê criando, que a gente vê surgindo. Um modelo de economia digital que é mais próximo dos Estados Unidos, que é aquele que é conduzido pelo mercado, pelas grandes corporações, pelas big techs. E também um modelo de desenvolvimento de economia digital mais próximo ao que a gente pode ver da China, que é uma centralização muito forte, um forte papel do Estado na implementação e na gestão dessas plataformas. O modelo indiano de desenvolvimento da economia digital, ele é atravessado pela noção da infraestrutura digital pública no centro. E isso é uma terceira via, é um outro polo, porque ele tenta equilibrar os dois lados. O modelo de DPI, consequentemente o modelo de economia digital indiano, ele está sob jurisdição do Estado, do Ministério de Tecnologia e Inovação, salvo engano, mas ele coloca uma possibilidade de competição e ele busca fomentar a inovação com a participação de agentes não estatais, principalmente as empresas particulares. Então, isso é interessante da gente ver. Esse é um reforço desse argumento de que a implementação da economia digital, da infraestrutura pública digital, ela é caso a caso. E eu acho que é muito inteligente o governo indiano reconhecer isso e buscar um modelo que seja flexível o suficiente para acomodar todos os interesses de uma sociedade tão grande quanto a da Índia.
0: Agora, Fernanda, eu gostaria que você explicasse pra gente como é que esse crescimento dos pagamentos digitais fortaleceu principalmente o mercado interno e estimulou os pequenos empreendedores, os trabalhos informais.
3: Uma coisa que é muito comum, na verdade, é essa posição um pouco à margem dos micro, pequenos e médios empreendedores. Muito por barreira de acesso à informação, seja o acesso à informação de documento, de abertura de processos burocráticos, a dificuldade de acesso a sistemas financeiros que podem suportar esse desenvolvimento. Então, o que a Índia pensou foi como eu posso facilitar para que toda a sociedade se integre. E aí, o que eles descobriram, e o que é muito interessante, é que quando você tem um ecossistema que é aberto e é integrado, então você conecta identidade, conecta inclusão financeira, você conecta acesso à documentação e arquivo dessa documentação em um lugar seguro, você reduz as barreiras de entrada para empreendedores. E isso permitiu que tivesse um desenvolvimento muito rápido em setores de alta tecnologia. Então você tem fintechs, você tem empresas e startups de tecnologia no setor de educação, de alimentação, no caso agro, né, de logística, de clima, e as próprias fintechs de saúde. E aí isso permite que você tenha um maior nível de emprego. Tem algumas estimativas que falam sobre a criação de mais de 2 milhões de empregos direto na economia, justamente por esse fomento, por essa facilitação para micro e pequenos empreendedores e pelas startups também. Então, tem tido um impacto muito grande para a economia indiana como um todo, mas principalmente para esses empreendedores que estavam um pouco mais distantes da informação e dos centros financeiros.
2: Essa pauta que a gente está discutindo hoje, que é a inclusão de 500 milhões de pessoas na Índia, a inclusão digital, você acha que fortalece a imagem da Índia como uma das maiores economias emergentes do século XXI?
3: Sim, totalmente. E é interessante de ver também porque o modelo de crescimento e o modelo econômico da Índia valoriza muito o setor de serviços. E quais são esses serviços que estão crescendo e que estão puxando o desenvolvimento da Índia? São setores de tecnologia, são setores de TI, startups, coisas desse tipo que estão profundamente vinculadas à economia digital.
0: Agora, como é que a infraestrutura pública da Índia aumentou a sua influência internacional e fortaleceu a estratégia de política externa, especialmente para o sul global? Eu estou falando do resto do mundo, que a gente fala, né, que é sul global, né, mas a gente nem sempre pode dizer que todo mundo que está no sul é sul global.
2: Já diria Dilma Rousseff, né?
0: É, exatamente.
2: O sul às vezes é norte.
3: Sim, então, para países do sul global ou aqueles países que têm renda baixa e renda média, a Índia ela tem se colocado muito como um modelo, aquilo que eu falei, como se fosse uma planta básica para a integração. E isso está muito alinhado com a política externa indiana. O governo do Modi, ele usa o termo voz do sul global, líder do sul global, várias vezes, porque isso reforça a própria importância que a Índia atribui a si mesma. E assim, a DPI, ela tem estado muito presente durante a presidência indiana dos BRICS, que está rolando agora. E assim, tem um sistema de um ecossistema de cooperação digital dentro dos BRICS, que tem reforçado essa importância crescente de se pensar conectividade de forma segura e confiável, de se pensar a infraestrutura digital pública de forma resiliente e de pensar também como a cooperação entre esses mercados digitais emergentes pode se dar. E assim, eu acho que é muito interessante a gente olhar para o que tem sido feito há 2-3 meses atrás. Em maio de 2026, a gente teve uma reunião restrita virtual da presidência indiana dos BRICS, que fala sobre uma nota conceitual sobre o BRICS Capacity Building Centers, que é justamente formas de você pensar conjuntamente as capacidades digitais dos países. Então, é um ambiente colaborativo, institucional, para que os mecanismos de treinamento, de troca de conhecimento, de fomento à pesquisa e desenvolvimento de capacidades seja pensado dentro do BRICS. E aí, isso para você pensar telecomunicações, tecnologias e para você pensar também a economia digital emergente. E assim, a gente não pode falar sobre política externa e DPI sem falar do posicionamento da Índia no G20 durante a sua presidência em 2023. Isso foi um marco muito grande porque foi por causa dessa importância que a Índia atribuiu à DPI que também o termo começou a circular mais fortemente nos debates de política internacional. Então, algumas iniciativas que se destacam nesse sentido foi a criação de um repositório para você pensar quais são as possibilidades de compartilhamento de tecnologia, as possibilidades de cooperação dentro da DPI. Também a definição e a criação do framework de Digital Public Infrastructure dentro da força-tarefa do G20, que foi aprovado e que foi consensuado que será implementado durante as outras presidências. No caso, essa notícia era de 2023, então seria conversado no Brasil e que seria levado adiante também para a África do Sul. E para a Sul Global, especificamente, uma coisa que se destaca é a quantidade de memorandos de entendimento que têm sido assinadas com esses países que são de baixa e média renda. Foram 23 países que assinaram cooperação para a implementação ou a troca de conhecimento de DPI. E especificamente dentro das soluções de DPI que a Índia criou, o UPI, que é o Sistema de Pagamento Unificado, funciona já atualmente em 8 países, incluindo Emirados Árabes, o Butão, Sri Lanka, Nepal, França, as Ilhas Maurício e também o Catar. Enfim, isso já é um desenvolvimento muito grande e um reflexo muito grande da diplomacia digital que o governo Modi tem frisado desde a presidência do G20 em 2023.
2: Como é que o avanço da inteligência artificial, da economia digital e da digitalização dos serviços públicos pode ampliar ainda mais os ganhos obtidos pela Índia?
3: Olha, a Índia, ela está na fronteira do conhecimento sobre a inteligência artificial. Então, a penetração da inteligência artificial na Índia é a maior hoje em dia globalmente, com a expertise chegando a 263% desde 2016. E, assim, além de tudo isso, eu acho que tem cuidado do governo indiano de você pensar um desenvolvimento seguro, ético e justo através de um framework para esse cuidado ético. E assim, é interessante de olhar para a inteligência artificial na Índia, porque é um desenvolvimento que envolve tanto bens digitais quanto a própria infraestrutura material que tem se desenvolvido, então plantas para semicondutores, o avanço das tecnologias de hardware, que não são exatamente o foco histórico da Índia. A Índia sempre teve uma incidência maior sobre sistemas de software. Então, tem todo esse cuidado de pensar de novo, de forma holística, o desenvolvimento da inteligência artificial no país. E, justamente por essa abordagem mais holística, a convergência entre IA e DPI é muito grande e tem um potencial muito grande. Então, tem um relatório muito interessante da Ernst & Young que fala sobre isso, e eles apontam sobre 3 principais áreas de incidência que podem acelerar o desenvolvimento econômico da Índia e servir, em última instância, para aquele moto da Índia desenvolvida até 2047. Então, alguns usos da IA que podem ser interessantes e que podem ser benéficos para a Índia incluem o uso dela para prever riscos em estados iniciais, então prever em fintechs de agricultura quando que as lavouras podem ficar um pouco mais fracas, quando que você tem pequenas, médias e microempreendedores que estão entrando num limiar perigoso para segurança orçamentária, então que vão precisar possivelmente de insumos, de benefícios para se manter, quando que a própria infraestrutura de energia pode estar falhando. Então é esse o uso da IA para ter a previsão de cenários futuros. E aí isso pode acabar fazendo com que esses serviços públicos digitais tenham um caráter antecipatório, e aí facilitando ainda mais a inclusão dessas pessoas em uma economia digital. Outros dois pontos muito rápidos, eu sei que nosso tempo está passando, é sobre o uso mais inteligente, mais eficiente para detecção de fraude, justamente para evitar aquele problema histórico de benefícios perdidos na burocracia, e também o uso da IA para atenuar as diferenças linguísticas e atenuar as distâncias geográficas. Então, utilizando modelos de IA para facilitar essas plataformas a se integrarem melhor em experiências localizadas.
0: Agora eu vou fazer a pergunta ao inverso, Fernanda.
3: Uhum.
0: Na tua visão, essa rápida digitalização, ela traz algum risco para o país? Traz algum risco para algum determinado ponto da sociedade?
3: Sim, e sempre tem um contraponto e é sempre importante de se ver. A principal coisa que aparece quando a gente pensa sobre a DPI na Índia e quando a gente pensa sobre a rápida digitalização no país é que a questão da segurança dos dados é muito forte. Apesar de todo esse desenvolvimento, é preciso ter um amparo legal, é preciso ter um sistema financeiro que seja capaz de suportar tudo isso, e é preciso ter a infraestrutura material para suportar a infraestrutura digital pública na escala que a sociedade indiana precisa. Isso tudo porque a privacidade de dados continua sendo uma fraqueza do sistema indiano. Assim, tem algumas notícias que eu acho interessante da gente trazer, que são notícias de 2024 e de 2023, que falam sobre a de 2024. Mais de 30 milhões de dados vazados de uma fintech de saúde. E em 2023, 750 milhões de dados vazados sobre dados de identificação. Então, essa é uma quebra do sistema ADAR que foi muito grave. Ela foi, gerou um sentimento de insegurança muito grande. Uma pesquisa pública feita mostra que cerca de 87% dos indianos têm receio em relação ao vazamento de dados e 50% deles ficam preocupados especificamente com a segurança do ADAR. Então, a rápida digitalização, ainda que tenha logrado os maiores feitos possíveis dentro desse tempo tão curto, ela tem chamado a atenção para o desafio da cibersegurança e da segurança dos dados no contexto indiano.
0: Ilustrar o que aconteceu na Índia há pouco, né? A questão do vazamento de informações que levou o vestibular de medicina a ser cancelado, a movimentação se deu através dos celulares dos estudantes. E em pouco tempo eles conseguiram chegar a 100 milhões de pessoas, que não é pouca coisa.
2: Agora, a última pergunta, a saideira, né? Pelo menos da minha parte. Você acha que essa transformação digital, ela vai ajudar também a combater a corrupção?
3: Eu acho que o intuito de grande parte disso é ter mais transparência, você ter dados acessíveis, você ter um sistema operacional e você facilitar a eficiência da burocracia indiana. O intuito é que sim, que melhore o funcionamento do Estado como um todo. Agora, se isso vai ser efetivamente refletido nos índices de corrupção, nos índices de atuação pública dos políticos, aí é muito difícil de dizer também pela própria dimensão da democracia indiana. Mas eu acredito que sim, que o intuito da DPI é de tornar o Estado indiano mais estável, mais transparente, mais efetivo, e parte disso é também de você reduzir os riscos de corrupção.
2: Tá certo, a gente teve um enorme prazer de conversar com a Maria Fernanda Chassar, bacharel em Relações Internacionais pela Universidade Federal do Rio de Janeiro e pesquisadora do Núcleo de Avaliação da Conjuntura UNAC da Escola de Guerra Naval, do nosso amigo comandante Léo Matos, que ele não vem aqui, mas ele me cede os seus pesquisadores. Então, mando um abraço para ele, eu te agradeço imensamente pela sua participação aqui.
3: Eu que agradeço vocês mais uma vez por essa oportunidade. Fico muito feliz de ter a oportunidade de falar sobre a Índia, que é um tema tão importante e que a gente tem que olhar cada vez mais. Obrigada, gente.
0: Opa, então até a próxima, né, Fernanda?
3: Até, um abraço.
0: Tinha um tempo que a Maria Fernanda também não participava aqui conosco, muito legal tê-la de volta, e o programa tá chegando no fim.
2: Que pena, porque esse programa foi bom demais, né, Marcelo? 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
0: Tchau, tchau, pessoal. Até a próxima.
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6: Hoje é terça-feira, dia 28 de julho de 2026. O governo brasileiro avalia recorrer à Organização Mundial do Comércio para contestar a decisão da União Europeia de barrar as exportações de carne do Brasil. Em junho, a União Europeia publicou um documento oficializando a exclusão do país da lista de nações autorizadas a exportar produtos de origem animal para o bloco. Segundo a publicação, o Brasil não apresentou à Comissão Europeia as informações necessárias para comprovar que sua produção atende às exigências sobre o uso de antimicrobianos. O Conselho Curador do Fundo de Garantia do Tempo de Serviço, o FGTS, aprovou nesta terça-feira a distribuição de 13 bilhões de reais aos trabalhadores referentes ao resultado positivo obtido pelo fundo em 2025. O valor corresponde a 89% do lucro registrado nesse exercício. Ao todo, cerca de 183 milhões de trabalhadores serão beneficiados pela distribuição. A Delegacia do Consumidor fechou na tarde desta terça-feira a Clínica de Estética de Ana Paula Mariano, em São João de Meriti, na Baixada Fluminense. O responsável pelo estabelecimento foi preso. Pelo menos 20 pacientes denunciaram ter sofrido sequelas após procedimentos realizados na clínica. Informações da Receita Federal e da Polícia Civil indicam que o CNPJ do estabelecimento está inapto desde o dia 19 de junho.
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6: Na Barra da Tijuca, na Avenida Ayrton Senna, em direção à linha amarela, o trânsito é intenso entre o Hospital Lourenço Jorge e o Shopping Via Parque. No sentido Orla, o motorista encontra retenções na saída da linha amarela. Agora, no túnel Rebouças, uma faixa está ocupada na primeira galeria, no sentido centro, por causa de um acidente envolvendo um carro e uma moto. O trânsito apresenta retenções no túnel, com reflexo nas avenidas Epitácio Pessoa e Borges de Medeiros. Paulo Fonseca para o Radar Sputnik, pelo horário de Brasília, 3:03.
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0: os ingleses entendessem. Os engenheiros e chefes trazidos por essa companhia, a Itabira Iron Company, falavam inglês entre si justamente para os operários brasileiros não compreenderem suas ordens ou decisões estratégicas. E aí veio o troco através dessa linguagem de resistência dos mineradores da companhia. No Camaco, basicamente, uma palavra em português tem a primeira consoante ou grupo da segunda sílaba trocada pela primeira letra da primeira sílaba. Ficou confuso? Não fique nervoso, você vai aprender já já aqui no Virada de História, mas só dando uma palhinha para vocês, você, por exemplo, vira sover. Então, sover vai saber mais sobre essa linguagem ou guinlagem em instantes aqui no Virada. Bora lá!
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0: E aí, apaixonados por história, beleza? Pedro Henrique Lima na área pra gente revirar esse ato de resistência dos mineiros de Itabira, cidade que foi marcada pela mineração do período colonial aos dias atuais. Em 1720, os irmãos Francisco e Salvador Faria de Albernaz chegaram à região atraídos pelo brilho do ouro nos ribeirões locais. O ouro de aluvião acabou rapidamente no final daquele século. Contudo, os moradores perceberam que estavam cercados por montanhas maciças de outra riqueza, o ferro. Aí, dos séculos 19 ao 20, aventureiros, moradores e empresas estrangeiras entraram nessa corrida pelo minério de ferro. Em 1911, investidores estrangeiros fundaram a Itabira Iron Ore Company, comprando aí grandes jazidas, focando justamente na exportação. E aí, em plena Segunda Guerra Mundial, o presidente Getúlio Vargas assinou os acordos de Washington. Assim, ele desapropriou a empresa inglesa e tomou o controle das jazidas para fornecer minério aos aliados na guerra, fundando a Companhia Vale do Rio Doce. E aí que entra a nossa guinlagem do Camaco, um instrumento para os trabalhadores combinarem as greves e outras reivindicações em segredo, sem os chefes saberem de nada. Essa linguagem foi acompanhando toda a história do município de Itabira, aí desde o século 20 até os dias atuais, onde é, inclusive, patrimônio imaterial do município. Pois é, bora entender mais com nossos convidados de hoje. Chegou a hora daquela Ravidã de Historiae, ou virada de história que vocês gostam muito. Bom, e agora eu tenho o prazer de conversar com uma pessoa que conhece bem de perto essa história e esse dialeto tão curioso. O Virada de História recebe o Breno Alvarenga, ele que é cineasta, ou melhor, astacine. Breno, seja muito bem-vindo ao Virada de História, tudo bem com você?
2: Tudo ótimo, muito obrigado pelo convite, um prazer estar falando com vocês.
0: E Breno, primeiramente uma dúvida, como que eu diria bem-vindo na linguagem do Camaco?
2: É, o bem, você me pegou, tá? Porque o bem é uma palavra difícil, né? Ela tem só três letras. E aí é o tipo de palavra que tem regras muito específicas, né? Uhum. Porque você não tem duas consoantes que podem ser trocadas, né? Mas poderia ser meb e o vindo seria dinvo.
0: Divo, quase divo,
2: meb,
0: né?
2: Meb e dinvo, é, quase divo, dinvo, né?
0: Muito interessante, interessante a história dessa linguagem, que é uma linguagem de resistência, né? Um dialeto que nasce como uma proposta de resistência. Mas antes da gente falar da história do Camaco, eu queria ouvir mais sobre a sua história. Como que o Camaco, ele se conecta com sua vida, se conecta com a sua família?
2: O Camaco, eu escuto, né, desde que eu sou criança, assim, né? Porque meu pai, ele é super fluente no dialeto, né? E todos os amigos do meu pai também, a minha família, né? Tem algumas pessoas da minha família que conversam nesse dialeto, né? Então, em vários momentos que eu saía com meu pai, ele encontrava com os amigos dele, ou se tinha alguma reunião de família, né? Em algum momento, as pessoas ali falavam em Camaco. E eu não entendia, assim, né? Eu não aprendi o Camaco, eu fui começar a aprender mais ou menos fazendo documentário, e que era interessante, né? Porque era justamente essa intenção dali dos familiares falarem entre si uma coisa que não queria ser entendida, os amigos do meu pai às vezes falar uma coisa que criança não podia escutar, né? Então,
0: é ótimo.
2: Eu tava sempre ali ouvindo, né? E achava a sonoridade do dialeto muito interessante, mas eu não entendia, né? E aí, enfim, meu pai sempre foi um grande entusiasta desse dialeto, né? Mas quando eu era adolescente, eu achava que era só uma brincadeirinha, né? Que era uma forma ali de se divertir com os amigos, e eu não tinha ainda essa leitura, né, desse aspecto.

0: crítico, de resistência, que eu fui ter só na vida adulta mesmo.
1: Como que é uma reunião em família de vocês? Sei lá, tá todo mundo sentado na mesa de jantar, vocês se comunicam no camaco?
0: Então, na minha família poucas pessoas falam, geralmente é meu pai, com alguns primos meus mais velhos, né, e alguns tios. É uma família muito grande, né, nós somos quase 50 pessoas ali na família, mas devem ter ali uns 8 primos que falam, mais uns 3 tios, né, então é uma parte menor da família que fala, né, então às vezes eles se reúnem no canto, falam uma coisinha ou outra, mas é uma parte menor da família que fala, né, e é justamente as pessoas um pouco mais velhas, né, eu noto que principalmente na minha época, a linguagem do camaco ela foi morrendo um pouco, né, então as gerações mais novas não tinham interesse muito grande de aprender, né, então foi ficando ali para quem tem mais ou menos hoje em dia uns 60 anos para cima, assim, né? Uhum. Agora que a gente está vindo com essa resistência, assim, né? O camaco conquistando novas pessoas, novas gerações, mas por muito tempo ele ficou ali entre as pessoas mais velhas da família, e não só da minha, né? Mas como da maioria das famílias de Tabira também.
1: Sim. O seu pai, ele foi um minerador? Ele esteve entre os trabalhadores responsáveis pela criação da língua? Você tem algum parente que fez parte desse grupo?
0: Meu pai não trabalhou na Vale, né? A Vale, inclusive, tem um nascimento ali oficial em 42, né? Mas a mineração em Tabira, enfim, desde 1890 e poucos, a gente já tem uma atividade mineradora, né? E o camaco teria surgido, inclusive, anterior à Vale, né? Com esses primeiros intentos de mineração. Meu pai não trabalhou na Vale. Quem trabalhou na Vale foi o meu avô. Meu avô, ele trabalhava na parte de né, contador financeiro ali da Vale em alguns momentos. Mas foi uma linguagem que ela também, ela saiu desse contexto da mineração e ela ganhou a cidade, né? Então, ela pode ter nascido ali, mas ela foi sendo ampliada e foi indo para várias diferentes comunidades, pessoas com diferentes atividades financeiras, né, de trabalho. Então, meu pai, ele aprendeu um pouco ali, por influência de família, mas também muito brincando na rua, com os amigos, né? Então, ela foi indo, né, para o mundo das crianças, para o mundo do bar, para a boemia, né? Então, ela foi ganhando novos ares para além dessa atividade mineradora, que teria sido seu nascimento, né?
1: Sim. E por falar nesse nascimento, em que contexto nasce a linguagem do camaco?
0: Olha, no documentário que eu fiz, né, a gente passou um longo período fazendo essa pesquisa, né? Primeiro para conseguir as pessoas que participarem do documentário, mas também uma das perguntas que mais surgia para a gente era justamente essa, né? De onde veio essa linguagem, né? Quem criou, em qual contexto? A gente não tem, pelo menos a nossa pesquisa a gente não achou e não tem notícia de ninguém que tenha achado, documentos históricos que vão comprovar que a linguagem tenha nascido na mineração, né? É uma história que ela é contada dessa forma, né? Então, se é uma linguagem que ela é oral, mas também a própria história dela é oral, né? Uma memória oral. Então, ela foi sendo contada que ela teria surgido na mineração, nesse contexto em que os donos, né, os chefes, eram ou ingleses ou holandeses, né, que falavam inglês, mas também falavam português, né? E aí os trabalhadores se viram numa situação de desvantagem, né? Então, eles entendiam o que os trabalhadores falavam, mas eles tinham, os chefes, uma linguagem só deles, que era o inglês, né? Então, por dessa desvantagem, os trabalhadores falaram, epa, a gente também tem que criar uma linguagem nossa, né? Quem sabe pra gente organizar umas greves, pra gente pedir aumento, e aí teria vindo essa ideia, né? Da linguagem do camaco, para criar uma proteção linguística, né? Uma resistência linguística ali em relação a esses chefes estrangeiros. Uhum. Então, essa é a história que é contada, né? Eu não consigo, assim, ter nenhum tipo de comprovação de arquivo, comprovações históricas, mas essa é a história que se passou adiante do surgimento.
1: As pesquisas que você fez foram basicamente testemunhos, né? História oral mesmo sobre a linguagem do camaco, né?
0: Atualmente, tem tido essa valorização da linguagem do camaco, né? Mas que essa valorização, ela é uma novidade, assim, porque a gente, desde que entende a história do camaco, ela é considerada como uma cultura menor, é uma coisa de desimportância, assim, né? Então, acho que por conta disso também, não houve um interesse, né, ao longo da história, de se preservar essa memória, de valorizar essa memória, de documentar ela, né? Esse é um movimento muito recente, assim, né? E que para as pessoas de Tabira, inclusive, elas veem com ótimos olhos, tipo, olha, que bom que finalmente o camaco está sendo valorizado, que bom que as pessoas estão se interessando É porque antes não era isso. E aí, por conta desse desinteresse, a gente tem pouco, a gente tem pouco material, né? Porque essa história ela foi, de alguma forma, silenciada, né? E eu acho que tem com o princípio da linguagem, porque ela surgiu com trabalhadores, com a classe operária, né? Então, que também já é uma classe que normalmente não é tão levada a sério, né? Que as manifestações culturais são desdenhadas, né? Então, esse movimento de documentar, de valorizar como patrimônio material, tudo isso é muito recente, é coisa dos últimos 5, 10 anos, assim, né? Uhum. Então, acho que por isso a memória do Camargo, ela também é muito oral, né? Ela é passada de pai para filho, entre amigos, né? Porque era uma visão, assim, de desvalorização, né? Agora que ela é valorizada.
1: Sim. Essa língua, ela sofreu com certo preconceito linguístico ou desprezo de uma parte da sociedade em Itabira?
0: Ah, sim, muito. Primeiro por conta disso, né? Se a gente considera esse contexto do início da mineração em Itabira, que seria 1895 em diante, a gente está falando de um contexto histórico de fim da escravidão, né? Então, esses trabalhadores no começo da mineração em Itabira, em sua maioria, eram pessoas negras. Então, era uma classe operária negra, né, que já tinha ali toda uma estigmatização muito negativa na sociedade, né? E aí, quando se cria essa linguagem ela é associada a uma parte da sociedade que não era muito bem vista, né? Que as pessoas tinham muito preconceito, né? Que tinham muita dificuldade de valorizar as manifestações artísticas que vinham dessas pessoas, né? E aí acho que a linguagem nasceu desse jeito, mas ela também ela foi crescendo com uma certa vista como uma cultura desinteressante, assim, né? Tanto que também depois ela virou ou brincadeira de criança, ou foi uma coisa que foi muito comum da boemia, né, para os bares. Então ela nunca foi considerada, vamos dizer, entre muitas aspas, né, alta cultura, né, ou alguma coisa linguisticamente relevante, né? Até porque ela quase que ela caçou um pouco do português, ela brinca com o português, né? Então, essa forma de valorizar esse dialeto linguístico, assim, como uma marca linguística relevante, isso é muito recente mesmo.
1: Sim, e eu acho ainda mais fundamental iniciativas como o seu documentário, aliás, já recomendar para os ouvintes o documentário Camaco, dirigido pelo Breno Alvarenga, documentário de 2022. Eu acho interessante essa iniciativa, fundamental, porque é um caso de, por exemplo, a gente quer preservar essa linguagem, a memória dela. Se a gente preserva só em forma de escrita, eu acho que não produz o mesmo efeito do que se as pessoas virem essa língua ser falada, né? Porque eu assistindo o documentário, eu percebi que ela tem uma linguagem muito própria e que eu posso estar pensando besteira, mas eu associei até mesmo a um dialeto de origem africana, assim, pela sonoridade que ela traz, né? Um idioma de origem africana. Então, eu acho que a importância de você trazer isso falado, né? As pessoas ouvirem o Camaco sendo dito, eu acho que só valoriza ainda mais, né, essa linguagem. Eu não sei se faz sentido essa leitura que eu fiz aqui agora.
0: Não, super. Eu acho que durante o documentário, uma preocupação que eu tinha muito grande é que fosse um documentário que a gente ouvisse o tempo todo as pessoas, né? Então, é um documentário que, de certa forma, ele é bastante verborrágico, assim, né? Mas porque, assim que comecei a pesquisa, eu me dei conta de que é uma memória quase que 100% oral. Não só, como eu falei, da natureza da própria linguagem ser oral, mas a forma como ela resistiu ao tempo, né? Como que essa história continua sendo contada, mesmo tendo sido boicotada por muito tempo, é porque a tradição oral que permitiu que ela continuasse viva, né? Então, para mim, era importante que o documentário desse voz a essas pessoas, né? Então, a gente teve esse trabalho mesmo de selecionar várias pessoas para dar entrevistas e a gente não deu nenhum tipo de relevância mais para uma ou para outra, mas que a gente fizesse uma espécie de tecimento dessa história em que um vai complementando o outro, né? Que eles juntos nessa oralidade contem essa história para o espectador. E aí, junto com as entrevistas também, a gente vai ali ficcionalizando certas situações, né, que esses trabalhadores da mineração poderiam ter vivido e como que eles teriam usado essa linguagem. Então a gente escuta no documentário a linguagem também o tempo todo, né? E como eu falei, desde pequeno, que eu sou criança, adolescente, o que mais me deslumbrava era justamente essa sonoridade, né? Ela tem uma sonoridade muito interessante. E ela, mesmo que você não conheça, não saiba falar o Camaco, assim que você entende a regra, você quase que entra num jogo ali, né? De tentar decifrar, de tentar entender, né? Então, eu acho que todo mundo que assiste documentário fala assim, ai, eu fiquei tentando ver sem ler a legenda, queria ver se eu não entendia, né? Uhum. Então, acaba engajando o espectador de um jeito muito interessante também.
1: Pois é, isso é interessante porque cativa, né, quem tá assistindo, instiga quem tá assistindo também, isso é muito legal. Agora, Breno, como que era a vida em Itabira na época em que essa linguagem foi criada? Já era uma Itabira mineradora, né, com a presença dos ingleses, como que era a vida, a situação social da população naquela época?
0: Sim, na época que a mineração surgiu, né, então a gente tem a primeira companhia, né, se chamava Itabira Iron, né, o próprio nome já é em inglês, né, por conta disso, dessa presença do grupo estrangeiro em Itabira, e é uma cidade que quase que desde seu surgimento tem essa história muito escrita junto com a mineração, né? Então, a boa parte da base econômica da cidade, né, ela cresceu por conta da mineração e ela continua um pouco economicamente dependente da mineração. Então, foi uma cidade que depois que essa exploração mineral se inicia, a cidade se enriquece muito, né? Era uma cidade pequena, assim, uma vilazinha, mas que por conta dessa exploração mineral ela vai crescendo e muito dinheiro vai chegando ali na cidade, né? Tanto que essa tentativa de se criar a Vale ali, né, na década de 40, vamos pegar esse dinheiro e deixar ele no Brasil, né? Porque que a gente está dando essa riqueza para o capital estrangeiro, né? E aí a cidade de Itabira, com isso também, com essa atividade de mineração, foi se criando uma certa desigualdade social no sentido de que havia, por um lado, as pessoas que trabalhavam como chefes da Vale, né, que trabalhavam em posições de engenheiro, né, posições mais superiores, mas tinham também os trabalhadores que estavam lá dentro das minas, né, que eram chamados peões, assim. E aí essa divisão de classe em Itabira, né, ao longo dos anos, ela foi se tornando uma distanciação geográfica também, né? Então a gente tem até hoje os bairros de Itabira que são bairros mais ricos, mais abastados e outros bairros que foram criados, né, para que os trabalhadores pudessem morar, que esses antigos peões da Vale pudessem morar. Então a própria divisão geográfica da cidade, ela já dizia também um pouco dessa divisão que a atividade mineradora propunha, né, de quem está acima, quem está abaixo, enfim. E aí, se a gente parar para pensar, isso a nossa pesquisa revelou, o Camaco, ele é justamente mais forte nesses bairros que eram mais pobres, né? Nesses bairros onde estavam os trabalhadores, onde estavam os operários, né, que era, por exemplo, o Campestre, que era o Capim Cheiroso, né, são dois bairros que os trabalhadores moravam, né, o proletário morava, e esses bairros mais ricos, né, o Camaco já não era tanto difundido assim, né, então a gente vê também que a linguagem, ela ficou associada ali a esse perfil mais do proletariado, trabalhador, né, então a atividade mineradora, de certa forma, ela foi também ali construindo essa paisagem social da cidade, né, de colocando onde os ricos ficam, onde os mais pobres ficam, nessa divisão social que também acaba sendo a cara do Brasil, né?
1: Pois é, acaba refletindo muita coisa da sociedade brasileira. Agora, a mineração também afeta, né, a vida no tempo presente, na atualidade, a vida na cidade de Itabira. É uma sombra que ainda está ali na cidade, né?
0: Isso. Foi uma coisa, inclusive, assim, no documentário, que a gente teve muito cuidado para lidar com esse tema, porque eu acho que é um tema que na cidade, ele é muito ambíguo, sabe? Então é algo que não dá para você sair e falar, nossa, Itabira detesta mineração, ou Itabira ama mineração. Eu acho que é uma relação que ela tem muitas nuances, né? E aí eu via, né, nos entrevistados, tentando conversar com as pessoas, que havia mesmo uma dificuldade de entender aquela relação, né? Porque é uma relação que ela foi muito positiva e ainda é positiva no sentido de atividade econômica, né? Muitas pessoas têm os empregos que dependem da mineração. Muita gente teve situações econômicas também, né, no nível pessoal ali, transformadas por essa atividade. A cidade cresceu, a cidade enriqueceu, enfim, mas ao mesmo tempo a gente também tem esses ônus, né, que são ônus ambientais, que são ônus em relação à natureza, né, em relação até à paisagem da nossa cidade, né, assim, há uma ferida aberta muito em Itabira em relação ao Pico do Cauê, que era esse pico que existia na nossa paisagem e que era um pico que tinha muito uma memória afetiva nas pessoas ali, né? E esse pico, ele foi destruído pela mineração, assim como toda a nossa paisagem, ela é muito carcomida pela mineração, né? Então é uma cidade que você olha para o horizonte, você vê, né, esses buracos nas terras, né, você vê essa paisagem. Então isso também vai doendo um pouco o Itabirano, né, de ver a cidade sendo explorada dessa forma, assim. E agora, em algum momento, né, e esse momento está chegando, o minério vai acabar na nossa cidade, né? A gente está, como eu te falei, fazendo essa exploração há mais de um século na cidade, né? E agora a gente está nos finalmente, né? Uhum. Então também há um medo ali da população Itabirano, tipo, e agora, né? O Drummond diria, e agora, José? O que a gente faz com isso, né? O que a cidade... como é que a gente vai sobreviver a partir disso? Quais atividades econômicas a cidade vai fazer? E como que a gente vai lidar com essa natureza que foi destruída? Como é que a gente lida com esse ambiente poluído, com essa paisagem que é tão triste de ver, né? E tudo isso fica, né? As empresas mineradoras podem ir embora, mas esse ônus fica com a gente, fica com a cidade, né? Então, uhum, essa relação, ela é muito complexa, assim, né? E eu senti isso dos entrevistados também, que é um amor e ódio mesmo, uhum, assim. E que talvez com o tempo, daqui uns anos, o amor vai só diminuindo.
1: Sim. Você falou, e agora, José, como que eu diria essa frase na linguagem do Camaco?
0: Olha, eu vou ter que ser sincero com você, que o Camaco eu ainda não aprendi 100%. É. Eu aprendi muito fazendo documentário, né? Uhum. E hoje em dia eu considero que eu, assim, entendo perfeitamente, mas falar ainda dou uma dificuldade. Mas o agora seria Aroga, né? Aroga. Você troca o R pelo G, Aroga. José seria Zoxé, né? Zoxé, Aroga, Zoxé. Seria isso. Aroga, então, José. Zoxé, Zoxé. Aroga,
1: é difícil. Zoxé. É meio trava-língua, assim. Eu vou tentar falar. E Aroga, Zoxé. Nossa, melhor...
0: Exatamente.
1: Acho que eu consegui. Melhor não continuar, não.
0: Não, mas funcionou.
1: Funcionou.
0: Porque
1: funcionou.
0: Tem isso também, né? Porque além de você trocar a consoante, você troca o fonema junto, né?
1: Sim.
0: Então, esse José, né? Esse som de Z, ele tem que vir também, né?
1: Sim, sim. É realmente fascinante, assim. A riqueza, né? Dessa linguagem, a inventividade também disso, né? Inteligência por trás da criação desse dialeto e com esses objetivos de resistência, né? De combinar greves. Vocês chegaram a se encontrar nas pesquisas alguma greve, algum movimento assim que fosse resultado direto dessa forma de comunicação, algo que mudou na vida dos trabalhadores?
0: Olha, nos trabalhadores da Vale a gente não achou quase que documento nenhum, assim, né? Uhum. Como eu te falei, tem essa memória oral, né? Então as pessoas falam que era usada para organizar greves, para pedir aumento, enfim. Mas não tem nada registrado, não tem nada documentado, né? O mais próximo que a gente chegou de uma documentação nem foi num contexto de mineração, mas foi no contexto de prisão, uhum, né? A gente encontrou uma cartinha, se eu não me engano, que é de algum familiar que escreve para o preso, né, que está lá encarcerado, em linguagem do Camaco, e aí consegue comunicar com esse preto, esse diário ali, né, por meio da linguagem. Eu até acho que eu tenho esse documento aqui no Drive, eu posso ver se eu te mando depois.
1: Mas beleza.
0: Foi um uso assim que eu achei interessante, né, de como subverter um pouco assim, a lógica, né?
1: Pois é. Agora, o Carlos Drummond de Andrade, que é de Itabira, ele chegou a conhecer essa linguagem, chegou a comentar alguma coisa sobre ela, ou é uma coincidência só relacionada ao município?
0: Eu acho que é só uma coincidência, assim. Também foi uma coisa que a gente tentou pesquisar sobre essa relação de Drummond com o Camaco, né? A minha produtora, que é a Luísa Tereza, a mãe dela, inclusive, trabalha no memorial, né, do Carlos Drummond de Andrade. Então a gente tentou fazer essa pesquisa com a Jaque, né, que é a mãe dessa produtora, ali no memorial, tentar achar documento, mas a gente não achou nenhuma menção do Drummond a essa linguagem. Mas como eu disse, né, o Drummond ali, ele está numa época em que a linguagem do Camaco ainda era muito desvalorizada, não era vista, sim, com bons olhos, né, e enfim, um dos maiores nomes da literatura brasileira. Eu não me surpreendeu que talvez ele não valorizasse também, né? Então, não conseguimos encontrar nada.
1: É aquela informação que a gente consegue tirar da falta de alguma coisa, né?
0: Exato.
1: Ou pelo menos uma suposição, enfim. Breno, sim, hoje tem menos falantes da língua, né? Do que na época de criação dela. Mas em 2023, o município de Itabira, por meio de decreto, transformou o Camaco em patrimônio cultural imaterial. Como não deixar essa língua morrer, manter esse patrimônio?
0: Eu acho que tem tido um movimento, e esse é um movimento que ele é de muitas mãos, assim, para se valorizar essa história. Eu lembro que quando eu comecei a fazer documentário, a gente começou a pesquisa em 2021. Uhum. E aí eu lembro que, inclusive, eu acho que o documentário só deu certo, porque todo mundo ficou muito feliz que finalmente estariam fazendo um movimento de valorização daquela linguagem. Então foi assim uma rede que foi se criando em torno do filme, que foi muito bonito de ver. Assim. Você via as pessoas muito felizes de finalmente a gente estar documentando, estar mostrando aquilo, né? E aí eu acho que isso também foi reacendendo ali na cidade olhar para isso com novos olhos, assim. Então, acho que a gente está numa fase muito legal. Eu acho que esse tombamento da linguagem foi super importante. Mas a gente tem visto, né, movimentos, por exemplo, de oficinas de camaco na cidade. Né, a gente, no Festival de Inverno, tem sempre alguma fala, alguma palestra, né, que valoriza isso. A gente teve o Gelderson, que ele foi até o entrevistado do camaco. Ele fez toda uma dissertação na Letras, na UFOP, sobre a linguagem do camaco, né? Então, tem várias frentes aí que nos últimos 5 anos estão valorizando, e eu acho que isso está chegando às pessoas. O camaco esse ano também, né, voltou a circular aí nas redes, na mídia. Então você vê os itabiranos com muito orgulho, né, da história tá chegando nas pessoas, enfim. E com isso eu percebo uma geração mais nova interessada em aprender, sabe? Uhum. Eu acho que se me perguntasse há 10 anos atrás, eu ia falar, olha, eu acho que tá morrendo. Eu acho que com a geração mais velha, talvez corra um risco de acabar. Mas hoje, eu acho que não. Eu acho que tem criança, eu acho que tem adolescente que está interessado em aprender, sabe? Então a gente está voltando a dar uma nova vida, um novo impulso para a linguagem, que, claro, isso passa por uma valorização que é governamental, né, das claro. Instituições, enfim. Então, tá numa fase muito boa, eu fico muito feliz.
1: Ah, que bom. Inclusive, chegou na gente, né, aqui no Rio. Vai chegar para os nossos ouvintes aqui do Virada de História. Então, é muito importante pra gente também estar colaborando com essa divulgação. Agora, já houve alguma tentativa de criar uma gramática do camaco? Isso existe ou ainda não?
0: Eu até me esqueci o nome dela. Depois eu vou achar. Mas teve uma mulher que a gente até entrevistou ela. Acabou que no dia a gente não conseguiu achar um horário, mas ela estava fazendo um dicionário do camaco.
1: Olha.
0: Então ela pegou o dicionário Aurélio, né, aquele maiorzão, e ela estava indo de palavra por palavra fazendo a tradução para o camaco, né. Eu lembro que quando a gente foi conversar com ela, ela estava assim ainda talvez na letra C, e ela já estava muito tempo fazendo, né, então o trabalho ali de formiguinha, demora, né, mas tem essa mulher que ela tá fazendo isso, ela tá fazendo uma tradução de palavra por palavra do dicionário, criar o dicionário do camaco.
1: Sim, interessante. Agora, pra gente terminar, Breno, a ideia desse nome, camaco, que tem a ver com macaco, né, se eu não me engano, a linguagem já nasce com esse nome ou isso ao longo do tempo as pessoas vão dando esse título de camaco?
0: Olha, desde que eu entendo por gente é chamado de camaco, né? Todo mundo que a gente conversou também sempre chamou de camaco, né? As pessoas mais velhas, né? A gente tem entrevistado ali de 80 anos, mas também falava, olha, meu pai também chamava de camaco, então nunca teve outro nome, né? Todo mundo sempre chamou de camaco, né? O que se fica tentando entender é por quê, né? Como você falou, essa mudança do macaco, né? A gente troca ali o M pelo C, mas por que seria o macaco, né? Se teria uma conotação racista, né, ali no começo, ou se teria alguma questão de, de repente é porque parece uma linguagem como se um animal mesmo estivesse falando, né, ela, enfim, mas não se sabe ao certo por que chama isso. Eu desconfio que tenha, assim, ali no começo uma conotação racista, né, mas que ao longo do tempo também a gente vai ressignificando isso, né, e, enfim, passa a ter um certo orgulho também, né, mas pensando nisso, né, de que no começo da mineração a gente coincide com o fim da escravidão, né, que possivelmente surgiu muito desses trabalhadores negros, né, não me surpreenderia se tivesse um pouco essa conotação.
1: Sim, é inevitável a gente pensar, né, pensar logo nessa associação, fazer logo essa associação, ainda mais no país que a gente vive, com todo esse histórico, como você mesmo falou. Breno, quero muito agradecer a sua participação aqui no Virada de História, me diverti bastante fazendo essa entrevista, aprendi muito também, e quero te parabenizar pelo seu trabalho aí, né? Não só com um documentário Camaco, que é inclusive documentário premiado no Festival de Gramado, mas todo esse trabalho de divulgação dessa linguagem, né? Para manter esse patrimônio, essa memória viva. Muito obrigado, ou melhor, é gado obri, né? Eu fiquei treinando para fazer aqui a entrevista. Tá tudo escrito aqui na minha frente. Mas aos poucos tô aprendendo aqui a língua. Muito obrigado, cara, e até uma próxima.
0: Imagina, foi um prazer. Obrigado também pelo espaço, né? Ajudar a gente nessa divulgação e valorização da língua.
1: Valeu, um abração aí. Tchau, tchau.
0: A outra, tchau, tchau.
1: E pessoal, olha só, agora que a gente entendeu como é esse dia a dia na linguagem do Camaco, a gente vai dar uma passeada pelos aspectos mais normativos dessa língua. E olha só, gente, existe até uma lista das palavras em Camaco, meio que uma tentativa ali de fazer um dicionário. Bom, e como que afinal de contas a gente pode chamar essa guinlagem? Linguagem, dialeto, uma língua, um código. Quem conta mais é o nosso próximo convidado aqui no Virada de História, que tem uma pesquisa super interessante e inovadora sobre a história dessa guinlagem. Bora lá! Bom, e agora eu tenho o prazer de conversar com o Geuderson Traspadini Marchiori, ele que é secretário executivo na Universidade Federal de Itajubá, campus Itabira. Ele é empatinguense, morador de Itabira desde 2010, graduado em Letras pela Universidade Federal de Viçosa, especialista em ensino de língua portuguesa e estrangeira pela Faculdade Internacional de Curitiba, mestre em Letras e Estudos da Linguagem pela Universidade Federal de Ouro Preto e licenciado em Letras, Português e Inglês pela Faculdade Ibra. Geuderson, seja muito bem-vindo ao Virada de História, tudo bem?
2: Ei, Pedro, tudo jóia, obrigado pela oportunidade. E eu quero, né, realmente reforçar e agradecer a audiência de vocês também.
1: Ah, legal, a gente que agradece aí a sua participação, e é um compromisso aqui pra gente estar ajudando a divulgar, né, esse trabalho em relação a feito aí sobre a linguagem do Camaco, ou melhor, a guinlagem do Camaco. E você tem uma pesquisa muito interessante sobre isso, que foi, né, tema aí da sua dissertação de mestrado, e no final tem uma lista ali com várias palavras em Camaco. Como que foi esse processo de criar uma espécie de dicionário ali dessa linguagem?
2: É, foi um processo bastante interessante, porque a gente estava ainda na pandemia, né?
1: Uhum.
2: Então, esse corpus, ele foi amealhado através de entrevistas, né, com pessoas que sabiam a respeito ou que falavam a linguagem de Camaco. E aí eu fui transcrevendo todas as falas em linguagem de Camaco, e realmente, assim, uma grande dificuldade para mim nessa época foi essa questão do afastamento social.
1: Uhum.
2: Então, eu também utilizei textos disponíveis, diálogos, né, disponíveis em plataformas, redes sociais, e fui, então, fazendo essa coleção de palavras para chegar, então, a uma lista mínima que pudesse me fornecer pistas do comportamento, né, na formação da linguagem.
1: E como é que a gente pode chamar ou classificar o Camaco? É um dialeto, é uma língua, ou mesmo linguagem já seria um termo apropriado?
2: Então, às vezes soa meio problemático a gente colocar, né, ele dentro de uma caixinha, porque você não consegue desvencilhar muitas vezes das outras características, né? Mas eu prefiro pensar na linguagem de Camaco como uma língua especial.
1: Uhum.
2: Tá? É uma língua especial. Ela não é porque ela é melhor que outras, não é nada disso, mas o caráter especial dela é exatamente o da especialidade, né? Parece redundante, mas é porque ela nasce de uma situação muito específica, de uma necessidade bastante específica. Então, existe, né, um pesquisador bastante antigo até, mas eu não consegui uma outra forma de perceber a linguagem de Camaco, né, baseado nessas questões mesmo bibliográficas. Então, foi o melhor lugar que eu encontrei para ela, é a língua especial.
1: Uhum.
2: A língua especial, ela pode desembocar em pelo menos duas vertentes. A gente tem a gíria e a gente tem também o jargão.
1: Uhum.
2: Então, a gente tem uma linguagem, quando a gente pensa no jargão, a gente vai tomar a língua como uma linguagem, como uma forma mais técnica de se expressar. A gente tem o economiquês, a gente tem o informatiquês, né, o juridiquês, e a gente tem também a linguagem de Camargo.
1: Uhum.
2: Por que que eu digo isso? Porque a linguagem teria nascido exatamente no contexto da mineração, mas não necessariamente da mineração atual. É uma linguagem para considerarmos, ela tem mais de 100 anos. E uhum. quando a gente pensa na gíria, foi exatamente o processo de evolução dessa língua, porque ela sai do meio da mineração, do meio dos trabalhadores da mineração, e ela passa a ocupar outras esferas da cidade. Então, ela deixa de ser uma comunicação técnica para ser uma comunicação realmente de grupos que não necessariamente lidavam com a mineração e que faziam um uso mais descontraído, digamos assim, dela. Uhum. Então, ela chega às escolas, ela chega aos bares, às praças e como gíria.
1: Uhum. Quais são as principais características do camaco? Pensando assim, como as palavras são formadas, como que é a pronúncia, quais são as principais características?
2: Olha, eu diria que a característica principal da linguagem de camaco, que é assim, em relação à formação do léxico dela, é a inversão de sons das duas primeiras consoantes de cada palavra. Então, você tem mesa vira zema. Uhum. Colégio vira loquégio, porque você não troca exatamente a letra, mas você troca o som da letra naquele espaço, né, da palavra.
1: Uhum.
2: Então, o que a pesquisa apontou como fenômeno principal de formação é esse. Agora, a gente tem uma outra característica que é assim, né, a linguagem de Camargo é criatividade pura, porque existem outros comportamentos que essa regra não dá conta. Então, a gente tem monossílabos e tem, né, de sílabos e outras situações que acontecem, onde acontecem as exceções. Como eu te disse, eu tive uma dificuldade para a coleta, né, de corpos por conta da pandemia, e aí eu não consegui cobrir muito bem essas exceções com a pesquisa. Mas a gente tem alguns exemplos. Por exemplo, aqui pode ser Arik.
1: Uhum.
2: O não, normalmente ele é Onis. Então, o que, né, pode ser Ek. Mas isso varia, sabe? Porque aí a linguagem, ela deixa uma abertura para o falante. Tanto que a gente percebeu aqui, durante as entrevistas, que, na verdade, pode haver uma variação dentro da cidade aqui por conta dos bairros. Então, a população vai falar a linguagem de Camargo como ela fala a língua portuguesa.
1: Uhum.
2: Então, podem existir aí tantas linguagens de Camargo como existem as variedades também da língua portuguesa na sociedade.
1: Sim. É um microcosmo, assim, né, para a gente entender como uma língua pode ter tantas variedades, né?
2: É verdade. Tem uma entrevista que ela me foi concedida toda em linguagem de Camargo.
1: Ah, é?
2: E aí, sim, foi muito interessante, foi um senhor idoso, infelizmente esse senhor, ele já não é vivo mais, e no final da entrevista, ao se despedir de mim, ele diz assim, Aive Codeuso. E eu fiquei, né, sem entender muito bem aquilo, e perguntei a ele para me certificar, e ele falou, vai com Deuso. Então, o Zeudo, ele surge a partir do Deuso que ele pronuncia.
1: Sim.
2: Né? Então, ele não pronuncia Deus. Talvez uma outra pessoa que falasse Deus não concordasse com o Zeudo dele em linguagem de Camargo. Então, realmente, são microcosmos, sabe? Eu realmente acredito que existam tantas linguagens de Camargo como existem línguas portuguesas.
1: Sim. Se a gente fosse pensar, por exemplo, nas relações entre Rio de Janeiro, que aqui a gente tem o costume de trocar o E pelo I, né? Então, boa tarde, a gente fala boa tarde e pensar numa pessoa que, de repente, do Sul vai falar boa tarde. Aí, o nosso tarde em Camargo seria ditar e o da pessoa do Sul seria detar, né? Seria mais ou menos isso, essas variações, né?
2: Então, como a troca é de consoante e não de sílabas, talvez, né, a gente chegasse aí a um denominador comum, né, entre o Sul e o Rio de Janeiro. Talvez a gente conseguisse quase um Esperanto em Camargo, né?
1: É interessante. Esperanto em Camargo, né? Eu vou começar aqui onde eu trabalho na redação, tem gente de tudo qualquer canto do Brasil. Eu vou colocar aqui o Camargo pra gente conversar, que aí eu acho que vai facilitar a nossa comunicação. Agora, Gilderson, essa linguagem, ela é muito curiosa, tem uma história assim fascinante de resistência que depois a gente pode até chegar nesse tema, mas como que foi para você essa descoberta? Quando você descobre o Camargo e quando resolve fazer uma pesquisa sobre essa linguagem?
2: Eu costumo dizer assim, coincidências não existem, eu não acredito em coincidências, e às vezes eu fico pensando que a linguagem de Camargo foi quem me encontrou pelo caminho, sabe? Sem parafrasear ou parafraseando Drummond, né? Tinha eu no meio do caminho ou tinha a linguagem? O fato é que, como eu não sou nativo de Itabira, e eu visito, né, a minha família, a família da minha esposa com alguma frequência, em um desses momentos de retorno da viagem, a gente passa por um local, um salão de festas, e esse salão, ele se chama exatamente Camargos. E aí a gente foi, né, e tem um macaquinho desenhado e tal, uma coisa assim mais pueril. Sim. E aí eu fui conversar com ela, porque ela já havia morado aqui antes, então ela foi me dizer a respeito disso, e a partir dessa conversa começa então uma pesquisa informal a respeito disso, e isso foi se desdobrando a ponto de eu querer levar isso para a academia, né, para fazer mesmo uma pesquisa mais profunda a respeito do assunto.
1: E na sua pesquisa você trabalha a linguagem como um instrumento de resistência, memória e identidade. Como que esses elementos, eles se conectam quando a gente fala de uma língua, de uma linguagem específica?
2: Nossa, eles se conectam através da e na linguagem. Né? A forma como a gente fala, ela organiza o nosso pensamento. Sim. Então existem formas que vão me permitir organizar, né, uma linha de raciocínio que outra forma talvez não me permita. E aí a gente tem, por exemplo, as dificuldades na questão das traduções e esse tipo de coisa. Mas em termos de memória, a linguagem de Camargo, ela é muito significativa quando a gente pensa no contexto em que ela foi criada. Sabe, hoje, até pouco tempo, tinha-se a linguagem de Camargo como uma coisa de jovens, como uma brincadeira. E quando a gente retoma, né, essa história da linguagem, quando a gente busca um pouco mais a fundo a origem dela, a gente retoma uma memória que eu brinco porque ela está empoeirada. Ela não é, talvez, tão difundida quanto a própria linguagem. E aí, quando a gente pensa nessa questão da memória, a gente tem uma virada, talvez, de pertencimento, e por isso a importância da identidade também. Então, assim, eu vi bastante gente que depois, né, da gente conversar a respeito da pesquisa, falava assim, nossa, a minha relação com a minha família, né, com os falantes da linguagem de Camargo na minha família mudou, porque agora a gente percebe que a gente é parte de uma questão maior. Não é só a gente que fala assim, né? Então a questão mesmo de pertencimento, de entendimento, ela vai passar por essa questão da memória, da identidade, e a linguagem de Camargo, como uma linguagem secreta, né, uma linguagem cifrada, ela nasce exatamente da necessidade de se resistir. Né? Então, você mantém um segredo exatamente porque você precisa de alguma forma para combater algo. E no caso dos criadores da linguagem de Camargo, eu entendo que era exatamente a exploração. Sim. Né? Uma exploração direta, uma exploração, né? É realmente a imposição da exploração mineral que acaba respingando, né, de forma absurda, como exploração das pessoas e do local. Sim. E aí, como a mão de obra era itabirana, e os, né, entre aspas, mas talvez nem tantas, os exploradores eram estrangeiros, então havia ainda essa barreira linguística, né? E a resistência opera muito nessa questão também. Uhum. Nós vamos resistir à exploração, porque né, se a minha nação é a minha língua, então eu vou criar uma nação aqui que não será explorada, como tem acontecido.
1: E você também chama o Camaco de uma contribuição afrodiaspórica, ou seja, aqui resumindo o conceito de diáspora, sujeitos que são descendentes, né, de africanos e africanas que chegaram ao Brasil e habitaram o país de forma forçada. O que isso significa quando a gente associa a linguagem de Camaco à diáspora africana aqui no Brasil?
2: Olha, Itabira, no penúltimo censo, que era o censo que estava disponível quando a pesquisa foi realizada, ela tinha uma população autodeclarada de pretos e pardos maior proporcionalmente que a do resto do Brasil. Então, a gente tem realmente uma concentração desses descendentes da diáspora aqui na cidade. O que acontece quando a gente vai buscar, né, aprofundar e pensar e discutir por que isso acontece? A gente não passa longe do fato de estarmos em Minas Gerais, né? Então, todos os africanos que vinham, por exemplo, os Mina, os GG, tem né, da Costa, o negro da Costa também, que tem uma... em Bom Despacho também existe uma língua específica que tem a ver com isso, né, a língua da Tabatinga. Mas enfim, todas essas pessoas, todos esses povos africanos que vieram para cá, eles vieram raptados e não exatamente, ou pelo menos não apenas pela força, né, da sua mão de obra, mas eles vieram também porque eles conheciam tecnologias, eles tinham conhecimentos muito específicos sobre a mineração e sobre a fundição também, sobre, né, o benefício desses minerais. E aí, quando a gente percebe isso, a professora Ieda de Castro, por exemplo, tem uma pesquisa bastante extensa a respeito disso, e a gente vê que quando esses negros sequestrados chegam ao Rio de Janeiro, os que vêm para Minas são exatamente, né, os que são de uma região onde a mineração é mais avançada na África.
1: Sim.
2: E aí, a história ela é implacável, né? A gente percebe que a população negra sempre foi majoritária aqui e que a exploração do minério, ela foi feita desde os seus primórdios, quando ainda as bandeiras chegaram à cidade, que avistaram o Pico do Cauê. Então a gente tem a presença de escravizados e de indígenas também. Mas aqui, né, a presença mais marcante é a de descendentes de africanos que foram trazidos então para esse trabalho. Se eles são as pessoas que operavam a exploração do minério, né, de forma direta e enfim, eles é que viviam esse dia a dia brutal, né, do quebrar a pedra com marreta e picareta e carregar, então a gente não consegue outro cenário senão o da linguagem de Camaco criada no meio deles.
1: Sim.
2: Por isso uma contribuição afrodiaspórica. Ela não foi uma linguagem criada por brancos. Ela é uma língua preta, ela é uma língua de resistência a todo esse contexto.
1: Sim, sim. E aí a gente conectando, então, a história da linguagem com a história de Itabira e os perfis desses trabalhadores, dos criadores e falantes da linguagem de Camaco, eu acho que é aí que a gente entra na questão colonial, né, de ser uma língua anticolonial e antiimperialista, seja contra os portugueses, fosse, na verdade, contra os portugueses ali no período colonial ou com os ingleses já no século XX, né?
2: Isso, exatamente. A presença dos ingleses. Bom, Itabira ela tinha uma economia muito diversificada. Uhum. Então, numa época em que o Brasil possuía poucas tecelagens, Itabira tinha duas. Itabira tinha fábrica de espingardas, a região aqui muito próxima tinha fábrica de chapéus, e isso numa época em que toda a tecnologia era importada. Uhum. Então, por exemplo, antes mesmo das minas serem famosas no exterior, os ingleses já conheciam Itabira por conta das tecelagens. O equipamento das tecelagens era importado e esses ingleses já vinham para cá como técnicos, né, para regular as máquinas, para explicar o funcionamento. Então eles já, de alguma forma, já estavam circulando por aqui. Uhum. Só que as coisas foram se intensificando. Então houve um congresso de mineralogia em Estocolmo, onde pesquisadores da Universidade Federal de Ouro Preto, eles fizeram uma grande divulgação das minas, né? Foram realmente mostrar pesquisas, então as minas passam a ser conhecidas por esses estrangeiros que, de forma bastante rápida e eficiente, compram os terrenos que foram identificados como minas. Uhum. E aí a gente tem, né, na poesia de Carlos Drummond, por exemplo, o Tutu Caramujo, que é um personagem aqui, né, um cidadão daqui de Itabira, que cisma na derrota incomparável, que a gente pode, né, muito bem ter a leitura de que a derrota foi a compra das minas por um preço irrisório, porque na época o terreno das minas ele não servia para agricultura. Então era um terreno pouco valorizado, mas ele continha algo de grande valor que não era compreendido naquele momento. Então a gente entende aí que houve o uso de uma certa malícia, né, para a compra disso, e tudo isso fomenta, digamos assim, uma certa inimizade, né? O estrangeiro ele é visto como explorador desde a compra desses terrenos, onde famílias entendem que perderam uma grande oportunidade e que fizeram um negócio muito ruim para elas.
1: E pensando nos sentidos do Camaco hoje, 2026, e aí pensando também nas novas gerações que chegaram e aprenderam essa linguagem, ela ainda possui esse caráter, esse sentido de resistência, ou esse significado de uma certa forma se alterou ou até mesmo pode ter sido esvaziado? Como que você vê isso?
2: Olha, eu entendo que a linguagem de Camaco, ela continua como uma língua especial. Uhum. E as línguas especiais, elas servem a grupos específicos em contextos também específicos, tanto como jargões, como gírias. Então hoje, a linguagem de Camaco, ela, embora seja utilizada por pessoas que diferem socialmente dos seus criadores, mas são pessoas que continuam fazendo frente a algo. Então, se a gente pensar, por exemplo, nos alunos que tentam usar a linguagem de Camaco para colar durante as provas na escola, a gente entende que é um enfrentamento da autoridade e do sistema escolar. Uhum. Se a gente tem, assim, existem casos interessantes, um deles foi até notificado em um jornal local aqui, que é o Trem Itabirano, é o nome desse jornal, em que um preso recebe uma encomenda com uma carta escrita em linguagem de Camaco. E ali naquela encomenda, naquele pacote, tinha maconha. E a pessoa que mandou para ele explica em Camaco onde que estava. Só que o guarda também falava a linguagem de Camaco e interceptou, uhum, né, essa parte da encomenda. Então a gente tem mais uma vez, né, o enfrentamento de algum sistema. Sim. Né? Nesse sentido, o caráter da linguagem ele não mudou. Sabe, o que reexistiu, né, dentro de um conceito apresentado por uma professora da Bahia, Ana Lúcia Souza, o que a gente tem, então, é uma nova existência, né, para algo que esteve ali durante todo o tempo. Então, a linguagem, ela não apenas resiste, né, porque ela dura ao longo aí de mais de 100 anos, como ela resiste, porque através dela as pessoas conseguem, então, criar uma nova forma de habitar e de se relacionar.
1: Uhum. É isso, as línguas, elas não ficam enrijecidas no tempo, né? Eu acho que isso vale para qualquer língua, dialeto ou linguagem. Gilderson, quero muito agradecer a sua participação aqui no Virada de História. Foi muito bom conversar contigo e conhecer mais sobre essa história tão rica da linguagem de Camaco e também como essa língua se transformou, né, e também as regras e características do Camaco. Muito obrigado e até uma próxima oportunidade.
2: Eu que agradeço, obrigado e um abraço a todos.
1: Um abraço. 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Fui!
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5: Boa tarde, sejam todos muito bem-vindos. Agora são 4 horas e 2 minutos. Você tá na Rádio Sputnik, na Metropolitana, em 80.5 FM no Rio de Janeiro, e também estamos nas principais plataformas de áudio. Hoje é terça-feira, dia 28 de julho de 2026. As principais notícias do Brasil e do mundo estão aqui. Começa agora o programa Entretanto, porque toda notícia tem outro lado. Esta é uma produção da agência de notícias russa Sputnik. Eu sou Leonardo Macaxeiro e a gente chama agora o nosso analista geopolítico Rafael Machado. Rafa, boa tarde para você.
6: Boa tarde, Leonardo. Sempre uma honra estar participando aqui do programa Entretanto, e é isso aí, mais um dia com muita coisa acontecendo pra gente comentar.
5: Com certeza, Rafa. E olha, além do Rafael, daqui a pouco o nosso programa recebe Paulo Henrique Casimiro. Ele que é doutor e mestre em ciência política pela UERJ, professor do Departamento de Ciência Política e dos programas de pós-graduação em Ciências Sociais e Ciência Política da mesma instituição. E olha, vamos às principais notícias de hoje. Grupo de trabalho é criado para destravar o acordo Mercosul Coreia do Sul. Donald Trump diz que Estados Unidos vão ganhar dinheiro no Irã da mesma maneira como acontece na Venezuela. E tem, é claro, as atualizações do trânsito aqui no Rio de Janeiro, tem a previsão do tempo e tem também economia. Fica com a gente, porque começa agora o programa Entretanto.
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5: Os presidentes Lula do Brasil e Lee Jae-myung da Coreia do Sul anunciaram a criação de um grupo de trabalho para destravar o acordo Mercosul-Coreia do Sul e ampliar parcerias em defesa, parcerias aeroespaciais e de minerais críticos. Isso tudo durante o encontro em Brasília, marcado pela assinatura de novos atos de cooperação. A iniciativa busca mapear sensibilidades dos dois lados e evitar que elas continuem bloqueando o avanço do acordo, segundo o presidente brasileiro. Os dois líderes estiveram reunidos em Brasília ontem no fim de tarde e é com esse assunto que a gente começa o Entretanto de hoje.
7: Abre aspas.
5: Após a reunião no Palácio da Alvorada, os líderes assinaram atos de cooperação e reforçaram compromissos bilaterais. Entre eles, ganhou destaque o eixo de minerais críticos, que é considerado central para as cadeias tecnológicas e também energéticas. Jamie Yang ressaltou que o Brasil é um dos principais detentores desses recursos e que ambos concordaram em ampliar a

0: intermediários e finais da cadeia mineral. A estratégia se insere no esforço do governo brasileiro para diversificar parcerias comerciais após a nova rodada de tarifas impostas pelos Estados Unidos, que afetou setores relevantes da economia. A segunda parte do encontro ocorreu no Palácio do Itamaraty, onde os líderes destacaram as semelhanças de trajetória. Ambos têm origem pobre e passaram por movimentos sindicais antes de ascender à política. Lula, a gente lembra aqui, visitou a Coreia do Sul em fevereiro, reforçando aí o diálogo bilateral. Só no ano passado, em 2025, o comércio entre Brasil e Coreia do Sul somou quase 11 bilhões de dólares e o país asiático figura como 19º maior investidor em território brasileiro. E olha, a gente aproveitar que está trazendo esse assunto sobre parcerias envolvendo o Brasil em meio a todas essas tarifas, né, impostas por Washington, a Superintendência da Zona Franca de Manaus deu um passo importante na integração com a China. Representantes de quatro grandes montadoras chinesas estiveram na sede da superintendência para apresentar as oportunidades de investimento e também de produção industrial na Zona Franca de Manaus. O encontro, promovido em parceria com o Centro da Indústria do Estado do Amazonas, reuniu vice-presidentes, diretores e gerentes de compras e operações industriais das companhias asiáticas. Nessa pauta estiveram os incentivos fiscais do modelo Zona Franca, o ambiente de negócios dessa região, cadeias de suprimentos, compras locais e possibilidades de implantação industrial no Polo Industrial de Manaus. Olha, Rafa, queria trazê-lo para a gente começar o entretanto de hoje, a gente trazendo a informação da reunião entre os presidentes do Brasil e da Coreia do Sul, nessa tentativa de destravar o acordo Mercosul-Coreia e, claro, buscando ampliação na cooperação estratégica. Hoje, Rafa, trouxe aqui a informação inclusive que está no site da Sputnik Brasil, que a Coreia do Sul figura como 19º maior investidor em território brasileiro. Na sua avaliação, a partir do momento, né, em que a gente tem essa crise de relações com os Estados Unidos, esse aumento de tensões, a Coreia do Sul é um país que o Brasil pode sim buscar mais investimentos em aumentar essa parceria?
1: Bem, essas relações entre Brasil e Coreia do Sul a gente pode avaliar a partir de vários ângulos. Toda a diversificação comercial do Brasil me parece positiva, até para poder reduzir o impacto de possíveis turbulências nas relações entre o Brasil e os Estados Unidos. O Brasil já não tem uma economia que no âmbito comercial dependa muito dos Estados Unidos. Você tem hoje a China ultrapassando os Estados Unidos, mas ainda representa uma fatia razoável. E considerando que a política estadunidense está cada vez menos estável, menos previsível, diminuir essa dependência é positivo. E aí, nesse sentido, aumentar as relações comerciais com quaisquer outros países em si mesmo é interessante para que se possa alcançar esse objetivo de uma menor dependência em relação ao comércio com os Estados Unidos. Também chama a atenção positivamente algumas possibilidades que são aí trabalhadas entre o Brasil e a Coreia do Sul, como a possibilidade de parceria no setor aeroespacial, a possibilidade de parceria no setor das terras raras e minerais críticos com refino e desenvolvimento dentro do Brasil. Então, esses são fatores que me parecem interessantes para ambos. Ao mesmo tempo, quando a gente fala não apenas, né, nas relações bilaterais entre Brasil e Coreia do Sul, mas num acordo mais amplo envolvendo o Mercosul para garantir livre comércio entre Brasil, no caso entre os países do Mercosul, incluindo o Brasil e a Coreia do Sul, aí a gente passa também a ter que chamar atenção para algo que também tem sido chamado atenção em relação a outros acordos de livre comércio que o Brasil ou tem feito ou tem tentado fazer, que é o fato de que existe um desequilíbrio nas relações

0: comerciais internacionais do Brasil com determinados países. Então, por exemplo, com a Coreia do Sul, nós exportamos principalmente produtos agrícolas. Se eu não me engano, a pauta de exportação brasileira para a Coreia do Sul é fundamentalmente soja, carne, café, se eu não me engano, são essas três. E a gente importa, além, é claro, dos minérios de ferro e assim por diante, mas a gente importa produtos processados, produtos industrializados. E aí quando você tem uma pauta de exportação e importação com esse tipo de desequilíbrio, quando a gente fala aí num acordo de livre comércio, tem a Coreia do Sul, ela já não tem, de um modo geral, um agro muito forte. Então, em tese, não muda muita coisa para a Coreia do Sul. Porém, para o Brasil, você tem a possibilidade de algum prejuízo também para o setor industrial. Setor industrial, que no último período eleitoral, vinha sendo defendido pelo Lula, com ali um discurso, uma pauta de reindustrialização e assim por diante. Porém, esse discurso parece ter sido deixado de lado. E apesar de muitas críticas essas que às vezes vêm de dentro do próprio PT, o governo insistiu muito em avançar com um acordo com o Mercosul, acordo com a União Europeia, apesar de ter sido muito claramente uma roubada. E agora conversa também, fala sobre outros acordos de livre comércio. Então, assim, os acordos comerciais em si, né, especialmente nesse plano mais bilateral, Brasil, Coreia do Sul, possibilidade de maiores investimentos e assim por diante, isso tem vários aspectos positivos. Agora, quando a gente vai mais além na direção possível de um acordo de livre comércio, isso também deve chamar a atenção e gerar um pouco de preocupação, pelo menos, para a possibilidade de algum prejuízo para a indústria brasileira.
1: Perfeito, Rafa. Obrigado pela resposta. Agora, Rafa, eu também trouxe aqui na abertura do programa essa possibilidade das montadoras chinesas estarem presentes na Zona Franca de Manaus. Inclusive, em meio a esse tarifaço, ontem aconteceu aí uma reunião na superintendência da Zona Franca de Manaus e em busca aí de uma integração maior com a China. Na sua avaliação, Rafa, essa é uma tendência para os próximos anos? Cada vez mais empresas chinesas presentes aqui no nosso país?
0: Eu acho que existe sim essa tendência, é algo que tende a se tornar mais normal. A gente vê bem gradualmente uma certa transição, até mesmo nos hábitos de consumo da população brasileira, ou pelo menos da nossa classe média, em relação a aparatos tecnológicos, por exemplo. Né? Então, tornou-se já bastante comum o brasileiro adquirir telefones celulares de origem chinesa, por exemplo, o Xiaomi ou outros chineses. A gente vê também um aumento da procura por veículos de empresas chinesas, BYD e outras, né? Veículos elétricos ou veículos híbridos. A gente também começa a ver um aumento no consumo de computadores chineses, televisores chineses e assim por diante. Então tem havido, sim, não é como se essas empresas chinesas fossem substituir completamente as empresas estadunidenses e europeias, mas tornou-se algo normal, já é normal as pessoas consumirem, ninguém se espanta, ninguém acha algo muito exótico ver aí carros chineses, telefones celulares chineses e outros produtos desse tipo, produtos tecnológicos de marcas chinesas. Então esse é um padrão, essa é uma tendência. É possível, inclusive, que no futuro a gente comece também a ver mais produtos de até outros países também, que não sejam a China, Estados Unidos e países da União Europeia, ou, por exemplo, Coreia do Sul. Coreia do Sul a gente sabe que já é bastante forte, por exemplo, no setor de automóveis, mas é possível que passe a aparecer também, considerando essa busca do Brasil por ampliar e diversificar relações comerciais, mais produtos da Índia, dos países da ASEAN, talvez até da Rússia, dependendo daquilo que seja acertado nos próximos anos. Então existe essa tendência. Por outro lado, em relação à Zona Franca de Manaus, que tem até um papel importante, inclusive num reforço de uma presença efetivamente nacional na região amazônica, né? A gente sabe que nossa colonização se deu da costa para dentro, mas nós ainda não efetivamente ocupamos o interior do nosso país. A população brasileira ainda é muito concentrada no litoral brasileiro. É daí que vem o esforço de construção de Brasília para tentar trazer mais gente para o interior do Brasil e também muitos investimentos feitos ao longo das últimas décadas na região norte do Brasil, como a própria Zona Franca de Manaus, visam atrair empresas e trabalhadores para poder garantir essa ocupação na região norte brasileira, até porque aquilo que efetivamente garante as fronteiras e garante um território nacional é a efetiva ocupação e uso daquele território nacional por parte de sua população. Então, mas a gente ainda tem uma situação na qual a região norte do Brasil é muito pouco ocupada. E aí, da perspectiva econômica, o grande problema é mais até a questão da infraestrutura. É por isso que tem havido um esforço chinês de tentar, por exemplo, construir ferrovias e rodovias, na verdade, que vão do litoral Atlântico até o litoral Pacífico, ou seja, de algum porto no brasileiro ali no litoral Atlântico até algum porto de algum dos países, né, vizinhos, no que esteja ali no litoral do Pacífico. Porque o que acontece com muita coisa ali da Zona Franca de Manaus é que aí passa a ter que, para chegar no resto do país, tem que vir de barco, né, pela costa. Então existe algum tempo o esforço, ou pelo menos ali a preocupação, com garantir que haja um aprimoramento dessa interligação entre a Zona Franca de Manaus e o resto do país, o que na minha perspectiva só se pode fazer através da construção de ferrovias e rodovias, até para a gente poder ter mais opções e não demandar tanto assim necessariamente sempre de navios vindos de Manaus por exemplo, para os portos de São Paulo, que é geralmente para onde vai muita coisa que primeiro sai de Manaus ou passa por Manaus. E aí por isso que existe um esforço chinês, ou pelo menos algumas tentativas chinesas de fazer algumas parcerias com o Brasil para tentar construir ferrovias, só que isso sempre acaba se deparando com alguns obstáculos no nosso país, tanto que a China inaugurou o porto de Xangai no Peru, e existia a expectativa de que o porto de Xangai logo estaria conectado com um porto do Nordeste. Agora não me recordo exatamente qual que era o porto, mas que haveria ali alguma conexão. Só que o porto de Xangai está aí, está pronto, está funcionando, mas essa ligação entre o porto de Xangai e algum porto ali do Nordeste, ali no Oceano Atlântico, não se concretizou. Então o Brasil ainda tem alguns desafios logísticos, que obviamente derivam muito do próprio fato de que o Brasil é um país muito grande, assim por diante, mas também deriva aí de uma série de complexidades que existem no nosso país, como a burocracia, uma ampla atuação de organizações, muitas vezes financiadas por outros países, para tentar impedir qualquer construção de ferrovia ou rodovia que passe pela região amazônica. Então, enfim, tem uma série de fatores que têm dificultado um pouco alguns planos que o Brasil e a China tinham em conjunto e que ajudariam ainda mais até nessa questão do bom uso da Zona Franca de Manaus.
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1: 4:21, os apelos dos Estados Unidos e da Europa para criar uma equivalente asiática da OTAN não são um bom presságio para a região, disse o vice-ministro das Relações Exteriores da Rússia, Andrei Rudenko. Recentemente, de acordo com Andrei, tem havido apelos crescentes, tanto dos norte-americanos quanto da Europa, para a criação de uma equivalente asiática da Aliança do Atlântico Norte. Alguns até inventaram o nome Organização do Tratado Indo-Pacífico, disse ele. Mas, para Andrei, isso não é um bom presságio para a Ásia. Todos conhecem o legado histórico da OTAN na Iugoslávia, Iraque e Líbia. Agora, a Ucrânia foi colocada sob a faca, disse ele em uma entrevista à mídia russa. A Rússia sempre foi a favor de uma agenda unificadora das relações interestatais na região Ásia-Pacífico, enfatizou ele, que disse o seguinte: olha, estamos convencidos de que o caminho para um futuro de sucesso reside exclusivamente no desenvolvimento conjunto. Os elevados padrões nessa direção são estabelecidos por instituições multilaterais, como a União Econômica Eurasiática, a Organização para a Cooperação de Xangai e a Associação de Nações do Sudeste Asiático, acrescentou ele. Em abril, um jornal chinês escreveu que a expansão do interesse da OTAN na Ásia-Pacífico reflete tanto a continuidade da estratégia indo-pacífica dos norte-americanos quanto às ansiedades internas da própria aliança, que enfrenta questionamentos sobre sua relevância em um cenário global multipolar. A crescente imprevisibilidade de Washington, somada a tensões internas, expõe fissuras estruturais que desafiam a coesão do bloco. Rafa, queria que você falasse um pouco sobre esse assunto, a gente trazendo aqui uma declaração do vice-ministro das Relações Exteriores da Rússia, o Andrei Rudenko, dizendo que não são um bom presságio para a região a criação de uma equivalente asiática da OTAN. Você concorda com o representante da Rússia, Rafa? Queria que você comentasse um pouco sobre as declarações dele.
0: Bem, isso é algo que tem sido discutido, né? Essa questão da possibilidade da construção da criação de uma OTAN voltada especificamente para a Ásia. Essa discussão, de fato, existe e, evidentemente, a discussão em si é preocupante. Obviamente, a criação de uma eventual OTAN asiática seria bastante negativa para as perspectivas de relações internacionais razoáveis e pelo menos basicamente pacíficas. Isso a gente pode deduzir a partir do próprio histórico da OTAN, e especificamente o histórico da OTAN após o final da Guerra Fria, quando, em tese, o inimigo que ela foi criada para enfrentar, que era a União Soviética, já não existia mais. E ainda assim, a OTAN não apenas não se dissolveu, ela ainda realizou ataques contra alguns países E apoiou, financiou um país que visava criar um conflito com um outro país soberano. Me refiro aqui especificamente à Ucrânia, que foi apoiada e financiada pela OTAN para tentar criar um conflito proxy com a Federação Russa. Evidentemente, como são as mesmas pessoas, pelo menos no Ocidente, tentando criar uma outra OTAN em outra parte do planeta, é razoável esperar o mesmo tipo de comportamento, o mesmo tipo de agressividade dessa eventual OTAN asiática em relação aos países que são países contra-hegemônicos que estão na Ásia, que aí seria principalmente a própria Federação Russa, a China, a Coreia do Norte, talvez um ou outro país ali da região que possa desagradar uma eventual OTAN asiática. Essa pauta ela tem alguns anos. Penso que o Japão, especialmente, pelo menos um dos governos anteriores, já havia se pronunciado em relação a isso. E tal como acontece com a OTAN, se surgisse uma OTAN asiática, a possibilidade de até aumento dos conflitos é algo que a gente não deveria desprezar. Isso seria uma possibilidade bastante forte, porque a gente já tem o exemplo daquilo que está acontecendo na Europa e nos arredores do Mar Mediterrâneo, em que se tem ali conflitos, revoluções coloridas e, enfim, problemas geopolíticos em geral, a maioria deles causados pela OTAN e por países que pertencem à OTAN. Não obstante, num curto prazo, não é algo tão provável assim. E quando a gente está falando, por exemplo, de uma possível aliança da qual fariam parte, em relação a países locais, né? Uma Coreia do Sul, o Japão, Filipinas, talvez Taiwan, algumas pessoas que já falaram nessa possível OTAN asiática, às vezes mencionam a Índia. A gente está falando de países que possuem interesses que são muito divergentes. Países que muitas vezes são até um pouco distantes uns dos outros. Você tem, por exemplo, quando a gente pensa apenas Japão, Taiwan e Coreia do Sul. Esses três países, eles são rivais uns dos outros. E no caso da Coreia do Sul e do Japão, são países que possuem um histórico, inclusive, de inimizade por conta da ocupação japonesa na Península Coreana. E apesar disso ter acontecido ali 100 anos, 80 anos atrás, ainda é um tema que volta sempre nessas relações entre Coreia do Sul e Japão. Em relação a Filipinas, não é tão diferente assim. Inclusive, a questão de ameaças são muito divergentes. Por exemplo, a Coreia do Sul está cada vez mais próxima da China e tenta também hoje, pelo menos, manter algum tipo de relação amistosa com a Coreia do Norte. Mas, de qualquer maneira, a principal preocupação de segurança da Coreia do Sul não é a China, e sim a Coreia do Norte. Mesmo em relação à Rússia, a própria Coreia do Sul tem tido ali relações que às vezes são negativas, às vezes são positivas. O Japão enxerga principalmente a China como uma rival. Quando a gente pensa numa Índia, a gente tem que lembrar que é um país dos BRICS, que tenta se manter neutro em relação a conflitos internacionais. Então, assim, você não tem aquele inimigo claro e objetivo, tal como para a OTAN estava ali a União Soviética, né? Que para os países do lado ocidental da Cortina de Ferro, era como se fosse um bicho papão, era um inimigo ali que representava para ali aquela perspectiva ocidental uma ameaça iminente. Isso na Ásia não está tão claro assim, porque vários países da região têm ótimas relações com a China, têm ótimas relações com a Rússia. Às vezes o inimigo de um ou o rival de um não é o rival dos outros. Então você não tem o mesmo tipo de consenso na Ásia em comparação com você tinha no início da Guerra Fria. E o próprio papel dos Estados Unidos nisso tudo também é complexo, porque muitos países da região, na verdade, tentam preservar uma certa dose de autonomia em relação aos Estados Unidos, mesmo quando são aliados ou parceiros dos Estados Unidos. Então tem uma certa tendência, pelo menos de alguns países, a tentar diminuir a sua dependência em relação aos Estados Unidos, ampliando suas relações com a China. Então, até talvez numa perspectiva de timing, o timing hoje não é tão interessante, não é tão propício para esse tipo de arranjo quanto ele era alguns anos atrás. Ainda assim, evidentemente, tal como o representante russo comentou, seria uma ameaça, seria algo que ajudaria a desestabilizar a ordem internacional, porque até então a gente tem, apesar da questão taiwanesa, uma Ásia que está razoavelmente pacífica, né? A própria região ali da ASEAN é sempre apontada como um bom destino de investimentos, precisamente por ser uma região afastada da maioria dos conflitos internacionais. Você criar uma aliança militar naquela região, na verdade, vai começar até a talvez deslocar alguns conflitos internacionais também naquela direção.
1: Perfeito, Rafa. Obrigado pela resposta. Agora, Rafa, eu queria entender com você o seguinte: o que que a imprevisibilidade de Washington de alguma maneira interfere nessa decisão? Por que que essa forma volátil dos Estados Unidos de agir pode ser um peso na hora dessa suposta criação?
0: Bem, das relações internacionais, toda a imprevisibilidade é sempre ruim, porque os países, eles se planejam, eles constroem suas estratégias com base na previsibilidade do comportamento dos outros atores internacionais. Inclusive, a previsibilidade e você ser intencionalmente previsível é também uma maneira de você mostrar para outros países que é possível confiar em você. Agora, quando a gente olha para o comportamento recente dos Estados Unidos, eles têm dado a demonstração de que eles não são parceiros ou aliados confiáveis, inclusive. Porque a gente tem visto toda a dificuldade dos Estados Unidos de defender no Oriente Médio países que os Estados Unidos prometeram defender. Quando estava acontecendo a Guerra dos 40 Dias, alguns meses atrás, a Israel estava bastante fragilizada, a população teve que ficar em bunkers por várias semanas seguidas. O país estava de fato contra as cordas. A gente vê agora também vários países da região do Golfo, que são muito próximos dos Estados Unidos, também sem conseguir se defender o suficiente. Os Estados Unidos também fizeram 1000 promessas à Ucrânia. Os Estados Unidos tiveram que sair correndo praticamente do Afeganistão, foram praticamente expulsos do Iraque. Então, o histórico recente dos Estados Unidos em relação a governos ou países aliados não é muito positivo. E essa imprevisibilidade do atual governo dos Estados Unidos ajuda a compor também essa maior dificuldade até para países asiáticos que são simpáticos aos Estados Unidos comprarem que, por exemplo, caso haja algum conflito, os Estados Unidos vão realmente, rapidamente, ajudá-los. E está acontecendo exatamente aquilo que aconteceu com a Ucrânia, de falsas promessas para convencer um país a provocar outro e, com isso, gerar um conflito proxy sem que os Estados Unidos tenham a intenção de se envolverem de maneira direta. Tem esse aspecto, é claro, da perspectiva dos países que são alvos dos Estados Unidos na Ásia, e aí esses países são principalmente Rússia, China e Coreia do Norte. A gente tem que levar em consideração o seguinte: apesar da continuação da OTAN, né, da continuação da existência da OTAN, os países que nós poderíamos chamar de contra-hegemônicos, eles resistem à ideia de formar uma aliança militar. Eles criticam a formação de alianças militares amplas. Eles tentam manter uma linha argumentativa que visa favorecer o diálogo, né, entre as nações e assim por diante. E também, enfim, os fóruns multilaterais para solucionar conflitos e assim por diante. Porém, se de fato surgisse uma aliança militar na Ásia, tal como existe uma no Atlântico Norte, o risco aí é que é bem impossível que esses países, que seriam os alvos principais, se vejam forçados a responder também e na mesma moeda. Porque uma coisa é você ter uma aliança militar ali no Atlântico Norte. Outra coisa é você passar a ter uma aliança militar no Atlântico Norte e uma aliança militar no Pacífico, praticamente cercando vários países ao mesmo tempo. Aí talvez realmente, e é aí que se tem também um risco, mas é mais plausível que os países que se vejam como alvos dessa aliança militar na região do Pacífico acabem respondendo, criando também alguma aliança militar. A Rússia já fez isso, por exemplo, com a Coreia do Norte, né? Então isso aí poderia servir de plataforma para ampliar a formação de uma aliança militar envolvendo outros países em resposta a uma movimentação nesse sentido por parte dos Estados Unidos.
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1: 4:37. Eu queria, antes da gente começar o assunto Brasil, né, as notícias nacionais, apresentar o nosso convidado do programa de hoje, Paulo Henrique Casimiro. Ele que é doutor e mestre em ciência política pela UERJ, professor do Departamento de Ciência Política e dos programas de pós-graduação em Ciências Sociais e Ciência Política da mesma instituição. Paulo Henrique, olha, muito obrigado por ter aceitado o nosso convite em participar aqui do Entretanto. Pra gente é um prazer, uma honra tê-lo aqui com a gente.
6: Obrigado, boa tarde a todos, eu que agradeço pelo convite.
1: Bom, a gente começa o nosso assunto Brasil, assunto nacional, com uma nova pesquisa Datafolha de hoje, que mostra que o presidente Luiz Inácio Lula da Silva mantém vantagem entre o eleitorado feminino em um eventual segundo turno contra o senador Flávio Bolsonaro, que é pré-candidato aí pelo PL. Segundo a pesquisa, Lula teria 50% das intenções de voto do público feminino contra 40% de Flávio. Entre homens, há um empate técnico, com 45% para o presidente e 46% para o senador. No total, Lula marca 48% e Flávio 43%. O levantamento também indica que Flávio é o mais rejeitado pelas mulheres, com 50% dizendo que não votariam nele, ante 44% de rejeição a Lula. A distância entre os dois no eleitorado feminino diminuiu desde junho, apesar dos episódios com a briga pública com Michele Bolsonaro e declarações de aliados de Flávio. A pré-campanha do senador vê o voto feminino como prioridade e prepara ações focadas em dificuldades econômicas e também empreendedorismo, além de defender a responsabilidade fiscal e o endurecimento contra crimes. Bom, Paulo Henrique, eu queria trazê-lo para a gente falar um pouco sobre esse assunto, eleitorado feminino, mostrando que em um evento atual segundo turno, vota em sua maioria no atual presidente, no Lula. Eu queria entender, Paulo, se até por conta disso você enxerga que houve esse movimento de Flávio e Michele de pedido de desculpas, porque a partir do momento em que a gente vê, como a pesquisa Datafolha aponta, uma diferença significativa, uma diferença que pode inclusive dar um resultado a favor de Lula, também é por isso esse movimento de Flávio com a Michele, essa tentativa de apaziguar os ânimos?
6: Olha, eu acho que primeira coisa a gente tem que, enfim, que pensar num dado importante, né? Que não tem a ver só com essa eleição, mas tem a ver com as últimas eleições e não só no Brasil, né? Quer dizer, a extrema-direita tende a ter mais dificuldades com o voto feminino, né? É, o voto feminino, o voto, e isso eu tô falando no Brasil, nos Estados Unidos, na Europa, em boa parte da Europa, quer dizer, o voto feminino, o voto das populações não brancas, né? E os mais jovens, existe uma certa tendência a extrema-direita ter mais dificuldade com esses votos, né? E, sobretudo no caso dos mais jovens, quando você faz o recorte por idade, por gênero, aí você vê que entre as mulheres mais jovens, aí sim a vantagem aumenta, não é? Então, essa dificuldade com o voto feminino, ela é uma dificuldade que a extrema-direita enfrenta e tem enfrentado nas últimas eleições em todas as partes. Por isso, o movimento da Michelle Bolsonaro dentro do PL foi muito importante, porque o que a Michelle Bolsonaro fez dentro do PL foi, quando ela assumiu para si o PL Mulher, ela montou uma estrutura de sedes do PL Mulher nos partidos, nos municípios, em diversos estados, para identificar lideranças femininas. Então, o PL Mulher conseguia identificar uma líder comunitária, uma professora primária com destaque na sua comunidade, uma líder religiosa, uma pastora, uma mulher dentro da comunidade religiosa, e fazia uma aproximação com relação a essas figuras para lançá-las candidatas. Isso deu muito certo. Então, a Michelle ganhou um destaque muito grande dentro do PL, porque ela teve essa capacidade de montar uma estrutura visando esse voto feminino, né? Visando essa, não só o voto, mas também a projeção de lideranças mulheres. Bom, a questão é que isso, digamos assim, não se traduziu em crédito político dentro da própria família, né? O que levou a essa ruptura pública que o Flávio hoje sabe que precisa recompor, né? Quer dizer, alguma articulação interna houve para o pedido de desculpas, etc., que essa cena fosse montada, mas a gente sabe que é uma cena, a gente sabe que o conflito não foi sanado. Esse conflito pode não ser mais explícito daqui em diante, mas a cena do pedido de desculpas não significa que a Michelle Bolsonaro vai entrar com tudo na campanha, né? Não significa isso. E sem ela, a campanha do Flávio perde um aliado muito importante visando esse voto, né?
1: Perfeito, Paulo Henrique. Perfeito. Paulo Henrique, perfeito. Obrigado pela resposta. Bom, Rafa, queria trazê-lo para a gente falar um pouco sobre esse assunto. E me chama a atenção o seguinte, tem um dado que é interessante, que é com relação ao índice dos dois candidatos com relação ao que é mais rejeitado. De acordo com a pesquisa, 50% dizendo que não votariam no Flávio e 44% de rejeição a Lula. Eu queria entender, Rafa, se a rejeição hoje é um indicador mais importante do que a intenção de voto.
0: Olha, depende da intensidade dessa rejeição, né? É quando a gente está falando aí de uma rejeição nesses termos, de não votar de jeito nenhum, a gente está falando de algo que me parece importante, exatamente porque não, talvez não tenda tanto assim a mudar. Mas vamos atentar aí para o fato de que essa estatística especificamente se refere ao primeiro turno, né? No segundo turno, aí talvez haja um pouco mais de abertura para votar tanto em um quanto no outro, mas quando se fala no primeiro turno, de modo geral, o primeiro turno muitas vezes é o voto propriamente ideológico, enquanto do segundo turno acaba sendo o voto pragmático, o voto no menos pior. E é aí exatamente em que esses arranjos, esses esforços, por exemplo, do Flávio Bolsonaro, até podem render alguns frutos, ainda que, de fato, o mais plausível por enquanto seja, segundo as indicações das pesquisas, que o Lula continue na vantagem e consiga vencer nessas eleições. Mas existe essa disparidade na rejeição. Não é um caso único no Brasil ou mesmo nessas eleições. É claro que a gente não pode generalizar, mas existem alguns padrões de voto distintos entre homens e mulheres. Claro, a diferença é pequena se a gente vê ali do geral para o particular, mas ainda assim é uma diferença, são padrões de voto um pouco diferentes que a gente vê entre homens e mulheres internacionalmente, com havendo ali uma certa tendência dos homens a votar em candidatos um pouco mais conservadores e uma tendência das mulheres a votarem em candidatos um pouco mais progressistas. Então, não é como se essa rejeição só existisse por causa de algum grande erro cometido pelo Flávio Bolsonaro, ou mesmo até por conta desse conflito recente com a Michelle Bolsonaro. É algo que já estava ali, mas que pode também, é claro, variar um pouco, ser minorado ou majorado, dependendo de como o Flávio Bolsonaro se comporte. E aí é por isso que o Flávio Bolsonaro tem, mesmo que talvez apenas de forma performática, falado muito sobre a temática feminina, violência contra a mulher e assim por diante, numa tentativa de atrair mais esse eleitorado feminino. O que é possível que aconteça, mas que por enquanto não parece ainda fácil de ser quantificado nos seus efeitos.
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1: A Polícia Federal cancelou o depoimento que o senador Flávio Bolsonaro prestaria hoje no inquérito que investiga uma suposta calúnia contra o presidente Luiz Inácio Lula da Silva. Os documentos protocolados pelos advogados serão analisados pela PF, que vai avaliar se as informações fornecidas são suficientes para dar continuidade à investigação sem a necessidade de ouvir o parlamentar. A defesa também encaminhou o pedido ao Supremo Tribunal Federal, solicitando que as justificativas escritas substituam a oitiva. A investigação foi aberta após uma postagem de Flávio Bolsonaro no X, o antigo Twitter, na qual o senador disse que Lula será delatado e listou supostos crimes atribuídos ao presidente. Olha, Paulo Henrique, queria trazê-lo para a gente falar um pouco sobre esse assunto. Bom, a gente tem aí uma série de escândalos recentes envolvendo Flávio Bolsonaro, né? A gente teve a situação envolvendo o Banco Master, né? A briga, né? A própria briga com a Michelle. A gente tem também esse caso em que ele pode acabar tendo que ir até a Polícia Federal prestar depoimento. Nesse primeiro momento foi cancelado, a gente vai ter que esperar um pouco, né, a sequência desse caso para saber se o Flávio terá que ir prestar esclarecimentos ou não. Mas de toda maneira, eu queria entender com você, Paulo Henrique, qual que pode ser o impacto político dessa investigação para a pré-campanha de Flávio? Na sua avaliação, isso pode ter algum tipo de peso? Não tem? Queria que você avaliasse um pouquinho.
6: Bom, na verdade, o senador Flávio Bolsonaro, ele deu depoimento por escrito, né? Que é, na verdade, uma prática comum nesses casos, né? Com relação a pessoas que têm cargos públicos, é comum que no primeiro momento a Polícia Federal aceite depoimentos por escrito. Agora, veja bem, a gente pode lembrar, na verdade, que um denuncismo sem qualquer base sempre foi prática da família Bolsonaro, né? Quer dizer, não só o presidente Lula, mas os adversários da família Bolsonaro foram acusados de tudo, né? Quer dizer, muito recentemente, na verdade, o senador Flávio Bolsonaro compartilhou um vídeo nas redes sociais em que havia uns navios com o símbolo do PCC, do Comando Vermelho, do PT. E ele dizia, na semana que vem eu vou soltar uma bomba. E semana que vem, isso já faz quase um mês, passou e não houve bomba nenhuma. Porque isso, a tentativa de associar o PT, o Lula, ao crime organizado, na verdade, é uma prática comum e corrente dos Bolsonaro desde sempre. Na verdade, sem nenhum embasamento de provas, né? Isso mostra, sobretudo, que a campanha do Flávio está completamente perdida, né? Quer dizer, eles estão sendo vítimas de ataques seguidos por parte de notícias que vinculam o Flávio sobretudo ao Vorcaro, mas não só, e no desespero eles acabam reagindo dessa forma, né? Para manter, no certo sentido, o que que eles fazem? Isso mantém a base deles nas redes sociais, nas bolhas informacionais de Telegram, de WhatsApp, aquecidas. Mas isso mostra, sobretudo, o desespero completo da campanha. A campanha não tem um ritmo, ela não tem uma direção, ela reage e espera a próxima bomba que vai estourar no colo do Flávio e dos seus aliados, né? Quer dizer, há muitas informações circulando de que haveria alguns vídeos que estariam para ser publicados, inclusive isso foi dito por deputados, né? O deputado Kim Kataguri disse recentemente que esse vídeo existe. Então, na verdade, é uma campanha completamente perdida e desesperada do senador Flávio Bolsonaro, né?
1: Perfeito, Paulo. Obrigado pela resposta. Rafa, queria trazê-lo para a gente falar um pouco sobre esse assunto. Em meio a tantos problemas nesse momento, né? Desde o escândalo do Banco Master, o Flávio Bolsonaro vem acumulando uma série de desgastes. Ainda na sua avaliação, há tempo do senador, de alguma maneira, conseguir reverter isso com relação a essa imagem dele, que hoje está um tanto quanto desgastada?
0: Bem, o principal impacto que aconteceu na popularidade ou intenções de voto em relação ao Flávio Bolsonaro parece ter sido aquele vazamento de informações sobre possíveis relações com o Daniel Vorcaro. Já nas pesquisas imediatamente seguintes a esses fatos, a gente já viu um impacto significativo nas intenções de voto em relação a ele, impacto que, dependendo do Instituto de Pesquisa, foi ali entre uma queda de 5 pontos percentuais a uma queda de 8 pontos percentuais, aproximadamente. Em alguns institutos de pesquisa, o Flávio Bolsonaro conseguiu recuperar 1 ponto percentual, 2 pontos percentuais, porém, já se passou até um certo tempo e ele não conseguiu retomar aquele mesmo status, aquela mesma posição da qual ele desfrutava, em que em um certo número de institutos de pesquisa, no segundo turno ele aparecia na frente do presidente Lula. Isso é um mau sinal, porque agora falta menos de 3 meses para as eleições. É claro que nesse período propriamente eleitoral muita coisa muda, é o período no qual a propaganda pega mais pesado, é onde aparecem, por exemplo, dossiês, é o período no qual os marqueteiros se esforçam para produzir uma estratégia de propaganda que seja impactante, que descredibilize os adversários e assim por diante. Então, muitas vezes acontece até de campanhas colapsarem completamente nessa época, mesmo quando elas eram favoritas, no mínimo favoritas para um segundo turno antes. Aquelas eleições em que o Bolsonaro acabou eleito, ao longo dos primeiros meses do período, a maioria dos institutos davam ali uma posição bastante significativa e até a possibilidade de ir para o segundo turno para o Geraldo Alckmin, né? Então, existem algumas mudanças que acontecem quando a corrida eleitoral começa para valer. Porém, a maioria das mudanças que a gente tem visto em relação às intenções de voto, elas têm acontecido principalmente por fatos novos, né? Então, quando acontece algo que temas em relação aos quais, por exemplo, um candidato acaba se saindo muito melhor do que o outro, a gente viu até uma pequena flutuação nas intenções de voto no ano passado, por exemplo. Primeiro, quando aconteceu aquele primeiro tarifaço, que beneficiou bastante o Lula. Depois aconteceu ali aquela operação policial no Rio de Janeiro, bem como algumas falas, talvez um pouco desastradas, de algumas figuras ligadas ao governo. Você teve uma pequena variação desfavorável para o Lula. Aí depois tem a situação fica continua ruim, né? Quando você tem a confirmação do Flávio Bolsonaro, e depois melhora após a situação do Vorkaro. Então são alguns eventos que vão acontecendo que às vezes prejudicam um pouco mais um candidato do que o outro. Então talvez o Flávio Bolsonaro esteja nessa dependência, o que é péssimo para ele, né? Na dependência de que aconteça alguma coisa que seja significativa que prejudique o presidente Lula. Por outro lado, talvez a estratégia dele vá se basear nas próprias fraquezas do PT e do presidente Lula. E esse é um dos motivos pelos quais até a campanha do Lula cogita dele não ir nos debates, ou em pelo menos uma parte dos debates. Então é uma situação que é extremamente incerta. É por isso que não dá para dizer que o resultado das eleições já é garantido que vai acontecer tal como ele está posto, mas a gente nota sim uma dificuldade do Flávio Bolsonaro de conseguir recuperar aquela vantagem, ainda que pequena, que ele tinha alguns meses atrás.
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1: A Polícia Civil do Rio prendeu um homem suspeito de aplicar o chamado golpe da maquininha contra um turista. Esse caso aconteceu em Copacabana, que fica na zona sul aqui da cidade. Nosso repórter Paulo Fonseca tem mais detalhes pra gente.
9: Um homem de 31 anos foi preso em flagrante suspeito de aplicar o chamado golpe da maquininha contra um turista polonês na praia de Copacabana, na zona sul do Rio. Segundo a Delegacia Especial de Apoio ao Turismo, a vítima comprou uma caipirinha por R$40 na altura do posto 3 e fez o pagamento com cartão de crédito. Minutos depois, o turista percebeu que havia sido cobrado em R$8.500. Além disso, segundo a polícia, outras três tentativas de transação foram realizadas, no entanto, foram recusadas. Somados, os valores dessas operações ultrapassavam R$34.000. Após receber a denúncia e as características dos suspeitos, policiais fizeram buscas na região e localizaram um homem apontado pela vítima como responsável pela fraude. O suspeito, identificado como Giovanni Moisés da Silva dos Santos, foi abordado pelos agentes, reconhecido pelo turista e levado para a sede da delegacia, onde foi autuado em flagrante por estelionato. Ainda de acordo com a Polícia Civil, Giovanni possuía antecedentes por porte de drogas. A investigação vai apurar se o suspeito tem envolvimento em outros casos semelhantes que vêm sendo registrados em áreas turísticas da cidade. Reportagem Paulo Fonseca.
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1: 5:02, a deputada federal Benedita da Silva, do PT, e o ex-prefeito do Rio de Janeiro, Marcelo Crivella, que é do Republicanos, lideram cenários para o Senado no Rio de Janeiro, pelo menos segundo a pesquisa Real Time Big Data, divulgada hoje. No primeiro cenário, Crivella acumula 17% das intenções de voto, ante 14% de Benedita. Carlos Portinho, do PL, Pedro Paulo, do PSD, e Márcio Canella, do União Brasil, aparecem tecnicamente empatados na disputa pelo terceiro lugar. Portinho e Paulo somam 13% e Canella 10%. Na sequência aparecem Vaguinho, do Republicanos, com 7%, Paulo Ganimi, do Novo, com 4%, a Luciana, do PSOL, com 3% e professor Túlio, também do PSOL, com 1%. Os votos nulos e brancos somam 8%, enquanto 10% dos eleitores não souberam ou não responderam. Em um segundo cenário, Crivella aparece com 19%, enquanto Benedita soma 15%. Portinho e Paulo seguem empatados com 14. Já Vaguinho aparece com 9. Ganime soma 4, seguido por Luciana com 3 e Túlio com 1%. Neste cenário, os votos nulos e brancos somam 9%, enquanto 12% dos eleitores não souberam ou não responderam. Foram ouvidas 2.000 pessoas em todo o estado do Rio de Janeiro entre os dias 23 e 27 de julho. A margem de erro é de 2 pontos percentuais para mais ou para menos, com nível de confiança de 95%. Paulo Henrique, eu queria trazê-lo para a gente falar um pouco sobre esse assunto, comentar um pouco sobre o cenário do Senado aqui no estado do Rio de Janeiro. Nesse ano, são 2 vagas. E a gente percebe que o Crivella, né, num primeiro momento, está um pouco acima e os demais candidatos mais ou menos no mesmo bolo. A gente pode falar em pelo menos 4 nomes que estão ali bem próximos. Na sua avaliação, Paulo Henrique, ainda há espaço para uma mudança significativa nesse cenário? Lembrando que o Senado, principalmente a direita aqui no Rio de Janeiro, vive uma dificuldade, inclusive, de escolher um nome, de indicar nomes. A gente lembra aqui que o Cláudio Castro, que foi governador do estado, até então era o favorito para ser indicado ao Senado, não vai mais concorrer. Flávio Bolsonaro, que era um

0: terá que votar em dois senadores, né? Então, na verdade, se a gente pegar pela memória, pesquisas para o Senado tendem a não mostrar o resultado real. Eu me lembro sempre, por exemplo, em 2018, a ex-presidente Dilma Rousseff aparecia com uma larga vantagem nas pesquisas para senador em Minas Gerais e não foi eleita. Isso aconteceu no Brasil inteiro, não só em 2018, como em 2022, para pegar as últimas eleições. Então, o cenário para o Senado é completamente aberto. Por quê? Porque o voto para o Senado tende, né? Tende a ser dobrado. Ou seja, a tendência é alguém que vote num senador de direita dobrar o seu voto, ou seja, votar em outro senador de direita, né? Então, se o Crivella aparece nas pesquisas com uma vantagem, a tendência é que um segundo senador de direita o acompanhe nessa vantagem, mesmo que as pesquisas não mostrem isso, né? Então, o caminho ainda é muito longo, a vaga para o Senado está em aberto, as duas vagas estão em aberto, mas a vantagem do Crivella nas pesquisas mostra, em primeiro lugar, o fato de que ele é um nome conhecido, né? Mas mostra uma tendência que a gente já vem observando, que o voto para o Senado, como ele é um voto majoritário e em turno único, né? A tendência é que a direita, que tem um piso eleitoral muito elevado no estado do Rio, tenha uma vantagem no Senado.
1: Perfeito, Paulo Henrique. Agora, Rafa, queria trazê-lo para a gente falar um pouco sobre esse cenário aqui no Rio de Janeiro. Nos dois cenários, né? No primeiro, eleitores que não souberam ou não responderam, 10%. No segundo cenário, 12%. Eu queria saber de você se esse percentual de eleitores indecisos, de alguma maneira, pode alterar o rumo dessa disputa, né? Dessa configuração, já que é um número que, enfim, né, aparece com um certo destaque na pesquisa.
2: É um número que é expressivo, é um número relativamente alto de pessoas que ainda não se decidiram sobre como que vão votar para o Senado. É o que mostra que esse panorama da disputa eleitoral no Rio de Janeiro está bastante aberto, tal como está também em alguns outros lugares. Atualmente, salvo engano, as três cadeiras do Senado no Rio de Janeiro estão ocupadas pelo PL, né? Os três senadores, um deles sendo o próprio Flávio Bolsonaro, são do PL. É possível que o PL, enquanto partido, perca esse monopólio sobre o setor fluminense do Senado brasileiro. Porém, porque a gente tem que levar em consideração, por exemplo, que o Crivella é do Republicanos, né, não é do PL. Porém, o bolsonarismo, num sentido mais abrangente, ou pelo menos esses setores mais conservadores, no Rio de Janeiro, até como foi dito, tem uma vantagem que é razoável. Então, apesar da Benedita da Silva estar bem posicionada nesse momento, não seria surpreendente caso, no final das contas, até por conta dessa questão também do voto dobrado, na verdade, os setores bolsonaristas conseguissem manter esse monopólio sobre o Senado do Rio de Janeiro. Mas o que vai definir realmente são esses eleitores que ainda estão indecisos, que por enquanto dizem que não vão votar e que eventualmente podem mudar de ideia. Porque pelo fato de que a própria corrida eleitoral não começou propriamente, não começou ali oficialmente a propaganda eleitoral, especialmente em relação a esses cargos de Senado, e em medida muito maior até de deputado federal, tudo isso para a população geral, para a média populacional, ainda é algo distante, né? Diferentemente da questão de governador e presidente, que aí é algo que geralmente chama mais atenção. A maioria das pessoas, ou pelo menos uma parte razoável delas, já tem opinião formada, já sabem mais ou menos em quem votar. Agora, para esses outros cargos, como senador e deputado federal, a maior parte da população realmente só vai tomar uma decisão quando estiver bem mais perto.
3: Policiais civis do Rio de Janeiro.

0: E do Espírito Santo prenderam nesta terça-feira o suspeito de matar Ana Carla da Silva Gadelha, de 38 anos, em São Gonçalo, na região metropolitana do Rio. O crime aconteceu no dia 13 de junho deste ano, no bairro Jardim Catarina, e segundo as investigações, teria sido motivado por ciúmes. De acordo com a Delegacia de Homicídios de Niterói, São Gonçalo e Itaboraí, Eric Otávio de Araújo foi localizado em um sítio no município de Presidente Kennedy, no Espírito Santo, onde estava escondido desde o crime. Segundo o delegado Pedro Henrique, responsável pela investigação, havia um mandado de prisão temporária contra Eric pelo crime de feminicídio. O delegado responsável pelo caso ainda destacou o histórico criminal do suspeito e a ligação dele com uma facção criminosa.
1: Depois do crime, ele se evadiu, ele deixou os dois filhos com uma parente deles lá no próprio Jardim Catarina e se evadiu para lugar incerto e não sabido. Depois de um trabalho extenso aí de quase uma outra investigação e alguns dados de inteligência em colaboração com cooperação com a Polícia Civil do Espírito Santo, nós conseguimos capturá-lo. Ele estava desde então homiciado nessa localidade. Ele é ex-presidiário, ele já foi condenado por alguns outros crimes graves, inclusive ele era faccionado da facção criminosa Amigo dos Amigos, ADA, quando ele era liderança de tráfico de drogas.
0: O casal ficou cerca de 13 anos junto, mas havia se separado 2 anos antes do feminicídio. Segundo as investigações, Eric não aceitava o fim do relacionamento e teria usado as filhas do casal para se aproximar de Ana Carla no dia do crime. Durante o encontro, ele teria pegado o celular da vítima e iniciado uma discussão. Durante a briga, a vítima foi atingida por golpes de tesoura no pescoço. De acordo com testemunhas, Ana foi golpeada perto do restaurante onde trabalhava e o crime aconteceu na frente dos 2 filhos dela, de 7 e 5 anos. Ela não resistiu aos ferimentos e morreu no local. Reportagem Paulo Fonseca.
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4: O Conselho Curador do Fundo de Garantia do Tempo de Serviço aprovou por unanimidade a distribuição de aproximadamente de mais de 13 bilhões de reais em lucros acumulados aos trabalhadores brasileiros, valor referente ao resultado financeiro obtido pelo fundo ao longo do ano passado. O repasse vai contemplar mais 138 milhões de trabalhadores que possuíam saldo disponível em contas vinculadas do FGTS até o dia 31 de dezembro de 2025. A medida abrange tanto as contas ativas, ligadas aos empregos atuais, quanto as inativas, que são referentes a vínculos de trabalhos anteriores. Apesar da liberação do crédito nas contas, o saldo total permanece sujeito às regras normais de movimentação previstas na legislação vigente. Dessa forma, o trabalhador só poderá efetuar o saque dos recursos nas situações já permitidas por lei, tais como a aquisição da casa própria, o acesso à modalidade de saque aniversário ou em casos de demissão sem justa causa. Os recursos mantidos no FGTS são aplicados pelo governo federal em investimentos estratégicos voltados prioritariamente às áreas de habitação, saneamento básico e infraestrutura urbana. O retorno dessas aplicações gera os rendimentos computados ao fim de cada exercício financeiro. De acordo com o balanço divulgado pelo fundo, o lucro total alcançado no ano passado foi de quase 15 bilhões de reais, representando um crescimento de 7,7% em relação ao resultado registrado no ano de 2024. Atualmente, o patrimônio do fundo soma mais de 837 bilhões de reais em saldo. Para efetuar o cálculo do valor a ser recebido, o trabalhador deve aplicar o índice de 1,87% ou multiplicar o valor por 0,01187 sobre o saldo total registrado na conta no dia 31 de dezembro do ano passado. Na prática, um trabalhador que possuía R$ 1.000 de saldo ao final do ano passado terá um incremento de cerca de R$ 18,70 na conta. Para quem contava com mais ou menos R$ 5.000 de saldo, o valor creditado será de aproximadamente R$ 93,50. Enquanto uma conta que mantinha algo no patamar de R$ 10.000 ou mais, poderá render aí uma parcela adicional de R$ 187 ou mais no fundo. Olha que bacana. Bom, eu queria trazer o nosso convidado, Paulo Henrique, para comentar um pouco sobre esse assunto. Paulo, olha, impacto positivo aí na conta do FGTS do trabalhador. E eu queria entender com você o seguinte: saldo, impacto positivo para o trabalhador, qual que é o impacto político da distribuição desses lucros do FGTS para o governo federal? O trabalhador entende como uma medida positiva e pode passar a olhar o governo de forma um pouco diferente a partir dessa ação?
5: Olha, a tendência que a gente observa, no geral, né, é que o eleitor tende a responsabilizar o governo federal não só por melhoras na sua qualidade de vida, mas também por piores, né? E muitas vezes é claro que o eleitor não está informado sobre exatamente aquilo que causou essa mudança, mas ele tende a responsabilizar o governo federal. Então, qualquer melhora na renda do trabalhador, do eleitor, de modo geral, ela pode ser vista como um resultado positivo do desempenho do governo, né? Então, sim, como a gente tem visto nas últimas eleições, temas econômicos têm prevalecido, né? Então, isso pode ser visto como resultado positivo. Ao mesmo tempo, a gente observa aí já há alguns anos uma resistência do eleitor muito grande com relação a reconhecer ou avaliar de modo positivo o desempenho do governo, né? Quer dizer, desde o início do governo Lula, quer dizer, a avaliação regular ou ruim somados tem prevalecido a avaliação boa, né? Então, por mais que isso possa ter um efeito positivo e pode ter, né, na aprovação do governo, e portanto ter um efeito positivo para o governo nas eleições, né, e o cálculo do governo é que uma série de, digamos assim, pacote de bondades vai ter um resultado positivo, por isso que é muito importante ter a máquina pública nas mãos na hora da eleição. A gente viu em 2022 como o ex-presidente Jair Bolsonaro foi tirando a diferença do Lula ao longo das semanas, até que o resultado da eleição foi muito próximo, né? Isso, o governo avalia isso tudo como algo muito necessário para ter um bom desempenho nas eleições, visando não só a reeleição do presidente Lula, mas a eleição de governadores aliados, de senadores aliados, uma boa bancada para deputado, considerando sobretudo que o governo teve muitas dificuldades nesses 4 anos nessa relação com o Congresso. Então, a perspectiva é uma perspectiva que se retire um bom resultado desses novos benefícios, né?
4: Paulo Henrique, aproveitando que você entrou nesse comentário, né, da dificuldade que muitos governos estão tendo em demonstrar, em mostrar aquilo que fez de bom para a população, né? Em muitos casos, a gente percebe que os governos têm tido dificuldade, inclusive, de conquistar, entre aspas, obviamente, a reeleição. A que se deve a isso? Por que está cada vez mais difícil de convencer o eleitor de que o atual governo fez coisas boas?
5: Eu acho que, na verdade, você tem uma série de questões estruturais, né, que impactam os governos de modo geral, né, seja o atual governo, o governo anterior, etc. Você tem um limite orçamentário muito grande, né? Uma parte considerável do orçamento está comprometida com gastos obrigatórios, né? o crescimento, por exemplo, das emendas impositivas também, né, a quantidade de dinheiro, a parcela do orçamento comprometida com isso, também diminui os recursos disponíveis para o governo federal para pensar em projetos de políticas públicas mais abrangentes, né? Então, os governos têm tido pouco espaço para produzir grandes pacotes de políticas públicas que sejam vistos como um grande projeto desse governo. Vamos pensar, por exemplo, desses governos. Vamos pensar em comparação, por exemplo, o que foi a integração dos vários auxílios no que depois a gente conheceu como Bolsa Família, né, e o seu impacto em termos de transferência de renda, de melhora na qualidade de vida, né, para pensar como exemplo num grande... É, numa grande vitrine de uma política pública que teve grande impacto na população. Né? Os governos estão tendo muita dificuldade para formular esses grandes projetos. Né? Por mais que a situação econômica esteja estável, a gente tem tido, nos últimos 4 anos, um crescimento, não só um crescimento econômico estável, mas a gente tem tido um crescimento da renda, do poder real de compra do trabalhador, que é uma coisa que a gente não tinha há 12 anos, né, no Brasil. Então a gente tem tido bons resultados econômicos, mas eu acho que a falta de uma grande... O fato de que o governo federal está tão limitado do ponto de vista do seu orçamento, e vai ficar muito mais a partir do ano que vem. Muitos economistas que apostam no fato de que, se reeleito, o presidente Lula vai fazer algum tipo de reajuste das contas públicas, né? E reajuste das contas públicas significa o quê? Gastar menos. Gastar menos significa o quê? Menos política pública que beneficia a população. Né? Então isso tudo eu acho que incide negativamente na formação da preferência e da avaliação da população com relação ao desempenho do governo.
4: Perfeito, Paulo Henrique, obrigado pela resposta. Rafa, queria que você falasse um pouco sobre esse assunto. A gente está em um ano eleitoral aqui no Brasil, né? A eleição em outubro está bem próxima. E aqui no entretanto, né, ao longo dos últimos meses, a gente vem trazendo o quanto que a questão da segurança pública era algo que preocupava o brasileiro de uma forma geral e que esse assunto teria um impacto grande nas eleições. O quanto que a questão econômica, Rafa, pode impactar na hora do eleitor escolher o seu candidato? Você avalia que, por mais que hoje a segurança pública seja muito comentada, a questão econômica também pode ser um fator decisivo na hora do eleitor decidir em quem vai votar?
6: Eu diria que são esses dois eixos, são os eixos principais, a segurança pública e a economia. A gente, apesar de outros setores, outros temas serem importantes, muitas vezes acabam sendo mais importantes para um público, ou pelo menos tem a sua importância reconhecida por públicos mais especializados, por exemplo, política externa, né? Política externa, isso não apenas no Brasil, mas em muitos países, não é um tema eleitoralmente atraente, não puxa muito voto, nem faz quem quer que seja perder tantos votos assim. Diferentemente de segurança pública e economia, pelo menos aqui na América Latina, uma série de pesquisas recentes em vários países apontam, como muita gente sabe, essa questão da segurança pública, mas a questão econômica também acaba sendo um dos tópicos prioritários. E geralmente a questão econômica acaba se desdobrando em tópicos específicos a depender das condições daquele país, né? Então, inflação, desemprego, políticas públicas em geral, né? A tentativas de reduzir a miséria. Então, isso também vai depender do país, né? Então, quando a gente fala em Argentina, a questão da inflação acaba sempre sendo um dos tópicos principais. Aqui no Brasil sempre há uma preocupação com o poder de compra, com emprego, né? Emprego barra desemprego. Então, esses tópicos, eles vão ser sim importantes, vão estar ali junto da questão da segurança pública e vão pautar a parte significativa dessas eleições presidenciais.
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4: 6. Bom, a gente traz uma informação de momento, informação inclusive que está no Telegram da Sputnik Brasil. A defesa do senador Flávio Bolsonaro do PL, pré-candidato à presidência, negou que o vídeo criado por inteligência artificial foi exibido na convenção do Partido Liberal no último sábado tenha configurado pedido de votos por parte do ex-presidente Jair Bolsonaro. No conteúdo, aparece um vídeo de Jair afirmando estar preso e calado por uma decisão arbitrária e pede que apoiadores recebam Flávio como candidato ao Planalto. Os advogados rejeitam a classificação do vídeo como deepfake e sustentam que o material não violou a legislação eleitoral, uma vez que o público foi informado sobre o uso da inteligência artificial. E disse também que não houve tentativa de apresentar a gravação como um pronunciamento autêntico ou ao vivo. Bom, queria trazer o Paulo Henrique Casimiro para comentar um pouco esse assunto. Paulo, não sei se você viu esse vídeo, né, criado por IA. Eu queria entender com você o seguinte: hoje Jair Bolsonaro está em prisão domiciliar. De alguma maneira, o uso desse vídeo, você enxerga que possa impactar até mesmo da decisão de Alexandre de Moraes sobre manter Jair Bolsonaro em prisão domiciliar? Você vê como, enfim, a partir do momento que essa imagem diz, olha, estou preso e calado por uma decisão arbitrária, é uma forma de, digamos, enfrentar Alexandre de Moraes?
5: Sem dúvida, porque de duas uma, não é? Ou esse vídeo foi feito sem a anuência, sem o conhecimento do ex-presidente Jair Bolsonaro e, portanto, é deepfake, né? Por mais que você avise para as pessoas, é deepfake, né? Redes sociais, por exemplo, têm avisos de IA, por exemplo, como o Instagram. O que não significa que determinado conteúdo feito por IA não seja deepfake. Então, de duas uma, ou esse vídeo é deepfake porque não teve anuência, ou teve anuência do presidente Jair Bolsonaro, que provavelmente teve, considerando que a campanha é do filho dele, não é? E isso significa que uma pessoa que está presa, que não pode se comunicar com o mundo exterior, salvo por autorização do judiciário, violou essa prisão domiciliar, não é? Porque se ele se comunica, mesmo que seja por um vídeo de inteligência artificial, voluntariamente, ele está violando, digamos assim, o isolamento imposto pela sua condição de condenado, né, pela tentativa de golpe de Estado. Então, eu entendo que isso pode ter um impacto numa eventual decisão do ministro Alexandre de Moraes de fazer com que o ex-presidente volte a cumprir pena no presídio. Né?
4: Perfeito, Paulo Henrique. E Rafa, trazendo você, assim, tem algum impacto político esse vídeo, simulando voz, imagem de Jair Bolsonaro em apoio a Flávio? Ou, assim, a gente pode entender que aquele eleitorado que é mais fiel ao Jair já vai votar no Flávio, independentemente do uso de IA, de imagens relacionadas aos dois?
6: Eu acho que é uma função que é uma função fundamentalmente simbólica, né? É uma função que não é propriamente pragmática de converter pessoas, mas é parte dessa lógica que é própria do bolsonarismo de ser um movimento carismático, um movimento messiânico, nessas características próprias aí do populismo, em que, na verdade, a figura de liderança é o Jair Bolsonaro. O Flávio Bolsonaro, ele está disputando as eleições, mas como um preposto, por assim dizer, do Jair Bolsonaro. Ele não esse movimento do bolsonarismo não é dele, né? Ele não tem ali uma liderança própria, um carisma próprio. É tudo emprestado da figura do Jair Bolsonaro. Quem está disputando essas eleições com o Lula, na prática é isso. Mesmo que não seja isso que esteja acontecendo formalmente, é ainda uma disputa eleitoral entre o Lula e o Jair Bolsonaro. Então, esse uso da imagem do Jair Bolsonaro, simbolicamente, psicologicamente, é importante, porque vai reforçando esses laços, tantos laços ali entre os líderes, porta-vozes, candidatos e a figura de liderança desse movimento, e isso é aquilo que dá legitimidade a essas figuras aos olhos da massa, como até reforçando os vínculos entre a massa e a figura do Jair Bolsonaro, para que ninguém esqueça realmente aquilo que, nessa perspectiva do movimento bolsonarista, está em jogo. Né? Então, a figura do Jair Bolsonaro, que já foi muito forte, perdeu bastante força, especialmente após aquele vexame do final de 2022, dos últimos meses de 2022, início de 2023, a gente viu de maneira bem objetiva que o bolsonarismo passou gradualmente a atrair cada vez menos pessoas para manifestações de rua. Ainda assim, permanece sendo um movimento carismático, um movimento de massas, que depende dessa figura do Jair Bolsonaro, quase que num nível ritualístico, para garantir a aglutinação dessa massa e talvez até tentar recuperar algo daquela mística que o bolsonarismo tinha alguns anos atrás para o público que seguia, que tinha essa identificação e predileção.
4: Perfeito, Rafa. Olha, muito obrigado pela resposta. Agora, 5:33. Eu queria muito agradecer ao Paulo Henrique Casimiro, ele que é doutor e mestre em ciência política pela UERJ, professor do Departamento de Ciência Política e dos programas de pós-graduação em Ciências Sociais e Ciência Política da mesma instituição. Paulo Henrique, olha, muito obrigado por ter participado do Entretanto de hoje. Sua contribuição foi muito importante para o nosso programa. Com certeza, quem nos acompanha aprender um pouquinho mais na tarde de hoje. Obrigado mais uma vez, seja sempre muito bem-vindo e até a próxima.
5: Eu que agradeço pelo convite e até a próxima. Sim.
4: Até a próxima, Paulo. Obrigado. Bom, a gente vai dar a sequência aqui ao Entretanto, agora a gente vai falar do outro lado do mundo.
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4: Presidente da Bolívia, Rodrigo Paz, vai apresentar o plano para relançamento da comunidade andina de nações. A presidente eleita do Peru, Keiko Fujimori, durante a próxima eleição bilateral em Lima, informou o ministro das Relações Exteriores boliviano, Fernando Aramayo. Ele disse o seguinte: olha, nossa proximidade nos compromete a trabalhar em uma agenda que abrange questões econômicas, culturais, de segurança e também geopolíticas. Sem mencionar o vínculo fundamental que nos une, a comunidade andina. Queremos relançar a comunidade andina lado a lado com o Peru, disse Fernando. Fujimori deve assumir o cargo em 28 de julho e uma reunião bilateral com Paz está agendada para depois da posse, com o objetivo de revitalizar a relação entre os dois países. A comunidade está em funcionamento desde 26 de maio de 1969, data em que foi assinado o Acordo de Cartagena. A Bolívia ingressou no bloco andino como membro fundador e permanece como um dos 4 membros plenos ativos da organização, ao lado de Colômbia, Equador e Peru. A sede e a secretaria-geral da organização regional estão localizadas em Lima. de onde são impulsionadas iniciativas que promovem o comércio exterior, a integração física e o desenvolvimento social e a propriedade intelectual. Rafa, queria trazê-lo para você comentar um pouco esse assunto. Bolívia buscando relançar a comunidade andina de nações em uma parceria aí com a nova presidente eleita do Peru, Keiko Fujimori. Queria que você avaliasse um pouco esse assunto, Rafa. A eleição da Keiko, de alguma maneira, pode aproximar mais Bolívia e Peru?
6: Bem, nesse contexto daquilo que tem sido chamado de uma onda azul aqui na América Latina, ou seja, esses vários resultados eleitorais em que partidos políticos conservadores ou liberal-conservadores têm ganho a maioria das eleições presidenciais, gera como efeito até a possibilidade de que haja certos entendimentos entre países que tenham um certo alinhamento ideológico maior do que havia antes, né? A Bolívia, há algum tempo até enfim, até o Rodrigo Paes assumiu o cargo, acho que ele assumiu o cargo no final de 2025. O presidente era o Luiz Arce, que tinha, é claro, alguns desentendimentos com o Evo Morales, mas vinha do mesmo partido que o Evo Morales, e o Peru estava numa situação, numa presidência interina, que também não tinha muita liberdade de ação, porque, enfim, o Peru estava numa situação de crise presidencial já há vários anos, com o legislativo tirando o presidente e assim por diante. Agora você tem, no caso do Peru, uma normalização política do Peru, pelo menos uma tentativa, a gente não sabe quanto tempo que vai durar essa normalidade política do Peru, e na Bolívia você tem a passagem de bastão do Luiz Arce para o Rodrigo Paes. Rodrigo Paes, é claro que existem especificidades tanto do Rodrigo Paes quanto da Keiko Fujimori, porém, numa perspectiva mais abrangente, mais geral, são figuras políticas alinhadas entre si e alinhadas em relação aos Estados Unidos. Esse tipo de situação, tanto pode acontecer da comunidade andina de nações, nessa possível reativação, acabar sendo instrumentalizada de uma maneira que beneficie os Estados Unidos. Isso aqui não é nenhuma previsão, é uma hipótese. A gente vai ter que ver no caso concreto, mas também pode ser o tipo de decisão que, por conta de sua envergadura mais internacional e talvez até estratégica, tenha um efeito interessante no longo prazo, que até talvez transcenda as presidências tanto do Rodrigo Paes quanto da Keiko Fujimori, nesse sentido de favorecer uma integração continental. Então, nesse momento, são presidentes que, em alguma medida, são tutelados pelos Estados Unidos, mas tomando uma decisão que, por conta própria, naquilo que essa decisão tem de possíveis consequências, né, voltadas aí para a integração continental, uma integração, claro, tal como o Mercosul é focado ali na região sul da América do Sul. Então tem possíveis consequências que podem sair daí, que no longo prazo até talvez favoreçam mais essa ideia de uma integração latino-americana, ou de uma integração no mínimo sul-americana, sem necessariamente uma participação dos Estados Unidos, de uma maneira que talvez nem o Rodrigo Paes, nem a Keiko Fujimori estejam prevendo nesse momento. Até porque esse tipo de estrutura, geralmente ele vai focar mais até em questões comerciais do que em questões propriamente geopolíticas, mas é o tipo de decisão que, no longo prazo, talvez sob outras lideranças, tanto na Bolívia quanto no Peru, pode até servir de uma maneira que favoreça a integração latino-americana, de uma maneira que não vá beneficiar os Estados Unidos necessariamente.
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4: Agora são 5h41. O presidente Lula cumpre a agenda oficial aqui no Rio de Janeiro nesta terça-feira. O nosso repórter Vinícius Fernandes vem acompanhando o compromisso do presidente e traz mais informações pra gente. Vini, boa tarde para você.
5: Boa tarde, Léo. Boa tarde a todos os ouvintes que acompanham. Entretanto, aqui no Hospital Federal do Andaraí, na Zona Norte da capital fluminense, acompanhado do diretor da Organização Mundial da Saúde, o Tedros Adhanom, a comitiva conheceu diversas áreas aqui da unidade de saúde, como centro de radioterapia, a unidade de odontologia móvel, a estrutura também de serviço de atendimento médico de urgência, o SAMU. Durante essa visita, Lula acompanhou a apresentação de equipamentos, conversou com profissionais de saúde sobre o funcionamento das ambulâncias. O presidente elogiou o serviço, destacando aqui a estrutura aqui de atendimento do SAMU fluminense, que atende mais de 17 mil atendimentos na cidade do Rio de Janeiro por mês. No discurso, Lula afirmou que o Brasil vive uma revolução na saúde, defendeu o Sistema Único de Saúde como referência de atendimento universal. O presidente disse ainda que há desafios a superar, mas ressaltou que qualquer cidadão deve ter acesso ao mesmo tratamento oferecido às maiores autoridades do país. Como exemplo, ele lembrou que realizou sessões de radioterapia pelo SUS durante o tratamento de um câncer de pele e afirmou que utilizou o mesmo equipamento disponível para toda a população. Lula também pediu que Tedros Adhanom conhecesse de perto a estrutura de saúde pública brasileira para conhecer então a experiência do SUS. Aqui nesse momento, o ministro da Saúde, Alexandre Padilha, faz um discurso aqui a apoiadores, a funcionários do hospital também. Chegou a entregar um cartão do SUS ao diretor-geral da Organização Mundial da Saúde. Mais tarde, o presidente Lula vai seguir para uma agenda em Niterói, onde participa da reunião anual da Sociedade Brasileira para o Progresso da Ciência, realizada no campus Gragoatá da Universidade Federal Fluminense. Então, esse evento reúne pesquisadores, professores, estudantes e especialistas. Então, o presidente é aguardado logo depois dessa agenda aqui com o diretor-geral da Organização Mundial da Saúde, Tedros Adhanom. Essa agenda que segue aqui no Hospital Federal do Andaraí. Então,
4: perfeito, Vinícius. Obrigado pelas informações. Obviamente, você segue acompanhando a agenda do presidente Lula. Mais informações, você, enfim, mais tarde volta aqui na programação da Rádio Metropolitana na Sputnik. Obrigado, Vinícius. Um bom trabalho para você por aí. Sim.
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4: 5h44, hora de falar com você, motorista sintonizado em 80.5 FM, aqui na Rádio Sputnik, na Metropolitana. A gente tem uma informação da linha amarela em Bom Sucesso. Está liberada uma faixa da linha amarela no sentido Barra, altura da rua Leopoldo Bulhões, após um carro ficar enguiçado na via. O trânsito apresenta ainda retenções desde a altura da linha amarela. Para você que está indo no sentido Barra, passando aí pela linha amarela, vai ter que ter um pouquinho de paciência, você motorista que nos acompanha. Lembrando que informações são do Centro de Operações Rio, o COR. Tem também informação de momento da Avenida Presidente Vargas, uma faixa ocupada na pista lateral no sentido Rodoviária Novo Rio, na altura do viaduto dos Marinheiros, devido a um ônibus enguiçado. Sete Rio atua nessa ocorrência, apesar disso o trânsito apresenta boas condições. Tem também informação de momento da linha vermelha em direção à Baixada, trânsito lento entre o Caju e o Galeão. Já no sentido centro, intensa movimentação de veículos, desde o Galeão até São Cristóvão. Avenida Brasil, no sentido centro, trânsito lento entre Ramos e Bom Sucesso. Em direção à Zona Oeste, retenções entre o Caju e a Maré e vários trechos de lentidão entre Irajá e Bangu. A gente fecha com as informações da Ecovias Ponte, responsável aí pela Ponte Rio-Niterói, sentido Rio de Janeiro. Fluxo com lentidão na saída para a Avenida Brasil. Travessia prevista em 19 minutos. Já no sentido Niterói, fluxo com lentidão dos acessos ao Mocanguê. Travessia prevista em 36 minutos.
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4: 5:47, o presidente dos Estados Unidos, Donald Trump, afirmou que Washington vai ganhar dinheiro no Irã, tal como está ganhando com o petróleo venezuelano. Ele disse o seguinte, olha, recebemos muito dinheiro, bilhões e bilhões de dólares da Venezuela. A mesma coisa vai acontecer com o Irã, disse ele a repórteres a bordo do avião presidencial. Na semana passada, a mídia estimou que neste ano, os Estados Unidos receberam mais de 13 bilhões de dólares, o equivalente a mais ou menos aí a 66 bilhões de reais em vendas de petróleo venezuelano. Nos termos dos novos acordos entre Estados Unidos e Venezuela, após a mudança de poder em Caracas, as receitas do petróleo acumulam-se em contas controladas por Washington. Trump anunciou no dia 8 de julho que o cessar-fogo alcançado com o Irã na noite de 18 de junho não estava mais em vigor. Os militares dos Estados Unidos realizaram várias rodadas de ataques ao Irã desde 8 de julho. O Comando Central do Exército norte-americano alegou que isso foi feito em resposta às ações do Irã contra navios comerciais que atravessavam o Estreito de Hormuz. Rafa, queria trazê-lo para a gente falar um pouco sobre esse assunto. Donald Trump dizendo que Washington vai ganhar dinheiro com o Irã da mesma forma que vem fazendo com o petróleo venezuelano. De fato, isso é possível, Rafa? E a partir do momento que ele diz isso, qual pode ser a resposta do Irã?
6: Olha, não parece que é bem isso que está acontecendo, não. Diariamente a gente tem visto, inclusive, o Irã deixando bastante clara a sua posição em relação a pressões dos Estados Unidos. O Irã tem reagido a ataques dos Estados Unidos, inclusive atingindo alvos ligados à base dos Estados Unidos em vários países da região. O Irã não está recuando, inclusive aliados importantes do Irã, tanto milícias iraquianas quanto os hutis do Iêmen, têm também atuado nesse sentido de também revidar contra essas bases dos Estados Unidos ou contra, enfim, os países que abrigam esses ativos militares dos Estados Unidos. Os hutis, por exemplo, essa semana atacaram a principal refinaria de petróleo da Arábia Saudita, que é também, creio eu, a maior do mundo. De modo que, na verdade, o Irã permanece na vantagem. O Irã permanece no controle total do Estreito de Hormuz e os Estados Unidos, até agora, na verdade, não conseguiram absolutamente nada. E não parecem nem mesmo perto de conseguir o que quer que seja. Porque já se demonstrou que simplesmente assassinar o chefe de Estado do Irã não garante nenhuma mudança de regime. Então a gente pode até pressupor que se o atual Ayatollah, que enfim, era o filho do anterior, o Ayatollah Khamenei também, mesmo que ele seja assassinado, não vai haver uma mudança de regime no Irã. O Irã também demonstrou que eles possuem capacidade militar para dissuadir, pelo menos parcialmente, os seus inimigos. Então, por mais que os Estados Unidos realizem alguns ataques de mísseis, não conseguem desembarcar tropas no território iraniano por conta desse poder de dissuasão do Irã. E aí, bem, essas palavras do Donald Trump podem ser enquadradas naquelas categorias de frases ou de declarações do Donald Trump que não correspondem tão bem assim com a realidade dos fatos. Né? Eu vi que ele, nessas declarações recentes, ele falou que estava tudo sob controle, que o Irã estava desesperado para negociar com os Estados Unidos e uma série de outras coisas, e nada disso tem qualquer tipo de evidência material. Ao contrário, o Irã se comporta como quem está se saindo bem e quem está na vantagem em relação a esse conflito com os Estados Unidos.
4: Perfeito, Rafa. Agora, desde o início desse conflito, a gente vem noticiando aqui no Entretanto, né, Rafa? A gente acompanha desde 28 de fevereiro todos os discursos e guerras de narrativa com relação a esse conflito. Você enxerga a possibilidade, Rafa, de um cessar-fogo que seja mais coerente com o que ele quer dizer nos próximos dias? Você enxerga um conflito que pode ter continuidade, pequenas pausas e depois voltar a acontecer? Como é que você está avaliando nesse momento?
6: Olha, de um modo geral, aquilo que a gente tem visto nesse conflito aponta para um cenário no qual vai continuar havendo enfrentamentos de intensidade baixa a média, talvez intercalado aí, um período intercalado por algumas pausas de algumas semanas. Mas não parece haver qualquer acordo de paz mais denso em vista. Na verdade, nós sabemos que existem inúmeras dificuldades. O Estado de Israel, que possui bastante influência dentro dos Estados Unidos, pressiona contra qualquer acordo de paz mais duradouro. Então, quando você tem esse fator, bem, o fato de que os próprios Estados Unidos negociam de uma maneira bastante intransigente e fazem demandas que mexem com alguns tópicos, que são tópicos que dizem respeito à própria soberania iraniana, não existe muito ponto em comum, não há muitos consensos que possam permitir um acordo de paz que tenha chance de conseguir durar. Então, eu não tenho a menor dúvida de que, pelo menos por um tempo, a gente vai ver esse conflito permanecer numa situação de baixa, média intensidade, com aí momentos de trégua, de relativa paz, que vão durar no máximo algumas semanas, talvez alguns meses.
4: Perfeito, Rafa. Obrigado pela resposta. Rafa, queria agradecê-lo pelo programa de hoje. Enfim, foi uma terça-feira muito produtiva. Acredito que amanhã a gente vá trazer ainda mais informações, sempre atualizando para quem nos acompanha diariamente aqui no Entretanto. Obrigado mais uma vez. Até amanhã. Uma boa noite.
6: Perfeito. É isso aí. Sempre uma honra participar no programa Entretanto. Boa noite. Até amanhã.
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4: 5:55. Olha, previsão do tempo para amanhã, quarta-feira, aqui no Rio de Janeiro, cidade maravilhosa. Sol o dia todo, sem nuvens no céu, com aumento de nebulosidade à noite. Não chove. A mínima fica em 17 graus, a máxima em 35. Agora o detalhe para essa semana, que amanhã vai fazer muito calor na quarta-feira. Já na quinta, tem a previsão de pancadas de chuva a partir da tarde. Assim, a chegada de uma frente fria. E aí, se na quarta-feira a máxima chega a 35 graus, na quinta-feira não passa de 28. Portanto, amanhã será um dia de muito calor no Rio e a quinta a tendência é esfriar um pouquinho. Ou seja, haja sistema imunológico, se prepare, porque a chegada de uma frente fria vai mudar o tempo no Rio. Por enquanto, amanhã é dia de sol aqui na cidade maravilhosa.
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4: Quero muito agradecer a você, ouvinte, que ficou com a gente até o final do Entretanto. 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Aqui na sequência da programação da Rádio Sputnik na Metropolitana, você vai acompanhar mais um episódio do Intriga Internacional. O Intriga também é comigo e no episódio de hoje a gente vai analisar um pouco o agravamento das tensões diplomáticas entre Brasil e Argentina. A gente lembra que o governo brasileiro decidiu convocar o embaixador em Buenos Aires para consultas após todas aquelas declarações do presidente argentino Javier Milei contra o presidente Lula. E aí, o que que essa medida significa? Qual é o impacto disso para o Mercosul? Enfim, a gente vai buscar entender um pouco mais sobre esse assunto no Intriga Internacional, que vai ter 2 convidados muito especiais. O Jonathan Nunes, que é doutor em Ciências Sociais pela Universidade de Buenos Aires, e também o Rafael Iores, que é professor de História e Política Latino-Americana na Universidade de Denver, nos Estados Unidos. São os 2 convidados do programa do Intriga Internacional, que daqui a pouquinho vai ao ar. Por enquanto, eu agradeço a você, amigo ouvinte, que ficou com a gente aqui no Entretanto. Desejo uma boa noite para você e amanhã, a partir das 16h, a gente está de volta aqui no Entretanto, trazendo tudo que é notícia no Brasil e no mundo. Uma boa noite e até lá.
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1: Olá, eu sou o Leonardo Macaxeiro. Seja muito bem-vindo ao Intriga Internacional. No episódio de hoje, vamos analisar o agravamento das tensões diplomáticas entre Brasil e Argentina. O governo brasileiro decidiu convocar o embaixador em Buenos Aires para consultas após novas declarações do presidente argentino, Javier Milei, contra o presidente Luiz Inácio Lula da Silva. Milei chamou Lula de presidiário e ladrão, além de atacar o ministro do Supremo Tribunal Federal, Alexandre de Moraes, e manifestar apoio explícito a um candidato da oposição brasileira. Mas o que significa, na prática, convocar um embaixador para consultas? Esse gesto representa apenas um protesto diplomático ou pode sinalizar uma crise mais profunda? Quais são os limites da intervenção de um chefe de Estado na política interna de outro país? E como essa questão pode afetar a relação entre as duas maiores economias da América do Sul e também o futuro do Mercosul? O Intriga Internacional recebe Jonathan Nunes, que é doutor em Ciências Sociais pela Universidade de Buenos Aires, pesquisador do Instituto de Estudos da América Latina e Caribe, dessa mesma universidade, e especialista em Economia Política Internacional. Além dele, também vai estar com a gente Rafael Iores, que é professor de História e Política Latino-Americana na Universidade de Denver. Venha com a gente, o Intriga Internacional começa agora.
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1: E o Intriga Internacional tem o prazer em receber o Jonathan Nunes para esse bate-papo. Jonathan, muito obrigado por ter aceitado o nosso convite. Para a gente é um prazer, uma honra tê-lo no Intriga Internacional.
2: Oi, Leonardo. Muito obrigado.
1: Ô, Jonathan, eu queria que você explicasse um pouquinho para a gente o que, que significa, do ponto de vista da diplomacia, convocar um embaixador para consultas, para uma conversa. Isso é um gesto simbólico ou tem algum efeito concreto na relação entre os dois países?
2: Eu acho que a relação entre o Brasil e a Argentina tem um monte de problemas, mas o que foi este fim de semana, o discurso do Milei em São Paulo, foi o estopim dessa relação, essa má relação. Mas isso não acontece em um caso isolado, já vimos esse padrão em 2024, como a Espanha. O Milei chamou a esposa do Sánchez de corrupta. Madrid retirou sua embaixadora por vários meses, numa crise que só resolveu bem depois. Então, temos aqui um estilo da política interna da Argentina, que prioriza as alianças ideológicas. Não é só a Argentina, o Trump, o Bolsonaro, a direita global, acho que tem o mesmo estilo, acima da diplomacia tradicional com os vizinhos. Isso tem um curto, um custo elevado, né? Quando a política externa vira extensão da política doméstica, os países deixam de ser tratados como parceiros estratégicos e acho que passam a ser tratados como palco para disputas internas.
1: Perfeito. Agora, se você pudesse, Jonathan, explicar para a gente num nível da escalada dessa crise diplomática entre Brasil e Argentina, em que nível que ela está, assim, se a gente pudesse fazer numa escala, sei lá, de 0 a 10, em que nível que hoje está essa tensão entre Brasil e Argentina no seu ponto de vista?
2: Eu acho que pertinho de 10, né? Porque Argentina e Brasil têm visto várias voltadas de suas relações. Eu acho que desde diferenças ideológicas entre os governos, tivemos momentos de sintonia, como Kirchner e Lula, momentos de tensão, como o Macri, por exemplo, mas a relação institucional sempre resistiu. O comércio bilateral nunca parou de crescer estruturalmente, mesmo em momentos de crise política. Isso mostra que o vínculo econômico tem uma resiliência que a política não tem. Dito isso, já tivemos antecedentes. Em julho de 2024, o embaixador brasileiro aqui em Buenos Aires também foi chamado a consulta depois de um cruzamento entre os presidentes, mas a intensidade bem menor. O conflito das hidrovias também, entre 2023 e 2024 já mostrava as dificuldades institucionais do bloco, embora fosse mais técnico, sobre pedágios e navegação nos rios. O que muda agora, acho que pela primeira vez, temos uma crise que nasce diretamente de um confronto pessoal entre presidentes dentro do território de outro país. Não esquecemos que o Milei fala todas as coisas que disse sobre o Lula em São Paulo. Diplomaticamente é muito mais grave. Essa tensão histórica se agrava nesse contexto do Mundial de Futebol e demais cruzadas de racismo ou da suposta campanha anti-Argentina financiada pelo PT, falou o Milei, mas acho que tem muito de especulação eleitoral dos dois lados, cada governo acusando a outro de instrumentalizar o conflito para ganhar

0: que é a novo estilo da política da direita internacional, muito alimentada pelas redes sociais, né? A cultura do meme, falamos às vezes nós das questões que de pronto são no Twitter virais nas diferentes plataformas, mas destas categorias, eu não lembro.
1: Pois é, né? A gente chegou num nível que surpreende até mesmo a gente, né, Jonathan? Agora, eu queria entender o seguinte, eu queria falar um pouco sobre o limite, Jonathan. Até onde vai aquilo que é divergência ideológica, né? E acredito que isso faz parte da política. E o que passa a ser uma ofensa diplomática? Onde é que tá esse limite para que chefes de Estado não se percam, para que casos assim não se repitam?
0: Eu acho que temos que ver... não só a questão das insultos, né, personais e esse tipo de coisas, acho que também isto afeta a outros membros do Mercosul, Paraguai, Uruguai, a Bolívia, afeta porque o Brasil e a Argentina são os dois principais parceiros da região da América do Sul, e é que o Mercosul funciona mesmo na base con consenso de sus miembros. Cuando dos los mayores socios están en ruta de colisión, o bloque entero fica paralizado. Paraguay y Uruguay ya vinieron reclamando a falta de avance en negociaciones comerciales propias. Uruguay inclusive llegó a explorar acuerdos bilaterales fuera de bloque en los años anteriores, justamente por la frustración que tienen con esa paralisia provocada por Argentina y Brasil. Una crisis como esa refuerza ese discurso de que un Mercosur es lento y disfuncional, o que puede acelerar las tendencias de la desintegración, de las tendencias centrífugas dentro del propio bloque. Acho que eso no solo tiene que ser visto con la mirada de las relaciones personales o insultos ese tipo de comunicación bien ruin, ¿eh? Sino también sus implicancias geopolíticas.
1: Agora, Jonathan, essas declarações do Milei, elas podem afetar a cooperação Brasil e Argentina em áreas como comércio, segurança, integração regional? Na sua avaliação, pode afetar de alguma forma negativa?
0: Eu acho que sim, é central. Essa é uma pergunta central. O Mercosul nasceu como uma promessa de integração profunda, mas na política e na prática atual nunca deixou de ser, em grande medida, uma união aduaneira imperfeita, né? Sujeita muitas vezes aos ciclos políticos de cada governo. Cada vez que há sintonia ideológica entre Argentina e Brasil, o discurso de integração avança. Mas cada vez que há divergência, como é agora, ele estanca completamente. Reflete uma dificuldade estrutural. A região nunca construiu instituições fortes o suficiente para sustentar a integração para além da vontade política do momento. Isso agora torna ainda mais grave num contexto internacional em que a ordem estabelecida depois da Segunda Guerra Mundial, com organismos multilaterais, regras comerciais compartilhadas, alianças previsíveis, está claramente em erosão. Num mundo mais fragmentado, né? Com blocos reconfigurados em torno às potências como Estados Unidos ou a China, integração sólida deixa a América do Sul mais vulnerável, disputando espaço de forma isolada, ao invés de negociar com um bloco coeso, capaz de ter voz própria nessa nova ordem de formação. É perigoso para os interesses da Argentina e o Brasil, acho que esta briga.
1: Ô Jonathan, eu sei que você já comentou um pouquinho sobre os impactos disso no Mercosul, mas eu queria que você falasse um pouquinho mais sobre esse assunto, assim, é uma crise, o que pode impactar, assim, de forma mais incisiva, em quais setores?
0: Eu acho que aqui entra um ponto que costuma passar desapercebido, mas decisivo. Argentina e Brasil não são só vizinhos com um problema diplomático pontual, são dois países que são dos mais relevantes do mundo neste momento para as cadenas de valor de minerais críticos, por exemplo, essenciais para a transição energética, a inteligência artificial.

0: a corrida espacial. Argentina tem uma das maiores reservas de lítio do planeta. O Brasil concentra reservas expressivas de terras raras, nióbio e outros minerais estratégicos. Os dois países são peças centrais na matriz energética que o mundo vai precisar nas próximas décadas. Não esquecemos que o Brasil tem o pré-sal, Argentina tem Vaca Muerta, dois dos principais reservas dos hidrocarbonetos em este momento, em fase produtiva. O problema é que essa disputa bilateral, somada à fragilidade histórica do Mercosul, facilita exatamente o que deveria ser evitado, que potências externas, Estados Unidos, China e em menor medida a Europa, negociem com cada país isoladamente, em condições mais favoráveis para elas, ao invés de encontrarem coordenada, capaz de negociar com mais poder seus interesses. Não é uma crítica a nenhum país em particular disputar esses recursos. Isso é natural na geopolítica atual. Mas quando a região gasta energia política em brigas das redes sociais, né, desgastantes, ruins, deste tipo, quem sai ganhando não é Argentina, não é o Brasil, cultura tecnológica e financeira para exportar, explorar esses recursos em condições mais ventajosas, em um momento em que o controle sobre essas cadeias de valor vai definir boa parte do equilíbrio de poder global nas próximas décadas. Eu acho que não é somente o Lula e o Milei, é uma questão de política do Estado, né?
1: Perfeito. Ainda dentro do Mercosul, a gente pode enxergar, Jonathan, alguns outros países como mediadores para diminuir um pouco essa tensão, ou na sua avaliação os países mais próximos aqui vão permanecer à margem de um conflito que é de fato entre... Um conflito não, né? Mas essa divergência entre Brasil e Argentina.
0: Eu acho isso, né? Tem problemas de ter uma arbitragem com peso, justamente por a debilidade estrutural do Mercosul. Como falava antes, é uma crise que reforça um problema que já tinha visto o Mercosul, da falta de interlocução. O exemplo, acho que, de Uruguai negociando com a União Europeia é justamente isso, a parálise do Mercosul. É uma crise que vem em um momento em qual a direita internacional tem este tipo de estratégias de comunicação, a afronta pessoal, né, falar não de políticas estatais, sino mais bem das particularidades dos líderes, das lideranças nacionais, falar sobre questões que não têm comprovação empírica, né, falar sobre as relações que têm os líderes, e acho que é efetiva este tipo de comunicação, porque nós estamos falando sobre as características do Milei, as características tão particulares de suas falhas, mas não das questões de fundo que tem que ver com isto que falava previamente, o rol que tem Argentina e Brasil neste momento das cadeias globais de valor e demais.
1: Agora, Jonathan, historicamente, né, se a gente for pegar, inclusive até, né, nos últimos governos, a relação entre Brasil e Argentina conseguiu superar diferenças ideológicas quando os governos, enfim, tinham direcionamentos diferentes. Na sua avaliação, o momento de agora é um momento diferente? E por quê?
0: Eu acho que sim. O Mercosul já vinha desgastando antes disso, né? Vale lembrar os conflitos que eu falei das hidrovias entre 2023 e 2024, que mostrou como o bloco tem dificuldade de resolver disputas técnicas sem que elas escalem politicamente. Cada novo atrito bilateral entre os dois maiores sócios correu com capacidade do bloco de negociar com unidade frente a terceiros, a China, a União Europeia, os Estados Unidos, que são justamente os parceiros que mais importam nesse momento de reconfiguração do comércio global. O risco não é tanto uma ruptura formal do Mercosul, eu acho. Isso é pouco provável, mas sim uma erosão lenta da institucionalidade, de fato é a realidade isso hoje, onde cada crise bilateral deixa o bloco um pouco mais fraco, um pouco mais irrelevante como ator coletivo.
1: Pois é, a minha pergunta seguinte era justamente nesse sentido, assim, esse episódio de alguma forma diminui a credibilidade do Mercosul quando a gente pensa em parceiros externos, né? A gente pode citar, enfim, União Europeia, de repente, enfim, como é que é? Tem a perda de credibilidade?
0: E acho que é um processo de desgaste, né? Que é bastante. Cada vez que os dois maiores sócios do bloco protagonizam uma crise desta magnitude, isso manda um sinal claro para os parceiros externos. Eu já falei da China, dos Estados Unidos, mas também a União Europeia e outros externos, a Canadá, por exemplo, ou a Austrália, que são dois países importantes na na explotação de minerais críticos, de que o Mercosul não consegue garantir previsibilidade nem coesão mínima entre seus próprios membros. Isso pesa especialmente no momento em que o bloco tenta avançar em acordos estruturais, como o Mercosul e a União Europeia, que já sofre com resistências internas há anos. Um parceiro externo olha para essa cena e conclui que negociar bilateralmente direito com cada país é mais eficiente do que esperar por uma posição comum do bloco, o que enfraquece ainda mais a capacidade de negociação coletiva da região, justamente quando ela mais precisa dela.
1: Agora, é importante a gente falar também, Jonathan, sobre a reação do Brasil, a reação do hoje presidente do nosso país aqui, que é o Lula. Na sua avaliação, foi uma reação na medida adequada? Poderia ter sido uma postura um pouco diferente? Como é que você avalia, enxerga a atitude, a resposta do governo Lula?
0: Sim, a reação brasileira foi rápida e simbolicamente forte, né? O canciller Mauro Vieira determinou o chamado para consultas do embaixador Julio Vitelli, que estava em Buenos Aires, e ao mesmo tempo convocou o embaixador argentino em Brasília, Daniel Raimondi, para dar explicações no Itamaraty. Chamar a um embaixador a consulta é um gesto diplomático grave, né? Acho que é um grau menos de romper relações diretamente, é uma forma que um país tem de dizer isso não pode continuar sem uma resposta oficial, sem chegar a cortar o vínculo formal. O próprio presidente do CTF também posicionou, classificando as declarações do Milei como incompatíveis com a civilidade e reafirmando a independência do judiciário brasileiro frente a qualquer pressão externa. Isso mostra que a relação não ficou só no campo executivo, envolveu também o judiciário, o que reforça o peso institucional da resposta. É importante, acho que, notar que essa reação mais dura entre os dois países em anos, é a mais dura em anos. Qual da real dimensão de como o discurso de Milei foi recebido em Brasília. Mas também eu acho que tem um pouco de estratégia eleitoral. Não esqueçamos do que o Lula busca, seu novo mandato, né? E tem também, acho que, um sentido da oportunidade para o Lula, a estratégia do Milei, que ao mesmo tempo é a estratégia do Trump ou a estratégia do Israel. Esse eixo da direita internacional.
1: Perfeito, Jonathan. Agora, Jonathan, eu sei que, enfim, é difícil a gente fazer um exercício de futuro, mas eu queria uma avaliação sua. Essa crise, que é uma crise grave, na sua avaliação, ela tende a ser superada, resolvida nas próximas semanas, nos próximos meses, ou, na sua avaliação, pode marcar uma mudança nas relações entre Brasil e Argentina?
0: Agora, rapidamente, eu vejo três cenários possíveis. O primeiro, o mais provável, é uma normalização gradual, depois das eleições brasileiras, sobretudo em outubro, uma vez que Lula garanta ou não a reeleição, a pressão política que motiva o conflito vai diminuir. O embaixador volta a seu posto, como já aconteceu em 2024, mas tem que ver com os resultados da eleição. Um segundo cenário é uma escalada mais bem limitada, com sanções simbólicas ou atrasos deliberados em negociações comerciais, sem ruptura formal do bloco. Um terceiro cenário, menos provável, mas não impossível, é que isso converta em um obstáculo real para acordos estruturais, como o que falei do Mercosul e a União Europeia, que dependem justamente de uma frente unida entre a Argentina e o Brasil para avançar nas negociações internas do bloco. Mas, na minha leitura, o mais realista é o primeiro, né? Esse tipo de crise costuma ter um pico forte, depois enfriar, principalmente porque nenhum dos dois países tem interesse real em levar isso a uma ruptura que perjudicaria a ambos economicamente.
1: Perfeito. Ô Jonathan, a gente vive hoje na era das redes sociais, né, em que muita coisa acaba ganhando proporção, né, visibilidade. E aí eu queria entender com você o seguinte: na sua avaliação, essa crise ou esse tipo de crise, até fazendo uma análise não só a nível Brasil e Argentina, mas na sua avaliação, esse tipo de crise tende a ser resolvida longe dos holofotes, mais nos bastidores e, de repente, com o apoio de pessoas que, enfim, façam parte do governo, mas que não sejam a figura de chefe de Estado?
0: Sim, esse é um fator, acho, as redes sociais, né, que amplifica tudo. Diferente das crises diplomáticas do passado, que ficavam mais restritas ao comunicado oficial e à imprensa tradicional, hoje o próprio discurso do Milei em São Paulo circulou quase em tempo real nas redes sociais. E as reações nas redes sociais brasileiras foi imediata e intensa, né? Memes, indignação, acusações. Isso cria uma dinâmica diferente. A pressão popular nas redes acaba forçando uma resposta institucional mais rápida e mais dura também do que talvez acontecesse há 10 anos atrás, quando esse tipo de episódio demorava mais para escalar. E ainda a questão da campanha anti-Argentina, né? Sectores argentinos, inclusive próximos ao governo Milei, alegavam que existe nas redes brasileiras uma hostilidade crescente contra a Argentina, alimentada por essa crise. Eu diria que é preciso ter cuidado aqui. É difícil separar o que é reação genuína ao episódio específico do que é narrativa construída para deslegitimar a resposta brasileira, pintando-a como um preconceito estrutural, em vez de uma resposta a declarações concretas. As redes sociais têm essa característica. Elas radicalizam qualquer narrativa dos dois lados e tornam mais difícil distinguir a sinal de ruído, né? O que, no fim, dificulta ainda mais uma resolução diplomática que dependeria de canais mais sóbrios, né? Menos expostos à pressão instantânea da opinião pública. Mas, bom, é a realidade que temos hoje em 2026.
1: Perfeito. Agora, Jonathan, na sua avaliação, existe alguma maneira de hoje essa crise ser encerrada, digamos? Tinha que ter. Qual poderia ser a atitude a ser tomada para que essa crise entre Brasil e Argentina tenha um fim?
0: Eu acho que estamos falando de uma estratégia de comunicação, tanto para o Lula ou para o Milei. É funcional para ambos governos esta situação, eu acho, porque a direita tem esta lógica de intervenção na realidade com falas que têm um monte de agravios personais, incluídos institucionais, né? Falamos o que o judiciário brasileiro, não só o executivo, o judiciário, respondeu com muita veemência ao Milei, mas também acho que para a narrativa própria do Brasil, que já tem uma disputa com os Estados Unidos, parceiro estratégico Trump e do Milei, por exemplo, com o caso do PIX, uma lógica narrativa que pode chegar a aproveitar falando da intervenção internacional nos assuntos internos do Brasil e que tem uma lógica interna essa classe de narrativas, né? Porque, por exemplo, eu cito o caso do PIX, da intervenção dos centros financeiros dos Estados Unidos, os interesses mais, acho que lembram mais a narrativa do imperialismo, né, dos Estados Unidos, através das corporações de Wall Street, em Nova York e demais, mas agora é um parceiro estratégico do Trump, falando ao lado da família Bolsonaro em São Paulo, em contra do próprio Lula, do próprio sistema judiciário, da própria estrutura política de Itamaraty. Ambas narrativas, tanto a narrativa Milei como a narrativa Lula, são funcionais. O que faz mais difícil, acho, o desescalamento da crise.
1: Perfeito, Jonathan. Agora a gente já vai encaminhando para o final da nossa entrevista, do nosso bate-papo. Jonathan, eu queria entender com você o seguinte: quem tem mais a perder com esse prolongamento dessa crise? É o Brasil apenas? É só a Argentina? É o Mercosul como um todo? Na sua avaliação, assim, essa crise permanecendo, quem acaba perdendo mais?
0: Eu diria que no curto prazo, a Argentina, quem tem mais que perder economicamente, o Brasil é o principal parceiro comercial argentino. É uma deterioração prolongada da relação, pesa mais sobre uma economia que já está frágil, é mais dependente desse vínculo. Mas no médio prazo, eu diria que podem perder os dois, e perde a região como um todo, né? Porque, como falamos, num mundo que está disputando o controle dos... Eu penso muito nos minerais críticos, energia, tecnologia, quem sai ganhando com essa briga não é Argentina, Brasil, muito menos o Mercosul. É quem já tem a capacidade de negociar com cada um separadamente, em condições melhores do que teria se a região negociasse unida. Então, no fim das contas, o maior perdedor aqui é o projeto de integração regional em si.
1: Perfeito, Jonathan. Eu queria muito agradecê-lo pela participação no Intriga Internacional de hoje. Acho que nossos ouvintes, assim como eu, nós tivemos aí uma aula dessa relação Brasil e Argentina. Importante a gente entender o que está acontecendo. Afinal de contas, isso pode, né, impactar diretamente na vida de todos, já que são países que mantêm uma relação de proximidade e de relações, né, comerciais importantes. Queria muito mais uma vez agradecê-lo. Jonathan, já faço um convite para que numa próxima oportunidade você retorne aqui ao nosso programa e a gente possa conversar mais um pouquinho. Deixa um espaço também agora para as suas considerações finais sobre esse assunto. Obrigado e um abraço para você.
0: Só isso, Leonardo. Acho que não é realmente, no fundo, essa crise revela que no mundo em que os recursos críticos, energia, tecnologia vão a definir o próximo equilíbrio de poder, Argentina e Brasil siguen escolhendo brigar entre si en vez de negociar juntos, e isso custa caro para os dois e para toda a região. Só isso. Muito obrigado pelo convite, um prazer estar aqui.
1: Obrigado e até uma próxima.
0: Abraço.
2: Destrinchando.
1: E o Intriga Internacional tem o prazer em receber Rafael Iores, ele que é professor de História e Política Latino-Americana na Universidade de Denver. Rafael, obrigado por ter aceitado o nosso convite. Pra gente é uma honra, um prazer tê-lo aqui com a gente no Intriga Internacional.
2: Prazer é meu, obrigado pelo convite.
1: Agora, Rafael, a gente teve no fim de semana essas declarações muito polêmicas de Javier Milei, e aí eu queria entender com você o seguinte, olha, essas declarações, as falas do presidente argentino rompem com práticas tradicionais da diplomacia entre chefes de Estado. Em um momento como esse, o que a diplomacia pode fazer?
2: Então, olha, o Javier Milei, o atual presidente da Argentina, é um personagem bastante atípico em diversas formas. Ele tem um estilo político típico aí desses líderes da extrema-direita global, né? Muito histriônico, muito exagerado, muito teatral, que rompe com as... Enfim, faz declarações em todas as áreas, né? Que rompe com os padrões normais da política, que é um elemento que vários desses líderes, começar pelo Trump e vários outros, né? No Brasil aí temos Bolsonaro, né? Valeu para eles um pouco essa notoriedade que foi muito útil a levá-los ao poder dos seus respectivos países em diferentes momentos, né? Essa coisa de ser o político outsider, que portanto, aqui nos Estados Unidos se diz muito em relação ao Trump, ele diz as coisas que ninguém tem coragem de dizer, né? Tem muito esse aspecto. Então o Milei tem essa característica também, né? De ser muito histriônico, muito teatral, muito dramático, muito exagerado, falar coisas de fato que são fora do comum e fora do que se esperaria para um político no que se refere a questões domésticas. E em relação à diplomacia, isso ainda é mais grave, porque a diplomacia, vamos lembrar, é uma área onde, digamos assim, o decoro, a moderação, a diplomacia, digamos assim, no uso que se faz a palavra, né, ser diplomático, é fundamental, é isso que dá, né, que permite o relacionamento entre as nações historicamente, desde lá da Europa medieval, né, da origem dos embaixadores modernos em Veneza e tudo mais, essa coisa de você respeitar o anfitrião, de você não entrar em questões, né, do país que te recebe, né, é muito fora do comum um líder de um outro país vir, né, ao país, nesse caso o argentino, vir para o Brasil comentar política doméstica. Isso é muito, muito fora do padrão, é muito grave também, porque rompe o que se espera que um outro, né, um chefe de Estado possa fazer, e historicamente pensando, é muito arriscado. Quer dizer, se você vai se imiscuir nas políticas, né, do outro país, isso você abre o flanco para que a recíproca seja verdadeira, que é o fundamento da diplomacia. Tem que tratar o outro como você quer que o outro te trate. Então, de fato, é muito fora do padrão, não é algo que se possa, né, que tenha referência histórica de que tem ocorrido, pelo menos na história recente, século XX, das relações Brasil-Argentina, uma relação extremamente importante, né, uma relação das mais importantes para a diplomacia entre, né, do Brasil e da Argentina, respectivamente. Quer dizer, as embaixadas respectivas desses países são as principais embaixadas, né, de cada nação. Então, é algo que de fato não deveria ter ocorrido, né? Eu diria assim, não poderia ter ocorrido, não deveria ter ocorrido. É algo muito fora do padrão. E é o que cabe, você perguntou, a segunda parte da sua pergunta, quer dizer, o que fazer? Bom, o Brasil tem uma grande, uma longa tradição diplomática, né, pautada exatamente por isso que eu estava comentando antes, né, esses princípios fundamentais: moderação, diálogo, decoro, a tentativa de resolução de possíveis conflitos, né, na negociação. Então, o Brasil, acho que foi a diplomacia brasileira nas últimas horas, desde ontem, me parece, agiu corretamente, porque chamou o seu embaixador, que é uma das decisões mais fortes que um país pode fazer em relação na relação bilateral com o outro, que é chamar o seu embaixador, ou seja, retira o embaixador do país anfitrião. Isso aí realmente é muito duro isso. Mas tudo indica, pelo menos o que eu consegui ter ciência nas últimas horas, que não vai, né, o professor do Brasil não tentar levar isso adiante, ou seja, não romper relações, que aí seria de fato algo chocante, né? Quer dizer, o último conflito que houve, né, na verdade, com a Argentina faz mais de 150 anos, quer dizer, como é que a gente vai chegar a uma situação de não ter relações com um país tão importante para a sociedade brasileira, para a economia brasileira, para a política brasileira, né, para a geopolítica brasileira na América do Sul e no mundo? Então seria algo muito grave. Não me parece que o governo brasileiro queira isso. Mas sim, tomou uma decisão forte, que de fato caberia numa situação como essa, que é impensável que ocorreu, de trazer o embaixador para consultas, que se chama, né? Ou seja, na verdade tem esse simbolismo para a Argentina de dizer, olha, a gente está muito preocupado, isso é muito grave que ocorreu, e a gente espera, né, que a gente possa retomar uma normalidade do relacionamento. Isso que ocorreu. Agora vamos ver o que pode vir daí, porque o Milei continuará presidente por um bom tempo, né, na Argentina, e ele tem esse estilo, então ele pode voltar a dizer algo e aprofundar um pouco esse mal-estar que está presente na relação bilateral Brasil-Argentina hoje em dia. Esperemos que não, esperemos que a mensagem tenha sido recebida em Buenos Aires, país, no sentido que foi decidido, né, pela chancelaria brasileira, de trazer o embaixador para consultas, e aí os próximos dias vão mostrar o que, que vai acontecer, né? Eu acho que é isso, a decisão foi feita, é o que caberia, né, de sinalizar, de fato, o seu desagravo, né, o seu desacordo profundo, né, a reprovação profunda, forte do que ocorreu, que de fato não poderia ter ocorrido, né, se imiscuir nas domésticas, nas assuntos políticos internos de um outro país, mas é isso, faz parte desse estilo do Milei, desses líderes da extrema-direita global, essa coisa que nos funciona mais ou menos assim, quando se espera que se chegou um momento que daqui, né, não se passa, não, isso é tão absurdo que não vai acontecer, ocorre, né, isso é um pouco o padrão desses líderes. Então, vamos ver, esperemos que haja aí um bom senso de ambos os lados, especialmente no lado argentino nesse caso. A chancelaria argentina tem um padrão muito mais, evidentemente, profissional, mas claro que o chefe de Estado tem legalmente, né, legitimamente, politicamente, o poder sobre a chancelaria do poder enquanto chefe de Estado, então claro que ele pode ainda, enfim, ordenar, mandar os seus diplomatas a manterem um pouco as coisas num padrão ruim, mas esperemos que não, que assessores do presidente Milei tragam ele um pouco a realidade, a gravidade da situação e que as coisas, enfim, esfriem um pouco aí nos próximos dias. Vamos ver.
1: Pois é, eu queria entender com você o seguinte: o direito internacional, ele prevê algum tipo de responsabilização por esse tipo de declaração?
2: Responsabilização no sentido de uma punição?
1: Isso, ou algo que direcione, enfim, algum tipo de punição ou coisa parecida?
2: Não, porque, de novo, a diplomacia, especialmente nesse sentido da relação bilateral, você tem coisa, por que um país estabelece relação com o outro, né? Que espera, pretende ganhar alguma coisa com isso. E à medida que isso é recíproco, você consegue manter um bom relacionamento. Se um dos lados deteriora a relação, ou agride, né, o outro lado, a resposta normalmente é nesse sentido, bilateral, quer dizer, no limite, né, no limite histórico, quando um país agride o outro, ele pode estar correndo o risco de um conflito militar, de uma invasão, antes disso, de uma erosão das relações políticas, econômicas e tudo mais. Então é muito mais a questão do risco que está colocado isso. Agora, uma punição nesse sentido, aí seria, por exemplo, o direito internacional vai te permitir recursos, né, aos órgãos internacionais, se houvesse uma invasão, de fato. Digamos que a Argentina ou o Brasil invadisse o outro, e aí teria que na verdade, o direito internacional público é muito complexo, porque ao mesmo tempo que ele evidentemente busca, né, manter a paz e um bom relacionamento entre as nações, ele é muito, digamos assim, ambíguo, porque qual é a capacidade de implementação mesmo, né? Depende de uma decisão, né, de um órgão que diga, olha, essa invasão foi ilegal, mas e daí? Qual é o efeito disso se não é de fato uma capacidade de implementação de uma punição? É o que se chama no direito nacional, ou nos próprios organismos internacionais, a falta do poder de polícia que, no atual funcionamento, né, organização do mundo, pertence aos estados, né? A definição de um estado soberano é o estado que tem dentro daquele território, o governo tem a capacidade de polícia, né, de punição aos atos errados, os crimes cometidos internamente. Não existe um Estado global, uma polícia global, um exército global. Existem, de fato, atores mais poderosos que outros, que têm uma capacidade militar diferente de outras, que agem muitas vezes, de fato. Por exemplo, os Estados Unidos invadem outro, teve invasão em Caracas, na Venezuela, no início desse ano, né, onde não houve amparo nenhum do direito internacional para essa ação. E ocorreu não obstante, né, ou seja, isso existe. Há tentativas de construir, né, ações militares sob o mando da ONU, uma decisão da ONU, uma operação de paz, né, de trazer alguma legalidade, alguma legitimidade política para ações militares, mas em geral não há recurso específico de haver uma punição que evitaria, por exemplo, se fosse o caso de uma invasão de um país, a volta para suas fronteiras. A sanção seria, se você não voltar, você vai ser eliminado da comunidade das nações, os outros países podem também te sancionar, não querer ter relações com você, e claro, o risco mais imediato é que o outro país, né, responda a uma invasão, né, haja uma guerra entre os países. Não, eu acho que esse assunto, embora, claro, é interessante pensar do ponto de vista conceitual, teórico, não se trata disso, acho que não é isso, não é o que está acontecendo, pelo menos até o momento, nessa relação Brasil-Argentina. É quase que aí sim impensável, de fato, uma guerra entre o Brasil e a Argentina, e muito menos causada por algo do que ocorreu aqui, né? Eu acho que inclusive faz parte da percepção de quase todos aqui que estão olhando essa situação, de entender que o Milei é esse personagem caricatural, que faz parte muito do estilo, né, como ele age, isso. Então não é de fato uma declaração de ultraje, de guerra, Brasil, né? Eu acho que é uma crise entre governos, especialmente entre um líder político dos dois lados, essa relação bilateral Brasil-Argentina, não é uma crise entre Brasil e Argentina, entre a sociedade Brasil-Argentina, a sociedade de ambos os países, né? Não se trata disso agora. Eu acho que a grande maioria das pessoas de bom senso de ambos os lados estão esperando pelo melhor, que as coisas não escalonem, né, no sentido ruim. Mas de novo, é uma ação que não deveria ter ocorrido, ter uma gravidade do ponto de vista de como a diplomacia funciona, deveria funcionar, mas, né, não, tipo, quase que aí sim, impensável imaginar que isso aí se deteriore no sentido de alguma coisa militarmente preocupante ou grave nesse sentido, né? Mas, de novo, estamos um pouco fora da normalidade de como as coisas deveriam funcionar no relacionamento entre os estados, ou como a política deveria funcionar já há um bom tempo, né? Então, uma situação preocupante, sem dúvida.
1: Agora, Rafael, eu queria entender uma coisa. Essas declarações de Javier Milei impactam, enfim, a cooperação Brasil-Argentina? Tem alguma área que a gente possa imaginar que vai ser afetada?
2: Eu acho que tem dois grandes cernes. Veja bem, o Brasil-Argentina tem um longo retrospecto aí, desde o século XIX, né, de uma certa suspeição recíproca, né? Lembremos que treinamento militar que as forças armadas de ambos os países faziam ao longo do século XIX, até no século XX, meados do século XX, era muito nessa possibilidade de uma guerra com o Argentina. Tinha muito isso. Então, sim, é uma relação que já foi pautada um pouco por essa suspeição recíproca e tal, mas desde da transição democrática em ambos os países, ou seja, no início dos anos 80, eu acho que nós tivemos uma muito importante melhora no relacionamento. São dois grandes atores do Mercosul, que não é um mercado comum assim tão importante ou tão institucionalizado como a União Europeia, mas não obstante, enfim, é um mercado comum interessante, é um projeto de cooperação econômica, política, cultural, educacional, né, especialmente entre Brasil e Argentina, mas também, claro, Paraguai, Uruguai, né, muito importante aí dos últimos 40 anos. Então, melhorou muito essa relação. E o cerne disso tudo, claro, que é amparado na diplomacia, amparado na institucionalidade do relacionamento entre os dois países, dado pela diplomacia, mas ele é amparado hoje em dia numa tanto número enorme de argentinos que visitam o Brasil anualmente, ou dependendo um pouco, claro, da situação econômica de cada país, ou brasileiros que vão à Argentina, que gostam de ir para a Argentina. Quer dizer, hoje em dia é uma relação muito mais estruturada entre as sociedades, as relações econômicas muito importantes. O Brasil ainda é o principal parceiro econômico da Argentina, né, queira Milei ou não, e para o Brasil, a Argentina também é um importante parceiro econômico, né, não é da mesma magnitude do que o Brasil para a Argentina, mas de qualquer maneira é muito importante. De novo, as respectivas embaixadas são embaixadas de primeira grandeza em relação à hierarquia das embaixadas de cada chancelaria. Então, um relacionamento muito maior do que o caso do líder de governo de plantão, seja Milei ou não. Então, não acho que vá ter um impacto tão grave assim. De novo, estamos todo mundo torcendo um pouco por isso, né? Mas poderia ter o quê? Criar essa sensação de mal-estar. Se continuar essa sensação por semanas, por meses, poderia ter um impacto aí, o que fazer, projetos talvez de investimento de um país no outro, né, poder ter impacto econômico aí, né, nos empresários respectivos países que, bom, não sabem muito bem se é o momento de investir, mas aí se chegar a isso, poderiam também agir para que as coisas melhorem, né, que é muito esse poder do capital. Só para, por exemplo, rapidamente falar, quer dizer, essas tarifas todas do Trump, a própria questão da invasão no Irã, quer dizer, um dos fatores que o tem cerceado um pouco em arrobos muito mais graves é um pouco o peso na economia norte-americana, seja do cidadão comum em relação à inflação, seja em relação aos empresários americanos que o pressionam também para que, né, que baixe um pouco o tom, porque tem esse papel também, né, dessas relações da sociedade, não só dos países ou dos estados, né, da formalidade, da diplomacia, mas da sociedade. Então, acho que poderia ter esse impacto a médio prazo, mas que levaria também, provavelmente, presumimos, né, a uma ação desses atores sociais, econômicos, culturais, da sociedade em geral, da mídia, respectivos países, né, pedindo bom senso, pedindo que as coisas melhorem, porque de fato é uma relação já hoje muito bem capilarizada, muito importante, que passa por outras dimensões para além da relação diplomática formal entre os países. Então, de novo, é muito, muito difícil imaginar que poderíamos aí ter uma erosão tão rápida e tão grave que fosse reverter 50 anos de integração econômica, política, social entre as duas nações. Mas, de novo, o que Milei fez é extremamente grave e que deve ser evitado, né, manter um pouco esse estilo aí, né? Talvez não no imediato, porque o clima eleitoral ainda vai continuar aí por alguns meses no Brasil, especialmente no momento, mas que se reverta pelo menos aí daqui a 2-3 meses com a normalidade, como deveria ser o relacionamento entre esses dois países.
1: Agora, Rafael, eu queria que você, na verdade, me ajudasse. É lógico que projeção é muito complicado, a gente falar em futurologia é difícil, mas eu queria imaginar dois cenários aqui que você pudesse me ajudar a avaliar. No primeiro cenário, se essas declarações de Javier Milei, elas continuem de alguma forma sendo ofensivas ao governo brasileiro, como é que você enxerga o futuro? E, por outro lado, se isso se cessar por aqui, você enxerga a possibilidade dessa tensão diminuir de maneira rápida?
2: Bom, vou começar pelo primeiro. Eu acho que, de novo, a coisa está muito ao calor da hora aqui, né? As últimas 48 horas, mas parece hoje que as coisas já estão um pouco mais, né, se acalmando um pouco, embora, de novo, os arroubos de pessoas como o Milei sempre são imprevisíveis, idiossincráticos, e ele tem também parte um pouco dessa liderança da extrema-direita global, essa coisa de nunca ceder, nunca mudar de estilo e manter, né, essa teatralidade, nesses exageros, nesses arroubos que eles tendem a fazer. Mas vamos ver, né? Quer dizer, parece que as coisas estão, pelo menos, não se agravando pelo momento. Então, acho que há um grande, a tendência, digamos assim, eu apostaria mais nisso, que as coisas retornem aí, que seja só um episódio aí do fim de semana. Agora, claro, de novo, o que eu falei antes, né? Como a eleição presidencial brasileira foi exatamente isso, né? O ponto da visita do Milei, né? Onde ele se imiscuiu, foi apoiar um dos candidatos na disputa eleitoral vindoura, né? O Flávio Bolsonaro, da família Bolsonaro e mais. Essa ligação, né? Um outro líder da extrema-direita, no caso brasileiro, da extrema-direita argentina e, claro, sobre o beneplácito, sobre a grande imagem do grande líder da extrema-direita global, Donald Trump, isso, ou seja, como a eleição ainda vai nos próximos 2 meses, pode ser que Milei ainda queira manter um pouco essas suas declarações de apoio aí a Flávio Bolsonaro e seria bastante complicado administrar isso. Aí o outro cenário que você perguntou, né? Quer dizer, qual que seria o próximo passo? A se continuar declarações desse tipo, claro que vai depender muito, em última análise, da decisão do governo brasileiro, do presidente Lula, em última análise. O que fazer? O que poderia se fazer, não tão, quer dizer, grave, mas não tão grave, seria não só trazer o embaixador de volta, como está no Brasil hoje, né? O embaixador Bitelli está no Brasil hoje, voltou ao Brasil hoje, mas não voltar à Argentina, ou seja, ficar sem embaixador. Você não estaria rompendo relações diplomáticas, mas você não teria o embaixador, então, que é extremamente, de novo, na lógica da diplomacia, muito grave. Você mantém a representação diplomática em Buenos Aires, você vai ter diplomatas trabalhando lá, mas você não tem o embaixador, que é, de fato, o embaixador, né, lembremos também do ponto de vista histórico, é o representante do presidente no outro país. Então, é de altíssimo nível, é quem fala com o presidente do país anfitrião. Então, você não ter esse embaixador lá, mantém essa mensagem de desacordo como o país anfitrião está lidando com o país que enviou o embaixador. Então, isso poderia ser o próximo passo. O Brasil fez isso, o Lula fez isso recentemente em relação ao Israel. Ficou sem ter embaixador por um bom tempo. E o governo Trump, por um bom tempo, até recentemente, não tinha um embaixador no Brasil. Eu acho que, inclusive, nem chegou o embaixador, mas foi aprovado agora pelo Senado alguns dias atrás. Isso faz parte também um pouco dos procedimentos do jogo diplomático. Daí, o próximo passo, aí sim, aí seria ameaçar, romper relações e, né, talvez ter que chegar a esse ponto. Aí sim, aí seria um outro cenário, uma outra realidade, de novo, quase impensável nessa perspectiva mais de história mais curta, ou seja, da consolidação do relacionamento desde a transição às democracias nos respectivos países, ou seja, desde o início dos anos 80, quase 50 anos, onde você tem um muito bom e muito importante relacionamento entre Brasil e Argentina. E chegar a esse ponto de não ter, de romper relações, isso seria uma gravidade que eu acho que não chegaria a isso, porque, não, os atores econômicos, sociais, né, de todos os lados vão fazer uma pressão muito forte para evitar chegar a isso, porque perdem, né, os empresariados aí do Brasil, né, ou de São Paulo especialmente, que tem tantos investimentos, interesses no mercado argentino, imagina por a pressão que fariam para evitar algo assim e vice-versa, né, no caso da Argentina também. Agora, de novo, estamos numa situação de anormalidade em relação às políticas de vários países ao redor do mundo, por esses líderes, né, da extrema-direita, seja nos Estados Unidos, seja El Salvador, seja agora que vai começar na Colômbia, seja em vários outros lugares, e na Argentina, o caso de Milei, talvez o mais histriônico de todos eles, junto com Trump, talvez. Então, temos que pensar um pouco fora da normalidade, porque é disso que se trata um pouco com esse tipo de líderes políticos. Mas eu acho que seria o cenário cenário menos provável, mas quem sabe a gente tem que conversar aí de novo, ver o que acontece daqui umas semanas.
1: Não, mas num cenário positivo também, Rafa, assim, há um espaço para que isso se resolva rápido e, enfim, não escale para nada maior, ou que esse assunto pelo menos seja terminado agora, você enxerga, assim, positivamente, digamos, também a possibilidade disso acabar?
2: Eu acho que é o caminho mais provável, né? Já está acontecendo, de algum grau acontecendo. Quer dizer, você trouxe o embaixador brasileiro de Buenos Aires para o Brasil, para consultas, que se chama, né? Na verdade, é o que sinalizando para a Argentina o quão em desacordo o governo brasileiro está com o que ocorreu, mas ao mesmo tempo o chanceler Mauro Vieira falou com o embaixador argentino em Brasília, ou seja, tentando também apaziguar, manter o diálogo, né? Porque uma outra coisa seria você não fazer, ou seja, mais ou menos romper o diálogo, né? Mas como houve de fato a tentativa de manter o diálogo mais institucional, claro que o embaixador argentino, embora evidentemente seja o embaixador do governo Milei, representa o presidente Milei no Brasil, parece ser um personagem profissional, muito mais moderado, que consegue manter o diálogo, no caso com a chancelaria brasileira, né? Então acho que estão tentando aí nos bastidores haver várias conversas para de alguma maneira convencer o presidente Milei a baixar um pouco, né, focar em outras coisas, continuar apoiando o Flávio Bolsonaro de outras maneiras, meio que dizendo que não vai pedir desculpa, não vai dizer que errou ao ir a São Paulo e fazer o que fez, mas não repetindo, né, ou não sinalizando que vai manter esse tom. Eu acho que é isso que está ocorrendo, ou parece que está sinalizando que é isso que vai ocorrer, então acho que as coisas estão, vai ser um episódio, digamos assim, né, não a normalidade, mas, de novo, é o que se espera também, né, parece que é o que está acontecendo, mas, de novo, estamos numa situação de precariedade aí, ou de instabilidade, onde temos que acompanhar quase que diariamente para ver quais são os próximos rumos, mas eu acho que essa é o eu apostaria nesse cenário, nesse desfecho da situação.
1: Agora eu queria entender, Rafa, o seguinte, olha, que tipo de mensagem acaba ficando para, enfim, investidores, parceiros internacionais de Brasil e de Argentina, que tipo de mensagem fica quando acontece um embate como esse? Como é que você enxerga que outros países estão vendo a situação envolvendo Brasil e Argentina?
2: Pois é, essa pergunta é mais complicada, porque eu acho que não é tão simples assim, né? Quer dizer, a princípio você pensaria, né, como eu estava dizendo antes, quer dizer, que os atores, né, que o capital desaprovaria esse tipo de ação porque, enfim, cria instabilidade, cria uma sensação de desconforto, isso tudo, em tese, é ruim para os negócios, né? Como se fala, o mercado não gosta desse tipo de coisa. Mas, olha, nos últimos anos, né, seja aqui nos Estados Unidos, seja na Argentina, seja no Brasil, você tem tido uma grande parcela do capital, do grande empresariado, que tem apoiado, que tem gostado desse estilo da extrema-direita, porque acha que isso vai ser bom para a liberalização do mercado, para investimentos, para a flexibilização das leis trabalhistas, né? Então, o eleitorado também é um pouco ambivalente em relação, o empresariado é um pouco ambivalente em relação a isso, né? Então, mas é um pouco o seu próprio risco, né? Ou seja, apoia ou faz vista grossa, talvez, a esse tipo de ascensão desses líderes ao poder, porque conta que isso vai beneficiar os seus investimentos, uma flexibilização das leis e abertura de mercado, mas tem esse risco de que esses líderes também tendem a serem desestabilizadores, né? Criam uma instabilidade, criam uma sensação que pode levar a esse tipo de coisa. Então, de novo, o capital não é tão, o mercado não é tão racional assim, tem suas próprias contradições, as suas próprias ambivalências, as suas próprias, de até mais, né, miopias em relação a entender de uma maneira mais sofisticada, mais bem informada, esse tipo de desdobramento político que tem ocorrido aí no mundo, na América Latina, nas Américas nos últimos tempos. E aí, muitas vezes, vai ter que depois, né, morder a língua no apoio que teve anteriormente. Mas, um pouco também, diria até mais, né, atores na mídia, né, na mídia mais, digamos assim, mais da mídia empresarial maior, né, oligopolística, seja no Brasil, seja na Argentina, ou seja, os grandes jornais do Brasil, ou o Clarim na Argentina, para citar um, apoiam um pouco, fazem vista grossa esse tipo de liderança, e depois tem que correr atrás, dizer, não, o que nós queremos é retornar a uma normalidade, pois não podemos abrir mão da relação com o Brasil e tudo mais, ou seja, então essa ambivalência parece também permear um pouco esse tipo de desdobramentos dos movimentos políticos dos últimos tempos. Então, de novo, eu acho que tenderiam a fazer uma pressão maior para evitar um agravamento mais duradouro desse tipo do relacionamento entre os países, mas também tem uma certa cumplicidade, se não responsabilidade, a média, né, anteriormente, em ter simpatias por esse tipo de postura supostamente pró-business desses atores, que na verdade pró-business em que sentido? Talvez no curto prazo, mas não no sentido de criar uma estabilidade mais duradoura a longo prazo, né? De fato, condutora a investimentos de longo prazo, seja no seu próprio país, seja entre, na relação entre países aí da região. Então, eu só queria chamar a atenção me estendi um pouco, mas também um pouco das contradições, das complexidades envolvidas nesse tipo de cenário.
1: Perfeito, perfeito, Rafael. Agora, a gente já vai caminhando para o final da nossa entrevista, do nosso bate-papo. Rafael, eu queria entender com você, assim, quais sinais a gente deve observar nas próximas semanas para saber como é que vai ficar essa relação Brasil e Argentina? O que que a gente deve ficar atento e perceber sobre essa relação entre os países?
2: Bom, acho que o primeiro sinal é ver o que o Milei faz, né, a próxima coisa que ele vai fazer. Próxima declaração que ele vai dar, né? É, parece que ele até deu uma entrevista na Argentina hoje para uma rádio local lá, onde ele mais ou menos manteve, né, a postura dele e tudo mais. Mas se isso for uma coisa doméstica lá, provinciana, né, tudo bem, não está falando para o público brasileiro necessariamente ou para o governo brasileiro, né? Mas eu acho que essa seria a primeira coisa a prestar atenção. Segundo, eu diria, se o embaixador brasileiro retorna a Buenos Aires logo, se ele fica em Brasília e fica indefinidamente em Brasília, né, mesmo que não se diga não vai voltar, mas não se diga quando vai voltar, também significa que o mal-estar continua, né? É importante. De novo, se alguma coisa vazar dos bastidores dessa relação do nosso chanceler com o embaixador argentino em Brasília, né? Se outros atores, parece que o presidente Lula não está querendo ele diretamente responder ao Milei, e ele fez isso já várias vezes, onde Milei meio que jogou a isca e o Lula não mordeu em várias situações, né? Mas ministros, parece que o ministro da Economia deu uma declaração dura hoje e outros, quer dizer, se isso continuar, se ao longo da semana, né, vários ministros continuarem falando, né, quase que falando, né, em nome do Lula, criticando o Milei de maneira duradoura, uma questão é hoje, falar hoje, acho que vários ministros vão falar hoje, né, nos próximos dias, mas se isso continuar até semana que vem, um outro lugar para prestar atenção. E também, volto, né, só para fechar talvez, né, ver como é que a mídia em ambos os lugares está repercutindo isso, né, se a gente tiver aí análises jornalísticas e tudo mais, mas que tentem explicar o que aconteceu, mas também contando um pouco, sinalizando de que, olha, o que se espera é que as coisas se normalizem, não, vai ser importante também, porque tendem a conduzir um pouco a percepção pública desse tipo de desdobramento, né? Então, eu acho que essas são coisas para prestar atenção. A mais médio prazo, aí, claro, né, de novo, o que o mercado, o famoso mercado, como vai reagir isso, né, a essas questões, seria outro lugar para prestar atenção. Vamos ver.
1: Perfeito, Rafael. Olha, eu queria muito agradecer a você pela entrevista, pelo nosso bate-papo. E, Rafael, vou deixar um espaço aqui para as suas considerações finais com relação a esse assunto. Enfim, mais uma vez, obrigado por ter participado aqui com a gente.
2: Não, eu que agradeço pelo espaço, foi muito boa a conversa. Eu só diria isso, quer dizer, eu acho que vamos lembrar, né, já que nós estamos aqui conversando em português, portanto, para o público brasileiro de maneira prioritária, né, como de fato a responsabilidade do que está acontecendo é do governo, especialmente do presidente argentino atual. A diplomacia brasileira, o governo brasileiro respondeu de maneira muito soberana e moderna, e diplomática no sentido mais profissional da palavra, ou seja, né, moderada, com altivez e também com profissionalismo, né, e esperando, portanto, sinalizando que o Brasil deseja que as coisas se resolvam e voltem uma normalidade. Eu acho que isso é importante ressaltar.
1: Perfeito, Rafael. Olha, muito obrigado pela participação aqui no Intriga Internacional de hoje. Foi muito legal sua participação. Acho que para o nosso ouvinte que está acompanhando e que ficou surpreso com o que aconteceu no fim de semana, com certeza pôde entender um pouquinho mais, né, de todo esse contexto dessa relação Brasil e Argentina, sobre os próximos passos também, o que a gente imagina para o futuro. Enfim, muito obrigado pela participação e já deixo um convite aqui para um próximo episódio você participar mais uma vez com a gente. Obrigado e até a próxima.
2: Obrigado, um abraço.
1: O Intriga Internacional de hoje vai ficando por aqui. Agradeço a você que ficou com a gente até o final de mais esse episódio. 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
4: Olá, pessoal, tudo bom? Mais um Mundioca chegando. E hoje a gente vai falar de que mesmo, meu?
5: Hoje a gente vai falar, Marcelo, sobre a crise de energia no Equador. A gente vai falar também da relação do Equador com a Colômbia.
4: Mas a gente vai falar sobre necessidade energética na região andina também, no programa de hoje. Dois convidados muito legais, a gente chama o primeiro agora.
5: O Mundioca. Mundioca, tenho o enorme prazer de receber mais uma vez o professor Gaio Nicodemos, ele que é coordenador adjunto do Núcleo de Estudos, Atores e Agendas de Política Externa e pesquisador de pós-doutorado do Instituto de Estudos Sociais e Políticos da UERJ. Tudo bem, professor? Obrigada por ter topado falar com a gente.
6: Pessoal, tudo bem? Novamente aqui com um tema espinhoso, né, da nossa América do Sul, que parece estar numa eterna crise política, né? Dessa vez a gente falando um pouco de energia, que é um dos temas da minha pesquisa de pós-doutorado. Então vou tentar ajudar vocês novamente com esses desafios que a nossa região andina, principalmente Equador, está enfrentando, né, nessa questão do abastecimento elétrico e se existe saída ou não para o problema que o país enfrenta.
4: Pois é, professor, a gente começa exatamente com esse tema. Essa retomada das exportações de eletricidade da Colômbia, isso representa apenas uma medida emergencial ou marca uma nova fase de integração energética ali naquela região?
6: Bom, queríamos nós, né, que fosse uma nova fase de integração energética, né? Infelizmente, essa é uma medida bastante focada no comercial e é um cheque sem fundo que a Colômbia está oferecendo para o Equador, né? Porque a resolução 40.306, na verdade, ela só permite a exportação dos excedentes que os agentes privados que operam o mercado de energia têm disponíveis para oferecer, o que não é a situação no presente, né? Então, o Equador e a Colômbia, de certa forma, têm uma matriz energética mais ou menos parecida, né? O Equador com 85% de matriz energética hidrelétrica, a Colômbia com 70%, e os dois países vêm enfrentando uma crise hídrica, né, de escassez, que compromete justamente a capacidade dos reservatórios, né, que são grandes baterias de energia, né, de produzirem. Além disso, tem um segundo ponto, né, que o déficit que o Equador tem hoje, né, na produção de energia como um todo, ou seja, mesmo se toda a infraestrutura estivesse funcionando perfeitamente, a pleno vapor, o déficit hoje do Equador é de cerca de 1.300 megawatts, né, 1.100 a 1.300 megawatts. E a conexão que a Colômbia tem com o Equador vai permitir uma exportação no máximo de um terço desse déficit. Então, assim, é uma solução temporária e é um cheque sem fundo, porque o Equador, a Colômbia hoje, na prática, não tem condição e não tem recursos o suficiente para atender essa capacidade toda que está sendo oferecida.
5: Houve um problema diplomático entre os dois países e, por isso, um parou de fornecer energia para o outro. Qual problema foi esse, se está superado?
6: Bom, na verdade, a gente pode dizer que é um problema em camadas, né? Então, a gente teve uma escalada de tensões entre a Colômbia e o Equador já desde a invasão da Embaixada do México em 2024, né, quando a Colômbia se posicionou em defesa da soberania mexicana e da defesa do corpo diplomático mexicano. E de lá para cá a gente vai ver um desgaste cada vez maior, né, por uma disputa, né, que também tem um caráter ideológico, né, o governo do Gustavo Petro, que acabou recentemente mais à esquerda, o governo do Noboa de direita, bastante alinhado aos Estados Unidos, e o Noboa, né, ele tem um plano de defesa e segurança pública muito agressivo, né, contratando inclusive corpos, né, militares, mercenários para atuar no país para enfrentar o narcotráfico, e no começo do ano ele implementou uma taxa de segurança, por assim dizer, aonde ele diz que a Colômbia, por não cuidar da segurança das suas fronteiras, ela teria que pagar através desse valor uma tarifa para garantir a segurança do Equador, né, por não cumprir com a sua própria securitização. Óbvio que isso é uma bravata que o governo Noboa usou, né, tentando de alguma forma mobilizar politicamente um projeto mais amplo que o Equador integra na América do Sul, que é o Escudo das Américas, né, que envolve os Estados Unidos e projeta o poder dos Estados Unidos na região. E aí, obviamente, esse conflito vai escalando, a Colômbia responde à altura e vai sempre utilizar tarifas de reciprocidade, e ali por abril você vai ter o Equador tendo seu suprimento de energia vindo da Colômbia weaponizado, né, pelo governo colombiano, que vai dizer, não, então a gente também não vai mais exportar energia para vocês, porque a gente percebe que não há um espaço de diálogo e não tem como construir algo. E aí agora, com a mudança do governo, né, o Delas ela assume a presidência na Colômbia, e aí você tem um recuo de toda essa guerra tarifária que, de certa forma, mostra que o principal componente nunca foi a segurança, sempre foi a ideologia do governo equatoriano.
4: Agora, Gaia, até que ponto essa dependência do Equador da energia colombiana revela uma vulnerabilidade estrutural do sistema elétrico equatoriano?
6: Olha, o sistema equatoriano hoje, ele está muito defasado em termos tecnológicos. Então, assim, é um sistema extremamente vulnerável, né, com uma infraestrutura que está completamente em ruínas, né? A gente pode dizer que boa parte da estrutura de produção energética do país, ela está defasada em 30, 40 anos, então precisa de uma grande modernização. E, infelizmente, né, uma monocultura, né, que essa ideia de você utilizar uma única fonte de energia como base do sistema nacional elétrico, cria uma vulnerabilidade extrema, né? Hoje, na teoria, né, do planejamento energético, a gente entende que quanto mais fontes disponíveis, melhor é para enfrentar escassez de água num sistema hídrico, escassez de combustível numa crise dos hidrocarbonetos e entre outras coisas, uma escassez, por exemplo,

0: disponível no Equador e sendo desperdiçado diariamente, né? A Amazônia, né, é uma região produtora de petróleo e gás natural, mas boa parte do gás natural produzido no Equador é queimado nos chamados mexeiros, né, que é um problema ambiental absurdo, e que se esse gás natural fosse canalizado para pequenas termoelétricas, isso resolveria pelo menos um terço do problema, né, e da vulnerabilidade energética que o Equador enfrenta hoje. Então, assim, ainda não fecha a conta, né? A gente tem um terço vindo da Colômbia, um terço poderia vir desse gás natural desperdiçado, mas a gente ainda tem ali mais um terço que teria que ser suprido por expansão da capacidade, seja de forma temporária, que é o que o Equador está fazendo agora, alugando a tal da barcaça que vai produzir energia temporariamente enquanto as coisas não se acertam. Mas, assim, se não houver um investimento robusto na renovação da matriz, na renovação dos sistemas de transmissão, na conexão com outros países além da Colômbia, né, na expansão da matriz solar, da expansão da matriz eólica, que são duas fontes renováveis, seguras, que não são hoje mais tão caras de serem implementadas, e, de certa forma, o que a gente percebe é que o governo equatoriano está tentando empurrar para o operador privado, né, para os grandes consumidores adotarem energia solar e eólica como substitutivo, o problema do Equador não vai ser solucionado tão cedo, né? Então, assim, as soluções, elas estão todas disponíveis no mercado hoje, mas elas dependem de vontade pública, né, de vontade política para executar um novo plano de planejamento energético para o Equador. E isso não está no horizonte.
1: Olha, professor Gaio, esse não é um momento qualquer, né? A gente está vivendo um ano de El Niño. Como é que a Colômbia pretende equilibrar a solidariedade regional com a prioridade que ela dá à segurança energética nacional em um ano de El Niño que a gente não sabe se vai ter energia suficiente?
0: Não vai equilibrar, essa que é a grande verdade, né? A prioridade da Colômbia vai ser completamente focada na segurança energética do país, por isso que eu disse, né? A resolução 40.306, ela é um cheque sem fundo, ela oferece uma possibilidade de solidariedade se houver excedente, mas é muito provável que não vá haver excedente nenhum, pelo contrário, a gente percebe que o planejamento energético da Colômbia entende, né, que o custo do El Niño vai inflacionar bastante o uso, principalmente da energia térmica, seja a gás ou a carvão, e isso vai fazer o seguinte: a Colômbia, na prática, ao vender a energia excedente para o Equador, na verdade, ela vai estar terceirizando os custos da ativação do sistema termoelétrico no próprio país, ou seja, na verdade, a conta da luz vai ficar mais cara no Equador. E quem vai pagar essa conta, a conta de luz vai ficar mais cara na Colômbia, e quem vai pagar essa conta, na verdade, é o Equador, né? Eles vão vender a energia mais cara inflacionada para o Equador, enquanto tentam dirimir todos os desafios energéticos domesticamente.
2: Agora, toda essa negociação pode ser desfeita? A gente sabe que agora a Colômbia está tendo um novo governo. Isso daí poderia ser desfeito por esse novo governo ou não?
0: Eu acho que não, eu acho que o Delis Priella, ele de certa forma, ele vai tentar se engatar dentro da agenda Trump para a América Latina, né? Então, sendo dois governos ideologicamente afins, eles muito provavelmente vão passar a explorar um discurso, né, de uma agenda liberal, livre mercado, os operadores privados é que vão cuidar disso, e tudo indica, né, que o governo Delis Priella vai usar do seguinte argumento. Bom, o meu antecessor, né, o Petro, ele weaponizou, né, ele usou a energia como arma geopolítica, e nós, como somos liberais de direita, nosso governo é um governo de direita, como não vai fazer uso disso e vai deixar que o operador privado, o mercado, se encarregue de regular essa relação do consumo e do fornecimento de energia nas relações entre Colômbia e Equador. Então, acho que não vai voltar atrás, mas ao mesmo tempo ele vai jogar para o privado, dar seguimento a essa agenda e tentar, de certa forma, mostrar um alinhamento ideológico com o governo equatoriano.
1: Professor, eu queria que você falasse um pouco sobre essa dependência latino-americana. Vários países dependem de

0: outros países, principalmente aqui na América do Sul, né, para ter a sua energia? Quais os problemas disso?
1: Bom, o primeiro deles é que a gente percebe que é uma região que ela tem uma vulnerabilidade enorme para crescer economicamente, né? A gente sabe que vai proporcionar desenvolvimento econômico e social real é industrialização, é o investimento na indústria de transformação e não na exportação de matéria-prima, né? O Equador, ele acaba sendo uma prova viva disso. É um grande produtor de petróleo, mas ele não consegue converter esse potencial energético em capacidade de produção doméstica. Então, é um país que exporta petróleo, mas tem uma vulnerabilidade para produzir energia, o mínimo de energia para a sua população. A gente observa que a Colômbia, né, de certa forma, tem uma capacidade de investimento um pouco mais robusta, o Peru é um pouco mais vulnerável, o Chile tem uma outra matriz energética, a Bolívia é um país que, de certa forma, assumiu uma posição também de exportador e que, em determinados momentos, também acaba mostrando a vulnerabilidade. Então, na prática, a gente pode dizer o seguinte: a América do Sul, principalmente, ela produz energia para além daquilo que ela efetivamente demanda para consumir. Só que ela produz como matéria-prima, né? Como petróleo que vai para exportação e não converte isso em potencial. Então, você pega Argentina, Bolívia, Chile produzem lítio, mas muito pouco usufruem do lítio como parte de uma base de baterias para sustentar uma energia renovável como a solar ou a eólica. Chile é um grande produtor de cobre, que é essencial também para esses sistemas elétricos complexos, né? O Brasil tem um potencial enorme de produção mineral, né? E aí, de novo, a gente acaba entrando no ponto. América do Sul hoje é uma grande plataforma de produção dos chamados minerais críticos, né? Terras raras, cobre, ferro, lítio. Mas a gente não industrializa isso, e enquanto não industrializa isso, a gente não tem um salto adiante naquilo que é fundamental para gerar desenvolvimento econômico, para gerar cidadania, né? A gente sempre fala da China com um grande modelo de desenvolvimento, e quando a gente olha para a China, o que, que foi levar o desenvolvimento para os rincões mais interiorizados da China? A matriz energética. Então, a gente teve na época da Unasul um grande projeto que era a IRSA, né, que ia criar integrações que permitiriam atravessar toda a América do Sul e levar a energia da onde ela está mais disponível para onde ela está menos disponível. Mas, de todo modo, a gente aprende uma lição clara. Hidrelétrica é muito boa porque é uma energia limpa, mas ela, no mundo de transição, né, climática, né, de mudanças climáticas muito agressivas com o fenômeno de El Niño, ela não é mais uma fonte estável e confiável. Então, são baterias de energia gigantescas que estão vazias. E a região como um todo investiu por décadas no modelo hidrelétrico e agora o aquecimento global mostra que foi um gasto que, de certa forma, ajudou num determinado período, mas que ele não vai permitir uma consistência se ele não for atualizado, renovado, com grandes investimentos estruturais para transformar essas estruturas em algo que se integre a outras fontes de energia.
2: Ou seja, a energia pode ser usada como instrumento de pressão política na América do Sul, principalmente?
1: Com toda certeza, né? Infelizmente, o que a gente percebe é que hoje, né, no mundo, né, onde o Trump transforma qualquer tema de relações internacionais que não seria militar em arma, os seus, vamos dizer assim, os seus aliados ideológicos na região, eles acabam adquirindo e reproduzindo a mesma cartilha. Então, ainda que a gente possa dizer, foi o governo Petro que usou, não é um líder de extrema direita, mas ele está, de certa forma, já operando numa nova regra do jogo, onde tudo se torna arma. Alimento se torna arma, energia se torna arma, água se torna arma, caridade, ajuda na área de saúde, né? A gente pode puxar para um outro exemplo completamente fora do que a gente está debatendo aqui, que é ajuda à Venezuela agora no contexto do terremoto. Tudo isso se torna arma estratégica na geopolítica, né? E a energia hoje, ela é fundamental, porque a nossa sociedade hoje depende de eletricidade para absolutamente tudo. Se a gente ficar num apagão prolongado de 5 horas, qualquer país hoje no mundo para e não funciona, não vai funcionar nada.
0: Então, é o que está acontecendo com Cuba, né?
1: É o que está acontecendo com Cuba. De certa forma, foi o que aconteceu com o Equador na crise energética de 2024, onde o país ficava 16 horas parado sem eletricidade. Né, Cuba hoje é um exemplo talvez um pouco mais extremado, justamente por conta do bloqueio que Cuba já sofre há décadas. Mas, assim, isso que acontece com Cuba pode acontecer com qualquer outro país da América Latina hoje.
2: É difícil não tirar lições dessa situação entre Equador e Colômbia, professor?
1: Olha, eu acho que a primeira lição que a gente pode tirar é simplesmente a mais fundamental. Energia demanda de investimento público. Se você não tiver um agente público comprometido com um grande planejamento energético do país, a gente vai ter países que vão se ver sempre nessas situações de refém e de insegurança, né? Então, não adianta. A integração, ela é muito boa, mas a gente vive tempos estranhos quando a gente fala de um multilateralismo e de uma agenda de cooperação positiva. A gente tem visto cada vez mais um multilateralismo que ele serve apenas para criar mais tensão, mais polarização, mais distensão, e não para produzir bens públicos coletivos, né? Como era nos tempos da Unasul. E uma coisa que, infelizmente, eu percebo que é uma lição ruim que a gente percebe que está se construindo aqui, é que a tendência geral, ainda mais agora que quase todos os países na região estão alinhados à agenda da extrema-direita ou aos Estados Unidos, é que cada vez mais se aumente o poder dos aparelhos privados, né? Então, cada vez mais a gente vai observar que a privatização do risco de produção energética vai diminuir ainda mais a capacidade estatal de planejamento e de organização. Ou seja, empresas vão escolher aonde alocar recursos energéticos e para quem vai vender, né? E aí, obviamente, a gente tem toda uma questão de fundo mais profunda, com as big techs, com os data centers, com as estruturas de mineração que são feitas, seja a mineração real, né, como a gente tem na Argentina, com os salares, né, que são usados para prospectar lítio, seja a mineração de criptomoeda, né? O grande problema da relação de fornecimento de energia do Paraguai para o Brasil é a mineração de criptomoeda, que o Paraguai resolveu investir em peso. Então, assim, esse novo cenário é um cenário muito perturbador quando a gente pensa em soberania nacional, segurança energética, desenvolvimento social, porque o agente privado, ele está preocupado com uma coisa: lucro, estabilidade do sistema, fornecimento para a população, fornecimento de sistemas sociais críticos como a saúde, a educação. Não interessa esses agentes privados.
0: Professor, a crise que a gente observa hoje no Equador e na Colômbia tem algum paralelo com a crise que a gente viveu em 2001 e 2021, as duas crises aqui no Brasil?
1: Sim, a gente tem um paralelo, embora tenham diferenças gritantes, mas a principal é a questão ambiental, né? O grande problema do fornecimento em 2001 aqui no Brasil foi justamente o nível dos reservatórios e a grande dependência do Brasil da matriz hidrelétrica. Então, isso aí eu acho que é o que mais aproxima 2001 no Brasil com o cenário hoje ali dos nossos vizinhos Equador e Colômbia. Mas eu acho que tem um segundo ponto, né, que diferencia é que o Brasil, de certa forma, ele aprendeu a lição. E eu não percebo um espaço onde Equador e Colômbia vão aprender a lição ou, aprendendo a lição, vão conseguir ampliar a infraestrutura e criar diversificação como o Brasil fez, né? Então, assim, o Brasil, de certa forma, ele não enfrenta apagões nos últimos 25 anos, porque a gente criou um grande parque termoelétrico que ativa toda vez que os reservatórios estão em baixa, né? Então, apesar da matriz energética brasileira ser majoritariamente hidrelétrica, a gente já vem fazendo uso intensivo das termoelétricas há quase 2 décadas, né? Então, a gente teve uma outra crise hídrica muito forte há 10, 11 anos atrás, quem não lembra da questão do volume morto da Cantareira, e essa crise, de certa forma, teve repercussões no Sistema Nacional Energético. E o que salvou o Brasil foi o fato de ter várias termoelétricas, e foi o que manteve o país funcionando, obviamente com um custo de energia muito mais alto sendo repassado para o consumidor final. O Equador e a Colômbia muito provavelmente vão acabar aderindo a alguma iniciativa desse tipo no curto prazo. Mas, de novo, o operador privado, sem um planejador energético que seja estatal, ativamente coordenando essa agência, ele muito provavelmente ele vai acabar focando em produzir esse excedente para setores que pagam mais, né? E essa é a grande preocupação. Enquanto o Brasil tem um grande sistema integrado, esses dois países vizinhos, eles não conseguem consolidar isso, e a grande preocupação é justamente que a expansão desses setores acabe servindo o quê? Para alimentar data center, para alimentar projetos de grandes empresas que estão vindo para a região como um todo em peso, e não para suprir as necessidades do país. E assim, a barcaça lá que o Equador alugou temporariamente, ela vai embora em algum momento, e até agora a gente não teve nenhum anúncio de construção de qualquer infraestrutura que vá substituir isso e vai dar mais estabilidade para o país. A Colômbia, eu até percebo que tem um espaço maior de investimento e deve fazer mais investimento no setor de termoelétrica. Mas será que é isso que a gente precisa num momento de aquecimento global, mudanças climáticas, investir mais em termoelétricas e não em investir em energia renovável, né? Porque na prática é uma solução que vai agravar o problema, né? Daqui a 10 anos vai ter outra seca, a gente vai queimar mais petróleo, vai queimar mais gás natural para resolver esse problema. E aí, então, assim, é quase como se a escolha que foi feita estrategicamente de curto prazo, ela está sempre visando um curto prazo e não um planejamento robusto, né? E aí, como eu falei, qual é a solução do Equador para a crise energética? Que os grandes consumidores, eles se encarreguem de investir em energia solar e em energia eólica. O governo não vai se meter. Joga para o mercado. Isso é problemático. Isso cria distorções severas que vão gerar uma conta que vai ser cobrada daqui a 10 anos, daqui a 5 anos. Eu vejo que, no caso do Equador, a conta vai chegar até rápido, porque é muito curto o prazo do planejamento energético deles hoje.
2: É mais ou menos isso a minha próxima pergunta, professor, que a gente, quando fala do Brasil, que tem uma matriz energética renovável muito grande, uma das maiores do mundo, né? A gente vê, eu que sou um pouquinho mais velho, aquele apagão que a gente teve no governo de Fernando Henrique Cardoso, que acho que deu esse start e mostrou pra gente qual era o perigo de ficar um país no escuro o tempo todo. Os nossos problemas hoje se devem mais à rede de transmissão. Quando há algum problema, você deixa regiões do país, como recentemente a gente teve. Já Colômbia e Equador, eles não têm o que é essa capacidade, é dinheiro para tentar fazer uma variação maior dessa matriz energética?
1: No caso do Equador, o problema principal realmente é dinheiro. Falta dinheiro do Equador, porque o governo equatoriano, se você olhar todos os grandes projetos que estão tocados hoje, por exemplo, a conversão de dívida com o FMI ou com o BID para garantir que o recurso que ia ser usado para rolar a dívida seja investido em algum tipo de ação ambiental. Mas ação ambiental de preservação, não é uma ação de investimento estrutural que vá resolver problema econômico de longo prazo e garantir a proteção dos ecossistemas do país, como Galápagos e a Amazônia. No caso da Colômbia, a gente ainda tem um sistema de investimento um pouco mais robusto, né? Uma capacidade de financiamento maior, mas ainda assim é uma capacidade de investimento que ela está muito jogada ao setor privado, né? Então, na ausência de um planejador energético central que dê coesão de, olha, hoje a gente vai financiar e vai dar linhas de crédito específicas para solar. Daqui a 6 meses a gente vai ter linha de crédito para eólica. Daqui a tanto tempo a gente vai ter linha de crédito para hidrogênio verde. É porque, por exemplo, principal potencial para o Equador, por exemplo, muito provavelmente seria biodiesel e hidrogênio verde por conta justamente dos resíduos da agropecuária do país, né, que poderiam ser usados no setor de hidrogênio. No caso da Colômbia, investir em solar, investir em eólica, talvez seja uma solução maior. Então, assim, mas cada um desses países precisa de um estudo profundo, detalhado, de todas as potencialidades, de onde está se desperdiçando energia, como eu falei do caso do gás natural dos mexeiros, né? E entender como alocar os recursos que estão disponíveis hoje de maneira mais eficiente e como produzir recursos de forma rápida, né? Porque, assim, é um país que quase um terço da capacidade energética, ela está vindo de forma intermitente de fontes externas, é um país que ele está rifado ao risco por muito tempo. Você não multiplica em 20, 30% a capacidade energética de um país do dia para a noite. Isso exige recursos altos, no caso do Equador. Né? A Colômbia é um pouco mais tranquila nesse aspecto, ela tem um pouco mais de diversidade, ela tem um plano de energia renovável um pouco mais robusto, ainda em gatinha, mas ainda tem um horizonte de evento mais claro, né? Mas, de certa forma, assim, um projeto de longo prazo, de, olha, a gente tem metas estabelecidas de que até o final do ano a gente vai aumentar em 5%, até 2028 a gente vai aumentar em 10, 12% a capacidade de produção. Sem um plano de metas com objetivos claros para orientar o mercado, a crise não vai resolver, não vai mesmo. Assim, é ilusão. E, assim, no caso do Equador, essa tragédia já está anunciada há quase 5 anos, que se fala da incapacidade das linhas de transmissão, da incapacidade do operador nacional, da incapacidade das termoelétricas funcionarem no caso do sistema hidrelétrico falhar. Então, assim, tudo isso, de certa forma, mostra o quê? Que é um despreparo cumulativo. É uma série de erros que vão se acumulando. E aí, para quem é da área da engenharia, para quem é da área do planejamento, sabe que erros acumulados geram grandes catástrofes. E eu diria que, assim, a gente talvez esteja vendo o anúncio de algo ainda muito pior vindo para o Equador, principalmente. Acho que a Colômbia é um caso à parte porque ela tem uma estrutura de financiamento mais robusta, mas o Equador, ele não tem capacidade de financiar o básico do país hoje.
2: Tá certo, a gente teve o imenso prazer de ouvir a análise mais uma vez do professor Gaio Nicodemos, coordenador adjunto do Núcleo de Estudos, Atores e Agendas de Política Externa e pesquisador de pós-doutorado do Instituto de Estudos Sociais e Políticos da Universidade do Estado do Rio de Janeiro. Professor Gaio, foi excelente nosso bate-papo, espero que o senhor tenha gostado de conversar comigo, com a Mel e com os nossos ouvintes.
1: É sempre um prazer estar com vocês, até a próxima.
0: Maravilha, professor, foi muito legal, obrigada, um abraço.
1: Um abraço.
0: Vamos chamar o segundo convidado.
2: O Mundioca tem o imenso prazer de contar aqui no estúdio com a presença do professor Juan Agulhó, doutor em sociologia, pela Escola de Paris, na França, desde 2013, professor do Instituto Latino-Americano de Economia, Sociedade e Política da UNILA, aqui no Brasil, e atualmente ele é membro do Comitê Diretivo em Representação do Brasil do Conselho Latino-Americano de Ciências Sociais. Professor, a gente está muito feliz que finalmente o senhor tenha vindo aqui falar olho no olho com a gente.
3: Tudo bom? Eu também estou super feliz, muito obrigado por me convidar novamente e estou feliz presencialmente aqui.
0: Opa, vamos começar então, professor. Professor, como é que você vê a retomada das exportações de eletricidade da Colômbia para o Equador?
3: Essa é uma questão lógica, principalmente porque a dependência equatoriana estrutural, a dependência estrutural do Equador da energia colombiana é grande. Então, era uma questão lógica, né? E, fora isso, tem uma questão mais conjuntural, que é a mudança de governo que vai ter na Colômbia, que provavelmente ajuda a que essa recomposição de uma situação mais estrutural, como eu falei, seja mais simples, né? Politicamente mais simples, né? Sem nenhum tipo de excusa, de fala estranha, né? Tudo é mais lógico, aparentemente, né? Mas o problema real é esse, a dependência do Equador da Colômbia em termos de energia.
2: Mas isso vai ser uma medida emergencial ou uma nova fase de integração energética na região andina?
3: Não, na verdade que é algo que historicamente já aconteceu. Inclusive nos últimos anos no Equador teve um subinvestimento em energia. Então, para Equador essa dependência já existia e agora a situação piorou. O que Equador parece que estava meio tentando era se apertar um pouco mais do Peru, tentando diversificar um pouco. Porém, essa dependência existe porque, na verdade, não só naquela região, não só na América Latina, mas no mundo inteiro, eu falaria, tem um incremento exponencial da demanda energética. E essa é a expressão regional de um problema que é latino-americano e global, né?
2: Agora, no Peru, ele também se daria bem por causa da troca de governo também no Peru ou não?
3: É, a princípio teve uma fala entre Novoa, o presidente do Equador, com a nova presidenta eleita do Peru, e parece seria que as coisas caminham bem nesse sentido. Aí sim está no interesse também estrutural, porque para cada país, muito especialmente quando o país tem dependências, a lógica, né, é diversificar. Então, independentemente da conjuntura política, isso é uma questão lógica.
0: Agora, o Equador e a Colômbia dependem um do outro energeticamente, mas já houve problemas diplomáticos entre os dois, né? Queria que o senhor falasse sobre isso.
3: Sim, na verdade é uma coisa bem mais antiga do que esse último período, não, que teve uma coincidência de um governo progressista, vamos falar assim, na Colômbia, do Gustavo Petro, e mais conservador, vamos falar nesses termos, de Gustavo Novoa no Equador, né? Não tem uma vinculação exclusiva com esse último período. A vinculação mais antiga, eu quero muito lembrar que, eu acho que foi em 2008, teve também uma tensão diplomática muito grande, porque a Colômbia, naquela época, com um governo mais conservador de Álvaro Uribe, chegou a persecutar dentro do território equatoriano, que na época tinha um governo progressista, Raul Reyes, que era o líder da guerrilha, das FARC, naquela época, e isso criou atritos muito fortes entre os dois países. Então, é uma história que já vem um pouco mais de longe e que não mexe unicamente com a questão energética, mexe também com um tipo de reconfiguração territorial vinculada a outro tipo de fluxos e de tráficos que também tem na região, né?
2: Ou seja, a iniciativa privada, os contratos assinados valiam mais do que quem estivesse no poder.
3: Sim, ou seja, tem uma questão que vai além de quem está no poder, realmente, e essa relação um pouco difícil entre esses dois países vizinhos tem a ver com o fato que realmente aquelas regiões fronteiriças, ao longo de muito tempo, tiveram uma ocupação relativamente fraca por parte dos estados equatoriano e colombiano. Pouco como no Brasil, em certas áreas do norte do país e tal, né? E o que acontece é que agora tem uma briga porque tem uma quantidade muito importante de fluxos, inclusive internacionais, comerciais internacionais, que estão tentando um controle, uma articulação territorial que antes não existia, na medida na qual eram territórios territórios com uma presença muito fraca por parte do Estado e, ao mesmo tempo, inclusive com pouco povoamento. Na parte colombiana, por exemplo, eram regiões principalmente ocupadas pela guerrilha que o Estado não controlava. Ou seja, eu estou falando do Putumayo, que é o departamento fronteiriço, estou falando do Guaviare, enfim, de todos aqueles departamentos que tinham uma forte presença das FARC na época e que, consequentemente, tinham uma presença muito fraca de parte do Estado. Quando as FARC se transforman na real, o que acontece? Acontece que tem uma briga pelo território. E do lado equatoriano acontece também um pouco a mesma coisa, porque a cobrança do Estado equatoriano é um pouco no sentido A, é que a Colômbia tem um problema, mas do lado equatoriano tem também um problema. Então, na real, é um problema regional, não é um problema exclusivamente de um país ou de outro país, de um governo de esquerda ou de direita. É um problema mais, enfim, cronologicamente mais longo, né? E estruturalmente mais profundo que vinculado a uma notícia específica ou a uma situação particular, né?
0: A integração energética latino-americana, ela é mais difícil que a integração regional ou são coisas diferentes? Elas se entrelaçam em algum ponto?
3: Não, na verdade é que a gente fala muito de integração regional e depois acaba não dando conteúdo para a integração regional. Mas integração mexe com esse tipo de coisas. Mexe com integração energética, mexe com recursos naturais estratégicos, mexe com fluxos, mexe com infraestruturas, né? Então são decisões específicas que muitas vezes não são discutidas realmente pelos governos. Os governos acabam falando muitas vezes, né, de integração, sem dar um conteúdo tão real. Isso também é um pouco genérico, porque é verdade que na América Latina a integração regional realmente existe muito pouco, a diferença de outras regiões do mundo. O que existe é integração subregional, ou seja, tem a Mercosul, tem a comunidade andina, tem CARICOM no Caribe, enfim, tem várias estruturas de integração subregional e aí é muito heterogêneo. Tem algumas estruturas onde funciona mais e algumas estruturas onde é mais limitado. Então, é um pouco também complexo falar generalizando, né? Mas o que é real é isso, é que às vezes essa integração regional é pouco aprofundada na prática mais material.
0: Né? É um tópico, né, da integração regional.
3: São tópicos, são o conteúdo da integração regional. Integração regional é algo muito vácuo, se a gente não concretiza, né? E essa é a concreção real, claro.
2: O senhor concorda com quem defende que essa integração regional se daria sempre que governos mais progressistas estavam no poder? A gente tem uma onda azul agora que chega que poderia também servir como um fator aglutinador.
3: Sem dúvida, porque também essas necessidades, por exemplo, essa demanda energética, que está muito vinculada com a mudança tecnológica, enfim, com muitas coisas, né? A gestão dos portos, né? De portos grandes, por exemplo, a gente está falando do Equador, Guayaquil é um dos grandes portos das Américas, né? E a gestão moderna de um porto exige uma capacidade energética grande, né? Então, isso vai além de ser de direita, de esquerda ou de centro, né? É uma necessidade do país. Né?
0: Qual país aqui da América Latina tem mais capacidade energética? Seria o Uruguai?
3: Então, o Uruguai, o que acontece é que é um país que tem uma população muito baixa. Então, realmente, o Uruguai, o que cumpre é satisfazendo a demanda energética que tem, que é relativamente simples porque, tem uma população comparativamente das menores, principalmente da América do Sul, né? Tem, inclusive, países na América Central que, se não lembro mal, tem até mais população do que o Uruguai, que é maior, né? Mas não, capacidade energética, potencialmente, o Brasil é fantástica.
0: Eu vou mudar minha pergunta. Então, autonomia energética, que não depende do outro, talvez essa seja mais adequada.
3: Sim, não, então Uruguai sim. Sim, claro. Mas o problema é que agora a demanda é tão grande e tão exigente e cresce tão exponencialmente que é realmente um desafio para os países latino-americanos, né? A geração de energia. Inclusive considerando que essa demanda é global, como eu falei, então a gente está no contexto da transição ecológica, por exemplo, e tipo, a Europa tem uma demanda muito grande de energia renovável. E então eles vêm procurar também na América Latina fontes de energia renovável. Eu estou pensando, por exemplo, no hidrogênio verde. E aí, por exemplo, tem estudos que para a América Latina seria muito mais beneficioso utilizar esse hidrogênio verde que potencialmente tem capacidade de produzir no desenvolvimento latino-americano e local do que exportar para a Europa. Ou seja, que tem realmente um desafio geopolítico muito grande atrás disso. Sim.
2: E tem um problema ambiental que o mundo está passando, que é a questão das big techs, com os grandes computadores precisando de muita água cada vez mais. Estão olhando para a América Latina para colocar essas fazendas, já que o Ocidente, vamos dizer assim, o Ocidente barra mais rico, não quer pagar esse preço também, né? E aí eu te pergunto, ao mesmo tempo a gente está tendo problemas com secas na região andina. Como é que a gente fecha essa equação?
3: É difícil, porque justamente o que acontece, tem duas transições, entre aspas, que são muito importantes e que estão vinculadas realmente no nível global. Uma é a transição ecológica e a outra é a transição digital. E muitas vezes essa transição ecológica precisa de elementos que fazem parte da transição digital, e a transição digital precisa de muita energia também, né? E o problema, pensando na América Latina e pensando geopoliticamente na América Latina, é que a demanda é inclusive por bens. Eu estou pensando, por exemplo, na mineração. Eu estou pensando, por exemplo, em formas de energias limpas, né? Que não eram demandados antes. Então, o que acontece? Acontecem duas coisas. De um lado, acontece que tem territórios completos, né? Que agora estão aparecendo, entre aspas, no mapa global, e que estão atraindo capitais, estão atraindo investimentos internacionais, e o impacto não sempre necessariamente positivo, principalmente os impactos locais, né? Porque às vezes pode ter até um impacto positivo para o país, mas localmente os impactos ambientais, principalmente, a gente sabe muito disso aqui no caso do Brasil com a Amazônia, são terríveis, né? E isso acontece com a geração energéticos e com minério, por exemplo. A gente pensa, por exemplo, nos carros elétricos. Os carros elétricos precisam de bateria elétrica. Bateria elétrica precisa de lítio e de cobalto. E isso são novas regiões, novas explorações, novas, né? E novos impactos ambientais. Então, é um ciclo muito perigoso e que, indo além dessa discussão sobre integração regional, é um desafio realmente para os governos latino-americanos, de esquerda ou de direita, porque o território é comum. E aí eu acho que a América Latina está muito atrás de uma discussão que deveria abrir realmente.
0: Professor, isso que está acontecendo com a Colômbia e com o Equador, isso mostra que a segurança energética, ela pode ser tão importante quanto a defesa nacional, quanto a segurança alimentar, está tudo na mesma estante?
3: Com certeza. Acontece um pouco a mesma coisa que eu falei antes, né? Ou seja, geopolítica são também coisas específicas. E assim como geopolítica é segurança nacional, a segurança nacional também é autossuficiência energética e alimentária e muitas outras coisas, né? E essa é uma das coisas que também, inclusive no pensamento geopolítico, está mudando nos últimos tempos, porque cada vez mais a percepção é que tem um foco muito grande em uma concepção muito restrita do que era a segurança, sendo que aqueles componentes do que a gente está falando são fundamentais e que muitas vezes as implicações são inclusive de interdependência. Ou seja, que para um país pequeno como Uruguai ou como Equador, né, que é um país pequeno, na verdade, não tão pouco povoado como Uruguai, mas um país pequeno, a interdependência está acima da mesa. Ou seja, é uma realidade e isso tem que ser administrado de alguma forma. E é outro desafio político, geopolítico para os governos, porque essa autossuficiência nem sempre é possível, né? Então, às vezes, pensar em termos mais latino-americanos, sem demagogia, sem bandeiras, assim, falsas bandeiras e tal, eu acho que é lógico. É lógico como, às vezes, tem problemas que são europeus, que são norte-americanos, que são asiáticos. A América Latina também deveria sentar algum dia, além dessas discussões, às vezes, um pouco ocas, né? Indo para o específico, para os problemas que realmente mexem com o futuro da região, né?
0: Você acha, professor, que os governos aqui latino-americanos, eles se distraem com essas discussões?
3: Acho, absolutamente. Muitas vezes a discussão integracionista é uma discussão muito superficial, que desse pouco no específico, no técnico, que foca demais em questões como a segurança ou como o comércio e deixa de lado questões muito importantes como energia, como ambiente, né? Como infraestruturas, né? A gente precisa muito de infraestruturas, falando mesmo em comércio, né? Falando mesmo em sostenibilidade, né? A gente vai precisar pensar algum dia como movimentar cargas, né? Além de rodoviárias, né? Que são perigosas, que abrem, né? Tem que abrir esse tipo de discussões para saber como vão ser movimentadas as cargas no futuro. Os rios, a utilização dos rios que são subutilizados, né? Todo esse tipo de coisas, né?
2: Pouco tempo atrás, o Equador passava por apagões imensos, né? E assim, a gente está no século XXI, já passamos de um quarto do século XXI, e parar para pensar que um país pode apagar da hora para a noite, né? Devolve ele séculos para trás, né? Aí a gente precisa de linhas de transmissão também. Então é basicamente isso que você está colocando, né? Se discute muito coisas que seriam para depois. O mais urgente está sendo escanteado.
3: Está sendo escanteado e tem também um pouco de demagogia atrás desse tipo de discussões, né? Porque muito tempo, o exemplo que era permanentemente colocado, que outro país que você vai reconhecer muito rápido é Cuba, né? Também apagou, está, então, Cuba, comunista, tal, não sei o quê. Mas, tipo, Porto Rico, que é um país que tem uma relação muito estranha com os Estados Unidos, não é exatamente um país, também não é um estado, tal, tem também apagões. E tem tido terríveis nos últimos tempos, Equador, ou seja, é uma coisa que mexe muito, eu insisto, com essa questão de fundo, né, que está como pano de fundo, que o incremento, não só latino-americano, mas global da demanda energética. Ou seja, ser competitivo em termos comerciais, em termos industriais, nem falar, né, passa por um uso muito maior da energia que 10, 20, 30, 40, 50 anos atrás, né? E esses apagões são, na verdade, sintomas, né? Sintomas de investimentos que não têm sido feitos, ou que não têm sido feitos da forma certa, previsões que não têm sido feitas, né? Em acordos que não têm sido feitos também, né? Então, são múltiplo, né? Não tem uma razão única, né? Mas realmente é algo que vai além de um país.
2: Agora, nesses exemplos que você deu, Cuba poderia ser diferenciado porque Cuba está sofrendo sanções. Nem Porto Rico, nem o Equador estariam sofrendo sanções.
3: Uhum, uhum. Sí. Con certeza. No, eso es una variable. Mas yo colocaba por eso, porque con Cuba era muy simples, ¿no? Era una argumentación muy clásica que seguía una narrativa, ¿no? Y entonces, justamente para mí, eso, o sea, los casos de Puerto Rico o de Ecuador, lo que demuestran es que no es una narrativa simple, ¿no? Y que esa narrativa tipo, que Cuba es comunista, no, es un problema de comunismo o no comunismo. Es un problema de que tiene una demanda grande, ¿no? Energética, y tiene problemas que van além de una realidad de outra, né? Inclusive acontecem em países que têm realidades muito diferenciadas, né?
0: Agora, professor, esse ano, 2026, é o ano de El Niño. As pessoas que eu estou conversando que falam sobre clima dizem que o pior está por vir. A América do Sul está preparada para um evento climático extremo?
3: Não é só que eu tenha dúvidas, é que parece que as instituições têm dúvidas também, e muito principalmente as vinculadas ao sistema de Nações Unidas, né? A América Latina tem... É que o desafio climático é muito grande para a região, e realmente não é uma prioridade na agenda regional. Eu acho que é muito mais para um país como o Brasil, tipo a COP30, o ano passado, ajudou muito a colocar em uma posição privilegiada na agenda política nacional, mesmo se tem toda uma discussão atrás, se tem um lobby que não compartilha tanto isso, tá? Mas pelo menos existe, né? Mas na América Latina, como conjunto geopolítico, é uma discussão que praticamente não existe. E não é só a existência ou inexistência da discussão, o problema real que não tem uma preparação, não tem uma preparação econômica, não tem investimentos para fazer, não tem alternativas, né? E não tem uma modificação da lógica estrutural de funcionamento dos governos. Esse é o problema principal para mim, né? É um problema cultural, quase, para falar.
2: Mas ainda pegando carona no que a Melina falou sobre El Niño, a gente não está preparado para longos períodos de seca, né? Porque há uma chance grande disso acontecer.
3: Há uma chance grande, claro. E no Brasil tem áreas, inclusive, que muito perigosas, que estão quase desertificando. Aí no Nordeste, né? Tem algumas partes
2: não
3: que...
2: Não vai já... muito longe, não. São Paulo, volta e meia, eles têm que ficar olhando lá o nível da cantareira lá para saber se eles estão... Têm que rezar, fazer dança da chuva ou não. Porque a situação está perigosa.
3: É verdade, é verdade. Sim, não. É terrível. Pelo menos, eu acho que no Brasil existe... consciência. Tem países latino-americanos onde essa discussão não está realmente aberta. Nos termos políticos nos quais essa discussão deve ser levada. Né?
0: Agora, a gente citou o exemplo do Uruguai, né, de autonomia energética. Existe alguma fórmula, uma receita de bolo que os países têm que fazer? Tem que diversificar a sua matriz energética? Tem que investir em infraestrutura? O que, professor?
3: Tem, claro que tem. Tem muitos acordos internacionais, tem muitos casos de sucesso, né, no nível internacional. E tem clareza, o problema é que é assim, a lógica estrutural da América Latina de exportação é um inserção dependente, né, que não muda muito com esse novo contexto, né, de transição energética e transição digital, né, são novos produtos, mas a lógica é sempre exportar e é muito difícil esos, principalmente esos lobbies, né, exportadores, né, porque o lucro, o benefício que eles têm, né, vinculado à exportação de energéticos, vinculado à exportação de mineração, são tão grandes que eles têm uma influência gigantesca sobre os governos. Então, têm um interesse total em que essas receitas do bolo não sejam levadas até o final. Aliás, muitos dos governos, né, que atuais na América Latina, parte do componente com o qual tem chegado nos últimos tempos em um contexto de polarizações que não só acontecem aqui no Brasil, acontecem também na Argentina, na Colômbia, né, em todos outros países, Chile, né, em outros países da América Latina, um componente grande de esses novos governos, de essa ola azul, né, é um discurso, uma narrativa que vai muito contra o pouco que tinha se tentado nesse sentido, né, o componente antiambiental, vamos colocar dessa forma, né? Desse tipo de narrativas, tem sido muito grande.
2: Por que o Equador teve tanta dificuldade de prever que no futuro ele necessitaria de uma planta energética para não ficar dependente dos outros?
3: Eu acho que isso é um problema que também mexe um pouco com a cultura política, não sei se falar latino-americana ou quê, mas é um pouco a falta de previsão também, né? Ou seja, porque às vezes, eu que falei, para Equador, por exemplo, que tem um porto de Guayaquil, que é muito importante, por exemplo, nessa disputa com a Colômbia, porque atrás tem outras coisas, por exemplo, tem também toda a questão do narcotráfico, tal, não sei o quê. E o narcotráfico mexe também muito com o fato que Guayaquil é um porto muito consolidado, ou seja, a Colômbia é um país muito vigilado, né? Porque tem inclusive uma identificação simbólica, né? Com Colômbia como um país de droga, tal, não sei o quê. E o que acontece com Equador e Guayaquil é que Guayaquil é um porto muito grande, praticamente o maior da área, e agora vamos ver Chancay no Peru, né, que foi construído pela China, mas por enquanto Equador continua a ser o maior porto da área. Então é um porto muito consolidado, com uma exportação muito grande, muito diversificada, e que faz muito mais fácil a exportação, entre aspas, de droga por Guayaquil, né? Então, o que acontece? Para manter esse porto competitivo e um pouco como um porto dominante na área e como uma plataforma de atraso de investimentos e de capitais, etc., né? Teria sido muito importante esse investimento em energia. Então, é completamente absurdo, né, que o Estado equatoriano nunca tenha assumido essa necessidade, né? E que isso tinha sido colocado, né, no centro de uma disputa política que não tinha nada a ver com isso, porque, como eu falei, a demanda energética e as necessidades de competitividade do porto de Guayaquil vão muito além de se o presidente é de esquerda, se é de direita, se é fiel a Rafael Correa, se não é. Mas isso acontece, e isso é relativamente comum, né, em alguns países latino-americanos. Isso é um problema estrutural, né? É como, por exemplo, tarifas, né? Teve uma espécie de tarifazo, estamos falando de no Equador, né? Com a Colômbia, que tem uma dependência comercial muito grande, ou seja, na final, como no caso dos Estados Unidos, os afetados são os dois países, né? Mas já isso é meio absurdo. Mas ao mesmo tempo, aquela tarifa que o Equador chegou a colocar 200% nas exportações, nas importações energéticas em proveniência da Colômbia, não faz sentido nenhum, né? Faz sentido em um contexto de uma disputa política, né? Com as eleições na Colômbia e tal, mas é uma coisa que realmente vai além de qualquer compensação racional das coisas,
0: né? Tava demais, né? Para um país que depende do outro energeticamente.
3: Absurdo.
0: Professor, quais outros países dependem uns dos outros aqui na América Latina?
3: Por exemplo, tem o caso de Chile, que é um país extremamente dependente, que também é um país que tem uma demanda energética muito grande, porque é uma das economias mais performativas e mais modernas e mais globalizadas da região. E, ao mesmo tempo, o calcanhar de Aquiles da economia chilena é justamente a dependência energética. É uma dependência grande. O Chile tem uma cultura política que, a diferença do que a gente estava falando do Equador, ajuda muito, porque é um estado muito forte, que planeja bem as coisas e tal, mas às vezes tem realidades geográficas, né, que não dá para mudar, né? E Chile tem um problema grande com isso. E em termos gerais, os países andinos têm um problema grande com a dependência energética, porque são países que a dinâmica demográfica, por enquanto, não se muda grandemente, tal, tem uma previsão de uma demanda de produtos por parte dos mercados internacionais grande, exponencial probablemente, de una población que pelo menos não vai decrescer nos próximos anos e realmente de situações nas quais provavelmente vai ter essa dependência extrema, né, da energia nos próximos anos. Já com os países da parte atlântica o problema é menor, até porque as capacidades de produção energética são maiores, né? Então, bom, em termos gerais é mais ou menos isso, mas o que faz falta mesmo assim são investimentos. E aí é que está o desafio, realmente, para os estados.
2: Uma última pergunta, professor. A gente falou muito do Equador aqui, dessa incapacidade deles olharem para o futuro e perceberem. Mas e a Colômbia? A Colômbia está garantida? Tipo, ela consegue se manter energeticamente falando? Ou lá na frente, ela mesmo vendendo energia para o Equador, ela pode ficar com um problema sério?
3: A Colômbia, tradicionalmente, encarou o problema de uma forma muito mais lógica, principalmente no longo prazo, do que Equador. E tem toda uma infraestrutura e tem todos os investimentos e tal. A Colômbia teve outro tipo de problemas como estado, mas os investimentos foram lógicos ao ponto que tem uma capacidade de exportação energética. Mesmo assim, a Colômbia apresenta o mesmo desafio de qualquer outro país da área, né? Ou seja, tem que ter uma previsão para os próximos anos de um investimento e o ponto de equilíbrio é o cuidado das questões ambientais, né? Por exemplo, na Colômbia, além do fato que tem uma demanda exponencial de mineração, na que antes não tinha, até porque o Estado não controlava completamente, bom, tem todo um sistema de produção energética que apresenta já alguns problemas de envelhecimento, né?
0: Tá certo, a gente teve um enorme prazer de receber aqui no nosso estúdio, conversar, ouvir a análise geopolítica do professor Juan Aguiló, ele que é doutor em sociologia pela EHESS de Paris, na França. Desde 2013 ele é professor do Instituto Latino-Americano de Economia, Sociedade e Política da UNILA, aqui no Brasil, e atualmente ele é membro do Comitê Diretivo em Representação do Brasil do Conselho Latino-Americano de Ciências Sociais. Professor, foi ótimo, assim, foi muito bom o senhor ter vindo aqui. Venha outras vezes para a gente continuar falando da América Latina.
3: Eu adoro estar no Rio.
0: Quem sabe sobre a Espanha também, na próxima vez.
3: Pode ser, pode ser.
0: Obrigada.
3: Muito obrigado, professor. Carana abraço. Obrigado.
2: O programa tá chegando ao fim.
0: Tá chegando ao fim, mas começam os nossos recadinhos. Nos dê 5 estrelinhas no Spotify, nos ajude a alcançar outras pessoas. 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Beijos.
2: Tchau, tchau, pessoal. Até a próxima.
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1: Com o superendividamento das famílias sendo um dos maiores problemas da economia e com a popularidade em baixa em maio, o governo federal apostou nos últimos meses fortemente no Desenrola 2.0. Diferentemente da primeira versão do programa, em 2023, o novo Desenrola foca em renegociações diretas com os bancos, ou seja, sem um portal único, e permite usar até 20% do saldo do FGTS. O foco principal do programa é trocar o crédito antigo e caro por uma dívida nova, reduzida e com juros menores.
2: Entre as dívidas elegíveis, aquelas que foram adquiridas até 31 de janeiro de 2026, com atraso de 91 dias e 2 anos. Outra medida tomada pelo governo para não tornar o efeito reverso na liberação do FGTS para devedores foi a de bloquear o uso de plataformas de apostas online, as chamadas bets, por um período de 1 ano. Desta forma, o governo praticamente tenta obrigar o endividado a renegociar.
1: Mas para além do objetivo de fazer com que essa pessoa tenha o nome limpo de volta, o que está em jogo é uma manobra política e financeira complexa. Como essa política, que também é interessante para um governo que pretende se reeleger, se sustenta sem um programa robusto de educação financeira que impeça o brasileiro de cair no ciclo do endividamento novamente?
2: É o que a gente vai entender neste, que é o segundo episódio da série de 4 episódios sobre a vida financeira do brasileiro.
1: Eu sou o Kaique Santos.
2: E eu sou o Rafael Costa. E você está ouvindo o podcast Jabuticaba Sem Caroço, da Agência Internacional de Notícias Sputnik Brasil.
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1: Mas antes de iniciarmos os trabalhos, eu peço para você, ouvinte, avaliar o nosso podcast após ouvir o episódio. 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
2: 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Vamos então conversar com o nosso primeiro entrevistado deste episódio.
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1: Recebemos no Jabuticaba Sem Caroço o Samuel Brown, que é professor de políticas públicas na UERJ. Ele também é mestre em ciência política pela UFRJ e doutorando em economia política internacional na UFRJ. Professor Samuel, bem-vindo. Obrigado pela disponibilidade em conversar com a gente, com os ouvintes do Jabuticaba. Como vai?
3: Eu que agradeço o convite de vocês, ainda mais para falar de um assunto tão importante como a gente vai abordar agora aqui nesse programa.
1: Professor, o governo apresentou aí esse novo Desenrola como uma política de reorganização financeira das famílias. Mas considerando o aspecto político, o programa é uma política econômica com efeitos sociais ou uma política social com efeitos econômicos? Qual que é a avaliação geral desse programa partindo desse ponto?
3: Olha, eu diria que, na verdade, esse é um programa que ataca um problema.

0: experiência das famílias, principalmente no Brasil. Isso aí já foi tentado lá atrás, mas foi considerado por pressões externas, inclusive, como uma incidência demasiada do setor estatal sobre a liberdade econômica, e as coisas sempre correram soltas desde então, né? Então, nós tivemos como resultado uma considerada inadimplência, né, no Brasil. A gente vai tratar disso aqui. Eu acho que os números também são um tanto quanto polêmicos, se temos realmente uma inadimplência tão exacerbada, mas ela é assim considerada pelos agentes públicos, né, e pelos policy makers, vamos dizer assim, e ela foi finalmente colocada na mesa para discussão. O Brasil, se nós considerarmos, né, o número de pessoas que estão inadimplentes, é um número bastante significativo, né? Nós temos aí em torno de 60% dos brasileiros com alguma dívida que está em atraso. Mas quando nós consideramos isso em valor total, né, em quantidade de dinheiro relativo ao que os bancos têm de ativos, é um número muito menor, que é 4,5%, 4,6%. É um número dentro da linha internacional. Se a gente comparar, por exemplo, com a Ucrânia, porque que tem em contexto de guerra, né, mas que é a campeã global nesse número, ela tem 37% de todo o seu mercado financeiro comprometido com dívidas em atraso. Então a gente vê que é quase 10 vezes o número que o Brasil trabalha. O número do Brasil está ali em linha com a maioria dos outros países em desenvolvimento. Mas nós temos essa percepção, e essa percepção de que a dívida das famílias é grande fez com que finalmente esse assunto fosse abordado.
1: E, professor, historicamente, né, governos costumam criar aí programas voltados para renda, emprego ou consumo. O Desenrola, por exemplo, atua sobre o endividamento que está aí extremamente alto no Brasil. Você vê o novo Desenrola como uma política estrutural ou mais como uma medida aí emergencial para aliviar uma situação de conjuntura?
0: Eu vejo o seguinte: é uma medida estrutural, embora ela tenha vindo de uma pressão conjuntural. Eu vinha dizendo, se você olhar os Estados Unidos, por exemplo, lá eles têm um endividamento das famílias de mais de 100%. O Japão passa de 124%. Aqui no Brasil nós estamos falando de 48%, um número bem inferior. Mas apesar de ser um número bem inferior da média de todos esses países desenvolvidos, existe um entendimento de que o Brasil, assim como demais países em desenvolvimento, tem uma tolerância menor, por questões macroeconômicas, né, tem uma tolerância menor a altos níveis de endividamento. Eu venho do setor financeiro, trabalhei muitos anos no banco também. O entendimento que tem no setor financeiro, que era debatido com, né, com setores de crédito do banco, é justamente uma aversão ao endividamento que o Brasil tem. Então, há uma preocupação dos grandes bancos comerciais que o brasileiro não tem o hábito de estar alavancado, né? Ele trabalha muito com dinheiro à vista e, mesmo assim, ele tem uma alta taxa de inadimplência, e nesse volume que é menor do que os demais países de endividamento, mas ele está sempre num alto nível de inadimplência. Então, é uma questão estrutural. Mesmo os bancos privados, né, trabalham com a ideia de que o Brasil tem que abrir mais o seu mercado de crédito, até mesmo para poder possibilitar que famílias consigam comprar mais, né, e que produtores, enfim, empresas possam produzir mais. A gente tem uma dificuldade com taxa de investimento no Brasil. A taxa de investimento é aquilo que vai fazer com que as empresas possam, né, colocar mais produtos na praça e, enfim, os consumidores consumir mais, fazer com que o PIB alavanque. Isso já é um problema histórico do Brasil, e os bancos já conhecem isso. Há uma baixa procura por crédito no Brasil. E a gente tem que entender qual é a origem desse descompasso. Ao mesmo tempo, nós temos uma população, né, comparativamente pouco alavancada, mas, ao mesmo tempo, uma população com uma alta taxa de inadimplência. E aí a resposta também é estrutural, Rafael. A resposta é que o Brasil trabalha com taxas de juros, tanto aquelas governamentais, né, que nós já estamos cansados de ouvir, acho que agora já é um consenso da esquerda, da direita, de que as taxas de juros praticadas pelo Banco Central brasileiro, elas são muito altas, né? Acho que todo brasileiro já tem mais ou menos isso no seu repertório de argumentos, de saber que nós trabalhamos sempre com a taxa de juros nominal, mas também, né, descontada a inflação, mais alta do mundo. Mas isso também é verdade quando nós falamos das taxas de juros praticadas para as pessoas físicas, ou seja, aquelas taxas de juros que os bancos praticam com o consumidor final. E aí esse programa Desenrola

0: ele vem para dar uma resposta primeiro objetiva a essa taxa de juros, vamos dizer assim, exorbitante, que é praticada dos bancos para com os seus clientes finais. Então, nós tínhamos aqui uma taxa de juros de mais de 400% ao ano, né, no rotativo do cartão de crédito. Isso é um problema histórico do Brasil. Eu acho que nos últimos 30 anos a gente circulou acima desse número de 400%. E, finalmente, isso foi abordado por uma política pública e não simplesmente por um pedido, um desejo público de que os bancos baixassem autonomamente esse valor. Foi proposto no Desenrola 1 que essa taxa de juros fosse limitada, né, fosse colocado um teto, como a maioria dos países já pratica. Então, a Inglaterra pratica isso, a Europa como um todo pratica isso, os Estados Unidos, que é sempre uma referência, né, de liberalismo, praticam esses limites de índices, né, de juros nos cartões de crédito, e o Brasil não. O Brasil trabalhava com 400% ao ano, ou mais. Então, nesse debate, o governo veio primeiro oferecendo uma proposta que não foi bem recebida pelos bancos, né, e foi definido uma regra civilizatória, vamos dizer assim. Nós temos hoje um limite colocado a partir do Desenrola, de que os bancos não podem cobrar no rotativo do cartão mais de 100% em juros do que corresponde à dívida. Então, se a tua dívida, sei lá, é 10 mil reais, o máximo de juros que pode ser cobrado, só de juros, são outros 10 mil reais. Então, a sua dívida, no máximo, ela dobra, né? Ela não multiplica mais por 4 todo ano. Isso é uma transformação no mercado financeiro brasileiro. E não é uma coisa que fica limitada a esse programa, a esse período do programa, a esse, vamos dizer assim, esse esforço momentâneo, né, de alcançar os atuais devedores. Ele cria um novo patamar na relação entre o tomador e aquele que empresta no Brasil.
1: Perfeito. Professor Samuel, tem aí, né, e acho que a gente sabe, além de especialistas dizerem e que de fato tem para uma parte da população a depender do programa, programas de renegociação de dívidas acabam gerando ganhos políticos que produzem aí um benefício muito concreto, ou uma oportunidade, pelo menos, para o cidadão. Mas já teve pesquisa recente apontando que muitos brasileiros não se sentiram favorecidos pela medida, uma delas a Quest. O quanto isso pode influenciar a percepção da população sobre o governo? E queria essa opinião mesmo do porquê você acha que algumas pessoas não se sentiram beneficiadas. Talvez o valor não tão adequado, porque aí a gente entra já numa questão de quem tem dinheiro disponível, quem tinha, né, dinheiro disponível no FGTS. Lembrando que a vigência aí, o dinheiro foi disponibilizado ao final de maio e a gente tem 90 dias do programa de vigência inicialmente, então indo, portanto, até meados de agosto, mais ou menos.
0: Olha, você tem dois motivos para isso. Para mim, primeiro, é um motivo econômico, eu vou tratar primeiro dele, não que seja mais importante, mas o primeiro motivo são os índices, né? Houve uma discussão entre a Fazenda e os bancos comerciais brasileiros. A Fazenda, no final, acabou adotando uma visão muito mais ligada aos bancos, o que suavizou a proposta original do Desenrola, que era estabelecer uma taxa muito mais agressiva, ou seja, muito menor, né? Uma taxa muito diferenciada daquilo que já é praticado no mercado. Eu acabei de dar o exemplo do 100% ao ano, vocês devem ter achado um grande avanço, cair de 400% para 100%. Mas a proposta original do governo era limitar em 2% ao mês, o que daria 24% ao ano, ou seja, um quarto do que já vai estar sendo praticado. Né? E o que já vai estar sendo praticado também já é um quarto daquilo que era praticado. Então você veja que a proposta original era 24%, passou 100%. 100% é muito melhor do que 400%, certamente, mas ainda está muito aquém da sensação que provocaria na população em reduzir essa taxa ao ponto de ser 24% ao ano. A dívida se torna muito mais rolável, muito mais pagável, né, se tivesse sido na proposta original. Então, assim como esse fator que eu estou exemplificando, para não, né, me estender demais, teve várias outras regras originalmente propostas para o Desenrola que faziam com que ele fosse realmente muito mais sensível. Então, o endividado brasileiro, né, veria, vamos dizer assim, uma situação muito mais benéfica para ele. Era a mudança da água para o vinho. Mas nós ficamos ali no meio do caminho, estamos com um suco de uva. Já não é mais água, mas é um suco de uva. Está melhor. Mas não está tão melhor. A questão econômica, então, tem sua relevância no impacto que isso produziu, né, no público em geral, no eleitor brasileiro. E aí a gente vai falar da questão política, né? Nós estamos falando aqui de uma solução de um problema estrutural, que alivia muito a vida das pessoas. Eu mesmo já fui, né, um endividado, acho que todo mundo no Brasil, como a gente vê pelos números, já teve algum momento nessa situação. E de fato é muito bom você ter perspectiva de poder voltar a fazer compras, de poder investir, de não depender de alguém para comprar. Claro que isso tem um impacto muito benéfico, mas a capacidade desse impacto, ou, vamos dizer, o tempo que ele demora para maturar, ele não é imediato. Então, não é uma política pública que faz uma diferença tão sensível quanto, por exemplo, você ter um hospital novo no teu bairro e você precisar dele ser atendido com eficiência. Isso é uma coisa que marca a pessoa de forma imediata. E a gente, na política, costuma dizer, né, que as pessoas que são beneficiadas por uma política pública, se o governo tiver a capacidade de mostrar que foi ele, esse governo, esse atual governante, que fez essa mudança, e aí o cara foi num hospital e foi atendido, a filha dele, o filho dele foi atendido, e saiu de lá vivo e poderia estar morto, isso aí gera uma gratidão e um compromisso eleitoral muito mais efetivo do que políticas que são um pouco menos tangíveis, né? São políticas macroeconômicas, que geram efeitos importantes, mas também geram debates acalorados na sociedade, que, incrivelmente, esses debates às vezes têm mais capacidade de trazer dividendos ruins, né, de críticas ao governo, do que a capacidade de modificar a percepção dos beneficiados. O que eu estou dizendo aqui? Uma política pública na área de saúde ou de educação, ela é muito mais direta, né? Então, a sensação que dá no beneficiado por ela é de uma relação muito mais direta com o governante que resolveu aquele problema. Quando você faz uma medida macroeconômica, e essa é uma medida macroeconômica, embora ela ataque, né, na microeconomia também, ataque questões individuais, pessoais, de dívidas pessoais, mas ela é uma medida macroeconômica. E as medidas macroeconômicas, elas têm um duplo caráter. Ela tem o caráter que se espera dela, que é resolver um problema econômico colocado, mas ela também tem um caráter que advém do debate para sua implementação. Então, existe um debate, às vezes, negativo, colocado na imprensa em torno, e não estou culpando a imprensa, estou dizendo que o debate é feito no ambiente que tem que ser feito, na imprensa, por pessoas que não querem que essa medida macroeconômica seja tomada, apontando os riscos dela. Então vai aumentar a inflação, vai aumentar os juros, vai aumentar a dívida pública, e todas essas consequências, né, previstas, sempre no tom negativo, fazem com que a percepção geral, geralmente, né, desculpe a redundância, mas essa percepção ela fica dividida. Ao mesmo tempo que tem gente reclamando, dizendo, olha, o governo está gastando dinheiro para fazer isso. Era um dinheiro que poderia estar sendo investido em outra coisa, em hospital, em escola, em segurança pública. E aí você cria uma sensação geral, embora a pessoa seja beneficiada por ela praticamente, mas uma sensação de que não foi a melhor medida, de que esse governo não é tão bom assim. Então essa é uma dificuldade sempre presente em medidas macroeconômicas do governo. Se ela não for muito cirúrgica e atingir de forma muito perceptível um quantitativo grande de pessoas, a fim de que os seus benefícios sejam muito superiores aos malefícios que vêm do debate público em torno do custo dessa medida, corre sim um risco de ficar no zero a zero, pelo menos. E eu acho que essa é a situação até o momento do desenrola quando a gente olha para as pesquisas. Parecida também com a medida tomada em relação à isenção do imposto de renda até R$5.000. Não deu tempo dela ser percebida como um ganho financeiro, ela deixa de ser uma perda, a pessoa percebe ela mais como uma não perda, mas não como um ganho. Então, dificilmente isso impacta no voto dela diretamente. Ela realmente não está gastando mais aquele imposto de renda, aquele momento anual de revolta, meu Deus, eu vou ter que pagar tanto em imposto de renda. Mas como o benefício vem diluído, é menos cento e pouco por mês, é menos 300 por mês, ou às vezes nem é perceptível que não está tendo mais esse desconto, o benefício ele fica diluído. E aí a gratidão, o compromisso eleitoral não fica tão fortalecido como uma outra medida de política pública direta, né? Como eu citei aqui o exemplo do hospital ou da escola.
2: E, professor, o programa ele surge em um contexto pré-eleitoral, né? Isso inevitavelmente politiza a discussão ou é aí natural que governos tentem responder a problemas sociais em qualquer momento do mandato? Bom, e como você bem disse, né, que eu acho também que a gente pode incluir aí essa questão do imposto de renda, que foi votado no ano de eleição, né? Pra gente resolver quem vai ser o nosso presidente, quem serão os nossos deputados federais, enfim. Tudo isso a gente pode entender como um pacote também político?
0: Rafael, evidentemente que são pacotes políticos, né? E evidentemente que eles têm o condão eleitoral. Todo governante, e vai ser desde o governo do Bolsonaro até o governo do Lula, em ano eleitoral, ele vai tentar concentrar as medidas mais benéficas, né? Aquelas medidas mais populares e que às vezes têm o custo mais alto. Seja porque ele espera o dividendo eleitoral, ele espera deixar isso bem vívido na memória do eleitor. Então vamos lembrar que o governo Bolsonaro também fez isso com o Auxílio Brasil, né? Ou mesmo depois transformando o Auxílio Brasil no Bolsa Família. Flávio Bolsonaro acaba de repetir, foi meu pai que triplicou o valor do Bolsa Família. Ele fez isso mesmo, no ano eleitoral, bem próximo do período eleitoral. Um governo que era marcado pela austeridade, foi o governo que mais aumentou o gasto em políticas sociais de transferência de renda no Brasil. Isso é um paradoxo. É um paradoxo que só se explica pela política, pelo período eleitoral. Então, é verdade. Sim, o governo está abordando esses grandes temas muito próximo da eleição, seja porque ele espera o voto que vem a partir dessa política, seja porque é uma estratégia comum de governantes fazer esses debates mais polêmicos, que ele sabe que se fosse feito no meio do mandato, possivelmente os deputados e senadores, sabedores de que estão distantes do período eleitoral, têm uma coragem maior de vetar. Nós estamos agora a 3-4 meses da eleição. O custo político para um senador ou para um deputado se colocar contra qualquer pauta, seja a escala 6x1, o fim dela, seja o imposto de renda, seja o desenrola, tão próximo da eleição, o senador sabe, o deputado sabe e o governo também sabe que isso vai estar vívido na memória do eleitor e pode ser usado para tirar o mandato daquele deputado, daquele senador. Então, existe uma pressão política em cima desse legislador, né, de não tomar posições impopulares nesse momento. E óbvio, o governo está apresentando proposta popular. Pode ser que se tomada lá no meio de 2025, né, ela fosse rejeitada. Olha, está longe, tem um ano e pouco, o parlamentar poderia pensar em um ano e pouco, eu mudo, eu faço agendas positivas e apago esse voto aqui que eu sei que é impopular, mas eu acho que é o melhor. Agora, essa mesma decisão é muito mais difícil. Ele pode até achar que não é bom votar nessa proposta, ele pode realmente acreditar nisso, mas ele vai temer, e aí ficou muito evidente no debate da escala 6x1, como vários deputados da direita diziam, eu estou votando a favor, mas o meu posicionamento é contra, eu acho que isso vai destruir o Brasil, que isso vai quebrar a economia brasileira, e etc, etc. Mas, mesmo assim, eles abriram, acho que foi um momento paradigmático para o Brasil, né? Para a política brasileira, para a gente ver como é que funciona a cabeça do parlamentar. Quantos parlamentares vieram a público dizer, sou contra, mas vou votar a favor. Por quê? Porque está perto do período eleitoral. Então, sim, é uma medida política, eleitoral, a gente tem que enxergar isso com um tom menos moralista, né? Esse é um jogo sendo jogado por todos os lados o tempo todo. O Congresso, às vezes, quer antecipar alguns debates para meio de mandato, justamente porque quer adotar uma medida impopular e não quer pagar o preço eleitoral disso, e o governo faz a pressão contrária, que é botar os grandes temas que ele sabe que são populares mais próximo da eleição também, para poder constranger o Congresso nesse jogo de corda, né, de puxa e empurra, aprovar tudo aquilo que ele quer.
1: Que aparentemente é quando o eleitor está mais atento, né, para as pautas que estão sendo colocadas. E a gente só reforça aqui, né, a isenção do imposto de renda entrando em vigor a partir desse ano, mas depois de muitas discussões, como promessa do governo desde 2022 e votado ali no limite do final do ano passado para entrar em vigor nesse ano. E queria fazer um paralelo aqui, professor, contigo, do primeiro desenrola. Primeiro Desenrola renegociou mais de 53 bilhões de reais em dívidas, alcançou aproximadamente 15 milhões de pessoas. Foram os dados oficiais divulgados pelo Ministério da Fazenda, que chegou a afirmar, nesse período de encerramento desse primeiro programa, considerar que havia atingido o objetivo. E aí, queria fazer um paralelo, né, desses dois programas. O que explica o governo apostar nessa segunda versão do programa, para além do alto endividamento que continuou? Por que também esse alto endividamento continuou? Aqui eu não tenho estudos concretos para dizer se essa mesma pessoa que negociou dívidas lá atrás está tentando renegociar de novo agora com o FGTS, mas pode ser que tenha também. Então, queria a sua visão sobre isso. Cai por terra essa percepção anterior do Ministério da Fazenda?
0: A gente tem uma pergunta importante, hein? Por que precisa de um desenrola 2 se já teve um desenrola 1? Por que que você continua tendo um alto índice de endividamento? Repito, a percepção é essa, embora os números, né, como eu já falei aqui no primeiro bloco, sejam um pouco mais controversos, mas o entendimento é de que esse índice que nós trabalhamos é um índice alto. Então, por que esse mesmo índice se mantém tão alto se já teve uma primeira abordagem no desenrola 1? E essa é a grande questão, porque é um problema estrutural brasileiro. A primeira pergunta aqui foi: isso é uma medida conjuntural, né, ou ela é uma medida estrutural? Bom, é uma medida conjuntural atacando um problema estrutural, mas ela acaba deixando alguns legados. Eu acho que do primeiro desenrola, e agora principalmente nesse segundo, a gente tem um efeito a longo prazo no mercado de crédito brasileiro que é estrutural. Você está colocando ele em outro patamar, um patamar muito mais civilizado. Existem países, por exemplo, como a Espanha, Portugal, Alemanha, que trabalham com limite de 20% de juros ao ano. Isso é definido por lei e ninguém lá diz que isso é comunismo, que isso é planificação da economia. Se você vai para países nórdicos, igualmente. Então, assim, os principais países do mundo já trabalham há muito tempo com limites máximos, com tetos definidos publicamente pelos representantes do povo, né, a partir do Congresso, enfim, de qual é o número que se pode trabalhar de taxa de juros no país. Isso faz com que pessoas que nasceram dentro dessa conjuntura achem isso totalmente natural, quase como se fosse inglês da natureza. Olha, o limite de endividamento é 20%, é 30%. Aqui no Brasil, nós acostumamos com uma outra natureza, a natureza dos 400% e tantos% ao ano ou mais. E aí você mudar essa percepção, você transformar essa nova realidade, o tal do novo normal, né, que a gente falou muito depois da pandemia, isso leva um tempo. O desenrola 1 traz esse debate por via transversa, por uma via culpabilizando o tomador, né, dizendo: olha, temos gente devendo demais, nós temos muito inadimplente, a gente tem uma má educação financeira, as pessoas aqui no Brasil pegam, gastam loucamente sem se importar em como vão pagar. Existem inclusive influencers surgidos e que pegaram fama a partir dessa percepção: olha, o brasileiro não sabe gastar, o brasileiro não sabe se planejar e é por isso que ele deve tanto. Vou ensinar você, e aí tudo bem, tem ensinamentos interessantes ali, né, que esses influencers apresentam, que é: diante dessa realidade de uma taxa de juros altíssima, redobre o seu cuidado, triplique o seu cuidado, gaste apenas no que for estritamente necessário. O problema disso macroeconômico, Kaique, é que você gera aquele risco que eu falei, aquela aversão à alavancagem que eu falei, que os próprios bancos enxergam também como um problema macroeconômico brasileiro. O brasileiro toma pouco para investir, ele toma pouco para se alavancar, para ser produtivo, para realizar um sonho. Então, a gente acaba ficando entre um problema e outro, né? O gasto considerado irresponsável, porque o juro é alto, e de fato, pegar dinheiro aqui significa pagar 3, 4, 5 vezes o valor que seria à vista, mas ao mesmo tempo você tem um outro problema. Se a pessoa tenta ser responsável e não ficar muito alavancada, ela também demora muito mais a realizar projetos e empreendimentos.
1: Tá aí. Professor Samuel Brown, que dá aula de políticas públicas na UERJ, ele é mestre em ciência política pela UFRRJ e doutorando em economia política internacional na Universidade Federal do Rio de Janeiro, a UFRJ. Professor, muito obrigado pela conversa e vamos acompanhar como vai ser também o desempenho final de todo esse programa, mais um então, para esse problema que é muito grave aqui no Brasil, que é o endividamento da população. Muito obrigado.
0: Eu agradeço o convite de vocês e saúdo a iniciativa de vocês tratarem desse assunto, né? Tanto pela perspectiva da economia, mas principalmente também pela perspectiva da política, porque são esses dois campos aí inseparáveis, né? A gente acaba colocando eles em caixinhas separadas, mas um influencia o outro, e as medidas tomadas num geralmente vêm por conta de pressões advindas do outro campo, né? Então, parabenizo a iniciativa e me coloco sempre à disposição de vocês.
2: Obrigado, professor. Volte sempre. Tchau.
0: Obrigado.
1: Até o início da última semana de julho, quase no prazo de vigência previsto para terminar o novo Desenrola Brasil, já tinham sido negociados 44,7 bilhões de reais em crédito via programa, demonstrando um ritmo acelerado em comparação à primeira versão. O Desenrola 2.0 ampliou o alcance das ações, incluindo também renegociação voltadas para empresas. Em menos de 3 meses, o volume total negociado equivale a 84% da primeira edição, que foi de 53 bilhões de reais em 10 meses.
2: Até junho, cerca de 3,3 milhões de trabalhadores já tinham autorizado as instituições financeiras a consultar o saldo do Fundo de Garantia por Tempo de Serviço para abatimento de 3,88 bilhões em dívidas dentro do novo Desenrola. A liberação do FGTS para o pagamento direto de uma dívida é uma situação nova. Mas o fundo já podia ser usado para pagar ou amortizar dívidas habitacionais específicas, além de ser liberado para saques emergenciais que, indiretamente, ajudam no orçamento.
1: E a gente fala mais sobre isso com o nosso próximo convidado.
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2: O Jabuticaba Sem Caroço bate um papo agora com Ronaldo Nogueira, ele que é ex-ministro do Trabalho no governo Temer e deputado federal pelo Republicanos do Rio Grande do Sul. Ronaldo, seja mais que bem-vindo ao Jabuticaba, como vai?
4: Obrigado, Rafael, também ao Kaique, dizer que é um privilégio aí participar da programação.
2: E, deputado, quando o FGTS foi criado, né, a sua finalidade principal era proteger o trabalhador em situações específicas, né, como demissão sem justa causa, além de financiar ali políticas públicas de habitação, saneamento e infraestrutura. O novo Desenrola amplia seu uso ao permitir, né, que parte do recurso seja destinado aí à quitação de dívidas bancárias de trabalhadores elegíveis. Você, inclusive, já afirmou, né, que utilizar o FGTS dessa maneira representa aí, entre aspas, um desvio de finalidade do fundo. Comenta sobre isso para nós, por favor. Em qual momento o FGTS deixa de ser aí um instrumento de proteção do trabalhador e passa a servir como um mecanismo de política econômica do governo? Explica pra gente.
4: Primeiro, quando o FGTS foi criado há 60 anos atrás, em 1966, ele foi criado com uma finalidade específica para proteger o trabalhador quando ele fosse demitido sem justa causa e também para financiar obras de saneamento básico, infraestrutura e habitação popular. Você veja que em que os ativos do FGTS sejam valores milionários, hoje devem ficar aí na faixa de 1 bilhão de reais esses ativos, entre 800 milhões a 1 bilhão de reais, são ativos muito importantes que poderia ser aplicado de uma forma mais direta aí nesses investimentos. E se nós temos no Brasil ainda um déficit de mais de 6 milhões de moradias, mais de 6 milhões de famílias não têm onde morar. Nós temos 20 milhões de pessoas vivendo nas favelas. Nós temos aí a carência de obras de saneamento básico em muitas localidades. Eu acredito aí que nós temos no Brasil aí em torno de pelo menos aí 90, 100 pessoas que não têm acesso a serviços de saneamento adequado. Então, é porque esses recursos, eles não estão sendo aplicados conforme a sua verdadeira finalidade. E quando o governo utiliza desse fundo, que é uma poupança compulsória do próprio trabalhador, para satisfazer o desejo do sistema financeiro nacional, porque convenhamos, os juros que são pagos no Brasil para os financiamentos, inclusive consignados, são juros de agiotagem. Então, quem ganha, quem tem vantagem com essa medida de utilizar o FGTS para garantir a fidelidade do contrato daquela dívida, eu vejo aí um desvio de finalidade muito grave aí, que pode enfraquecer a base desse fundo e daqui amanhã esse déficit habitacional, as obras de saneamento e obras de infraestrutura, elas deixam de avançar no Brasil, o FGTS perde a sua capacidade.
1: É, deputado, esse um dos pontos colocados, né, por vocês, quando o FGTS passa aí, a ser mais uma teoria, mais uma liberação que é para esse outro problema que é renegociação de dívidas, o governo apresenta o novo desenrola como uma política social de combate ao superendividamento. A oposição, né, vocês argumentam aí que existe também um forte componente político, especialmente diante da necessidade de recuperar a capacidade de consumo das famílias e num ano que é o último ano de mandato, do terceiro mandato do governo Lula, que é onde esse desenrola 2 surge. O senhor acredita que o novo desenrola é uma política de Estado, uma política mais de governo, ou esses ambos os objetivos podem caminhar juntos naturalmente, e qual a comparação que a gente pode até fazer com o desenrola anterior?
4: Veja bem, é uma política de governo com um viés eleitoral, porque esse é um dos grandes problemas do Brasil. Você veja, no Brasil, dados do Tribunal de Contas da União lá de 2023, das 21 mil obras públicas contratadas, obras de infraestrutura públicas contratadas, nós tínhamos aí em torno de 11 mil obras paralisadas. Nós temos obras inacabadas do Brasil, que são obras de infraestrutura. Nós temos viadutos inacabados. Aqui nós temos aqui no Rio Grande do Sul a BR-290, por exemplo, a da duplicação da 290, que primeiro fizeram uma ponte. E está lá a ponte e não tem, e não existe a duplicação da segunda via. E a própria ponte do Guaíba, ela está inacabada há mais de 5 anos. Então, se o governo fosse utilizar o recurso do FGTS para cumprir a sua finalidade, investindo, ampliando os investimentos em habitação, dando só nessas 14 mil obras que estão inacabadas, você veja o impulso que isso daria na economia no sentido de geração de empregos. Eu penso que o resultado seria muito melhor. E para dar, se fosse uma política permanente de Estado, para dar uma maior solidez, para garantir a fidelidade desses contratos de empréstimos, o Brasil tem hoje mais de 282 fundos públicos, e está amarrado nesses fundos públicos aí em torno de 220 bilhões de reais. Nós já sugerimos, já propomos medidas para que pelo menos esses fundos sejam reavaliar esses fundos, porque muitos desses fundos já perderam a finalidade, e tu pode criar então um fundo garantidor para financiamentos. Esse fundo garantidor, ele vai garantir a fidelidade dos contratos para os empréstimos de pessoas físicas, que é no caso dos trabalhadores. O fundo garantidor, ele vai garantir também a fidelidade dos contratos de financiamento para os empreendedores, para as empresas. O Brasil não tem um fundo garantidor para esse tipo de financiamento. E aí o governo fica utilizando por impulso, por medidas sem planejamento, sem cálculo, e desviando a finalidade de um fundo extremamente importante que o brasileiro tem, que é o fundo de garantia do trabalhador, que é o FGTS, que a sua definição já está lá quando ele foi criado: proteger o trabalhador na hora da sua demissão, garantir obras de infraestrutura e habitação popular. Agora, utilizar o FGTS para suprir o desejo do sistema financeiro, o Brasil novamente de joelhos para o sistema financeiro, e nós não tivemos ainda, infelizmente, um governo que tenha coragem de enfrentar esse sistema para promover justiça para o trabalhador brasileiro.
2: É, porque, teoricamente, é bacana entender que, ah, beleza, ele, o trabalhador hoje em dia, ele pode usufruir, então, do FGTS para pagar suas dívidas. Mas, se lá na frente esse trabalhador for demitido, esse dinheiro que quitou as dívidas vai fazer falta, né? Principalmente se estivermos falando aí de um trabalhador da classe C, D, né, que necessita desse fundo para poder ali pagar suas contas, porque quando a gente olha também para o seguro-desemprego, não é muito alto, né, Ronaldo? Então, assim, tira de um lado para poder pagar o outro, mas lá na frente isso vai fazer muita falta. Então, cria-se aí uma bola de neve, né?
4: O que acontece? O trabalhador brasileiro, ele utiliza do seu cartão de crédito, do seu empréstimo lá, esse que vem na ponta do caixa ali, de uma forma mais direta e rápida, muitas vezes é para botar comida na mesa, é para pagar o talão de luz e pagar o talão de água. E o sistema financeiro, através de sistema de créditos rápido, ele vai oferecendo, vai fornecendo essas alternativas, e depois isso tá uma bola de neve, com juros, sobre juros, um montante que, pela capacidade salarial do trabalhador, ele não consegue pagar. E aí, então, ele vai lá e utiliza o seu FGTS, que é aquela poupança compulsória, para ele utilizar na hora que ele mais precisa, na hora que algum familiar está com um caso de doença grave, o trabalhador seja acometido de alguma doença grave, o trabalhador esteja enfrentando alguma dificuldade quando ele perde o seu emprego, a sua demissão sem justa causa, ou para garantir o financiamento para a construção da sua casa própria, para aquisição de material de construção. Mas não, o FGTS vai ser utilizado para o sistema financeiro, para o banco. O trabalhador não leva nenhuma vantagem nisso aí. O governo tem instrumentos que poderia dar a garantia, a fidelidade desses contratos através da instituição de um fundo garantidor, revendo a capacidade e a finalidade desses fundos existentes aí como fundos. São mais de 282 fundos públicos com mais de 220 bilhões de reais que estão amarrados nesses fundos, pode criar um fundo garantidor para que ele possa utilizar uma parte desses valores para criar um fundo garantidor para esses empréstimos e não mexer no FGTS, que é uma poupança compulsória do trabalhador para pagar a dívida de banco.
1: Deputado, durante sua passagem pelo Ministério do Trabalho em 2017, uma das principais medidas envolvendo o FGTS foi a liberação das contas inativas, apresentada como forma de estimular a economia. O que que diferencia aquela decisão da utilização do fundo para quitar dívidas bancárias hoje? Queria que você pontuasse isso.
4: Tá, tu veja bem, a liberação das contas inativas do FGTS e do PIS/PASEP era um dinheiro do próprio trabalhador que estava parado no Banco do Brasil ou na Caixa Econômica Federal. E esse dinheiro lá parado, que era do trabalhador, estava sendo utilizado para finalidades diversas, menos para beneficiar o trabalhador, que era o dono daquele dinheiro. Então, o que a gente pensou? Esse dinheiro pertence ao trabalhador. A gente conversou com o presidente da República, como nós havíamos feito a modernização da legislação trabalhista, porque era uma época muito difícil, desemprego em alta, eram mais de 14 milhões de pessoas desempregadas, eram mais de 40 milhões da informalidade sem nenhuma proteção de direitos. A legislação era uma legislação ainda da década de 40, que trazia muito jurídica nas relações do trabalho, e mais das ações trabalhistas que aconteciam no mundo, aí de cada 100 ações trabalhistas, 85 era no Brasil. Então aquilo desestimulava o empreendedor de contratar. Dos empregos formais que existiam no Brasil, de cada 100 empregos formal, 80 empregos eram assegurados pela micro e pequena empresa. Então era uma época muito difícil. O que que a gente fez? A gente atualizou a legislação com proteção de direitos para enfrentar o desemprego. Agora, se tu atualiza a legislação, uma época de uma crise econômica muito grave, era 2 anos de retração econômica, PIB negativo, o acumulado dos 2 anos, 2015 e 2016, chegava ali na faixa ali de 7%, 8%. Era uma época muito difícil. A gente convenceu o presidente da República, o governo, de liberar o saque das contas inativas do FGTS. Esse dinheiro utilizado, o trabalhador utilizou ele da forma que fosse mais conveniente, mas quem decidia como ia utilizar esse dinheiro era o próprio trabalhador. Se era para pagar dívidas, se era para fazer investimentos, melhorar a sua moradia, e na época foi mais de 44 bilhões de reais. Mais de 44 bilhões de reais injetados na economia. O governo não disse para o trabalhador como ele deveria utilizar esse dinheiro. Agora, convenhamos, hoje o governo diz: ó, o trabalhador pode utilizar o seu FGTS para pagar conta em banco, para satisfazer o desejo do sistema financeiro, que é um dos setores que mais lucra, que mais ganha dinheiro no Brasil. Entre os países do mundo, o sistema financeiro tem a melhor lucratividade justamente aqui no Brasil. Então, nós não podemos permitir que o trabalhador continue sendo, de certa forma, tutelado pelo governo, e o governo ficar dizendo que o trabalhador deve fazer ou não com o dinheiro que pertence ao trabalhador. E principalmente quando for para pagar dívida de banco, já que o Brasil paga um dos juros mais altos do mundo, e a taxa de juros mais alta do mundo. Nós não podemos concordar com isso e entender que isso esteja normal.
2: E eu te pergunto, alguns críticos, deputado, do programa Desenrola 2.0 afirmam que na prática recursos originalmente destinados aí ao trabalhador acabam reduzindo perdas dos bancos que conseguem ir recuperar créditos considerados de difícil recebimento. Já o governo sustenta, né, que a troca de dívidas caras por crédito mais barato melhora a situação financeira das famílias. Quem mais sai ganhando nesse tabuleiro? É o verdadeiro beneficiário deste novo desenrola? O verdadeiro problema é a dívida das famílias ou o custo do crédito no Brasil? Pergunta de milhões, né?
4: Veja bem, o problema do Brasil é o custo do crédito. Pergunta para o trabalhador que vai aderir a esse sistema qual era o valor da sua dívida original. E qual é o valor que hoje ele está pagando a sua dívida? Com isso aí, os bancos, eles têm outros instrumentos que eles podem negociar as suas dívidas, até porque eles ganham muito dinheiro, em cima desse sistema de juros de agiotagem que existe aqui no Brasil, e o governo fecha os olhos para isso aí. Esse é um dos enfrentamentos que precisa ser feito, porque não dá para que o trabalhador brasileiro, o sistema produtivo brasileiro, continue pagando o custo elevadíssimo do sistema de crédito aqui no Brasil. É só você comparar o custo do crédito no Brasil com o custo do crédito nos outros países desenvolvidos, que você vai ver que é uma diferença aí elevadíssima, que do ponto de vista racional não dá para concordar com isso aí de jeito nenhum.
1: Deputado, e o programa reduz juros, né? Vem com essa proposta aí de facilitar as renegociações, mas praticamente não incorpora políticas permanentes de educação financeira. Acho que é um pouco do que talvez a gente já estava começando a entrar. O que que falta para que uma política de combate ao endividamento seja realmente estrutural? Como é tratada essa discussão agora, aproveitando sim também a sua experiência mais recente como deputado federal e não só, né, no período com o ministro do Trabalho. Como é tratada essa discussão no Congresso Nacional, onde o senhor tem trabalhado atualmente também? Essa questão, né, de não apenas colocar uma proposta para o trabalhador ali solucionar o endividamento, mas combater o que vem antes, como ele chega nesse endividamento ou superendividamento por não ter educação financeira e não ter isso garantido em muitas escolas, principalmente nas escolas públicas, onde geralmente tem as pessoas ali, muitas vezes, com um acesso mais limitado à educação mesmo, principalmente pensando em pessoas de periferia, mais vulneráveis a isso.
4: Veja bem, a quem interessa nós não ter no nosso currículo escolar a disciplina de educação financeira nas escolas, começando lá pelo ensino fundamental. Você veja que nós tivemos algumas reformas no nosso sistema de educação no Brasil, tivemos em 1960, depois em 1997, em 1996 novamente, e nós tivemos reformas no nosso sistema de educação, algumas disciplinas foram tiradas do sistema, disciplinas que dizia respeito à nossa cultura, dizia respeito aos nossos valores, aos nossos princípios, tudo isso foi tirado. E nunca foi pensado em incluir uma disciplina que trouxesse uma consciência financeira. Você só gasta aquilo que tu tem, você tem que ter um planejamento, organizar uma planilha, quanto ganha, quanto pode gastar, e saber que o cartão de crédito não é para ser usado todos os dias, e assim fazer o cálculo. O dinheiro emprestado é um dinheiro comprado. Quanto você vai pagar por aquele dinheiro emprestado que você está comprando? Você tem condições de pagar por isso, sim ou não? Então, são regras básicas ali que, através da aula de educação financeira, nós poderíamos ter um posicionamento cultural para que a nossa população possa saber como ela vai fazer a administração do seu dinheiro dentro da sua responsabilidade. E o crédito não é uma coisa boa. O crédito é algo que você utiliza ele por uma extrema necessidade ou por um investimento, que aquele investimento vai ter a capacidade de remunerar esse crédito que é buscado no mercado, que é comprado. Quando eu fui secretário do Trabalho aqui no Rio Grande do Sul, nós criamos o mais avançado programa de orientação, de gestão, orientação para acesso ao crédito e qualificação profissional, orientando os nossos empreendedores quando ele for montar o seu pequeno negócio, os microempreendedores individuais, para não caírem na tentação de utilizar o seu cartão de crédito de uma forma sem nenhum controle. Então, no Brasil, infelizmente, não existe. Tudo acontece por impulso, por impulso. Então, a gente tem que colocar no currículo escolar, nas disciplinas, principalmente no ensino fundamental, para que a criança, o adolescente, já venha com uma consciência responsável sobre como vai utilizar o seu dinheiro, e buscar o crédito só em último caso, só em última necessidade. Senão, nós vamos continuar convivendo aí, ajoelhado aí para o sistema financeiro. E isso não é de agora. Nós não tivemos ainda um governo que tivesse coragem de enfrentar isso e mudar essa realidade para o Brasil.
2: E, deputado, diversos especialistas alertam que retirar recursos do fundo pode reduzir sua capacidade de financiar habitação popular e infraestrutura. E eu digo mais, nós até aqui no Jabuticaba, dentro da série, ouvimos um especialista que falou assim que o que garante que pagar a dívida agora não vai endividar o brasileiro mais para frente, né? Isso acaba virando um problema cíclico, né? Vai tirando do fundo para pagar as dívidas, aí beleza, volta a fazer mais dívidas, aí tira do fundo de novo, quando o governo der uma brecha aí. E eu te pergunto, se esse tipo de utilização do FGTS passar a se repetir em diversos governos, existe risco de enfraquecimento do fundo como instrumento de financiamento habitacional?
4: Mas com certeza, não só o FGTS, porque na verdade os recursos utilizados para a finalidade pelo qual foi criado o FGTS, que seria investimentos em infraestrutura, investimentos em saneamento, investimento em habitação habitacional, é irrisório. porque se ele estivesse cumprindo a sua finalidade de fato, nós não teríamos aí mais de 14 mil obras inacabadas no Brasil. Nós não teríamos aí um déficit habitacional de mais de 6 milhões de moradias. E daí você ficar utilizando esse dinheiro para pagar juro de banco, pelo amor de Deus, não pode entender isso como normal. Você tem que imaginar uma caixa d'água. Caixa d'água aí, ela pode ter ali a capacidade de armazenamento de 2 mil litros de água. Agora você faz um pequeno furo nessa caixa d'água e ela começa a perder água todos os dias. Vai chegar um momento que vai diminuindo até que não tenha mais água, e assim é com o FGTS. Aí vem aquela grande pergunta, os recursos que foram utilizados do FGTS para financiamento de obras e infraestrutura no exterior e que não foram pagos, os ativos do FGTS que são gerenciados pelo BNDES, pela Caixa Econômica Federal. Vamos supor que todos os trabalhadores cotistas do fundo do FGTS, ele fosse fazer a retirada hoje. Como é que está a capacidade, o lastro do FGTS para atender essa demanda? Ou hoje ele está apenas um fundo contábil com determinados valores lá, mas a sua capacidade real não é aquela. Então você não pode ficar utilizando o dinheiro do FGTS para garantir pagamento de juros para o sistema financeiro. É muito cômodo para o sistema financeiro abrir créditos sem nenhuma responsabilidade, se sabe que essa grande massa de trabalhadores aí, mais de 44 milhões de trabalhadores formalizados aí, se ele não puder pagar o seu cartão de crédito, se ele não puder pagar o crédito minuto, aqueles créditos que são de uma certa facilidade ali, rápido, então ele pode utilizar depois o seu FGTS para o pagamento dessa conta. Aí limpou o seu CPF e abre uma nova conta, faz uma nova conta, vai chegar um momento que isso vai terminar. Então tem que ter responsabilidade para a utilização do FGTS, não desviar a finalidade pelo qual foi criado o fundo.
1: Deputado, para a gente já ir fechando, eu queria falar também sobre o Conselho Curador do FGTS, que sempre teve a missão aí de preservar esse equilíbrio do fundo. O senhor acredita que essa função está sendo respeitada nessas decisões recentes também, inclusive quando a gente fala sobre a liberação dos lucros, né? Uma discussão agora mais recente também, que sempre tem ali a partir, acho que, de novas regras. Me corrija se eu estiver errado também.
4: Você veja, a política de distribuição dos lucros do FGTS direto na conta do trabalhador cotista foi nós que introduzimos ali em 2016, 2017 também, justamente para beneficiar o trabalhador, para poder melhorar, inclusive, a forma de remuneração das contas do FGTS, porque até 2017 o FGTS rendia menos que a poupança. Nós alteramos a forma da remuneração e a distribuição dos lucros anual, todo mês de agosto, com esses recursos direto na conta do FGTS lá do trabalhador cotista, que era justamente para melhorar a capacidade desse fundo, para que quando o trabalhador ali, quando recebesse a sua demissão por justa causa, ou fosse utilizar esse dinheiro para a construção da sua casa própria, ou utilizar esse dinheiro quando ele tivesse acometido de alguma doença grave, então ele tivesse um fundo mais robusto, uma poupança mais robusta, tá, desse valor, desses montantes. O Conselho Curador do FGTS, ele é um conselho constituído, e eu, quando ministro, sempre tive uma boa relação com o conselho, inclusive investimentos na área de habitação. Na época nós socorremos a Caixa Econômica Federal com um aporte muito importante ali, com mais de 70 bilhões na época, para retomar muitas obras de habitação que estavam paralisadas, e também investimentos na área de infraestrutura para retomar obras que também estavam paralisadas, inclusive na área de saneamento básico, Então, são medidas importantes. Mas o conselho curador, muitas vezes, ele se sujeita à influência do governo, né? O governo é muito forte, o governo tem um posicionamento muito forte e, às vezes, o conselho curador toma uma deliberação lá imbuída de uma boa intenção, mas nem toda boa intenção é a intenção certa. Tu busca uma iniciativa pensando que tu vai ajudar o trabalhador e é pelo contrário, tu vai prejudicar o trabalhador, porque você usar dinheiro do FGTS para pagar conta de banco, me parece que não é uma boa medida para o trabalhador. É extremamente confortável para o sistema financeiro, porque daí o sistema financeiro não precisa fazer concessão, não precisa dar aqueles descontos para a renegociação da dívida, sendo que o sistema financeiro sabe que ele vai receber ali com dinheiro do FGTS, então ele pode endurecer lá na sua negociação com o próprio trabalhador.
2: É isso, Jabuticaba Sem Caroço teve o prazer de bater esse papo com Ronaldo Nogueira, ele que é ex-ministro do Trabalho aí no governo Temer e deputado federal pelo Republicanos do Rio Grande do Sul. Deputado, muito obrigado pelo seu tempo aqui no Jabuticaba Sem Caroço, volte sempre.
4: Rafael, obrigado, foi um privilégio conversar contigo, conversar com o Kaique, até eu fiz uma brincadeira com o Kaique, que talvez nós fôssemos precisar dele aqui no Rio Grande do Sul, mas as águas já estão baixando aqui, então tá tudo sob controle, tá? Mas meu abraço carinhoso a todos vocês aí e foi um privilégio conversar com vocês.
1: Que bom, deputado, e tomara que não aconteça nada nesse contexto do Rio Grande do Sul, que a gente sempre lembra que o estado ainda está se reconstruindo.